para esta mulher, vem agora, meu Deus, libertar aqueles que estão cativos, aqueles que estão oprimidos, por intermédio da oração, Senhor, ouve, meu Deus, este homem, ouve esta mulher, ó Deus, este programa é feito para isto, a voz que liberta, é a voz da libertação, Senhor, nós estamos aqui, meu Pai, ó Senhor, como mensageiros, reporteiros do Senhor, para poder trazer as boas novas de salvação também neste, lá nesta casa. Por isso, meu Deus, através deste meio de comunicação, venha confirmar, meu Pai, o milagre. Venha confirmar, meu Deus, a vitória. Venha, meu Deus, abrir portas. Venha, meu Deus, curar aqueles enfermos. Venha, meu Deus, aquele, meu Pai, que está agora sofrendo, meu Deus, com grandes lutas, problemas psicossomáticos, pessoas que estão enfrentando barreiras, tempestades. Ó, Senhor, meu Deus, entra, meu Pai, nesta peleja. Entra, meu Deus, nesta guerra, confirma o milagre, a vitória, em nome do Pai, em nome do Filho, em nome do Espírito Santo e Deus. Eu creio, meu Deus, eu creio no Teu chamado, eu creio, meu Pai, na Tua vitória, que o Senhor garante, em nome do Espírito Santo e Deus. Amém e graças a Deus.

Não tenha medo, não tenha medo, Jesus está contigo e nesta peleja, o Senhor peleja por vós e vós calarei. Amanhã, sexta-feira, destruindo as fortalezas do inimigo, 7 da manhã, vai estar no altar de Deus o diácono Márcio Mendes, no horário das 9 horas da manhã, pastor Antônio Santos, vamos estar orando também em prol de todo o povo que vão estar aqui juntamente com o pastor Antônio Santos, e eu tenho certeza que Deus vai mover as mãos em prol da sua vida, da sua casa, da sua família. No horário das 11 horas da manhã vai estar no altar de Deus, pastor Greg Martins no altar, pregando a palavra, orando pela sua vida, e também no horário das 14 e 15 horas, e no horário das 19 horas, 7 horas da noite, presbítero Apolo Alexandre. Nós vamos estar esperando por você, não sente atrás, prepare já os primeiros assentos, ouça a palavra de Deus e receba o seu milagre. 21 horas mais 3 minutos na capital carioca, nós iremos à identificação das emissoras e já retornaremos com a participação do pastor Antônio dos Santos, ele já está para falar com todos vocês e depois nós estaremos também juntamente no decorrer desta programação, comunicando acerca das grandes campanhas que irão acontecer na nossa igreja pentecostal Deus e Amor. 21 horas mais 4 minutos, vamos ao estúdio, a identificação das emissoras.

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4: A pergunta de Jesus para você hoje é: você está disposto a dar sua vida por mim? Você está disposto a entrar em hospitais, subir em favelas, pregar em presídios? 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O fruto da retidão é a árvore da vida. E aquele que conquista almas, sábio é. Provérbios 11, versículo 30. 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
1: Olha, ouvintes, que a graça, a paz e o amor de Deus continue reinando em vossos corações. Quem tem o imenso prazer de falar com vocês é o seu irmão em Cristo, Pastor Antônio dos Santos. Este programa, ele tem como órgão oficial da Igreja Pentecostal Deus e Amor, que tem o seu fundador, o nosso saudoso missionário Davi Miranda. Na presidência, na direção geral, está a cargo da serva de Deus, a nossa irmã Ereni Miranda. O Templo da Glória de Deus está localizado na Avenida do Estado, 4568, Liberdade, São Paulo, capital. E a nossa sede estadual aqui do Rio de Janeiro está localizada na Rua Senador Pompeu, no número 27, bem aqui no centro do Rio de Janeiro. Lembrando a todos, nós temos cultos aí em 6 horários, 7 da manhã, 9, 11, às 13, 15 e também no horário das 19 horas. Quero desejar a todos uma excelente noite abençoada na presença do nosso Deus.

0: Neste momento eu quero falar com toda a juventude. Está chegando o dia 4 de julho, no horário das 15 horas, a nossa conferência estadual, o nosso Conex. E você não pode faltar, de leste a oeste, de norte a sul, aqui no estado do Rio de Janeiro. Quero falar com os jovens também, de outros estados do Brasil. Você que tem condição, venham participar conosco. Eu quero convocar a família Deus e Amor, famílias evangélicas em geral, famílias católicas, livres pensadores, venham participar conosco. Vai ser uma tarde de palavra, uma tarde de adoração, uma tarde da presença do nosso Deus. Vai estar conosco nesta conferência a evangelista Isabel Ferreira, pregando a palavra do nosso Deus.
1: Você já ia alegrando o teu coração, porque Ele está dizendo para você: eu não vou te deixar, não vou te desamparar, não vou te abandonar, não vou te esquecer. Eu estou com você, ainda que você passe os piores dias da sua vida. A unção de Deus está sendo derramada aqui neste lugar, porque o mandarabacandarabacandaraia. Deus está falando com pessoas aqui: eu não esqueci da aliança que eu tenho na tua casa, eu não esqueci da aliança da tua juventude. O cabelo tá branquinho, tá, mas a minha aliança está intacta na tua vida, a minha aliança permanece na tua casa.
0: Deus, Ele tem uma palavra para o seu coração. Eu tenho certeza, Deus vai te encher nesta tarde. Deus vai falar com você. A evangelista Isabel Ferreira vai estender as mãos ao céu, juntamente com a igreja, e o céu vai se abrir. A igreja vai receber a presença de Deus na tarde deste dia 4.
2: Levante a glória para Jesus, aleluia! Quem já está sentindo a presença

0: Você não pode ficar de fora. Traga sua família. Venham participar conosco. Nós já vamos neste momento à confirmação da serva de Deus, confirmando a sua presença conosco neste dia 4 de julho.
1: A paz do Senhor, pastor Antônio, a paz do Senhor, ouvintes do programa Voz da Libertação, aqui quem vos cumprimenta é a sua irmã Isabel Ferreira. Eu gostaria de estar confirmando a minha presença neste dia 4 de julho, a partir das 15 horas, no Conex, com o tema Até os Confins da Terra. Nessa oportunidade estaremos juntos pregando a palavra de Deus, orando por você, orando pela sua família. Eu quero te dizer que essa é a oportunidade de você ser cheio do Espírito Santo. Essa é a oportunidade de você receber o chamado de Deus e compreender o propósito para o qual Deus te criou. Essa oportunidade é única e você não pode desperdiçá-la. Venha estar conosco, você, sua casa, sua família. É um evento aberto ao público, embora seja um evento de jovem, mas todos estão convidados. Esteja conosco, venha ouvir a palavra de Deus, venha adorar juntamente com a nossa cantora Karina, e não apenas ela, mas todos os adoradores que estarão presentes neste dia. Eu tenho certeza que a bênção do Senhor será muito maior sobre nós. Então, guarde essa data, dia 4 de julho, às 15 horas, em nossa sede estadual das Igrejas Pentecostal Deus e Amor do Estado do Rio de Janeiro, Rua Senador Pompeu, número 27, bem aqui no centro do Rio de Janeiro. Lembre-se, aquilo que Deus tem para fazer na sua vida é grande, e quem tem sede, venha a mim e beba. São as palavras do Senhor Jesus, e neste dia, o nome do Senhor será glorificado. A qualquer momento, nós voltaremos mais uma vez aqui no programa Voz da Libertação para falarmos deste evento que ficará marcado no coração do povo carioca. Que Deus abençoe todos vocês. Fiquem com Deus. Fiquem na paz do Senhor Jesus. Maravilhoso é.
0: Olha, ouvinte, já está confirmada a presença da serva de Deus. E o principal, a presença de Jesus já está confirmada. Jesus já confirmou a sua presença conosco neste evento. Agora falta você confirmar a sua presença conosco. Venham participar. Vai estar presente também a cantora Karina Inácio, louvando a Deus conosco nesta tarde do dia 4.

Deus, eu já posso sentir a presença de Deus já no dia 4 de julho. Você não pode ficar de fora. Venham participar conosco. Mais um Conex do estado do Rio de Janeiro. Dia 4 de julho, no horário das 15 horas, Rua Senador Pompeu, número 27, aqui no centro do Rio de Janeiro.

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2: Deus abençoe, ouvintes, neste momento passando aqui para convidar a todos vocês para este domingo. É o prosseguimento da campanha da restituição. Deus tem abençoado o povo, uma campanha que tem impactado vidas, lares e famílias. Você sabe que esta campanha está baseada no livro de Jó, onde Deus trouxe a restituição, restituiu saúde, restituiu a sua família, restituiu os seus bens. É para você entender que Deus tem poder da restituição. Eu quero convidar você, a sua família, para estarem conosco neste domingo. São três horários, 7 da manhã, às 9 e também às 11 da manhã, a campanha da restituição. Eu estarei aqui com vocês, pregando a palavra do nosso Deus.
3: A presença de Deus, meus irmãos, não elimina a nossa humanidade. Ela sustenta a nossa vida, apesar dela. Apesar que somos fracos, somos frágeis, a presença de Deus nos sustenta. Salmo 27, no versículo 10. Quando meu pai e minha mãe me desampararem, o Senhor me recolherá. Oh, aleluia! Em Hebreus, no capítulo 13, no versículo 5. De maneira alguma te deixarei, nunca, jamais te abandonarei. No capítulo 31 do livro de Deuteronômio, no versículo 6, o Senhor está dizendo outra vez: não temas, porque o Senhor teu Deus é o que vai contigo. No Salmo 34, no versículo 18, perto está o Senhor dos que têm o coração quebrantado. Deus não vai te desamparar. No capítulo 19 do livro de 1 Reis, Elias, depois de vencer batalhas, depois de vencer desafios, depois que venceu os profetas de Baal, ele cai em depressão no deserto. E agora quem vai levantar Elias? Quem agora vai ajudar Elias? Quem agora vai sustentar Elias? Não foi um discurso motivacional. Sabe o que levantou Elias lá no deserto, debaixo de um zimbro, falando: Deus, eu não quero viver mais? Sabe quem que levantou Elias? Foi a presença de Deus. A presença de Deus chega dizendo: levanta-te, porque grande é o teu caminho. Mesmo que você esteja fraco, Deus não te larga, Deus não te desampara. E Ele está dizendo aqui hoje: levanta-te, grande é a sua jornada, levanta-te, grande é o seu caminho. Levante a mão e vai adorando. Deus está levantando você que está prostrado.

0: Olha, ouvinte, eu tenho certeza que você não vai perder tempo. Você vai ganhar tempo aqui aos domingos. Vai sair da sua casa para ouvir uma boa palavra da parte de Deus. Deus tem prazer em falar com você, acrescentar a sua fé, trazer cura interior e ainda abençoar a sua vida. Após a pregação da palavra, eu estarei orando através dos excelentes dons do Espírito Santo e, na sequência, juntamente com o Esquadrão da Fé, que estaremos aqui juntos, em jejum, em oração, em humilhação, pedindo a Deus para te abençoar. E nos domingos também, Deus tem confirmado libertações, Deus tem confirmado milagres. Venham participar. Eu tenho certeza que neste domingo a mão de Deus vai operar na sua vida e você vai glorificar o nome do Senhor. Vai expulsando, expulsa todo o mal. Sai, opressão do mal, vai embora, Satanás. Sai do caminho dessas pessoas. Sai de dentro da casa. É no nome de Jesus. É no nome de Jesus que eu te repreendo. Vai embora, Satanás. Sai da vida dessas pessoas. Opressão maligna. Eu te repreendo, Satanás. Eu te repreendo em nome de Jesus. Vai expulsando, pede para Jesus queimar ele. Pede para Jesus queimar ele. Ai, Satanás, sai do caminho dessas pessoas. Vai queimando, Jesus, vai queimando. Sai da vida delas, Satanás. Grita, queima, Jesus. Vai expulsando, vai expulsando. Vai embora, Satanás, sai, opressão maligna. Sai do caminho dessas pessoas. Sai de dentro desta casa. Sai em nome de Jesus. Vai queimando, Jesus. Vai queimando. Pede para Jesus queimar ele.
1: Deixa o Espírito de Deus te tocar.
0: A mão de Deus tem se movido no nosso meio aos domingos. Que coisa tremenda. Vidas sendo libertas, vidas sendo restituídas, restauradas pelo poder de Deus. As pessoas têm testemunhado, ouvinte, as pessoas têm contado a bênção. Nós vamos acompanhar agora, porque as pessoas saem de casa, ouvem a palavra, recebem a oração da igreja e, claro, essas pessoas vão testemunhar. Aumente o volume do seu rádio. E vamos acompanhar o que Deus vem realizando nesta campanha da restituição. Qual é o seu nome?
2: Antônia.
0: Irmão, o que é que aconteceu?
2: Pastor, eu estava me sentindo muito mal desde ontem no trabalho, minha pressão estava muito alta. E eu estava sentindo uma espingarda muito grande no meu coração. E eu pedi a Deus para que Deus tirasse aquele mal de mim. E eu falei com Deus, Senhor, amanhã eu vou para a igreja, eu vou sair de lá curada. O Senhor revelou aí que tinha uma pessoa aqui que estava se sentindo mal. E depois de sentir aquela leveza, eu já estou sentindo, pastor. Não estou sentindo mais nada, pastor.
0: Sumiu as fisgadas.
2: Senti.
0: A pressão não está mais alta.
2: Não, pastor, estou me sentindo bem.
0: Está curada.
2: Estou me sentindo bem. A minha respiração está bem, pastor. Estou me sentindo ótima, pastor.
0: Curada por Jesus.
2: Glória a Deus.
0: Dai glória a Deus com ela. Está curada.
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0: A presença de Deus tem sido notória no decorrer desta campanha. Deus está operando aos domingos. Você não vai ficar de fora. Eu sempre costumo falar, ficar de fora é perder as bênçãos de Deus. Venham para cá, Deus quer restituir o que você perdeu. Eu sei que eu falo com pessoas que ao longo dos dias, dos meses e até anos, você vem sofrendo perdas na sua vida. Talvez a saúde, talvez a família, quem sabe os seus bens, mas você vai estar neste domingo diante de um Deus que é poderoso para restituir na sua vida. Rua Senador Pompeu, número 27, aqui no centro do Rio de Janeiro.

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1: Olha, ouvintes, nós vamos agora clamar a Deus em favor de todos os dizimistas fiéis da casa do nosso Deus. Você que é um dizimista, tem contribuído nesta grande obra, tem passado na livraria da nossa igreja ou da sua casa mesmo, você tem feito aí um pix, uma transferência bancária, nós vamos orar por você. Você entendeu aí a importância de dizimar esta obra, de contribuir no reino de Deus e continuar vivendo debaixo de grandes promessas. Vamos agora, eu vou citar alguns nomes e nós vamos juntos orar por essas pessoas. Lúcia de Souza, Sunamita dos Santos, Edite dos Santos, Elizabeth Pereira, Jandira Josefa, Ronaldo, Rosângela Alves, Rosângela Teixeira, Jesuíno Alves, André Luiz, Walter Pereira, Antônio José, Ivonete Maria, Shirley dos Santos, Irene Ribeiro, Gidinalva Celestrine, Fábio da Silva, Elza Marinho, Leila de Vieira, Marcílio Pereira, Michele da Silva, Elisane Aparecida, Maria Carlos, Fabrício de Arruda, Maria Alves, Antônia Alves, Roberto Barbosa, Maria Estela, Sônia Maria, Priscila Mota, Yasmin Mota, Telson Mota, Simone de França, Sebastiana da Silva, Camila Cruz, José Barbosa, Berenice, Eudinaldo, Talita de Souza, Oscar da Silva, Zenete Paiva, Maria Oliveira, Heleno João, Elma Eusinete, Cláudio Gomes e Eva Cecília. Vamos clamar a Deus por essas pessoas.
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0: teu... Prostremos agora e busquemos a face do nosso Deus com fé. E Ele nos ouvirá.
1: Senhor, meu Deus e meu Pai, em nome do Senhor Jesus Cristo, mais uma vez, ó Deus, nós estamos aqui diante da Tua presença através desta humilde oração, apresentando esses nomes, apresentando esses lares e essas famílias ao Senhor. São pessoas, meu Deus, que têm contribuído no crescimento do Teu reino. Pessoas que são dizimistas fiéis, pessoas tementes, pessoas, meu Deus, que amam o Senhor, que amam o crescimento da Tua obra. Ó, meu Deus e meu Pai, visita agora esta pessoa, Senhor, que o Seu nome foi falado aqui dentro desta programação. Visita mesmo esta pessoa onde ela se encontra, quem sabe dentro do seu automóvel, dentro do ônibus, quem sabe no seu local de trabalho, dentro do seu lar, que esta pessoa possa ser alcançada pelo Senhor neste momento. Meu Deus, abençoe todo o trabalho das mãos desta pessoa, Senhor, prosperando, que o Senhor possa entrar neste lar agora, levando saúde, levando a paz, levando a prosperidade do Senhor. Meu Deus e meu Pai, nós acreditamos, ó Deus, que o Senhor, ó Deus, tem suprido, o Senhor tem agido, protegido, ó Deus, cada dizimista fiel da Tua casa. Ó, meu Deus, são pessoas, Senhor, que têm separado tudo que o Senhor tem dado a elas, a décima parte de tudo. Meu Deus, continue honrando essas pessoas no seu trabalho. Esta pessoa, Senhor, que é aposentada, ó Deus, e tem sido fiel ao Senhor, prospera mesmo a cada dia e garante a segurança do seu patrimônio. Ó Deus, é o que nós te pedimos e também te agradecemos no nome de Jesus.
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1: Deus continue te abençoando, ouvintes. Tenha certeza que Deus já te abençoou neste momento e continua sendo fiel a Deus, um dizimista fiel, porque as promessas de Deus se cumprirão na sua vida e você vai continuar sendo um portador da bênção de Deus. Que Deus te abençoe. Nós estaremos aqui constantemente orando por todos vocês.
2: Assim diz o Senhor.
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0: Olha, ouvintes, aceite a paz de nosso Senhor e Salvador Jesus Cristo. Quem tem o imenso prazer de falar com vocês é o seu irmão em Cristo, o pastor Antônio dos Santos. Eu quero desejar a todos vocês uma noite muito abençoada. Eu sei que vocês passaram aí o decorrer deste dia e agora à noite acompanhando esta programação. Seu rádio não desliga, fica ligado 24 horas. Eu sei que quem sabe você está agora na sua rede, aí na sua cama, você continua ouvindo esta programação. Estou passando aqui para lembrar a todos que é amanhã, nesta sexta-feira, o prosseguimento desta campanha, a campanha Destruindo Fortalezas, uma campanha que Deus levantou para abençoar você, para abençoar a sua família e também confirmar as libertações. Esta campanha prossegue em 6 horários, no horário das 7 da manhã, às 9, às 11, às 13, 15 e também no horário das 19 horas. Venham participar conosco, porque eu sei que o milagre de Deus já está reservado para você. Estarei com vocês, pregando a palavra do nosso Deus. Impressionante que muitas pessoas querem ser livres, mas ainda não falaram com o libertador. Ainda não chamaram por ele. Entenda que há poder quando você fecha a porta do seu quarto e dobra seus joelhos na presença de Deus. Quando você dobra seus joelhos, as correntes começam a afrouxar. Sabe por quê? A oração ultrapassa o teto da sua casa, ela ultrapassa as galáxias, os demônios vão tentar impedir, elas vão ultrapassar os demônios. E vai chegar até o Senhor, e chegando até lá, virá a resposta. Vai adorando, Deus responde, Deus responde, Deus manda a resposta. Então não pare de clamar, não pare de buscar, continue falando com o verdadeiro libertador. Espirituais são invisíveis, mas elas são poderosas, porque são cadeias que prendem a mente, prendem o coração, prendem a alma. Homens e mulheres se levantam para viver, mas andam arrastando correntes na alma, sorrisos por fora, mas gritos por dentro. E o mais perigoso, muitas dessas cadeias são sutis e disfarçadas de normalidade. As pessoas as têm como normal. Talvez alguém fale assim: não, mas é normal, a família sempre foi assim, essa pessoa desde criança, ela é desse jeito. São pessoas que estão presas e já concordou, já aceitou o sofrimento como normal.
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0: A palavra de Deus é poderosa, a palavra vai penetrar no seu coração. Esta palavra é remédio, ouvintes. Esta palavra nos orienta, nos guia, nos instrui, nos fortalece na nossa trajetória do dia a dia. E eu tenho certeza, aquilo que você precisa ouvir, Deus ele tem para você no decorrer desta campanha. A palavra vai penetrar no seu coração. Eu sempre, após a pregação da palavra, eu levo o povo a um momento de adoração. Após este momento de adoração, eu estarei orando por revelação do Espírito Santo. E na sequência, ouvinte, realizando aquela oração juntamente com toda a igreja em consagração, em humilhação, a igreja em jejum, juntos nós levantamos as mãos aos céus e Deus tem feito maravilhas. Nesta sexta-feira não será diferente. Quando a igreja estender as mãos e começar a clamar, Deus vai destruir as fortalezas.
2: Pessoa aqui entre nós, esta pessoa ia receber uma má notícia hoje. O diabo ia matar alguém lá dentro da sua casa. Mas este demônio caiu por terra. Este demônio caiu por terra. Demônio assassino, dá o grito da sua derrota. Olha lá, grita para Jesus queimar ele. Vai gritando para Jesus queimar. Sai daí, demônio assassino. Vai embora, Satanás. Vão expulsando, irmãos, vão expulsando. Vai colocando a mão na cabeça e pedindo para Jesus queimar ele. Sai daí, Satanás, sai da vida dessas pessoas. Vai expulsando, irmãos, vai expulsando. Expulsa o demônio da morte. Expulsa o demônio assassino. Vai embora, Satanás. Quem é você?
3: Lúcifer!
2: Grita, queima ele, Jesus. Vai expulsando. Expulsa toda obra maligna. Vai gritando para Jesus queimar ele. Vamos expulsar esses demônios. E nós vamos orar para Jesus curar as enfermidades. Levante a mão para cá e vamos expulsar esses demônios, vamos. Levante as mãos e grita comigo, Satanás, em nome de Jesus, vai embora, sai.
0: É isso que Deus vem realizando a cada sexta-feira. Aqui na nossa igreja Deus e Amor, os demônios não podem resistir, Deus tem libertado. Olha, ouvintes, quantas pessoas oprimidas, pessoas que estão sofrendo, aprisionadas nas garras do nosso adversário. Mas Jesus chega destruindo essas fortalezas e colocando essas pessoas em liberdade. Eu já quero fazer um apelo aqui a você que me ouve agora, que conhece pessoas que estão aí sofrendo, pessoas que estão doentes, oprimidas, deprimidas, pessoas que não conseguem ser felizes na vida, traz essas pessoas para esta campanha. Jesus está presente e quer confirmar a libertação. Olha, ouvintes, as pessoas que estão participando da campanha estão testemunhando, elas estão contando a bênção de Deus. E você que me ouve agora, venha testemunhar também. Nós vamos acompanhar neste momento para você entender as pessoas testemunhando os milagres da parte do nosso Deus.
2: Uma mulher que está aqui entre nós. O Espírito de Deus falou comigo que foi feito um trabalho, preste bastante atenção, hein? O trabalho que foi feito foi um trabalho forte. Esta mulher sente, parece que tem algo

0: Parece que tem algo movimentando lá dentro.
1: Ô, Glória. Pastor Antônio, essa irmã acabou de me dizer, conforme a revelação do Espírito Santo, ela sentia... Oh, meu Deus do céu, olha aí, Pastor Antônio. Pastor Antônio, ela estava falando comigo que na barriga dela, ela estava mexendo como se fosse um bicho andando na barriga dela, conforme Deus revelou, e agora na oração, o diabo manifestou aqui furioso, Pastor Antônio.
0: Sai da vida dela, Satanás. É você que está aí na barriga dela, é?
2: É, foi comer ela toda. O bolo que ela comeu foi pra comer ela toda.
0: Olha aí o que o diabo está dizendo, hein? Preparou o bolo pra ela, ela comeu o bolo pra destruir ela toda por dentro. Vocês não gritam pra Jesus queimar ele? Mas ela vai ser liberta agora. E nunca mais vai sentir este mal por dentro. Em nome de Jesus, sai! Abra os olhos, fala assim, amém.
3: Amém.
0: Como é o nome da senhora?
3: Maria do Carmo Francisco.
0: Irmã Maria, o que é que a senhora sentia na barriga?
3: Pastor, um negócio que andava na minha barriga.
0: Andava na barriga?
3: Na barriga.
0: Tem quanto tempo isso?
3: Ah, já tem bastante tempo.
0: Bastante
3: já
0: tempo.
3: Já tem uns 6 meses.
0: A senhora sentia dor?
3: Não, dor não. Era
0: só
3: aquele
0: andava.
3: Peso, aquele peso. E quando eu comia, eu botava tudo pra fora. Ia dando aquelas gorpadas e vomitava tudo.
0: A senhora é a mulher revelada.
3: É.
0: E está curada também por
3: eu
0: Jesus.
3: Eu creio, eu recebo, em nome de Jesus.
0: Levanta a mão e glorifica a Deus, porque ela está liberta e curada por Jesus.
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5: Tremendo, ouvintes, é aquilo que Deus está realizando na vida das pessoas. É por isso que Deus está te convidando agora para você participar desta campanha. Por quê? Ele quer abençoar a sua vida também. Talvez você me ouve agora precisando de uma cura, de uma libertação, de um milagre. Participa conosco desta campanha. Eu não tenho dúvida que Deus está te chamando, Deus está te convidando para estar conosco participando desta campanha. Nós vamos acompanhar mais testemunhos para você entender que Deus está trabalhando, Deus está operando, realizando milagres na vida das pessoas. Aumente o volume do seu rádio e vamos acompanhar mais um testemunho.
1: Antônia, tremendo, na campanha Deus libertou o filho dela das drogas e ela está aqui emocionada dizendo que Jesus liberta na igreja Deus e amor, Pastor Antônio.
0: Irmã, qual é o seu nome?
6: Marilene.
0: Conta pra nós o que aconteceu.
6: Meu filho só andava endemoniado, bebia, fumava, roubava o nosso dinheiro, chamava de demônio, me xingava, pedi a Deus libertar e transformar ele. Deus libertou e transformou ele.
0: O seu filho era viciado?
6: Era.
0: Causava um transtorno grande em casa.
6: É, filho, recebia demônio dentro de casa.
0: Participando da campanha aqui, o seu filho está liberto.
6: Me xingava, tudo que eu tinha na minha rua, enxava os irmãos dele, mas tudo morria, tudo pro inferno. Aí eu conversando com o senhor para libertar, transformar ele, fazendo jejum, oração. A Deus transformou ele.
0: O seu filho está liberto e abençoado.
6: Graças a Deus de todo.
0: Jesus liberta aqui na igreja, Deus é bom.
6: Eu não gostava de ir pra igreja, porque eu estou amando.
0: Que maravilha, dai glória a Deus, uma mãe feliz, filho liberto, filho abençoado.
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5: É, eu tenho certeza que Deus está te chamando, Deus está te incomodando para você estar conosco nesta sexta-feira. Venham participar, você ouvinte, será a próxima pessoa a testemunhar o milagre, a testemunhar o poder de Deus. Não perca, não fica de fora. Venha você, traga a sua família, traga um amigo, um vizinho, para Deus abençoar também. Nós vamos acompanhar mais testemunhos, ouvinte, porque esses testemunhos têm acrescentado a nossa fé. Esses testemunhos são provas que Deus está presente conosco nesta campanha. Vamos acompanhar mais um testemunho.

0: qual é o seu nome?
1: É Gilvana.
0: Irmã Gilvana, conta para nós o que aconteceu.
1: Eu tive um tumor na cabeça, operei duas vezes e não teve cura. Fui desenganada pelos médicos.
0: Espera aí, a senhora operou a cabeça duas vezes.
1: Aí vim aqui na Igreja de Deus e Amor e fui curada.
0: Espera aí, esses tumores foram constatados pela medicina, foi feito duas cirurgias.
1: Fiz duas cirurgias, fui desenganada pelos médicos. Aí vim aqui na Deus e Amor, fui curada, voltei lá no médico que me operou, fiz um exame novamente, aí constatou que eu estava curada.
0: Espera aí, depois de duas cirurgias, o médico desenganou a irmã veio para a Igreja Deus e Amor e aqui a irmã foi curada.
1: Curada. Aí...
0: Fez novos exames.
1: Aí voltei aqui na igreja com os exames novamente. Aí constatou que eu estava curada. Mostrei o exame aqui. Aqui, ó. Tá aqui. Pra não dizer que eu tô mentindo.
0: A irmã fez duas cirurgias.
1: Na cabeça.
0: Desenganada pela medicina.
1: Isso aí.
0: A irmã veio na Igreja Deus e Amor, fez novos exames.
1: E novos exames.
0: E o médico diz que está...
1: curada.
0: Curada.
1: É.
0: Tá curada. Jesus cura mesmo aqui na Igreja Deus e Amor. Deus abençoe pelo seu testemunho, minha irmã.
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0: Tremendo, hein? Aquilo que Deus está realizando. É de se emocionar, ouvintes. Deus tem feito coisas extraordinárias na vida das pessoas. E você que está me acompanhando agora, vai ficar em casa? Eu sei que não. Vem participar conosco amanhã, nesta sexta-feira, em um dos horários. Vem participar, porque o milagre de Deus já aguarda por você. Rua Senador Pompeu, número 27, aqui no centro do Rio de Janeiro.
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0: Eu quero neste momento, ouvintes, orar por você. Eu quero pedir a Deus para abençoar a sua vida, a sua casa, a sua família, e que nada possa impedir a sua chegada aqui nesta sexta-feira. Você que pode agora, dobra os seus joelhos, você que pode fechar os seus olhos, você que está no trânsito, claro, não vai fechar os olhos, mas liga o seu pensamento a Deus e eu quero agora orar por você.
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3: O Senhor Jesus nos promete em sua palavra no livro de João, capítulo 14, versículos 13 e 14.
4: E eu farei o que vocês pedirem em meu nome, para que o Pai seja glorificado no Filho. O que vocês pedirem em meu nome, eu farei.
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0: Deus e meu Pai, é no nome do Senhor Jesus Cristo, outra vez, nós estamos aqui diante da Tua presença, clamando ao Senhor, e eu já quero Te louvar, meu Deus, por tudo que o Senhor vem realizando no decorrer desta campanha. O Senhor tem feito coisas extraordinárias, o Senhor tem alcançado pessoas, Senhor, no fundo do poço. O Senhor tem curado, tem libertado, tem transformado vidas no decorrer desta campanha. Nós Te louvamos, meu Deus, ó Senhor, pelas maravilhas que o Senhor tem realizado. Eu quero aproveitar este momento e apresentar ao Senhor a vida de cada ouvinte. Senhor, pessoas que estão aqui perto, pessoas que estão longe, acompanhando esta programação. Eu sei, ó Deus, que o Senhor já tocou em corações, o Senhor já convidou pessoas para estarem presentes conosco nesta sexta-feira. Quem sabe esta pessoa, Senhor, está sofrendo, esta pessoa que está gemendo de tanto sofrimento. Ó meu Deus, as portas se fecharam. Essa pessoa que está enferma, quem sabe oprimida, desesperada, já perdeu até a esperança de viver. Eu sei que o Senhor está falando com esta pessoa agora. Meu Deus e meu Pai, traz essa pessoa nesta sexta-feira, meu Deus. Eu sei que o Senhor já preparou o milagre. O Senhor já preparou a libertação. O Senhor vai mudar a história da vida desta pessoa. Esta pessoa, Senhor, quem sabe sonha em voltar à normalidade da sua vida. Esta pessoa que tem lutado para ser feliz, para ter paz, para ter comunhão com a família, mas o inimigo tem batalhado, o inimigo tem atrapalhado. Entra nesta casa, Senhor. Entra no lar desta pessoa agora, levando a libertação, levando a paz. Meu Deus, tira os impedimentos, as barreiras. Quem sabe o inimigo está batalhando para impedir a chegada desta pessoa aqui nesta sexta-feira. Se o Senhor quiser, meu Deus, enviar anjos agora em cada lar, meu Pai, para trazer essas pessoas nesta sexta-feira, o Senhor pode fazer isso. Meu Deus e Pai, utiliza a nossa vida, Senhor, nesta sexta-feira, para que o Teu nome possa continuar sendo glorificado. Ó Deus, fala com o povo através da Sua palavra. Fala com o povo através dos milagres, das libertações, das maravilhas, Senhor. Que a glória do Senhor possa encher a casa e vidas serem transformadas, libertas pelo Senhor. É o que eu te peço, meu Deus, e também te agradeço no nome de Jesus.

Tenha certeza que Deus já te visitou neste momento e você vai estar conosco nesta sexta-feira. Não se esqueça, 7, 9, 11, 13, 15 ou no horário das 19 horas. 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
4: Vinte e duas horas e seis minutos.
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7: Deus abençoe, ouvintes. Chegou o momento da oração. Como prometido a vocês, todos os dias neste mesmo horário, aqui orando por você, orando pela sua família. Você que firmou o propósito na quarta-feira, para a quarta da colheita. Eu quero orar por você agora, pedir a Deus para abençoar a sua vida.
8: Por veredas de justiça.
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7: Senhor meu Deus e meu Pai, no nome de Jesus Cristo, uma vez mais estamos aqui diante da Tua presença e mais uma noite. E mais um momento tão especial que entramos na Tua presença através desta simples e humilde oração. Eu quero Te louvar, meu Deus, porque é um privilégio muito grande de poder estar diante do Senhor. Ó Deus, adentrando os céus agora, através das minhas humildes palavras, eu quero apresentar ao Senhor em especial, ó Deus, a vida de todas as pessoas que nesta quarta-feira firmaram um propósito especial com o Senhor. São pessoas, meu Deus, que ouviram a palavra e, ó Deus, adquiriram fé de estar indo à frente do altar do Senhor, pegando aquele voto para a próxima quarta agora, a quarta-feira da colheita. Meu Deus e meu Pai, eu quero pedir ao Senhor que honra a fé dessa pessoa. O Senhor é poderoso para agir. A mão do Senhor vai onde a nossa mão não pode ir. Onde nós não podemos chegar, o Senhor pode. Senhor, que esta pessoa possa ter uma boa colheita. A palavra do Senhor informa que quem mais planta, mais colhe. Senhor, honra mesmo esta fé, para que esta pessoa possa testemunhar o Seu nome. Ó Deus, esta casa vai glorificar o Teu nome, porque são pessoas, ó Deus, que acreditam no Senhor, são pessoas que confiam na sua benignidade, e é por isso que eu estou orando por elas aqui agora. Que a bênção do Senhor esteja sobre todas essas pessoas, no nome de Jesus.

0: Deus abençoe, Deus abençoe, ouvintes. Tenha certeza que você vai testemunhar o milagre de Deus através de firmar propósitos e participar conosco desta campanha de quarta-feira. Continue acreditando, o milagre de Deus vai te alcançar.
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0: Você ouviu o hino Por Cima das Águas, na voz da cantora Caterine Magalhães, álbum Abrace o Reino.
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0: Olha, ouvintes, aceite a paz de nosso Senhor e Salvador Jesus Cristo. Quem tem o imenso prazer de falar com vocês é o seu irmão em Cristo, o pastor Antônio dos Santos. Estou passando aqui para lembrar a todos que é amanhã, nesta sexta-feira, o prosseguimento desta campanha, a campanha Destruindo Fortalezas. Uma campanha que Deus levantou para abençoar você, para abençoar a sua família e também confirmar as libertações. Esta campanha prossegue em 6 horários, no horário das 7 da manhã, às 9, às 11, às 13, 15 e também no horário das 19 horas. Venham participar conosco, porque eu sei que o milagre de Deus já está reservado para você. Estarei com vocês, pregando a palavra do nosso Deus.
1: E Deus está chamando o seu povo hoje para parar de olhar para o inimigo. Deus chama o seu povo hoje para silenciar o medo e confiar plenamente nele, porque é ele que salva, é ele que liberta, é ele que transforma. Porque quando Deus, irmãos, está agindo, quando Deus está operando, a pergunta não é o que vai acontecer. Quando Deus está operando, a pergunta é: quem impedirá? Se Deus opera, ninguém impede. Se Deus age, ninguém é capaz de impedir.
0: Terei o imenso prazer de transmitir a palavra de Deus aos vossos corações. A palavra de Deus é poderosa, ela é tremenda, ela é fiel. Olha, ouvintes, após a pregação da palavra, eu estarei orando através das revelações do Espírito Santo. Eu quero te informar que você não precisa chegar aqui na igreja e contar o seu problema para ninguém. Existe um Deus que é onisciente e ele conhece os seus pensamentos, ele conhece as suas necessidades e ele vai te revelar para te abençoar. Após as revelações, logo na sequência, eu estarei fazendo aquela oração de desafio com toda a igreja para Deus libertar, para Deus destruir fortalezas. Quando a igreja estende as mãos aos céus e clama, a libertação de Deus acontece.
1: Coloca a mão e vai expulsando. Sai daí, Satanás! É sexta-feira de guerra, é sexta-feira de desafio, é sexta-feira da libertação. Jesus está destruindo fortalezas, Jesus está jogando por terra os demônios. Vai gritando para Jesus queimar ele, vai queimando Jesus, vai queimando. Liberta essas pessoas, liberta a mente dessas pessoas, liberta o coração dessas pessoas. Sai daí, demônio assassino! Você que está na casa desta pessoa, demônio, vai embora!
0: É, Deus tem libertado pessoas a cada culto desta campanha. Deus tem feito maravilhas, as pessoas têm alcançado a libertação de Deus. Imagina, ouvintes, quantas pessoas oprimidas, deprimidas, sofrendo nas garras do inimigo. Mas chegando aqui, participando desta campanha, essas pessoas têm alcançado a libertação. Eu sempre faço também aquela oração para Deus curar, para Deus abençoar a vida do povo, e o povo tem testemunhado. Nós vamos acompanhar agora pessoas testemunhando o poder de Deus nesta campanha.
2: Irmã,
0: qual é o seu nome?
2: O meu nome é Paula.
0: Irmã Paula, conte a bênção.
2: Então, eu descobri que eu estou com 14 miomas.
0: 14 miomas.
2: Eu tenho todo o comprovante aqui. Eu perdi muito sangue. Eu uso fralda geriátrica, não saio para lugar nenhum, não aguento ficar em pé. Eu fiquei muito doente, fiquei internada, tenho fotos aqui também, tem todos os exames aqui, a ressonância. E a minha anemia está muito séria, eu não aguento ficar em pé. E na ressonância meu útero estava muito inchado, porque são 14 miomas e eu sinto dores de parto. Eu cheguei aqui, eu não estou com palpitação mais, eu não estou com... Você vê que eu não estou falando cansada, eu estou bem, não estou sentindo nada, as dores... Parece que meu útero desinchou, eu estou bem, estou tranquila.
0: Espera aí, você está com os comprovantes, tá 14 miomas no útero.
2: Tem fotos, eu internada.
0: Estava fraca.
2: Eu não aguentava andar, não aguentava fazer. Eu falei, Senhor, se o Senhor me tirar de São Gonçalo, me levar para o Rio, eu prometo que eu vou entrar em comunhão de novo, vou me reconciliar com Deus, vai ser hoje.
0: E tá curada.
2: Eu, tudo, eu não tô sentindo nada. Tô
0: sumiu
2: bem.
0: Os sintomas.
2: Tem comprovante aqui na minha mão, se quiser ver.
0: Não tá curada. Sentiu que nada. O mal saiu.
2: Pelo eterno Deus de Israel, eu não tô sentindo nada, não é?
0: Curada. Pra... A mulher com 14 miomas está curada por Jesus aqui agora, porque os sintomas desapareceram.
2: Eu faço questão, porque tem muita gente que fala que aqui a gente é pago, a gente fala para agradar, para aparecer. Eu faço questão de fazer um novo exame e trazer.
0: Traz os novos exames para a gente mostrar para o povo, viu?
2: Amém.
0: Tá curada. Cadê o glória para Jesus?
3: Jesus é Deus, bem-aventurado.
0: E tremendo, hein? Aquilo que Deus está realizando. É de se emocionar, ouvintes. Deus tem feito coisas extraordinárias na vida das pessoas. E você que está me acompanhando agora, vai ficar em casa? Eu sei que não. Vem participar conosco amanhã, nesta sexta-feira, em um dos horários. Vem participar, porque o milagre de Deus já aguarda por você. Rua Senador Pompeu, número 27, aqui no centro do Rio de Janeiro.

0: Neste momento eu quero falar com toda a juventude. Está chegando o dia 4 de julho, no horário das 15 horas, a nossa conferência estadual, o nosso Conex. E você não pode faltar, de leste a oeste, de norte a sul, aqui no estado do Rio de Janeiro. Quero falar com jovens também, de outros estados do Brasil. Você que tem condição, venham participar conosco. Eu quero convocar a família Deus e Amor, famílias evangélicas em geral, famílias católicas, livres pensadores, venham participar conosco. Vai ser uma tarde de palavra, uma tarde de adoração, uma tarde da presença do nosso Deus. Vai estar conosco nesta conferência a evangelista Isabel Ferreira, pregando a palavra do nosso Deus.
1: Se eu fosse você, já ia alegrando o teu coração, porque ele está dizendo para você: eu não vou te deixar, não vou te desamparar, não vou te abandonar, não vou te esquecer. Eu estou com você ainda que você passe os piores dias da sua vida. A unção de Deus está sendo derramada aqui neste lugar, porque Deus está falando com pessoas aqui. Eu não esqueci da aliança que eu tenho na tua casa. Eu não esqueci da aliança da tua juventude. O cabelo está branquinho, tá, mas a minha aliança está intacta na tua vida. A minha aliança permanece na tua casa.
0: Deus, ele tem uma palavra para o seu coração. Eu tenho certeza, Deus vai te encher nesta tarde. Deus vai falar com você. A evangelista Isabel Ferreira vai estender as mãos ao céu, juntamente com a igreja, e o céu vai se abrir. A igreja vai receber a presença de Deus na tarde deste dia 4. Você não pode ficar de fora. Traga a sua família. Venham participar conosco. Nós já vamos neste momento à confirmação da serva de Deus, confirmando a sua presença conosco neste dia 4 de julho.
2: A paz do Senhor, pastor Antônio, a paz do Senhor, ouvintes do programa Voz da Libertação, aqui quem vos cumprimenta é a sua irmã Isabel Ferreira. Eu gostaria de estar confirmando a minha presença neste dia 4 de julho, a partir das 15 horas, no Conex, com o tema Até os Confins da Terra. Nessa oportunidade estaremos juntos pregando a palavra de Deus, orando por você, orando pela sua família. Eu quero te dizer que essa é a oportunidade de você ser cheio do Espírito Santo. Essa é a oportunidade de você receber o chamado de Deus e compreender o propósito para o qual Deus te criou. Essa oportunidade é única e você não pode desperdiçá-la. Venha estar conosco, você, sua casa, sua família. É um evento aberto ao público, embora seja um evento de jovem, mas todos estão convidados. Esteja conosco, venha ouvir a palavra de Deus, venha adorar juntamente com a nossa cantora Karina. E não apenas ela, mas todos os adoradores que estarão presentes neste dia. Eu tenho certeza que a bênção do Senhor será muito maior sobre nós. Então, guarde essa data, dia 4 de julho, às 15 horas, em nossa sede estadual das Igrejas Pentecostal Deus e Amor do Estado do Rio de Janeiro, Rua Senador Pompeu, número 27, bem aqui no centro do Rio de Janeiro. Lembre-se, aquilo que Deus tem para fazer na sua vida é grande, e quem tem sede, venha a mim e beba. São as palavras do Senhor Jesus, e neste dia, o nome do Senhor será glorificado. A qualquer momento, nós voltaremos mais uma vez aqui no programa Voz da Libertação para falarmos deste evento que ficará marcado no coração do povo carioca. Que Deus abençoe todos vocês. Fiquem com Deus. Fiquem na paz do Senhor Jesus. Maravilhoso.
0: Olha, ouvinte, já está confirmada a presença da serva de Deus. E o principal, a presença de Jesus já está confirmada. Jesus já confirmou a sua presença conosco neste evento. Agora falta você confirmar a sua presença conosco. Venham participar. Vai estar presente também a cantora Karina Inácio, louvando a Deus conosco nesta tarde do dia 4.

sentir a presença de Deus já no dia 4 de julho. Você não pode ficar de fora. Venham participar conosco. Mais um Conex do Estado do Rio de Janeiro. Dia 4 de julho, no horário das 15 horas, Rua Senador Pompeu, número 27, aqui no centro do Rio de Janeiro.

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1: Olhem para o Senhor e para a sua força. Busquem sempre a sua face. 1 Crônicas 16:11.
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2: E chegou o momento de informação aqui na Rádio Deus é Amor. Educação no lar. O respeito ao próximo é ensinado dentro de casa. As boas maneiras e a educação básica começam na sala de estar e não nos bancos da escola. Aliás, a escola ensina as matérias, mas os valores éticos são moldados pelo exemplo dos pais. Crianças que aprendem a dizer por favor e obrigado em casa levam isso para a vida toda. O modo como os pais tratam os vizinhos, o caixa do mercado, é observado pelos filhos. A cortesia e a honestidade são virtudes que se aprendem na repetição e na prática diária. Não jogar lixo na rua é uma lição de cidadania que começa no cuidado com o próprio quarto. Corrigir atitudes egoístas desde cedo é o que previne a formação de adultos arrogantes e amargos. O respeito às autoridades públicas e aos mais velhos nasce no respeito ensinado na família. A obediência aos pais é a base para o cumprimento de todas as outras leis da vida em grupo. A responsabilidade de formar cidadãos de bem não pode ser repassada para os professores. O sucesso de uma nação é o reflexo direto da moral e dos princípios vividos dentro dos lares. A família sólida é a maior e melhor escola de formação de caráter que existe no mundo. Planejamento escolar. A participação dos pais é a base do sucesso do aluno. O ano letivo exige muita disciplina e não apenas do estudante, mas da família toda. Acompanhar os cadernos e as agendas diariamente demonstra o interesse pela vida escolar. O filho se sente amparado e motivado quando sabe que os pais valorizam o seu esforço. E não basta apenas comprar o material. É preciso reservar um tempo para tirar as dúvidas e estudar junto. O ambiente de estudo em casa deve ser claro, silencioso e organizado para o foco. As reuniões de pais e mestres são fundamentais para alinhar o comportamento e o ensino. Então, quando o filho apresenta dificuldade, a crítica pesada deve ser trocada por ajuda prática. Criar um horário fixo para a lição de casa evita conflitos e a procrastinação dos deveres. A parceria entre a escola e a casa forma uma rede de proteção e de incentivo imbatível. O investimento de tempo na educação é o caminho mais seguro para um futuro promissor. A sabedoria para guiar os estudos afasta o desânimo e a tentação do abandono escolar. O orgulho de ver um filho formado começa na dedicação diária da leitura e das tarefas.
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1: Olhem para o Senhor e para a sua força. Busquem sempre a sua face. 1 Crônicas 16:11.
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3: 22 horas e 35 minutos.

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0: aceite a paz de nosso Senhor e Salvador Jesus Cristo. Neste momento, eu já quero orar por todos vocês, os mantenedores do programa A Voz da Libertação. Este programa é uma bênção e temos que louvar muito a Deus pela vida de cada um de vocês que tem contribuído, quem sabe, todas as semanas, alguns contribuem uma vez por mês. Mas olha, o programa está no ar, porque você está contribuindo, você está colaborando para que o reino de Deus a cada dia vem crescendo na face da terra. Este programa alcança pessoas perto, mas também alcança pessoas longe, onde os nossos pés, ouvintes, muitas das vezes não vai. A nossa voz chega através do programa Voz da Libertação. E você faz parte disso, você tem contribuído para que almas possam estar sendo alcançadas através da palavra de Deus. E eu quero agora pedir a Deus para abençoar a sua vida. Eu quero orar por vocês. Eu vou citar alguns nomes aqui e na sequência eu estarei orando por vocês.
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0: Eu quero pedir a Deus para abençoar a vida do nosso irmão Harrison Vieira, Felipe, Cristian, Aline, Amanda Souza. Quero orar pela nossa irmã Celina Costa, Wagner Alípio, Carlos Augusto, o nosso irmão Paulo, Cristiane, Regina de Araújo, Renato José, Robson, Ronaldo Rufino, Rosilana, Rui dos Santos, Samuel, Sara e Dilma, Sebastiana, Sidney, Tainara, Tarcísio Pena, Valdelita Santos, Vilma Marques, Wallace César, Wellington Vieira, Zélia Gomes e Daniela Rangel. Nós estaremos neste momento orando por essas pessoas.
2: O Senhor Jesus nos promete em sua palavra no livro de João, capítulo 14, versículos 13 e 14.
3: E eu farei o que vocês pedirem em meu nome, para que o Pai seja glorificado no Filho. O que vocês pedirem em meu nome, eu farei.
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0: Senhor meu Deus e meu Pai, neste momento mais uma vez eu te dou graças, meu Deus, pelo que o Senhor é, porque o Senhor é Deus poderoso, soberano, o Senhor é Deus tremendo. Eu quero aproveitar que estou diante da tua presença e apresentar neste momento, ó Deus, cada pessoa que o seu nome foi lido aqui agora dentro desta programação. São pessoas, meu Deus, que têm contribuído, quem sabe uma vez por semana, uma vez por mês, pessoas que têm abrido seus corações e estendido as mãos, ajudando a manter o programa A Voz da Libertação no ar. São pessoas, meu Deus, que já entenderam, ó Deus, a responsabilidade com o reino do Senhor. São pessoas, meu Deus, que amam almas. São pessoas que têm prazer, meu Pai, de ver as almas se rendendo aos seus pés. Porque este programa alcança pessoas perto, mas alcança também pessoas longe. Pessoas aqui, ó Deus, na área central do Rio de Janeiro, nos bairros, nas comunidades, no interior deste estado, em outros estados do Brasil e também em outros países, através do aplicativo, Senhor. Pessoas estão agora acompanhando esta programação e também recebendo esta oração. Eu quero pedir ao Senhor, meu Deus, onde esteja agora uma pessoa que tem contribuído, Senhor, para manter este programa no ar, que a bênção do Senhor possa alcançar esta pessoa. Ó Deus querido, Deus poderoso, eu já quero, ó Deus, até te pedir que continue abençoando esta pessoa de uma maneira especial, porque são pessoas, meu Deus, que têm corações abertos, são pessoas que têm estendido as mãos com prazer, porque amam ouvir esta programação. E eu sei, meu Deus, que quanto mais o Senhor dá para esta pessoa, mais ela vai contribuir. Toca no salário, Senhor, que haja bonança, que haja multiplicação. Abençoe, meu Deus, todos os âmbitos da vida desta pessoa. Eu tenho certeza, meu Deus, que essas pessoas, que os seus nomes foram lidos nesta programação, são pessoas que acompanham agora esta programação, são pessoas que estão com seus rádios ligados, ó Deus, orando comigo agora. Eu sei que tem algumas, meu Deus, que nem sabem orar, mas aproximaram do rádio agora e estão recebendo esta oração. Leva a bênção para esta pessoa, dando saúde, meu Deus, abençoando o seu lar, abençoando a sua família, abençoando o trabalho das suas mãos, protegendo, Deus, de toda a ação do inimigo. Meu Deus, é o que eu te peço, Senhor. Quanto mais essas pessoas têm abrido as mãos e ajudado, que as mãos do Senhor também possam permanecer estendidas, abençoando essas pessoas. É o que eu te peço e também te agradeço no nome de Jesus. Tenha certeza, ouvintes, que Deus já alcançou a sua vida, alcançou o seu lar e toda a sua querida e amada família. Eu estou aqui comprometido em orar por você, pela sua família, todos os dias. Então vamos lá, vamos avante, continuar contribuindo para que este programa possa permanecer no ar, falando de Jesus e alcançando vidas perto e também longe. Deus abençoe, que a bênção de Deus permaneça sobre a sua casa todos os dias da sua vida.
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2: 22 horas e 44 minutos. 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

0: Passando aqui para chamar a vossa atenção. É nesta sexta-feira, nós estaremos aí no prosseguimento desta campanha, a campanha voltada à libertação e curas. Esta campanha que traz o tema Destruindo as Fortalezas. Eu quero convidar você, a sua família, para estarem presentes conosco, participando desta campanha. É uma campanha que Deus levantou aqui em nossa Igreja Deus e Amor do Rio de Janeiro para garantir a libertação da sua vida, a libertação da sua casa e de toda a sua família. Olha, ouvintes, eu estarei com vocês pregando a palavra de Deus nesta sexta-feira.
1: E Deus está chamando o seu povo hoje para parar de olhar para o inimigo. Deus chama o seu povo hoje para silenciar o medo e confiar plenamente nele. Porque é ele que salva, é ele que liberta, é ele que transforma. Porque quando Deus, irmãos, está agindo, quando Deus está operando, a pergunta não é o que vai acontecer. Quando Deus está operando, a pergunta é: quem impedirá? Se Deus opera, ninguém impede. Se Deus age, ninguém é capaz de impedir. E você precisa entender que o Evangelho nos chama a sair da lógica do pânico para entrar na dimensão da confiança em Deus. Enquanto o mundo ensina reagir em desespero, Deus nos ensina a descansar. Deus nos ensina a acreditar nele. Entenda, Deus ainda transforma cenários de desespero em testemunhos de livramento. Se o medo tem sido o senhor da sua vida até na data de hoje, hoje Jesus quer ser senhor do seu coração. E se ele for senhor do seu coração, ele vai governar. E se ele governar,

0: A sua mão e vai exaltando. Deixa Deus te governar. Deixa Cristo ser Senhor da sua vida. Levante a mão e vai aplaudindo o nome dele. O medo não vai te dominar. O medo não vai te paralisar. Cristo quer ser Senhor da sua vida.
1: Deus é poderosa, a palavra vai penetrar no seu coração. Esta palavra é remédio, ouvintes. Esta palavra nos orienta, nos guia, nos instrui, nos fortalece na nossa trajetória do dia a dia. E eu tenho certeza, aquilo que você precisa ouvir, Deus ele tem para você no decorrer desta campanha. A palavra vai penetrar no seu coração. Eu sempre, após a pregação da palavra, eu levo o povo a um momento de adoração. Após este momento de adoração, estarei orando por revelação do Espírito Santo. E na sequência, ouvinte, as pessoas que estão participando da campanha estão testemunhando. Elas estão contando a bênção de Deus. E você que me ouve agora, venha testemunhar também. Nós vamos acompanhar neste momento para você entender as pessoas testemunhando os milagres da parte do nosso Deus. Qual é o seu nome?
2: Patrícia.
1: Irmã Patrícia, o que aconteceu?
2: Eu, quando comecei a vir na igreja Deus e Amor, eu estava vindo já de 3 clínicas de dependência química corrida. Eu estava diagnosticada na psiquiatria por 4 doenças psiquiátricas, transtorno de bipolar, borderline, ansiedade e depressão, tenho os cortes pelos pulsos. E fui, tinha um alcoolismo de último grau, que eu tomava álcool em gel, álcool puro, perfume, meu marido está ali, acetona, o que tinha de álcool em casa. E já cansada, ficava vindo nas campanhas da igreja e comecei a pegar o propósito e o pastor começou a falar comigo, falando que eu iria enjoar o álcool. Não, na hora nem... Aí, pelo decorrer de hoje em dia, eu já não bebo mais. Se alguém estiver bebendo perto de mim, eu vomito, eu não consigo. É, através disso também, eu tinha um pequeno comérciozinho, uma barraquinha que eu tinha um ganho, o diabo me levou essa barraquinha. E eu migrei para a vida errada e eu falei dentro do meu quarto, Senhor, se o Senhor me restaurar, eu nunca mais vou fazer o que eu faço. Eu nunca mais vou tocar em nada que é de ninguém. E eu vou contar a minha bênção. Aí, em um ano, Deus foi lá e me abriu uma loja online, que eu tenho aqui hoje em dia com o meu nome, Patrícia. Loja online, kits em geral, que eu consigo hoje em dia trabalhar com esse celularzinho, ainda onde eu moro, trabalhando com cesta básica, kits em geral. Em torno, no mês mais fraco, eu tenho tirado mais de uns 6 mil por aí, somente dentro da minha casa. Deus tem me dado paz. Não tomo um remédio para dormir, muito raro, quando a vida eu tomo um fenegão, mas muito raro, nem tenho ido mais no CAPS. E não trabalho com bebida e não sinto vontade nenhuma, pastor.
1: Espera aí. Era viciada, estava doente, havia perdido a loja e está aqui hoje testemunhando que está liberta, está curada e tem a sua loja online trabalhando, pastor, recebendo, pastor, abençoada!
2: Hoje em dia, os fornecedores da onde eu moro, que contemplou a minha derrota, que eu andava suja, fedendo, era apelidada, pastor, é muita humilhação. Eles me procuram e me propõem para trabalhar com eles e vender os produtos deles.
1: Você chegou aqui fracassada e Jesus te levantou e honrou a sua vida.
2: Amém.
1: Que testemunho tremendo, dai glória a Deus com ela.
3: Restito,
1: Jesus
3: então,
1: muda
3: geral.
1: Vidas. Tremendo, ouvintes, é aquilo que Deus está realizando na vida das pessoas.

0: Ele quer abençoar a sua vida também. Talvez você me ouve agora precisando de uma cura, de uma libertação, de um milagre. Participa conosco desta campanha. Eu não tenho dúvida que Deus está te chamando, Deus está te convidando para estar conosco participando desta campanha. Nós vamos acompanhar mais testemunhos para você entender que Deus está trabalhando, Deus está operando, realizando milagres na vida das pessoas. Aumente o volume do seu rádio e vamos acompanhar mais um testemunho.
1: Pastor Antônio é tremendo. Na campanha, Deus libertou o filho dela das drogas e ela está aqui emocionada dizendo que Jesus liberta. Na igreja, Deus é amor, Pastor Antônio.
0: Irmã, qual é o seu nome?
2: Marilene.
0: Conta pra nós o que aconteceu.
2: Meu filho só andava endemoniado, bebia, fumava, roubava o nosso dia, chamava de demônio, me xingava, pedindo a Deus libertar e transformar ele. Deus libertou, transformou ele. Ele passou a me ajudar daqui a 300 por mês. Aí se me deu, me deu 900. Agora ele fez acordo na firma pra poder me ajudar pagar as contas.
0: Espera aí, o seu filho era viciado.
2: Era.
0: Causava um transtorno grande em casa.
2: É, recebia demônio dentro de casa.
0: Participando da campanha aqui, o seu filho está liberto.
2: Me xingava, tudo que eu tinha me ruim, chava os irmãos dele, mas todo mundo morria, fomos pro inferno. Aí conversando com o senhor para libertar, transformar ele, fazendo jejum, oração, aí Deus transformou ele, passou a me dar de R$500 por mês, esse mês ele me deu R$900. Agora ele fez acordo na firma para me ajudar.
0: Continua o seu fazendo. Filho está liberto e abençoado.
2: Graças a Deus de todo.
0: Jesus liberta aqui na igreja, Deus é bom.
2: Eu não gostava de ir para a igreja, porque eu estou amando.
0: Que maravilha. Dá glória a Deus, uma mãe feliz. Filho liberto, filho abençoado. Eu tenho certeza que Deus está te chamando, Deus está te incomodando para você estar conosco nesta sexta-feira. Venham participar, você ouvinte, será a próxima pessoa a testemunhar o milagre, a testemunhar o poder de Deus. Não perca, não fica de fora, venha você, traga a sua família, traga um amigo, um vizinho, para Deus abençoar também. Nós vamos acompanhar mais testemunhos, ouvinte, porque esses testemunhos têm acrescentado a nossa fé. Esses testemunhos são provas que Deus está presente conosco nesta campanha. Vamos acompanhar mais um testemunho. Irmã, qual é o seu nome?
3: Maria.
0: Irmã, o que é que aconteceu?
3: Bom, eu comecei a vir à igreja, eu estava numa campanha. Aí meu filho era viciado desde 18 anos, de droga. Tinha filho, saiu de casa e foi pra rua, ficou na rua. Aí ele sumiu, ficou um tempo sumido, está com 36 anos. Aí eu fiz um voto com Deus. Eu fiz esse voto num dia, à noite. Aí quando foi no outro dia, às 6 horas da tarde... Meu filho apareceu, estava sumido, ele está com 33 anos, ele foi curado das drogas, voltou, falou que não queria mais saber de droga.
0: Quantos anos o seu filho tem?
3: Ele tem com 33 anos.
0: 33.
3: É.
0: Desde os 18 anos, viciado.
3: Viciado, foi pra rua, viveu na rua.
0: Você participando aqui da campanha, fez um voto com Deus, o seu filho está liberto.
3: Ficou sumido, aí eu fiz o voto.
0: Ele apareceu liberto.
3: Liberto.
0: Tá liberto.
3: Tá liberto.
0: Dá glória a Deus com ela. Jesus liberta.
4: Derrama tua chuva, Senhor.
0: Que tremendo esses testemunhos. Eu tenho certeza que Deus já falou com você o suficiente para você estar conosco nesta sexta-feira. Anote o endereço. Rua Senador Pompeu, número 27, aqui no centro do Rio de Janeiro.
4: Chuva purificadora.
0: Quero neste momento, ouvintes, orar por você. Eu quero pedir a Deus para abençoar a sua vida, a sua casa, a sua família, e que nada possa impedir a sua chegada aqui.

0: nesta sexta-feira. Você que pode agora, dobra os seus joelhos, você que pode fechar os seus olhos, você que está no trânsito, claro, não vai fechar os olhos, mas liga o seu pensamento a Deus, e eu quero agora orar por você.
1: Elevo os meus olhos para os montes, de onde me virá o socorro? O meu socorro vem do Senhor, que fez os céus e a terra. 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
0: Senhor meu Deus e meu Pai, é no nome do Senhor Jesus Cristo, outra vez, nós estamos aqui diante da Tua presença, clamando ao Senhor. E eu já quero Te louvar, meu Deus, por tudo que o Senhor vem realizando no decorrer desta campanha. O Senhor tem feito coisas extraordinárias. O Senhor tem alcançado pessoas, Senhor, no fundo do poço. O Senhor tem curado, tem libertado, tem transformado vidas no decorrer desta campanha. Nós Te louvamos, meu Deus, ó Senhor, pelas maravilhas que o Senhor tem realizado. Eu quero aproveitar este momento e apresentar ao Senhor a vida de cada ouvinte. Senhor, pessoas que estão aqui perto, pessoas que estão longe, acompanhando esta programação. Eu sei, ó Deus, que o Senhor já tocou em corações. O Senhor já convidou pessoas para estarem presentes conosco nesta sexta-feira. Quem sabe esta pessoa, Senhor, está sofrendo, esta pessoa que está gemendo de tanto sofrimento. Ó, meu Deus, as portas se fecharam, esta pessoa que está enferma, quem sabe oprimida, desesperada, já perdeu até a esperança de viver. Eu sei que o Senhor está falando com esta pessoa agora. Meu Deus e meu Pai, traz essa pessoa nesta sexta-feira, meu Deus. Eu sei que o Senhor já preparou o milagre, o Senhor já preparou a libertação, o Senhor vai mudar a história da vida desta pessoa. Esta pessoa, Senhor, quem sabe sonha em voltar à normalidade da sua vida. Esta pessoa que tem lutado para ser feliz, para ter paz, para ter comunhão com a família, mas o inimigo tem batalhado, o inimigo tem atrapalhado. Entra nesta casa, Senhor, entra no lar desta pessoa agora, levando a libertação, levando a paz. Meu Deus, tira os impedimentos, as barreiras. Quem sabe o inimigo está batalhando para impedir a chegada desta pessoa aqui nesta sexta-feira. Se o Senhor quiser, meu Deus, enviar anjos agora em cada lar, meu Pai, para trazer essas pessoas nesta sexta-feira, o Senhor pode fazer isso. Meu Deus e Pai, utiliza a nossa vida, Senhor, nesta sexta-feira, para que o Teu nome possa continuar sendo glorificado. Ó Deus, fala com o povo através da Sua palavra. Fala com o povo através dos milagres, das libertações, das maravilhas, Senhor. Que a glória do Senhor possa encher a casa e vidas serem transformadas, libertas pelo Senhor. É o que eu Te peço, meu Deus, e também Te agradeço no nome de Jesus. A esperança em mim brotará. Ouvintes, tenha certeza que Deus já te visitou neste momento e você vai estar conosco nesta sexta-feira. Não se esqueça, 7, 9, 11, 13, 15 ou no horário das 19 horas. É o prosseguimento da campanha Destruindo as Fortalezas. Quero agradecer a todos vocês que ficaram conosco até neste exato momento. Mas olha, ouvintes, não saia daí. Este programa é 24 horas no ar, falando do amor de Deus, deixando vocês informados de todos os trabalhos realizados aqui em nossa igreja Deus e Amor. E não se esqueça, divulgue aí para toda a sua família, para os seus amigos, para o seu vizinho, o programa Voz da Libertação. Deus abençoe e vamos agora aos prefixos desta emissora. E logo mais eu retorno falando com todos vocês.
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4: Olhem para o Senhor e para a sua força. Busquem sempre a sua face. 1 Crônicas 16, 11.
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5: 23 horas e 3 minutos.
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9: Vocês estão com a Bíblia aberta? Mantenham a Bíblia aberta. E a Bíblia Sagrada nos fala, meus irmãos, que Abraão estava, no caso chamava Abraão ainda, com a sua família, seus parentes, no meio do seu povo. E um dia Deus falou com ele, no capítulo 12. Sai da sua casa, sai da tua terra, sai da tua parentela. Sai da casa do seu pai. E vai para a terra que eu te mostrarei. Eu vou te abençoar, vou te fazer de você uma grande nação. Engrandecerei o teu nome e tu serás uma bênção. Os que te abençoarem serão abençoados, os que te amaldiçoarem serão amaldiçoados, e em ti serão benditas todas as famílias da terra. E assim partiu Abraão, como o Senhor lhe tinha dito. Digam comigo: e foi Ló com ele. Então nós temos aqui no capítulo 12, é um passeio, é gostoso fazer isso, é gostoso. Nós temos aqui Deus, a sensação que nós temos é que existe uma contradição nisso, não é? Deus chega para Abraão e fala: Abraão, não dá mais para continuar aqui, sua família não dá, sua casa não dá, então eu vou te levar para um lugar, mas eu quero que você fique longe da sua parentela. E Deus fala: e em ti serão benditas todas as famílias da terra. Não parece até um paradoxo, não é? Parece até uma contradição. Tem aquela sentença antiga já, que a gente tenta explicar a fé de Abraão, porque naquele tempo não é que Deus se manifestava como, assim, tendo a Bíblia hoje, um paralítico andando. Não, naquele tempo, para uma pessoa entender que era Deus que estava falando, tinha de haver realmente fé, porque não havia manifestação assim, tipo de Deus, ainda mais que ele estava na terra de Ur, dos caldeus. Então a gente sempre diz que Abraão, a sua fé se explica em partes, ou seja, por ter entrado no rol da fé, não é? Porque Abraão não sabia exatamente para onde ia. Deus falou: eu te mostrarei. Embora sua família vá ficar aqui, vou fazer de você uma grande nação. Embora sua família vá ficar aqui, todas as famílias da terra serão benditas em ti. E a Bíblia Sagrada nos diz que Abraão só fez uma coisa que aparentemente não deveria ter feito. Ele chamou seu sobrinho e foi Ló com ele. Digam comigo: e foi Ló com ele. Muito bem. No capítulo 13, logo no versículo 1, a Bíblia Sagrada fala que Abraão, então, ele subiu do Egito para a banda do sul, a sua mulher, Sara, sua esposa, e tudo que tinha, e com ele, Ló. Digam comigo, e com ele, Ló. Ou seja, Ló estava ali, parecia que estava colado, não é verdade? Até aí tudo bem. E a Bíblia Sagrada fala que Abraão já não era mais aquele homem, Deus disse, vou te abençoar, e ele já estava abençoado. Não era aquele tipo assim que saiu da sua terra com uma mão na frente, uma mão atrás. Não, não, não. A Bíblia fala que ele já era rico, já tinha gado, já tinha prata, já tinha ouro. Quando Deus manda ir, você tem fé para ir, entende que é Deus quem está falando, mesmo que você nem saiba para onde ir, se você vai, pode ter certeza que Deus vai te abençoar. Deus vai contigo. E Abraão já estava riquinho. E no versículo 5 do capítulo 13, a Bíblia Sagrada nos diz que tinha outro que também já estava riquinho, já tinha os seus rebanhos, as suas vaquinhas e as suas tendas. Quem? Diga mais uma vez, quem? Estava bem na fita também, né, meus irmãos? Estava abençoado. Não é? Já tinha também as suas vaquinhas, as suas tendinhas. E a Bíblia Sagrada nos diz que o local onde eles estavam ali já estava se tornando difícil, porque era muito gado, era muita fazenda, era muita coisa boa que Deus havia dado aos dois. A Bíblia Sagrada nos diz também que Abraão, ele era um edificador de altar, ou de altares. Todo lugar que ele passava, ele deixava um local de adoração. Isso a Bíblia fala de Abraão. Invocava o nome do Senhor. E não necessariamente a Bíblia tenha dito a respeito de Ló a mesma coisa. Até agora nós temos, e Ló ia com ele, e Ló estava na cola dele, e Ló estava se enriquecendo porque estava perto de Abraão. Você está perto de abençoado, você é abençoado. Você está perto de pessoa que não é abençoada, você também vai ficando ruim, não é verdade? Você está perto de gente boa que faz o bem, você faz o bem. Você está perto de gente que só faz o que é errado, certamente aquilo vai te contaminando. Nossa mensagem hoje não se chama manter a distância por acaso. Enquanto Ló estava aqui perto de Abraão, embora a Bíblia não diga, eu creio que Ló, quando Abraão fazia os altares e agradecia e louvava e invocava o nome do Senhor, eu creio que Ló estava por perto ali também. E creio que é por isso que a Bíblia Sagrada diz que ele também estava riquinho, que também estava com as suas vaquinhas e com os seus rebanhozinhos, estava tudo indo muito bem. Até que no versículo 7 a Bíblia Sagrada nos diz que nós temos aqui indícios de que problemas estão acontecendo. E houve contenda entre os pastores de gado de Abraão e os pastores de gado de Ló. E Abraão era muito gente boa, meus irmãos, gente boa mesmo. Ele chamou o sobrinho e falou, sobrinho, vem cá. Eu imagino que houve uma conversação toda, você está cheio de gado, também estou cheio de gado, não é? Abraão era mais rico que Ló. A Bíblia fala que ele tinha prata e ouro. Talvez Ló tivesse também mais menos. Porque Deus havia chamado quem? Abraão. Mas só ficar perto de abençoado, você é abençoado, como eu já disse. E Abraão falou, olha, sobrinho, assim, não dá para a gente continuar desse jeito, acho que os pastos estão pequenos, os meus pastores não estão se entendendo com os seus pastores, e nós não temos nada que criar contenda entre nós, que não haja contenda entre mim e ti, entre os teus pastores e os meus pastores, porque nós somos irmãos, gente boa, não é verdade? Gente boa. Está vendo toda essa terra não está diante de ti? Então, sobrinho, assim como eu disse a você quando saí de Ur, vem comigo, agora eu vou dizer, aparta-te de mim. Vejam vocês, meus irmãos, questões familiares que às vezes são estranhas. Primeiramente, sai da sua parentela. Segundo lugar, em ti serão benditas todas as famílias. Terceiro lugar, não leva ninguém, mas Ló foi. E de repente nós vemos aqui essa questão familiar. Agora eu quero que você se aparte para que não haja contenda. Se você escolher a esquerda, eu vou para a direita. Se você escolher a direita, eu vou para a esquerda. E aqui começa, meus irmãos, uma situação que, quando nós concluímos a mensagem, vocês vão entendendo que nem sempre a gente percebe o quanto a gente está perto do perigo. Deus vem e entra na casa da gente, entra na vida da gente, abençoa a gente, e de repente uma direção errada que a gente toma pode comprometer toda a nossa situação, a nossa vida, e criar consequências para toda a vida. Versículo 10, vocês estão comigo? E Ló levantou os seus olhos e viu a campina do Jordão, terra boa, regada, bastante água, antes do Senhor ter destruído Sodoma. Era lindo. Eu estou resumindo, não é? E Ló olhou, contemplou com os seus olhos, viu toda aquela beleza, aquele potencial. E a Bíblia Sagrada nos diz que Ló então armou as suas tendas até Sodoma. Colocou a sua morada perto de um local perigoso. Capítulo 13, versículo 13, o que diz a Bíblia? Os varões de Sodoma eram maus, eram grandes pecadores diante do Senhor. Mantenha a distância, é o nosso tema, hein? Tá vendo? Mantenha a distância. Quando a Bíblia Sagrada, meus irmãos, fala que ele estendeu as suas tendas, então, na direção de Sodoma, até Sodoma, os irmãos sabem que de vez em quando a gente dá uma cutucada no grego e tal, né? Essas coisas. Não necessariamente ele havia ainda ido morar na cidade de Sodoma. E nos faz entender o texto que ele poderia estar nas cercanias de Sodoma, mas muito perto desses varões de Sodoma, muito perto desses pecadores contra o Senhor. Abraão viu, ele escolheu aquele lado, falou: bom, você escolheu para cá? Então eu vou para lá, eu vou habitar em outro lado. Não sei se Abraão falou com Ló: olha, tudo bem, você é meu sobrinho, eu te amo muito, né? Mas peraí, faz o seguinte, perto da cidade não, são grandes pecadores. Meus irmãos, do pecado nós temos que manter a distância. Glória a Deus. A gente viaja nas estradas e às vezes nós vemos aqueles caminhões que trafegam transportando produtos inflamáveis ou produtos químicos, e sempre tem uma placa bem grande lá: mantenha a distância. Porque é perigoso, porque flertar com o perigo. Observe vocês que eu não estou falando de um homem qualquer. Observe vocês que eu não estou falando com... Vou trazer para os dias de hoje. Eu não estou falando aqui a respeito de um crente meia boca. Eu estou falando de uma pessoa que a Bíblia Sagrada diz que era um homem justo. Deus livrou um justo Ló, por isso que eu quis ler em 2 Pedro. Capítulo 2, versículo 7, Deus livrou o justo Ló. Não era uma pessoa que vivia na farra, na gandaia, não, era uma pessoa justa. Glória a Deus. Mas de repente as atitudes desse homem justo vão trazendo para ele alguns problemas. O capítulo 14, meus irmãos, é emblemático. É um capítulo que nós devemos meditar com uma tremenda profundidade. O que aconteceu? Aconteceu que entraram alguns reis em guerra contra Sodoma. Capítulo 14, versículo 12. A Bíblia Sagrada nos diz que nessa guerra, os reis que lutaram contra Sodoma tomaram toda a fazenda de Sodoma e de Gomorra e todo o seu mantimento e foram embora. Está no capítulo 14, versículo 11. E no versículo 12, imediatamente a Bíblia diz que tomaram também a Ló, que habitava em Sodoma. Agora Ló já não estava nas cercanias de Sodoma, Ló já estava habitando em Sodoma. Vocês estão entendendo como é que a gente vai chegando perto do perigo e a gente vai se acostumando àquilo, e de repente, quando a gente vê, a gente já está no meio da confusão. Por isso é que eu disse que pode acontecer com qualquer um, pode acontecer com você. Você pode ser uma boa pessoa, pode ser uma pessoa justa, pode ser um bom crente, mas se você não perceber, e se você se permitir ir se acostumando a determinadas situações,
10: Logo, logo você está vivendo situação de perigo achando que está tudo normal. Porque você se acostuma ao ambiente. Ló não estava nas cercanias. Ló estava habitando em Sodoma. E a mesma punição que os reis que atacaram Sodoma e Gomorra, Ló a sofreu, sendo levado também cativo, escravizado, até que Abraão foi e o livrou. Pelejou, tomou as suas coisas de volta, acho que chegou e falou: sobrinho, toma vergonha, rapaz, como é que coisa é essa? Você fica no meio desse povo, se você estivesse lá nas Campinas não teria acontecido isso. Quando eu disse que é emblemático, meus irmãos, é que depois de Ló ser preso, seus bens tomados, levado para cativo, levado escravizado, vou dizer assim, ele foi livre pelo tio Abraão, e o que ele fez? Ele voltou a habitar em Sodoma. Do perigo, mantenha a distância. Mantenha a distância. Não dá para se arriscar. Deus entrou na sua vida, ou Deus entrou na vida de alguém que é abençoado, você se aproximou, você está bem, você está tranquilo. Por que ficar se arriscando? Dizem, meus irmãos, eu não tenho coragem de fazer isso, mas dizem que o sapo, não faça isso, por favor, mas dizem que o sapo, se você coloca ele numa vasilha com água, ele fica ali sossegado, e se você acende o fogo, ele vai se adaptando àquilo ali até morrer cozido. Ele não sai, porque ele não sai, vai lá até ele morrer, porque parece que vai se acostumando com aquilo ali. Nós podemos dizer, meus irmãos, que nós hoje nem precisamos ir a Sodoma e Gomorra. A sensação é que Sodoma e Gomorra tem vindo a nós, não é verdade? A sensação, meus irmãos, é que as coisas malignas, a malignidade tem alcançado a gente em todo lugar que a gente vai. Vai no mercado, você tem coisa que vai na rua, sai de casa, às vezes não precisa nem sair. E nós temos que abrir os olhos e não nos permitirmos morrer a morte dos sapos. Sapo é sapo, nós somos gente, não tem esse negócio. Não nos permitirmos ser mortos pelo nosso próprio comodismo. Quando a Bíblia Sagrada fala para nós não nos conformarmos com esse mundo, mas antes nós sermos transformados, sermos renovados na nossa mente, transformados. Nós não podemos permitir esse espírito conformista, esse espírito de não, é assim mesmo, não é assim mesmo não. Se você pode manter distância do pecado, mantenha a distância do pecado, porque o pecado, cedo ou tarde, cobrará o seu preço. Aleluia. Depois de tudo o que aconteceu,
9: volta Ló para as cercanias de Sodoma. Mas não é só isso. A gente poderia dizer, não, mas é porque ele tinha se estabelecido ali, as suas plantações iam bem, o seu gado estava ótimo ali. Pode até ser. Eu quero que vocês passem as páginas das vossas Bíblias até alcançarem o capítulo 19, o versículo 1. O que é que a Bíblia fala? Ló recebe os dois anjos em sua casa, é o que diz a Bíblia. E vieram, 19, versículo 1, e vieram os dois anjos a Sodoma à tarde, e Ló estava sentado à porta de Sodoma. É simples o versículo, parece que não significa nada, mas o significado, meus irmãos, desse versículo é muito grande, porque naquele tempo não era qualquer pessoa que tinha o privilégio de assentar-se à porta das cidades nos tempos bíblicos, não. Somente poderiam assentar, da forma que a Bíblia coloca, à porta das cidades, os representantes oficiais da cidade, ou os cidadãos, ou os anciãos da cidade. Não era qualquer pessoa, não. E você vai perguntar, mas irmão Dorival, o que quer dizer o irmão com isso? Eu quero dizer que primeiro ele foi para as cercanias, depois ele foi habitar na cidade de Sodoma. E depois, em terceiro lugar, a Bíblia Sagrada nos mostra ele como um representante, como um ancião da cidade, assentado à porta da cidade onde se recebiam as pessoas, que não era qualquer pessoa, ou seja, ele estava completamente adaptado ao sistema da cidade de Sodoma. E a nossa mensagem hoje é: mantenha a distância, ou pode acontecer com qualquer um. Muitas pessoas dizem: ah, irmão Orival, a igreja evangélica 50 anos atrás era diferente. Era. Se aí 50 anos não, há 10 anos atrás era diferente. Nós nunca vimos, meus irmãos, tanto tipo de coisa errada entrar dentro das igrejas, e eu não excluo nenhuma, como nós estamos vendo em nossos dias. E o pior, a gente já não se incomoda mais com isso. Porque a gente está vivendo a história do sapo. É o sapo mesmo? É o sapo. A gente entra na panela de água quente, a gente não percebe que a água está ficando quente. Porque a gente vai criando uma certa adaptação, um certo estado de conformismo. E a gente já não discute mais o que é de Deus, o que não é de Deus, o que é pecado, o que não é pecado, e até temos medo de falar abertamente isso é pecado, porque às vezes as pessoas podem até partir com essa: olha, tá sendo preconceituoso. Não é? De repente um homem que foi abençoado por Deus porque estava debaixo da cola do seu tio é um ancião, é um cidadão da cidade de Sodoma. Não é que ele era uma pessoa má, entendam isso, meus irmãos. Não, a Bíblia não fala que ele era uma pessoa má. A Bíblia diz que ele era um homem justo. Mas é aquela questão, é a influência da família, e vai ficando por ali, e de repente esse é um costume, e de repente a coisa que eu mais tenho pavor de ouvir, mas a gente ouve isso todo dia, é uma questão cultural, dá uma vontade da cabeçada no tijolo quando a gente ouve isso, não é verdade? E lá estava Ló, agora cidadão de Sodoma. Foi preservado, diz a Bíblia. Mas vivendo essa situação, de repente, meus irmãos, nós vamos começar a ver o que de consequência acabou acontecendo pela aproximação que Ló teve desses homens maus e pecadores diante do Senhor. A Bíblia Sagrada nos diz que os dois anjos vieram. Eu até falei sobre isso, acho que terça-feira passada mesmo, ou a outra, não sei. E Ló estava sentado à porta da cidade, e assim ficavam os cidadãos, os anciãos, os privilegiados e representantes. Recebeu esses dois homens, que eram dois anjos, e colocou debaixo do seu teto. E a Bíblia Sagrada nos diz que os homens maus e pecadores queriam... Quem está entendendo? Entendeu? Quem entendeu? Quem entendeu aí? Os cidadãos queriam, não é? Se utilizar das suas práticas pecaminosas. Vejam a primeira consequência, meus irmãos, de estar, podendo não estar, no meio de grandes pecadores, adaptado a essa situação. Logo no versículo 8, aquela proposta bizarra, né? Os homens queriam se conectar com os anjos, e a proposta bizarra de Ló é essa: não tenho duas filhas virgens, eu entrego para vocês. Que coisa absurda! Isso é uma proposta bizarra, é uma proposta ridícula. Mas fazer o que? A situação levou a isso. Muitas pessoas, meus irmãos, não é que são pessoas más, são pessoas boas. Muitos de nós somos excelentes pessoas, mas acontece que as pessoas vão se adaptando a determinadas situações e de repente algumas decisões são tomadas porque as pessoas estão adaptadas às situações, porque as pessoas não podem mudar, porque se envolveram demasiadamente com uma situação que se tornou imutável e não pode ser de outra forma. Imagina você ter de falar para homens: olha, eu trago as minhas filhas para vocês. Mas não foi só isso, não. A Bíblia Sagrada nos fala, meus irmãos, ainda. Podemos ver do versículo 10 para frente, não é? Foram feridos e tudo, mas o anjo falou: olha, os que estavam procurando o pecado, e os anjos falaram para Ló: quanta gente tem aqui? Não davam os 10 que Abraão estava questionando com Deus. E Ló falou: olha, filhas, futuros genros, E o anjo falou: nós vamos destruir esse lugar. Está no versículo 13, capítulo 19. Porque essa cidade é pecaminosa demais. Vamos destruir, para isso estamos aqui. E Ló então saiu a falar a seus genros, aos que haviam de tomar as suas filhas. Não se esqueça da questão do desposado, não é? Não creio que fossem ainda casados, mas iriam se casar. E a Bíblia fala claramente que as filhas de Ló eram virgens. E Ló falou para eles: olha, é o seguinte, esses aqui são anjos do Senhor, e a cidade vai ser destruída, mas nós vamos escapar. O que, que aconteceu? A Bíblia Sagrada diz que os futuros genros de Ló o tomaram por zombador. Aí a pergunta vem: mas não iriam se casar com as filhas de Ló? Sim. Não haviam aprendido nada de Deus ainda. Ló, sua esposa, a família, não haviam falado nada ainda do Deus de Abraão. Não haviam falado nada ainda que Deus era poderoso e poderia enviar anjos e coisas que Deus... Esses rapazes não acreditaram uma palavra sequer que Ló havia dito a eles. Olha, a cidade vai ser destruída e Deus vai destruir. Não, a Bíblia nos diz que os futuros genros de Ló o tiveram por zombador. Tipo assim: ah, futuro sogro, tá com... Ainda bem que eu não vou ter genro, né? Ah, que isso, sogro? Você está de gozação. Isso não existe, não. Você é um gozador. Não vai acontecer nada disso, não. Eu entendo, meus irmãos, que a proximidade do pecado levou Ló e a sua família a se calarem a respeito do verdadeiro Deus. Esses rapazes não sabiam nada. Mas a Bíblia Sagrada nos diz que, versículo 15 para frente, estamos no capítulo 19. A Bíblia Sagrada nos diz: os genros incrédulos de Ló ficaram para lá. Mas de manhã, os anjos começaram a dizer a Ló e a sua família: vamos, vamos, gente, vamos. Estou falando no nosso português, viu, povo? Vamos, gente, vamos. Levanta-te, toma tua esposa, suas duas filhas. Não dá mais, olha, senão vocês vão perecer com a injustiça dessa cidade. Mas ele se demorava com a sua família. Foi preciso os varões pegarem na mão deles, na mulher, das filhas: vamos, vamos sair, saia dessa cidade, vai acabar tudo aqui. E no versículo 17, meus irmãos, a Bíblia Sagrada nos diz que os anjos foram claros, dizendo para Ló: escapa-te pela tua vida, não olhe para trás, não pare em toda essa campina, escapa para o monte para que não pereças. E a Bíblia Sagrada nos diz que Ló contestou: mas não, se eu tenho achado graça aos teus olhos, a misericórdia, olha, para a montanha não, deixa eu ir ali para aquela cidadezinha ali, pequenininha. É, não é pequenininha a cidade, para aquela cidadezinha. Olha, meus irmãos, é interessante que quando Deus falou com Abraão, eu acho que Abraão falou para Ló: olha, Ló, Deus falou comigo. Ele não contestou nada. Foi para um lugar onde ele não sabia, mas sabia que estava na direção de Deus. E de repente nós vemos Deus dando a direção para ele, ele contesta dizendo: para a montanha não. Vejam vocês, meus irmãos, o quanto a proximidade do pecado pode tirar a nossa sensibilidade a respeito do que Deus fala conosco. Você vai dizer: mas o que significa isso, irmão Lourival? Deixa eu dizer a você, grande parte dos crentes que ouvem a palavra de Deus hoje contestam o que Deus fala. Alguns chegam a dizer: mas isso foi lá nos tempos bíblicos, isso não é para os dias de hoje não, principalmente quando se fala de santidade, principalmente quando se fala na santificação. Alguns chegam a colocar tudo como se fossem costumes e meros costumes, para que as pessoas tenham, para elas, eu diria, um sentimento de direito a ter uma libertinagem, achar que está tudo certo, está tudo bem. Acham que os seus caminhos e os seus pensamentos e as suas ideias são melhores do que as ideias de Deus. Isso aconteceu com o justo Ló. Mais uma vez eu digo, não é porque ele era uma má pessoa, não. Aquela cidadezinha está perto, é melhor fugir para lá, é uma cidade pequenininha. Lembre-se que essa cidade ia ser devastada também. E o anjo falou: tá bom, tenho te aceitado também nesse negócio para não derribar essa cidade de que falaste. Ou seja, essa cidade seria derribada também. seria uma teimosia, uma cegueira. E a Bíblia Sagrada nos fala que o nome da cidade passou a se chamar Zoar. Até parece zoeira, não é verdade? Zoar. Não é, mas eu estou aproveitando aqui, não é? E o Senhor então fez chover fogo e enxofre, diz a palavra de Deus. Caiu dos céus sobre Sodoma e Gomorra, e aquelas cidadezinhas ali todas foram derribadas. E no versículo 26 nós vemos mais uma consequência. A mulher de Ló, alguns dizem que é porque estava apegada, eu acho que ela estava curiosa. Mas quando Deus fala, olha para frente, olha para frente. Quando Deus fala, olha para cima, olha para cima. Quando Deus fala, o caminho é esse, o caminho é esse. E Deus havia dito, ninguém olha para trás. Lá a mulher de Ló, ó. Deu aquela olhada sensacional, né? Aquela coisa de mulher, meu velho. Hã? Que homem é discreto, né? Homem disfarça assim, tipo homem. Finge que não está vendo, tipo, dá uma coçadinha. Mulher não, né, gente? Porque mulher é assim. Uma passa pela outra. O olhar, a visão da mulher é uma visão de raio-x, né? Passou uma vez só, ela sabe a cor do sapato, a cor do cinto, a cor da bolsa, a marca da caneta, sabe tudo. O relógio, se é de marca ou se não é. Então eu acredito que foi aquela. Foi dar a olhada, meus irmãos, a Bíblia Sagrada diz que ela foi convertida numa estátua de sal. Os originais dizem um bloco de sal. Então veja só. Ló teve as suas falhas, porque se aproximou demais do pecado e se distanciou demais de Deus. Ló teve as suas interpretações, porque não era para ir para a cidadezinha, mas para a montanha. Ló teve também os seus deslizes ao não falar para os seus genros a respeito do Deus de Abraão. De repente nós vemos, meus irmãos, a mulher de Ló. Vejam como toda a família foi afetada. Os genros morreram, porque os genros não saíram com eles. Mas vejam vocês como toda a família foi afetada. Uma família que já havia experimentado Deus e os seus benefícios. Uma família que já havia sido pronunciada pela própria Bíblia como uma família próspera, abençoada, que tinha gado, que tinha tudo. De repente nós vemos aqui as falhas num todo, como família, e também no individual de cada um. Os genros, homens ímpios, homens que não acreditavam em nada, porque nada lhes havia sido, creio eu, anunciado, ou se foi anunciado, se Ló chegou a falar de Deus, é pior ainda. E achavam que era gozação. Deus não faz gozação não, meus irmãos. Quando Deus fala, Deus fala. Tem muita gente que, se você falar de arrebatamento da igreja, se você falar de grande tribulação, se você falar de pedras caindo do céu, se você falar do aquecimento total que vai matar gente de queimada na face da terra, tem gente que ri na sua cara.
11: Não, mas o National Geographic não falou isso. Isso é coisa de crente.
9: Não é verdade? Se você falar que essa terra, a Bíblia mesmo fala que ela cambaleia como um bêbado, balanceia como rede de dormir, porque a sua transgressão pesa sobre ela, ela cairá e não se levantará, essa terra não mais existirá. Tem gente que olha para você e fala, tomou remédio hoje, meu amigo? Genros de Ló, genros de Ló. Depois nós vemos o fracasso também da mulher de Ló. Por que que olhou para trás? Será que não dava para resistir mais um pouquinho? A Bíblia Sagrada nos diz que no outro dia, Abraão se levantou de madrugada, aí sim que ele foi, deu uma olhada e tal, mas não era para olhar naquele momento. Mas não, faz aqui olhar. Vê se queimou a minha casa. Só que deixei vestido no varal. E a Bíblia Sagrada nos diz que nesse local, Zoar, Ló ficou meio amedrontado e resolveu agora sim subir para uma montanha e habitar numa caverna. E nessa caverna, meus irmãos, as filhas de Ló também falharam. Que encheram o pai do vinho para que pudessem ter filho. ou filhos com o próprio pai. O que, que elas fizeram? Deram ao mundo os amonitas e os moabitas, inimigos ferrenhos de Israel, posso dizer até os dias de hoje.
10: Não é que Ló era uma má pessoa, eu repito, mas aproximou-se demais do pecado e ficou insensível ao pecado e também insensível a Deus. Logo no capítulo 14, só para encerrar, quando Ló sofreu aquele sequestro, eu poderia dizer assim, quando Ló perdeu os seus bens, ou quando Ló chegou na cidade e descobriu, mas peraí, que tipo de gente é essa? Que tipo de... Não, são pecadores. Gente, mulher, vem cá, criança, vem cá. Não, peraí. A gente só veio até aqui, daqui para cá? Não, Deus me livre. Que isso? Não. Mas não. Logo, logo era cidadão honorário, logo, logo era cidadão de destaque, logo, logo estava ali na porta da cidade como um representante oficial da cidade. Depois do sequestro, por que que ele não resolveu sair de lá? Hoje em dia, meus irmãos, quando as pessoas sofrem violência num lugar, o que que elas fazem? A grande maioria muda de lugar. Eu já vi gente falar, olha, escuta, o que aconteceu aí? É violência, assaltaram a minha casa, mas eu quero mudar daqui porque não dá mais. E Ló vê todas essas coisas e resolve voltar. Insensibilidade total do pecado, mantém a distância. É a única maneira de você se aproximar de Deus e ser um vencedor e ter a visão que vem de Deus para a sua vida. Glória a Deus. Respeitar não é nem a opinião, a posição de Deus, e não contestar o que Deus fala contigo. Se Deus fala, sobe a montanha, suba a montanha. Se Deus fala, desce a montanha, desce a montanha. Se Deus fala, o caminho é esse, anda por esse caminho, porque aí Deus vai estar no controle da sua vida. Deus vai estar no controle da sua casa. A questão toda aqui, meus irmãos, reside na distância. Não dá para nós acharmos que nós vamos viver entre dois mundos e não vamos ser afetados. Não dá para nós ficarmos parecendo aquilo que nós chamávamos no interior de espia gato no muro. Não dá para ficar no muro, não. Não dá para ficar na janela de êutico, não. Tentando ouvir a palavra e olhando para fora. Não dá, não dá, não dá. Porque certamente nós vamos sofrer, meus irmãos, a perda dos bens que nós conhecemos ou que nós temos. E nós vamos adquirir e assimilar as coisas ruins, insensíveis às vezes. E no que parece que nada representa, nós começamos a colecionar derrotas e mais derrotas. Mantenha-se distante do pecado. A Bíblia fala que o espírito está pronto, mas a carne é fraca. Do pecado, peça distância. Encerro com a história de um amigo meu, que já é falecido. Já contei essa história. Na Serra Gaúcha, ele foi dirigir, ou ele contou a história de um amigo que foi dirigir um caminhão para fazer teste de uma firma, e quando não tinha carro na estrada, o motorista andava bem no meio da faixa. E o examinador falou a ele, mas por que você anda no meio da faixa? Ele falou, porque tem abismo dos dois lados, e de abismo eu quero distância. É isso. Mantenha a distância, porque pode acontecer com qualquer um. Se a Bíblia fala que Ló era um homem justo, Ló era um homem justo. Mas assim mesmo, a carne é fraca, e nós vemos aqui, infelizmente, um começo maravilhoso, enquanto Abraão continuava prosperando. E olha que Abraão havia intercedido ainda, né? Abraão continuava prosperando, continuava sendo abençoado. Aquele que se aproximou demais das coisas pecaminosas via a decadência dele, da família. Esse que um dia Deus entrou na sua casa, de repente a sensação que se tem é que não é que Deus tenha saído por completo, tanto que Deus o guiou para que saísse pelo menos livre, não é? Da condenação de Sodoma e Gomorra, mas pelo menos abençoado como era, não foi mais. E essa descendência que eu acabei de dizer a vocês, moabitas e amonitas, não é coisa boa de jeito nenhum. Então, do pecado, mantenha. Deus entrou na sua vida? Conserva. Conserva Deus na sua vida. Mantenha a distância do pecado e Deus vai se conservar na sua vida, vai conservar também a sua vida e você vai ser cada vez mais abençoado. Se Ló, sendo um homem justo, meus irmãos, eu diria que passou por todas essas penúrias, eu sinceramente Não sei, nós não somos assim tão justos assim não, né? Eu pelo menos acho que eu não sou tão justo assim como Ló não. Então a gente tem que tomar mais cuidado que ele, porque se aconteceu a ele, pode acontecer a qualquer um. Se você tiver uma direção a tomar, tome a direção da presença de Deus e distância do pecado, e que Deus abençoe você grandemente. Entra na minha casa, Senhor, entra na minha vida, entra na nossa casa, coloca-te de pé em nome de Jesus Cristo. Saboreie essa palavra, porque ela é gostosa e ela é de Deus. É a palavra de Deus para você. Quanto mais distante do pecado você estiver, mais próspero você será. Quanto mais distante de Deus você estiver, mais miserável você vai se tornando. Então que Deus entre na sua casa e permaneça na sua casa. E tenha sensibilidade para perceber. Não, o caminho é esse. Eu estou perto demais do que me faz mal, e eu tenho que ficar perto demais do que me faz bem, não do que me faz mal. Senhor meu Deus, permaneça nessa casa, permaneça nessa vida, Senhor meu Deus, fazendo maravilhas nessa casa, fazendo maravilhas nessa vida, Senhor meu Deus, que todo o poder do pecado esteja subjugado debaixo dos nossos pés, Senhor meu Deus, que essa igreja, que o nosso povo, o povo vencedor, tenha visão, sensibilidade, que esse povo possa entender os caminhos, ou o caminho do Senhor, os preceitos do Senhor, e que cada dia mais esse povo se aproxime do Senhor e da sua presença e seja abençoado. Dá visão ao seu povo, meu Deus, dá visão à sua igreja, meu Pai, para que toda a sua igreja possa, Senhor meu Deus, entender o que é o caminho do Senhor, o que é agradável ao Senhor e o que não é o caminho do Senhor, o que não é agradável ao Senhor. Eu sei, ó Deus, que às vezes a insensibilidade vem. Sei que às vezes nos acostumamos ao pecado. Sei que às vezes desprezamos e abominamos a santidade, a santificação. Senhor, nós sabemos que todo aquele que profere o nome do Senhor deve se apartar da iniquidade. Está lá na sua palavra. Nós sabemos que o povo do Senhor é um povo que habita à parte. E nós queremos ser esse povo, meu Deus. Nós não queremos ficar nas cercanias de Sodoma. Nós não queremos habitar na cidade de Sodoma. Nós não queremos ser cidadãos. Nós não queremos, ó Deus, representar alguma coisa. Que seja o pecado, que seja, Senhor meu Deus, o que traz de sabor ao Senhor, ou o que cheira mal às narinas do Senhor. Purifica-nos, ó Deus, purifica-nos. Nós queremos, ó Deus, nós queremos, ó Pai, ser mais que vencedores. Nós queremos nos apartar do mal, nós queremos distância do erro, nós queremos distância do pecado. Nós queremos que o Senhor nos oriente, nós queremos que o Senhor abra os nossos olhos espirituais para que vejamos, para que possamos enxergar, em nome de Jesus, meu Deus, em nome de Jesus, em nome de Jesus. Vem com o teu poder transformador a essa vida que quer recebê-lo, Senhor. Vem com o seu poder transformador a essa vida que quer sentir o Senhor bem de perto, a essa vida que quer distância do pecado. Entra nessa casa, Senhor meu Deus. Entra nessa vida, Senhor meu Pai. Tira tudo que há de mal, tira tudo que é ruim, tira tudo, meu Deus, que é abismo, tudo, Senhor meu Pai, que representa o mal. Senhor, eu sei que o inimigo tem aproveitado brechas, eu sei que o inimigo tem aproveitado, Senhor meu Deus, gretinhas, e ele tem entrado, tem trazido dissabor, tem trazido a morte, às vezes o cheiro da morte. Eu te repreendo, Satanás, eu te repreendo, demônio da mentira, do engano, eu te repreendo, demônio da morte, demônio da destruição, eu te repreendo, poder camuflado do pecado, espírito da prostituição, do adultério, da mentira, da fornicação, espírito maligno de todo tipo de perversão, eu te repreendo no nome que é sobre todos os nomes. Saia dessa casa agora, saia dessa vida agora, saia em nome de Jesus Cristo. Senhor meu Deus, vem com o seu poder e abençoa essa casa, vem com o seu poder e abençoa essa vida, vem com o seu poder e abençoa abençoa essas pessoas, para que, meu Pai, essas pessoas não colham os dissabores de Ló, para que essas pessoas não vejam a família fracassar como um todo e também na sua individualidade. No poder do nome do sangue de Jesus, eu te repreendo, espírito destruidor, eu te repreendo, espírito das trevas. Você não pode resistir, não, você tem que cair por terra. A chama do Deus vivo está conosco, a chama do poder de Deus está na nossa vida, o poder do Altíssimo está conosco, está em nós. Você não pode resistir, saia dessa casa para que o meu Deus entre, saia dessa vida para que o meu Deus entre. Nós te obedecemos, Senhor, nós, Senhor, estamos dispostos a servi-lo, nós estamos dispostos a cumprir aquilo que o Senhor fala aos nossos corações. Vem com o seu poder, meu Pai, vem com a sua vida em nome de Jesus Cristo. Vem com o seu poder, vem com a vida, vem com a graça, vem com a vitória, vem com a sua chama, vem com o entendimento que nós precisamos. Vem, Senhor, nós recebemos de bom grado, porque nós queremos a vitória sempre, Senhor. Nós não queremos, ó Pai, sermos destruídos com o mundo, não, Senhor. Nós queremos ser arrebatados com a igreja. Nós queremos a nossa vida apartada do mal. Nós queremos a nossa vida longe, Senhor, dos pecados desse mundo que jaz no maligno. Senhor, meu Deus, em nome de Jesus, fortaleça esse povo, fortaleça essa igreja. Eu te repreendo, Satanás, tem que sair. Você tem que sair, eu te repreendo. Você tem que sair. Você tem que sair e levar com você a sua doença. Levar o pecado, sai, Satanás. Você tem que sair com o seu pecado, sim. Saia, Satanás, saia, não resista, não. Não resista, não. Eu te ordeno, eu te repreendo em nome de Jesus. Saia dessa casa, porque o meu Deus está nessa casa a partir de agora. Saia dessa vida, porque o meu Deus está nessa vida agora, a partir de agora. Vem com o seu poder, meu Deus, aclarar essa mente. Vem com o seu poder dar inteligência a esse ser, para que possam viver livres da escravidão do pecado, na certeza, ó Deus, da vitória e do nome no livro da vida, em nome de Jesus Cristo, amém, Senhor, amém, Senhor Jesus, amém. Mantenha a distância, pode acontecer com qualquer um. Nós vamos fazer unção em todos vocês, meus irmãos. Vocês que estão desviados dos caminhos do Senhor, vocês vão procurar os nossos obreiros e vão dizer que estão se reconciliando hoje aqui. Vocês que ainda não entregaram as vossas vidas para Deus, como Deus poderia entrar na vossa casa dessa forma? Deus só vai entrar na sua casa a partir do momento que você entregar a sua vida para Ele. E você vai fazer isso agora. Vai procurar também os nossos colaboradores e vai dizer: eu quero esse Deus na minha vida. Eu não quero consequências de desastre na minha vida. Eu quero bênçãos de Deus na minha vida. Você vai vir, vai congregar, vai se batizar e vai ficar firme, em nome de Jesus Cristo. Eu agradeço a presença de todos os nossos irmãos que estão aqui, vocês de todos os ministérios. Agradeço a presença também de vocês da Igreja Deus e Amor, nossa banda, nosso vocal, nossos queridos obreiros, todos vocês que estão aqui, bem-vindos, venham sempre. Digam comigo assim: a paz do Senhor Jesus, mais uma vez. A paz do Senhor Jesus, mais uma vez. A paz do Senhor Jesus. Venham receber a unção. Vocês que estão recebendo Jesus, venham, contem a vossa história. Nossos obreiros querem ouvi-los. Vocês que estão reconciliando-se com Deus, contem a vossa história. Nossos obreiros vão ouvi-los. E sejam bem-vindos à casa de Deus, em nome de Jesus Cristo. Muito obrigado, prezados ouvintes. Fiquem todos com Deus, na paz do nosso Senhor Jesus. Na sequência, o nosso programa Voz da Libertação, da Igreja Deus e Amor, uma igreja de todos e para todos.
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5: Os homens cercaram a sua casa, porém, mesmo sendo ele justo, fiel a Deus, ele não falava nada. Não compartilhou nada do reino com os seus futuros genros, não compartilhou nada do Deus de Abraão que havia o abençoado. Isso é um grave erro que nós cometemos, porque nós sabemos que ele nos abençoou e nos abençoa para que glorifiquemos o seu nome, pastor.
6: Pois é, a gente tem o dever de anunciar o nome de Deus, da gente testemunhar, da gente testificar as bondades de Deus e o amor de Deus para que as pessoas possam entender. Muita gente não consegue compreender, tem gente que não sabe o porquê do Calvário, o porquê da cruz, o porquê Jesus morreu. E é muito bom quando a gente esclarece isso, que a bondade de Deus para as pessoas se inteirarem e começar a perceber que nada tem sentido sem a presença de Deus.
5: Verdade. E isso nós conseguimos o quê? Através do poder do Evangelho. Por falarmos em Evangelho, nós estamos já para adentrarmos daqui 5 minutinhos a esta tão especial sexta-feira. E sexta-feira em todas as nossas igrejas Deus e Amor é dia de exposição da palavra de Deus. É guerra contra o mal, é dia de libertação total. Você que precisa de uma libertação para a sua casa, para o seu lar, para alguém da sua família, seja esta libertação espiritual, física, mental, não importa. O importante é você crer no que está escrito, como disse o pastor Wilson aqui há minutos atrás, porque Jesus se manifestou, pastor, justamente para desfazer as obras do diabo e as obras do pecado. E nós sabemos que é o inimigo que usa todas as circunstâncias e também todas estas adversidades, este gigante mundo, para oprimir as vidas. Pessoas que estão oprimidas nos seus problemas, oprimidas na sua maneira de pensar, oprimidos nas suas escolhas, e eles não conseguem tomar uma decisão. É aí onde entra o Evangelho, pastor, e a missão da igreja, que é lutar pela vida destas pessoas, clamar a Jesus, o libertador, para que elas recebam graça de Deus e possam ser livres.
6: Sim, conduzir as pessoas para Jesus, porque a libertação é Jesus. Ele mesmo disse: conhecereis a verdade e a verdade vos libertará. E quem é a verdade? O próprio Senhor Jesus, ele disse: eu sou o caminho, a verdade e a vida. Então, o que vai libertar, o que vai transformar é o Senhor Jesus. Então, que tal você que está bem hoje, o Senhor Jesus já te salvou, que tal você agora fazer a sua parte, né, de buscar alguém, trazer alguém nessa sexta-feira da guerra contra o mal, porque o Senhor Jesus está aqui para libertar vidas. Não tem outro caminho. Quantas pessoas lutando para se libertar das drogas, dos vícios, da bebida, da prostituição, enfim, e não conseguem. A igreja tem que fazer o papel dela, conduzir as pessoas a Cristo, porque o que

0: liberta é Cristo. Não tem outra alternativa. Então vamos nos esforçar amanhã, convidar alguém falando, olha, vamos para a Igreja Deus e Amor, porque vai ter uma oração, vai ter a pregação da Palavra de Deus, vai ter a oração para o Senhor vir libertar as vidas, e sem contar que a própria palavra ministrada já liberta.
1: Verdade, pastor. Quantas pessoas que chegam ali com aqueles maus pensamentos, aquele terror no coração, aquele mal pensar. Eu posso dizer, pastor, que são os preságios dessa vida. É tanta má notícia, é tanta destruição, é tanto engano, que a pessoa vai se deixando oprimir. Tem pessoa que não quer sair mais de casa, pastor.
0: Sim.
1: Nós estávamos comentando aqui, um trânsito violento, as pessoas violentas, roubos por todos os lados, e o mundo está sendo levado, pastor, às suas últimas consequências, porque este é o caminho que o mundo escolheu. E você que está nos acompanhando agora, quer ser livre, liberto deste mundo de destruição, de assolação, de violência, de ameaças, de dores, lágrimas e males, deixe Jesus entrar em sua vida. Como nós fazemos isso? Buscando a Ele, pedindo socorro. E eu sei que pela manhã nós teremos aqui concentrações imperdíveis e à tarde aquele propósito de jejum com transmissão em áudio e vídeo. Você não pode ficar de fora, a vitória já está preparada. Nesta Igreja Deus e Amor aí próximo a você, na sua cidade, no seu país, no seu município também, acontece aí em 3 horários grandes cultos transformadores de libertação, de respostas e de manifestação do nosso Deus. E agora, pastor, já 2 minutinhos apenas nos separa do momento do clamor, e você que não compartilhou pode fazê-lo, você que já compartilhou, quero te fazer um pedido. Está pelas emissoras, você pode deixar o seu pedido de oração agora, você pode migrar, não é que você desligue o rádio, não, continue, mas você pode nos acompanhar em tempo real agora pelo Facebook, pelo YouTube, e colocar o seu pedido de oração. Ajuda muito, pastor.
0: Sim, faça o seu pedido de oração, coloque aí o nome daquelas pessoas que estão precisando, e nós já vamos entrar em oração, apresentando essas vidas aqui no Ministério de Intercessão Global. Nós estamos em oração pela família, nós estamos em oração pela sua vida. Conte conosco, esteja conosco aqui nesse momento de oração, porque eu tenho certeza que Deus vai te visitar.
1: Que maravilha! Então vamos lá, agora segundinhos, só nos separam do momento do clamor. Agora, como você está? Não sei se você está deitado aí agora, de joelhos dobrados já. Muitos já estão em oração, como aquela multidão ali no santuário. O importante agora é estarmos juntos, unidos a Cristo, aquele que é poderoso para nos responder. Vamos a Ele em oração. Vamos falar com Deus. Ó Rei de toda a glória, ó Deus de amor, ó Deus poderoso, ó meu Pai, como te louvamos, como te agradecemos, porque recebemos do Senhor e do teu Espírito de amor mais uma oportunidade, Pai, de estarmos aqui manifestando, colocando diante do Senhor todas as nossas falibilidades, falhas, pecados. Pai amado, nós somos conscientes, meu Deus, de que as nossas decisões, as escolhas dos nossos corações, meu Pai, sempre estão testificando contra nós. Pai, mas em nome de Jesus Cristo nós pedimos, perdoa-nos, ó Deus. Perdoa-nos, ó Pai, e ensine-nos, ó Senhor, a colocarmos a nossa boca no pó. Ensine-nos, ó Deus, a nos prostrarmos realmente diante de Ti, para obter, Senhor, o Teu favor, para alcançar a Tua misericórdia, assim como se vê a cada dia, Deus de poder, esta oportunidade, esta oração que o Senhor tem preparado, este momento de clamor e súplica, Pai, que tem resultado em tremendos livramentos, que tem resultado em renovo, em escape, que o Senhor tem dado aos Teus filhos, ao Teu povo, aos Teus servos, meu Pai. Em nome de Jesus Cristo, nós te agradecemos, ó Rei bendito, porque o Senhor, ó Deus, nos deu mais um dia de oportunidade. Te agradecemos pela tua bondade, te agradecemos pelo teu Espírito Santo, nos dirigindo, nos guiando. Te agradecemos, ó Pai, Alamassuri Mikanda Alamaya, pela tua ação, a manifestação da tua presença na nossa consciência, falando conosco, orientando-nos, ó Pai. Te agradecemos, ó Deus, pela tua palavra que o Senhor nos tem dado, a maneira gloriosa que o Senhor tem usado os teus filhos. Te agradecemos, meu Deus, pelo programa Voz da Libertação. Te agradecemos, ó Pai, pelo Ministério Global da Intercessão. Te agradecemos, Jesus amado. O Senhor tem preparado este povo, o Senhor tem lapidado, ó Deus, aqueles que estão te buscando, ó Pai, em sincera oração para ter um real encontro contigo. Obrigado pelo encontro marcado, aleluia. Todas as madrugadas e noites, através desta oração tão especial. Obrigado, Pai Santo, porque agora o Senhor está nos renovando, nos preparando para mais uma sexta-feira de conscientização, de libertação total, de mover, ó Pai, especial do teu poder. Obrigado pelas igrejas, Deus e amor. Obrigado, meu Pai, por ter levantado aquele intercessor, aquele obreiro, aquela obreira, aquele pastor, aquele dirigente, Rei da Glória, que está ali, meu Pai, amando as vidas e já está orando conosco para que o Senhor envie as pessoas, para que o Senhor envie, meu Deus, ó meu Salvador, os sofredores, os oprimidos para serem libertos. Te agradecemos, Pai, pelos que estão nesta frente de batalha da intercessão, cobrindo os teus filhos que têm ido, ó Pai, pregar a tua palavra, que estão ali na África em missões, que foram à Europa, outros que estão, Senhor, ali na Ásia, ó Pai, aqueles que estão fazendo a tua obra, cumprindo a missão em todo o continente americano. Pai amado, nós entregamos a cada um deles e pedimos ao Senhor, envia os ceifeiros. O Senhor, ó Pai, nos mandou clamar pedindo para que o Senhor envie ceifeiros para a sua obra. E agora, Pai, nós te agradecemos pelos ceifeiros que o Senhor já está usando, pelos que o Senhor agora está levantando, pelos que o Senhor há de levantar. Levanta, Pai, a nossa juventude. Obrigado por cada jovem que o Senhor tem colocado, Pai, ó Deus, à disposição do teu querer. Obrigado, Senhor, por ter alcançado toda aquela família, usando o evangelho pregado através desta obra, desta igreja. Pai, nós te agradecemos pelo fôlego de vida que nós recebemos, porque basta, Senhor, o permitir de um toque teu, oh meu Deus, para que a força, para que a respiração, para que a vida se vá. Meu Pai, ajude-nos a te glorificar todos os dias da nossa vida e viver para o Senhor. Tira, meu Deus, tira, meu Salvador, do nosso coração toda rapina, todo orgulho, Pai, toda avareza. Tirai, meu Pai, toda frieza, toda incredulidade, toda idolatria, toda obra da maldade, Pai, que tem se levantado, que tem buscado nos separar do Senhor. Oh, Pai de amor, oramos agora entregando, Pai, todo este ministério em tuas mãos, a vida espiritual, ó Pai, da direção deste ministério. Entregamos, ó Pai, a toda a nossa diretoria deliberativa, toda a diretoria executiva nas tuas mãos, meu Pai, para que o Senhor possa cobri-los com o teu sangue e livrar de toda a fúria, de todo o ataque ataque de Satanás na família, na saúde, nos bens, meu Pai, nas dificuldades, lutas, problemas que cada um deles tem, meu Pai, e que o inimigo busca usar contra eles. Cobre com teu sangue, meu Deus, cobre com teu sangue, Senhor, a nossa diretoria, cobre com teu sangue, Pai, aquele pelotão de oração que intercede, Pai, para que eles tenham força, graça e direção para fazer o teu querer. Olha quantas pressões, meu Pai, meu Deus da glória, olha que batalha, Pai, contra as trevas, mas nós oramos por eles, oramos, ó Pai, pelos assessores, pelos gestores, oramos pelos que estão liderando o trabalho junto com os teus filhos. Pai querido, abençoa, Senhor, abençoa, Pai de amor, a cada pastor que está lá nas capitais, Senhor, naqueles países também, naquelas cidades gigantescas, aonde somente o Senhor, pelo seu mover, é que pode trazer um grande avivamento. Traz, meu Pai, este avivamento maravilhoso, glorioso, através desta obra. Ah, meu Deus, impacta aquele lugar. Ó Deus, transforma as vidas daqueles bairros, daqueles municípios, daquelas cidades, aonde, Senhor, aquele espírito maligno já lançou centenas, ó Pai, de pais de famílias, de homens, de mulheres nas ruas, nas drogas, como verdadeiros zumbis, mendigos, Pai, Senhor, arrastando aqueles cobertores, aqueles panos aos cantos das ruas, drogados, meu Pai, que agora, Senhor, seja usado teu povo em oração para libertar espiritual daquelas vidas, vidas que foram feridas dentro de casa e abandonaram o lar, vidas que foram decepcionadas por amigos, por parentes, meu Pai, e agora estão naquela situação horrenda. Ó Pai horrível, tenha de compaixão. Nós oramos agora, meu Deus, pela vida espiritual daqueles que se afastaram, daqueles que se desviaram, Pai, não só da tua casa, da tua palavra, da tua verdade, meu Deus, tenha de compaixão, Senhor, entregamos em tuas mãos, para que haja um milagre manifesto e glorioso acontecendo, aleluia. Ah, Pai de amor, ah, meu Salvador, que tremendo é o que o Senhor está fazendo para socorrer as vidas. Que maravilhoso, Deus poderoso, é o que o Senhor está fazendo para salvar estas almas. Meu Deus, nós queremos te agradecer pela Fundação Reviver, pelo trabalho que está desempenhando, ó Pai, alcançando aqueles que estavam na fome, na sede, na nudez. Meu Pai, agora entregamos a Associação Help Deus e Amor nas tuas mãos. Ajuda, Senhor, esta casa aberta a atender aqueles moradores de rua, porque todos os dias, Pai, se vai agigantando o número daqueles que estão morando nas ruas, que estão passando noites e noites naquelas calçadas, Pai, e cada uma delas estão sendo ajudadas, amparadas, Pai, através da Associação Help Deus e Amor e da Casa Aberta. Abençoa, Pai, também aquelas unidades, aqueles polos intensivos, e ali estão, Pai, para resgate daqueles que estão sendo acompanhados, tratados, medicados, ó Deus, para que deixem o crack, a heroína, a cocaína ali naquelas casas de recuperação. Abençoa, Pai, ó Deus, queimando aquela legião do inferno que dia e noite tem lutado, arrastado a mente daquele moço, daquela moça, daquele senhor, daquele homem, daquela mulher, meu Pai, ó Deus, que se perdeu na bebida, vida, nas drogas, na química. O teu sangue tem poder. Ajuda, Pai, ajuda esta obra assistencial da tua igreja, meu Deus, a buscar e alcançar muitos outros e muitas outras, Pai, necessitadas de ti. Senhor, nós oramos, apresentamos a vida espiritual daqueles que estão à frente da evangelização, meu Deus, que aquela equipe que o Senhor preparou possa se multiplicar, ó Deus, de vidas cheias de poder, de graça e amor, para ir evangelizar, para ir buscar as vidas, meu Deus, que maravilhoso, que precioso aos teus olhos. Quando o Senhor diz na tua palavra, ide e anunciai, meu Pai, nós te agradecemos pelos que estão sendo instrumentos nas mãos do Senhor. Obrigado pelos pregadores, obrigado, Senhor, pela vida dos evangelistas, obrigado pela vida dos missionários que o Senhor tem usado, Pai amado, de uma forma maravilhosa para alcançar Emanekalamaya Súria. Oh, glória a Deus, aleluia. Pai, nós te agradecemos, porque agora, Senhor, recebemos desta unção poderosa que o Senhor também está derramando para capacitar, ó Deus, para encher de graça aqueles que precisam voltar para o ministério da oração. Obrigado, Pai, pelo ministério global da intercessão. Obrigado, Pai, pelos irmãos que estão em oração ali no santuário, aqueles que se unem e se reúnem, Pai, ó Deus, todas as madrugadas, de sexta para sábado, de sábado para domingo, para buscar ao Senhor, para apresentar as atividades de fim de semana. Meu Deus, vem agora cortar todos os laços do adversário contra a vida espiritual da tua igreja e do teu povo. Deus maravilhoso, livra destes laços satânicos, destes laços preparados pelo maligno, que seja, Pai bendito, Senhor, cortando estes laços, Pai de amor. Pai eterno, nós queremos apresentar aqueles que estão assumindo responsabilidades agora, aqueles que estão, ó Pai, nesta firme decisão de glorificar a Ti. Eles querem os dons do Teu Espírito Santo, eles querem ganhar as almas, ó Pai, eles querem ir a campo e fazer, ó Pai, a Tua obra acontecer por meio do Evangelho. Pai, fortifica, usa nossa juventude, usa, Senhor, a vida, ó Pai, dos louvores, dos intercessores, usa, Senhor, a vida dos cantores da gravadora MC Music, usa, Senhor, a vida daqueles que estão envolvidos dia a dia, Senhor, aqui nesta obra. Rei da glória, nós apresentamos, Pai, aqueles que também estão orando, ó Pai, estão unidos em clamor pelo bem, pelo crescimento, pelo avanço da tua obra. Oh, maravilhoso Deus, como não clamar, ó Pai, sendo que o Senhor nos manda usar o que nós temos para granjear, ó Pai, aquilo que ainda não podemos alcançar. Dai-nos força, Pai, para usar a nossa vida, dai-nos força para usarmos a nossa fé, dai-nos força, Pai, para usar, ó Rei da glória, ó Deus de poder, este crer, ó Pai, para usar os dons que o Senhor nos dá, para usar, Rei da glória, o testemunho, meu Deus, daquilo que o Senhor nos fez, do que o Senhor nos concedeu, como aqueles que foram tomados, ó Pai, direcionados pelo Teu Espírito, porque aquele que recebeu um talento, usou o Senhor e multiplicou com ele, o que recebeu 5 talentos também, Pai, não nos permita, Pai, proceder como aquele que recebeu das Tuas mãos um talento e o enterrou. Senhor, dê-nos graça, Pai de amor, para usar o que o Senhor nos tem dado, porque nada que temos neste corpo é nosso, foi o Senhor que nos deu, e nós entendemos, ó Pai, E nós reconhecemos, querido, santo e poderoso Deus, que o Senhor pode dar e o Senhor pode operar muito mais através, Pai, deste coração desprendido. Espírito Santo, vai preparando já o coração da multidão para que quando chegarem na sua casa, para que quando adentrarem as portas, Pai, ó Deus, é dos teus átrios, aqui da igreja, possam eles já serem tocados, ministrados pelo seu poder e o teu amor, Senhor, os abraçar, condicionando a eles ao arrependimento real, a uma vida transformada, Pai, aquela vida que estava ressequida, enferma, abatida, nós oramos por ela, meu Deus, para que aconteça o grande milagre do teu amor e aquela opressão, aquele peso, aquela dominação do inferno que estava impedindo ele, estava impedindo-a de clamar, e nós expulsamos agora. Sai, Satanás, sai com todas as tuas trevas, com os teus montes de problemas, com os teus montes de conflito, nesta mente, neste coração. Sai, legião das trevas, o sangue de Jesus te repreenda, espírito de morte, espírito de fracasso, de trevas e de males. Meu Deus, olha quantas vidas desconstruídas na saúde, olha quantas vidas, Pai, que perecem, Pai, 24 horas sendo medicadas, acompanhadas com estes corticoides fortíssimos, com estes opioides, Pai, ó Deus, para inibir a dor, orimicanda la massurianda, estes cancerosos, desenganados pela medicina, Pai, e não há esperança, porque a família pensa que não há o que fazer, porque, ó Pai, o enfermo já se entregou, aquele desenganado pela medicina já aceitou a condição, Pai, que ele não tem, ó Deus, força alguma para se levantar deste leito, mas levanta, Senhor, levanta, levanta deste leito, Remassuri Alamaia, como o Senhor levantou até da sepultura, como o Senhor levantou daquele leito, aquele paralítico, meu Deus, nós clamamos, ó Pai de amor, pelo poder da fé em nome de Jesus. Levanta os caídos espiritualmente, levanta os destruídos, ó Pai, que tem sido, aleluia, prejudicados, atacados, ó Pai, de dia e de noite, mas nós não nos rendemos, mas nós trazemos a causa deles a Ti, para que haja libertação, para que haja transformação, para que haja milagres manifestos, Deus de toda glória, ó Pai, envia a providência e a vitória para aqueles que estão orando, clamando a Ti pela unção, Pai, sobrenatural, autoridade espiritual, para repreender aqueles demônios dentro da casa, para expulsar aqueles demônios que se agarrou o Senhor dos bens, que se agarrou o Senhor daquela família, daquele filho, daquela filha, daquele vizinho, e está atormentando aquelas almas. Sai, Satanás, Jesus nos manda te expulsar, e nós te expulsamos, legião do inferno, que está tentando a este homem para pecar, que está tentando esta mulher para tomar esta decisão errada, que está tentando esta casa para destruir este lar. O sangue de Jesus te repreenda, meu Pai, esta legião do inferno que tem lutado para desviar aqueles que com muita dificuldade estão buscando se firmar nos teus caminhos. Olha que tentação maligna, Pai, em cima deste novo convertido. Olha como o inimigo está bombardeando a ele, Pai, colocando desejo de novo pela bebida, pelos vícios, colocando, ó Pai, lembranças, pensamentos, querendo o Senhor usar esta pornografia, prostituição, querendo usar o ímpeto da carne para levar de novo para o caminho da abominação. Sai, legião do inferno, o sangue de Jesus te repreenda, Satanás. Sai, legião das trevas, que quer usar E todas as noites renova estes ataques, e que todas as madrugadas renova estas setas malignas contra a vida daquela mulher, meu Deus, que com muita dificuldade está, Senhor, deixando o caminho da noite, o caminho dos vícios. Tenha de misericórdia, Pai, orienta-nos de como clamar pelos sofredores. Oramos pela vida espiritual deles, Pai, porque eles não sabem a força que têm. Eles não sabem, Pai, de onde vêm estes ataques, recalamaia, urimicandalamaia. Eles não sabem, ó Pai, como o adversário sagaz e astuto tem usado tudo para lhes oprimir, para lhes fazer retroceder, mas tenha de misericórdia, Pai, cubra-nos com o sangue do teu poder também, porque ao clamar por eles, Pai, ao expulsar as legiões que estão afligindo, atormentando, a fúria do inimigo se levanta e vem atacando os teus filhos, Pai. Oh, Senhor, ele se levanta, Pai, e quer levar os teus filhos às perdas, aos prejuízos, quer levar os seus filhos, meu Pai, ao abatimento. Ah, meu Deus, mas nós clamamos a ti. Cubra-nos com o teu sangue, Pai, e usa-nos para destruir estas fronteiras malignas do inferno. Cobre com o teu sangue a vida do pastor Wilson, da família dele. Usa, Pai, o teu filho como aquele instrumento para romper aquele poder das trevas, aonde também ele está, o trabalho que ele realiza. Pai querido, que seja o teu Espírito nos acobertando, orecalamaia, acoberta-nos, ó Pai, com esta unção especial, acoberta-nos, ó Pai, com este fogo celestial, meu Deus, para que possa, ó Deus, vencer, ó Pai, em tudo aquilo que temos para fazer, meu Deus, as dificuldades que são impostas, os desafios que nos aparecem. Olha quantos dos teus filhos, Pai, estão fazendo a tua obra, receberam das tuas mãos o ministério da libertação e estão lutando, Pai, para tirar almas lá das mãos, meu Pai, ó Deus, daqueles lugares terríveis, Pai, para arrancar aquelas vidas, daquelas terreiras, da bruxaria, da feitiçaria, daquelas obras das trevas, e o adversário tem atacado a eles, Pai. O inimigo tem buscado atingir a saúde, tem buscado atingir a finança deles, tem buscado atingir o matrimônio, mas em nome de Jesus Cristo, Pai, nós clamamos, reveste, Senhor, no teu sangue, reveste Lemassuri Alamaia com o teu poder, reveste, Pai, a vida, a da nossa presidente, da irmã Débora, do pastor Lorival, reveste a vida, Pai, do presbítero Davi Neto, reveste a vida, Pai, de cada pastor, diretor que está atuando com eles na diretoria executiva também, reveste, Pai, a vida daqueles que trabalham aqui neste prédio administrativo, reveste, Pai, a vida dos líderes de setores, Pai, aqueles que estão liderando os ministérios de louvores, Pai, aqueles que estão liderando os ministérios de ensino, Pai, tenha de misericórdia e compaixão, Senhor, que seja o teu Espírito liderando, que seja o teu Espírito, Pai, revestindo e usando a cada um deles, para que possam suportar todas as afrontas, para que possam vencer, Tecalamás, Turianda, ó Rei da Glória. Abençoa os locutores, os programadores, esta equipe de áudio e de vídeo. Abençoa, Senhor, as nossas transmissões, que sejam acompanhadas, ó Pai, de vidas salvas, de vidas transformadas. Pai, nós também oramos, apresentando as concentrações já marcadas, aquelas concentrações, Pai, que estão sendo anunciadas. Usa a vida da diretoria, usa a vida dos pastores, usa a vida dos pregadores, Pai, remove toda a dúvida, toda a incerteza, remove, meu Pai, tudo aquilo que o inimigo quis lançar no caminho como impedimento, para os teus filhos não chegar até onde devem chegar, até onde precisam chegar, Pai Santo, vai cortando aqueles laços laços do acidente, os laços do roubo, os laços dos atrapalhos do inferno. Vai cortando todos os laços do diabo, Pai. Corta, Senhor, os laços infernais contra a saúde dele. Orimicandalamaia, meu Deus e meu Salvador, quem pode nos guardar nestas madrugadas, nestes ir e nestes vir, meu Pai? Quem pode guardar o teu povo, Senhor, na ida e na volta do seu trabalho, na ida e no vir, Pai, da sua casa? Somente o Senhor. Guarda-nos debaixo, ó Pai, do teu amor, guarda-nos debaixo da tua sombra poderosa, Rei da Glória. Nós pedimos, Pai, o grande livramento, nós pedimos agora, Pai, a tua provisão, o teu socorro para este dia de sexta-feira, que é um dia de guerra contra o mal, é um dia de batalha contra a força espiritual, e nós já estamos sentindo aqui na oração, meu Pai, esta guerra travada, esta batalha que foi levantada já nestes primeiros minutos, para que a vitória seja dada ao teu povo. Deus maravilhoso, não deixa aquela tua filha ceder na oração, não deixa este teu filho, Pai, ceder no propósito da consagração, do jejum que ele prometeu a ti, meu Deus, fazer nesta sexta-feira, para o Senhor se mover. Te calamai de candala basúria, oh glória. Sim, Pai de amor, sim, meu Salvador, aquele mal que atingiu o coração e estava ameaçando, Pai, ó Deus, com ele, ameaçando a ela de morte, ameaçando da destruição, não, o Senhor é poderoso para jogar este mal por terra, para jogar estas trevas por terra. Sim, Pai Santo, agora nós entregamos nas tuas mãos, em oração, aqueles que vão avançar, Pai, esta madrugada, clamando, apresentando os teus filhos, entregando os propósitos, aqueles documentos, Pai, aquelas audiências, aquelas reuniões, as decisões a tomar. Pai, nós apresentamos tudo, que seja o Senhor, ó Deus, colocando as tuas mãos, dando a direção e confirmando a vitória. Ó Rei da Glória, continua usando em tuas mãos, ó Pai, em oração, a vida do pastor Wilson Siqueira, a vida daqueles que agora, Pai, estão ali despertos na casa, dentro do lar, orando para que o teu Espírito possa se apoderar de toda aquela família e realizar uma obra de libertação e de salvação completa dentro da casa. Obrigado, Pai amado, por ter nos ajudado. Obrigado, Senhor, por estar nos ajudando. Em nome de Jesus, ó Pai.
0: Senhor Jesus, nós estamos na sua presença, dando sequência, Senhor, a esta oração, juntamente com o teu servo, o presbítero Kleber Costes. E, Senhor, em concordância com o clamor do teu servo, nós estamos aqui, Senhor, para falar com o Senhor neste momento, fazendo uso deste nome tão poderoso, que é o nome do Senhor Jesus Cristo. Nós lembramos das suas palavras, que nos garante que tudo o que pedirmos ao Pai em teu nome, o Senhor fará para que o Pai seja glorificado no Filho. Senhor, nós estamos aqui embasados no teu nome. Nós sabemos que nós somos falhos, ó Deus, nós somos fracos, Senhor, nós somos necessitados, nós somos negligentes, mas apesar de tudo isto, o Senhor nos amou, o Senhor nos ama, o Senhor nos sustenta, e é neste momento, meu Deus, que nós queremos chegar diante de Ti, no nome do Seu Filho amado, o Senhor Jesus Cristo, e nós sabemos que a oração feita no nome de Jesus, esta oração, ela é ouvida, ela é respondida. E nesse instante, meu Deus, nós queremos usar esta autoridade do nome de Jesus para orar pelos nossos internautas, pelos nossos ouvintes do programa Voz da Libertação, que estão nos acompanhando, meu Deus, aqui perto, longe, aonde estiverem. Nós sabemos também que a sua presença, ela não se limita ao espaço em que estamos. Nós somos limitados, Senhor, a este espaço, a esse estúdio, mas o Senhor não. O Senhor está em todos os lugares neste momento. Ó, meu Deus, tem pessoas agora que estão clamando, que estão necessitadas, ó Deus, de um milagre, de uma cura, de uma libertação, tanto para elas quanto também para um ente querido. Pessoas estão sendo apresentadas neste momento e nós estamos aqui, Senhor, não apenas buscando as Tuas mãos, mas buscando a Tua face. Ah, meu Deus, porque nós sabemos que quando nós temos a Sua face, de nada nós temos falta, Senhor. E estas pessoas agora clamam pela Tua face, estão clamando pela Sua presença, porque elas entenderam, meu Deus, que a Sua presença, onde ela chega, o mal se dissipa, as portas se abrem, os demônios vão embora, o maligno cai por terra, a opressão cai por terra, e esta pessoa clama pela Sua presença. Nós clamamos pela Sua presença, Senhor. Ah, Espírito Santo, alcança agora estas vidas que estão até mesmo premeditando, ensaiando, fazendo projetos para se suicidar, para tirar a própria vida. Quantas pessoas, meu Deus, estão nesse momento, talvez, escrevendo uma carta de despedida, mas estão, Senhor, pelo Teu Espírito Santo, essas pessoas colocaram agora nessa programação, colocaram nesta live, e nós estamos aqui, conduzidos pelo Teu Espírito Santo, para expulsar este mal que quer tragar a alma desta pessoa, a vida desta pessoa. O sangue de Jesus te repreenda, espírito da morte. Esta vida custou muito caro, custou o sangue de Jesus na cruz do Calvário. Ela já tem dono, Satanás. Ela já foi comprada pelo Senhor Jesus. E neste momento, meu Deus, nós expulsamos, não no nosso nome, não. É no nome do Senhor Jesus. O nome sobre todo nome. O nome que Paulo vai dizer lá em Filipenses 2, que Deus o exaltou soberanamente e deu a ele um nome que está sobre todos os nomes, que todos os joelhos, que todas as línguas, aleluia, nos céus, na terra e embaixo da terra, terão que se dobrar e confessar que Jesus Cristo é Senhor, para a glória do Deus Pai. É no nome do Senhor Jesus que nós te mandamos embora agora, Satanás. Saia desta vida. Você que quer levar esta pessoa à morte, nós te expulsamos em nome do Senhor Jesus. Esta vida está sendo liberta agora pelo Senhor Jesus Cristo. Aonde você havia decretado a morte, Satanás, o Senhor Jesus agora está decretando vida, porque esta pessoa, ela não precisa da morte. Você colocou no pensamento dela que a morte para ela será o alívio. Não, ela não precisa da morte. O que ela precisa é de vida. E o Senhor Jesus está dando vida neste momento. Pai, em nome de Jesus Cristo, alcança, Senhor, todas as pessoas que estão aflitas e atribuladas agora, que estão nessa aflição, meu Deus, clamando pelo Teu nome. E a Sua palavra também nos diz que todos aqueles que clamam pelo nome do Senhor serão salvos. Senhor, esta pessoa está clamando pelo Teu nome agora. Meu Deus, que o Senhor possa se manifestar na vida delas. Possa não, o Senhor pode. O Senhor pode. Ah, meu Deus, se manifesta na vida destas pessoas, para que elas venham entender que o Senhor é a saída. Quantas vidas, meu Deus, estão desnorteadas, estão, meu Deus, desorientadas, não sabem para onde ir, o que fazer, estão perdidas, meu Deus, em tantos problemas, em tantas intempéries que a vida promove. Meu Deus, esta pessoa está, meu Deus, totalmente desorientada, mas o Senhor, aleluia, vai orientá-las agora. O Senhor é a porta, o Senhor é luz para os nossos caminhos, o Senhor, aleluia, é a nossa salvação. Que esta pessoa perceba, meu Deus, que o Senhor é tudo nas nossas vidas. Quantas vidas, ó Pai, que ainda não te conhecem, já ouviram falar, mas que neste momento de provação, elas possam, meu Deus, se lembrar da mensagem pregada, possam se lembrar, meu Deus, daquela pessoa que evangelizou ela, falando do amor de Deus, e que ela possa agora, meu Deus, procurar o Senhor, se achegar diante do Senhor, porque eu tenho certeza que quando ela fizer isto, meu Deus, as coisas irão mudar, porque o Senhor transforma a vida do homem, o Senhor transforma a vida da mulher, e disto nós temos exemplos registrados em Tua Palavra. Meu Deus, o Senhor mudou a vida da mulher samaritana, de uma adúltera em uma missionária. O Senhor, aleluia, transformou a vida do gadareno, de uma pessoa endemoniada, que colocava terror naquela cidade ali em Gadara. Ninguém conseguia, meu Deus, solucionar o problema. Oh, meu Deus, jaulas, ferrolhos, prisões, nada adiantava, mas só bastou o Senhor Jesus pisar na praia de Gadara para que aquele homem, aleluia, fosse liberto, para que os demônios batessem em retirada. Oh, meu Deus, o Senhor transformou a vida também de Saulo para Paulo, um homem que perseguia os cristãos. Meu Deus, foi transformado, meu Deus, foi, aleluia, alcançado pela sua presença. Olha quantas pessoas agora precisam ser alcançadas, meu Deus. Quantas pessoas estão como a mulher samaritana, envergonhadas. Meu Deus, quantos vexames, quantas coisas ruins. Meu Deus, essa pessoa está, meu Deus, totalmente desacreditada. Essa pessoa tem vergonha de andar nas ruas. Meu Deus, mas o Senhor pode transformar a vida desta pessoa agora. O Senhor pode, meu Deus, alcançar esta vida, esta mulher, este homem, que a sociedade já não dá mais nada por ela, por eles. O Senhor pode alcançar estas vidas agora. Meu Deus, quantos, meu Deus, gadarenos nós temos por aí, que está oprimidos, meu Deus, por Satanás. Pessoas, meu Deus, que estão, meu Deus, afundadas nas drogas, nos vícios, aprisionadas por Satanás. Pessoas, ó Deus, cheias de ódio, de rancor, de raiva. Meu Deus, pessoas que intentam matar o semelhante, mas o Senhor é poderoso para alcançar essas vidas agora e tirá-las das garras de Satanás, como o Senhor tirou o gadareno. Meu Deus, em nome de Jesus, que haja libertação agora. Espírito Santo, nós sentimos a sua presença maravilhosa aqui neste lugar, e nós temos certeza, meu Deus, que esta mesma presença que está aqui, inundando as nossas almas, os nossos corações de alegria, aleluia, está alcançando vidas agora também, está sendo manifesta essa presença dentro deste presídio, dentro deste hospital, nesta UTI, nesta CTI. Ah, Espírito Santo, visita este homem, esta mulher, que eu diria que está na ânsia da morte, que está à espera da morte. Os médicos já comunicaram à família que só basta desligar os aparelhos, porque já não tem mais recurso. Oh, meu Deus, a família está aguardando uma notícia ruim, uma notícia de luto. Mas o Senhor agora, aleluia, aleluia, que é onipresente, é onisciente, aleluia, pode entrar nesta UTI, Espírito Santo, antes dos médicos desligar os aparelhos. Oh, aleluia, eu tenho certeza que o Senhor já está fazendo isto, aleluia, porque o Senhor tem prazer, meu Deus, em devolver alegria Ah, meu Deus, ao ser humano, o Senhor tem prazer em ver o homem e a mulher feliz. O Senhor não quer que ninguém esteja triste, meu Deus. O Senhor não quer que ninguém, meu Deus, esteja na situação em que está sendo submetidos. Senhor, o prazer do Senhor, a alegria do Senhor é que o homem seja salvo. Meu Deus, mas às vezes nós teimamos em viver longe do Senhor, e o Senhor tem prazer em devolver alegria para o ser humano, e o Senhor vai devolver alegria para esta família. Ah, meu Deus, esta família que está esperando uma notícia ruim, ó Senhor, que venha receber uma notícia agradável, que estes médicos, ó Pai, venha entrar em contato com a família, dizendo que teve mudança no quadro clínico desta pessoa, que esta pessoa esboçou reação, que esta pessoa, meu Deus, está saindo do coma. Oh, Espírito Santo, oh, Ricandalabassurimiandalabaia, Espírito de Deus, o Senhor ressuscitou a tantos, ó Pai. Só na Bíblia nós temos vários relatos de ressurreição que o Senhor realizou. E quantas ressurreições já teve também em nosso ministério. Meu Deus, não muito longe, o Senhor já ressuscitou muitas vidas em nossa igreja. E o Senhor não mudou. O Senhor é o mesmo de ontem, de hoje, e é para todo sempre, meu Deus. O Senhor continua trabalhando, aleluia, em prol daqueles que em Ti confia, Senhor. E nós confiamos em Ti, nós acreditamos no Teu trabalhar. Meu Deus, a membresia desta igreja confia em Ti. Meu Deus, os pastores desta igreja, os presbíteros, diáconos, cooperadores desta igreja confiam em Ti. A diretoria desta igreja confia em Ti. Aleluia! Nós confiamos em Ti, meu Deus. Aleluia! E sabemos que o Senhor trabalha para aqueles que em Ti confia. Meu Deus, com confiança no Senhor agora, nós sabemos que o Senhor está trabalhando, está arrancando vidas agora da morte. Meu Deus, eu tenho certeza que o Senhor está curando o canceroso, que o Senhor está curando o aidético, que o Senhor está curando o paralítico, que o Senhor está curando aqueles que têm problemas na audição, na visão, na fala. O Senhor está curando, Senhor. O Senhor está curando, meu Deus, a larga distância, aonde tem uma pessoa orando conosco, meu Deus. O Senhor está curando e libertando agora. Pai, que haja testemunho, que haja relato, meu Deus, para que o Teu nome, aleluia, seja mais conhecido ainda, Senhor, porque o nosso intuito, o intuito da igreja Deus é amor, o intuito deste ministério é que, meu Deus, o Teu nome venha crescer, que o Teu nome venha, meu Deus, ser conhecido entre os homens. Este é o nosso desejo, este é o nosso objetivo, Senhor. E eu Te faço um pedido agora, meu Deus, eu Te peço agora encarecidamente, em nome de Jesus, meu Deus, venha nos dar sabedoria, venha nos usar, venha nos capacitar, meu Deus, com a Sua presença, com os dons celestiais. Eu me lembro, Senhor, que a nossa irmã Eleni Miranda nos dizia que nós precisamos buscar os dons celestiais, que nós precisamos buscar, aleluia, a autoridade do Espírito Santo. E nós estamos aqui buscando, Senhor, nós estamos aqui clamando pela autoridade do Espírito Santo. Senhor, nós acreditamos nos dons celestiais, nós acreditamos no Espírito Santo. A igreja Deus é Amor acredita no Espírito Santo. acredita no batismo com o Espírito Santo. A Igreja Deus é Amor acredita nos sinais e manifestações de maravilhas do Espírito Santo, Senhor. Neste momento nos capacita, neste momento, meu Deus, nós estamos aqui, apesar de sermos tão pequenininhos, tão pequeninos nós somos, ó Pai, tão fraquinhos nós somos, ó Deus. É por isto que nós precisamos fazer como Paulo orientou a igreja de Éfeso, ali no capítulo 6 de Efésio, aonde ele vai dizer: nos demais irmãos meus, fortalecei-vos do Senhor e na força do teu poder. Nós precisamos da força do Senhor, nós precisamos da força do teu poder. Somos fraquinhos, sim, meu Deus, mas se o Senhor estiver nas nossas vidas, nós seremos fortes, nós conseguiremos, ó Deus, nós conseguiremos, ó Pai. Agora sonda e veja no que nós somos útil na sua obra. Meu Deus, veja no que o Senhor quer nos usar, meu Deus. Porque a gente, Senhor, a gente está à sua disposição. Nós somos ferramentas, ó Pai. O Senhor pode ver aonde o Senhor quer nos usar. Qual é o objetivo que o Senhor tem nas nossas vidas. Jamais queremos impedir o teu agir. Nós estamos aqui, Senhor, faz de nós o que o Senhor quer fazer. Faz dos nossos pastores, ó Deus, o que o Senhor quer fazer. Faz dos nossos obreiros, ó Pai, o que o Senhor quer fazer. Meu Deus, reveste a tua igreja, reveste os membros, Senhor, com a autoridade do teu Espírito Santo. Reveste, Senhor, o ministério geral com a autoridade do teu Espírito Santo. Nós queremos, ó Deus, fazer a sua obra com excelência. Eu sempre digo, Senhor, que a gente não vai conseguir fazer na totalidade, porque nós somos tão falhos, ó Pai, mas a gente está tentando. Nós tentamos um pouquinho hoje, e vamos tentar um pouquinho neste dia que o Senhor está permitindo que nós vamos viver. Vamos tentar, meu Deus, o Senhor nos dando vida, a gente vai tentando ser melhores, ó Pai, a gente vai tentando imitar o Seu Filho, que é difícil, mas nós estamos tentando, Senhor, nós estamos olhando para Jesus, o Teu Filho, que é o autor e consumador da nossa fé. Meu Deus, nos ajuda, Senhor, nesta caminhada, ajuda também os novos convertidos, ó Pai, ajuda aqueles que confessaram o Senhor como Salvador, meu Deus, nesses meses, nessa semana, Senhor, e estão agora caminhando para o batismo das águas. Senhor, prepara pessoas para estarem do lado deles, meu Deus, alimentando eles, meu Deus, dando, Senhor, aleluia, o leitinho da fé, para que este novo convertido possa permanecer, possa ganhar conhecimento, possa começar a entender o teu evangelho e possa, meu Deus, caminhar até o fim, Senhor, aleluia, guardando a fé no Senhor. Meu Deus, alcança esses novos convertidos agora e abençoa também as equipes de discipulados, os discipuladores do projeto Eu e Mais Um, Senhor. Meu Deus, em nome de Jesus, dai, Senhor, sabedoria a estas pessoas que trabalham com o discipulado, que acompanha os novos convertidos. Ajuda eles, ó Pai, dá entendimento a eles também, para que quando indagado a respeito de vossas fé, que eles possam saber ter resposta, que eles possam, meu Deus, ter palavras de conhecimentos bíblicos para responder, Senhor, aqueles que os indagam, em nome de Jesus Cristo, Senhor. Eu quero apresentar também, Senhor, toda a nossa diretoria deliberativa, a nossa irmã Irene Miranda, a nossa presidente mundial, que incansavelmente tem trabalhado, tem lutado, Senhor, de dia e de noite por esta obra. Abençoa a tua serva, dando saúde, meu Deus, à tua serva. Visita ela, Senhor, aonde quer que ela esteja agora, em nome do Senhor Jesus Cristo, que ela se sinta renovada pela sua presença, tanto espiritualmente, meu Deus, como fisicamente também. Que o Senhor possa tocar no corpo físico da tua serva, meu Deus, dando saúde e livramentos, ó Pai. Abençoa também a nossa querida irmã Débora Miranda, Senhor. Meu Deus, visita a tua serva agora, dando a ela saúde, meu Deus, dando a ela livramentos, ó Pai. Toca sobre a vida da tua serva, no âmbito espiritual e também, Senhor, no físico, na saúde, dando vitórias, meu Deus. Continua falando com a tua serva, continua revelando projetos, continua usando a tua serva, meu Deus, nos louvores e na palavra. Pai, em nome de Jesus Cristo, visita a família da tua serva, os seus filhos agora, que sejam visitados pelo teu Espírito Santo. Meu Deus, visita o nosso querido e amado pastor Lorival de Almeida, em nome de Jesus, meu Deus, toca sobre a vida do teu servo, toca sobre o corpo do teu servo, toca sobre a saúde do teu servo e que ele seja restaurado, meu Deus. Que alegria, Senhor, porque a gente está vendo o teu trabalhar. O Senhor está restaurando o teu servo, meu Deus. Pai, em nome de Jesus, continua abençoando a ele. Visita ele agora, onde estiver, em nome de Jesus Cristo. Abençoa também, meu Deus, o presbítero Davi Miranda Neto. Ó, meu Deus, continua usando o teu servo, continua, Senhor, trazendo revelações, projetos, continua, Senhor, abençoando o teu servo de uma maneira sobrenatural. Usa ele, Senhor, usa mais ainda na ministração da tua palavra, usa nos dons

que o Senhor quer usar o teu servo. Meu Deus, abençoa a esposa do teu servo, abençoa os filhos, em nome de Jesus, que sejam visitados agora. Abençoa, Senhor, a diretoria executiva, pastor Milton de Almeida, Senhor, abençoando a saúde do teu servo, abençoando a família do teu servo, em nome de Jesus, pastor Antônio Osmar de Oliveira, visita, Senhor, livra, guarda o teu servo, a família do teu servo, abençoa também o pastor Marco Magno, a sua família, abençoa, Senhor, o pastor Fabrício Biata e a sua família, Senhor, abençoa também o pastor Jerry e a sua família, abençoa a nossa irmã Maria Josefina, Senhor, e a sua família, abençoa a minha família também, a minha esposa, os meus filhos, nos livra, nos guarda, Senhor, de todo mal, abençoa também, meu Deus, o nosso pastor aqui da sede mundial, pastor Kleber Costes, a sua querida família, continua livrando o teu servo, continua abençoando o teu servo, meu Deus, em nome de Jesus Cristo, Senhor, abençoa, Senhor, toda a nossa equipe técnica, em nome de Jesus, abençoa toda a nossa membresia, abençoa os dizimistas, abençoa, Senhor, os ofertantes, abençoa também os nossos visitantes, os nossos frequentadores, em nome de Jesus Cristo, Senhor, continua abençoando a todos, com bênçãos sem limites, em nome de Jesus, abençoa as concentrações da Igreja Deus é Amor, os projetos evangelísticos, abençoa toda a agenda, Senhor, da Igreja Deus é Amor, a nível Brasil e também a nível exterior, em nome de Jesus Cristo, Senhor, é o que nós clamamos agora, é o que nós pedimos agora, Senhor, acreditando que o Senhor está nos respondendo, porque a sua palavra nos diz, se vós estiverdes em mim e as minhas palavras em vós, pedireis tudo o que quiserdes e vos será feito. Meu Deus do céu, a sua palavra está em nós e nós cremos no Senhor, nós cremos no teu nome e por isso nós entendemos e confiamos que tudo o que estamos pedindo aqui... Não

0: dos que clamaram, em nome de Jesus é o que pedimos, na certeza da tua resposta, em nome do Senhor Jesus, selamos estas palavras, em nome de Jesus, graças a Deus, amém e graças a Deus.
1: Aleluia, glórias, que maravilha, queridos ouvintes. Senhor, Senhora que clamou a Deus agora, eu não tenho dúvida, esta real presença que você está vivendo. Pastor Wilson Siqueira, o nosso Deus está movendo tudo aquilo que era obstáculo, impedimento, dificuldade, dando a oportunidade a todos agora de viver uma vida real desta presença celestial dele. E você que está nos acompanhando agora, que precisa tomar esta decisão, você já recebeu a bênção para a saúde, já recebeu o revestimento, o livramento para o novo dia, mas e a decisão de voltar para Cristo? Nós queremos apresentar aquelas pessoas que estão todas as madrugadas em oração, mas até agora não se posicionaram para a salvação. E Jesus, ele não foi sacrificado no Gólgota só para você segui-lo de longe, para você entender o que ele tem para você. Não, ele foi sacrificado em nosso lugar para que nós possamos nele ter vida e vida com abundância e usar esta abundante vida para viver para ele. Então, aonde você estiver agora, vamos fazer a oração do pecador arrependido. Levante as tuas mãos, por gentileza, e diga comigo: Senhor Jesus, perdoa todos os meus pecados e me sela com o teu sangue.

0: sangue bendito, transformador, e recebe em tuas mãos, em teus braços de amor, a minha alma, o meu existir, o meu viver, porque a partir de hoje eu quero ser um seguidor do Senhor até o dia da sua vinda. Aleluia! Oh, glória! Agora, pastor Wilson, cumpriu-se a palavra de Deus. Tomou a decisão, você, senhor, senhora, jovem, moço, não importa se você é um ancião, a tua decisão agora precisa ser sustentada a cada dia em Jesus Cristo. Você que é um novo convertido, está aguardando o batismo no mês de setembro, último domingo de setembro, é o grande batismo nas águas aqui da sede mundial. Você que tomou a decisão de reconciliação, jogue fora agora estas drogas, o cigarro. Você que não conseguia deixar os vícios, agora você pode, porque Jesus está te dando poder. Pastor, aquilo que nós não podemos fazer de nós mesmos, em Jesus nós conseguimos.
1: Em Jesus nós podemos todas as coisas. Paulo vai dizer em Filipenses 4:13, posso todas as coisas naquele que me fortalece. Você agora recebeu o Senhor Jesus, ele vai te fortalecer.
0: Vamos lá, quero aceitar Jesus, já está na tela para aqueles que nos acompanham pelas redes sociais, prefixo 11, número 9-5094-4645, 50-94-46-45. Entre em contato agora, já está ali a nossa equipe, ó, já está digitando, colocando ali na tela para você também. Bem-vindo à vida, Senhor. Bem-vindo à vida, Senhora. Você que reconciliou, vai buscar a igreja local mais próxima da igreja Deus e Amor. Conduza ali, se conduza até o pastor e diga para ele, eu me reconciliei na oração da madrugada e siga Cristo, porque com certeza este é o único caminho que nos leva ao Pai. Que pena, pastor, esse momento tão maravilhoso de comunhão. Nós vamos ficando por aqui, a oração continua no Direto com Deus e pelas emissoras a Madrugada do Socorro.
1: Que pena, pastor Kleber, estava tão bom aqui junto com os nossos internautas, os nossos ouvintes, mas temos que finalizar por aqui, mas a oração continua.
0: Verdade. Deus abençoe a todos, Deus abençoe São Paulo, Deus abençoe a todos os ouvintes e aos moradores da terra também.
1: Fiquem na paz do Senhor Jesus.

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1: Olha, ouvintes, passando aqui para chamar a vossa atenção. É nesta sexta-feira, nós estaremos aí no prosseguimento desta campanha, a campanha voltada à libertação e curas. Esta campanha que traz o tema Destruindo as Fortalezas. Eu quero convidar você, a sua família, para estarem presentes conosco, participando desta campanha. É uma campanha que Deus levantou aqui em nossa Igreja Deus e Amor do Rio de Janeiro para garantir a libertação da sua vida, a libertação da sua casa e de toda a sua família. Olha, ouvintes, eu estarei com vocês pregando a palavra de Deus nesta sexta-feira.
2: Deus não trata somente o sintoma, Deus ele trata lá na raiz. A cura, a restauração, a libertação, ela é completa. Sabe aquela pessoa, meus irmãos, que você olha e ela fala, eu larguei os vícios, mas a pessoa continua presa emocionalmente. Aquela pessoa que praticava tantas coisas erradas, mas mantém ainda aquela mentalidade de escravo. Ah, mas eu saí de lá, mas a mente ainda está presa. Talvez saiu do Egito, mas o Egito ainda está do lado de dentro. Eu quero te informar que hoje a libertação que Deus está fazendo na sua vida, ela não será parcial. Além dele te arrancar do Egito, ele vai arrancar o Egito de dentro de você. Ele vai arrancar a escravidão de dentro de você. Levante a sua mão e vai aplaudindo o nome de este Deus. A libertação dele é completa. A libertação dele é completa.
1: Eu tenho certeza que Deus ele tem uma palavra para o seu coração. Você vai sair daqui leve. A palavra vai penetrar no seu coração e vai te impactar. Vai mudar a história da sua vida. No decorrer desta campanha, eu estarei orando através dos excelentes dons do Espírito Santo. As pessoas que estão participando estão felizes, estão testemunhando o poder de Deus. Nós vamos acompanhar agora para você entender que quem participa desta campanha é agraciado pelo Senhor. Aumente o volume do seu rádio. E nós vamos acompanhar agora os testemunhos, aquilo que Deus tem realizado na vida das pessoas no decorrer desta campanha.
2: Irmã, qual é o seu nome?
3: Meu nome é Arlene.
2: Irmã Arlene, o que é que aconteceu?
3: Há 2 meses atrás eu estava fazendo um voto para o meu irmão, que ele bebia muita cerveja e ao mesmo tempo ele pegava o carro e dirigia. E eu fiz o voto sem contar nada para ele. Nisso que eu fiz o voto, fiquei na campanha firme e na semana passada ele me ligou. Eu saindo daqui ele me ligou. Irmã, parei de beber.
2: Ah, então, foi liberto.
3: Foi liberto.
2: Vocês não glorifiquem a Deus por isso?
3: Bebida.
2: Fez propósito aqui na campanha e o seu irmão que era viciado está liberto para a glória do nome de Jesus. Cadê o glória para Jesus?
1: Esta campanha prossegue em 6 horários, 7, 9, 11, às 13, 15 e também no horário das 19 horas. Venham participar conosco. Eu tenho certeza, a bênção de Deus está reservada para você. Rua Senador Pompeu, número 27, aqui no centro do Rio de Janeiro.
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0: Neste momento eu quero falar com toda a juventude. Está chegando o dia 4 de julho, no horário das 15 horas. A nossa conferência estadual, o nosso Conex. E você não pode faltar, de leste a oeste, de norte a sul, aqui no estado do Rio de Janeiro. Quero falar com jovens também, de outros estados do Brasil. Você que tem condição, venham participar conosco. Eu quero convocar a família Deus e Amor, famílias evangélicas em geral, famílias católicas, livres pensadores, venham participar conosco. Vai ser uma tarde de palavra, uma tarde de adoração, uma tarde da presença do nosso Deus. Vai estar conosco nesta conferência a evangelista Isabel Ferreira, pregando a palavra do nosso Deus.
1: Você já ia alegrando o teu coração, porque Ele está dizendo para você: eu não vou te deixar, não vou te desamparar, não vou te abandonar, não vou te esquecer. Eu estou com você, ainda que você passe os piores dias da sua vida. A unção de Deus está sendo derramada aqui neste lugar, porque Deus está falando com pessoas aqui: eu não esqueci

0: Deus, ele tem uma palavra para o seu coração. Eu tenho certeza, Deus vai te encher nesta tarde. Deus vai falar com você. A evangelista Isabel Ferreira vai estender as mãos ao céu, juntamente com a igreja, e o céu vai se abrir. A igreja vai receber a presença de Deus na tarde deste dia 4.
1: Jesus, aleluia!

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1: Você não pode ficar de fora. Traga sua família. Venham participar conosco. Nós já vamos neste momento à confirmação da serva de Deus, confirmando a sua presença conosco neste dia 4 de julho.
2: A paz do Senhor, pastor Antônio, a paz do Senhor, ouvintes do programa Voz da Libertação, aqui quem vos cumprimenta é a sua irmã Isabel Ferreira. Eu gostaria de estar confirmando a minha presença neste dia 4 de julho, a partir das 15 horas, no Conex, com o tema Até os Confins da Terra. Nessa oportunidade estaremos juntos pregando a palavra de Deus, orando por você, orando pela sua família. Eu quero te dizer que essa é a oportunidade de você ser cheio do Espírito Santo. Essa é a oportunidade de você receber o chamado de Deus e compreender o propósito para o qual Deus te criou. Essa oportunidade é única e você não pode desperdiçá-la. Venha estar conosco, você, sua casa, sua família. É um evento aberto ao público, embora seja um evento de jovem, mas todos estão convidados. Esteja conosco, venha ouvir a palavra de Deus, venha adorar juntamente com a nossa cantora Karina, e não apenas ela, mas todos os adoradores que estarão presentes neste dia. Eu tenho certeza que a bênção do Senhor será muito maior sobre nós. Então, guarde essa data, dia 4 de julho, às 15 horas, em nossa sede estadual das Igrejas Pentecostal Deus e Amor do Estado do Rio de Janeiro, Rua Senador Pompeu, número 27, bem aqui no centro do Rio de Janeiro. Lembre-se, aquilo que Deus tem para fazer na sua vida é grande, e quem tem sede, venha a mim e beba. São as palavras do Senhor Jesus, e neste dia, o nome do Senhor será glorificado. A qualquer momento, nós voltaremos mais uma vez aqui no programa Voz da Libertação para falarmos deste evento que ficará marcado no coração do povo carioca. Que Deus abençoe todos vocês. Fiquem com Deus, fiquem na paz do Senhor Jesus.
3: Maravilhoso és, maravilhoso és.
1: Olha, ouvinte, já está confirmada a presença da serva de Deus. E o principal, a presença de Jesus já está confirmada. Jesus já confirmou a sua presença conosco neste evento. Agora falta você confirmar a sua presença conosco. Venham participar. Vai estar presente também a cantora Karina Inácio, louvando a Deus conosco nesta tarde do dia 4.

Meu Deus, eu já posso sentir a presença de Deus já no dia 4 de julho. Você não pode ficar de fora. Venham participar conosco. Mais um Conex do Estado do Rio de Janeiro. Dia 4 de julho, no horário das 15 horas, Rua Senador Pompeu, número 27, aqui no centro do Rio de Janeiro.

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1: Ouvintes, aceite a paz de nosso Senhor e Salvador Jesus Cristo. Quem tem o imenso prazer de falar com vocês é o seu irmão em Cristo, pastor Antônio dos Santos, passando aqui agora para orar por todos os dizimistas da obra do nosso Deus. Você que é um dizimista fiel, tenha certeza que você está aí vivendo as promessas de Deus. E nós temos também, claro, a responsabilidade de orar por você, de pedir a Deus a seu favor. Vou citar alguns nomes agora que receberão esta oração. O nosso irmão Jairo Pereira, Janilce, Giovana Sena, João Caetano, Jorge Aguiar, Jorgete do Couto, José Antônio, José Carlos, José Hélio, José Robson, Josefa, Juvenal Clemente, Kevin Oliveira, Laércio Correia, Laurindo Gomes, Lídia Galdino, Lília Merlino, Lourença dos Santos, Luiz Carlos Nunes, Luzanira Patrício, Marcílio Pereira, Maria Aparecida, Maria dos Santos, Maria Dark, Maria das Dores, Maria de Fátima e Telson Mota. Eu vou agora pedir a Deus para continuar abençoando as vossas vidas.
2: Recompensa no céu.
3: Eleva os meus olhos para os montes, de onde me virá o socorro? O meu socorro vem do Senhor, que fez os céus e a terra. Ore com um homem de Deus, e a bênção chegará até você.
1: Senhor meu Deus e meu Pai, é no nome do Senhor Jesus Cristo, nós te damos graças neste momento. Nós te louvamos, Senhor, pela oportunidade de estar aqui agora diante da tua presença com muitos ouvintes que estão agora acompanhando esta programação, quem sabe pessoas que dobraram seus joelhos e estão orando comigo agora. Eu quero apresentar ao Senhor, meu Deus, essas listas de nomes, ó Deus, de pessoas que são dizimistas fiéis, os nomes que foram citados aqui dentro desta programação, meu Deus, visita cada uma delas, visita, Senhor, cada homem, cada mulher, visita neste momento cada dizimista fiel da obra do Senhor. Ó Deus, são pessoas fiéis, são pessoas tementes ao Senhor, que tudo que o Senhor tem dado a elas, elas têm separado a décima parte e têm entregado na livraria da tua casa. Algumas pessoas têm contribuído de forma digital, através do seu Pix, de uma transferência bancária, mas têm sido fiéis, ó Deus. Eu quero neste momento apresentar cada vida ao Senhor. Continue abençoando o trabalho das mãos desse dizimista fiel, garantindo a proteção dos seus bens, do seu patrimônio. E eu tenho certeza, Senhor, que o devorador não poderá roubar a prosperidade desse dizimista fiel. Meu Deus e meu Pai, prospera mesmo esta vida, ó Deus, prosperando em todos os âmbitos da sua vida, dando saúde, abrindo portas que estão fechadas, abrindo portas onde não tem portas, Ó Deus, e esse dizimista fiel possa viver as promessas do Senhor, ó Deus, e possa ser um portador das bênçãos do Senhor. É o que eu te peço, ó Deus, e também te agradeço no nome de Jesus.

0: É, ouvintes, você pode ter certeza, você que tem contribuído na obra de Deus, não é por acaso. É um privilégio contribuir e também um privilégio de ser um portador das bênçãos de Deus na sua vida. Cada dizimista fiel tem vivido a sua experiência com Deus. E nós vamos acompanhar isso agora. Pessoas que são dizimistas testemunhando milagres, testemunhando vitórias de Deus em suas vidas.
1: José Basto, antes de aceitar Jesus eu não tinha nada, né? Não conseguia nada, nem emprego eu não conseguia, né? Ficava na minha firma, 2, 3 meses já mandava embora, né? Aí depois eu aceitei Jesus, comecei a dar o dízimo direitinho, sempre ficar no dízimo, na oferta, de lá pra cá, né? Deus me deu um emprego. Só nessa firma primeiro eu trabalhei 13 anos, depois eu saí de lá e vim pra cá, né? Faz 9 anos que eu estou aqui. Aí Deus me deu carta de moto, deu de carro, deu de carreta. Deus me deu esposa, que não tinha. Então Deus me deu duas casas, deu uma aqui em São Paulo e outra lá em Araraquara, né? Eu moro lá em Guanás, já de São Paulo, Rua Domingo da Cruz, número 3.
2: Deus aumenta o teu mantimento e toda a tua.
0: Deus continue te abençoando, ouvintes. Tenha certeza que Deus já te abençoou neste momento. E continua sendo fiel a Deus, um dizimista fiel, porque as promessas de Deus se cumprirão na sua vida. E você vai continuar sendo um portador da bênção de Deus. Que Deus te abençoe. Nós estaremos aqui constantemente orando por todos vocês.
2: Assim diz o Senhor.
3: Por que sou dizimista? Sou dizimista porque o dízimo é santo. Sou dizimista porque quero ser participante das bênçãos de Deus na minha vida. Sou dizimista porque amo a obra de Deus na face da terra. Sou dizimista porque não quero ser amaldiçoado. Sou dizimista porque Deus é dono de tudo. Sou dizimista porque eu mesmo vou gozá-lo na casa do meu Deus. Sou dizimista porque mais é bem-aventurado dar do que receber. Sou dizimista porque tudo vem das mãos do meu Deus. Sou dizimista porque não quero ser avarento. Sou dizimista porque quero ser abençoado pelo meu Deus. Sou dizimista porque a minha descendência nunca vai mendigar o pão. Sou dizimista porque não quero receber o meu salário em um saco furado. Sou dizimista porque quero ter a consciência tranquila. Sou dizimista porque tudo que o homem planta, isso ele vai colher. Sou dizimista porque Deus sempre vai suprir todas as minhas necessidades. Trazei todos os dízimos à casa do tesouro, para que haja mantimento na minha casa. E depois fazei prova de mim, assim diz o Senhor dos Exércitos. Malaquias, capítulo 3, versículo 10.
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0: chamar a vossa atenção. É nesta sexta-feira, nós estaremos aí no prosseguimento desta campanha, a campanha voltada à libertação e curas. Esta campanha que traz o tema Destruindo as Fortalezas. Eu quero convidar você, a sua família, para estarem presentes conosco, participando desta campanha. É uma campanha que Deus levantou aqui em nossa Igreja Deus e Amor do Rio de Janeiro para garantir a libertação da sua vida, a libertação da sua casa e de toda a sua família. Olha, ouvintes, eu estarei com vocês pregando a palavra de Deus nesta sexta-feira.
1: E Deus está chamando o seu povo hoje para parar de olhar para o inimigo. Deus chama o seu povo hoje para silenciar o medo e confiar plenamente nele. Porque é ele que salva, é ele que liberta, é ele que transforma. Porque quando Deus, irmãos, está agindo, quando Deus está operando, a pergunta não é o que vai acontecer. Quando Deus está operando, a pergunta é: quem impedirá? Se Deus opera, ninguém impede. Se Deus age, ninguém é capaz de impedir. E você precisa entender que o Evangelho nos chama a sair da lógica do pânico para entrar na dimensão da confiança em Deus. Enquanto o mundo ensina reagir em desespero, Deus nos ensina a descansar. Deus nos ensina a acreditar nele. Entenda, Deus ainda transforma cenários de desespero em testemunhos de livramento. Se o medo tem sido o senhor da sua vida até na data de hoje, hoje Jesus quer ser senhor do seu coração. E se ele for senhor do seu coração, ele vai governar. E se ele governar, não tem espaço para o medo. Não tem espaço para desespero. Levante a sua mão e vai glorificando. Levante a sua mão e vai exaltando. Deixa Deus te governar. Deixa Cristo ser Senhor da sua vida. Levante a mão e vai aplaudindo o nome dele. O medo não vai te dominar. O medo não vai te paralisar. Cristo quer ser Senhor da sua vida.
2: Assim diz o Senhor, eu farei reviver.
0: A palavra de Deus é poderosa. A palavra vai penetrar no seu coração. Esta palavra é remédio, ouvintes. Esta palavra nos orienta, nos guia, nos instrui, nos fortalece na nossa trajetória do dia a dia. E eu tenho certeza, aquilo que você precisa ouvir, Deus ele tem para você no decorrer desta campanha. A palavra vai penetrar no seu coração. Eu sempre, após a pregação da palavra, eu levo o povo a um momento de adoração. Após este momento de adoração, estarei orando por revelação do Espírito Santo. E na sequência, ouvinte, as pessoas que estão participando da campanha estão testemunhando. Elas estão contando a bênção de Deus. E você que me ouve agora, venha testemunhar também. Nós vamos acompanhar neste momento para você entender as pessoas testemunhando os milagres da parte do nosso Deus. Qual é o seu nome?
3: Patrícia.
0: Irmã Patrícia, o que aconteceu?
3: Eu, quando comecei a vir na Igreja Deus e Amor, eu estava vindo já de 3 clínicas de dependência química corrida. Eu estava diagnosticada na psiquiatria por 4 doenças psiquiátricas, transtorno de bipolar, borderline, ansiedade e depressão, tenho os cortes pelos pulsos. E fui, tinha um alcoolismo de último grau, que eu tomava álcool em gel, álcool puro, perfume, meu marido tá ali, acetona, o que tinha de álcool em casa. E já cansada, e ficava vindo nas campanhas da igreja, e comecei a pegar o propósito, e o pastor começou a falar comigo, falando que eu iria enjoar o álcool. Não, na hora nem... Aí, pelo decorrer de hoje em dia, eu já não bebo mais. Se alguém estiver bebendo perto de mim, eu vomito, eu não consigo. É, através disso também, eu tinha um pequeno comérciozinho, uma barraquinha, que eu tinha um ganho, o diabo me levou essa barraquinha. E eu migrei para a vida errada e eu falei dentro do meu quarto, Senhor, se o Senhor me restaurar, eu nunca mais vou fazer o que eu faço. Eu nunca mais vou tocar em nada que é de ninguém. E eu vou contar a minha bênção. Aí em um ano, Deus foi lá e me abriu uma loja online, que eu tenho aqui hoje em dia com o meu nome, Patrícia. Loja online, kits em geral. Que eu consigo hoje em dia trabalhar com esse celularzinho, ainda onde eu moro, trabalhando com cesta básica.

0: tirado mais de 6 mil por aí, somente dentro da minha casa. Deus tem me dado paz. Não tomo um remédio para dormir, muito raro, quando às vezes eu tomo um Fenegão, muito raro, nem tenho ido mais no CAPS. E não trabalho com bebida e não sinto vontade nenhuma, pastor.
1: Esther aí, era viciada, estava doente, havia perdido a loja, está aqui hoje testemunhando que está liberta, está curada e tem a sua loja online trabalhando, pastor, recebendo, abençoada!
0: Hoje em dia, os fornecedores da onde eu moro, que contemplou a minha derrota, que eu andava suja, fedendo, era apelidada, pastor, era muita humilhação. Eles me procuram e me propõem para trabalhar com eles e vender os produtos deles.
1: Você chegou aqui fracassada e Jesus te levantou e honrou a sua vida.
0: Amém.
1: Que testemunho tremendo. Dai glória a Deus com ela. Jesus muda a vida. Que tremendo, ouvintes. É aquilo que Deus está realizando na vida das pessoas. É por isso que Deus está te convidando agora para você participar desta campanha. Por quê? Ele quer abençoar a sua vida também. Talvez você me ouve agora precisando de uma cura, de uma libertação, de um milagre. Participa conosco desta campanha. Eu não tenho dúvida que Deus está te chamando, Deus está te convidando para estar conosco participando desta campanha. Nós vamos acompanhar mais testemunhos para você entender que Deus está trabalhando, Deus está operando, realizando milagres na vida das pessoas. Aumente o volume do seu rádio e vamos acompanhar mais um testemunho.
2: Pastor Antônio é tremendo. Na campanha, Deus libertou o filho dela das drogas e ela está aqui emocionada dizendo que Jesus liberta na igreja Deus e Amor, pastor Antônio.
1: Irmã, qual é o seu nome?
3: Marilene.
1: Conta pra nós o que aconteceu.
3: Meu filho só andava endemoniado, bebia, fumava, roubava o nosso dia, chamava de demônio, me xingava, pedindo a Deus libertar e transformar ele. Deus libertou e transformou ele. Ele passou a me ajudar daqui a 30 reais por mês. Aí se meteu lá, me deu 900. Agora ele fez acordo na firma pra poder me ajudar. Pagar as contas.
1: Espera aí, o seu filho era viciado.
3: É.
1: Causava um transtorno grande em casa.
3: É, recebia demônio dentro de casa.
1: Participando da campanha aqui, o seu filho está liberto.
3: Me xingava, tudo que eu tinha na minha rua, enxava os irmãos dele, mas tudo morria, tudo pro inferno. Aí conversando com o senhor para libertar, transformar ele, fazendo jejum, oração. Aí Deus transformou ele, passou a me dar de 500 reais por mês. Esse mês ele me deu 900 reais. Agora ele fez acordo na firma para me ajudar.
1: O seu filho está liberto e abençoado.
3: Graças a Deus de todo.
1: Jesus liberta aqui na igreja, Deus
3: é
1: amor.
3: Eu não gostava de ir para a igreja, porque eu estou amando.
1: Que maravilha. Dai glória a Deus, uma mãe feliz. Filho liberto, filho abençoado. Eu tenho certeza que Deus está te chamando, Deus está te incomodando para você estar conosco nesta sexta-feira. Venham participar, você ouvinte, será a próxima pessoa a testemunhar o milagre, a testemunhar o poder de Deus. Não perca, não fica de fora, venha você, traga a sua família, traga um amigo, um vizinho, para Deus abençoar também. Nós vamos acompanhar mais testemunhos, ouvinte, porque esses testemunhos têm acrescentado a nossa fé. Esses testemunhos são provas que Deus está presente conosco nesta campanha. Vamos acompanhar mais um testemunho. Irmã, qual é o seu nome?
4: Maria.
1: Irmã, o que é que aconteceu?
4: Bom, eu comecei a vir à igreja, eu estava numa campanha. Aí meu filho era viciado desde 18 anos, de droga. Tinha filho, saiu de casa e foi pra rua, ficou na rua. Aí ele sumiu, ficou um tempo sumido, está com 36 anos. Aí eu fiz um voto com Deus. Eu fiz esse voto num dia, à noite. Aí quando foi no outro dia, às 6 horas da tarde,

0: tarde, meu filho apareceu, ele estava sumido, ele está com 33 anos, ele foi curado das drogas, voltou, falou que não queria mais saber de droga.
1: Quantos anos o seu filho tem?
0: Ele tem com 33 anos.
1: 33.
0: É.
1: Desde os 18 anos, viciado.
0: Viciado, foi pra rua, viveu na rua.
1: Você participando aqui da campanha, fez um voto com Deus, o seu filho está liberto.
0: Ficou sumido, aí eu fiz o voto.
1: Ele apareceu liberto.
0: Liberto.
1: Tá liberto.
0: Tá liberto.
1: Dá glória a Deus com ela. Jesus liberta.
2: Derrama tua chuva, Senhor.
1: Que tremendo esses testemunhos. Eu tenho certeza que Deus já falou com você o suficiente para você estar conosco nesta sexta-feira. Anote o endereço. Rua Senador Pompeu, número 27, aqui no centro do Rio de Janeiro.
2: Chuva purificadora.
1: Quero neste momento, ouvintes, orar por você. Eu quero pedir a Deus para abençoar a sua vida, a sua casa, a sua família, e que nada possa impedir a sua chegada aqui nesta sexta-feira. Você que pode agora, dobra os seus joelhos. Você que pode fechar os seus olhos. Você que está no trânsito, claro, não vai fechar os olhos, mas liga o seu pensamento a Deus. Eu quero agora orar por você.
3: Elevo os meus olhos para os montes. De onde me virá o socorro? O meu socorro vem do Senhor, que fez os céus e a terra. Ore com um homem de Deus. E a bênção chegará até você.
1: Senhor meu Deus e meu Pai, é no nome do Senhor Jesus Cristo, outra vez, nós estamos aqui diante da Tua presença, clamando ao Senhor. E eu já quero Te louvar, meu Deus, por tudo que o Senhor vem realizando no decorrer desta campanha. O Senhor tem feito coisas extraordinárias. O Senhor tem alcançado pessoas, Senhor, no fundo do poço. O Senhor tem curado, tem libertado, tem transformado vidas no decorrer desta campanha. Nós Te louvamos, meu Deus, ó Senhor, pelas maravilhas que o Senhor tem realizado. Eu quero aproveitar este momento e apresentar ao Senhor a vida de cada ouvinte, Senhor, pessoas que estão aqui perto, pessoas que estão longe, acompanhando esta programação. Eu sei, ó Deus, que o Senhor já tocou em corações, o Senhor já convidou pessoas para estarem presentes conosco nesta sexta-feira. Quem sabe esta pessoa, Senhor, está sofrendo. Esta pessoa que está gemendo de tanto sofrimento, ó meu Deus, as portas se fecharam. Esta pessoa que está enferma, quem sabe oprimida, desesperada, já perdeu até a esperança de viver. Eu sei que o Senhor está falando com esta pessoa agora. Meu Deus e meu Pai, traz essa pessoa nesta sexta-feira, meu Deus. Eu sei que o Senhor já preparou o milagre, o Senhor já preparou a libertação, o Senhor vai mudar a história da vida desta pessoa. Esta pessoa, Senhor, quem sabe sonha em voltar à normalidade da sua vida. Esta pessoa que tem lutado para ser feliz, para ter paz, para ter comunhão com a família, mas o inimigo tem batalhado. O inimigo tem atrapalhado. Entra nesta casa, Senhor. Entra no lar desta pessoa agora, levando a libertação, levando a paz. Meu Deus, tira os impedimentos, as barreiras. Quem sabe o inimigo está batalhando para impedir a chegada desta pessoa aqui nesta sexta-feira. Se o Senhor quiser, meu Deus, enviar anjos agora, em cada lar, meu Pai, para trazer essas pessoas nesta sexta-feira, o Senhor pode fazer isso. Meu Deus e Pai, Utiliza a nossa vida, Senhor, nesta sexta-feira, para que o Teu nome possa continuar sendo glorificado. Ó Deus, fala com o povo através da Sua palavra. Fala com o povo através dos milagres, das libertações, das maravilhas, Senhor. Que a glória do Senhor possa encher a casa e vidas serem transformadas, libertas pelo Senhor. É o que eu te peço, meu Deus, e também te agradeço no nome de Jesus. Tenha certeza que Deus já te visitou neste momento e você vai estar conosco nesta sexta-feira. Não se esqueça, 7, 9, 11, 13, 15 ou no horário das 19 horas. É o prosseguimento da campanha Destruindo as Fortalezas. Agradecer a todos vocês que ficaram conosco até neste exato momento. Mas olha, ouvintes, não saia daí. Este programa é 24 horas no ar, falando do amor de Deus, deixando vocês informados de todos os trabalhos realizados aqui em nossa igreja Deus e Amor. E não se esqueça, divulgue aí para toda a sua família, para os seus amigos, para o seu vizinho, o programa Voz da Libertação. Deus abençoe e vamos agora aos prefixos desta emissora. E logo mais eu retorno falando com todos vocês.
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6: Olhem para o Senhor e para a sua força. Busquem sempre a sua face. 1 Crônicas 16, 11.
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0: Neste momento eu quero falar com toda a juventude. Está chegando o dia 4 de julho, no horário das 15 horas. A nossa conferência estadual, o nosso Conex. E você não pode faltar, de leste a oeste, de norte a sul, aqui no estado do Rio de Janeiro. Quero falar com jovens também, de outros estados do Brasil. Você que tem condição, venham participar conosco. Eu quero convocar a família Deus e Amor, famílias evangélicas em geral, famílias católicas, livres pensadores, venham participar conosco. Vai ser uma tarde de palavra, uma tarde de adoração, uma tarde da presença do nosso Deus. Vai estar conosco nesta conferência a evangelista Isabel Ferreira, pregando a palavra do nosso Deus.
1: Você já ia alegrando o teu coração, porque Ele está dizendo para você: eu não vou te deixar, não vou te desamparar, não vou te abandonar, não vou te esquecer. Eu estou com você, ainda que você passe os piores dias da sua vida. A unção de Deus está sendo derramada aqui neste lugar, porque o Mandarabas, Deus está falando com pessoas aqui: eu não esqueci.

0: Deus, ele tem uma palavra para o seu coração. Eu tenho certeza, Deus vai te encher nesta tarde. Deus vai falar com você. A evangelista Isabel Ferreira vai estender as mãos ao céu, juntamente com a igreja, e o céu vai se abrir. A igreja vai receber a presença de Deus na tarde deste dia 4.
1: Jesus, aleluia!

0: cheia. O Espírito de Deus falou comigo nesta oração. O homem está desacreditando do chamado, mas tem 16 pessoas nesta madrugada que Deus vai confirmar. Quem te chamou foi Deus, quem te levantou foi Deus, e quem vai te consagrar também será Deus. Deus falou comigo, olha o que eu estou derramando nesta madrugada sobre a minha igreja. Nessa madrugada, pra vergonha do diabo, tu tá brilhando nessa madrugada. Terra, macho de canta loba cheia, a canaraga suri de canta loba santa loba caia. Ei, essa madrugada não é pra crente frio, essa madrugada é pra quem gosta de azeite.
1: Você não pode ficar de fora. Traga a sua família. Venham participar conosco. Nós já vamos neste momento à confirmação da serva de Deus, confirmando a sua presença conosco neste dia 4 de julho.
2: A paz do Senhor, pastor Antônio, a paz do Senhor, ouvintes do programa Voz da Libertação, aqui quem vos cumprimenta é a sua irmã Isabel Ferreira. Eu gostaria de estar confirmando a minha presença neste dia 4 de julho, a partir das 15 horas, no Conex, com o tema Até os Confins da Terra. Nessa oportunidade estaremos juntos pregando a palavra de Deus, orando por você, orando pela sua família. Eu quero te dizer que essa é a oportunidade de você ser cheio do Espírito Santo. Essa é a oportunidade de você receber o chamado de Deus e compreender o propósito para o qual Deus te criou. Essa oportunidade é única e você não pode desperdiçá-la. Venha estar conosco, você, sua casa, sua família. É um evento aberto ao público, embora seja um evento de jovem, mas todos estão convidados. Esteja conosco, venha ouvir a palavra de Deus, venha adorar juntamente com a nossa cantora Karina, e não apenas ela, mas todos os adoradores que estarão presentes neste dia. Eu tenho certeza que a bênção do Senhor será muito maior sobre nós. Então, guarde essa data, dia 4 de julho, às 15 horas, em nossa sede estadual das Igrejas Pentecostal Deus e Amor do Estado do Rio de Janeiro, Rua Senador Pompeu, número 27, bem aqui no centro do Rio de Janeiro. Lembre-se, aquilo que Deus tem para fazer na sua vida é grande, e quem tem sede, venha a mim e beba. São as palavras do Senhor Jesus, e neste dia, o nome do Senhor será glorificado. A qualquer momento, nós voltaremos mais uma vez aqui no programa Voz da Libertação para falarmos deste evento que ficará marcado no coração do povo carioca. Que Deus abençoe todos vocês. Fiquem com Deus. Fiquem na paz do Senhor Jesus.
3: Maravilhoso és. 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
1: Olha, ouvinte, já está confirmada a presença da serva de Deus. E o principal, a presença de Jesus já está confirmada. Jesus já confirmou a sua presença conosco neste evento. Agora falta você confirmar a sua presença conosco. Venham participar. Vai estar presente também a cantora Karina Inácio, louvando a Deus conosco nesta tarde do dia 4.

Meu Deus, eu já posso sentir a presença de Deus já no dia 4 de julho. Você não pode ficar de fora. Venham participar conosco. Mais um Conex do Estado do Rio de Janeiro. Dia 4 de julho, no horário das 15 horas, Rua Senador Pompeu, número 27, aqui no centro do Rio de Janeiro.

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2: Deus abençoe, ouvintes. Neste momento, passando aqui para convidar a todos vocês para este domingo. É o prosseguimento da campanha da restituição. Deus tem abençoado o povo, uma campanha que tem impactado vidas, lares e famílias. Você sabe que esta campanha está baseada no livro de Jó, onde Deus trouxe a restituição. Restituiu saúde, restituiu a sua família, restituiu os seus bens. É para você entender que Deus tem poder da restituição. Eu quero convidar você, a sua família, para estarem conosco neste domingo. Eu sei que no decorrer da semana são várias atividades, é o trabalho, tem a faculdade, tem aquele curso, mas aos domingos você pode levantar pela manhã juntamente com a sua família e participar conosco desta campanha. São três horários, 7 da manhã, às 9 e também às 11 da manhã, a campanha da restituição. Eu estarei aqui com vocês pregando a palavra do nosso Deus.
3: A vida dele não era baseada nos bens materiais. Sabe o que ele

adorando, ele estava dizendo: pode tirar tudo de mim, só não vão poder tirar a minha fé em Deus. Oh, aleluia.

presença da minha vida. Então, quando você se mantém fiel, mesmo sem entender, Deus, ele muda o cenário. Ele faz

0: aqui nesta manhã. Levante a sua mão aplaudindo a Ele, adorando, dizendo: eu creio, Deus, eu creio. O Deus proverá está aqui. Ele vai fazer a virada na sua vida hoje.
1: Venham ouvir a palavra de Deus neste domingo. Eu tenho certeza, Deus trará a edificação da sua vida. Deus vai falar com você, ouvinte. Deus sabe da sua necessidade. Deus sabe o que está dentro do seu coração. E Ele tem uma palavra para cada pessoa neste domingo. Nós vamos agora acompanhar, ouvintes, as pessoas testemunhando. São pessoas que se tornaram testemunho do poder de Deus no decorrer desta campanha. Aumente agora o volume do seu rádio. Vamos acompanhar pessoas testemunhando o poder de Deus.
2: Pastor Antônio, essa irmã acaba de me dizer que ela chegou aqui na igreja com uma terrível enfermidade diagnosticada pela medicina. Ela veio aqui na igreja, recebeu a oração, voltou no hospital, fez novos exames e constatou que ela não tem mais nada. Para a glória de Deus, Pastor Antônio.
1: Irmã, qual é o seu nome?
3: Meu nome é Cleusa.
1: Irmã Cleusa, o que é que aconteceu?
3: Deus usou o Senhor numa revelação que tinha umas irmãs com as dores no fígado, tipo pedra no rins. Aí o que que aconteceu? Eu fui no médico, fiz dois exames. O primeiro médico perguntou para mim se eu já tinha feito uma operação de vesícula. Eu falei que não. Aí pegou, ele foi e falou assim: dona Cleusa, mas está constando no exame que a senhora já foi operada. Eu falei: eu fui operada? Eu falei: não. Aí passou novamente, tornei, vim aqui. Usou o irmão e disse que tinha pessoa aqui com um problema de pedra na vesícula de novo. Foi: Jesus, será que já foi operada? Fui o médico novamente, fiz outro exame e constatou, pastor, que realmente lá no exame o médico novamente falou que eu já tinha sido operada das pedras da vesícula no meu...
1: Espera aí, teve algum médico que operou a senhora?
3: Não, não teve médico nenhum que operou, não, porque lá eles perguntaram pra mim se eu tinha sido operada com as pedras na vesícula.
1: Olha aqui, ouvinte, que milagre extraordinário que Deus fez na vida desta mulher. Deus revelou que estava curando ela de pedra na vesícula. Jesus operou, e para comprovação médica, ela fez os exames. No exame consta que ela fez a cirurgia, mas quem operou ela não foi o médico da terra, foi o doutor Jesus.
3: Foi
1: curada!
3: Glória a Deus! Eu trouxe os exames também para comprovar, e o médico ainda botou o sinal em cima, alegando que verdadeiramente está o sinal, como se eu tivesse operada da pedra na vesícula.
1: O doutor Jesus operou e deixou a marca para o médico comprovar o milagre. Cadê o glória?
4: A presença de Deus faz o inferno inteiro tremer.
1: A presença de Deus tem sido notória no decorrer desta campanha. Deus está operando aos domingos. Você não vai ficar de fora. Eu sempre costumo falar, ficar de fora é perder as bênçãos de Deus. Venham para cá, Deus quer restituir o que você perdeu. Eu sei que eu falo com pessoas que ao longo dos dias, dos meses e até anos, você vem sofrendo perdas na sua vida. Talvez a saúde, talvez a família, quem sabe os seus bens. Mas você vai estar neste domingo diante de um Deus que é poderoso para restituir na sua vida. Rua Senador Pompeu, número 27, aqui no centro do Rio de Janeiro.
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0: ouvintes, aceite a paz de nosso Senhor e Salvador Jesus Cristo. Quem tem o imenso prazer de falar com vocês é o seu irmão em Cristo, pastor Antônio dos Santos. Lembrando a todos que amanhã, segunda-feira, o nosso culto doutrinário, o nosso culto de ensino da palavra de Deus e também o prosseguimento da campanha Jesus Salva o Meu Lar. Todas as segundas-feiras, no horário das 19 horas, nós estamos aqui nesses cultos doutrinários. Eu quero neste momento já convocar toda a membresia, quero convocar as famílias evangélicas em geral, famílias católicas, livres pensadores, você que não tem nenhum credo religioso, eu quero te convidar para ouvir a palavra de Deus. Olha, ouvintes, a palavra de Deus é Deus revelando a nós a sua vontade, Deus falando com o seu povo, e eu te convido a ouvir esta palavra. Eu tenho certeza que Deus, ele tem a direção, a orientação, o alimento, as instruções para a sua vida através da sua palavra. Estarei com vocês pregando a palavra de Deus na noite desta segunda-feira.
1: A gente vê irmãos da mesma fé se debatendo nas redes sociais, dentro da igreja. Discussões teológicas viram o quê? Guerras de ego. Alguns defendem a verdade com tanta raiva que perdem o amor. E com isso perdem a própria verdade. Qual é o resultado? Envergonhando o nome de Jesus. Porque estão dizendo que segue a Cristo. Irmãos, é possível vencer uma discussão e perder uma alma. Então a orientação de Deus é, antes de postar qualquer coisa, ore primeiro, antes de responder, ame. Jesus não disse, nisto conhecerão que sois os meus discípulos, se tiverdes razão. Ele não falou isso, se tiverdes amor, se amardes uns aos outros. Então deixa o amor de Deus reinar no seu coração e para de ficar discutindo nas redes sociais. Para de ficar pregando com raiva, com ódio.

0: Deus vai falar com você. Eu não tenho dúvida que através do Espírito Santo a palavra vai penetrar no seu coração e vai impactar. Eu tenho certeza que muitas pessoas no decorrer dos dias vão testemunhar o poder de Deus. Você tem acompanhado aí, ouvintes, pessoas testemunhando curas, libertações, milagres, e muito breve você vai acompanhar aqui pessoas testemunhando o milagre de Deus que elas alcançaram na alma, a transformação de vida, a mudança de pensamento, a transformação espiritual, porque a palavra de Deus, ela impacta o nosso interior, ela transforma a nossa vida. Por isso, o convite é: venham participar conosco e ouvir a palavra de Deus. Após a pregação da palavra, eu faço aqui todas as segundas-feiras aquela oração de Pentecoste, porque a palavra de Deus, ela traz avivamento.
1: Oh, glória! Aramaiastei, quemaia manahalamai. Aquece a igreja, meu Deus. Periai minelamai. Imahalamastemahai. Imalamas. Manda fogo, Jesus. Manda fogo, manda fogo, manda fogo. Aquece a igreja. Reacende a chama que está apagada. Sejam cheios. Sejam cheios. Sejam cheios. Ariemai, amanakamai. Erikemai, amacia, malama. Eimikemai, astemalamai. Sejam cheios de Deus.

Sua vida será impactada pela presença de Deus. O Espírito Santo vai te revestir de poder nesta segunda-feira. E olha, eu estarei fazendo também aquela oração pela família. Nós estaremos juntos, estendendo as mãos aos céus e pedindo a Deus a salvação da nossa família. Visita, meu Deus, o lar de cada pessoa. Visita este homem que está clamando a favor da sua esposa. Visita esta mulher, meu Deus, que está clamando em favor do seu esposo. Ó Deus, este filho que clama pelos seus pais. Esses pais que clamam pela salvação e libertação dos seus filhos.

você não pode ficar de fora. É amanhã, nesta segunda-feira, o prosseguimento do nosso culto doutrinário e da campanha Jesus Salva o Meu Lar. Anote o endereço, Rua Senador Pompeu, no número 27, aqui no centro do Rio de Janeiro.

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1: Deus abençoe todos vocês que estão ligadinhos no programa Voz da Libertação. Chegou o momento, ouvinte, de orarmos por vocês agora, você que é um contribuinte do programa Voz da Libertação. Você sabe, este programa está no ar porque você tem contribuído, você tem ajudado, abrido o coração e estendido as suas mãos. E eu quero orar agora por você. Eu vou citar alguns nomes neste momento das pessoas que vão receber esta oração: Igor Freitas, Ingrid Freitas, Irene Augusta, Irene Ferreira, Jacó de Oliveira, Jordelei da Silva, José Anselmo, José Batista, José Carlos, José da Silva, José Luiz, Jurema Monteiro, Leonilda, Luciana Monteiro, Luísa Pereira, Luiz Carlos, Márcio de Freitas, Maria da Silva, Maria das Graças, Maria de Souza, Maria das Neves, Maria dos Milagres, Maria Lúcia, Maria Batalha, Maria Olinda, Maria Regina, Mário José, Marleice Silva, Marlene, Miguel de Freitas, Manuel Romário, Nelson de Souza, Honório Monteiro, Paulo César, Pedro e Giovana, Rafael de Souza, Rafaela Monteiro e a nossa irmã Regina Célia. Nós vamos agora juntos falar com Deus em oração.
2: O Senhor Jesus nos promete em sua palavra no livro de João, capítulo 14, versículos 13 e 14.
3: E eu farei o que vocês pedirem em meu nome, para que o Pai seja glorificado no Filho. O que vocês pedirem em meu nome, eu farei.
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1: Senhor meu Deus e meu Pai, no nome do Senhor Jesus Cristo, mais uma vez, ó Deus, nós estamos aqui diante da Tua presença, apresentando todos esses nomes. São pessoas, Senhor, quem sabe todas as semanas, quem sabe de 15 dias, ou uma vez por mês, tem contribuído, tem ajudado na manutenção do programa Voz da Libertação. Nós sabemos, meu Deus, que a cada minuto esta rádio está no ar. Ó Deus, o valor é muito alto. Mas, Senhor, o preço maior foi pago pelo Senhor na cruz do Calvário, que foi derramar o seu próprio sangue pelo resgate da humanidade. E nós estamos investindo, Senhor, nesta programação em prol da salvação de almas. E essas pessoas que têm contribuído, têm ajudado, são pessoas que entenderam a urgência da salvação de almas, porque este programa é uma ferramenta poderosa que o Senhor entregou para a Igreja Deus e Amor ganhar almas para o Teu reino. E é por isso que nós apresentamos ao Senhor os contribuintes, ó Deus, do programa Voz da Libertação, porque são pessoas, meu Deus, que amam missões, são pessoas que têm contribuído com amor e alegria, porque, ó Deus, além de ouvir esta programação nos seus lares, elas estão contribuindo para que vidas sejam alcançadas pela Tua Palavra, através desta programação. Ó Deus querido, Deus poderoso, alcança mesmo agora este ouvinte, Senhor, abençoando, prosperando, quanto mais esta pessoa contribuir, mantendo esta programação no ar. Eu sei que o Senhor já está estendendo as mãos e multiplicando, meu Deus. Está dando em dobro na vida desta pessoa agora que tem ajudado. Que a bênção do Senhor permaneça sobre esta vida, sobre esta casa e sobre toda esta família, no nome de Jesus. Tenha certeza, ouvintes, que Deus já abençoou a sua vida, Deus já abençoou a sua casa e a sua querida e amada família. Continue sempre abrindo o seu coração, estendendo as mãos e ajudando este programa a continuar falando do amor de Deus. Deus abençoe, estarei sempre aqui orando por todos vocês.
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5: Pai do Senhor Jesus, meu nome é Silvane, moro no Jardim Iriú. E eu quero estar testificando uma experiência ao qual já, né, no meio da minha família, nós já tivemos no início dessa campanha de 60 dias de oração. Deus está fazendo uma grande obra, né, na vida dos meus familiares. E eu falei para o meu irmão compartilhar junto com a rádio. E ele mandou uma foto para mim que ele estava fazendo oração, porque até então achei que de repente ele não ia fazer, né, não ia guardar no coração dele. E ele está fazendo essa campanha, né, mandou a fotinho para mim. Então o sangue de Jesus tem poder, ele tem poder mesmo, né, para colocar na nossa vida, no nosso coração, a verdadeira palavra de Deus, aquela palavra que é amor, né, que é compaixão, que é misericórdia e que não tem caso perdido para Deus, né? Que muitos são os nossos acusadores, acusadores das nossas almas, que querem nos ver lá, né, no mundo, voltar para trás. Mas ainda tem muitas pessoas ao qual oram, né, um pelos outros, intercede um pelos outros, que usa sua boca para interceder. E eu tenho ganhado todos os meus familiares pela misericórdia de Deus no silêncio, no amor. E eu tenho certeza, né, que tem homens de fé, mulheres de fé, com amor e carinho, que jamais, jamais vão se alegrar com a derrota do outro, né, do seu lado, né? E eu louvo a Deus porque eu tenho certeza que é a luz do Espírito Santo que entrou dentro da casa dele através dessa campanha. E em nome de Jesus, né, já está tendo resultado, né? O sangue de Jesus, ele tem poder para tudo, para o impossível em nossas vidas. Amém? Obrigada.
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1: Deus abençoe, ouvintes, Deus abençoe a sua casa e toda a sua querida e amada família. Passando aqui para convidar a todos vocês para participar conosco da campanha da restituição que vai acontecer amanhã. Amanhã, neste domingo, às 7, 9 e 11 da manhã, nós estaremos com vocês nesta campanha muito abençoada, uma campanha que Deus levantou para restituir a vida do povo. Então amanhã não marque outro compromisso, esteja aí com seu coração aquecido, ardendo de fervor para estar conosco aqui recebendo as bênçãos de Deus. Eu estarei com vocês pregando a palavra do nosso Deus. O texto que nós lemos reconhece o sofrimento como parte da nossa caminhada. Mas as aflições não são sinal de derrota, mas ela é o campo onde Deus manifesta a sua graça.
6: É aí que a glória de Deus é manifesta. O texto nos garante, afirma a superioridade da vitória, mais do que vencedor. Não é apenas vencer, mas é vencer com propósito, é vencer com frutos, é vencer com transformação, porque em Jesus as feridas viram testemunho. A luta que você está enfrentando hoje, o nome dela é testemunho. A enfermidade que te assola hoje, o nome dela é testemunho. Tudo que você está enfrentando hoje lhe qualifica para ocupar uma nova posição. Sabe o que é isso? O seu milagre vai virar notícia. O problema que você está enfrentando será um testemunho do poder de Deus. Todos saberão. Vai dando glória, vai dando glória, vai dando glória. Vai virar milagre. Aleluia, glória. O próprio apóstolo Paulo, em 2 Coríntios 11, a partir do versículo 23, ele enfrentou situações adversas. Apedrejado e preso várias vezes, foi açoitado, passou por naufrágio, foi traído, enfrentou escassez, passou fome, passou por necessidade, perigo, foi rejeitado. Mas ele superou as adversidades. Filipenses 1:21, ele chega a afirmar: para mim, aleluia, o viver é Cristo e o morrer é ganho. Meus irmãos, sabe o que é isso? A dor não pode parar aquele que é mais do que vencedor. A morte não pode parar aquele que é mais do que vencedor. As adversidades não poderão parar aquele que é mais do que vencedor. Levante a mão e vai aplaudindo. Levante a mão. Saia do fracasso, saia da derrota. Levanta a sua cabeça. Você é mais do que vencedor. Aleluia.

0: no decorrer desta campanha, uma oração poderosa. Nós estaremos aqui orando juntamente com o Esquadrão da Fé para Deus fazer maravilhas. Olha, ouvintes, eu quero convidar você, quero convidar a sua família para estarem conosco aqui neste domingo. Eu tenho certeza, Deus já preparou o seu milagre, Deus já preparou a libertação, Deus já preparou a sua vitória. Eu quero informar a todos que tem muitas pessoas aqui, neste momento, acompanhando esta programação. Quem sabe já perdeu a sua saúde, vem realizando tratamentos médicos aí há anos, ouvintes, só tendo gasto na farmácia, com remédios, a saúde a cada dia debilitada. Quem sabe você me acompanha agora, a sua família está sendo destruída ou já foi destruída e você está aí buscando recursos, buscando a solução, tentando a restauração da família. Quem sabe você perdeu seus bens, perdeu a empresa, perdeu o emprego. Eu quero convidar você para estar conosco neste domingo. Eu estou falando com vocês agora acerca de um Deus que é poderoso, um Deus que não conhece o impossível, e Ele vai restituir aquilo que você perdeu. E a restituição de Deus, ela virá em dobro para a sua vida. Nós vamos acompanhar agora para você entender. As pessoas que estão conosco aqui aos domingos estão testemunhando o poder de Deus.
1: Explosão de milagres, pastor Antônio Santos, irmãos presentes, ouvinte de casa. Aqui está uma senhora que há muito tempo sentia problemas, grandes problemas no seu corpo, no seu intestino, chegou a vomitar sangue com o problema que ela está, e ao colocar seus pés aqui, recebeu a oração e está completamente liberta para a glória de Deus.
0: Irmã, qual é o seu nome?
2: Senilda.
0: Irmã, quanto tempo com esse problema?
2: Muito tempo.
0: Muito tempo.
2: Muito tempo, eu não durmo de madrugada, parece que o inimigo quer me matar, me sufocar, porque eu não durmo de madrugada, é muita dor no corpo, é só eu deitar. Quando eu tô fazendo as minhas coisas em casa, eu não sinto dor, eu tô andando, eu ando, eu saio, eu vou pra igreja, eu ando pra tudo quanto é canto, mas quando eu vou dormir, eu não consigo dormir.
0: Espera aí, qual é o sintoma que a senhora sentia?
2: É muita dor no corpo, muita dor.
0: Dor no corpo.
2: Dor, formigação, eu vou no médico, o médico não diz o que, que eu tenho, diz que é por causa do diabetes, que eu tenho diabetes desde 2014. Aí ele falou que é por causa do diabetes, não passa nenhum remédio, porque falou que esse sintoma dessas dores é por causa do diabetes.
0: Mas agora, na hora da oração, foi curada.
2: Amém, eu creio.
0: Sumiu as dores.
2: Sumiu as dores.
0: Curada.
2: Amém, eu creio.
0: Está curada por Jesus. Cadê o glória para Ele?
2: Deus, aleluia, Jesus.
0: É tremendo o que Deus vem realizando a cada domingo desta campanha. É a campanha da restituição. Olha, ouvintes, você não pode perder. Traga a sua família neste domingo. Convida aí o seu vizinho, o seu amigo. Convida aquela pessoa mais próxima que você sabe que necessita da restituição de Deus. Vocês acompanharam agora a pessoa testemunhando de viva voz o que ela alcançou de Deus no decorrer desta campanha. E nós vamos acompanhar mais as pessoas contando, testemunhando o que elas têm alcançado. Aumenta o volume do seu rádio. Vamos para mais um testemunho que vai acrescentar a sua fé. O Espírito de Deus falou.

0: é uma dor muito forte. Jesus vai te curar agora e você nunca mais vai sentir esta dor no seu estômago. Vem aqui para a frente em nome de Jesus. Vem para a frente em nome de Jesus. Cadê o glória para Ele?
1: Todo estômago acabou de sumir agora, pastor Antônio.
0: Irmão, qual é o seu nome?
2: Alexandre.
0: Irmão Alexandre, conta pra nós o que aconteceu.
2: É, quando foi revelado, como eu saí de casa, eu saí com uma dor muito forte no estômago, tava doendo muito, e quando foi revelado, eu vim aqui na frente e passei a mão, tinha um caroço aqui assim, esse caroço desapareceu e a dor já sumiu para a honra e a glória do Senhor Jesus Cristo.
0: Chegou aqui com dores.
2: Isso, uma dor muito forte, não podia tomar café, nem almoçar, muitas coisas que eu não podia comer. E para a honra e a glória do Senhor, eu saí de casa terminando a minha fé e a minha vitória.
0: Foi revelado e curado.
2: Revelado e curado, para a honra e a glória
0: do
2: Senhor.
0: Está curado por Jesus. Amém. Cadê o glória para Jesus? Está curado. Que tremendo é o que Deus tem realizado na vida das pessoas que estão nesta campanha. Olha, ouvintes, você não pode ficar de fora. Venham participar conosco e ser também abençoado. Então, olha, as pessoas que estão participando, você acabou de acompanhar. Elas testemunham o poder de Deus. E você quer também ser uma testemunha do poder de Deus? Venham participar conosco. Nós vamos acompanhar mais um testemunho, pelo menos mais uma pessoa que vai testemunhar milagres, vitórias que elas têm alcançado de Deus nesta campanha. Deus abençoe pelo seu testemunho.
1: Um grande testemunho aqui, pastor Antônio.
0: Irmã, qual é o seu nome?
3: É Maria Francisca.
0: Irmã Maria, conte a bênção.
3: Eu tenho uma sobrinha, que a minha sobrinha mora na Paraíba, eu sou da Paraíba. Então eu soube que ela estava muito doente, que ela vinha do trabalho, deu uma dor tão grande nas costas dela, e essa dor, ela ficou na cadeira de roda, não podia comer com a mão dela, nada, nada. Os outros é que faziam. Ela é evangélica de uma igreja de lá da Paraíba. Aí eu comecei a fazer voto aqui para ela, pedir a Deus, orar por ela. Agora ela já saiu da cadeira de roda, já está comendo com a mão dela.
0: Espera aí, a sua sobrinha estava numa cadeira de roda, não conseguia alimentar com as próprias mãos.
3: Não.
0: A senhora vindo aqui fazendo a campanha em prol dela, ela já está fora da cadeira de roda e alimentando com as próprias mãos.
3: Está
0: curada.
3: Está curada em nome de Jesus.
0: Curada em nome de Jesus. Cadê o glória? Glorifica o nome desse Jesus. Eu sei que Deus já está falando muito forte no seu coração e você não vai ficar em casa neste domingo. Eu sei que você, a sua família, estarão conosco participando. Olha, ouvintes, você entendeu que a dor de Jó, o sofrimento dele, se tornou testemunho do poder de Deus. E pode ter certeza que o seu sofrimento, a sua dificuldade, a sua dor vai se tornar também um testemunho do poder de Deus. Você não pode ficar de fora. Participando desta campanha, você vai também testemunhar. Eu quero acompanhar mais um testemunho, porque esses testemunhos edificam a nossa vida, ouvinte. Esses testemunhos acrescentam a nossa fé. Vamos lá. Aumente o volume do seu rádio. Cadê o glória?
1: Pastor Antônio dos Santos, irmãos presentes, aqui está a nossa irmã, estava com um problema grave de esquecimento, e ela foi revelada pelo Espírito Santo na campanha, e a partir da revelação ela nunca mais teve o problema de esquecimento.
0: Irmã, qual é o seu nome?
4: Meu nome é Rosângela.
0: Irmã Rosângela, quanto tempo esse problema?
4: Começou numa sexta-feira.

0: parceira, né? Aí eu falei, Jesus, que coisa é essa? Eu falava, mas ao mesmo tempo eu esqueci o que eu tinha falado. Aí meu filho falou, mãe, a senhora é tão nova, então já está esquecendo das coisas. Aí eu falei, não sei, meu filho, não sei. E aí me dava aquela dor de cabeça muito forte, né? Aí eu vi na campanha que teve aqui no domingo, aí eu fui revelada que tinha uma irmã que estava com esquecimento de tudo e sentia muita dor na cabeça. Aí todo mundo levantou a mão, não era. Falei, Senhor, eu estou passando nesse problema, será que eu, quando levantei a mão, era eu. Deus, já tem umas 3 semanas que eu não sinto mais essa dor, nem esquecimento. E
1: Jesus
0: tudo mais.
1: Revelou e curou na hora.
0: Foi na hora. E tem outra também que eu recebi pelo rádio. Eu estava sentada no sofá na sala, no meu rádio fica 24 horas ligado, né? Então, eu estava um negócio na minha cabeça, eu passava a mão assim, eu falei, meu Deus, que é isso? Isso na minha cabeça, eu apertava em cima da minha cabeça, doía. Aí meu filho, caçulo, que mora só eu e meu filho, nós dois. Aí meu filho apertou, tá doendo mesmo, tá? Aí quando foi na sexta-feira, o pastor estava revelando as pessoas todinha, né? E eu falei, Senhor, ai Senhor, eu quero ser curado, Senhor, não sei o que é isso, não sei o que é tumor, não sei o que é isso na minha cabeça. Então eu apertava, aquilo doía muito. Aí ele falou assim, tem uma irmã, é de longe, ela não mora por aqui não, é de lá de longe. Ela está com caroço na cabeça, Deus está curando ela agora. Quando ele acabou de revelar, eu apertei a mão na minha cabeça até hoje. Deus, sexta-feira, eu
1: estou sentindo...
0: Sumiu.
1: Está curada.
0: Tá curada, aí eu falei assim...
1: Foi curada através do programa Voz da Libertação. É. Nosso Deus é Deus de perto e é Deus de longe. Que milagre tremendo. Levante a mão e grita glória, meus irmãos.
2: Foi pelo sangue de Jesus, foi pelo sangue.
1: Que tremendo, ouvintes, que maravilha é poder estar agora acompanhando esses testemunhos. Pessoas alegres, pessoas testemunhando o poder de Deus. E você vai ser a próxima pessoa também a contar o seu testemunho. Hoje você está ouvindo pessoas testemunhando, amanhã outras pessoas ouvirão o seu testemunho também. Venham participar conosco neste domingo. O prosseguimento desta campanha da restituição, 7 da manhã, às 9 e às 11. Eu tenho certeza, ouvintes, Deus mudará a sua história. E aproveitando neste momento, eu quero já pedir a Deus a seu favor. Eu quero orar, eu quero pedir a Deus para te ajudar a estar conosco neste domingo, participando desta campanha.
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Senhor meu Deus e meu Pai, em nome do Senhor Jesus Cristo, estou aqui diante da Tua presença, Senhor, convidando o povo para estar conosco neste próximo domingo e aproveitando, Deus, que estou na Tua presença, eu quero pedir ao Senhor, visita cada ouvinte neste momento. Eu sei que tem pessoas, meu Pai, que acompanharam esses testemunhos, pessoas que já ouviram a voz do Senhor, o convite para estar conosco neste domingo, e elas estarão participando. Ó Deus querido, Deus poderoso, quem sabe há pessoas, meu Deus, que já havia desistido de lutar, pessoas que já perderam a sua saúde, o seu lar, perderam seus bens e já estavam entregues ao fracasso. Mas eu sei que neste domingo o Senhor vai trazer essas pessoas, vai falar com elas e haverá restituição. Ó Deus querido, Deus poderoso, ajuda, meu Pai, este ouvinte a estar conosco neste domingo. Os obstáculos, meu Deus, que estavam adiante dessas pessoas, o Senhor já está removendo, o Senhor já está tirando, e essas pessoas terão facilidade para participar conosco neste domingo. Ó Deus querido, Deus poderoso, é o que eu te peço, Senhor, e também te agradeço no nome de Jesus.

você, a sua fé já foi acrescentada, Deus já tirou os obstáculos. Domingo agora, nós estaremos aqui aguardando por todos vocês. Rua Senador Pompeu, número 27, aqui no centro do Rio de Janeiro.

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2: Olhem para o Senhor e para a sua força. Busquem sempre a sua face. 1 Crônicas 16, 11.
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5: Muito bem, prezado ouvinte, que Deus abençoe você. Sou o pastor Lourival de Almeida, programa Voz da Libertação continua no seu rádio. E agora nós temos nosso momento de oração na nossa programação. Prepara o seu coração aí, vamos falar com Deus. Grande Deus, maravilhoso Pai, nós estamos na presença do Senhor mais uma vez. Queremos agradecer pelo privilégio, Senhor. Queremos agradecer pelas bênçãos derramadas. Queremos agradecer pela nossa vida. Nós estamos tirando mais alguns minutinhos da nossa vida, Senhor, para dedicá-los ao Senhor, ou para dedicar a Ti, Senhor, esses momentos. Queremos, ó Deus, continuar falando contigo. Eu sei que cada um tem a sua forma de se manifestar. Alguns oram mais forte, mais gritado, mais corrido, meu Deus. Eu oro assim como o Senhor está vendo, como o Senhor está ouvindo. E eu tenho certeza que o Senhor está me ouvindo mesmo nesse momento. Meu Deus, eu não consigo orar sem antes falar com o Senhor a respeito da minha própria vida. Eu sei, ó Deus, que sou pecador e peço perdão ao Senhor de todos os meus pecados, todas as minhas iniquidades. Às vezes falo o que não devo falar, às vezes pensamos coisas ruins. Eu quero orar, ó Deus, e quero saber que a resposta é certa. Eu peço ao Senhor que me abençoe, abençoe a minha família. Eu peço ao Senhor que abençoe os meus familiares. Eu peço ao Senhor que o Senhor nos guarde, ó Deus, desse mundo tão perigoso e difícil. Que o Senhor esteja sempre atento ao nosso clamor, atento à nossa oração. Meu Deus, são tantas situações difíceis que nós atravessamos. São tantas situações, ó Deus, que às vezes nos fazem ver, Senhor, o quão difícil é fazer a sua obra. Às vezes nos curvamos com o peso da cruz. Por isso, meu Deus, nós precisamos do socorro do Senhor a todo instante, a cada dia. São tantas situações, são tantas dificuldades. É tanta coisa, ó Pai. Se não for a misericórdia do Senhor, fica difícil para prosseguir. Às vezes colocamos diante do Senhor as nossas dores, as nossas dificuldades, porque, meu Deus, o Senhor entende o nosso clamor, o Senhor entende o nosso coração, o Senhor lê o nosso coração, o Senhor conhece as nossas vidas. Meu Deus, fracos somos.
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5: Eu, minha esposa, meus filhos, meus familiares, nós não somos super-homens.

0: dores e as nossas dúvidas. Por isso, ó Deus, é tão importante o Senhor agir com misericórdia para conosco. Nós confiamos na sua misericórdia. Eu confio na sua misericórdia, ó Deus. Em alguns momentos nos sentimos tão caidinhos e precisamos nos levantar. Em alguns momentos, ó Deus, nós sentimos que as nossas forças se esvaem. Nos sentimos tão impotentes. Precisamos da força do Senhor. Eu sei, ó Deus, o quão importante é o carinho dos nossos irmãos, dos nossos companheiros de batalha. Eu sei o quanto é importante a compreensão da igreja. Somos pessoas, ó Deus. Precisamos da sua força. Senhor meu Deus, eu peço ao Senhor que o Senhor guarde a nossa diretoria, a irmã Ereni Miranda, a Débora, eu, pastor Milton, pastor Marena, pastor Luiz, a irmã Regiane, a irmã Ilza, a irmã Maria José, os nossos colaboradores que estão em todo o mundo, presbíteros, pastores, diáconos, cooperadores, cooperadoras, pessoas, ó Deus, empenhadas na sua obra. Eu peço ao Senhor que o Senhor ilumine o nosso caminho. Eu peço ao Senhor que o Senhor abençoe os nossos dirigentes de países, capitais, sucursais, setoriais, dos anexos. Meu Deus, são companheiros, muitos deles estão sentindo o peso da cruz, como nós também estamos sentindo, meu Deus. Pessoas que se empenham na sua obra. Ah, meu Deus, precisamos tanto que o Senhor cuide. Que o Senhor dê força para que nós possamos juntar as nossas forças e seguir na caminhada. Com honestidade. Com poder. Com determinação.
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0: Que o Senhor dê uma injeção de ânimo em todos aqueles que estão empenhados na sua obra. Que o Senhor fortaleça. Que o Senhor use. Que o Senhor leve almas às congregações e que leve os pastores às almas. Senhor, meu Deus, a obra do Senhor não pode de forma alguma parar. Disso nós temos consciência. Almas, ó Deus, estão clamando por salvação, estão clamando por socorro. E nós pedimos primeiramente ao Senhor socorro, meu Deus. Nos socorra, Senhor. O socorro do Senhor é importante para a nossa vida. O socorro do Senhor é importante, ó Deus, para as vidas que perecem sem salvação. O socorro do Senhor é necessário para o doente espiritual, para o aflito, para aquele, ó Deus, que carece de uma luz para iluminar o seu caminho. Meu Deus, nós pedimos socorro, usa agora, meu Deus. Usa, meu Deus, os teus servos e as tuas servas. O inimigo tem lutado, meu Pai. E o inimigo não tem poupado ninguém, não. O inimigo não tem poupado nenhuma vida, não. Eu sei, Senhor, meu Deus, que à medida da possibilidade o inimigo vai matar. É o papel dele, ele já tem matado. E ele não vai desistir. Ele vai continuar semeando a semente da morte, a semente da mentira, a semente do pecado, a semente da desqualificação, a semente do torcimento da sua palavra, da interpretação nefasta. Senhor meu Deus, Senhor meu Pai, o Senhor nos alertou na sua palavra. E nós temos visto, ó Deus, que infelizmente o inimigo continua e vai continuar se travestindo. Vai continuar aparecendo às vezes, parecendo até mesmo ser um anjinho de luz. Vai continuar se travestindo até em ministros do Evangelho. Meu Deus, que o Senhor abra os olhos das ovelhas. Abra os olhos das ovelhas. Nos usando, meu Deus. O Senhor vai nos usar. Eu sei, ó Deus, que infelizmente muitos daqueles que parecem ministros do Evangelho um dia ouvirão da boca do Senhor: eu não vos conheço. Mas sei que ainda é tempo para muitos mudarem de lado. Sei que ainda é tempo para muitos mudarem essa situação perniciosa de morte, de descalabro. Senhor, meu Deus, em nome de Jesus, eu sei que o Senhor pode iluminar essa vida. Quanta gente, ó Deus, vai ganhar tantas almas, mas infelizmente vai perder a sua própria, por não se permitirem colocar diante do Senhor em verdade, em justiça, em consciência limpa e sã. Eu quero nesse momento, ó Deus, repreender essas obras camufladas, obras do engano. Sei, ó Deus, que para o bom percebedor, para aquele que tem o Espírito do Senhor, um pontozinho é mensagem, uma vírgula é pregação. E assim como o inimigo foi apresentado a nós lá no Jardim do Éden como o enganador, ele também é tirado de cena por completo, também como enganador. E se o Senhor permite, Senhor, a todos nós enxergar o inimigo como enganador desde do princípio até o fim, o Senhor nos permite enxergar a sua obra nesse meio, que significa a criação, ou desde a criação até o final, esse meio. Se o Senhor nos permite, ó Deus, ver dessa forma o inimigo como enganador, como ladrão, como mentiroso, como assassino. Senhor, meu Deus, nós entendemos que o papel dele principal é esse. Então que o Senhor abra os olhos dessas pessoas que estão sendo enganadas pelo inimigo. Pessoas que sabem, ó Deus, da sua situação e sabem que precisam mudar. Eu te repreendo, espírito enganador. Saia dessa casa. Saia dessa família. Saia desse pseudo-ministro. Saia dessa pseudo-igreja. Porque até então não há como dizer de outra maneira. Saia desse coração pernicioso agora. Quanta gente, meu Deus, má. Quanta violência. Quanta gente, meu Deus, enganando e sendo enganada. Eu te repreendo, Satanás, eu te repreendo. Eu te repreendo, espírito da morte. Eu te ordeno, saia desse corpo. Eu te ordeno, saia dessa vida agora. Vai saindo no nome que é sobre todos os nomes. No nome do unigênito Filho de Deus, eu te ordeno, saia agora. Quantos corações, ó Deus, iracundos. Quantos corações, ó Deus, não entenderam a missão. Pessoas que pautam a sua vida pela vida dos outros. Pessoas descontentes que descontam na sua obra o seu descontentamento e não produzem. Pessoas, ó Deus, que não têm prazer em ver o crescimento da sua obra. Homens maus e perniciosos, que o Senhor pode, nesse momento, livrá-los dessa prisão. Livrá-los, ó Deus, desse sentimento odioso. Livrá-los, Senhor meu Deus, dessa ira, dessa mágoa, dessa amargura. Que essa raiz de amargura seja arrancada agora. E que todos produzam sabendo que a recompensa vem do Senhor e que a salvação é individual. Senhor meu Deus, levanta os teus servos e as tuas servas, os teus obreiros, as tuas obreiras, levanta. Credencia agora, meu Deus, e abençoa. Meu Deus, meu Pai, quanta gente esperando uma cura. Quanta gente hospitalizada nesse momento pedindo a cura. Quantos lares estão sendo completamente destruídos. quantas famílias, ó Deus, vivendo uma situação de miséria, de destruição, quanta gente consumida pelo pecado, pela doença. Meu Deus, eu sei que nesse momento muitas pessoas estão morrendo, muitas pessoas estão cometendo suicídio ou praticando a violência. Quantos jovens, quantas jovens estão se perdendo, se entregando à vida promíscua, se entregando, meu Deus, a uma vida sexual que desabona completamente uma conduta santificada. Senhor, meu Deus, Senhor, meu Pai, o Senhor é poderoso para levantar esses, ó Deus, que estão se humilhando perante o Senhor nesse momento. Eu te ordeno, espírito enganador, eu te ordeno, espírito das trevas, eu te ordeno ação assassina, malfadada, premeditada, infernal, eu te ordeno agora, seja detida no poder do nome do sangue de Jesus. Meu Deus, eu repreendo essa ação nefanda, nefasta, em nome de Jesus, ó Deus, faça vir a paz para essa casa, para esse coração que se coloca perante o Senhor em oração agora. Eu sei que o Senhor pode curar, meu Deus, em nome de Jesus. Eu sei que o Senhor pode destruir esse laço enganoso das trevas, do inferno. Quanta gente ainda não entendeu, meu Deus, que nós estamos a um minuto da eternidade. Nós estamos a um passo da eternidade. E que devemos estar preparados para ela. Levanta, meu Deus, levanta. Os teus servos e as tuas servas, levanta agora com poder. Confirma, ó Deus, agora. Uma vez mais, para essa vida que pede às vezes sinais. Confirma uma vez mais as suas promessas e o seu amor, curando esse canceroso, essa pessoa, Deus, que já não aguenta mais tanta dor no seu corpo. Cura essa dor agora, essa pessoa que vem sendo vitimada por essa bactéria, por essa virose. O Senhor é poderoso para curar essa infecção, essa infestação, essa virose, essa dor que não sai de noite e de dia. Essa pessoa está vivendo um estado de loucura. Cura agora, meu Deus. Cura agora esse coração magoado. Cura agora, meu Deus. Eu te repreendo, enfermidade. Eu te repreendo, dor. Meu Deus, o Senhor é poderoso para perdoar pecados, purificar de todo mal. Eu te repreendo, enfermidade. Eu te repreendo, todo mal. Esse estado depressivo profundo, essa ansiedade, meu Deus, síndrome do pânico, síndrome daqui e dali, meu Deus, o Senhor é poderoso, poderoso para visitar esse coração que nesse momento está aberto para o Senhor, esse coração que está aberto para as suas operações. Deus de poder, em nome de Jesus, faça maravilhas agora, faça maravilhas agora, ó Deus de poder. Faça sinais agora, ó Deus de poder. Eu confio nos teus sinais. Eu confio que o Senhor é poderoso para curar essas criancinhas. O Senhor é poderoso para visitar esse hospital, essa cadeia. Muita gente arrependida nas cadeias. O Senhor é poderoso para guardar a vida daqueles que vivem, Senhor, em espaços perigosos, trabalhos perigosos. O Senhor é poderoso, meu Deus, para levantar servos, varões valorosos, pessoas, ó Deus, que façam a sua obra com simplicidade, seriedade e justiça. Em nome de Jesus, meu Deus, confirma a sua obra de maravilhas, de alívio para essa vida que vive debaixo dessa pressão inacreditável. Guarda a família, a juventude, as crianças, velhinhos. Abençoa os cultos que já estão anunciados. Abençoa as campanhas que estão sendo realizadas. Que haja salvação de vidas, meu Deus. Nós não temos objetivos secundários. Nosso objetivo é ver vidas salvas, para a glória do teu santo nome. Amém, Senhor. Amém. Que Deus abençoe grandemente a sua vida. Eu sou o pastor Lourival de Almeida, que a bênção de Deus tenha caído sobre você e sobre toda a sua família. É o programa Voz da Libertação da Igreja Pentecostal Deus e Amor, uma igreja de todos e para todos. Deus abençoe todos vocês.
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3: Lembra-te também do teu Criador nos dias da tua mocidade, antes que venham os maus dias e cheguem os anos dos quais venhas a dizer: não tenho neles contentamento. Eclesiastes capítulo 12, versículo 1.

que o Senhor venha apagar os meus pecados, arrancar todas as páginas velhas da minha vida. Perdoai-me, Senhor, de tudo aquilo que pratiquei contra Ti. E eu sei que pelo poder da Tua palavra, o Senhor pode me lavar.

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1: 3:32.
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3: Pai, Senhor, irmão, meu nome é Maria de Fátima, moro no Santos Dumont, em Guarulhos, né? E tô aqui para cantar uma grande bênção que Deus fez na vida do meu neto, um milagre grande. E o menino pegou aquela soda e engoliu. E o pai, no desespero, deu o leite pro menino. Aí a soda desceu queimando e subiu fervendo. Acabou com todo o esôfago do menino. Aí eu fui lá no hospital. Quando eu cheguei lá, os médicos não deixavam eu entrar porque falavam que ele não amanhecia o dia. Essa criança não amanhece o dia. E eu falei, eu preciso ver, ele é meu neto. Aí eu ficava só na porta pedindo, ninguém deixava. Quando eu tive a oportunidade, eu entrei. Quando eu cheguei lá, o menino tinha aparelho da cabeça ao dedo do pé, os pedaços da boca caindo assim, e tudo sangrando. E a médica falava assim, saia, porque essa criança não amanhece o dia. Eu entrei no banheiro, que irmão sabe como é em banheiro de hospital, eu entrei lá. E dropei meu joelho no chão e coloquei meu rosto no pó e falei, Deus, Senhor, eu não posso fazer nada, meu Senhor, mas o que Deus dá, o diabo não tem poder de tirar. Pois em nome de Jesus, foi o Senhor que me deu este neto, meu Senhor. Cure ele pelo teu poder e tua graça, Senhor. Eu creio, meu Deus amado, porque tu é o Deus que dá vida. E quando o Senhor dar a vida, o diabo não tem poder de tirar. E ali eu fui para casa muito angustiada. Meu neto ficou 21 dias internado naquele hospital. O médico falava, se ele viver, ele não vai enxergar e nem vai nunca mais se alimentar pela boca. E ali se passaram aqueles 25 dias lá, e o menino cada dia melhorando. Depois foi para casa usando sonda e tudo. Eu sei que não foi fácil, mas Deus deu a vitória, né? Depois ele começou a fazer tratamento na Santa Casa em São Paulo, né, que ele ia para fazer os exames, foi fazendo, e ali Deus deu a vitória, irmão, porque através da misericórdia e da bondade do Senhor, meu neto tem 15 anos, e hoje não tem nenhuma sequela, irmão. Minha filha levou ele no médico esses dias, porque quando ele fica gripado, né, ele fica, a garganta dói, aí minha filha levou ele lá no médico, minha filha contou o caso, ela passa por mentirosa, porque ninguém acredita que uma criança pode ter bebido soda e tá sem nenhuma sequela, para a honra e a glória do Senhor. Deus fez um milagre, irmão, Deus deu uma vida para meu neto de volta, né? Moro no Santos Dumont, na rua Raul Seixas, 132.

0: Meu nome é Eliel, tenho 25 anos de idade. Sou um menino que nasci em Juiz de Fora, cresci. Com 12 anos de idade, eu comecei a usar a bebida. Com 14, comecei a usar droga. Mas a minha vida era voltada à vida da prostituição. Cada dia que passava, eu queria ficar mais com várias mulheres. Cada dia mais começava a beber, a se prostituir com muitas mulheres. Eu era uma pessoa que vivia para o mundo, que vivia na mão de Satanás. Satanás, ele fazia da minha vida conforme ele queria, conforme ele desejava. Adorava outros deuses, imagens. A minha mãe olhava ali para mim, ali, dizia ali que eu não tinha jeito, queria me internar, eu queria mudar, eu queria transformar, eu queria que alguém transformasse a minha vida, eu queria uma resposta e ninguém podia me dar. Mas um dia eu me senti vazio, eu me senti solitário, eu me sentia que estava perdendo tudo na minha vida. Então eu comecei ali, comecei a chorar pelas madrugadas, comecei a reclamar com por que a minha vida estava daquele jeito. Mas um dia eu senti uma presença dentro do quarto, comecei a dobrar o joelho, comecei a orar a Deus, buscando somente a face de Deus. Então quando eu comecei a buscar a Deus, eu pedi a Deus para que pudesse me dar a resposta, que eu não nasci bebendo, não nasci usando droga, eu não nasci na prostituição, eu não nasci naquela vida a qual eu estava. Eu falava com Deus: Deus, eu não nasci nessa vida, Senhor, me transforma, me muda, Senhor, me tira desta vida, Senhor, me faça ser um marido para minha esposa, me faça ser um pai de família. Então quando eu falava assim com Deus ali, o Senhor me dava força, e toda vez que eu colocava bebida na boca, eu não sentia o gosto da bebida. Toda vez que eu colocava a droga na boca, eu não sentia o gosto da droga. Mas um dia minha esposa chegou ali dizendo para mim que estava indo na igreja com a mãe dela e ele com o padrasto dela. Eu perguntei a minha esposa qual igreja essa igreja. Ela falava, era Deus Amor. Ali quando eu cheguei na Deus Amor, nunca encontrei igreja nenhuma. O carinho das irmãs, tive o carinho do pastor. E ali todos ali começaram a me ajudar, começaram a me apoiar, começaram a me dar força para me vencer a cada dia mais o vício da droga, da bebida, da prostituição. E a cada dia mais me ensinar o verdadeiro amor, o verdadeiro carinho que eu posso dar para minha esposa e posso dar para minha filha. Então, pela honra e pela glória do Senhor Deus, fiz 2 anos que eu não colocarei uma droga e nenhuma bebida na minha boca. Quando você acha que não tem mais jeito, que você vai morrer, é o momento que Deus abre a porta da sepultura e te coloca de pé diante da presença dEle. É somente você crer no Pai, no Filho, no Espírito Santo de Deus, para que Ele possa fazer a obra sobre a tua vida, como Ele fez na minha. Meu nome é Eliel Paulino Caetano, sou de Juiz de Fora, Minas Gerais.
1: Quanto sofrimento, desilusão, tristeza e angústia na sua vida, caro amigo ouvinte. Você vive chorando, pensando: Deus se esqueceu de mim. Deus me abandonou. Deus não quer mais nada comigo. Você está enganado. Deus te ama. Deus te quer bem. Deus quer abençoar a sua vida. Você está pensando em tirar a sua própria vida? Você pensa em fugir de tudo e de todos, esconder-se e dizer: ninguém gosta de mim? Você está debaixo de uma depressão. Preste muita atenção. Deus te ama, porque de tal maneira Ele enviou seu único Filho para que todo aquele que nele crê não pereça, mas tenha vida eterna. Jesus, Ele morreu. Morreu pelos teus pecados em uma cruz de dor, sofrimento e angústia, para te dar a paz e a tranquilidade. Ele mesmo disse bem claro: eu sou o bom pastor, e o bom pastor dá a vida pelas suas ovelhas. Ele chegou a dizer mais ainda: vinde a mim todos que estão cansados e oprimidos, e eu vos aliviarei. Caro amigo ouvinte, lembre-se de uma coisa: Deus nunca vai te desamparar. Esforça-te, tem bom ânimo e venha participar de uma concentração na Igreja Pentecostal. Deus é amor e a sua vida não será mais a mesma. 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
1: 3 horas e 42 minutos.
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3: Paz do Senhor, meu nome é Eliane, eu moro aqui em Itaporã, Mato Grosso do Sul. A minha tia é da igreja, comecei a igreja, eu me converti pela misericórdia do Senhor. Recebi muitas bênçãos de cura de câncer e de várias outras enfermidades. Né? E eu agradeço a Deus muito por este ministério, né? Por esse rádio, né, maravilhoso que... todos os dias, né, oração nas nossas casas, graças a Deus.
4: Aqui é a irmã Cosma de Fortaleza. Eu conheci a Deus Amor através da minha mãe. Foi daí que eu aceitei Jesus em 2011. Graças a Deus, já tô com 7 anos que estou na Deus Amor. E Deus me curou de AVC e de problemas renais que eu tinha. Amém? E hoje eu estou muito feliz com esse Deus Todo-Poderoso que eu sirvo. Amém? A paz do Senhor e fica... todos na paz.
5: Meu nome é Ana Flávia, sou de Exaporã, interior de São Paulo. E eu conheci a Deus e Amor pela família do meu esposo. É, Deus já tem me abençoado com várias coisas. Ele deu a vida à minha filha, curou ela. Ele tem livrado meu filho, Paulo, meu esposo, Robson. E abençoado minha filha, Lívia. Tem nos abençoado de várias maneiras. Minha sogra Maria, todos frequentam, a família inteira. Desde a mãe e o pai até os irmãos frequentam Deus e Amor. Deus é maravilhoso.
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1: 3 horas e 44 minutos.
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7: A paz do Senhor Jesus, irmãos e ouvintes do programa Voz da Libertação. Aqui quem vos saúda é o seu irmão em Cristo, pastor Anderson Nares. Amados, nessa oportunidade, eu quero ler um texto com vocês, no Evangelho de Mateus, capítulo de número 13, e o verso 47 ao 50, que nos diz: igualmente, o reino dos céus é semelhante a uma rede lançada ao mar, e que apanha toda a qualidade de peixes, e estando cheia, a puxam para a praia, e assentando-se, apanham nos cestos os bons, e os ruins, porém, lançam fora. Assim será na consumação dos séculos. Virão os anjos, e separarão os maus entre os justos, e lançá-los-ão fora, na fornalha de fogo. Ali haverá pranto e ranger de dentes. Meus amados e queridos irmãos e ouvintes do programa Voz da Libertação, Jesus contou várias parábolas e fez inúmeras comparações entre o reino de Deus e coisas naturais. Ele compara o reino de Deus, nesse momento, a uma rede que é lançada ao mar para pescar. E quem, né, já pescou ou já viu uma pesca, sabe que há duas formas de pescar com rede. A rede inerte, que é lançada, e espera-se o tempo oportuno de retirá-la da água com os peixes, e também a rede, né, no quesito de mobilidade, onde a rede é arrastada pelos pescadores, e quando se percebe que a rede está cheia, então se é recolhido. Jesus, ele faz essa comparação ao reino de Deus, e ele nos afirma dizendo que a rede, o reino de Deus, foi lançado e alcança bons e maus, justos e injustos. E muitos estarão na rede do reino de Deus, mas não entrarão no reino de Deus, por suas características, por não mudarem o seu comportamento, por não serem renovados de corpo, alma e espírito, por sua mente estar ainda no velho padrão e sua natureza não ter sido regenerada pelo Espírito de Deus. Estes se qualificam como os maus. Jesus diz aos pescadores e no âmbito comercial, o que é bom e tem valor vai para o cesto, mas o que não tem valor ou que não seja bom, não esteja perfeito, vai ser descartado e lançado fora. E Jesus diz que assim será na consumação dos séculos. Os anjos virão e farão a separação entre os maus e os bons. Os bons, nós sabemos, serão guardados no celeiro, no céu. Mas os maus terão a sua parte no lago de fogo e enxofre. Quando nós olhamos para isso, nós entendemos então que o reino de Deus, ele reúne todo tipo de pessoas. Nem todos que estão nas igrejas são justos. Nem todos que estão na igreja creem verdadeiramente. Nem todos que estão na igreja têm a sua vida transformada pelo Espírito de Deus ou guiada pelo Espírito de Deus. Nem todos que estão na igreja, que estão na rede do reino de Deus, são pessoas que realmente serão salvas, porque não se deixaram moldar. A sua natureza continua uma natureza má. O reino de Deus aqui na terra, por conta disso, não é um reino de total perfeição, mas é um reino de onde nós entendemos a miscigenação entre bons e maus, justos e injustos, santos e irrepreensíveis. Então, nós percebemos que Jesus, ele fala isso com intuito e um propósito, não apenas de mostrar que o reino de Deus tem uma diversidade, assim como uma rede está diversa de peixes de várias qualidades, não, mas para nos fazer refletir como estão as nossas obras, como está o nosso comportamento. Nós nos qualificamos entre bons ou maus? Fomos regenerados pelo Espírito de Deus ou ainda vivemos como aquela velha criatura? E a nossa mente está acomodada à presente era ou ela foi renovada pelo Espírito de Deus? Há perguntas para se fazer. Jesus contou a parábola e fez a comparação com o propósito único e exclusivo de fazer os seus ouvintes refletirem sobre si mesmos. E nós, como temos agido diante do reino de Deus? Nossas obras são boas ou más? Fica essa pergunta para nós respondermos. Que Deus abençoe a todos.
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1: Por natureza, o homem é esquecido. Esquece dos fatos, datas, pessoas e compromissos. Por outro lado, a tendência humana é para não esquecer certos fatos que ocorrem na vida. Principalmente quando se trata de perdoar ou pedir perdão. Vemos e ouvimos muitas pessoas afirmarem: eu perdoo, mas não esqueço. Perdoo, mas não quero mais amizade com ele ou com ela. Isto não é perdão. O perdão que a Bíblia ensina é cheio de amor, misericórdia, e normalmente se perdoando se esquece, se sepulta no passado. Isso é possível se a pessoa experimentar o perdão divino, tornando-se revestida do grande amor de Deus. Deus é onisciente, é onipresente, é onipotente, mas, sem dúvida alguma, Ele esquece dos nossos pecados. Pois eu mesmo, o Senhor de Israel, apago as tuas transgressões por amor de mim, e dos teus pecados eu não me lembro mais. O Senhor Deus lança os teus pecados perdoados para trás de suas costas e joga nas profundezas dos mares. Caro amigo ouvinte, o sangue de Jesus Cristo nos purifica de todo pecado. Através do seu sangue que temos a comunhão uns com os outros. E o sangue do Cordeiro de Deus, o Filho de Deus, nos purifica de todo pecado. Isso se conhecermos a Jesus Cristo e sabermos que Ele é o Senhor. Mantemos a comunhão uns com os outros. E o sangue do Cordeiro nos purifica, nos lava e nos limpa de toda a iniquidade. Amigo ouvinte, pare, pense, confesse os seus pecados. E a partir de hoje, você será uma nova pessoa em Cristo Jesus, o Filho de Deus. Aprenda a perdoar e serás perdoado. Pois quem conhece a Deus sabe perdoar. 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
2: 3:59.
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1: Olha, ouvintes, passando aqui para chamar a vossa atenção. É nesta sexta-feira, nós estaremos aí no prosseguimento desta campanha, a campanha voltada à libertação e curas. Esta campanha que traz o tema Destruindo as Fortalezas. Eu quero convidar você, a sua família, para estarem presentes conosco, participando desta campanha. É uma campanha que Deus levantou aqui em nossa Igreja Deus e Amor do Rio de Janeiro para garantir a libertação da sua vida, a libertação da sua casa e de toda a sua família. Olha, ouvintes, eu estarei com vocês pregando a palavra de Deus nesta sexta-feira.
2: Deus não trata somente o sintoma, Deus ele trata lá na raiz. A cura, a restauração, a libertação, ela é completa. Sabe aquela pessoa, meus irmãos, que você olha e ela fala, eu larguei os vícios, mas a pessoa continua presa emocionalmente. Aquela pessoa que praticava tantas coisas erradas, mas mantém ainda aquela mentalidade de escravo. Ah, mas eu saí de lá, mas a mente ainda está presa. Talvez saiu do Egito, mas o Egito ainda está do lado de dentro. Eu quero te informar que hoje a libertação que Deus está fazendo na sua vida, ela não será parcial. Além dele te arrancar do Egito, ele vai arrancar o Egito de dentro de você. Ele vai arrancar a escravidão de dentro de você. Levante a sua mão e vai aplaudindo o nome de este Deus. A libertação dele é completa. A libertação dele é completa.
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1: Eu tenho certeza que Deus ele tem uma palavra para o seu coração. Você vai sair daqui leve. A palavra vai penetrar no seu coração e vai te impactar. Vai mudar a história da sua vida. No decorrer desta campanha, eu estarei orando através dos excelentes dons do Espírito Santo. As pessoas que estão participando estão felizes, estão testemunhando o poder de Deus. Nós vamos acompanhar agora para você entender que quem participa desta campanha é agraciado pelo Senhor. Aumente o volume do seu rádio. E nós vamos acompanhar agora os testemunhos, aquilo que Deus tem realizado na vida das pessoas no decorrer desta campanha.
2: Irmã, qual é o seu nome?
4: Meu nome é Arlene.
2: Irmã Arlene, o que é que aconteceu?
4: Há 2 meses atrás eu estava fazendo um voto para o meu irmão, que ele bebia muita cerveja e ao mesmo tempo ele pegava o carro e dirigia. E eu fiz o voto sem contar nada para ele. Nisso que eu fiz o voto, fiquei na campanha firme. E na semana passada ele me ligou, eu saindo daqui ele me ligou. Irmã, parei de beber.
2: Ah, então, foi liberto.
4: Foi liberto.
2: Vocês não glorifiquem a Deus por isso?
4: Bebida.
2: Fez propósito aqui na campanha e o seu irmão que era viciado está liberto para a glória do nome de Jesus. Cadê o glória para Jesus?
1: Esta campanha prossegue em 6 horários, 7, 9, 11, às 13, 15 e também no horário das 19 horas. Venham participar conosco. Eu tenho certeza, a bênção de Deus está reservada para você. Rua Senador Pompeu, número 27, aqui no centro do Rio de Janeiro.
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0: Neste momento eu quero falar com toda a juventude. Está chegando o dia 4 de julho, no horário das 15 horas, a nossa conferência estadual, o nosso Conex. E você não pode faltar, de leste a oeste, de norte a sul, aqui no estado do Rio de Janeiro. Quero falar com jovens também de outros estados do Brasil. Você que tem condição, venham participar conosco. Eu quero convocar a família Deus e Amor, famílias evangélicas em geral, famílias católicas, livres pensadores, venham participar conosco. Vai ser uma tarde de palavra, uma tarde de adoração, uma tarde da presença do nosso Deus. Vai estar conosco nesta conferência a evangelista Isabel Ferreira, pregando a palavra do nosso Deus.
1: Você já ia alegrando o teu coração, porque Ele está dizendo para você: eu não vou te deixar, não vou te desamparar, não vou te abandonar, não vou te esquecer. Eu estou com você, ainda que você passe os piores dias da sua vida. A unção de Deus está sendo derramada aqui neste lugar, porque o 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na tua casa. Eu não esqueci da aliança da tua juventude. O cabelo está branquinho, tá, mas a minha aliança está intacta na tua vida. A minha aliança permanece na tua casa.
0: Deus, ele tem uma palavra para o seu coração. Eu tenho certeza, Deus vai te encher nesta tarde. Deus vai falar com você. A evangelista Isabel Ferreira vai estender as mãos ao céu, juntamente com a igreja, e o céu vai se abrir. A igreja vai receber a presença de Deus na tarde deste dia 4.
2: Jesus, aleluia! Quem já está sentindo a presença?

Essa madrugada.

0: Você não pode ficar de fora. Traga a sua família. Venham participar conosco. Nós já vamos neste momento à confirmação da serva de Deus, confirmando a sua presença conosco neste dia 4 de julho.
1: A paz do Senhor, pastor Antônio, a paz do Senhor, ouvintes do programa Voz da Libertação, aqui quem vos cumprimenta é a sua irmã Isabel Ferreira. Eu gostaria de estar confirmando a minha presença neste dia 4 de julho, a partir das 15 horas, no Conex, com o tema Até os Confins da Terra. Nessa oportunidade estaremos juntos pregando a palavra de Deus, orando por você, orando pela sua família. Eu quero te dizer que essa é a oportunidade de você ser cheio do Espírito Santo. Essa é a oportunidade de você receber o chamado de Deus e compreender o propósito para o qual Deus te criou. Essa oportunidade é única e você não pode desperdiçá-la. Venha estar conosco, você, sua casa, sua família. É um evento aberto ao público, embora seja um evento de jovem, mas todos estão convidados. Esteja conosco, venha ouvir a palavra de Deus, venha adorar juntamente com a nossa cantora Karina, e não apenas ela, mas todos os adoradores que estarão presentes neste dia. Eu tenho certeza que a bênção do Senhor será muito maior sobre nós. Então, guarde essa data, dia 4 de julho, às 15 horas, em nossa sede estadual das Igrejas Pentecostal Deus e Amor do Estado do Rio de Janeiro, Rua Senador Pompeu, número 27, bem aqui no centro do Rio de Janeiro. Lembre-se, aquilo que Deus tem para fazer na sua vida é grande, e quem tem sede, venha a mim e beba. São as palavras do Senhor Jesus, e neste dia, o nome do Senhor será glorificado. A qualquer momento, nós voltaremos mais uma vez aqui no programa Voz da Libertação para falarmos deste evento que ficará marcado no coração do povo carioca. Que Deus abençoe todos vocês. Fiquem com Deus, fiquem na paz do Senhor Jesus.
2: Maravilhoso és, maravilhoso és.
0: Olha, ouvinte, já está confirmada a presença da serva de Deus. E o principal, a presença de Jesus já está confirmada. Jesus já confirmou a sua presença conosco neste evento. Agora falta você confirmar a sua presença conosco. Venham participar. Vai estar presente também a cantora Karina Inácio, louvando a Deus conosco nesta tarde do dia 4.

Deus, eu já posso sentir a presença de Deus, já no dia 4 de julho. Você não pode ficar de fora. Venham participar conosco. Mais um Conex do Estado do Rio de Janeiro. Dia 4 de julho, no horário das 15 horas, Rua Senador Pompeu, número 27, aqui no centro do Rio de Janeiro.

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1: Ouvintes, aceite a paz de nosso Senhor e Salvador Jesus Cristo. Quem tem o imenso prazer de falar com vocês é o seu irmão em Cristo, Pastor Antônio dos Santos. Passando aqui agora para orar por todos os dizimistas da obra do nosso Deus. Você que é um dizimista fiel, tenha certeza que você está aí vivendo as promessas de Deus. E nós temos também, claro, a responsabilidade de orar por você, de pedir a Deus a seu favor. Vou citar alguns nomes agora que receberão esta oração. O nosso irmão Jairo Pereira, Janilce, Giovana Sena, João Caetano, Jorge Aguiar, Jorgete do Couto, José Antônio, José Carlos, José Hélio, José Robson, Josefa, Juvenal Clemente, Kevin Oliveira, Laércio Correia, Laurindo Gomes, Lídia Galdino, Lília Merlino, Lourença dos Santos, Luiz Carlos Nunes, Luzanira Patrício, Marcílio Pereira, Maria Aparecida, Maria dos Santos, Maria Dark, Maria das Dores, Maria de Fátima e Telson Mota. Eu vou agora pedir a Deus para continuar abençoando as vossas vidas.
2: Recompensa no céu.
3: Eleva os meus olhos para os montes, de onde me virá o socorro? 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
1: Senhor meu Deus e meu Pai, é no nome do Senhor Jesus Cristo, nós te damos graças neste momento. Nós te louvamos, Senhor, pela oportunidade de estar aqui agora diante da tua presença com muitos ouvintes que estão agora acompanhando esta programação, quem sabe pessoas que dobraram seus joelhos e estão orando comigo agora. Eu quero apresentar ao Senhor, meu Deus, essas listas de nomes, ó Deus, de pessoas que são dizimistas fiéis, os nomes que foram citados aqui dentro desta programação, meu Deus. Visita cada uma delas, visita, Senhor, cada homem, cada mulher, visita neste momento cada dizimista fiel da obra do Senhor. Ó Deus, são pessoas fiéis, são pessoas tementes ao Senhor, que tudo que o Senhor tem dado a elas, elas têm separado a décima parte e têm entregado na livraria da tua casa. Algumas pessoas têm contribuído de forma digital, através do seu Pix, de uma transferência bancária, mas têm sido fiéis, ó Deus. Eu quero neste momento apresentar cada vida ao Senhor. Continue abençoando o trabalho das mãos desse dizimista fiel, garantindo a proteção dos seus bens, do seu patrimônio. E eu tenho certeza, Senhor, que o devorador não poderá roubar a prosperidade desse dizimista fiel. Meu Deus e meu Pai, prospera mesmo esta vida, ó Deus, prosperando em todos os âmbitos da sua vida, dando saúde, abrindo portas que estão fechadas, abrindo portas onde não tem portas. ó Deus, e esse dizimista fiel possa viver as promessas do Senhor, ó Deus, e possa ser um portador das bênçãos do Senhor. É o que eu te peço, ó Deus, e também te agradeço no nome de Jesus.

0: É, ouvintes, você pode ter certeza, você que tem contribuído na obra de Deus, não é por acaso. É um privilégio contribuir e também um privilégio de ser um portador das bênçãos de Deus na sua vida. Cada dizimista fiel tem vivido a sua experiência com Deus. E nós vamos acompanhar isso agora. Pessoas que são dizimistas testemunhando milagres, testemunhando vitórias de Deus em suas vidas.
1: José Basto, antes de eu aceitar Jesus, eu não tinha nada, né? Não conseguia nada, nem emprego eu não conseguia, né? Ficava na minha firma, 2, 3 meses já mandava embora, né? Aí depois eu aceitei Jesus, comecei a dar o dízimo direitinho, você ficar no dízimo, na oferta, de lá pra cá, né? Deus me deu um emprego. Só nessa firma, primeiro eu trabalhei 13 anos, depois eu saí de lá e vim pra cá, né? Faz 9 anos que eu estou aqui. Aí Deus me deu carta de moto, deu de carro, deu de carreta, Deus me deu esposa que não tinha. Então Deus me deu duas casas, deu uma aqui em São Paulo e outra lá em Araraquara, né? Eu moro lá em Guanás, Jardim São Paulo, rua Domingo da Cruz, número 3.
2: Deus aumenta o teu mantimento e toda a tua.
0: Deus continue te abençoando, ouvintes. Tenha certeza que Deus já te abençoou neste momento. E continua sendo fiel a Deus, um dizimista fiel, porque as promessas de Deus se cumprirão na sua vida. E você vai continuar sendo um portador da bênção de Deus. Que Deus te abençoe. Nós estaremos aqui constantemente orando por todos vocês.
2: Assim diz o Senhor.
3: Por que sou dizimista? Sou dizimista porque o dízimo é santo. Sou dizimista porque quero ser participante das bênçãos de Deus na minha vida. Sou dizimista porque amo a obra de Deus na face da terra. Sou dizimista porque não quero ser amaldiçoado. Sou dizimista porque Deus é dono de tudo. Sou dizimista porque eu mesmo vou gozá-lo na casa do meu Deus. Sou dizimista porque mais é bem-aventurado dar do que receber. Sou dizimista porque tudo vem das mãos do meu Deus. Sou dizimista porque não quero ser avarento. Sou dizimista porque quero ser abençoado pelo meu Deus. Sou dizimista porque a minha descendência nunca vai mendigar o pão. Sou dizimista porque não quero receber o meu salário em um saco furado. Sou dizimista porque quero ter a consciência tranquila. Sou dizimista porque tudo que o homem planta, isso ele vai colher. Sou dizimista porque Deus sempre vai suprir todas as minhas necessidades. Trazei todos os dízimos à casa do tesouro, para que haja mantimento na minha casa, e depois fazei prova de mim, assim diz o Senhor dos Exércitos. Malaquias, capítulo 3, versículo 10.
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0: Passando aqui para chamar a vossa atenção, é nesta sexta-feira, nós estaremos aí no prosseguimento desta campanha, a campanha voltada à libertação e curas, esta campanha que traz o tema Destruindo as Fortalezas. Eu quero convidar você, a sua família, para estarem presentes conosco, participando desta campanha. É uma campanha que Deus levantou aqui em nossa Igreja Deus e Amor do Rio de Janeiro para garantir a libertação da sua vida, a libertação da sua casa e de toda a sua família. Olha, ouvintes, eu estarei com vocês pregando a palavra de Deus nesta sexta-feira.
1: E Deus está chamando o seu povo hoje para parar de olhar para o inimigo. Deus chama o seu povo hoje para silenciar o medo e confiar plenamente nele. Porque é ele que salva, é ele que liberta, é ele que transforma. Porque quando Deus, irmãos, está agindo, quando Deus está operando, a pergunta não é o que vai acontecer. Quando Deus está operando, a pergunta é: quem impedirá? Se Deus opera, ninguém impede. Se Deus age, ninguém é capaz de impedir. E você precisa entender que o Evangelho nos chama a sair da lógica do pânico para entrar na dimensão da confiança em Deus. Enquanto o mundo ensina reagir em desespero, Deus nos ensina a descansar. Deus nos ensina a acreditar nele. Entenda, Deus ainda transforma cenários de desespero em testemunhos de livramento. Se o medo tem sido o senhor da sua vida até na data de hoje, hoje Jesus quer ser senhor do seu coração. E se ele for senhor do seu coração, ele vai governar. E se ele governar, não tem espaço para o medo, não tem espaço para desespero. Levante a sua mão e vai glorificando, levante a sua mão e vai exaltando. Deixa Deus te governar, deixa Cristo ser Senhor da sua vida. Levante a mão e vai aplaudindo o nome dele. O medo não vai te dominar, o medo não vai te paralisar. Cristo quer ser Senhor da sua vida.
2: Assim diz o Senhor, eu farei reviver.
0: A palavra de Deus é poderosa, a palavra vai penetrar no seu coração. Esta palavra é remédio, ouvintes. Esta palavra nos orienta, nos guia, nos instrui, nos fortalece na nossa trajetória do dia a dia. E eu tenho certeza, aquilo que você precisa ouvir, Deus ele tem para você no decorrer desta campanha. A palavra vai penetrar no seu coração. Eu sempre, após a pregação da palavra, eu levo o povo a um momento de adoração. Após este momento de adoração, estarei orando por revelação do Espírito Santo. E na sequência, ouvinte, as pessoas que estão participando da campanha estão testemunhando. Elas estão contando a bênção de Deus. E você que me ouve agora, venha testemunhar também. Nós vamos acompanhar neste momento para você entender as pessoas testemunhando os milagres da parte do nosso Deus.
1: Qual é o seu nome?
3: Patrícia.
1: Irmã Patrícia, o que aconteceu?
3: Eu, quando comecei a vir na Igreja Deus e Amor, eu estava vindo já de 3 clínicas de dependência química, corrida. Eu estava diagnosticada na psiquiatria por 4 doenças psiquiátricas, transtorno de bipolar, borderline, ansiedade e depressão, tenho os cortes pelos pulsos. E fui, tinha um alcoolismo de último grau, que eu tomava álcool em gel, álcool puro, perfume, meu marido está ali, acetona, o que tinha de álcool em casa. E já cansada, e ficava vindo nas campanhas da igreja e comecei a pegar o propósito e o pastor começou a falar comigo, falando que eu iria enjoar o álcool. Não, na hora nem... Aí, por decorrer de hoje em dia, eu já não bebo mais. Se alguém estiver bebendo perto de mim, eu vomito, eu não consigo. É, através disso também, eu tinha um pequeno comérciozinho, uma barraquinha que eu tinha um ganho, o diabo me levou essa barraquinha. E eu migrei para a vida errada e eu falei dentro do meu quarto, Senhor, se o Senhor me restaurar, eu nunca mais vou fazer o que eu faço. Eu nunca mais vou tocar em nada que é de ninguém. E eu vou contar a minha bênção. Aí em um ano Deus foi lá e me abriu uma loja online, que eu tenho aqui hoje em dia com o meu nome, Patrícia, loja online kits em geral, que eu consigo hoje em dia trabalhar com esse celularzinho, ainda onde eu moro, trabalhando com cesta básica, kits em geral, em torno, no mês mais fraco eu tenho tirado mais uns 6 mil por aí, somente dentro da minha casa. Deus tem me dado paz. Não tomo um remédio para dormir, muito raro, quando às vezes eu tomo um fenegão, mas muito raro, nem tenho ido mais no CAPS. E não trabalho com bebida e não sinto vontade nenhuma, pastor.
0: Espera aí, era viciada, estava doente, havia perdido a loja, está aqui hoje testemunhando que está liberta, está curada e tem a sua loja online trabalhando, pastor, recebendo, pastor, abençoada!
3: Hoje em dia, os fornecedores da onde eu moro, que contemplou a minha derrota, que eu andava suja, fedendo, era apelidada, pastor, era muita humilhação. Eles me procuram e me propõem para trabalhar com eles e vender os produtos deles.
0: Você chegou aqui fracassada e Jesus te levantou e honrou a sua vida.
3: Amém.
0: Que testemunho tremendo. Dai glória a Deus com ela. Jesus
4: então,
0: muda
4: geral.
0: A vida. Tremendo, ouvintes. É aquilo que Deus está realizando na vida das pessoas. É por isso que Deus está te convidando agora para você participar desta campanha. Por quê? Ele quer abençoar a sua vida também. Talvez você me ouve agora precisando de uma cura, de uma libertação, de um milagre. Participa conosco desta campanha. Eu não tenho dúvida que Deus está te chamando, Deus está te convidando para estar conosco participando desta campanha. Nós vamos acompanhar mais testemunhos para você entender que Deus está trabalhando, Deus está operando, realizando milagres na vida das pessoas. Aumente o volume do seu rádio e vamos acompanhar mais um testemunho.
5: Pastor Antônio é tremendo. Na campanha, Deus libertou o filho dela das drogas e ela está aqui emocionada dizendo que Jesus liberta na igreja Deus e Amor, Pastor Antônio.
0: Irmã, qual é o seu nome?
6: Marilene.
0: Conta pra nós o que aconteceu.
6: Meu filho só andava endemoniado, bebia, fumava, roubava nosso dinheiro, chamava de demônio, me xingava, pedindo a Deus libertar e transformar ele. Deus libertou e transformou ele. Ele passou a me ajudar daqui a R$300 por mês. Aí se me deu, me deu 900. Agora ele fez acordo na firma pra poder me ajudar. Pagar as contas.
0: Espera aí, o seu filho era viciado.
6: Era.
0: Causava um transtorno grande em casa.
6: É, recebia demônio dentro de casa.
0: Participando da campanha aqui, o seu filho está liberto.
6: Me xingava, tudo que eu tinha me ruim, chamava os irmãos dele, mas tudo morria, tudo pro inferno. Aí conversando com o Senhor para libertar, transformar ele, fazendo jejum, oração. Aí Deus transformou ele, passou a me dar de R$500 por mês. Esse mês ele me deu R$900. Agora ele fez acordo na firma para me ajudar.
0: O seu filho está liberto e abençoado.
6: Graças a Deus de todo.
0: Jesus liberta aqui na igreja, Deus
6: é
0: bom.
6: Eu não gostava de ir para a igreja, porque eu estou amando.
0: Que maravilha. Dai glória a Deus, uma mãe feliz. Filho liberto, filho abençoado. Eu tenho certeza que Deus está te chamando, Deus está te incomodando para você estar conosco nesta sexta-feira. Venham participar, você ouvinte, será a próxima pessoa a testemunhar o milagre. a testemunhar o poder de Deus. Não perca, não fica de fora. Venha você, traga a sua família, traga um amigo, um vizinho, para Deus abençoar também. Nós vamos acompanhar mais testemunhos, ouvinte, porque esses testemunhos têm acrescentado a nossa fé. Esses testemunhos são provas que Deus está presente conosco nesta campanha. Vamos acompanhar mais um testemunho. Irmã, qual é o seu nome?
4: Maria.
0: Irmã, o que é que aconteceu?
4: Bom, eu comecei a vir à igreja, eu estava numa campanha. Aí meu filho era viciado desde 18 anos de droga. Tinha filho, saiu de casa e foi pra rua, ficou na rua. Aí ele sumiu, ficou um tempo sumido, tá com 36 anos. Aí eu fiz um voto com Deus. Eu fiz esse voto num dia, à noite. Aí quando foi no outro dia, às 6 horas da tarde, meu filho apareceu, ele tava sumido, ele tá com 36 anos. Ele foi curado das drogas, voltou, falou que não queria mais saber de droga.
0: Quantos anos o seu filho tem?
4: Ele tem com 33 anos.
0: 33.
4: É.
0: Desde os 18 anos, viciado.
4: Viciado, foi pra rua, veio na rua.
0: Você participando aqui da campanha, fez um voto com Deus, o seu filho está liberto.
4: Ficou sumido, aí eu fiz o voto.
0: Ele apareceu liberto.
4: Liberto.
0: Tá liberto.
4: Tá liberto.
0: Dá glória a Deus com ela. Jesus liberta.
2: Derrama tua chuva, Senhor.
0: Que tremendo esses testemunhos. Eu tenho certeza que Deus já falou com você o suficiente para você estar conosco nesta sexta-feira. Anote o endereço. Rua Senador Pompeu, número 27, aqui no centro do Rio de Janeiro.
2: Chuva purificadora.
0: Quero neste momento, ouvintes, orar por você. Eu quero pedir a Deus para abençoar a sua vida, a sua casa, a sua família, e que nada possa impedir a sua chegada aqui nesta sexta-feira. Você que pode agora, dobra os seus joelhos. Você que pode fechar os seus olhos. Você que está no trânsito, claro, não vai fechar os olhos, mas liga o seu pensamento a Deus. Eu quero agora orar por você.
7: Elevo os meus olhos para os montes. De onde me virá o socorro? O meu socorro vem do Senhor, que fez os céus e a terra. Ore com um homem de Deus. E a bênção chegará até você.
0: Senhor meu Deus e meu Pai, é no nome do Senhor Jesus Cristo, outra vez, nós estamos aqui diante da tua presença.

0: E eu já quero te louvar, meu Deus, por tudo que o Senhor vem realizando no decorrer desta campanha. O Senhor tem feito coisas extraordinárias. O Senhor tem alcançado pessoas, Senhor, no fundo do poço. O Senhor tem curado, tem libertado, tem transformado vidas no decorrer desta campanha. Nós te louvamos, meu Deus, ó Senhor, pelas maravilhas que o Senhor tem realizado. Eu quero aproveitar este momento e apresentar ao Senhor a vida de cada ouvinte. Senhor, pessoas que estão aqui perto, pessoas que estão longe, acompanhando esta programação. Eu sei, ó Deus, que o Senhor já tocou em corações. O Senhor já convidou pessoas para estarem presentes conosco nesta sexta-feira. Quem sabe esta pessoa, Senhor, está sofrendo. Esta pessoa que está gemendo de tanto sofrimento. Ó, meu Deus, as portas se fecharam. Essa pessoa que está enferma, quem sabe oprimida, desesperada, já perdeu até a esperança de viver. Eu sei que o Senhor está falando com esta pessoa agora. Meu Deus e meu Pai, traz essa pessoa nesta sexta-feira, meu Deus. Eu sei que o Senhor já preparou o milagre. O Senhor já preparou a libertação. O Senhor vai mudar a história da vida desta pessoa. Esta pessoa, Senhor, quem sabe sonha em voltar à normalidade da sua vida. Esta pessoa que tem lutado para ser feliz, para ter paz, para ter comunhão com a família, mas o inimigo tem batalhado, o inimigo tem atrapalhado. Entra nesta casa, Senhor. Entra no lar desta pessoa agora, levando a libertação, levando a paz. Meu Deus, tira os impedimentos, as barreiras. Quem sabe o inimigo está batalhando para impedir a chegada desta pessoa aqui nesta sexta-feira. Se o Senhor quiser, meu Deus, enviar anjos agora em cada lar, meu Pai, para trazer essas pessoas nesta sexta-feira, o Senhor pode fazer isso. Meu Deus e Pai, utiliza a nossa vida, Senhor, nesta sexta-feira, para que o Teu nome possa continuar sendo glorificado. Ó Deus, fala com o povo através da Sua palavra. Fala com o povo através dos milagres, das libertações, das maravilhas, Senhor. Que a glória do Senhor possa encher a casa e vidas serem transformadas, libertas pelo Senhor. É o que eu te peço, meu Deus, e também te agradeço no nome de Jesus. Tenha certeza que Deus já te visitou neste momento e você vai estar conosco nesta sexta-feira. Não se esqueça, 7, 9, 11, 13, 15 ou no horário das 19 horas. É o prosseguimento da campanha Destruindo as Fortalezas. Agradecer a todos vocês que ficaram conosco até neste exato momento. Mas olha, ouvintes, não saia daí. Este programa é 24 horas no ar, falando do amor de Deus, deixando vocês informados de todos os trabalhos realizados aqui em nossa igreja Deus e Amor. E não se esqueça, divulgue aí para toda a sua família, para os seus amigos, para o seu vizinho, o programa Voz da Libertação. Deus abençoe e vamos agora aos prefixos desta emissora. E logo mais eu retorno falando com todos vocês.
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1: Olhem para o Senhor e para a sua força. Busquem sempre a sua face. 1 Crônicas 16, 11.
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2: Abram as suas Bíblias, queridos irmãos.
3: Open your holy Bibles, dear brothers.
2: No capítulo 24 de São Mateus.
3: In the Gospel of Matthew, chapter 24.
2: O sermão continua.
3: The sermon continues.
2: Exortação à vigilância.
3: The exhortation to vigilance.
2: Capítulo 36, nós vamos andando aqui. Alegrai-vos sempre no Senhor, outra vez digo, alegrai-vos. Louvado seja Deus.
3: Glory to the Lord.
2: São Mateus, capítulo 24.
3: Matthew, chapter 24.
2: Porém, daquele dia, hora ninguém sabe.
3: But about the day and hour, no one knows.
2: Nem os anjos do céu, nem o Filho de Deus, ou seja, nem o Filho, mas unicamente meu Pai.
3: Not even the angels in heaven, nor the Son, but only the Father.
2: E como foi nos dias de Noé, assim será também a vinda do Filho do Homem.
3: As it was in the days of Noah, so will it be at the coming of the Son of Man.
2: Porque assim como nos dias anteriores ao dilúvio.
3: For in the days before the flood.
2: Comiam, bebiam, casavam e davam-se em casamento.
3: People were eating and drinking, marrying and giving in marriage.
2: Até o dia em que Noé entrou na arca.
3: Up to the day Noah entered the ark.
2: E não o perceberam até que veio o dilúvio.
3: And they knew nothing about what would happen until the flood came.
2: E os levou a todos.
3: And took them all away.
2: Assim também será a vinda do Filho do Homem.
3: That is how it will be at the coming of the Son of Man.
2: Estão dois, pois no campo será levado um e o outro deixado.
3: Two men will be in the field, one will be taken and the other left.
2: Dois moendo no moinho será levado um e deixado o outro.
3: Two women will be grinding with a handmill, one will be taken, the other left.
2: Estejai, pois, vigilantes, porque não sabeis a hora que há de vir o vosso Senhor.
3: Therefore keep watch, because you do not know what day or the Lord will come.
2: Mas considerai. Se o pai de família soubesse a que vigília da noite havia de vir o ladrão,
3: if the father knew when the night thief was coming,
2: vigiaria e não deixaria minar a sua casa.
3: He would have kept watch and not have left his house broken into.
2: Por isso estai vós apercebidos também.
3: So you also must be ready.
2: Porque o Filho do Homem há de vir à hora em que não penseis.
3: Because the Son of Man will come at the hour when you do not expect him.
2: Antes de nós nos assentarmos, eu quero ver o sorrisão, hora do sorrisão, todo mundo sorrisão. É? Todo mundo sorrindo, nós estamos felizes pela oportunidade. Saúde a pessoa que está ao seu lado e diga a ela que bom é ver você na casa de Deus, que bom que você veio. Muito obrigado pela sua presença. Saúde o visitante e diga a ele, é um prazer recebê-lo na casa de Deus, que Deus te abençoe e desfrute as bênçãos de Deus. Muito obrigado, queridos, tome os seus assentos em nome de Jesus Cristo.
3: Please take your seats in the name of Jesus Christ.
2: Louvado seja Deus, aleluia.
3: Glory to God, hallelujah.
2: O que nós estamos falando, meus irmãos?
3: What we are talking about, brothers.
2: Nós acabamos de ler é de extrema importância.
3: We just read is extremely important.
2: Nós estamos falando a respeito do que eu entendo ser o arrebatamento silencioso, invisível e rápido da igreja.
3: What I understand is the rapture which will be silent and fast of the church.
2: Nós estamos falando a respeito do desaparecimento da igreja,
3: the vanishing of the church,
2: e o aparecimento de uma tribulação como nunca houve na face da terra.
3: And the coming of a great tribulation has never been foreseen on earth.
2: E é interessante, meus irmãos, nós verificarmos que o próprio Jesus traça um paralelo com Noé.
3: And Jesus himself compares this time as the time of Noah.
2: Nós estamos falando a respeito do que aconteceu há aproximadamente 6 mil anos atrás.
3: What happened approximately 6,000 years ago.
2: E eu entendo, meus irmãos, que essa palavra nos dá autoridade de repeti-la, porque foi o Senhor Jesus quem a falou.
3: And we understand we have the authority to say this because it was Jesus who said it.
2: Assim como foi nos dias de Noé.
3: As it was in the days of Noah.
2: Vamos dizer a vocês, A Bíblia Sagrada, ela não começa com argumentações filosóficas a respeito de Deus. Ela começa com Deus, não é verdade?
3: The Bible begins with God.
2: A Bíblia Sagrada nos fala, meus irmãos.
3: The Bible tells us, dear brothers.
2: Eu estou até com a minha Bíblia aberta no livro de Gênesis, o início de tudo.
3: I even have my Bible open in Genesis, the beginning of everything.
2: No princípio criou Deus o céu e a terra, criou tudo.
3: God created everything.
2: No versículo 26 nós vemos a criação do homem.
3: In verse 26 we see the creation of man.
2: E a Bíblia Sagrada diz: façamos o homem a nossa imagem, conforme a nossa semelhança.
3: And the Bible tells us man was made in the image of God.
2: Para que ele seja dominador sobre todas as coisas.
3: So that he would rule over all things.
2: E nós vemos, meus irmãos, também a criação da mulher, a queda, a tentação.
3: We see the fall of man, the temptation.
2: Mas não passaram muitos capítulos na Bíblia.
3: And not many chapters go by in the Bible.
2: Embora eu entenda que muitos anos se passaram.
3: Although I understand that many years went by.
2: No capítulo 5, versículo 3.
3: Actually, chapter 5, verse 3.
2: A Bíblia Sagrada já coloca o homem.
3: The Bible already puts man.
2: À semelhança de Adão.
3: To the resemblance of Adam.
2: E Adão viveu 130 anos, gerou um filho à sua semelhança.
3: Adam lived 130 years old and had a son.
2: E isso representa para mim, deve representar para todos nós uma grande mudança na questão daquilo que Deus criou.
3: And this represents a great change in what God created.
2: No princípio Deus criou o homem e disse: feito ele a nossa imagem e semelhança.
3: And in the beginning God created man to his image.
2: E de repente, meus irmãos, com o passar do tempo,
3: and all of a sudden with time going by,
2: os filhos de Adão estavam sendo criados e relacionados conforme a sua própria semelhança.
3: The sons of Adam began to be in his own image.
2: Homens é que somos, pessoas é que somos.
3: We are men, we are people.
2: Nós não somos mais do que isso.
3: We are no more than that.
2: Tem pessoas que querem fazer questão de dizer e parecer serem super-homens.
3: Some people want to seem like they are superhumans.
2: Algumas pessoas querem parecer ser usando máscaras, santarrões que não são.
3: Many people wear masks as if they were saints that they are not.
2: E alguns, se não fosse a Bíblia, já estariam se colocando como anjos, arcanjos e alguns até como querubins.
3: And if not for the Bible, many people would claim themselves to be angels.
2: Nós vemos esse orgulho e essa arrogância no próprio caráter até daqueles que pregam a palavra de Deus.
3: We see this pride in the character of even those who preach the word of God.
2: Infelizmente, muitas pessoas querem títulos para se sobrepor sobre as outras pessoas.
3: Unfortunately, many people want to be more than other people.
2: Para parecerem serem melhores do que realmente são.
3: To seem to be better than they actually are.
2: Mas é totalmente contraditório ao que a Bíblia Sagrada nos fala.
3: But it is completely contradictory to what the Bible tells us.
2: Aumenta-se a iniquidade, mais distanciado fica o homem de Deus.
3: The more iniquities happen, the more distance from God man is.
2: E mais ele precisa da misericórdia de Deus.
3: And more he needs the mercy of God.
2: E mais ele vai se parecendo realmente ao homem, aos seus ancestrais, enfim.
3: And the more he seems like his ancestors.
2: De qualquer forma, a Bíblia Sagrada fala.
3: The Bible tells us.
2: Que assim como foi nos dias de Noé.
3: That is in the days of Noah.
2: E como foram os dias de Noé?
3: And how were the days of Noah?
2: Olha, meus irmãos, os dias de Noé foram dias muito interessantes.
3: The days of Noah were very interesting days.
2: E mais do que nunca nós podemos relacionar a nossa época com os dias de Noé.
3: And more than ever we can relate to our times as the days of Noah.
2: No capítulo 6, no capítulo 5 de Gênesis, se a Bíblia fala a respeito do homem se parecer mais a Adão do que com Deus.
3: In chapter 5 of Genesis, the Bible tells us of men being more like Adam than God.
2: No capítulo 6 de Gênesis, a Bíblia Sagrada nos fala a respeito já da corrupção geral do gênero humano.
3: In chapter 6, we see the complete corruption of the human beings.
2: Com raríssimas exceções.
3: With very rare exceptions.
2: Por exemplo, nessa geração de Noé.
3: For example, in the generation of Noah.
2: Noé era um descendente de Enoque e ele permanecia fiel a Deus. Certamente havia ouvido falar de Deus junto à sua família.
3: Noah was obedient to God for he had heard of his word.
2: Agora observe vocês no capítulo 6, logo o título, capítulo 6 de Gênesis.
3: But on chapter 6 of Genesis we see.
2: Corrupção geral do gênero humano.
3: The whole corruption of the human beings.
2: Eu não sei se vocês conseguem perceber, meus irmãos, a corrupção geral e mais do que geral que nós estamos vivendo em nossos dias.
3: I don't know if many people perceive the whole corruption around the whole people in these days.
2: Infelizmente, nós podemos dizer que mesmo depois da cruz de Cristo.
3: Unfortunately, we can say that even after the cross of Christ.
2: Mesmo depois de Cristo ter morrido na cruz do Calvário.
3: Even after he has died on the cross of Calvary.
2: E nós vivermos e termos acesso às boas novas.
3: And we have access to the good news.
2: Nós temos com facilidade uma regra de conduta às nossas mãos.
3: We have a very easy conduct to our hands.
2: A Bíblia Sagrada.
3: The Bible.
2: Eu posso dizer a vocês que a corrupção geral do gênero humano, de todos os homens, continua e infelizmente, mesmo com a Bíblia na mão, tem alcançado até o seio da igreja.
3: Even with the Bible at our hands, we have a whole corruption of the whole human beings.
2: São verdades que muitas pessoas não gostam de ouvir, mas se fazem necessárias.
3: These are truths that many people don't like to hear, but they are necessary.
2: É preciso nós abrirmos os olhos e nos alimentarmos da verdade, gostarmos da verdade e prestarmos a atenção nas coisas que estão acontecendo.
3: We need to open our eyes and pay attention to the truth to what is happening.
2: Porque se isso não acontecer, nós não teremos o discernimento de Deus para saber realmente o caminho que leva à vida eterna.
3: For if we don't do this, we will not have the path of the Lord that leads to eternal life.
2: Nós nunca vimos uma geração tão profana como a nossa.
3: We have never seen such a profane generation as ours.
2: E eu digo a vocês, meus irmãos, os pecadores do tempo de Noé eram meros amadores perto do profissionalismo em pecar que temos em nossos dias.
3: And I tell you that the people who were sinning in the days of Noah were not compared to these days.
2: Mas nós temos similaridades naquilo que Jesus falou no capítulo 24 de São Mateus.
3: We have similarities, as Jesus said in verse 24, chapter 24 of Saint Matthew.
2: Vocês perceberam que eu voltei para o livro de Gênesis, não é?
3: You noticed that I returned to the book of Genesis.
2: No capítulo 6, versículo 3.
3: On chapter 6, verse 3.
2: Nós vemos o declínio espiritual de uma geração.
3: We see the spiritual decline of a whole generation.
2: Então o Senhor disse:
3: So the Lord said,
2: não contenderá o meu espírito para sempre com o homem.
3: My spirit will not remain forever with men.
2: Porque ele também é carne.
3: For he is also flesh.
2: Porém os seus dias serão 120 anos.
3: But their days will be reduced to 120 years.
2: Isso parece sem significado algum, mas tem um significado muito grande.
3: It has a very great meaning.
2: Porque 120 anos era exatamente o tempo que Noé levaria para construir a arca.
3: Because 120 years would be exactly the time Noah would take to build the ark.
2: Ou seja, Deus tinha um plano de resgate para uma geração perversa.
3: God had a rescue plan for a perverse generation.
2: E nos tempos de Noé, Deus estipulou o tempo de oportunidade que esse povo teria.
3: And in the days of Noah, he stipulated a time of opportunity for these people.
2: E Deus decretou 120 anos e não mais do que 120 anos.
3: And God gave him 120 years and no more than that.
2: Esse povo, próprio Deus declarou, vive um declínio espiritual sem precedentes.
3: These people lived a spiritual decline without before.
2: Mas eu dou 120 anos para esse povo se arrepender.
3: But I give them 120 years for their repentance.
2: E digo isso porque muitas pessoas são capazes de dizer: imagine vocês um Deus bondoso que deixa crianças morrerem afogadas.
3: And I say this because many people claim that God is not good for allowing children to die if drowned.
2: Eu quero dizer a vocês que Deus deu e Deus continua dando oportunidade para essa geração decaída espiritualmente.
3: But God continues to give opportunity to a declined generation.
2: Havia um grande dilema social naquele tempo, meus irmãos.
3: There was a great social dilemma at those times, dear brothers.
2: E nós podemos ver isso desde o versículo 1 do capítulo 6, poderíamos ir até o versículo 11.
3: And we can see this from the first to the 11th verse on chapter 6.
2: Havia um crescimento a nível de população, muita gente.
3: There was many people and it kept growing.
2: Assim como nós vemos em nossos dias hoje.
3: As we see today.
2: Então nós já vimos que a similaridade dos tempos de Noé, havia um declínio espiritual. E a similaridade dos tempos de Noé, nós vemos essa questão social do crescimento da população que nós chamamos de explosão demográfica.
3: And we see two similarities, the spiritual decline and the demographic explosion.
2: Era muita gente para aquele tempo.
3: Were too many people at those times.
2: Havia uma multiplicação, meus irmãos, também das questões do conhecimento do ser humano.
3: There was also a multiplication of the knowledge of men.
2: Vocês já viram alguma geração que contesta tanta coisa que a Bíblia fala como a geração do século 21?
3: Have you ever seen a generation that contests so many things of God as this 21st generation?
2: Parece que nós estamos formando expertos.
3: It seems that we are forming experts.
2: Em combater a palavra de Deus.
3: In combating the word of God.
2: Pessoas que se arvoram como sábias e entendidas.
3: People that believe they are wise and known.
2: Que dentro do seu conhecimento, da sua filosofia,
3: that within their knowledge and philosophy,
2: desafiam a palavra de Deus.
3: They challenge the word of God.
2: Desafiam coisas que nós julgávamos por tanto tempo serem tão lógicas.
3: They challenge things that we seem so long that seem so logic.
2: Nós nunca vimos uma geração se arvorar contra Deus como nós estamos vendo em nossos dias.
3: We've never seen such a generation that goes against God as in these days.
2: São pessoas que com o seu mero conhecimento conhecimento querem combater o Criador do mundo e de todas as coisas.
3: People with their small knowledge want to combat the Creator of all things.
2: Aliás, querem tirar dele o título de Criador.
3: Actually, they want to take away the title of Creator.
2: Querem tirar dele o título do Criador do homem, aquele que fez o ser humano.
3: They want to discredit He who made men.
2: Querem trazer a ele realmente uma situação de descrédito total.
3: They want to bring a whole situation of discredit.
2: Para poderem viver as suas vidas da maneira que entendem melhor.
3: To live their lives in the way that
2: e na direção
3: best.
2: Que apontam os seus narizes.
3: In the direction that their noses point.
2: Nós nunca vimos tanta oposição.
3: We've never seen such opposition.
2: Nós nunca vimos o mundo concordar tanto com o diabo.
3: We've never seen the world agree so much with the devil.
2: Como nós estamos vendo em nossos dias.
3: As we see these days.
2: Cria-se uma Cristo
3: There's a Christophobia.
2: Uma evangelicofobia.
3: Gospelphobia.
2: É, cria-se e a título dessa criação ainda dizem que somos nós os criadores das fobias e os criadores dos preconceitos.
3: And many people even say that Christians are the creators of phobias and preconcepts.
2: A verdade, meus irmãos, é que para vivermos os preceitos de Deus,
3: the truth is that to live the precepts of God,
2: estamos sendo acusados de serem preconceituosos.
3: We're being accused of being preconceptuous.
2: E a sociedade tem se levantado de uma forma sutil, parecendo ser inteligente.
3: And society has raised themselves seeming like they are smart.
2: Buscando pessoas de influência no planeta inteiro.
3: Seeking people of influence around the world.
2: Buscando os fazedores de opinião.
3: Seeking opinion makers.
2: Para aos pouquinhos ir minando aquilo que Deus tem nos orientado.
3: To destroy that which God has instructed
2: us. É a corrupção geral do planeta, do gênero humano.
3: Is the whole generation corrupt by the human beings.
2: É um dos grandes sinais que nós entendemos estar acontecendo em relação ao arrebatamento da igreja.
3: It's one of the greatest signs that points to the rapture of the church.
2: É a depravação total.
3: It's the depravity all around.
2: É a é também a multiplicação completa da ciência.
3: It is the multiplication of science.
2: Em Gênesis, no capítulo 4, versículo 20 para frente, nós vemos a criação de tantas coisas tecnológicas.
3: In chapter 4, verse 20 of Genesis, we see the creation of so many technological things.
2: Nós vemos o conhecimento do homem crescendo.
3: We see the knowledge of men growing.
2: Os descendentes de Caim eram criadores de artes.
3: The descendants of Cain were
2: da ciência e também de cultura.
3: Were creators of art, science and culture.
2: Todo esse povo pré-diluviano.
3: And all these people before the flood.
2: Os descendentes de Caim ensinaram os povos a viverem também nas cidades.
3: The descendants of Cain also taught people to live in the cities.
2: Criando aquilo que nós chamamos de a sociedade urbana.
3: Creating that which we call the urbane society.
2: Tudo isso é importante, meus irmãos.
3: And all this is important, dear brothers.
2: Nós nunca vimos tanto pouca gente no campo como estamos vendo hoje.
3: Because we've never seen so few people in the fields as we see today.
2: E é estranho porque quanto mais aumenta a violência nas cidades.
3: And it's weird because the more violence grows in the cities.
2: Parece que as pessoas encontram menos possibilidade de viver no campo, de viver nos sítios, de viver nas fazendas, de viver, enfim, em locais que parecem ser mais tranquilos.
3: People live less and less in the fields and the farms, places that are more peaceful.
2: A Bíblia fala que houve uma extensão daquilo que se chama hoje a extensão da pecuária, a extensão da criação.
3: The Bible tells us that they were growing the creation of animals.
2: Eu poderia dizer que começou uma verdadeira revolução em tudo que nós chamaríamos de modernismo para aquele tempo.
3: And everything began to be a little more modern at those times.
2: Mas meus irmãos, a Bíblia Sagrada nos diz que Deus estava olhando tudo isso.
3: But the Bible tells us that God saw all this.
2: E no capítulo 6, versículo 6, a Bíblia fala que Deus se arrependeu de ter feito o homem sobre a terra.
3: And on chapter 6, verse 6, God repented of having created man over the earth.
2: E pesou-lhe em seu coração.
3: And this burdened his heart.
2: E disse Deus, destruirei de sobre a face da terra o homem que criei.
3: And God said, I will destroy man over the face of the earth.
2: E destruirei também todo animal, todo réptil, a ave do céu, porque me arrependo de os haver feito.
3: And God also determined to destroy all animals for having repented of creation.
2: O mais impressionante, meus irmãos, de toda a situação dos tempos de Noé era a violência que estava acontecendo na face da terra.
3: The most impressive of those times was the violence that was happening on the face of the earth.
2: Por duas vezes Deus se dirigiu a Noé e reclamou a Noé, eu não aguento mais essa violência.
3: For two times God directed his word to Noah regarding the violence.
2: Uma delas está no versículo 11.
3: We see the first one on verse 11.
2: A Bíblia Sagrada nos diz que a terra estava corrompida perante a face do Senhor e encheu-se a terra de violência.
3: The Bible tells us that the face of the earth was filled with violence.
2: E no versículo 13, a Bíblia Sagrada, ainda do capítulo 6, a Bíblia Sagrada diz que Deus está anunciando a Noé o fim de toda a carne.
3: And on verse 13, God announced to Noah the end of all flesh.
2: E diz o Senhor, porque a terra está cheia de violência.
3: The Bible tells us that God justified it as the world filled with violence.
2: Qual um dos maiores problemas que nós temos em nossos dias, meus irmãos?
3: What is one of the greatest problems we see in these days?
2: Um dos maiores problemas que nós temos na face da terra hoje chama-se violência.
3: One of the greatest problems we see on the earth these days is violence.
2: Você sai da sua casa e anda dois quarteirões, você sabe que você não está seguro.
3: You leave your house and you know that you are not safe.
2: Você anda dentro do seu carro, você sabe que você não está seguro.
3: You are inside your vehicle and you are not safe.
2: Você anda dentro do metrô, você sabe que você não está seguro.
3: You go on the subway and you know that you're not safe.
2: E foi nessa situação que Deus chegou para Noé e falou: "Olha, Noé, eu vou estabelecer com você o meu pacto."
3: And it was in this situation that God made a pact with Noah.
2: Assim como Jesus estabelece com você também o pacto dele. Você ouve a palavra de Deus, você recebe o Senhor Jesus?
3: As Jesus determined his pact with us, as you hear the word of God and accept Jesus.
2: Você está aceitando um pacto com Deus e ser arrebatado no dia que o Senhor arrebatar a igreja.
3: We're accepting a pact with Jesus and God to be raptured on the day of the rapture.
2: Para que não venha sobre você as tribulações.
3: So the tribulations don't come upon you.
2: E para que não haja sobre você condenação.
3: So there will be no condemnation upon you.
2: A Bíblia fala: não há condenação para os que estão em Cristo.
3: The Bible tells us there is no condemnation for those who are in Christ.
2: E a Bíblia faz pergunta: quem intentará acusação contra os ungidos do Senhor?
3: And the Bible asks even who will accuse those who are anointed by God.
2: E a Bíblia Sagrada mesmo responde: não tem como acusar você, porque é Deus quem te justifica.
3: And the Bible tells us there no one can condemn you because it is God who justifies you.
2: Não há condenação para os que estão em Cristo.
3: There is no condemnation for those who are in Christ.
2: Olha, meus irmãos.
3: Look, dear brothers.
2: Nós estamos contemplando todas as coisas que perfazem os dias antecedentes ao dilúvio.
3: We can see so much similarities as in the days before the flood.
2: A Bíblia Sagrada diz que Noé pregou 120 anos.
3: The Bible tells us that Noah preached 120 years.
2: Eu não posso dizer a vocês que Noé foi um pregador muito próspero.
3: I cannot say that he was much of a prosperous preacher.
2: Porque ele conseguiu ganhar somente a sua família.
3: Because he could only convince his own family.
2: Mas a Bíblia Sagrada nos fala, meus irmãos.
3: But the Bible tells us, dear brothers,
2: e ao final de 120 anos,
3: that the end of 120 years,
2: o Senhor Deus enviou o dilúvio sobre a terra.
3: The Lord God sent the flood upon the earth.
2: E eu quero que você imagine pessoas.
3: I would like you to imagine people.
2: Que começaram a observar aquela chuvinha.
3: That started to observe that little rain.
2: De repente a chuva subiu meio metro.
3: And all of a sudden that rain raised the waters.
2: Perdão, as águas subiram meio metro.
3: The waters raised half a meter.
2: Até aí não havia uma preocupação muito grande.
3: And until then there was not much of a great worry.
2: Inundaçãozinha aqui e ali.
3: A little flood here and there.
2: Embora quem diga que até aquele tempo nunca havia chovido sobre a face da terra.
3: Although many people say that it had never rained upon the earth at those times.
2: A Bíblia não chega a dizer necessariamente isso.
3: The Bible doesn't necessarily say this.
2: Mas de qualquer maneira, meus irmãos,
3: but anyway, dear brothers,
2: subir numa mesa já não era mais a solução para aquela água.
3: There was no more solution for all that water.
2: E como se não bastasse,
3: and if that weren't enough,
2: não só caía água do céu, como começou a subir águas, ou as águas começaram a subir dos abismos, das profundidades.
3: Not only did it rain, but also waters raised from the abysses.
2: De repente subir em cima do telhado da casa já não era mais solução.
3: All of a sudden going up to the roof of your house was no more a solution.
2: De repente subir na árvore mais alta já não tinha mais jeito também.
3: Perhaps you couldn't climb a tree to get rid of the flood.
2: E eu acredito que muitas pessoas começaram a ver a arca de Noé se levantar sobre as águas.
3: And many people started to begin to see the ark of Noah raise upon the waters.
2: E começaram essas pessoas então a ligar o fato das águas estarem subindo da arca, estar flutuando, e a pregação de Noé.
3: And people started to remember the preaching of Noah.
2: Vocês sabiam, meus irmãos, eu tem dia que particularmente penso que eu estou pregando e jogando palavras no vazio.
3: Many times, dear brothers, sometimes I'm preaching and I think that I'm talking by myself.
2: Às vezes eu estou pregando e penso que ninguém está recebendo a palavra que está sendo pregada.
3: Sometimes I believe that no one is receiving the word that is being preached.
2: E não sou só eu creio que todos os pregadores têm dia que têm esse tipo de sentimento.
3: I believe all preachers someday feel like this.
2: Por isso que nós temos que nos alimentar da palavra de Deus que diz que a palavra que sair da minha boca não voltará para mim vazia.
3: And this is why we have to believe in the word of God, that each word that is preached will not return to me empty.
2: Antes ela prosperará naquilo para que está sendo enviada.
3: Before it will prosper and why it is being sent.
2: Mas a verdade, meus irmãos, é que hoje nós estamos vendo.
3: The truth is that today we see.
2: A mesma situação de Noé.
3: The same situations as in the days of Noah.
2: As pessoas estão demorando demais para perceber.
3: People are taking a long time to perceive.
2: E é preciso perceber.
3: And we need to perceive.
2: Porque no capítulo 24 do versículo 36 para frente que nós lemos.
3: Because on chapter 24 verse 36 and on which we read.
2: A palavra chave está no versículo 39 quando diz e não o perceberam.
3: The key word is on verse 39 when it says people did not know what would happen.
2: E no versículo 44 está dizendo que se o pai de família soubesse o dia que o ladrão viria.
3: And on verse 34 we see because if the son of man knew when the hour was coming.
2: Ele deveria estar então apercebido.
3: He should have been ready.
2: Por isso diz a palavra de Deus que nós devemos estar apercebidos.
3: So the word of God says that we need to keep watch.
2: Que nós devemos perceber.
3: We need to perceive.
2: Nós devemos prestar atenção aos sinais.
3: We must pay attention to the signs.
2: Por mais que pareça que as pessoas estão indiferentes às nossas palavras.
3: For more it seems that people are indifferent to our words.
2: Devemos continuar pregando.
3: We must continue to preach.
2: Porque até a indiferença seria um sinal de que o arrebatamento da igreja se aproxima.
3: Because even indifference is a sign that the rapture of the church is near.
2: Prepara-te, igreja, porque a igreja está pronta para, ou seja, está prestes a ser arrebatada.
3: Be ready, church, because the rapture is near.
2: Hoje em dia nós observando a situação do nosso mundo, meus irmãos.
3: While noticing the situation of our world.
2: O que é que nós estamos vendo?
3: What do we see?
2: Uma verdadeira vergonha.
3: A true shame all around.
2: As nossas instituições estão corruptas e falidas.
3: Our institutions are corrupt and fallible.
2: Os nossos poderes constituídos não nos dão exemplo.
3: Our constitutional powers do not give us examples.
2: Na política nós sofremos e se formos olhar o exemplo de muitos políticos,
3: we suffer in politics.
2: Nós vamos nos corromper também.
3: And if we follow their examples, we also be corrupted.
2: Como eu disse a vocês, no âmbito religioso,
3: as I see, even in the religious realm,
2: o que deveria ser o mais puro de todos os segmentos do mundo,
3: should be the most pure of all segments all around the world.
2: Infelizmente, nós vemos tantas pessoas, meus irmãos, que envergonham a palavra de Deus.
3: Unfortunately, we see so many people that give shame to the word of God.
2: Subversivos,
3: that are subversive,
2: falsos,
3: fake.
2: Mentirosos,
3: liars,
2: enganosos,
3: cheaters,
2: trapaceiros,
3: are falling.
2: Tá assim, meus irmãos, tá assim.
3: It is full all around.
2: Gente ruim de coração.
3: Evil people in their hearts.
2: Que quando arrebanham a igreja como vocês estão arrebanhados aqui hoje,
3: when they gather the church as you are gathered here today,
2: muitos, a única coisa que pensam é como fazer vocês vaziar o seu bolso.
3: Many people only think of how emptying your pockets.
2: Ladrões sem vergonhas, vagabundos.
3: Thieves without shame.
2: Que se colocam como ministros de Deus, mas são ministros do diabo.
3: Put themselves as ministers of God, but
2: abra os seus olhos, porque nós temos que perceber tudo isso, porque são sinais de que a igreja está pronta ou prestes para ser arrebatada.
3: Open your eyes because it is signs of the church being raptured.
2: Pessoas que estão cada vez mais cultivando e vivendo a cultura do que devemos levar vantagem em tudo.
3: People that continue to live a culture where they think they have to take advantage of everything.
2: Pessoas que deveriam estar dando testemunho a respeito de Deus.
3: People that should be giving testimony of God.
2: Vivem as suas vidas para passar a perna nos outros e arrancar vantagens.
3: Live their lives to take advantage of others.
2: É a violência que não chega a ser a violência física.
3: It is the violence that is not only physical.
2: Mas é uma das piores violências que existem.
3: It is one of the worst violence that exists.
2: É a violência que traz a sobrevivência às custas de matar as outras pessoas de fome.
3: It is the violence of where people survive by killing
2: people. Abra os seus olhos.
3: Open your eyes.
2: Abra os seus olhos. Jesus está voltando.
3: Open your eyes. Jesus is returning.
2: Jesus está voltando.
3: Jesus is coming.
2: É tanta gente trocando o púlpito pelo palanque.
3: So many people changing the pulpit for a stand.
2: Ao passo que deveriam estar trocando o palanque pelo púlpito.
3: Where they should be changing their stance for a pulpit.
4: Tanta gente que em detrimento de pregar a palavra de Deus,
3: so many people that instead of preaching the word of God,
4: se tornam tão milionários que dá até vergonha de falar as cifras de suas contas bancárias.
3: Become huge millionaires that are ashamed to expose their bank
4: accounts. E muitos deles se colocam como pregadores da classe A.
3: And many people call themselves preachers of the first class.
4: Humilhando os irmãos que vivem nas comunidades ou os que vivem dos seus salários suados, mas honestos e abençoados.
3: Humiliating those who live by an honest salary.
4: Abra os seus olhos, Jesus está voltando.
3: Open your eyes, Jesus is coming.
4: Sem falar, meus irmãos, em pastores e igrejas.
3: Not even by mentioning the pastors and churches.
4: Que acham que são eles os deuses.
3: That think they are God themselves.
4: Ou são eles os caminhos ou o caminho que conduz à vida eterna.
3: They claim to be the path to eternal life.
4: Se ele não está no culto, ele fala que o culto não vale.
3: And if he is not at the service, he disclaims the service.
4: Se não é ele que está pregando, ele acha que Deus não vai operar maravilhas.
3: If it is not he who is preaching, he doesn't think God will work.
4: Se não é ele que está transmitindo o culto ou falando pela televisão ou pela internet, nenhum outro serve, como se ele fosse o Deus. É o egocêntrico e Jesus ficando de lado.
3: And many people who are egocentric and leave Jesus to the side.
4: Abra os olhos, nós somos humildes, mas devemos ser vigilantes. Somos mansos, mas devemos ser prudentes.
3: Let us open our eyes and be prudent and vigilant.
4: Jesus está voltando.
3: Jesus is coming.
4: Eu sei, meus irmãos, que não necessariamente a igreja vai ser arrebatada hoje ou amanhã. Não importa, o que importa é que será arrebatada.
3: What matters is the church will be raptured.
4: Assim como foi nos dias de Noé.
3: As it was in the days of Noah.
4: Tudo, meus irmãos, está acontecendo.
3: Everything is happening, dear brothers.
4: Mais uma vez eu digo a vocês.
3: Once again I tell you all.
4: Infelizmente nós vivemos a sociedade do indiferentismo, ou seja, as pessoas estão indiferentes. Para entender melhor, as pessoas já não ligam mais, parece que enjoaram da palavra.
3: Unfortunately, everyone is indifferent. Many people have gotten sick of the word.
4: Em cada esquina tem uma igreja.
3: There's a church in every corner.
4: As igrejas proliferam mais do que botecos.
3: And churches grow more than bars.
4: Sei que alguém poderia dizer, é muito melhor ter igreja que boteco.
3: I know that many people say that it's better to have a church than a bar.
4: Eu não sei se eu posso concordar com isso.
3: And I'm not sure if I can agree with that.
4: Porque as igrejas às vezes não caminham na mesma direção.
3: Because many times churches don't walk in the same direction.
4: Embora digam que tenham o mesmo Deus.
3: Although many people say they have the same
4: embora
3: God.
4: Usem a mesma Bíblia.
3: Although they use the same Bible.
4: Devo dizer que nem sempre as direções são as mesmas.
3: I must say that not all the time the directions
4: então não
3: are the
4: posso
3: same.
4: Concordar que é melhor ter um monte de igreja brigando entre si.
3: So I cannot agree that there is better to have many churches to fight among itself.
4: Isso é uma vergonha.
3: And this is a shame.
4: O único que lucra com isso é um adversário.
3: The only one who profits of this is the adversary.
4: Que ri da cara dos brigões entre si.
3: That laughs at the face of those who fight
4: among
3: themselves.
4: Dos divisores da obra de Deus.
3: The fighters of the work of God.
4: Satanás está rindo a gargalhadas e borbotões.
3: Satan is laughing at all of you.
4: Porque enquanto brigam entre si.
3: Because while people fight among themselves.
4: A arca está sendo construída e a chuva está começando a cair e ninguém percebe.
3: The ark is being built, the rain is falling down and no one notices it.
4: Você está entendendo o que eu estou dizendo?
3: You understand what I'm saying.
4: Você não precisa ser crente da igreja que eu sou.
3: You don't need to be a believer of my church.
4: Você precisa ser crente em Jesus Cristo, é isso que você precisa ser.
3: You need to be a believer in Jesus Christ. That
4: você
3: is what
4: não precisa de mim para ser salvo.
3: You don't need me to be saved.
4: E nenhum magrinho comedor de feijão e nenhum gordinho sequer, você precisa de Deus, e sim dos sinceros que pregam a palavra de Deus, que pregam com justiça, com amor e com verdade. É disso que você precisa.
3: You only need God in your life and the true word spoken with sincerity to your heart.
4: Mas que ninguém pense que pode tomar o lugar de Deus.
3: But no one can take the place of God.
4: Por mais que tenha conhecimento,
3: even if he has knowledge.
4: Por mais que domine a ciência,
3: even if he knows science.
4: Por mais que domine a tecnologia,
3: even if he knows technology.
4: Por mais que haja progresso,
3: even if there is progress.
4: Por mais que haja conhecimento,
3: even if there is knowledge.
4: É de Deus que você precisa.
3: It is God whom you need.
4: É entender o sacrifício de Cristo na cruz do Calvário. É disso que você precisa.
3: To understand the sacrifice of Jesus Christ
4: é preciso
3: the cross.
4: Parar com a bobagem. Jesus ama você e foi Ele quem morreu na cruz do Calvário pelos seus pecados. E Ele é quem vai arrebatar essa igreja.
3: It was Jesus that died on the cross for your sins and is He who will rapture the church.
4: E é com Ele que a igreja vai morar na glória lá no céu.
3: And it is with Him who the church will live in the glory.
4: Abra abra os seus olhos porque os sinais estão se cumprindo.
3: Open your eyes for the signs are here.
4: Há quem diga que Jesus não vai arrebatar a igreja nos próximos 300 anos.
3: Many people say that Jesus will not rapture the church for the next 300 years.
4: A Bíblia Sagrada diz que nem anjo nem o Filho de Deus sabem. Esses são maiores que anjos e maiores do que Cristo.
3: The Bible says not even angels or the Son knows the day or hour.
4: Esses morreram na cruz do Calvário 3 vezes.
3: Many people think that it was they who died on the cross.
4: São maiores do que o Senhor Jesus Cristo, estão bem, estão assim com Deus, olha.
3: They claim to be greater than Jesus Christ.
4: Como é que alguém pode falar uma coisa dessa?
3: How can anyone say such a thing?
4: Em cadeia nacional de televisão, de internet e de rádio.
3: On a worldwide broadcast.
4: Olha, meus irmãos, sinceramente, isso irrita qualquer pessoa que quer morar no céu.
3: And this gets on our nerves, anyone who wants to live in heaven.
4: Porque a pessoa que diz isso não entende que você não pode nem se vangloriar sobre o dia do amanhã, quanto mais daqui 300 anos.
3: Because we are instructed not to even be sure about tomorrow, no matter last 300 years.
4: Há de se entender que cada pessoa que o seu corpo cai, que morre, ela tem de ter um encontro, eu vou dizer, com a eternidade.
3: Each person that dies has an encounter with eternity.
4: Que crédito ou que responsabilidade tem a pessoa que tem a coragem de escancarar em cadeia nacional? Não, Jesus não vai voltar antes de 300 anos.
3: What responsibility has this person that claims that Jesus will not return in 300 years?
4: Trazendo ao povo um sentimento de relaxamento espiritual.
3: Bringing a spiritual decline over all people.
4: É o mesmo que dizer às pessoas, não, podem fazer, não, tranquilo, Jesus não vai voltar agora não. Vamos, sabe uma coisa? Vamos entrar na turma que viveu no tempo de Noé. Vamos entrar juntamente com os bagunceiros nos tempos de Noé.
3: These people are practically saying, let us live like the people who lived in the times of Noah.
4: Sabe o que eu acho interessante, meus irmãos?
3: You know what I find interesting, dear brothers?
4: A Bíblia Sagrada diz.
3: The Bible tells us.
4: No versículo 38 de São Mateus 24.
3: On verse 38 of Matthew 24.
4: Portanto, assim como nos dias anteriores ao dilúvio.
3: For the days before the flood.
4: Vejam vocês a indiferença à pregação de Noé.
3: Look at the indifference to the preaching of Noah.
4: Comiam, bebiam, não quer dizer que almoçavam e jantavam, meus irmãos.
3: People were eating and drinking.
4: Era só festa, era só balada, era só boate gospel, era só... Eu estou trazendo coisas que nós estamos vendo acontecer em nossos dias.
3: Bringing to the... Today, in these times, people are only partying.
4: Casavam-se, davam-se em casamento. Olha, o casamento é bíblico, então Deus está condenando o casamento? Não.
3: Marrying and giving in marriage.
4: Não, não, não. É a mesma coisa que estamos vendo no seio de muitas igrejas que já foram consideradas bíblicas.
3: It's the same thing that we are seeing in so many churches that consider themselves biblical.
4: O irmãozinho vai, a irmãzinha.
3: Someone goes.
4: Chegam lá na presença de Deus e das testemunhas dizem, prometemos ser fiel até a morte no nosso casamento.
3: They go before God and promise to be faithful and loyal till their death.
4: 6 meses depois.
3: 6 months later.
4: Não era isso que eu queria. Aí trocam de esposo, trocam de esposa.
3: They get divorced and change their spouses.
4: Aí vão, se casam de novo.
3: And go and marry someone else.
4: Recentemente um colocou na internet.
3: Recently someone put in the internet.
4: Olha, eu divorciei da minha esposa e estou indo para o meu terceiro casamento. Mas quem quiser casar com a ex-esposa minha, ela é gente boa, viu?
3: Someone declared that they got divorced and opened their way for someone to marry their
4: isso
3: ex-wife.
4: Isso chega a ser ridículo.
3: This goes to the merry of being ridiculous.
4: E o pior, meus irmãos, é que agora até pastores.
3: And now even pastors.
4: Desde o tempo que eu, olha, que eu nasci basicamente na igreja, mas desde o tempo que eu era criancinha na igreja.
3: From the time that I was still a child in church.
4: Eu ouço sempre a mesma história.
3: I always hear the same thing.
4: É o pastor que tem a secretária.
3: The pastor who has the secretary.
4: E sempre está acontecendo a mesma história. O pastor deixa a esposa e casa com a secretária.
3: And the pastor leaves his wife and goes with the secretary.
4: Que autoridade tem esse pastor para falar com a sua família?
3: What authority does he have to speak to his family?
4: Que autoridade tem esse pastor para dar ensinamento familiar ou para aconselhar você no âmbito familiar?
3: What authority does this man have to say about family overall?
4: Nos tempos de Noé havia essa deturpação na questão do casamento, esse desrespeito à família.
3: In the times of Noah, there was this great disrespect towards the family.
4: Havia um tal de Lameque no capítulo 4, versículo 19 de Gênesis, que a Bíblia Sagrada que diz que foi o primeiro polígamo da história.
3: In chapter 4 of Genesis we see the first polygamist of the whole history.
4: Porque esse um dia achou que uma esposa estava pouco, então resolveu ter duas.
3: Because he thought that one wife was too few and he had another.
4: Nós nunca vimos na história, meus irmãos, pelo menos sair
2: nas informações do dia a dia.
3: We've never seen so much news in the daily lives.
2: Quanta grosseria sendo realizada por pessoas que deveriam estar apacentando o rebanho do Senhor.
3: How many people saying horrible things who were supposed to lead the flock of the Lord?
2: É o pastor de 66 anos que deixa a esposa e a família para se casar com uma de 23.
3: Pastor who is 66 years old who leaves his family to marry someone who is 23.
2: E alguns ainda fazem piada, tipo assim, não, ele trocou a mulher dele de 40 por duas de 20.
3: Some people even joke about this matter.
2: Isso não é engraçado, não.
3: And this is not funny.
2: E isso não é piada para ficar na boca de religiosos, não.
3: This is not a joking matter.
2: Isso é falta de vergonha na cara, da verdade não é, meus irmãos?
3: This is lack of shame.
2: As pessoas colocam isso em sites evangélicos e aos comentários de religiosos que deveriam estar preocupados em ganhar almas contando essas piadas sem graça.
3: And people tell these jokes instead of preaching the word of God.
2: Eu quero ver essas pessoas diante do Todo-Poderoso no julgamento do trono branco.
3: I want to see these people before the Lord in the white throne.
2: Eu quero ver essas pessoas diante do juízo final.
3: I want to see these people in the final judgment.
2: Porque é lá que estarão se não se arrependerem dos seus pecados.
3: Because that's where they will be if they don't repent of their sins.
2: Mas deixa eu voltar para os dias de Noé.
3: But let me return to the days of Noah.
2: Olha, meus irmãos.
3: Look, dear brothers.
2: A Bíblia Sagrada fala que
3: the Bible tells us
2: Noé entrou na arca.
3: That Noah entered the ark.
2: E ficou 7 dias dentro da arca.
3: And he remained 7 days in the ark.
2: Eram os 7 dias da última oportunidade para aquela geração.
3: These were 7 days of the last opportunity for that generation.
2: Por 7 dias Deus não mandou água alguma.
3: For 7 days God did not send one drop down.
2: E Jesus faz questão de falar isso.
3: And Jesus makes sure he says this.
2: Noé entrou na arca e a Bíblia fala que comiam, bebiam, casavam-se até o dia que entrou na arca.
3: Noah entered the ark until they were drinking and eating, marrying, giving into marriage.
2: E no versículo 39, e não o perceberam.
3: And on verse 39 it says they knew nothing about what would happen.
2: Noé entrou na arca e não perceberam.
3: Noah entered the ark and no one noticed.
2: Ninguém sentiu falta de Noé.
3: No one lacked the presence of Noah.
2: Ninguém sentiu falta da pregação de Noé.
3: No one lacked the preaching of Noah.
2: Quem liga para isso? Ninguém prestou atenção.
3: No one paid attention.
2: Até que a Bíblia Sagrada diz que veio o dilúvio e levou a todos.
3: The Bible says that the flood came and took them all away.
2: O ponto chave, perceba, abra os seus olhos.
3: The key point, perceive, open your eyes.
2: Eu não gosto muito de fazer isso, mas eu quero que você dê uma cutucada em quem está do seu lado. Cutuca, vai, cutuca quem está do seu lado e fala, abra os olhos, perceba.
3: Warn the person next to you to
2: perceba o que está acontecendo.
3: Perceive what is happening today.
2: As profecias estão se cumprindo.
3: The prophecies are coming true.
2: A palavra de Deus está cumprida, melhor dizendo.
3: The word of God is coming true.
2: A igreja será arrebatada.
3: The church will be raptured.
2: Prepara o teu coração.
3: Prepare your heart.
2: Ouça a pregação.
3: Listen to this preaching.
2: Entra agora no grupo dos salvos.
3: Enter into the group of the saved.
2: De uma forma figurada eu digo, entra na arca.
3: In a figurative way I say enter the ark.
2: O sacrifício já foi feito.
3: The sacrifice was already made.
2: A arca já foi construída.
3: The ark was already built.
2: O preço já foi pago.
3: The price has already been paid.
2: Jesus morreu pelos nossos pecados.
3: Jesus died for our sins.
2: Aceita Jesus.
3: Accept Jesus.
2: Registra-te para morar no céu.
3: And be ready to live in heaven.
2: Que o seu nome esteja no livro da vida.
3: May your name be in the book of life.
2: Faça concerto com Deus.
3: Get your life straight with God.
2: Abra os seus olhos e perceba.
3: Open your eyes and notice.
2: E fica percebido para o resto da sua vida.
3: And be ready for the rest of your life.
2: E assim você conservará a sua alma.
3: And this way you will conserve your soul.
2: E assim a sua alma terá salvação.
3: This way your soul will have salvation.
2: Essa é a palavra de Deus.
3: This is the word of God.
2: Se tem alguém na sua família que não quer prestar atenção,
3: there's someone in your family who is not paying attention.
2: É assim mesmo, um será tomado, outro deixado no campo.
3: And this is how it will be. One, two will be in the field, one will be taken and the other one left.
2: No moinho, um será tomado, outro deixado.
3: In the grinding mill, one will be taken and the other one left behind.
2: Mas você persevera em vigilância.
3: But you remain in watching.
2: Nós não sabemos a hora que o Senhor Jesus virá.
3: We do not know the day or hour Jesus will return.
2: Alguns disseram que Jesus voltaria e arrebataria a igreja no ano 2000.
3: Many people said Jesus will return on the year 2000.
2: Não aconteceu.
3: But it did not happen.
2: Mas
4: ele virá.
3: But he will return.
4: E arrebatará a sua igreja.
3: He will rapture his church.
4: E eu quero mais é estar com ele.
3: And I want to be with him.
4: Eu quero mais é que essa igreja suba.
3: I want this church to go up with Jesus.
4: Aceita Jesus.
3: Accept Jesus.
4: Viva uma vida de vigilância.
3: Live a life of watching.
4: Não ouça os preceitos do mundo.
3: Do not listen to this world.
4: E abra os olhos para perceber.
3: Open your eyes to notice.
4: Nós nunca vimos tanta sujeira como estamos vendo.
3: We have never seen so much filth as we see
4: nós
3: today.
4: Nós nunca vimos tanta falsidade como estamos vendo.
3: We have never seen so much fakeness today.
4: Nós nunca vimos tanto falso profeta como nós estamos vendo.
3: We have never seen so much false prophets as today.
4: Apega-te à palavra de Deus.
3: Cling to the word of God.
4: Apega-te à salvação que há em Cristo.
3: Cling to the salvation in Christ.
4: Viva para Deus e não fica ouvindo o que o mundo te fala.
3: Live for God and do not listen to this world.
4: Ninguém está nem aí para a sua vida cristã.
3: No one cares about your soul.
4: Ninguém está percebendo em você absolutamente nada.
3: No one can notice anything in you.
4: E vão demorar a perceber pelo menos algum tempo quando você desaparecer.
3: It will still be hard to notice when you vanish with God.
4: Porque assim foi com Noé.
3: For it was like this in the days of Noah.
4: E assim será com a igreja.
3: And it will be like this with the church.
4: Firmes e fortes em Cristo, vamos marchando para a glória.
3: Let us be strong with Christ and march towards the glory.
4: Reconcilia-te com Deus.
3: Return to God today.
4: Aceita Jesus Cristo como seu Salvador.
3: Accept Jesus Christ as your Savior.
4: Faz um concerto com Deus na sua vida.
3: Get your life straight with God.
4: E seja um vencedor e tenha esperança.
3: And be a winner to have hope.
4: É uma pena que muitos não perceberão.
3: It is a shame many people will not notice.
4: Mas que bom que você que está aqui já percebeu.
3: But it is great that those who are here have already perceived.
4: Que Deus abençoe você.
3: May God bless you all.
4: Fica de pé, igreja do Senhor. Fica de pé.
3: Stand up, dear church.
4: Eu vou pedir a você que está aqui que não aceitou Jesus como seu Salvador. Perceba a salvação que Jesus está te oferecendo hoje.
3: Perceive the salvation that Jesus offers you today.
4: Você é desviado dos caminhos do Senhor, até quando você vai ouvir o homem e não vai ouvir a Deus?
3: Those who have gone astray from the path, when will you listen to God?
4: Venha aqui aceitar Jesus, venha aqui reconciliar-se com Deus. Sai do seu lugar e vem cá, vem.
3: Leave your place and come get your life straight with God.
4: Vem cá, isso é uma decisão sua, você ouviu a palavra de Deus, presta atenção nela e perceba.
3: You have heard the word of God, pay attention and perceive.
4: Venha aqui aceitar Jesus para que a sua salvação esteja concretizada e formalizada.
3: Accept Jesus Christ so that your salvation will be complete.
4: Jesus já fez a parte dele.
3: Jesus has already done his part.
4: Agora você faz a sua. Sai do seu assento e venha como você está.
3: Now do your part and come as you are.
4: Deus está te chamando para a salvação.
3: God is calling you to salvation.
4: Vocês que querem ir morar no céu, saiam dos seus lugares e venham aqui receber Jesus Cristo como Salvador pessoal da sua alma.
3: If you want to live in heaven, receive Jesus as your Savior of your soul.
4: Isso não depende de homem, não.
3: This doesn't depend on men.
4: Isso depende de você. A parte de Deus, Deus já fez. A decisão é sua.
3: This depends upon you. It is your decision.
4: Alguém vai dizer, você não vai se decidir hoje?
3: Many people will say, will you not decide yourself today?
4: Lembre-se que quando você diz não, também é uma decisão.
3: Remember that by saying no, you are also taking a decision.
4: Quando você diz não para Deus, você está também tomando uma decisão.
3: When you say no to God, you're also making a decision.
4: E não dá para dizer que você está dizendo não para Deus, mas vai aceitar Deus operar na sua vida. Não é não.
3: If you are saying no, that is also a decision.
4: Se você diz não para a salvação, não para Deus viver na sua vida,
3: if you say no to God to live in your life,
4: como você pode dizer sim para o Senhor operar na minha vida, sendo que você diz não para Deus viver em você?
3: How can you say yes to the Lord's cure if you say no to His life in you?
4: Venham aqui à frente vocês que se apartaram dos caminhos do Senhor.
3: Come to the front those who are far away from God.
4: Vocês que nunca se entregaram para Deus.
3: Also those who never accepted Jesus Christ.
4: Vocês que estão ouvindo também em casa.
3: And those who hear at home.
4: Aceitem Jesus Cristo agora mesmo.
3: Accept Jesus Christ right now.
4: Jesus ama vocês.
3: Jesus loves you.
4: Essa é a pregação.
3: This is the preaching.
4: O profeta perguntava quem deu crédito à nossa pregação.
3: The prophet asked who gives credit to our preaching.
4: E a quem se manifestou o braço do Senhor?
3: And who manifested God's arms?
4: Você tem acreditado?
3: Have you believed?
4: Que o braço do Senhor tem se manifestado a você? Ah, isso tem.
3: That the Lord has acted towards you.
4: Ouça essa palavra, é a palavra de Deus para você.
3: Listen to this word, the word of God for
4: essa
3: you.
4: Essa palavra é a palavra de vida eterna.
3: This is the word of eternal life.
4: Olha, meus irmãos.
3: Look, dear brothers.
4: A palavra de Deus foi bem clara e simples.
3: The word of God was clear and simple.
4: Vamos orar por essas pessoas que estão aqui.
3: Let us pray for these people who are here.
4: Também pelos ouvintes que estão recebendo Jesus como Salvador lá em casa.
3: And also for those who are listening to this word at home.
4: A decisão é sua.
3: It is your decision.
2: É você quem toma a decisão.
3: It is you who makes your decision.
2: O trigo já cresceu.
3: The harvest has been cropped.
2: Cresceu e ninguém colheu.
3: And no one has cropped it.
2: O mundo está passando fome de Deus.
3: The world is starving of God.
2: Embora haja uma mesa abundante sendo oferecida.
3: Although there is an abundant table being offered.
2: Mas a decisão é sua.
3: But it is your decision.
2: É você quem decide sobre a sua vida.
3: It is you who decides on your life.
2: Que Deus está te chamando hoje. Ah, isso Deus está.
3: God is calling you today.
2: Está chamando você para a salvação.
3: He is calling you to salvation.
2: Para a esperança, para a tranquilidade.
3: To hope and tranquility.
2: Está chamando você para a vida eterna.
3: He is calling you to eternal life.
2: Se você quer, ainda dá tempo de você se entregar hoje, agora mesmo, para o Senhor.
3: There is still time for you to deliver yourself to the Lord.
2: Nós oramos por essas pessoas que estão aqui. Querida igreja, obrigado pela paciência. Fique de pé mais uma vez.
3: Stand up once again, let us pray.
2: Você que fuma e quer deixar os cigarros.
3: Those who smoke and want to leave their smoking, throw away your cigarettes.
2: Você que usa drogas. Ah, mas eu não consigo me livrar das drogas. Joga a sua droga. Deus vai dar a você força.
3: Those who use drugs, throw away your drugs and God will give you the strength.
2: Qualquer tipo de vício, Deus vai libertar você.
3: Any type of addiction, God will deliver you.
2: Que Deus guarde a sua alma, que Deus guarde você.
3: May God keep your soul in you.
2: Oremos por essas pessoas.
3: Let us pray for these people.
2: Grande Deus, aqui estão essas pessoas na presença do Senhor. Vidas que se entregam a Ti, Senhor. Vidas que reconciliam-se contigo. Também em casa, ó Deus, vidas que dão um passo na direção da salvação. Senhor, é Deus poderoso para guardar, para perdoar os pecados, para escrever o nome dessas pessoas no livro da vida. Senhor meu Deus, Senhor meu Pai, eu creio no Seu poder, eu creio na Sua graça. Eu creio que o Senhor está agindo nesses corações. O Senhor, através da Sua palavra, falou. Essas vidas foram conquistadas. Agora, Senhor, eu sei que o Senhor vai limpando, sei que o Senhor vai guardando, sei que o Senhor vai protegendo, sei que o Senhor vai orientando. E essas vidas, tudo que pedimos ao Senhor é que o Senhor proporcione a elas a fortaleza que elas precisam, que o Senhor proporcione a elas a vida que elas precisam. Senhor meu Deus, nós cremos no Senhor, nós cremos na força do Seu poder, no estender da Tua misericórdia. Fala, Senhor, a esses corações, fala, meu Deus, a essas vidas, ajudando-as, perdoando-as, escrevendo-as, Senhor, ou inscrevendo-as no livro dos salvos para o dia da grande chamada. Em nome de Jesus Cristo, guarda, meu Deus, abençoa, em nome de Jesus Cristo, nosso Salvador. Amém, Senhor, amém. Queridos irmãos, nós estamos felizes com a presença de todos vocês. Então, simbolicamente, aquele abraço. Todo mundo dando um abraço em mim, eu vou dar um abraço em vocês também. Dá aquele abraço gostoso. Aquele abraço, dá mais um abraço. Vamos lá, aquele abraço gostoso. Receba o nosso abraço, receba o nosso carinho. Deus ama vocês e nós também amamos vocês. E a presença de vocês aqui é importante e nós louvamos a Deus por vocês estarem aqui. É um prazer falar de Deus para os vossos corações. Temos cultos aqui todos os dias. O santuário de oração é 24 horas aberto. Oração ininterruptamente para que Deus continue abençoando. E vocês são convidados para estarem sempre conosco. Obrigado vocês da nossa igreja, vocês que são de outras igrejas, vocês que são visitantes, vocês que são católicos, vocês, enfim, todos vocês, muito obrigado pela presença de vocês e bem-vindos de todo o coração. Amém? Digam comigo assim, queridos. A paz do Senhor Jesus. Olha que multidão. Mais uma vez. A paz do Senhor Jesus. Mais uma vez. A paz do Senhor Jesus. Que Deus abençoe vocês, que o Espírito de Deus siga com vocês, que a bênção de Deus esteja sobre vós, que nada vos falte, que vocês tenham abundância de tudo. Que ao clamar ao Senhor, que haja resposta. Que ao buscar a presença de Deus, que Deus esteja ouvindo e atento ao clamor de todos vocês. Vão com Deus. Muito obrigado, ouvintes amados, também, por vocês estarem acompanhando o nosso programa. Nós estivemos em mais uma transmissão diretamente da sede mundial, que está à Avenida do Estado, 4568, na Baixada do Glicério. Uma verdadeira multidão se fez presente, foi abençoada aqui no nosso templo sede. Aí onde você está na sua cidade, procure a Igreja Deus e Amor aí na sua cidade. Onde tem homens de Deus, certamente bênçãos de Deus estarão acontecendo. Você que está ouvindo na emissora aí, própria, local aí da sua cidade, procure a Igreja Deus e Amor aí. Os irmãos podem dar o endereço das suas igrejas aí. Aqui em São Paulo estamos em todos os bairros, estamos em todas as comunidades e com muito prazer estaremos servindo a todos vocês. Muito obrigado, irmãos da Igreja Deus e Amor, irmãos de outros ministérios.

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1: Seis da manhã e um minuto em São Paulo, capital, Brasil. Hoje, sexta-feira, estamos aqui para mais um dia na presença do Senhor Jesus. Eu, presbítero Iris Van Zaqueu, estaremos com você, ó, até às 7h30 de hoje. Para quê? Para transmitir esse programa maravilhoso que é bênção na minha vida, na sua vida, em nossas vidas. O programa Sertão Evangélico. Já quero dizer para você, meu irmão, minha irmã, sejam todos bem-vindos aqui ao Sertão Evangélico. Você que está pelo rádio Deus e Amor, pelo canal Direto com Deus em português, também em espanhol. Você que está sintonizado aí pelo YouTube, Facebook, Instagram. Vamos compartilhar a programação para maior número de pessoas serem alcançados pelo poder do Evangelho de Cristo. E sem muito converseiro, sem muita conversa, vamos agora prosear com Deus e entregar o nosso dia nas mãos do Senhor. Senhor Jesus, Pai, neste momento estou aqui mais uma vez na tua presença, meu Deus. Oh, Papai amado, estamos aqui reunidos, oh Deus, neste lugar, no templo da glória de Deus. Meu Deus, estamos aqui, ó Deus, para orarmos, para orar pelos meus amados irmãos ouvintes, pelos meus amados irmãos internautas. Senhor, aqui estou eu, aqui estamos, ó Deus, mais uma vez. É, Senhor, pedindo a Ti perdão pelas nossas iniquidades, pecados, pelo que falamos, pelo que pensamos, ó Deus, por tudo aquilo que nós entristecemos o Seu Espírito Santo. Meu Deus, ó Deus de amor, ó Deus de poder, obrigado, Senhor, pelo privilégio, pelo o Senhor ter nos dado esse fôlego de vida. Meu Deus, obrigado pelo ar que respiramos, obrigado pelos amigos, pelos familiares, obrigado, ó Deus, por todas as bênçãos que o Senhor tem derramado sobre as nossas vidas. Meu amigo Espírito Santo, oh meu Deus, que o Senhor sempre esteja conosco, que nós não possamos perder essa comunhão, que nós não possamos, oh Deus, perder, oh Senhor, esse momento íntimo com o Senhor, e que possamos ser sensível ao Espírito Santo, e que possamos, oh Deus, ter os nossos ouvidos acravados para nós ouvirmos a Tua voz, e que nossos pés, oh meu Deus, possa sempre estar firmado na rocha que é o Senhor Jesus. Meu Deus, oramos agora em favor de todos os amados irmãos que estão sintonizados nesta programação. Aqueles que estão agora, neste exato momento, no campo, aqueles que estão trabalhando na feira, que estão, oh Deus, nas estradas, nas BRs, que estão conduzindo o seu carro, o seu veículo automotor, a sua bicicleta, a motocicleta. Meu Deus, quantas pessoas que neste exato momento estão na estrada. Oh, meu Deus, abençoa cada um deles. Os que estão na cidade também, trabalhando já no operacional, trabalhando no administrativo, aqueles que estão, oh Deus, trabalhando já no seu comércio. Sim, Senhor, aos feirantes, os ambulantes, aqueles que estão trabalhando com vendas, meu Papai amado, abençoa cada um deles que já estão agora trabalhando, dando o seu melhor. E, meu Papai amado, eu peço a Ti neste exato momento em favor daqueles que estão indo para o trabalho. É, quantas pessoas agora já estão se preparando, já estão ali, ó Deus, vestindo as suas roupas, o seu fardamento, Papai amado, para ir para mais um dia na luta da vida, ali para a lida, que o Senhor venha neste exato momento abençoar, conduzir, meu Deus, a sua ida, Oh, meu amado Espírito Santo de Deus, que o Senhor, neste exato momento, o Senhor venha, oh, Pai amado, abençoar cada um deles. Abençoa esse homem do campo, a mulher do campo. Abençoa, Deus, essa criança que tanto, neste exato momento, já está até se preparando, sonhando, planejando, Deus, ir para até mesmo uma escola, a creche, ou para algum curso, Deus, que o Senhor venha dar cada dia sabedoria para essas crianças. Meu Deus, a igreja, Deus amor, está em clamor, está pedindo ao Senhor. A igreja, Deus amor, ela está nessa comunhão, oh Deus, oh meu Deus, com o Senhor todos os dias, porque ela acredita que o mesmo Deus que operou lá no passado, o mesmo Deus que operou lá naquela época, oh Deus, continua operando hoje. O Senhor ressuscitou e continua ressuscitando. O Senhor, Deus, curou o cego e continua, oh Deus, com o mesmo poder para curar os cegos. Oh meu Deus, o Senhor não mudou e não mudará. O Senhor é imutável, meu Pai. Papai amado, que o Senhor possa levantar novos missionários, levanta novos pastores, levanta, Senhor, novos obreiros da Tua casa, aqueles que não possam, Deus, se acobardar, sim, Senhor, aqueles que possam ouvir a Tua voz, e assim, quando abrirem as suas bocas, ó Deus, que eles possam dizer aquilo que o Senhor ordenar, aquilo que o Senhor mandar falar, que eles possam falar. Levanta novos homens e mulheres de Deus, levanta uma nova safra de obreiros, ó Deus, para invadir territórios inimigos, e que eles possam, sim, confrontar o pecado com o poder da palavra de Deus, que eles possam pregar, ó Deus, a Tua palavra, fora de tempo, dentro de tempo, na cidade, no campo, independentemente do lugar, que a Tua palavra sim possa ser pregada, Senhor. Oh, meu Deus, eu tenho certeza que este irmão ouvinte do programa, sim, o Senhor já está chamando ele, chamando eles para que possam se posicionar e dizer, oh, é você que eu vou usar, e eles possam responder, eis-me aqui, envia-me a mim. Oh, aleluias, meu Deus, prepara novos obreiros, novas crianças, jovens, adolescentes, sim, Senhor, para ser cheios da Tua presença, ser cheios de Deus, que possam transbordar, ó Deus, no Teu azeite santo. Quantas pessoas que neste exato momento têm um desejo de ministrar a palavra de Deus, quantas pessoas que estão sintonizadas agora, têm dentro do seu coração já ali um chamado, a chama missionária ardente, oh, aleluias, que eles possam, Deus, todos os dias ser cheios de Deus, que todos os dias essa pessoa possa ter mais intimidade com o Senhor, que todos os dias este homem, esta mulher, eles possam, Deus, sim, se desviar dos pecados, desviar, seu Deus, das más conversas, e que eles possam, sim, todos os dias, ó Deus, ter mais intimidade com o Senhor. Oh, Papai amado, que o Senhor possa usar esta criança, sim, Senhor, usa este adolescente. Usa, Senhor, conforme o Teu querer. Usa, Senhor, conforme ali, ó Deus, o Seu querer, sim, ó Pai. O Senhor tem um chamado para cada um de nós. O Senhor tem um chamado para cada um daqueles que o Senhor chama para a Tua casa, para a Tua obra, para esta batalha. Meu Deus, contempla agora essa pessoa que tem orado tanto, pedido ao Senhor tanto, esse renovo espiritual, porque já não consegue mais orar, já não consegue mais pedir ao Senhor, ele pede forças, ele pede ânimo para poder jejuar, para se consagrar-se ao Senhor. Essa pessoa que não tem mais forças, ó Deus, de chegar lá na igreja, no culto, e dobrar o joelho, e falar contigo, e sentir a Tua presença. Ele até dobra o joelho, mas não sente mais nada. Ele dobra os joelhos, ó Pai, mas ele se sente incômodo. 5 minutos, 2 minutos, parece que são 1 hora. Pai amado, dá mais comunhão com para este homem, para esta mulher, e que eles venham receber uma injeção de ânimo, Deus, e que eles possam, Deus, sentir a Tua graça, sentir o Teu poder, sentir o Teu renovo. Oh, aleluia, meu Deus. Esse homem que antes pregava com unção, esta mulher que antes ela louvava o Senhor, cheio da Tua unção, cheio da Tua presença, presença, ela sentia assim a intimidade com o Senhor, ela sabia assim que durante a ministração do louvor, da palavra, o Senhor já estava curando, o Senhor já estava revelando, o Senhor já estava operando, e hoje, ó Pai, ela já não sabe mais, nem quer mais o que falar com o Senhor, e que nesta manhã eles possam ser renovados, e possam voltar a ouvir, a ter intimidade, eles possam, Deus, estar atenado a ouvir a Tua palavra, a Tua voz. Levanta novamente, ó Deus, sustenta nas Tuas mãos, sustenta sim, Senhor, esse pastor, esse obreiro, esse diácono, esse presbítero, esse missionário, olha essa mulher, ó, cheia de Deus, ó Deus amado, que as lutas têm sido apertadas, as lutas estão apertando, as dificuldades ali, as acusações, as calúnias, as difamações, ó Deus, têm se multiplicado, é tantos levantes, é tantas contendas contra ela, é tantas mal pessoas falando, ó Deus, de tudo, mas ela continua ali, ele continua ali firme na Tua presença, meu Deus, sustenta nas Tuas mãos, meu Papai amado, que esta pessoa possa prosseguir caminhando para o alvo, que é o Senhor Jesus Cristo. Oh, meu Deus, contempla este pastor, contempla a família, a esposa desse pastor, deste homem, desta mulher de Deus, que tem sofrido com tantos levantes, tem sofrido, ó Deus, com tantas afrontas do inimigo, do inferno, ó Pai. Eita, meu Pai amado, Senhor, dá ânimo para essa família. Sim, meu Deus, dá ânimo para que eles possam, meu Deus, todos os dias ter a convicção que quem chamou, que quem convocou foi o Senhor. E que sim, pedras se levantarão contra eles, e que pessoas se levantarão contra o seu ministério, e que pessoas o afrontarão, e que pessoas dirão palavras maus, e que pessoas falarão de tudo, farão de tudo, para que eles possam desistir. Oh, aleluias! Mas quem chamou foi o Senhor, mas quem convocou foi o Senhor. Olha para esse pastor que está ali, ó Deus, tão, um lugar tão longe, um lugar tão longe com a sua família, isso às vezes bate nele uma tristeza, o Papai amado, às vezes ele tem aquele sentimento de desprezo, de abandono, olha para ele, mas está lá fazendo a Tua obra, o Teu ide com amor, ó Senhor, alguns ele prega todos os dias, eles ministram todos os dias, eles evangelizam, mas ali, ó Pai amado, parece que a obra não anda. Senhor, que o Senhor venha preparar almas para esta igreja, que o Senhor venha preparar, sim, Senhor, vidas libertas, ó Pai amado, que foram, oh, aleluias, libertas por intermédio da palavra de Deus. Pai amado, dá sabedoria a esse pastor, dá sabedoria a esse dirigente, dá sabedoria a esse homem, a essa mulher de Deus, que está à frente desta obra, que está à frente, ó Deus, de uma igreja, está à frente deste ministério, ó Pai amado, do evangelismo, nesse ministério que o Senhor concedeu em suas mãos, e as lutas têm sido grandes, ó Pai, ela olha para um lado, para o outro, às vezes até acha que não tem nada, não está nada acontecendo, até acha nos seus pensamentos, ó Deus, que está sendo em vão, mas o Senhor já está trabalhando, mas o Senhor já está abrindo as portas, mas o Senhor já está ali, ó Deus, mostrando para essa pessoa, oh, aleluias, que não foi em vão o trabalho dela, o trabalho dele, meu Deus, conduz esse pastor sempre nos Teus caminhos, que eles não possam olhar para a esquerda e nem para a direita, e muito menos para o retrovisor do passado, mas que eles possam olhar e prosseguir para o alvo, e saber que o socorro vem do Senhor, aquele que sustenta, que mantém, governa, ó Deus, este mundo e tudo que nele há. Oh, aleluias, meu Deus, olha agora para esse pastor desanimado, olha para este homem, para esta mulher desanimada, olha para aí, meu Deus, essa pessoa que antes era tão fervoroso, antes essa pessoa toda sexta-feira, final de semana, estava em uma vigília, ou por que não dizer toda noite, essa pessoa estava de joelhos dobrado na madrugada, falando com o Senhor, mas agora, Pai, perderam-se as forças, mas agora, meu Deus, o desânimo tomou conta, a frieza tomou conta. Meu Deus, que o Senhor venha nessa sexta-feira de hoje, já renovar. Hoje, ó Deus, em nossa igreja, Deus e amor, temos a vigília do renovo, e que pessoas hoje possam ser renovados, aleluias, aleluias, possam ser cheios da tua presença, meu Deus. Pai, eu oro neste exato momento em favor daqueles que estão em casa, doentes, ou aqueles que já estão lá no hospital também enfermos. Sim, Senhor, contempla agora esta pessoa que tem orado conosco todos os dias, agora pela manhã. Essa pessoa que tem esses caroços sobre o seu corpo, ó Deus, essas alergias, é tantas coisas que tem assolado esse corpo. Olha, Deus, para essa pessoa que está com esse tumor, com esse câncer, com essa enfermidade na pele, nos ossos, nas articulações, meu Deus, contempla agora essa enfermidade autoimune, que eles venham ser repreendidos agora. Essa enfermidade, ó Deus, que o médico já disse, olha, é crônica, não tem mais o que fazer, está queimando. Em nome do Senhor Jesus Cristo, enfermidade crônicas, enfermidade autoimunes, enfermidades incuráveis, enfermidade ter levado essa pessoa a ser debilitada todos os dias, a perderem pesos, essa pessoa que tem perdido ali a alegria todos os dias, porque a enfermidade tem destruído o seu psicológico, tem destruído a sua vida, a sua alegria. Mas a igreja de Cristo está neste exato momento orando, buscando e intercedendo e dizendo, está repreendido e queimado todas as enfermidades neste corpo. Esse corpo, Deus, vai ser limpo em nome do Senhor Jesus Cristo. Este HIV vai ser repreendido. Essa AIDS está sendo repreendido. Esse câncer está sendo repreendido. Tumores, hérnias, oh meu Deus, lança por terra agora, papai amado. Essa pessoa que foi diagnosticada com essa enfermidade, que, oh meu Deus, deram como desconhecida, porque eles não sabem dizer qual que é o certo, mas em nome do meu Jesus, o Senhor já está agora tocando, sim Senhor, com o toque da cura. Eita, meu Deus, é o toque da cura, meu Deus. Contempla agora essa criança enferma, contempla agora esse senhor enfermo, essa senhora, esse ancião, oh papai amado, essa pessoa que está sofrendo tanto com dores, é tantos medicamentos fortíssimos, é tantas dores, e isso nem mesmo ameniza a dor dessa pessoa, oh, pai amado, meu Deus, não consegue nem andar, não consegue nem respirar direito, nem dormir direito, oh Deus, devido a tantas dores, vive a acamado, olha para essa pessoa que está sobre, agora, sobre esse oxigênio, sobre respirando, sobre aparelhos, que o Senhor nesta manhã venha visitar agora, sim Senhor, olha para amado, dá saúde a esta casa, dá saúde, ó Deus, a esta família, chega com saúde, Espírito Santo, oh, aleluias, eu tenho certeza sim, que é uma manhã onde o Senhor já está curando, é uma manhã onde o Senhor já está operando, que esta que esse homem, que esta mulher, que não conseguia mais comer, que a partir de hoje eles possam comer, não conseguiam beber água, oh Deus, que possam começar agora a beber, ingerir água. Essa pessoa que antes não podia levantar, ela possa levantar dessa rede, dessa cama, dessa cadeira de rodas, oh Deus. Essa pessoa que estava na UTI, que o Senhor venha retirar essa pessoa da UTI agora, eles possam agora respirar, oh Deus, sem aparelhos, oh aleluia. Meu Deus, que essa pessoa possa agora já sentir a tua cura, possa já sentir o teu milagre, sim Senhor, repreende agora essa enfermidade nos olhos, repreende essa enfermidade no coração, enfermidade, oh Deus, nessa cabeça, enfermidade que tem destruído os ossos dessa pessoa, tem destruído, debilitado, sim Senhor, é hoje, oh Deus, aonde a tua igreja está clamando, é hoje que a tua igreja está reunida e desfazendo, oh Deus, em nome de Jesus, as afrontas do mal, é hoje, ó Deus, onde sexta-feira, onde a igreja, Deus amor, ela guerreia contra o mal, aonde a campanha é guerra guerra contra o mal, isso mesmo. Então todo mal, ó Deus, já está sendo vencido em nome de Jesus. Tudo aquilo tem levado, atrapalhado esta vida, este casamento, sim, levado essa família à bebedeira, a ruínas, a destruições, é brigas, contendas, divórcios, ó Pai, é tanto aquilo, Deus, que tem levado todos à tristeza. Mas a igreja, Deus amor, está clamando, mas a igreja de Cristo está clamando, a igreja de Cristo está repreendendo, sim, obra mandada, obra de bruxarias, obras mandadas feitas em cruzilhadas, já sendo desfeitas, ó Deus, em nome de Jesus Cristo, há poder no sangue de Jesus, há poder, sim, no meu Deus, no sangue do meu Deus, no meu Cristo, para desfazer a obra do mal, para desfazer, sim, essas contendas, para desfazer, sim, ó Deus, esse algo ter levado a saúde dessa pessoa debilitada, ó Deus, e porventura essa pessoa que está ouvindo a programação está sendo vítima, ó Deus, de obras malignas enviadas para que sua vida financeira seja travada, esteja estagnada, está repreendido em nome de Jesus Cristo. Obra mandada para destruir esse casamento, para destruir essa família, para entrar em contendas. Olha para aí, meu Deus, essa família que só sente quando um está perto, ó Deus, eles brigam, há contendas, há discórdias, como estão longe, ó Deus, sentem falta um do outro, mas só basta chegar nessa casa, ó Deus, onde eles moram, começam as brigas, começam as contendas, está repreendido em nome de Jesus Cristo, está repreendido estes demônios que foram enviados para levar contendas, levar brigas, levar discórdias, levar doenças, levar ali, ó Deus, somente a confusões nessa casa, nessa empresa, meu Deus, há poder, sim, no teu nome santo, há poder em nome de Jesus Cristo, meu papai amado. É guerra contra o mal no dia de hoje, é guerra contra o mal, ó Deus, e aqueles que se levantarão para fazer o mal, aqueles que levantarão as suas mãos para fazer o mal, aqueles que levantarão a sua voz para falar em mal, aqueles que conduzirão os seus pés em lugares para poder fazer o mal, está repreendidos em nome de Jesus Cristo. Guarda a tua igreja, guarda os familiares da tua igreja, guarda os filhos, as filhas, os parentes, os familiares, os amigos, guarda esta casa, sim, ó Deus, dos furtos, dos roubos, das contendas, das violências do homem e da mulher mal, ó Deus, livra-os de assaltos, livra, ó Deus, do homem sanguinário, livra da morte, fecha as sepulturas, ó Deus, que foram preparadas contra esta casa, nessa casa, ó meu Deus, se porventura se havia um feito planejamento para haver tristeza, que possa ser conduzido, transformado em alegrias, se porventura o inimigo achava que esta família hoje entra em luto, já está vencido, ó Deus, porque o meu Deus, o sangue do meu Cristo chegou primeiro, ó Deus, e trouxe alegria, e está trazendo paz, trazendo felicidade, oh, aleluia, meu Deus, a tua igreja clama, sim, Senhor. Eu tenho certeza que centenas de pessoas, milhares de pessoas já estão agora orando conosco, no interior, na cidade, aqueles que oram em favor dos seus filhos, sim, Senhor, olha para esta pessoa que tem orado tanto pela sua casa, para a libertação, pela salvação, é o filho que ora em favor dos seus pais e irmãos, é a mãe que tem orado em favor da libertação do seu esposo e dos seus filhos, meu Deus, honra a fé desse povo. Honra a fé, meu Deus, honra a fé da tua igreja, honra a fé, ó Deus, desse pastor, honra a fé dessa pastora, honra a fé deste missionário, desta missionária, honra a fé, Deus, olha para essa pessoa que deixou a sua casa, deixou o seu bairro, o seu estado, o seu país, está em um lugar tão longe, meu Deus, fazendo teu ídolo, honra a fé deles, ó Pai. Honra a fé, meu Deus, que eles possam, Deus, que eles possam no dia de hoje, sim, Senhor, ser ali, ó, abraçados pelo Espírito Santo de Deus, que eles possam sentir o Senhor mais íntimo, mais próximo deles, e o Senhor, eles possam ver que o Senhor nunca deixou, que o Senhor nunca abandonou, e que os seus caminhos, e que a sua vida está nas mãos do Senhor Jesus, e meu Deus, que o Senhor venha conduzir os pés, conduzir as mãos, conduzir conduzir a sua vida, meu Deus. Continua conosco, ó Papai amado. Assim eu te peço, ó Deus, que o Senhor venha estar alegrando, dando felicidade e alegria. Essa que está sem alegria. Dar-nos paz, ó Deus, felicidade. E que a tua luz possa invadir esse hospital. Que a tua luz possa invadir, ó Deus, esse quarto, essa casa. Em nome do Senhor Jesus Cristo. Amém. E amém, Senhor Jesus Cristo. Amém. Eita, glórias. Eu posso ouvir um amém na sua casa? Eu posso ouvir um amém aonde você está? Eu posso ouvir que você nessa manhã, diga um amém. Eu sei que o meu Cristo está pertinho de mim. Queridos, eu quero fazer agora um convite a você que orou conosco. E você tomou a decisão de aceitar a Jesus. Olha só, você que está cansado de viver esta vida, a vida é errônea, errada, de sofrimento, né? Você passa a noite toda se drogando, nos vícios, na prostituição, mas chegou a hora de você tomar uma decisão. E que decisão é essa? A decisão de você aceitar a Jesus. Ora assim comigo e repita comigo essas palavras: Senhor Jesus, nesta manhã eu te aceito como meu único e suficiente Salvador da minha vida. Meu Deus, aqui estou, oh meu Deus, arrependido pelos meus pecados, pelas minhas iniquidades, pelo que eu pratiquei, falei, pensei. Senhor, perdoa tudo o que eu fiz e escreve o meu nome lá no céu, no teu livro, e sela com o teu sangue. Amém. Amém. Você tomou essa decisão de fé, de coragem, olha só, entre em contato conosco pelo seguinte e-mail: queroaceitarjesus@ipda.com.br. queroaceitarjesus@ipda.com.br. E o nosso e-mail, o nosso WhatsApp também é 119-594-4645. Eu disse 119-594-4645. Manda mensagem de texto, de áudio, e fale o seu nome, a cidade, estado onde está falando, e um pastor de plantão, que está agora de plantão, vai te retornar o contato e te direcionar para o pastor mais próximo aí de onde você mora. Isso mesmo, Igreja Deus e Amor, de portas abertas para te receber. Vamos que vamos, meu povo, Sertão Evangélico no ar, pro Brasil e pro mundo inteiro. O melhor programa caipira, não tem outro. É o programa Sertão Evangélico. Já tá no ar. 6 da manhã já estamos aqui, ó Deus. Ó, ó, transmitindo o melhor de Deus, o melhor da oração. É o Sertão Evangélico. E quero falar com você que está pelos canais diretos com Deus aí, de espanhol, português. Ó, migra agora, se quer continuar no Sertão Evangélico, migra agora para o Sertão Evangélico Oficial, ou é que é no YouTube, Igreja Pentecostal Deus Amor Oficial. Isso mesmo, você vai acompanhar a programação até as 7h30 aqui ao vivo para vocês. Oh, aleluias! Hoje aqui temos palavras, louvores, a paz, ó, devocional, e aquilo, a interação com você, a sua mensagem de texto, de áudio, que não pode faltar, não é isso? Então você que quer que falemos, mencionemos o seu nome aqui, mande mensagem para cá pelo nosso WhatsApp, 119-8292-3392, eu disse 119-8292-3392. Então este é o número do WhatsApp, você pode mandar o seu nome, ó, mandar aonde está falando, o que você quer que nós falemos aqui, hein? Mandei uma mensagem para quem? Para o seu papai, para a mamãe. Acordar quem? Na sua casa. Quem está dormindo, manda mensagem para cá. Manda acordar. Manda jogar um balde de água, meu amigo. Quem já está na hora de despertar, acordar. E aproveita, você que está no rádio Deus e Amor, tem condições, vem pro YouTube agora e deixa o seu like. Vamos hoje bater 1000 pessoas simultâneas nessa live. Isso mesmo, meu povo, estou com essa fé, nesta coragem. E vamos agora com um belo louvor, uma bela canção para mim, para você, para nós. Canta Álvaro e Lorival, bem seguro, oh, aleluias! Música.

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3: 6:33.
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0: Olha, ouvintes, aceite a paz de nosso Senhor e Salvador Jesus Cristo. Que alegria poder estar com vocês nesta manhã de sexta-feira. Hoje estou passando aqui para convidar a vocês para estarem conosco ainda hoje, hein? Participando da campanha, agradecendo também a Deus por tudo aquilo que Ele fez no decorrer de cada sexta-feira. Você que está aqui no Rio de Janeiro, nas comunidades, nos bairros, nas cidades vizinhas, ainda há tempo de você participar conosco no horário das 7 da manhã, às 9, 11, às 13, 15 e também no horário das 19 horas. Hoje, no decorrer de todo o dia e à noite, venham participar conosco. Eu estarei com vocês pregando a palavra do nosso Deus.
1: Isso aqui significa que Isaías estava anunciando a missão de Cristo, que ele viria para libertar, ele viria para restaurar, ele viria para transformar, ele viria para gerar vida nova. Portanto, a palavra liberdade, meus irmãos, no hebraico, está falando de soltura completa, está falando de cancelamento de dívidas, está falando de libertação de escravos. Então nós entendemos que não era apenas uma melhora temporária, era uma mudança total de condição. Ou seja, quando Deus, ele entra na história de alguém, o cativeiro cai por terra e ali começa uma nova história. Quem crê que Deus tem nova história para a sua vida, joga a mão para cima e aplaude o nome dele. Irmãos, existem pessoas que vivem exatamente isso nos dias atuais. Pessoas que acordam cansadas emocionalmente, vivem dominadas pela ansiedade. Pessoas que escondem atrás de sorrisos, pessoas que carregam vícios que estão no secreto, pessoas que estão aí dependentes de remédios para conseguir dormir, choram sozinhas, no quarto, no banheiro, para ninguém perceber a sua dor. Tem homens presos, tem mulheres presas, tem jovens presos, famílias, quem sabe, vivendo emocionalmente destruídas. Quem sabe eu esteja agora falando com pessoas que frequentam cultos, participam de campanhas, mas estão acorrentadas do lado de dentro. O corpo está livre, mas a alma está aprisionada. Eu quero te informar que hoje,

0: aquilo que a psicologia humana não pode alcançar, o Espírito Santo entra e ele alcança. Irmão, Jesus não trata apenas aquele sintoma. Jesus, ele trata a raiz. E quando ele decide libertar alguém, o inferno não consegue prender. Ele está aqui para te libertar hoje. E eu não tenho dúvida que ele já decidiu te libertar, te colocar em liberdade. E o inferno não poderá impedir.
1: Venham participar conosco. Deus, ele tem uma palavra para o seu coração. Olha, ouvintes, você que está conosco nesta campanha, você sabe o que Deus tem realizado no decorrer de cada culto. Deus tem feito maravilhas. Eu estarei orando através das revelações do Espírito Santo e também realizando aquela oração logo na sequência de desafio. A igreja estende as mãos aos céus e Deus tem manifestado a sua presença, o seu poder, e vidas têm sido libertas pela presença de Deus.
2: O diabo tem prendido a mente e o coração de muita gente. Satanás, onde você estiver escondido ouvindo a minha voz, pode dar o grito da sua derrota. Pode dar o grito da sua derrota. Você que está atuando na mente e no coração desta pessoa, dá o grito da sua derrota. Dá o grito da sua derrota. Segura aí, segura, segura. Dá o grito da sua derrota. Dá o grito da sua derrota.
3: Eu tô atacando, cara.
2: Você não pode resistir.
3: Eu tô ganhando muito pra matar ele.
2: Você não pode resistir a esta presença que está aqui, Satanás.
3: Ai, Maria Bandina do inferno.
2: Vai gritando pra Jesus queimar. Vai gritando pra Jesus queimar. Eu já vejo Deus desfazendo obras malignas.
3: Maria Bandina do inferno.
2: Eu já vejo Deus desfazendo obras malignas. Já tem bruxarias sendo destruídas. Já tem trabalhos nas encruzilhadas sendo destruídos. Deus está destruindo. É destruição de fortalezas. É libertação total nesta manhã. Vai embora, Satanás.
3: Eu já ganhei muita coisa. Vai embora.
2: E é que você ganhou?
3: Muita coisa.
2: Vai gritando para Jesus queimar ele. Vai expulsando. Levantem as mãos para cá. Tem fogo na mão de vocês, tem ou não tem? Grita comigo, Satanás, em nome de Jesus, vai embora.

0: É, o mal não pode resistir à presença de Deus. A glória de Deus tem se manifestado no nosso meio. Pessoas têm sido libertas por Jesus. Olha, ouvintes, as pessoas que estão participando estão felizes, estão testemunhando o poder de Deus. Nós vamos acompanhar agora para você entender que quem participa desta campanha é agraciado pelo Senhor. Aumente o volume do seu rádio e nós vamos acompanhar agora os testemunhos, aquilo que Deus tem realizado na vida das pessoas no decorrer desta campanha.
1: É milagre, pastor Antônio. Essa irmã acabou de falar comigo que há muito tempo ela estava sentindo uma opressão terrível no seu corpo, uma tristeza terrível, mas agora, na hora da revelação, tudo isso sumiu. Ela disse, pastor Antônio, em voz alegre, que ela está completamente livre porque Jesus fez a obra na vida dela.
0: Irmã, qual é o seu nome?
2: Ana Lúcia.
0: Irmã, quanto tempo mais ou menos a irmã vem sentindo isso?
2: Já está mais de um mês. Assim.
0: Mais de um mês.
2: É.
0: E chegou aqui hoje, nessa situação ruim.
2: É, eu estava muito triste.
0: Mas agora está com o coração alegre. Mas recebeu a oração da igreja, a tristeza foi embora.
2: Amém.
0: E está livre, leve, para a glória do nome de Jesus.
2: Graças a Deus.
0: Será que a igreja pode glorificar o nome dele? Irmão, qual é o seu nome?
3: Joel Teófilo.
0: Conte a benção, meu irmão.
3: É, foi 30 anos sofrendo. Não parava em lugar nenhum, em trabalho. Aí não dormia, o diabo me acordava. Eu parei em 4 igrejas.
0: 30 anos não dormia,
3: 30 anos.
0: Sofrendo.
3: Também sofrendo. Também eu ia em igreja, mas eu fumava, bebia, fazia coisa errada. Aqui eu entreguei minha vida pro Senhor Jesus. Aqui eu fui liberto. Tô 2 anos aqui, o diabo me deixou em paz.
0: Quer dizer que o senhor não dormia, fumava, bebia, procurou solução em outras igrejas, chegou aqui,
3: tem voz aqui.
0: Foi liberto.
3: Aqui que eu fui liberto.
0: Tá liberto?
3: Tem. 2 meses que eu tô aqui, fui liberto. Durmo bem, minha vida vai pra frente.
0: 2 meses participando aqui. Tá liberto, dormindo bem, curado por Jesus. Cadê o glória pra Jesus? Você não vai ficar aí ouvindo as pessoas contarem os testemunhos. Olha, você também será um testemunho vivo do poder de Deus. Você precisa participar, você precisa estar conosco, você vai testemunhar também o poder de Deus. Anote o endereço para você estar conosco, Rua Senador Pompeu, número 27, aqui no centro do Rio de Janeiro.

0: Irmã, qual é o seu nome?
1: Lena.
0: Irmã Lena, o que é que aconteceu?
1: Eu tenho 3 netos. O meu neto do meio, ele era da igreja, ele se afastou. Ele teve um quadro de depressão muito grande. Ele foi lá na praia do Arcoador para tirar a vida dele. De madrugada, minha filha conseguiu rastrear, conseguiu achar ele. E através disso, a gente continuando, ele se inscreveu no quartel. Ele foi diretamente para a aeronáutica. E Deus está restituindo, está fazendo a obra. E terça-feira foi a formatura dele.
0: Foi liberto e a está
1: honra e
0: na aeronáutica.
1: A honra e glória do Senhor.
0: Feliz da vida.
1: É isso que o nosso Deus faz.
0: Dai glória a Deus com ela. Glorifica a Jesus. É isso e muito mais o que Deus faz.

0: O mal não pode resistir à presença de Deus. A glória de Deus tem se manifestado no nosso meio. Pessoas têm sido libertas por Jesus. Olha, ouvintes, as pessoas que estão participando estão felizes, estão testemunhando o poder de Deus. Nós vamos acompanhar agora para você entender que quem participa desta campanha é agraciado pelo Senhor. Aumente o volume do seu rádio e nós vamos acompanhar agora os testemunhos, aquilo que Deus tem realizado na vida das pessoas no decorrer desta campanha. Cadê o Glória?
1: 25 anos novício, pastor Antônio, e hoje ele diz que após 3 vezes pisar aqui nessa igreja, na campanha com o Senhor, ele tomou nojo do vício e está curado para a glória de Deus.
0: Irmão, qual é o seu nome?
2: Sou João Rodrigo.
0: O senhor era viciado há quanto tempo?
2: 25 anos. Cachaça, tudo que é tipo de cachaça, metanol, álcool, bebia tudo. Eu passava na cruzeada, eu não via cachaça, eu bebia, comia farofa também, entendeu? Qualquer lugar que eu passasse, eu via cachaça, eu bebia. Farofa eu comia também, entendeu?
0: Mas e agora, participando agora,
2: eu tomei nojo, graças a Deus, sabe? Eu não morri aqui não, sabe? Eu tomei nojo, 3 vezes eu vim aqui, outra vez eu vim aqui, depois desse dia foi oração, nunca mais eu botei álcool na minha boca.
0: Vindo aqui na igreja, Deus de amor.
2: Graças a Deus, 3 vezes que eu vim aqui, 3 vezes com hoje. Nunca mais botei álcool na boca.
0: Liberto.
2: Amém, graças a Deus.
0: 25 anos viciado.
2: Eu não podia ver uma garrafa de cachaça. Se eu passasse na rua, eu vejo um goró de vazio, eu bebi.
0: Tá liberto.
2: Estou, graças a Deus, amém.
0: Jesus te libertou. Amém. Cadê o glória pra Jesus?
3: O Emmanuel, o Todo-Poderoso comigo está.
0: Tremendo, ouvintes. É aquilo que Deus está realizando na vida das pessoas. É por isso que Deus está te convidando agora para você participar desta campanha. Por quê? Ele quer abençoar a sua vida também. Talvez você me ouve agora precisando de uma cura, de uma libertação, de um milagre. Participa conosco desta campanha. Eu não tenho dúvida que Deus está te chamando, Deus está te convidando para estar conosco participando desta campanha. Nós vamos acompanhar mais testemunhos para você entender que Deus está trabalhando, Deus está operando, realizando milagres na vida das pessoas. Aumente o volume do seu rádio e vamos acompanhar mais um testemunho.
1: Pastor Antônio, é tremendo. Na campanha, Deus libertou o filho dela das drogas e ela está aqui emocionada dizendo que Jesus liberta na igreja Deus e Amor, pastor Antônio.
0: Irmã, qual é o seu nome?
4: Marilene.
0: Conta pra nós o que aconteceu.
4: Meu filho só andava endemoniado, bebia, fumava, roubava nosso dia, chamava de demônio, me xingava, pedindo a Deus libertar e transformar ele. Deus libertou e transformou ele. Ele passou a me ajudar daqui a R$300 por mês. Aí se me deu, me deu 900. Agora ele fez acordo na firma para poder me ajudar a pagar as contas.
0: Espera aí, o seu filho era viciado.
4: Era.
0: Causava um transtorno grande em casa.
4: É, recebia demônio dentro de casa.
0: Participando da campanha aqui, o seu filho está liberto.
4: Me xingava, tudo que eu tinha me ruim, xingava os irmãos dele, mas tudo morria, tudo pro inferno. Aí conversando com o Senhor para libertar, transformar ele, fazendo jejum, oração. Aí Deus transformou ele, passou a me dar de R$500 por mês. Esse mês ele me deu R$900. Agora ele fez acordo na firma para me ajudar.
0: O seu filho está liberto e abençoado.
4: Graças a Deus de todo.
0: Jesus liberta aqui na igreja, Deus é bom.
4: Eu não gostava de ir para a igreja, porque eu estou amando.
0: Que maravilha. Dai glória a Deus, uma mãe feliz. Filho liberto, filho abençoado.
3: O Emmanuel, o Todo-Poderoso comigo está.
0: Tremendo, ouvintes. É aquilo que Deus está realizando na vida das pessoas. É por isso que Deus está te convidando agora para você participar desta campanha. Por quê? Ele quer abençoar a sua vida também. Talvez você me ouve agora precisando de uma cura, de uma libertação, de um milagre. Participa conosco desta campanha. Eu não tenho dúvida que Deus está te chamando, Deus está te convidando para estar conosco participando desta campanha. Nós vamos acompanhar mais testemunhos para você entender que Deus está trabalhando, Deus está operando, realizando milagres na vida das pessoas. Aumente o volume do seu rádio e vamos acompanhar mais um testemunho.
5: Uma coisa impressionante, a revelação do Espírito Santo. A pessoa revelada sobre o problema nas pernas era esse jovem, estava com as pernas inchadas, um problema gravíssimo, e foi liberto e curado agora, pela glória de Deus.
0: Irmão, qual é o seu nome?
6: É Danilo.
0: Danilo, quanto tempo esse problema nas pernas?
6: Um mês.
0: As pernas inchadas?
6: Isso, inchadas.
0: Tinha dificuldade para andar, para levantar?
6: Isso.
0: Mas agora sumiu.
6: Em nome do Senhor Jesus.
0: Sumiu as dores.
6: Em nome do Senhor Jesus.
0: Está curado.
6: Graças a Deus.
0: Dai glória a Deus com ele. Está curado.
5: Pastor Antônio, segundo a mãe, ele estava internado há um mês por conta desse problema. E para comprovar que ele está curado, dá aqui a sua bolsa, meu filho. Dá, por favor. Abre aqui o corredor, gente. Deixa ele correr, porque ele estava internado por conta dos problemas. Corre aqui, meu filho. Vem, meu filho. Vem andando. Olha aí, pastor Antônio. Olha aí, ó. Um mês internado. Aí, ó. Olha o homem correndo aí, ó. Olha o homem correndo aí dentro da igreja aí, ó. Internado um mês. Não podia andar e já está correndo para a glória de Deus.
0: Está curado, amém, meu irmão.
5: Você podia fazer isso? Não podia fazer isso? Qual era o sintoma na perna? Tinha dores?
6: Dor e inchaço,
5: então andava com dificuldade.
6: Eu nem andava direito.
5: Pastor
0: Jesus
5: Antônio.
0: Jesus cura aqui na igreja, Deus e amor. Dai glória com ele!
3: Foi um toque diferente, com fé.
0: Que tremendo esses testemunhos. Eu tenho certeza que Deus já falou com você o suficiente para você estar conosco nesta sexta-feira. Anote o endereço: Rua Senador Pompeu, número 27, aqui no centro do Rio de Janeiro.
3: Esse Jesus hoje está aqui, toca nas vestes dele. E se tiver...
0: eu quero neste momento, ouvintes, orar por você. Eu quero pedir a Deus para abençoar a sua vida, a sua casa, a sua família, e que nada possa impedir a sua chegada aqui nesta sexta-feira. Você que pode agora, dobra os seus joelhos. Você que pode fechar os seus olhos. Você que está no trânsito, claro, não vai fechar os olhos, mas liga o seu pensamento a Deus, e eu quero agora orar por você.
7: O Senhor Jesus nos promete em sua palavra no livro de João, capítulo 14, versículos 13 e 14.
8: E eu farei o que vocês pedirem em meu nome, para que o Pai seja glorificado no Filho. O que vocês pedirem em meu nome, eu farei.
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0: Senhor meu Deus e meu Pai, é no nome do Senhor Jesus Cristo, outra vez, nós estamos aqui diante da Tua presença, clamando ao Senhor. E eu já quero te louvar, meu Deus, por tudo que o Senhor vem realizando no decorrer desta campanha. O Senhor tem feito coisas extraordinárias. O Senhor tem alcançado pessoas, Senhor, no fundo do poço. O Senhor tem curado, tem libertado, tem transformado vidas no decorrer desta campanha. Nós te louvamos, meu Deus. Ó Senhor, pelas maravilhas que o Senhor tem realizado, eu quero aproveitar este momento e apresentar ao Senhor a vida de cada ouvinte. Senhor, pessoas que estão aqui perto, pessoas que estão longe, acompanhando esta programação. Eu sei, ó Deus, que o Senhor já tocou em corações, o Senhor já convidou pessoas para estarem presentes conosco nesta sexta-feira. Quem sabe esta pessoa, Senhor, está sofrendo, esta pessoa que está gemendo de tanto sofrimento. Ó, meu Deus, as portas se fecharam, essa pessoa que está enferma, quem sabe oprimida, desesperada, já perdeu até a esperança de viver. Eu sei que o Senhor está falando com esta pessoa agora. Meu Deus e meu Pai, traz essa pessoa nesta sexta-feira, meu Deus. Eu sei que o Senhor...

nesta sexta-feira, meu Deus. Eu sei que o Senhor já preparou o milagre, o Senhor já preparou a libertação, o Senhor vai mudar a história da vida desta pessoa. Esta pessoa, Senhor, quem sabe sonha em voltar à normalidade da sua vida. Esta pessoa que tem lutado para ser feliz, para ter paz, para ter comunhão com a família, mas o inimigo tem batalhado, o inimigo tem atrapalhado. Entra nesta casa, Senhor, entra no lar desta pessoa agora, levando a libertação, levando a paz. Meu Deus, tira os impedimentos, as barreiras. Quem sabe o inimigo está batalhando para impedir a chegada desta pessoa aqui nesta sexta-feira. Se o Senhor quiser, meu Deus, enviar anjos agora em cada lar, meu Pai, para trazer essas pessoas nesta sexta-feira, o Senhor pode fazer isso. Meu Deus e Pai, utiliza a nossa vida, Senhor, nesta sexta-feira, para que o Teu nome possa continuar sendo glorificado. Ó Deus, fala com o povo através da Sua palavra. Fala com o povo através dos milagres, das libertações, das maravilhas, Senhor. Que a glória do Senhor possa encher a casa e vidas serem transformadas, libertas pelo Senhor. É o que eu te peço, meu Deus, e também te agradeço no nome de Jesus.

0: Olha, ouvintes, tenha certeza que Deus já te visitou neste momento e você vai estar conosco nesta sexta-feira. Não se esqueça, 7, 9, 11, 13, 15 ou no horário das 19 horas. É o prosseguimento da campanha Destruindo as Fortalezas.
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0: Já quero agradecer a todos vocês que ficaram conosco até neste exato momento. Mas olha, ouvintes, não saia daí. Este programa é 24 horas no ar, falando do amor de Deus, deixando vocês informados de todos os trabalhos realizados aqui em nossa igreja Deus e Amor. E não se esqueça, divulgue aí para toda a sua família, para os seus amigos, para o seu vizinho, o programa Voz da Libertação. Deus abençoe e vamos agora aos prefixos desta emissora. E logo mais eu retorno falando com todos vocês.

0: 7 horas.
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2: 7 horas e 3 minutos.

0: Neste momento eu quero falar com toda a juventude. Está chegando o dia 4 de julho, no horário das 15 horas, a nossa conferência estadual, o nosso Conex. E você não pode faltar, de leste a oeste, de norte a sul, aqui no estado do Rio de Janeiro. Quero falar com jovens também de outros estados do Brasil. Você que tem condição, venham participar conosco. Eu quero convocar a família Deus e Amor, famílias evangélicas em geral, famílias católicas, livres pensadores, venham participar conosco. Vai ser uma tarde de palavra, uma tarde de adoração, uma tarde da presença do nosso Deus. Vai estar conosco nesta conferência a evangelista Isabel Ferreira, pregando a palavra do nosso Deus.
1: Você já ia alegrando o teu coração, porque Ele está dizendo para você: eu não vou te deixar, não vou te desamparar, não vou te abandonar, não vou te esquecer. Eu estou com você, ainda que você passe os piores dias da sua vida. A unção de Deus está sendo derramada aqui neste lugar, porque Deus está falando com pessoas aqui. Eu não esqueci da aliança que eu tenho na tua casa. Eu não esqueci da aliança da tua juventude. O cabelo está branquinho, tá, mas a minha aliança está intacta na tua vida. A minha aliança permanece na tua casa.
0: Deus, Ele tem uma palavra para o seu coração. Eu tenho certeza, Deus vai te encher nesta tarde. Deus vai falar com você. A evangelista Isabel Ferreira vai estender as mãos ao céu, juntamente com a igreja, e o céu vai se abrir. A igreja vai receber a presença de Deus na tarde deste dia 4.
2: Glória para Jesus, aleluia! Quem já está sentindo a presença?

0: Deus, e quem vai te ter o sagrado também será Deus. Deus falou comigo, olha o que eu estou derramando nesta madrugada sobre a minha igreja. A noite é uma americana lava cheia, e quando eu olhava para a igreja, vi uma cachoeira de fogo, eu via rios de fogo que descia nos quatro cantos dessa igreja. Para vergonha do diabo, tu está brilhando nessa madrugada. Para vergonha do diabo, tu está brilhando nessa madrugada. Terra macho de candalaba cheia. A namoraga suri de candalaba sandalaba caia. Ei, essa madrugada não é para crente frio. Essa madrugada é para quem gosta de azeite.
1: Você não pode ficar de fora. Traga sua família. Venham participar conosco. Nós já vamos neste momento à confirmação da serva de Deus, confirmando a sua presença conosco neste dia 4 de julho.
2: A paz do Senhor, pastor Antônio, a paz do Senhor, ouvintes do programa Voz da Libertação, aqui quem vos cumprimenta é a sua irmã Isabel Ferreira. Eu gostaria de estar confirmando a minha presença neste dia 4 de julho, a partir das 15 horas, no Conex, com o tema Até os Confins da Terra. Nessa oportunidade estaremos juntos pregando a palavra de Deus, orando por você, orando pela sua família. Eu quero te dizer que essa é a oportunidade de você ser cheio do Espírito Santo. Essa é a oportunidade de você receber o chamado de Deus e compreender o propósito para o qual Deus te criou. Essa oportunidade é única e você não pode desperdiçá-la. Venha estar conosco, você, sua casa, sua família. É um evento aberto ao público, embora seja um evento de jovem, mas todos estão convidados. Esteja conosco, venha ouvir a palavra de Deus, venha adorar juntamente com a nossa cantora Karina, e não apenas ela, mas todos os adoradores que estarão presentes neste dia. Eu tenho certeza que a bênção do Senhor será muito maior sobre nós. Então, guarde essa data, dia 4 de julho, às 15 horas, em nossa sede estadual das Igrejas Pentecostal Deus e Amor do Estado do Rio de Janeiro, Rua Senador Pompeu, número 27, bem aqui no centro do Rio de Janeiro. Lembre-se, aquilo que Deus tem para fazer na sua vida é grande, e quem tem sede, venha a mim e beba. São as palavras do Senhor Jesus, e neste dia, o nome do Senhor será glorificado. A qualquer momento, nós voltaremos mais uma vez aqui no programa Voz da Libertação para falarmos deste evento que ficará marcado no coração do povo carioca. Que Deus abençoe todos vocês. Fiquem com Deus. Fiquem na paz do Senhor Jesus.
3: Maravilhoso és. 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
1: Olha, ouvinte, já está confirmada a presença da serva de Deus. E o principal, a presença de Jesus já está confirmada. Jesus já confirmou a sua presença conosco neste evento. Agora falta você confirmar a sua presença conosco. Venham participar. Vai estar presente também a cantora Karina Inácio, louvando a Deus conosco nesta tarde do dia 4.
4: Jesus!

meu Deus, eu já posso sentir a presença de Deus, já no dia 4 de julho. Você não pode ficar de fora. Venham participar conosco. Mais um Conex do Estado do Rio de Janeiro. Dia 4 de julho, no horário das 15 horas, Rua Senador Pompeu, número 27, aqui no centro do Rio de Janeiro.

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1: 7:11.
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0: ouvintes, eu quero neste momento convidar todos vocês, todas as famílias, para participarem conosco neste domingo no prosseguimento da campanha da restituição. E você sabe, todo primeiro domingo de cada mês, nós estamos aqui no Domingo dos Vencedores. Você não pode ficar de fora deste culto especial. Olha bem, é uma manhã de consagração, é uma manhã de bênçãos, é uma manhã de vitória. Quem sabe eu esteja falando com pessoas que no decorrer da semana você tem dificuldade de estar aqui conosco, mas no domingo você e a sua família podem estar aqui conosco participando. É a campanha da restituição e também o Domingo dos Vencedores. Eu tenho certeza, ouvinte, você vai dar o brado da vitória. Você vai erguer as mãos aos céus, vai soltar aquele grito de vencedor. Você vai falar: eu vou vencer, eu vou conseguir, eu vou conquistar. Você não pode ficar de fora. Domingo agora, no horário das 7, 9 e 11 da manhã, nós estaremos no prosseguimento desta campanha. Estarei com vocês, pregando a palavra de Deus neste domingo.
1: Nós vivemos em um mundo onde as pessoas valorizam mais a aparência do que a essência. Pessoas que se sentem vazias porque não mora numa casa bonita. Quem sabe porque não anda em um carro novo. Quem sabe porque não tem uma roupa que está na moda. Você se sente para baixo, você se sente inferior. Mas eu quero te informar.

0: prata, no ouro que você tem. A glória de Deus não está no seu carro novo, mas está em um coração quebrantado na presença de Deus. Se tem coração aberto, se tem coração quebrantado, tem glória, tem presença, tem valor. Levante a mão e adora, levante a mão e glorifique a Deus.
1: Glória, glória. Você não pode ficar de fora. Você precisa estar aqui conosco, com a sua família, ouvinte, participando desta campanha. É a campanha da restituição, mas o primeiro domingo do mês é o domingo dos vencedores. É tão triste quando nós olhamos pessoas que não conseguem vencer na vida, estão de cabeça baixa, no fracasso, derrotados. Deus não tem prazer em te ver nessa condição. Deus quer que você esteja de cabeça erguida. Deus tem prazer em fazer de você um vencedor. Eu estarei orando por revelação, fazendo aquela oração para Deus repreender o mal, para Deus confirmar a libertação. Nós vamos acompanhar neste momento de oração, que é feita todos os domingos nesta campanha.
0: Vai expulsando, irmãos, vai expulsando. Sai doença, eu te repreendo. Sai doença, eu te repreendo. Vai embora, Satanás. Vai gritando para Jesus queimar. Vai gritando para Jesus queimar. Sai daí, opressão do mal, eu te repreendo. Sai de dentro dessa casa. Sai da família, sai, sai. Grita para Jesus queimar ele. Sai da mente dela, Satanás. Vai expulsando, vai expulsando. Sai, opressão do mal, eu te repreendo, Satanás.
2: Quem mandou?
0: Sai da mente desta mulher também, Satanás.
2: Quem mandou?
0: Sai da casa dela.
1: Glória, glória, glória. É, você não vai ficar de fora. A libertação de Deus, ela vai alcançar a sua vida e a sua casa na manhã deste domingo. Olha, ouvintes, as pessoas que estão participando têm testemunhado o poder de Deus. Pessoas que saíram do fracasso, de uma vida de derrota, e hoje podem testemunhar: Deus abençoou a minha vida, Deus mudou a minha história. E nós vamos acompanhar para você entender o que Deus está realizando a cada domingo dos vencedores nesta campanha da restituição.
3: Dor no peito acabou de sumir agora, pastor Antônio.
1: Irmã, qual é o seu nome?
4: Verônica.
1: Irmã Verônica, quanto tempo este problema que estava no peito? É dor no peito, é isso?
4: É, toda noite me dá febre, dor no peito e a pneumonia vai e volta três
1: toda
4: vezes.
1: Noite, toda noite? Toda noite sente febre, e dor no peito. Sentia, porque você foi liberta por Jesus aqui agora.
4: Oh, glória a Deus.
1: E você está curada.
4: Eu creio, pastor.
1: A partir de hoje não terá mais febre, não terá mais dor no peito.
4: Três vezes eu vou no pronto-socorro, chega lá, pneumonia, tomo remédio, aí à noite dá febre.
1: Vai no médico
4: e não melhora.
1: Não resolve.
4: É.
1: Mas você hoje veio no médico dos médicos.
4: Oh, glória a Deus.
1: Está curada.
4: Amém.
1: Por Jesus.
4: Amém, pastor.
1: Cadê o glória para Jesus? Você não pode ficar de fora. Venham participar conosco. Você também, ouvinte, vai testemunhar o milagre de Deus. Você ouviu alguém contando agora? Você é a próxima pessoa a testemunhar. Todo primeiro domingo de cada mês, o domingo dos vencedores. Participe conosco. Rua Senador Pompeu, número 27, aqui no centro do Rio de Janeiro.

0: 7:20.
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3: Ouvintes, aceite a paz de nosso Senhor e Salvador Jesus Cristo. Neste momento nós já vamos falar com Deus. Hoje, sexta-feira, mais um dia desta campanha de oração. É a campanha que estamos aí em andamento, todos os dias orando em favor de vocês que sempre estão conosco aqui aos domingos na campanha da restituição. E nós vamos agora falar com Deus, porque é um propósito. Há propósito diante de Deus de constante oração. Olha, ouvintes, haverá restituição. Deus restituiu a vida de Jó, Deus devolveu tudo para ele, e foi em dobro. E eu não tenho dúvida que haverá restituição na sua vida, na sua casa, na sua família, na sua empresa. Deus vai restituir. E é por isso que eu te convido agora, nesta manhã de sexta-feira, para juntos agora buscarmos a Deus em oração.
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3: Senhor meu Deus e meu Pai, é no nome do Senhor Jesus Cristo, mais uma vez, ó Deus, nós estamos aqui diante da Tua presença em oração, clamando ao Senhor, em favor de todas as pessoas que estão conosco neste propósito de domingo, Senhor. É uma campanha que o Senhor levantou aqui em nossa igreja Deus e Amor, uma campanha de restituição. E o Senhor tem feito maravilhas no decorrer de cada domingo. O Senhor tem falado com o seu povo de uma maneira especial. E nós já te louvamos, meu Deus, por tudo que o Senhor vem realizando, pelas maravilhas, pelas vidas que o Senhor tem resgatado. Ó Deus, o Senhor tem restituído, o Senhor tem curado, o Senhor tem libertado pessoas no decorrer desta campanha. E nós estamos neste momento, meu Deus, apresentando a vida de cada pessoa, deste homem, desta mulher, deste jovem. Esta pessoa, Senhor, está no propósito com o Senhor, nas campanhas que estão acontecendo aqui aos domingos. Ó Deus, nos três horários, às 7, às 9 e também às 11 da manhã, são pessoas, Senhor, que têm deslocado de tão longe, mas estão aqui cumprindo um propósito com o Senhor no decorrer desta campanha. Eu tenho certeza, meu Deus, que o Senhor não vai despedir nenhuma delas sem primeiro abençoá-las. Ó Senhor, são pessoas que têm colocado a fé em ação, são pessoas que acreditam no mover do Senhor, e é por isso que nós apresentamos as mesmas em oração. Visita, meu Deus, agora. Eu sei que tem pessoas orando comigo nesta manhã, pessoas, quem sabe, derramando lágrimas, pessoas, meu Deus, que estão desesperadas, mas o Senhor é socorro presente na hora da angústia. Ó, meu Deus, como o Senhor restituiu a vida do teu servo Jó, que haja restituição nesta casa, Senhor. Restitui a saúde. Quem sabe esta pessoa já recebeu um diagnóstico do médico. Meu Deus, e o desespero tem invadido esta casa. O desespero já tomou conta desta família. Mas o Senhor é poderoso para restituir saúde, esta pessoa voltar à normalidade da sua vida, meu Deus. Senhor, esta pessoa que clama pela restituição do seu casamento, quem sabe o seu lar já foi destruído ou está à beira da destruição. Já não há mais paz, alegria, comunhão dentro desta casa. O Senhor é poderoso para restituir, ó Deus, a vida conjugal desta pessoa. Quem sabe, Deus, esta pessoa perdeu tudo o que ela tem. Meu Deus, tudo o que ela tinha. Senhor, os seus bens, a sua empresa. Quem sabe perdeu valores. E esta pessoa, Senhor, está nesta campanha clamando pela restituição. O Senhor é poderoso para responder, ó Deus, e abençoar a vida desta pessoa. Como o Senhor virou o cativeiro de Jó, o Senhor é poderoso, meu Deus, para fazer uma reviravolta e o teu nome ser glorificado na vida desta pessoa. É o que eu te peço, meu Deus, e também te agradeço no nome de Jesus.

0: Deus abençoe, ouvintes. Tenha certeza que Deus já te visitou neste momento. A bênção de Deus já alcançou a sua casa, alcançou toda a sua querida e amada família. Vamos lá, permanecer juntos neste propósito, porque haverá restituição de Deus na nossa vida. Domingo, no horário das 7, 9 e 11 da manhã, aguardamos por todos vocês.
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0: E vamos tacando fogo na seara do inimigo. É o cantor Ivan Luiz com a gente nesta manhã.
1: Não há o que temer.
0: Toca fogo na seara.

0: 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Bom dia na doce, bom dia na perfeita paz do Senhor nosso Deus.
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0: 7:31, 7:31. Bom dia, na doce paz do Senhor, uma sexta-feira maravilhosa, já estamos vivendo, hoje são 3 de julho de 2026. Ao senhor e a senhora com a gente, sejam todos bem-vindos, este é o programa Voz da Libertação, programa da Igreja Deus de Amor. Igreja esta que foi fundada 64 anos atrás pela pessoa do nosso saudoso missionário Davi Miranda. Hoje aqui no Rio de Janeiro, a Igreja Pentecostal Deus de Amor, nossa sede estadual, está na capital carioca, na rua Senador Pompeu, número 27, aqui no centro do Rio de Janeiro. Cá estamos debaixo da cobertura espiritual e administrativa do servo do Senhor, pastor Antônio dos Santos, o mesmo que daqui a pouquinho, às 9 da manhã, o culto já começa e às 10 da manhã, o ministro de Deus estará no santo altar pregando a palavra de Deus e orando em nosso favor. Estamos debaixo da autoridade espiritual e administrativa de nossa sede mundial, que está em São Paulo, na Avenida do Estado, 4568, lá na Liberdade, em São Paulo, capital, onde está nossa presidente mundial, irmã Ereni Miranda, ela que é presidente mundial da Igreja Pentecostal Deus de Amor e também é a presidente mundial da Fundação Reviver, é o braço assistencial da Igreja Pentecostal Deus é Amor. Uma sexta-feira maravilhosa para você, sintonizado, sintonizada com a gente. Sejam todos bem-vindos. E neste momento, queridos ouvintes, às 7:33 da manhã. Eu já vou chamar o posto volante, já vou chamar o nosso querido Diácono Márcio Mendes, responsável pela Igreja Deus e Amor na Zona Sul Carioca, em específico lá na Rocinha. O ministro de Deus já está com a gente e neste momento ele vai nos trazer essas informações tão importantes, informações extraordinárias acerca daquilo que Deus já preparou para nós nesta manhã. Ô, Diácono Márcio, sei que o povo já está na fé. Inclusive, daqui a pouquinho o senhor vai estar no altar pregando a palavra de Deus assim que nos retornar o som. Então, ouvintes, vem pra cá. Senador Pompeu 27, Centro, Rio de Janeiro. Igreja Deus e Amor, já podemos? 7:35. Nossa equipe rápida, prático e ágil já nos deu o ok, dizendo que já temos o sinal ao vivo lá direto da porta principal do Templo da Glória de Deus. Querido Diácono Márcio Mendes, a partir de então é com o senhor, já queremos te ouvir.
2: Que Deus abençoe, queridos ouvintes, receba a paz do Senhor Jesus Cristo, que Deus venha abençoar a sua casa, que Deus venha abençoar a sua querida e amada família. É manhã de vitória, manhã de bênção, nós estamos aqui já localizados na rua Senador Pompeu, número 27, estamos a postos, é verdade, para te receber aqui na casa de Deus, é verdade. Alegrei-me quando me disseram, vamos à casa do Senhor, já disse o salmista. Então é a alegria do Senhor, é vir aqui na casa de Deus, receber as vitórias do Senhor, receber os milagres, receber a bênção da parte de Deus. E como nosso querido irmão Fábio, ele já disse aí, não é verdade, quem tem o prazer de cumprimentar todos é seu irmão em Cristo, Diácono Márcio Mendes, responsável ali das igrejas Deus e Amor na Zona Sul do Rio de Janeiro. É isso mesmo, é fé total, expectativa, porque daqui a pouco, é o grande culto da vitória, daqui a pouco, o ocorrendo aqui o grande culto de libertação do horário das 9 horas da manhã e também às 19 horas. Mas hoje nós teremos o dia todo aí para estarmos cultuando, para estarmos buscando a face do Senhor, para clamarmos a Deus pela libertação, para clamarmos a Deus pela vitória, para clamarmos a Deus pela bênção da parte do Senhor na nossa vida, na nossa casa e na nossa querida e amada família. Isso mesmo, por isso não fique em casa, corra para cá, rua Senador Pompeu, número 27, no centro do Rio de Janeiro, a 500 metros da Central do Brasil e também próximo da estação do metrô da Uruguaiana. Estamos na fé esperando por você, para que você venha receber o seu milagre, para que você venha receber a sua vitória, para que você venha receber a bênção de Deus para a sua vida na manhã de hoje. São 6 grandes horários aí para você estar buscando a presença de Deus hoje. Agora às 7 da manhã eu mesmo estarei no Santo Altar de Deus pregando a palavra. É só devolver o som para os estúdios e já estarei assumindo o Santo Altar de Deus. E no horário das 9 horas da manhã, o homem de Deus, o consagrado homem de Deus, pastor Antônio Santos, que estará orando ao seu favor, orando pelas grandes libertações, orando para que Deus abençoe a sua vida, a sua casa e a sua querida e amada família. Isso mesmo, e também no horário das 11 horas da manhã, cooperador Greik Martins, no horário das 13 horas, diácono Carlos Davi, no horário das 15 horas, presbítero José Paulo, pregando a palavra de Deus e orando ao seu favor. E no horário das 19 horas, presbítero Apolo Alexandre. Por isso, venha buscar seu milagre, venha buscar sua vitória. Uma manhã agradável, já ensolarado aqui no centro do Rio de Janeiro, e você é participante desta bênção, você é participante deste milagre. E agora nós vamos acompanhando a chegada do povo aqui na Igreja Pentecostal Deus e Amor, porque certamente, ouvinte, o povo tem vitória para relatar, o povo tem bênçãos da parte de Deus para contar aqui na Igreja Pentecostal Deus e Amor. Vem buscar milagre, vem buscar vitória da parte do Senhor Jesus Cristo, aqui na Igreja Pentecostal Deus e Amor, que é o pronto-socorro de Jesus de Nazaré. É isso mesmo. Venha buscar o milagre urgente das mãos de Deus. Talvez você esteja precisando aí de uma vitória, talvez você esteja precisando aí de uma bênção da parte do Senhor, aquela bênção que você há anos vem insistindo, há anos vem tentando buscar, e Deus, aleluia, vai te dar vitória. Deus te dará a bênção na manhã de hoje. Por isso vem correndo para cá, rua Senador Pompeu, número 27, no centro do Rio de Janeiro, a 500 metros da Central do Brasil, também próximo da estação do metrô da Uruguaiana. É isso mesmo, vem buscar milagre, vem buscar vitória. Já temos aqui uma serva de Deus. Pai do Senhor Jesus, minha irmã.
3: Tudo bem.
2: Pai do Senhor Jesus.
3: Oh.
2: Amém. Qual o nome da senhora?
3: Meu nome é Maria.
2: A senhora vem da onde, irmã Maria?
3: Da ilha.
2: Da Ilha do Governador. Já acordou cedo para pegar o primeiro horário, né, minha
3: irmã? É verdade. Levantei hoje 5 horas.
2: 5 horas para estar aqui.
3: Perdi 2 ônibus, porque quando eu cheguei, esperei o sinal, fechava de eu atravessar, passou um. Quando eu cheguei perto do ponto, passou outro.
2: Mas vale a pena.
3: Aí peguei um de 6h15, vim pela Brasil.
2: Meu Deus do céu, mas vale a pena chegar aqui, né,
3: minha? Ah.
2: Conte uma bênção, um milagre que a senhora já recebeu aqui através da Igreja Deus e Amor.
3: Ó, irmã Márcia, eu já recebi milhões. Milhões de... Porque tem hora que a gente não sabe agradecer tudo que Deus faz por nós, né? Mas eu sou uma das primeiras que Deus me ajudou em tudo, em tudo, em tudo, em tudo, em tudo.
2: Meu Deus do céu, minha irmã, alguma bênção específica que a senhora recebeu nessa campanha de sexta-feira?
3: Ó, nessa campanha de sexta-feira, eu já tô fazendo ela, mas teve um mês aí, não sei se foi o mês de abril, mas eu quebrei ela, porque eu não pude vir, mas voltei de novo. Mas graças a Deus, porque eu caí da escada lá em casa na segunda semana do Natal, pertinho do Natal, bati com a cabeça, em vez de eu caí assim. Aí nisso eu falei, Jesus me socorra. Aí eu virei de banda. Aí nesse que eu virei de banda, taquei com a cabeça no chão. Irmão Márcio, mas a minha cabeça bateu no chão igual uma melancia. Aí eu falei, Jesus, me socorre, mais um problema.
4: E recebeu o livramento de Deus.
3: Recebeu um livramento.
4: Vale a pena estar aqui buscando na campanha.
3: Foi, graças a Deus, não precisei de ir no médico, que eu comecei a botar o voto em cima e comecei assim mesmo, vim aqui. E graças a Deus já estou sentindo bem melhor.
4: Meu Deus do céu, minha irmã, qual é o seu convite agora aos ouvintes que escutam a nossa voz pelo programa de rádio?
3: Olha, quem escuta a programação não pode ficar em casa. O melhor remédio é vir aqui, que a benção está aqui, né?
4: A benção está aqui.
3: É, a benção está aqui. Então, não mede esforço. Se um horário não dá, vem em outro horário, mas vem. Eu faço todo o sacrifício para mim estar aqui.
4: Meu Deus do céu, então tem que vir, tem que fazer um esforço para estar aqui, né, minha?
3: Tem, porque Deus não agrada de como é que se diz? Deus não agrada de desculpa.
4: Amém. Confirma agora seu nome e de onde a senhora vem.
3: Eu tô vindo da Ilha do Governador e tô chegando aqui. Agora, irmã Márcia, tem uma bênção para contar. Olha, antes do pastor Rivaí vim para aqui, que eu já congregava aqui. Eu era lá da ilha, mas lá da ilha não tava muito essas coisas. Aí eu vim para cá. Aí fiquei com o pastor Rivaí aqui uns 4 anos. Trouxe meu sobrinho recebeu, levantou a mão para Deus, aceitou Jesus. Fez a aula de batismo aqui e eu acompanhando ele. No dia do batismo, eu fui no batismo com ele. É, graças a Deus eu tomei, agora é nebo daqui. Aí, graças a meu bom Deus, toda vez que eu via pastor Leandro, ele disse que não estava na ilha. Que só...
4: Oh, meu Deus do céu, mas Deus é fiel, né, minha irmã? Deus dá vitória. E hoje teu sobrinho está batizado, né, minha irmã?
3: Ah, era o sonho.
4: Amém. Confirma seu nome e de onde a senhora vem.
3: Veio da Ilha do Governador.
4: Seu nome?
3: Maria Rita.
4: Amém. Que Deus abençoe a irmã Maria pelo seu testemunho de fé. Seu testemunho de milagre, é isso aí, a bênção de Deus acontecendo aqui na Igreja Pentecostal Deus e Amor. Tô aqui também com uma serva de Deus, Pai do Senhor Jesus, minha irmã.
5: Paz, minha irmã, a paz, pastor.
4: Qual o nome da senhora?
5: Meu nome é Antônia Ribeiro.
4: Ô, minha irmã, a senhora vem da onde?
5: Eu venho de Pilares.
4: De Pilares. Minha irmã, conte a vitória que a senhora já recebeu de Deus aqui na Igreja Pentecostal Deus e Amor.
5: Grande livramento, né?
4: Como foi esse livramento?
5: Livramento da morte. Ultimamente eu sofri um acidente com queimaduras, né? Dentro do lar, né? Me atiraram água quente, mas mais tarde eu vou estar contando, né? Esse testemunho. Deus me deu um livramento da morte.
4: Grande foi o livramento.
5: Grande livramento.
4: Ô, minha irmã, e qual o convite que a senhora tem para fazer aos ouvintes agora que escutam a nossa voz pelo programa de rádio?
5: Que todos venham, né, participar das orações, das reuniões, que os pastores aqui são amáveis, muito atenciosos, vão poder dar atenção às pessoas que estão necessitadas de ouvir a palavra de Deus, e que é bom que aqui nós temos cura, salvação e libertação.
4: Tudo isso aqui na Igreja de Deus é amor.
5: Muito mais, e muito mais amor de Deus nós encontramos aqui.
4: Amém. Confirma seu nome de onde a senhora vem.
5: Antônia Ribeiro, eu venho de Pilares.
4: Amém, que Deus abençoe a irmã Antônia, que veio dali de Pilares. Que Deus abençoe a todos, em nome de Jesus Cristo. Venha, você que é de Pilares, venha receber a bênção de Deus aqui na Igreja Pentecostal Deus e Amor. Pronto, socorro de Jesus de Nazaré. É isso mesmo, ouvinte, vem buscar milagre. O diabo está furioso, mas vai cair por terra, em nome de Jesus Cristo. Deus vai dar vitória, Deus vai dar bênção, Deus vai fazer milagres acontecerem na tua vida, na tua casa e na tua querida e amada família. Por isso, venha buscar o socorro de Deus para a tua vida, venha buscar o socorro de Deus hoje para a tua casa, para a tua querida e amada família. É o povo chegando, é o povo comparecendo aqui na Igreja Pentecostal Deus e Amor, e você é participante desta bênção, você é participante desta vitória, você é participante deste milagre. Por isso, venha correndo para cá, rua Senador Pompeu, número 27, no centro do Rio de Janeiro, a 500 metros da Central do Brasil, também próximo da estação do metrô da Uruguaiana. Estamos alegres, estamos na expectativa, porque o povo vem chegando, o povo vem comparecendo aqui na Igreja de Deus e Amor. Pai do Senhor Jesus, minha irmã.
6: Pai do Senhor.
4: Qual o nome da senhora?
6: A Creonice, estou chegando no Cerro Corá, Cosmo Velho, aqui eu tenho recebido muita bênção aqui dentro, só vitória em nome de Jesus. uns anos atrás aí, não tem nem muito tempo, meu filho sofreu um acidente de carro, que através de Deus já tinha me avisado, né, a cor do carro e tudo, que ia dar um grande livramento. A socorrista ligou uma hora da manhã, meu filho nessa época era taxista.

0: Hora certinha, agora 7 da manhã. 7 horas da manhã, com mais 46 minutos. Perdemos o contato com o pastor Márcio, porém, já foi reconectado. Então segue daí, pastor Márcio.
1: Aí a Sofia ligou 1 hora da manhã para minha casa, dizendo que meu filho só tinha quebrado o fêmur. Mas eu não acreditei, né? Fiquei no desespero, da sala para a cozinha, da sala para a cozinha, desesperada, chorando. E realmente, quando o acidente foi lá em Miguel Pereira, quando eu cheguei em Miguel Pereira, no hospital de lá, ele estava no leito, só com o fêmur quebrado, e pela honra e a glória de Deus, meu filho está vivo nesse acidente, morreu 2 pessoas, e o livramento foi muito, muito, muito grande. O carro do meu filho não sobrou para nada, o carro de 30 mil só vendeu por 5 mil, porque o carro ficou estragado, o carro não sobrou para nada, porque essa igreja aqui é um pedaço do céu, a gente tem que ficar firme e forte, e grandes, grandes livramentos Deus tem dado para meu filho, porque aqui dentro é só vitória em nome de Jesus, e também bênção que eu tenho recebido também aqui, cura. Jesus está presente.
2: A senhora está falando aí de cura. Qual foi a cura que a senhora recebeu da mão de Deus?
1: Meu irmão, eu estava com um problema no meu joelho, que eu estava andando de moleta. Então, foi revelado, entendeu? Foi revelado, Deus me curou, que foi uma obra de feitiço que tinha feito para mim. E pela honra e a glória de Deus, estou andando perfeitamente, sem moleta, sem nada. Pela honra e a glória de Deus, porque aqui Deus está presente.
2: Meu Deus do céu, está andando sem moleta. Minha irmã, qual o convite que a senhora tem para fazer aos ouvintes agora que escutam a nossa voz pelo programa de rádio?
1: Que venha para a Igreja Pentecostal Deus e Amor, porque aqui é um pedaço do céu.
2: Aqui é um pedaço do céu.
1: Pela honra e a glória de Deus, porque Deus está presente aqui, que venha todos para a igreja.
2: Amém. Confirma seu nome e de onde a senhora vem.
1: No céu, Corá, Cosmo Velho, Cleonice.
2: Deus abençoe a irmã Cleonice pelo seu testemunho de fé, seu testemunho de milagre. É isso aí, povo de Deus, nós estamos na expectativa, porque daqui a pouco é a hora do seu milagre, é a hora da sua vitória, é a hora da bênção de Deus para a sua vida, para a sua casa e para a sua querida e amada família. Por isso, venha correndo aqui na Igreja Pentecostal Deus e Amor, pronto socorro de Jesus de Nazaré. Por isso, nós estamos esperando por vocês aqui na rua Senador Pompeu, número 27, no centro do Rio de Janeiro, a 500 metros da Central do Brasil e também a 500 metros da estação do metrô da Uruguaiana. Vem buscar milagre, vem buscar vitória, venha buscar a bênção de Deus para a sua vida, para a sua casa e para a sua querida e amada família. Agora, quando são 7:49, nós vamos agora aos estúdios, porque nós vamos ao bloco de informações e logo após nós iremos ao espaço Eu e Mais Um, com a cantora Débora Miranda, não é verdade? Com a programação de São Paulo e logo em seguida retornaremos com todos vocês. Atenção, pastor Fábio, se me ouve, linha aberta, servo de Deus.

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1: Obrigada pela sua audiência. Eu sou a Cristine Luiz e vamos ao momento de informação aqui na Rádio Deus é Amor. Restrição de açúcar no início da vida reduz 35% risco cardiovascular no futuro. A restrição do consumo de açúcar logo nos primeiros 1.000 dias de vida pode proteger aí contra vários problemas cardiovasculares, como infarto, a insuficiência cardíaca e acidente vascular cerebral, além de atrasar o aparecimento dessas doenças. Esses dados são de um estudo publicado recentemente. E já se sabe que o período que vai da concepção até por volta dos 2 anos de idade, que soma os primeiros 1.000 dias de vida, é uma janela capaz de modelar o risco cardiometabólico futuro. Para avaliar o impacto do açúcar nessa fase, os autores se basearam em uma política de racionamento do ingrediente doce vigente no Reino Unido. Isso entre 1942 e 1958, como parte de um programa para prevenir a escassez de alimentos durante e logo depois da Segunda Guerra Mundial. A análise revelou que, quanto maior a duração da restrição de açúcar, maior a proteção cardiovascular. Para se ter uma ideia, aqueles menos expostos ao ingrediente tiveram uma queda de 25% no risco de infarto e de 31% na chance de um AVC na idade adulta. Além disso, desenvolveram doenças cardiovasculares mais tardiamente, cerca de 2 anos depois que os demais. A Sociedade Brasileira de Pediatria não recomenda a oferta de açúcar e doces para crianças menores de 2 anos. A orientação faz parte das diretrizes e alimentação saudável na infância e se baseia em evidências de que o consumo precoce do ingrediente está associado a maior risco de obesidade, cáries, alterações metabólicas e formação de preferências alimentares voltadas para produtos ultraprocessados. O que é food nosy? Conheça o termo que define pensamento constante em comida. Para um número crescente de pessoas, pensamentos persistentes sobre comida são como um ruído de fundo constante. Esse fenômeno vem sendo chamado de food noise, ou seja, barulho de comida em livre tradução. O termo ganhou força nas redes sociais, onde usuários passaram a usá-lo para descrever uma preocupação constante com o que comem. E também chamou, claro, a atenção de profissionais. Pesquisas buscam entender melhor se esse comportamento representa algo diferente de conceitos já conhecidos na literatura científica. Apoiando-se em depoimentos de pacientes, os autores também estabelecem o food nosy como pensamentos persistentes sobre comida que são percebidos pela pessoa como indesejados ou disfóricos e que podem causar prejuízos, incluindo problemas sociais, mentais ou físicos. Há quem questione se o termo apenas renomeia experiências já conhecidas na psicologia e na nutrição, como ruminação, pensamentos intrusivos ou efeitos da restrição alimentar, ou se descreve um fenômeno novo. Uma das explicações mais prováveis para pensamentos persistentes sobre comida está na restrição alimentar. Inanição e dietas rígidas são conhecidas por aumentar a preocupação com comida e alterar o funcionamento cerebral. Pensamentos persistentes sobre comida podem refletir adaptações metabólicas à restrição alimentar ou ao emagrecimento. Quando o organismo perde peso ou enfrenta períodos de privação, há aumento de hormônios que estimulam a fome e redução daqueles que promovem saciedade, intensificando a necessidade de comer. Quando se fala em alimentação equilibrada, não se trata apenas do que está no prato, mas também de como nos relacionamos com a comida.
2: 7:55.
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0: 8:03 em São Paulo, no horário oficial de Brasília. Bom dia pra você que tá ligado na Manhã com Deus aqui da Rádio Deus e Amor. Eu sou o Natiel Reis e vou conduzindo, fazendo a sua companhia nesse programa abençoado até meio-dia. E aqui comigo, na mesa técnica, na sonoplastia, comandando a nave, está o Jonatas Oliveira. E agora nós estamos em rede para todo o Brasil, em mais de 460 emissoras ao redor de toda a nossa nação, de norte a sul, de leste a oeste. E você chegando, fazendo muito bem, interagindo conosco pelo WhatsApp, mandando a sua mensagem e dizendo: tô aqui, Natiel, tô acompanhando a Rádio Deus e Amor. Manda aí o seu pedido de oração, porque dentro dessa programação completa, a gente tem períodos maravilhosos de oração. Às 9 horas tem o presbítero Rivaí Silva no culto do lar desta manhã, ao vivo aqui do Templo da Glória de Deus, a nossa sede mundial, a Igreja Deus e Amor, tem a sede mundial aqui na Avenida do Estado, 4568, no bairro Liberdade, no centro de São Paulo. Bom dia para você, vem com a gente.
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0: 8:04, agora a gente vai saber como fica o tempo em todo o Brasil, ou pelo menos em algumas capitais de cada região. Vamos à Boa Vista, Roraima, porque por lá a máxima vai chegar em apenas 27 graus, porque tem previsão de chuva. A probabilidade está em 94%. Chover 42,6 milímetros. É muita chuva para você aí de Boa Vista. Em contrapartida, em Belém do Pará, minha cidade linda, você que está ouvindo aí pela 96.5, Rádio Criativa, filiada à rede de rádios Deus e Amor, a máxima para hoje é de 32, muito calor, chegou o verão, enquanto aqui nós estamos no inverno, você aí está no verão, não há possibilidade alguma de chuva e a mínima é de apenas 24 graus, então é muito calor, muito quente mesmo. Vamos ao Nordeste brasileiro, para você que me acompanha aí em Teresina, no Piauí, também não há possibilidade de chover, a mínima é de apenas 21 graus e a máxima hoje vai atingir os 33 graus, com sensação térmica de 35, é muito calor também. Vamos a Salvador, na Bahia, porque por lá chove. 27 de máxima, a possibilidade de chover está em 96%, 9,9 milímetros. É muita chuva também para refrescar a tarde baiana. Vamos agora ao Rio de Janeiro, a cidade linda, o povo fluminense e carioca. Vai chover por aí, hein? 85 de possibilidade de chover, 5,1 milímetros. A máxima é de 27 e a mínima, hoje faz até um friozinho no Rio de Janeiro, 16 graus. Faça como o Jonatas, tome bastante água, se hidrate, faz bem para a saúde. De 2 a 3 litros de água por dia, é importante fazer ingestão todos os dias. Se você faz alguma atividade física, até 4 litros vai. Você que corre, você que pratica algum esporte, você que vai à natação, é muito bom, muito bom. Vamos fechar então aqui, região sul do Brasil, e vamos saber qual é a capital mais fria. Até 2 semanas, Curitiba estava vencendo, Jonatas, como a capital mais fria do Brasil, só que ela perdeu o ranking a partir dessa semana. Nós começamos com Porto Alegre em 9 graus, Curitiba estava com 10 no domingo. E hoje a disputa está mais acirrada, porque Porto Alegre está em 5 graus com mínima, então é muito frio. Você que está aí fazendo bate, tomando um bom chimarrão, nos ouvindo, são duas emissoras lá no Rio Grande do Sul, a MFM, né? Você que está ouvindo aí, Rádio Deus e Amor, manda para cá, como é que está sendo esse friozinho aí de inverno? A possibilidade de chover aí para você não existe, mas a máxima é de apenas 12 graus. E 10 graus é a mínima de Curitiba, que estava sendo a capital mais fria. E em Curitiba a máxima vai ser de 20 graus. E vai chover por aí, hein? 8 milímetros, a possibilidade é de 82%. Agora, para a gente fechar aqui, Florianópolis, Santa Catarina, também marca chuva, 85% de possibilidade de chover 3,4 milímetros. E a mínima é, como a de Curitiba, 10 graus. E a máxima é um pouquinho menos, 16 graus. Agora, só para fechar mesmo, com chave de ouro, você que está aqui em São Paulo acompanhando, região sul, leste, oeste, norte de São Paulo, a máxima para hoje é de 23 graus. A mínima já atingimos ao longo da madrugada e volta a se repetir à noite, 16 graus. E promete chuva por aqui, 46%, vai chover 3,3 milímetros. Agora 8:08 em São Paulo, site Climatempo e aplicativo da Climatempo. Se você quiser saber as nuances desse dia maravilhoso, 3 de julho, é só consultar o site ou aplicativo da Climatempo e ficar por dentro de todas as mudanças climáticas.
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5: A paz do Senhor Jesus, meu nome é Celino Gonçalves Dias Filho, moro no bairro Iporanga 1, Sorocaba, São Paulo. Eu quero contar, relatar um grande testemunho que Deus realizou na minha vida. Depois de muitos anos afastado do caminho do Senhor, sendo um obreiro, conhecedor da palavra de Deus, pela misericórdia de Deus, fui acometido de uma enfermidade do coração, a qual tem o nome de insuficiência cardíaca. Meados do ano passado, a essa data, me encontrava internada, onde eu vim a fazer um cateterismo. Mas pela misericórdia do Senhor, tudo ocorreu bem, porque quando eu vi que as portas se fecharam, eu havia reconciliado com Deus e o cateterismo foi um sucesso. E agora me encontro nos caminhos do Senhor, voltei a fazer os meus trabalhos na obra de Deus, e para a glória e honra do Senhor Jesus, o Senhor me aposentou e minha vida voltou a se tornar uma bênção para a glória e honra do Senhor Jesus. Quero deixar um aviso para aqueles desviados, conhecedores da palavra de Deus, e os que também não aceitar a Jesus, para que os desviados façam conserto com Deus, e aqueles que não aceitaram Jesus, aceitem a Jesus, porque esse Deus só tem obras maravilhosas ao realizar na nossa vida. Este é o meu testemunho e agradeço a Deus e aos irmãos. Glória a Jesus que oraram por mim também a meu favor. E para a glória e honra do Senhor Jesus, estamos firmes no caminho do Senhor. A paz do Senhor Jesus.
6: A paz do Senhor Jesus. Quem está falando é o irmão Edinaldo Ferreira, aqui de Guarulhos. Quero, neste momento, agradecer a Deus por tudo que Ele tem feito na minha vida e os grandes livramentos que Ele tem me concedido. E lembro que há 7 anos passados, eu submeti a uma cirurgia de uma hérnia do lado direito, hérnia inguinal, né? E depois que eu fiz essa cirurgia, no terceiro dia, essa hérnia voltou normalmente. Aí eu tive que voltar lá no hospital e eu fiquei desesperado. Comecei a orar a Deus e pedir ao Senhor Jesus para que Ele me curasse, né, desse problema. E quando foi um dia, meus irmãos, eu me levantei pela manhã, fui no banheiro tomar o meu banho, e quando eu olhei, que eu passei a mão assim no local da cirurgia, já não tinha mais nada, estava tudo normal. Graças a Deus, eu só tenho que agradecer a Deus por tudo que Ele tem feito na minha vida. Eu congrego na Igreja Deus é Amor aqui da rua Guarabira, no Jardim São João, aqui em Guarulhos. Estou contando esses testemunhos para a honra e glória do nosso Senhor e Salvador Jesus Cristo.
0: Glórias ao santo nome do nosso Rei Jesus, que vive eternamente. O Celino nos contou um relato tão grande da vida dele. Afastado da presença do Senhor, necessitou de uma cirurgia, um cateterismo. E naquele momento, ele passou a refletir um pouco sobre a vida que estava levando. Há momentos na vida que nós refletimos um pouco mais. Será que realmente estou agradando a Deus? Será que estou fazendo coerente como a minha vida precisa ser pautada? E naquele então, ele se reconciliou com Cristo. Deu um novo passo para a vida. Um passo em direção à vida para ter vida. Um passo rumo a Jesus para realmente ter aquilo que é o propósito de Deus. Salvar, curar, libertar, transformar. Jesus mesmo afirmou, eu vim para que tenham vida e a tenham com abundância. O Edinaldo, de igual modo, fez uma cirurgia para retirada de uma hérnia inguinal. A hérnia inguinal realmente é algo muito complicado até para se falar a respeito, porque assim, uma pessoa que é acometida por esta enfermidade não tem muitas perspectivas. Mobilidade, a própria qualidade de vida, e nós estamos falando aqui não só no aspecto espiritual do ser humano, mas somos feitos de corpo, alma e espírito, então tudo precisa estar em conformidade. A nossa matéria, a nossa alma, o nosso espírito. E o nosso irmão Edinaldo percebeu que precisava de um socorro bem presente na hora da angústia. E orando conosco, orando com a Igreja Deus e Amor, ele foi curado desta enfermidade. E a pergunta que fica no ar para nós, que você pode responder para si mesmo, para si mesma, é o que estou fazendo? Não que tenhamos as possibilidades maiores ou as mais coerentes de fazermos algo para sermos abençoados, uma vez que a graça de Deus foi derramada de forma gratuita por mim e por você, mas o que eu, na possibilidade que tenho, faço para que Deus veja em mim um coração sedento por um milagre? Será que você continua aí na sua casa, quando o convite é falado ou feito de forma exaustiva, não de modo pejorativo, mas de modo contínuo? Você decide continuar da mesma forma, da mesma maneira, acreditando que um milagre pode te alcançar onde você estiver. Isto pode ser feito, mas Jesus, nos momentos em que ele curava alguém, ele fazia questão de dizer, seja feito conforme a tua fé. Hoje, aqui na Sede Mundial, é a sexta-feira da guerra contra o mal, da libertação. No momento em que você vai às trincheiras da batalha, por você ou por alguém da tua família, e o Senhor Jesus é aquele quem garante a grande vitória para mim e para você. Ele é o general do exército de Israel. Nesse momento, quero fazer uma oração muito especial com você aqui na Rádio Deus e Amor. Prepare o seu coração, prepare a sua fé, prepare aquilo que você tem dentro de si para entregar a Deus nesse momento. Vamos fazer uma oração especial, a oração do sangue de Jesus tem poder aqui na sua Rádio Deus e Amor. Ore comigo, onde você estiver, e seja abençoado por Jesus.
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0: Senhor Jesus, Pai de misericórdia, Deus de bondade e amor, nós te agradecemos, Pai, por todas as bênçãos derramadas sobre as nossas vidas, mesmo nós, seres humanos, sendo imerecedores, somos falhos, estamos passivos ao erro. Meu Deus, mas nesta oração do sangue de Jesus tem poder, nós queremos te suplicar, aumenta a nossa fé. Aumenta, Senhor, a nossa confiança em Ti, porque nós queremos crer mais. Nós queremos acreditarmos mais, Senhor, naquilo que tens poder de fazer. Senhor, lapida em nós um coração genuíno, um coração de adorador, um coração que acredite mesmo em meio às circunstâncias. Senhor, as circunstâncias que dizem que não darão certo, as pessoas que julgam o nosso proceder e afirmam que nada o que façamos, o que fizermos, será capaz de trazer benefício para aquilo que nós propomos. Senhor, nós acreditamos que o sangue de Jesus tem poder. Nós acreditamos, Pai, que o sangue vertido na cruz do Calvário agora pode libertar esta pessoa da opressão. Senhor, das drogas, pode libertar agora, meu Deus, de todo este sentimento, de toda esta passividade ante o mundo espiritual. Meu Deus, que os demônios agora sejam repreendidos em nome de Jesus. Potestades malignas, demônios homicidas, demônios que tentam trazer somente a ruína, o sofrimento, a dor. Como está escrito, o ladrão vem senão a matar, roubar e destruir. Satanás, o nosso adversário, brama como leão, buscando a quem possa tragar. Mas agora nós acreditamos que o sangue de Jesus tem poder para proteger a mim, proteger este irmão, esta irmã que está orando, o filho, a filha deste irmão e desta irmã, libertando de todo o mal, de todo o perigo, de todas as mazelas, porque o teu sangue, Jesus, tem todo o poder para trazer a grande libertação. Em nome de Jesus, Senhor, nós te pedimos e agradecemos pela fé. Senhor, esta pessoa que está orando agora na sua casa, no seu carro, no trabalho, Senhor, na rua, acompanhando através do celular, no fone de ouvido, no aplicativo da Rádio Deus e Amor, nós confirmamos esta oração por fé em Cristo Jesus, com o nosso amém, da grande vitória, Senhor Jesus. Amém.

0: 8 horas 21 minutos, que Deus abençoe. Tome posse da sua vitória, da bênção que o Senhor tem para você nesta manhã. Participe com a gente. Qual o seu pedido de oração? Ao longo desta programação, desta manhã com Deus, a gente ainda tem outros momentos para orar com você. Acredite, o Senhor vai à sua frente neste momento difícil, nesta batalha. Somos mais do que vencedores.
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0: E tem uma igreja pentecostal, Deus é Amor, aí pertinho de você, claro. A nossa igreja pentecostal, Deus é Amor, tem mais de 12 mil templos em todo o território nacional. Vamos ao endereço da igreja Deus é Amor, aí pertinho de você. Em São João do Piauí, no Piauí, nós estamos na rua Joaquim Paulo, número 209, no centro de São João do Piauí. Estamos também em Quixerê, no Ceará, na rua Joaquim Moreira, número 392, no centro. E você que nos acompanha aí em São José do Rio Claro, no Mato Grosso, nós estamos na Avenida Mato Grosso, número 250, no centro. E também nós estamos em Conceição do Tocantins, no Tocantins, na Avenida Serra Dourada, SN, no centro. E se você quer saber mais endereços das nossas igrejas Deus e Amor, acesse o site ipda.com.br. Agora em São Paulo, são 8h23.
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0: Estúdio C, São Paulo, aqui na Avenida do Estado, 4568, na Liberdade, no centro. Um forte abraço para o Eduardo Rímulo, comunicador da Rádio Deus e Amor, em Porto Alegre, no Rio Grande do Sul, tomando o seu chimarrão. Ele disse que agora está 4 graus lá, sensação térmica menor ainda. De apenas um, quase alcançando o negativo aí no Rio Grande do Sul. Mas eu estava ouvindo ontem mesmo que a previsão é para isso aí. Ele diz que está um solzinho bonito, porque o frio traz essa elegância. Aqui não está tão frio, está um clima gostoso. Mas para quem está mesmo no frio rigoroso, vai sempre com aquele moletom, com uma jaqueta, né, com sobretudo. E no solzinho dá para fazer umas fotografias bem legais. Obrigado, Eduardo, por sua interação aqui comigo. Um abraço, um forte. Também o Jonatas, técnico, que é gaúcho. Não sei se o Jonatas gosta de um chimarrão. Nunca vi o Jonatas tomando chimarrão, mas eu tomo por ele, não tem problema não. Forte abraço para você aí, sul rio-grandense, o vulgo gaúcho. Agora, eu vou ficando por aqui para você que está acompanhando em rede, porque você volta depois do Eu e Mais Um com a nossa irmã Débora Miranda na programação local. Não, antes do Eu Mais Um tem outra coisa para você. Tem Clínica da Alma. Clínica da Alma, por que não, né? Olha, eu estou me adiantando aqui nos passos, mas é assim mesmo, é programa ao vivo. Agora são 8h25 em São Paulo. Você fica com o psicólogo Gessé Ávila falando de limites emocionais. E eu fico por aqui na companhia, volto 11 horas com mais uma programação em rede. Depois desse quadro, você vai ficar com a programação local do seu pastor e também do obreiro aí da sua região, falando dos cultos locais. Aproveito para me despedir e mandar um forte abraço para a irmã Maria do Carmo, em Belém do Pará, a irmã do Círculo de Oração, a irmã do Coque. Que Deus abençoe também ao irmão Jorge, seu esposo. Um forte abraço na Santa Paz do Senhor Jesus.
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4: Olá, seja muito bem-vindo a mais um episódio do Clínica da Alma, um espaço para falarmos sobre saúde mental, qualidade de vida, inteligência emocional e desenvolvimento interior, sempre de forma leve, prática e com base científica. Dizer sim o tempo todo pode parecer bondade, mas, muitas vezes, é o caminho mais rápido para o esgotamento emocional. E por essa razão que hoje nós vamos falar sobre limites emocionais saudáveis, o equilíbrio entre cuidar do outro e de si mesmo. Você sabia que a dificuldade em estabelecer limites está diretamente relacionada ao aumento de ansiedade e sobrecarga emocional? Limites emocionais são barreiras psicológicas que definem até onde o outro pode ir em relação a você. Pessoas que não estabelecem limites tendem a absorver problemas alheios, assumir responsabilidades excessivas e ainda negligenciar as suas próprias necessidades. Por exemplo, é aquela pessoa que sempre aceita ajudar, mesmo estando indisposta, mesmo estando cansada, assume tarefas além do que consegue cumprir e, pior, depois se sente sobrecarregada. Ou ainda, alguém que não consegue dizer não por medo de desagradar, por medo de abandono, de rejeição, mas internamente acumula frustração e desgaste. Por isso que eu tenho aqui 5 dicas práticas que pode lhe ajudar com relação a essa questão de colocar limites. Número 1, aprenda a dizer não sem culpa. Por exemplo, se alguém pede algo que você não pode fazer, responda de forma clara, tranquilamente, de modo respeitoso. Olha, eu sou sincero em dizer que eu gostaria de ajudar, mas eu não consigo neste momento. Então, se posicionar é respeitar os seus limites. Então, se você se posiciona e você sabe dizer não para o outro, você está dizendo sim para si mesmo. Número 2. Reconheça os seus próprios limites antes de comunicá-los. Por quê? Muitas pessoas não estabelecem limites porque nem elas mesmas sabem quais são. Então, observe sinais como cansaço, irritação ou sobrecarga. Eles indicam que alguma coisa aí está avançando o sinal, está ultrapassando o seu próprio limite. Evite, então, essa justificativa excessiva das suas decisões, porque explicar demais pode abrir espaço para algum tipo de pressão. Então, a comunicação simples e firme, ela é suficiente. Penúltima dica aqui, é importante você diferenciar responsabilidade de disponibilidade. Você pode se importar com alguém sem assumir os problemas dessa pessoa e está tudo bem. Por exemplo, apoiar um colega, apoiar alguém da família, um amigo, não significa resolver tudo por ele. É bem diferente. E por último, pratique consistência nos limites. Se hoje você permite algo e amanhã não, isso não gera confusão? Então, limites precisam ser mantidos ao longo do tempo para serem respeitados. Como disse Henry Cloud, limites definem onde você termina e o outro começa. E quem não estabelece limites vive ultrapassado emocionalmente. Cuidar de si mesmo é essencial para conseguir cuidar dos outros de forma saudável. Faz sentido isso ou não? Você gostou desse conteúdo? Então compartilhe a nossa programação aí com amigos e familiares. Continue nos acompanhando. Fique atento porque a qualquer momento estaremos de volta com mais reflexões que podem transformar a sua vida. Um forte abraço e até breve.
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6: A paz do Senhor Jesus, meus irmãos. Quando falamos sobre os fundamentos de fé da nossa igreja, muitas pessoas imaginam que estamos tratando apenas de um conjunto de regras ou de um documento oficial. Mas, na verdade, os fundamentos de fé são as convicções que sustentam tudo aquilo em que nós cremos. Eles representam os princípios essenciais da nossa fé. São verdades que também orientam a nossa maneira de pensar, de viver de nos relacionarmos com Deus e com o próximo. Portanto, a Igreja Pentecostal Deus e Amor declara, por meio do seu conselho deliberativo e de sua diretoria executiva, que crê na Bíblia Sagrada, a palavra de Deus, como única regra de fé e prática. Isto significa que tudo aquilo que cremos, ensinamos e vivemos deve estar fundamentado nas Escrituras. A Bíblia não é apenas um livro para ser consultado em momentos difíceis. Ela é a nossa referência diária. É nela que encontramos direção, correção, sabedoria, esperança para enfrentar os desafios da vida. Utilizar os fundamentos de fé no cotidiano é permitir que aquilo em que cremos transforme a maneira como trabalhamos, tratamos a nossa família, nos relacionamos com as pessoas e enfrentamos cada situação da vida. Porque a verdadeira fé não se limita ao templo, ela se revela nas atitudes, nas escolhas e no testemunho diário. Por isso, mais do que conhecer os fundamentos de fé, somos chamados a vivê-los. E se você deseja conhecer todos os fundamentos, acesse o nosso site ipda.com.br e faça o download do arquivo completo. Que Deus abençoe a todos.
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8: 8 horas e 35 minutos.
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12: Tem pessoas que estão sentadas aqui nessa noite, que a voz de Deus foi lá nas drogas, a voz de Deus foi lá naquela vida errônea, a voz de Deus foi lá naquele lugar de abismo e chamou você, e quem viu você saindo de lá, meses que ele vai voltar para a bebida, eu não dou um mês e ela vai voltar para cá, mas eu vejo aqui nesta tarde crentes como Abraão, que quem viu você saindo do pecado pensou que você ia voltar, e hoje você está sentado aqui dando glória a Deus, porque Deus continua trabalhando na sua vida, Deus continua curando na sua casa, ele continua operando.
11: 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E eu tenho certeza que Deus vai levantar nesta data pessoas para continuar transmitindo a sua palavra. 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
5: Agora no Rio de Janeiro, os relógios marcam pontualmente 8 da manhã, com mais 40 minutos, 8h40 na capital carioca. Sem delongas, ouvintes, já vamos neste momento aos postos volantes. Vamos chamar o nosso querido irmão e amigo, pastor da Igreja Deus e Amor, lá em Bom Sucesso, o nosso querido pastor Greg Martins. Neste momento vai falar com a nossa audiência, vai contactar com os nossos ouvintes, nos trazendo um panorama amplo e completo acerca de tudo que já está acontecendo lá na porta principal do templo. Templo da Glória de Deus. 8:41, servo do Senhor, já gostaríamos de ouvi-lo, acompanhar então, estaremos aqui já atentos a tudo que Deus já começou a fazer nesta manhã. Já em instantes começa o grande culto, pastor Greg.

0: Coisa linda, pastor Fábio de Carvalho, estamos aqui na porta principal, onde daqui a pouquinho dá-se a início a grande concentração. Já estamos na primeira concentração desta manhã, onde o pastor Márcio Mendes está no Santo Altar, sendo uma ferramenta de Deus para as nossas vidas. E você que acompanha essa transmissão, estamos ao vivo diretamente da porta principal da sede estadual do Rio de Janeiro, localizada na rua Senador Pompeu, número 25. Estamos aí dentro de um final de semana recheado de grandes maravilhas, de grandes operações do Espírito Santo, e você não pode perder o que Deus já reservou para você. Final de semana, um banquete completo para a sua vida e para a sua querida e amada família. Está chegando aqui uma mulher de Deus. Deus abençoa. Deus abençoa. Está chegando aqui uma multidão que não para de chegar. Pai do Senhor, minha irmã. Deus abençoa. O povo chega, ouvintes, e é aquela manhã que Deus preparou um presente para você que está me ouvindo agora, que está vivendo um momento difícil. Não há perspectiva, não há expectativa diante de tantas lutas, tantas guerras, mas Deus quer mudar o quadro da vida. Ele quer mudar a sua história quando você aplicar o seu coração e fazer como essas pessoas estão fazendo. Hoje são 6 horários, 3 horários pela manhã, às 7, às 9 e às 11 horas. Daqui a pouquinho o pastor Antônio dos Santos no Santo Altar, pregando a palavra de Deus, orando pelos dons do Espírito Santo, às 11 horas, esse que vos fala, seu irmão em Cristo, pastor Greg Martins. Às 13 horas, o diácono Carlos Davi está no Santo Altar, sendo uma ferramenta de Deus, pregando a palavra de Deus e orando pelos dons do Espírito Santo. E também às 15 horas, o presbítero José Ribeiro está no Santo Altar. É um dia todo de ouvintes, de vitórias e conquistas. Às 19 horas, é o presbítero Apolo Alexandre no Santo Altar, pregando a palavra de Deus e orando pelo excelente do Espírito Santo. E você que está me ouvindo nesse momento, não perca tempo. Está em guerra, está em batalha espiritual. Não perca tempo para vencer a sua luta, para vencer a sua batalha, porque sexta-feira aqui é dia de guerra espiritual, dia de batalha espiritual, e nós vemos o agir de Deus por intermédio da vida do pastor Antônio dos Santos, que tem sido uma ferramenta de restauração, de libertação para as famílias cariocas. E nós queremos que você entenda a proposta para viver o propósito de Deus para a sua vida, pois Deus tem grandes coisas. Está chegando aqui um homem de Deus, Pai do Senhor, varão.
1: Pai do Senhor.
0: Deus abençoe. O povo chega, ouvintes, com uma força tão grande, uma fé tão linda, que corre já para frente, dobrar o joelho, para buscar a presença do Senhor, porque o céu está aberto para o povo carioca, e se você precisa é de uma resposta da parte do Senhor, hoje é dia de resposta, hoje é dia da operação do Espírito Santo. Desperta o teu coração para essa realidade, hoje é dia de milagre, então não hesite em atender esta convocação. Para você que está recém-chegado a esta programação, acabou de sintonizar o seu rádio, você está ouvindo o programa Voz da Libertação das Igrejas Pentecostal Deus e Amor, órgão informativo, onde nós temos aí a transmissão ao vivo dos cultos, das campanhas, e nós chamamos a sua atenção. A nossa sede estadual está localizada aqui na rua Senador Pompeu 27, balizada entre duas estações de metrô, a Uruguaiana e a Presidente Vargas. É o endereço mais fácil do povo carioca, onde as multidões não param de chegar para receber vitória, libertação e cura divina. Deus transforma o seu lar em um manancial de água viva. A sua casa e a sua família passam a viver os propósitos e promessas de Deus. Quando você consegue alcançar fixar esta sintonia. A partir daí, não desligue mais o seu rádio, deixe o seu rádio ligado 24 horas nessa transmissão, porque você também vai testemunhar. Dança aí na tua casa, temos a transmissão desta programação todos os dias, temos a transmissão ao vivo 24 horas e nós temos a transmissão dos cultos nas segundas-feiras às 19 horas. Pastor Antônio dos Santos prega a palavra de Deus, ora pelos dons do Espírito Santo na sã doutrina do Senhor. Na quarta-feira, na campanha da prosperidade, às 9h19, temos a transmissão ao vivo. E também às sextas-feiras, no mesmo horário, às 9h19. Na sexta-feira, às 7, às 9h e 11h da manhã, prossegue a campanha da restituição total. E nós já estamos numa fé muito grande, porque amanhã, sábado, teremos aqui uma grande festividade, um encontro de toda a juventude carioca, com muitas caravanas confirmadas, já no Conect, onde a evangelista internacional, nossa querida irmã Isabel Ferreira, estará pregando a palavra de Deus, pelos dons excelentes do Espírito Santo. Será uma tarde ouvinte, de muito poder, de muita unção, de muita... Esse evento acontecerá às 3 horas da tarde, exatamente às 3 horas da tarde. A serva de Deus estará aqui e junto com ela, estará louvando a Deus, a nossa irmã Karina Inácio, que estará vindo também louvar a Deus pela primeira vez na capital carioca. E você não vai perder essa grande concentração, onde Deus manifestará o seu poder através da palavra revelada. E já estamos nessa fé, nesta convicção, porque os dias vão se aproximando, ouvintes, e um dia vai superando o outro, uma batalha vai superando o outro, uma tragédia vai superando a outro, e isso vai se tornando cotidiano. As pessoas vão normalizando o sofrimento, mas Deus tem vitória para você, Deus tem um milagre para a tua vida, Deus tem uma nova perspectiva para você, aqui na Igreja Pentecostal Deus de Amor, no coração da cidade carioca. E nós queremos que você coloque a sua fé em prática. Você que está me ouvindo principalmente aqui nas imediações do centro do Rio, corre para cá, venha receber a sua vitória, porque hoje é dia de receber renovo da parte do Senhor, hoje é dia de receber a operação divina. E não perca o que Deus tem preparado para você. Está chegando aqui uma serva do Senhor. Paz do Senhor, minha irmã.
1: A paz do Senhor Jesus Cristo.
0: Qual o seu nome?
1: Maria José.
0: Irmã Maria José, está vindo da onde?
1: Da Pavuna.
0: Da Pavuna. Irmã Maria José, a senhora pode contar para nós, os ouvintes, uma experiência que marcou a tua vida aqui na Deus de Amor? Um milagre, um testemunho que a senhora recebeu aqui em nossa sede estadual?
1: Sim, tenho sim, e é forte, porque eu tive doente, muito doente, caso de estigma, ser corrida, levar correndo para o hospital. O Senhor, isso foi pela madrugada, eu moro só, Jesus e eu na minha casa, né? Então, eu orando, passando aquela peleja ali, e o Senhor me deu a vitória, mas eu dizia assim, eu vou morrer, de hoje eu não vou passar, eu vou morrer, mas o Senhor me deu a vitória. Não precisa.
0: O médico chegou a falar para a senhora o que a senhora tinha?
1: Não, não fui o médico. Não, de madrugada, não quis chamar vizinho nenhum para pedir ajuda, não pedi não.
0: Mal súbito?

0: ouvintes, entenda que a situação da nossa irmã, ela teve um mal súbito e a situação foi um problema na sua saúde na madrugada, ela não tinha recurso, mas reclamou pelo sangue de Jesus e acabou.
1: Fiquei bom, estou aqui de pé. Dessa, eu... Outro problema de resfriado muito forte, né? E também corpo mole, querendo só ficar na cama deitada, só descansar, foi muito forte. Mas o Senhor também me deu a vitória. Eu não precisei nem tomar, só fiz. Também fiquei boa.
0: Graças a Deus. Confirma para nós seu nome e de onde a senhora está vindo, por gentileza.
1: Meu nome é Maria José. Eu estou vindo da Pavuna.
0: Tá bom? Obrigado pela sua participação. Ouvintes, estamos ao vivo e as pessoas não podem ligar, Pai do Senhor.
2: Senhor pastor.
0: Seu nome?
2: Marizete.
0: Marizete, tá vindo da onde?
2: Eu moro na Bahia. É, aí eu cheguei aqui no Rio, né? Deus me enviou aqui. E aqui minha amiga Ieda, que assim, né? Ela 50 anos, que era de uma igreja japonesa. E sabe que, né, a situação lá não é... Não... Então ela ficou com um problema grave, grave mesmo, na mente, de esquecimento. E Deus me enviou, eu trouxe para a igreja, veio aqui no domingo com a evangelista Maria Lorena. E Deus estava fazendo uma obra linda e ela já aceitou Jesus, depois de 50 anos.
0: E a mente, e como é que está a senhora, Pai do Senhor, minha irmã?
3: Estou bem, muito bem.
0: Qual é o nome da senhora?
3: E...
0: A senhora mora onde? Na Tijuca. E depois que a senhora veio participar dessa primeira vez do culto aqui, como a senhora está se sentindo? Memória, mente. Está esquecendo nada? Como é que era o... como é que era esse problema? Quanto tempo durou essa situação na sua mente? Um ano, a senhora numa luta, uma luta grande. Também não percebeu o diagnóstico, né?
2: Só a família que sabia, porque ela põe as coisas no lugar, não sabe, guarda dinheiro e não sabia, quer dizer, não sabia. Então, a família estava sabendo que estava... Aí eu tomei conhecimento lá na Bahia, como eu sou amiga de família, eu falei, vou aí, Deus vai me levar. Aí preparou e eu vim, e agora ela está aqui comigo.
0: Que coisa linda, né? Que a senhora tem uma fé muito grande e ela também tem uma fé muito grande. Que a senhora veio, recebeu, entendeu que a ação do Espírito Santo na tua vida e tanto é que voltou.
3: Sim.
0: Tá vindo a semana toda. Quem está em casa agora com um problema semelhante, qual é a tua palavra de fé, o seu convite a essa pessoa a participar dessa poderosa campanha? Sim.
2: Então, eu falo para as pessoas que estão passando por esse problema de saúde, seja qual for, outras tribulações na vida, é a igreja, Deus é amor, a igreja, Deus é amor, é a igreja de libertação, é a igreja de cura divina. Eu tenho 37 anos na Deus é amor, já venci muitas batalhas, minha família toda abençoada através dos cultos, das campanhas na Deus é amor. Eu faço as campanhas pela minha família e todos estão abençoados. Então, quem estiver passando por dificuldade com a família, né, filho nas drogas, problema no casamento, na saúde, é a Deus é amor, só isso.
0: Coisa linda, confirma seu nome, de onde a senhora está vindo, por gentileza.
2: Marizete de Souza Bacelar, moro na Bahia, cheguei aqui no Rio de Janeiro dia 18, agora é de junho, e estou aqui, já vou embora segunda-feira.
0: Coisa linda, Deus abençoe, obrigado pela participação de vocês, amém? Já está na rádio, já aqui, estamos ao vivo. Vai ouvir, sim. Deus abençoa. É, ouvinte, estamos aqui, as pessoas estão felizes pelo agir do Espírito Santo. A Bíblia diz que não é por força, nem por violência. Ela veio a primeira vez e ela sentiu a ação do Espírito Santo na vida dela. E essa, o trabalhar de Deus faz com que a nossa fé aumente, faz com que o nosso coração tenha o desejo de vencer, superar. A fé, ela vem por ouvir e ouvir a palavra de Deus, e nesse momento Deus chama a sua atenção para que você venha para cá receber o que Deus tem preparado para você e para a sua querida e amada família. Estamos ao vivo, ouvintes, e entendemos que Deus, Ele está despertando o povo carioca que está nos ouvindo agora, seja qual for a região que você estiver, que você venha para a igreja. Aonde você estiver agora me ouvindo, que Deus, Ele possa despertar a sua fé a uma mudança, a uma transformação de vida, porque a vida, ela é vivida debaixo da direção de Deus. Se você quer ver o melhor dessa terra, você tem que se abraçar com Deus, se agarrar com Deus. Você não pode deixar que a luta venha te enfraquecer, ponto do seu coração cometer uma loucura por conta da situação que você está vivendo. Muitas pessoas hoje estão perambulando pelas ruas porque já não sabem o que fazer. São pessoas de todas as faixas etárias, de todas as idades, que estão pelas ruas porque quando chegam em casa há uma luta, há uma guerra, há uma batalha e a pessoa não suporta. A pessoa abandona tudo e vai para a rua, vai para o mundo, como também há jovens que agora estão vivendo o processo. Por quê? Por causa das drogas, por causa do vício, e porque a pessoa quer fazer aquilo que ela acha que tem que fazer. Então, vemos casos de pessoas que agora estão lá na rua, na calçada, comendo comida do lixo, mas tem casa. Vivendo todo sujo, mas tem família. Estão numa prisão sem grade. Por quê? Porque eles precisam de alguém que possa interceder pela vida deles, alguém que possa intervir espiritualmente em oração. E quando você chegar aqui, você vai ter o resultado de pessoas que estão nessa situação e que foram completamente libertas para a glória de Deus. Se você tem alguém na sua casa que está numa situação difícil, numa situação como essa, quando você colocar seus pés aqui, você vai ver como Deus age na vida da pessoas através da oração, através da fé. Basta você colocar a sua fé em prática e vir para cá. Pastor Fábio, nós temos aí

traumática, triste, perdidos pela rua, jogados pela calçada, mas quando vieram buscar pela sua família, aqui na Igreja de Deus de Amor, na rua Senador Pompeu, número 27, essas pessoas foram alcançadas pelo poder de Deus. Ouvintes, estamos ao vivo e queremos despertar o seu coração para essa realidade, porque Deus quer mudar a história da sua vida e a história da sua família. Então, nesse momento, nós despertamos seu coração para vencer as batalhas. O pastor Fábio já me aponta aqui o horário e nós vamos agora aos estúdios para a identificação das emissoras e já voltamos com todos vocês com mais informações, porque neste sábado, às 15h, grande concentração com a nossa querida irmã evangelista Isabel Ferreira, pregando a palavra de Deus e orando pelos dons do Espírito Santo e o povo de Deus do Rio de Janeiro sendo impactado. Pastor Fábio, obrigado pelo espaço concedido. Linha aberta, servo de Deus.

0: 9 horas.
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2: Olha, ouvintes, aceite a paz de nosso Senhor e Salvador Jesus Cristo. Que alegria poder estar com vocês nesta manhã de sexta-feira. Hoje estou passando aqui para convidar a vocês para estarem conosco ainda hoje, hein? Participando da campanha, agradecendo também a Deus por tudo aquilo que Ele fez no decorrer de cada sexta-feira. Você que está aqui no Rio de Janeiro, nas comunidades, nos bairros, nas cidades vizinhas, ainda há tempo de você participar conosco no horário das 7 da manhã, às 9, 11, às 13, 15 e também no horário das 19 horas. Hoje, no decorrer de todo o dia e à noite, venham participar conosco. Eu estarei com vocês pregando a palavra do nosso Deus.
3: 9:02.
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0: grandes empresas que sofrem com isso. Mais de 40% desses ataques têm como alvo pequenos negócios. As consequências para os proprietários podem ser devastadoras. Mas com bastante trabalho, é possível sim retomar o controle e proteger a plataforma. Tem vários sinais que indicam que o site foi invadido. Em alguns casos, navegadores, o seu provedor de hospedagem ou até visitantes podem alertá-lo. Embora alguns desses sinais possam ter outras explicações, todos devem ser levados a sério como possíveis indícios de invasão. O sinal mais claro de que seu site foi hackeado acontece quando navegadores ou programas antivírus começam a exibir avisos de segurança ao acessar a página. Outro indício evidente de invasão são alterações na aparência do site. O primeiro passo é realizar auditorias de segurança regularmente e utilizar ferramentas de monitoramento e detecção de ameaças. Além disso, mantenha sempre todos os softwares do site atualizados. E por fim, se eduque sobre boas práticas de cibersegurança. Fique atento a qualquer atividade suspeita. Plataforma lança jogo para ensinar usuários a identificar golpes online. O jogo interativo é voltado ao treinamento de usuários para reconhecer fraudes digitais. A ferramenta acessível de graça online utiliza simulações baseadas em situações reais, justamente para expor estratégias comuns de engenharia social, como senso de urgência, falsa autoridade e pressão coletiva. A iniciativa surge em meio ao avanço desse tipo de golpe, que tem atingido uma parcela significativa da população global nos últimos anos. Com o desenvolvimento de tecnologias de defesa, as fraudes digitais também evoluíram e passaram a explorar cada vez mais a chamada engenharia social, abordagem que se apoia na manipulação emocional justamente para enganar vítimas. Estruturada em 4 módulos, a ferramenta simula situações comuns do ambiente digital. Com golpes cada vez mais sofisticados e difíceis de identificar, a segurança digital deixa de ser apenas uma questão técnica e passa a depender também da atenção do usuário no dia a dia.
1: Nove horas e 6 minutos.
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Sinais de que seu site foi hackeado. Ter um site hackeado está longe de ser incomum. Na verdade, segundo uma pesquisa, cerca de 30 mil sites ao redor do mundo são invadidos diariamente. Não são apenas

0: Neste momento eu quero falar com toda a juventude. Está chegando o dia 4 de julho, no horário das 15 horas. A nossa conferência estadual, o nosso Conex. E você não pode faltar, de leste a oeste, de norte a sul, aqui no estado do Rio de Janeiro. Quero falar com jovens também, de outros estados do Brasil. Você que tem condição, venham participar conosco. Eu quero convocar a família Deus e Amor, famílias evangélicas em geral, famílias católicas, livres pensadores, venham participar conosco. Vai ser uma tarde de palavra, uma tarde de adoração, uma tarde da presença do nosso Deus. Vai estar conosco nesta conferência a evangelista Isabel Ferreira, pregando a palavra do nosso Deus.
1: Se eu fosse você, já ia alegrando o teu coração, porque ele está dizendo para você: eu não vou te deixar, não vou te desamparar, não vou te abandonar, não vou te esquecer. Eu estou com você ainda que você passe os piores dias da sua vida. A unção de Deus está sendo derramada aqui neste lugar, porque Deus está falando com pessoas aqui. Eu não esqueci da aliança que eu tenho na tua casa, eu não esqueci da aliança da tua juventude. O cabelo está branquinho, tá, mas a minha aliança está intacta na tua vida. A minha aliança permanece na tua casa.
0: Deus, ele tem uma palavra para o seu coração. Eu tenho certeza, Deus vai te encher nesta tarde. Deus vai falar com você. A evangelista Isabel Ferreira vai estender as mãos ao céu, juntamente com a igreja, e o céu vai se abrir. A igreja vai receber a presença de Deus na tarde deste dia 4.
1: Essa madrugada, pra vergonha do diabo, do...

0: Você não pode ficar de fora. Traga sua família. Venham participar conosco. Nós já vamos neste momento à confirmação da serva de Deus, confirmando a sua presença conosco neste dia 4 de julho.
1: A paz do Senhor, pastor Antônio, a paz do Senhor, ouvintes do programa Voz da Libertação, aqui quem vos cumprimenta é a sua irmã Isabel Ferreira. Eu gostaria de estar confirmando a minha presença neste dia 4 de julho, a partir das 15 horas, no Conex, com o tema Até os Confins da Terra. Nessa oportunidade estaremos juntos pregando a palavra de Deus, orando por você, orando pela sua família. Eu quero te dizer que essa é a oportunidade de você ser cheio do Espírito Santo. Essa é a oportunidade de você receber o chamado de Deus e compreender o propósito para o qual Deus te criou. Essa oportunidade é única e você não pode desperdiçá-la. Venha estar conosco, você, sua casa, sua família. É um evento aberto ao público, embora seja um evento de jovem, mas todos estão convidados. Esteja conosco, venha ouvir a palavra de Deus, venha adorar juntamente com a nossa cantora Karina, e não apenas ela, mas todos os adoradores que estarão presentes neste dia. Eu tenho certeza que a bênção do Senhor será muito maior sobre nós. Então, guarde essa data, dia 4 de julho, às 15 horas, em nossa sede estadual das Igrejas Pentecostal Deus e Amor do Estado do Rio de Janeiro, Rua Senador Pompeu, número 27, bem aqui no centro do Rio de Janeiro. Lembre-se, aquilo que Deus tem para fazer na sua vida é grande, e quem tem sede, venha a mim e beba. São as palavras do Senhor Jesus, e neste dia, o nome do Senhor será glorificado. A qualquer momento, nós voltaremos mais uma vez aqui no programa Voz da Libertação para falarmos deste evento que ficará marcado no coração do povo carioca. Que Deus abençoe todos vocês. Fiquem com Deus. Fiquem na paz do Senhor Jesus. Maravilhoso és,
0: maravilhoso és. Olha, ouvinte, já está confirmada a presença da serva de Deus. E o principal, a presença de Jesus já está confirmada. Jesus já confirmou a sua presença conosco neste evento. Agora falta você confirmar a sua presença conosco. Venham participar. Vai estar presente também a cantora Karina Inácio, louvando a Deus conosco nesta tarde do dia 4.

Deus, eu já posso sentir a presença de Deus, já no dia 4 de julho. Você não pode ficar de fora. Venham participar conosco. Mais um Conex do Estado do Rio de Janeiro. Dia 4 de julho, no horário das 15 horas, Rua Senador Pompeu, número 27, aqui no centro do Rio de Janeiro.

0: Ouvintes, eu quero neste momento convidar todos vocês, todas as famílias, para participarem conosco neste domingo no prosseguimento da campanha da restituição. E você sabe, todo primeiro domingo de cada mês, nós estamos aqui no domingo dos vencedores. Você não pode ficar de fora deste culto especial. Olha bem, é uma manhã de consagração, é uma manhã de bênçãos, é uma manhã de vitória. Quem sabe eu esteja falando com pessoas que no decorrer da semana você tem dificuldade de estar aqui conosco, mas no domingo você e a sua família podem estar aqui conosco participando. É a campanha da restituição e também o domingo dos vencedores. Eu tenho certeza, ouvinte, você vai dar o brado da vitória. Você vai erguer as mãos aos céus, vai soltar aquele grito de vencedor. Você vai falar, eu vou vencer, eu vou conseguir, eu vou conquistar. Você não pode ficar de fora. Domingo agora, no horário das 7, 9 e 11 da manhã, nós estaremos no prosseguimento desta campanha. Estarei com vocês, pregando a palavra de Deus neste domingo. Mas se Cristo entrar na sua vida, Ele vai reconstruir e fazer tudo novo. Ele não precisa de ouro para encher a sua vida. Ele não precisa de prata para manifestar a sua glória. Ele só precisa de um coração que está disposto. Só precisa de um coração aberto para Ele entrar. Será que a porta do coração já está aberta para Ele entrar aqui nesta manhã, meus irmãos? Não é o ouro que traz a glória, não. O que traz a glória é um coração quebrantado e contrito na presença de Deus. Se tem coração quebrado e contrito aqui, levante a sua mão e aplaude, porque a glória já está descendo. A glória já está enchendo a casa. Levante a mão e vai adorando. Levante a mão e vai glorificando.
1: Glória, glória.
0: Você não pode ficar de fora. Você precisa estar aqui conosco, com a sua família, ouvinte, participando desta campanha. É a campanha da restituição, mas o primeiro domingo do mês é o domingo dos vencedores. É tão triste quando nós olhamos pessoas que não conseguem vencer na vida, estão de cabeça baixa, no fracasso, derrotados. Deus não tem prazer em te ver nessa condição. Deus quer que você esteja de cabeça erguida. Deus tem prazer em fazer de você um vencedor. Eu estarei orando por revelação, fazendo aquela oração para Deus repreender o mal, para Deus confirmar a libertação. Nós vamos acompanhar neste momento, este momento de oração, que é feita todos os domingos nesta campanha.
2: Vamos expulsando, irmãos, vamos expulsando. Vão gritando para Jesus queimar, vão expulsando. O esquadrão da fé coloca a mão e expulsa aí as doenças. Vão orando para Jesus curar. Vão orando para Jesus curar. Vão orando para Jesus curar. A doença não pode resistir à presença de Deus. Os demônios não podem resistir à presença de Deus. Está caindo muito fogo neste lugar, meus irmãos. A doença não resiste o fogo de Deus. O diabo não resiste o fogo da presença de Deus. O diabo não pode resistir à presença de Deus. Sai, doença. Sai, opressão maligna. Vai embora.
0: É, você não vai ficar de fora. A libertação de Deus, ela vai alcançar a sua vida e a sua casa na manhã deste domingo. Olha, ouvintes, as pessoas que estão participando têm testemunhado o poder de Deus. Pessoas que saíram do fracasso, de uma vida de derrota, e hoje podem testemunhar: Deus abençoou a minha vida, Deus mudou a minha história. E nós vamos acompanhar para você entender o que Deus está realizando a cada domingo dos vencedores nesta campanha da restituição.
3: É tremendo, pastor Antônio, o milagre que acabou de acontecer agora. Essa senhora chegou com o braço engessado, sentindo muitas dores no braço, mas agora, na hora da revelação, a dor no braço sumiu. O braço está engessado, mas ela está mexendo normalmente, para a glória de Deus, pastor Antônio.
0: Irmã, qual é o seu nome?
4: Neuza.
0: Irmã Neuza, o que é que aconteceu?
4: Foi uma queda que eu levei, um tombo que eu levei em cima da mão, quebrou, aí eu fiz a cirurgia, né? Mas graças a Deus foi aliviada. Tem causado muitas dores, sabe, nas regiões dessa cirurgia que eu fiz. Eu não tava podendo conseguir fazer nada. Há poucas horas mesmo eu tava sentindo fisgada. Graças a Deus, em nome de Jesus, meu Pai.
0: Senhor, após meu Pai, a oração, sumiu as dores.
4: Nada, não tô sentindo mais nada. Aqui, ó,
0: sumiu a dor.
4: Eu não podia fazer isso, pastor. Agora estou fazendo exercício nas mãos. Em
0: nome tá de Jesus, movendo a mão, tá curada.
4: Graças a Deus, Senhor, me dá cura.
0: Curada por Jesus. Vocês podem glorificar o nome de Jesus. Você não pode ficar de fora. Venham participar conosco. Você também, ouvinte, vai testemunhar o milagre de Deus. Você ouviu alguém contando agora? Você é a próxima pessoa a testemunhar. Todo primeiro domingo de cada mês, o domingo dos vencedores. Participe conosco. Rua Senador Pompeu, número 27, aqui no centro do Rio de Janeiro.
5: Quanto sofrimento, desilusão, tristeza e angústia na sua vida, caro amigo ouvinte. Você vive chorando, pensando: Deus se esqueceu de mim. Deus me abandonou. Deus não quer mais nada comigo. Você está enganado. Deus te ama. Deus te quer bem. Deus quer abençoar a sua vida. Você está pensando em tirar a sua própria vida? Você pensa em fugir de tudo e de todos, esconder-se e dizer: ninguém gosta de mim? Você está debaixo de uma depressão. Preste muita atenção. Deus te ama, porque de tal maneira Ele enviou seu único filho para que todo aquele que nele crê não pereça, mas tenha vida eterna. Jesus, Ele morreu. Morreu pelos teus pecados em uma cruz de dor, sofrimento e angústia, para te dar a paz e a tranquilidade. Ele mesmo disse bem claro: eu sou o bom pastor, e o bom pastor dá a vida pelas suas ovelhas. Ele chegou a dizer mais ainda: vinde a mim todos que estão cansados e oprimidos, e eu vos aliviarei. 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
6: 9:24.
5: Já estamos de volta com mais adoração.
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0: Vida manhã, 25 minutos, agora 9:25, pulando digital. Bom dia, na paz do Senhor. Seguimos com o programa Voz da Libertação, programa da Igreja Deus e Amor. 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
6: Hoje é sexta-feira, 3 de julho, ano 2026. Mais um dia que nos deu o Senhor a oportunidade de estarmos juntos na sua presença. Que bom que estamos juntos numa sexta-feira maravilhosa, sol quente no Rio de Janeiro, temperatura em alta e Deus manifestando a sua graça e também o seu poder. Produção, quantos dias faltam para terminarmos o ano, hein? Quantos? 181 dias para terminarmos o ano de 2026. Ou seja, você já fez uma retrospectiva deste ano? O que fez? O que deixou de fazer? Os projetos não acabados? Os processos que talvez não foram alcançados, não foram resolvidos? Ainda temos 181 oportunidades adiante para fazermos a diferença. E hoje pode ser o dia do grande manifestar de Deus na sua vida, na sua casa e também na sua família. Por isso nós te chamamos, por isso nós te convidamos e, por que não dizer, também já te fazemos uma invitação, um convite, dizendo, venha à Igreja Deus de Amor para ser abençoado por Jesus Cristo. Tá certo? Senador Pompeu 27, Centro, capital carioca. Um louvor bonito para nos abençoar nesta manhã. Vamos lá!

0: Louvor bonito demais nesta manhã, Igreja Deus e Amor, cantando nosso querido irmão Elias Silva. Louvor bonito para abençoar a nossa vida. 9:30, já vamos voltar aos postos volantes, já vamos voltar a fazer contato com nosso querido irmão e amigo, pastor Greg Martins, já posicionado lá na porta principal do Templo da Glória de Deus, na Senador Pompeu, número 27, aqui no centro da capital carioca. Vamos de agora até às 10, porque 10 da manhã já teremos no altar pastor Antônio dos Santos assumindo a Santa Tribuna para pregar a palavra de Deus e orar em nosso favor. Pastor Grey, que é com o senhor.
1: Linda, pastor Fábio de Carvalho, estamos aqui na porta principal, já são ao vivo, diretamente aqui da rua Senador Pompeu, número 27, e nós já estamos nessa fé maravilhosa. Porque hoje é sexta-feira, ouvintes, e quando chega o final de semana em nossa sede estadual do Rio de Janeiro, nós sabemos que teremos grandes celebrações, nações, a vida, nessa fé maravilhosa. Não perca esta oportunidade de vir receber o impacto de Deus na sua vida e na sua querida e amada família, porque todos que colocam seus pés aqui são impactados pelo poder de Deus. Não deixe de vir receber a bênção para o seu lar e para a sua família. Deus tem poder de mudar a história da sua família através da fé. Basta você aplicar o seu coração para receber a vitória para o seu lar e para a sua família. E o povo do Rio de Janeiro entendeu essa proposta e estão vindo para as campanhas reveladas para receber vitória, libertação, cura divina, solução para os problemas. Aqui tem, você tem uma causa na justiça, vem para cá e traga o seu processo, porque a resposta vai vir na palma das tuas mãos e você vai testemunhar do poder de Deus. Então não perca esta oportunidade, porque o advogado dos advogados está aqui, o juiz dos juízes está aqui conosco para resolver o seu problema, para dar vitória na sua causa. Então corre para cá, aqui está chegando o homem de Deus. Paz do Senhor, meu irmão.
2: A paz do Senhor.
1: Seu nome?
2: Marcos Antônio.
1: Marcos Antônio, tá vindo da onde?
2: Cabo Sul.
1: Cabo Sul, que fé maravilhosa, meu irmão. Tá na campanha?
2: É, comecei agora, porque devido a uma operação que eu fiz, né?
1: Mas o senhor já recebeu vitória na Deus e Amor?
2: Muito, muito.
1: Pode contar uma para glorificar o nome de Deus?
2: Sim, Jesus me curou da beritite, me curou do coração. E quando eu fui ver, Deus usou o servo dele aqui, falou sobre problemas de coração, né? Aí eu levantei minha mão e ele falou, pode vir aqui na frente, é você mesmo. Aí até o dia de hoje, graças a Deus, tô bem do coração.
1: Coisa linda, hein? Muitas vitórias. Quem tá em casa agora com problemas semelhantes, qual é a tua palavra de fé, o seu convite para essa pessoa vir participar dessa poderosa campanha?
2: Que eles venham, que a vitória é certa pelo poder de Deus. E Deus está aqui nesse ministério, ele faz mesmo milagres poderosamente profundo.
1: Coisa linda. Confirma seu nome e de onde o senhor está vindo, por gentileza.
2: É Marcos Antônio, lá de Cabo Sul.
1: Deus abençoe, obrigado pela sua participação. E o povo não para de chegar. Ouvintes, queremos chamar a sua atenção. Está chegando aqui mais uma mulher de Deus. Paz do Senhor, minha irmã.
3: A paz do Senhor.
1: Qual o seu nome?
3: Maria.
1: Está vindo da onde?
3: Duque de Caxias.
1: Fé maravilhosa. Está na campanha?
3: Não, não. Vou começar hoje.
1: Vai começar hoje? Que coisa linda.
3: Não.
1: A senhora já ouviu lá no rádio ou alguém convidou?
3: Não, não, não. Eu não ouvi. Eu estou vindo o que eu sempre venho aqui.
1: A senhora já faz campanha já há um tempo.
3: Isso.
1: A senhora já recebeu vitória aqui?
3: Sim, sim.
1: Pode contar uma para glorificar o nome de Deus?
3: Então, eu estava orando, pedindo ao Senhor uma porta de emprego. Para honra e glória, graças a Deus, no mês de maio, fui chamada para trabalhar numa como é que fala? Um abrigo. Tá, no abrigo Cristo Redentor, aqui na Avenida dos Democratas.
1: Coisa linda. A senhora pediu para Deus uma porta de emprego, a porta se abriu, a senhora está feliz.
3: Graças a Deus.
1: Está em casa desempregado, numa situação semelhante, pedindo uma porta de emprego. Qual é o seu convite para essa pessoa vir participar dessa campanha?
3: O convite é acreditar, entregar nas mãos do Senhor, no momento que a gente confia e crê, entrega e espera que a vitória vem. Só ter perseverar, não podemos desistir.
1: A senhora vem lá de Duque de Caxias?
3: Sim, Duque de Caxias.
1: Vale a pena vir de Duque de Caxias para cá?
3: Sim, com certeza.
1: Um resultado da nossa fé.
3: Amém, com certeza.
1: Confio.
3: Agora eu vou ser curada, porque eu estou com problema de saúde, estou afastada. Mas eu tenho fé no meu Deus, que eu vou ficar bem.
1: A obra é completa.
3: Com certeza. Já fiz os exames e meus exames vão dar tudo bem. Em nome de Jesus,
1: em nome de...
3: fica bem do que eu estou sentindo.
1: Em nome de Jesus. Confirma seu nome de onde a senhora está vindo, por gentileza.
3: Vindo de Duque de Caxias, meu nome é Maria.
1: Deus abençoe, seja bem-vinda, irmã Maria, Deus abençoe. Muito obrigado pela sua participação e nós estamos aqui ouvindo nessa fé, porque amanhã, irmã Isabel Ferreira, vai ser uma ferramenta de Deus para todo o povo que está em sintonia com esta programação. Então vai começar às 15h essa grande concentração neste sábado. Então você chegue cedo, você que está me ouvindo, chegue cedo para que você possa achar lugar aqui para você sentar, porque vai estar muito cheio, já caravanas confirmadas de todas as partes do Rio de Janeiro, inclusive caravanas que virão de fora do estado. Então é de suma importância que você chegue cedo aqui, vai começar às 15h, então chegue um pouco mais cedo para que você ache lugar para sentar. Nós temos aqui um espaço para muitas pessoas aqui, para mais de 1000 pessoas, mas é importante que você chegue cedo, porque não vai virar lugar, porque vai ser muita gente nessa expectativa de todas as partes do Rio de Janeiro, e vai ser uma palavra revelada, uma oração poderosa, uma coisa muito linda Deus vai fazer aqui nesse lugar. E você que está em guerra, em batalha, em luta, em sofrimento, e você nunca viu a nossa irmã Isabel Ferreira pregar a palavra de Deus, a maneira que Deus usa a serva do Senhor de uma forma muito poderosa, muito linda, para a glória do nome do Senhor Jesus. E não perca tempo, e se posicione já para vir receber, porque amanhã, 15h, será essa grande concentração, e nós chamamos a sua atenção. A você que me ouve aí em Bom Sucesso, chama a sua atenção, porque agora pela manhã vai estar nossa irmã Eliana aí em Bom Sucesso, nossa sede central de Bom Sucesso, pregando a palavra de Deus e orando pelos dons do Espírito Santo. Ex-feiticeira, é a mulher que Deus usa poderosamente através das revelações apontadas, uma profundidade muito grande na palavra e nos dons do Espírito Santo, às 9h, em frente aí à nossa passarela número 10, conhecida como Estação BRT Rubens Vaz. A ex-feiticeira, ex-bruxa, estará pregando a palavra de Deus e orando pelos dons do Espírito Santo, às 19h, esse que vos fala, seu irmão em Cristo, pastor Greg Martins, estarei com vocês às 19h. Aqui conosco está o pastor Márcio Mendes, e nós já vamos já passar para o servo de Deus, que está no posto volante número 1, que vai trazer as informações. Pastor Márcio, se me ouve, linha aberta, servo do Senhor.
4: Que Deus abençoe o cooperador Greg Martins, é isso mesmo, manhã de milagre, manhã de vitória, e nós terminamos aí um culto, não é verdade? Agora nós vamos para o principal culto, que é do horário das 9h, justamente com o homem de Deus, pastor Antônio Santos, que estará ministrando a palavra de Deus, pregando e orando em favor de todos aqueles que estão na expectativa e vieram em busca do milagre, da vitória da parte do Senhor Jesus Cristo. Por isso, ouvinte, você não pode faltar. Estamos aqui localizados na rua Senador Pompeu, número 27, no centro do Rio de Janeiro, a 500 metros da Central do Brasil, também próximo da estação do metrô da Uruguaiana. Nós estamos naquele momento de oração, não é verdade? Aquele início de culto abençoado, onde o povo está ali já ao redor do altar, clamando, buscando e pedindo a Deus a vitória, porque é a Bíblia Sagrada de Jesus falou: pedi, dar-se-vos-á, buscar, encontrareis, batei e abrir-se-vos-á, porque aquele que pede, recebe, o que busca, encontra, e ao que bate, se abre. É isso mesmo, venha buscar a sua vitória, venha buscar a bênção de Deus para a sua vida, venha buscar a bênção de Deus para a sua casa e para a sua querida e amada família. É isso mesmo, fé total, expectativa, porque Deus vai te dar vitória, Deus vai te dar a tua bênção, Deus vai trabalhar de uma forma grande, poderosa, tremenda, exponencial, para que Deus venha trazer vitória para a sua vida, para a sua casa e para a sua querida e amada família. Talvez você esteja aí agora se perguntando: irmão Márcio, será que eu vou? Será que eu não vou? Tire essa dúvida hoje do teu coração, porque Jesus vai trazer milagre para a tua vida. Jesus, vitória para a tua casa. Jesus vai trazer vitória para a sua querida e amada família. Fé total, expectativa, porque o milagre vai acontecer na sua vida, vai acontecer na sua casa e vai acontecer na sua querida e amada família. Já inclusive estou aqui com uma serva de Deus. A paz do Senhor Jesus, minha irmã.
5: A paz do Senhor Jesus.
4: Qual o nome da senhora?
5: Neuzi.
4: Mano, Neuzi, a senhora vem da onde?
5: De Duque de Caxias.
4: Veio de Caxias, veio de longe, mas vale a pena, né, minha irmã?
5: Vale a pena. Eu fiz um voto com Deus de vir hoje contar a benção aqui no Posto Volante. Se eu conseguisse uma resolução, porque eu estava com um problema financeiro para resolver e eu precisava do crédito. Então, eu fiz um voto com Deus. Falei: meu Deus, se o crédito entrar na minha conta e eu conseguir resolver esse problema e pagar e quitar esse problema que eu tinha, que eu contaria no Posto Volante aqui, na sexta-feira. E eu fiz prova com Deus, me ajuda. Porque a gente pode confiar nas instituições financeiras, a gente não pode confiar nos bancos, mas confiar em Deus, que é dono da prata e do ouro. Ele diz em Malaquias 3:10, minha é a prata, meu é o ouro. Aí eu fiz prova com Deus. Eu falei: Senhor, tu é a prata e teu é o ouro, então o Senhor vai me dar ajuda. E ajuda chegou. O valor já entrou na minha conta e eu já vou solucionar todos os problemas. E o que eu deixo de mensagem para os meus irmãos e irmãs é que confie no Senhor. Seja o problema que for, que o que o mundo está enfrentando é financeiro, né? É financeiro e espiritual. É batalha invisível para dívida. Mas o Senhor é poderoso para resolver teu problema, como resolver o meu. Ele vai resolver também. Jesus é poderoso. Confia em Jesus.
4: A irmã está dizendo, né, verdade, que estava com um problema financeiro a ser solucionado. Então a irmã estava contando com a providência de Deus, né, verdade, não confiou no homem, mas confiou em Deus. E através disso a senhora fez um voto de que, se recebesse essa vitória, viria aqui hoje, sexta-feira, no Posto Volante. A irmã... até a presença de Deus aqui, ouvintes, porque só de chegar nesse lugar, a gente já sente a presença de Deus aqui. Ô, minha querida, então, aí Jesus te deu vitória e hoje você está aqui contando essa bênção.
5: Jesus me deu vitória, o valor entrou na minha conta, para solucionar tudo, foi um valor bom, e eu falei, eu me alegrei tanto... porque o Senhor diz: pedi, pedi, dar-se-vos-á. E Ele vai responder para alegrar seu coração. Alegrar o teu coração, como alegrou meu coração. Então eu estou contando a bênção para você conhecer e entender que Deus é poderoso.
4: Amém, minha querida. Confirma seu nome e de onde a senhora vem.
5: Neuzi. De Duque de Caxias.
4: Amém. Que Deus abençoe a irmã Neuzi ali de Duque de Caxias. É isso mesmo, o povo buscando a vitória, o povo buscando a bênção da parte do Senhor Jesus Cristo. Estou aqui com uma mulher de Deus. A paz do Senhor Jesus, minha irmã.
6: A paz.
4: Qual o nome da senhora?
6: Jussara.
4: A senhora vem da onde?
6: Jacari.
4: Jacari. Atenção, povo do Acari, vem estar conosco aqui na Igreja Pentecostal Deus e Amor. Irmã Jussara, conte uma bênção que a senhora já recebeu aqui na Igreja Deus e Amor.
6: Eu venho aqui também com esse propósito, contar esta bênção. A bênção que eu vou contar, eu fiz um voto de pagar o aluguel, né? Ajudar no aluguel da igreja. Aí Deus agora me deu uma grande vitória. A minha filha, a minha irmã, quem criou a minha filha foi a minha irmã. A minha irmã falou para minha filha, quando eu morrer, porque mora a minha filha lá na casa e mora o meu sobrinho, quando eu morrer, a parte da casa de cima vai ser tua. Só que o meu sobrinho começou a implicar, botou na justiça, falou que ela não ia ficar lá, que não sei o que, uma brigaiada, sabe, uma brigaiada muito feia. Mas eu confiei em Deus. Aí, quarta-feira agora, a minha filha foi para a audiência, né, do juiz. Aí, ela me ligou, falou, mãe, ganhei a causa. Isso é uma benção.
4: Meu Deus do céu, ela ganhou a causa.
6: Ganhou.
4: Só da senhora ter feito o voto, não é verdade, para pagar, para ajudar a pagar as contas da igreja, a senhora fez esse voto e Deus deu a vitória para sua filha.
6: Me deu.
4: Hoje a casa é dela, né?
6: Agora a casa é dela.
4: Meu Deus do céu, ninguém pode tirar.
6: Não.
4: Vale a pena vir aqui na Deus e Amor.
6: Vale muito a pena.
4: Meu Deus, e qual o convite que a senhora tem para fazer aos ouvintes agora que escutam a nossa voz pelo programa de rádio?
6: Ah, que venha, né? Que também Deus vai dar vitória, né? Como me deu a minha, pode dar também, né?
4: Não pode ficar em casa, tem que vir para a igreja.
6: É verdade, não pode ficar em casa não, porque em casa não ganha a benção não.
4: Amém, confirma seu nome e de onde a senhora vem.
6: Meu nome é Jussara, eu vim de Acari.
4: Amém, que Deus abençoe a irmã Jussara pelo seu testemunho de fé e milagre. É quantas pessoas fazendo voto aqui na Igreja Pentecostal Deus e Amor e recebendo milagre, recebendo a vitória. E não será diferente na sua vida, na sua casa e na sua família, não. Deus, ele tem bênçãos para te entregar. Deus, ele tem solução para o teu problema. Deus, ele tem solução e vitória para você. Por isso, venha, compareça aqui na Igreja Pentecostal Deus e Amor, pronto socorro de Jesus de Nazaré. Estou aqui com uma serva de Deus, a paz do Senhor Jesus, minha.
7: A paz de Jesus Cristo.
4: Qual o seu nome?
7: Lidiane.
4: A senhora vem da onde?
7: Do Catete.
4: Do Catete. Minha irmã, conte uma benção que a senhora já recebeu aqui na Igreja Deus e Amor.
7: A libertação.
4: Recebeu a libertação. Chegou aqui oprimida e foi liberta por Jesus.
7: É.
4: Hoje está feliz, né, minha?
7: Estou feliz.
4: O que a senhora tem a dizer, qual o convite que a senhora tem para fazer aos ouvintes agora que escutam a nossa voz pelo programa de rádio?
7: Que venha, que aqui Deus opera e faz milagre.
4: Que Jesus opera.
7: Opera e faz milagre.
4: Amém. Confirma seu nome e de onde você vem.
7: Lidiane, do Catete.
4: Amém. Que Deus abençoe a irmã Lidiane pelo seu testemunho de fé, seu testemunho de milagre. É ouvinte. Semana passada, irmã Lidiane chegou aqui na Igreja Deus e Amor, não é verdade? Caiu ali possessa, caiu ali endemoniada, não é verdade? Hoje, para a glória de Deus, ela está liberta, porque Jesus faz isso. E não será diferente o que Jesus vai fazer na sua vida. Você que está oprimido, venha para ser liberto. Você que está sobrecarregado, cansado, oprimido, venha que Jesus vai aliviar toda a carga na tua vida, toda a carga que sobre os teus ombros agora. Ele disse, tomai sobre vós o meu jugo e aprendei de mim que sou manso e humilde de coração, porque o meu jugo é suave e o meu fardo é leve. Por isso, venha buscar a vitória da parte do Senhor. Você não pode ficar desapercebido em relação, indiferente acerca desses milagres, indiferente acerca dessas situações que tem ocorrido na tua vida e o milagre que Deus quer fazer também na tua vida, na tua casa e na tua família. Por isso, vem buscar o socorro de Deus para a sua vida na manhã de hoje. Estamos esperando por vocês aqui na rua Senador Pompeu, número 27, no centro do Rio de Janeiro, a 500 metros da Central do Brasil e também próximo da estação do metrô da Uruguaiana. Vem buscar vitória, vem buscar milagre aqui na Igreja Pentecostal Deus e Amor. É isso mesmo, é o povo relatando vitória, o povo chegando já aqui na Igreja Deus e Amor, para certamente receber o milagre das mãos de de Deus na manhã de hoje, e você é o nosso convidado especial para estar aqui na Igreja Pentecostal Deus e Amor. Venha correndo, venha para cá, Rio de Janeiro, venha para cá. Você que é da Zona Norte, você que é da região Sudoeste, você que é ali da Zona Sul do Rio de Janeiro, você que é ouvintes ali, da Baixada Fluminense, você da região dos Lagos, região Serrana, vem estar conosco aqui no dia de hoje, porque Deus tem vitória para te entregar aqui na Rua Senador Pompeu, número 27, no centro do Rio de Janeiro, a 500 metros da Central do Brasil, também próximo da estação do metrô da Uruguaiana. Fica bem localizado aqui, bem fácil você ter acesso aqui à Igreja Deus e Amor. Carro aplicativo para na porta, transporte por aplicativo para na porta da igreja. Nós também temos uma garagem totalmente ampla e gratuita para você vir receber sua vitória, para você vir receber o seu milagre, para você vir receber a bênção de Deus para a sua vida. Por isso, compareça aqui na Igreja Pentecostal Deus e Amor. Estamos esperando por você. Daqui a pouco, o homem de Deus, pastor Antônio Santos, estará assumindo Santo Altar de Deus para pregar a palavra e orar pelos mais excelentes dons do Espírito Santo. Ele que ora, ouvintes, pelas grandes libertações, ele que ora, ouvintes, pelos grandes sinais, maravilhas e prodígios aqui da Igreja Pentecostal Deus e Amor. Ele vai estar orando pela tua vida. Você que está com problema insolúvel, você que está com problema que ainda não foi resolvido, Deus, ele tem vitória para te entregar. Deus, ele tem bênçãos extraordinárias a realizar na tua vida, na tua casa e na tua querida e amada família. Por isso, corra para cá, para a Igreja Pentecostal Deus e Amor. As portas já estão abertas desde as 6 horas da manhã. As portas já se abriram, ouvintes, para te receber aqui. Nós já tivemos esse primeiro culto das 7, agora nós estamos já no culto das 9, onde é o principal culto, e também teremos as 19 horas. E lembrando que no decorrer do dia teremos também aqueles cultos chamados cultos relâmpagos, não é verdade? Onde você que não tem muito tempo, não é verdade, mas quer buscar a Deus, você vai vir aqui na Igreja Pentecostal Deus e Amor, porque a vitória, ela é certa, ela é garantida em nome de Jesus Cristo. É isso mesmo. Estou aqui com uma serva de Deus. Ô, glória a Deus, que pelo menos vai dar uma participação aqui. Pai do Senhor Jesus, minha irmã.
8: A paz do Senhor.
4: Qual é o nome da senhora?
8: Laudileia.
4: Irmã Laudileia, a senhora vem da onde?
8: Engenho Novo.
4: Ô, minha irmã, já recebeu uma vitória aqui na Deus e Amor?
8: Graças a Deus, já recebi muitas vitórias. Irmã.
4: Muitas vitórias.
8: Cura, libertação de família, Jesus é maravilhoso.
4: Como é que foi essa cura, minha irmã?
8: A minha cura foi no ano de 2000, tá? Que eu fui cometida de um tumor no ovário e eu comecei a fazer campanha, mas a igreja era ali na Rua da Conceição. E naquela época eu comecei a orar, pegar voto e Jesus me curou.
4: Jesus te curou.
8: Me curou e hoje eu tô aqui.
4: Sumiu o câncer, né?
8: Eu tava na época, eu tinha o quê? Uns 20 e pouco, uns 31 anos por aí, né? 31 anos, mas graças a Deus eu tô com 60, não tenho nada, não senti mais nada. Jesus é maravilhoso.
4: Hoje também já alcançou a libertação da família também.
8: Ah, já, através da minha busca, Jesus já é salvado, muito assim, sobrinho meu, entendeu? Que eu pensei que não ia ter jeito, Jesus tirou. Não tá na igreja, mas graças a Deus tá liberto das drogas, entendeu? E Jesus é maravilhoso.
4: Amém. Minha irmã, qual o convite que a senhora tem para fazer aos ouvintes agora que escuta a nossa voz pelo programa de rádio?
8: Que venha para Deus e Amor, porque, ó, irmão, vou falar uma verdade, eu sou 48 anos de assembleana, mas eu nunca larguei a Deus e Amor.
4: Meu Deus do céu, a senhora é da Assembleia, não é verdade? 48 anos, mas nunca largou a Deus.
8: Nunca! Minhas filhas foram criadas ali, ó, na Rua da Conceição, nas vigílias, nas campanhas que tinha ali, entendeu? E hoje veio pra Senador Pompeu, tô aqui na Senador Pompeu.
4: Essa igreja é uma benção, né?
8: Minha folga de trabalho, eu venho glorificar o nome do Senhor aqui.
4: Amém, meu irmão, meu Deus do céu.
8: Irmão, foi muita cura mesmo que Deus já me deu. Olha, eu já tive princípio de dois derrames e um princípio de AVC. Irmão, com voto do livramento, que eu falei, Deus, me dá livramento, não deixa ficar com nenhuma sequela. Deus não deixou não, pastor.
4: Meu Deus do céu, Deus te deu vitória.
8: Me deu.
4: Só através de fazer o voto do livramento.
8: Pegava o voto do livramento, botava na cabeça, botava no meu coração. Hoje eu tô aqui, não tenho nada, minha pressão é 12/8, tô com 60 anos, glorificando o nome do nosso Senhor Jesus.
4: E nem parece que tem 60 anos, né, verdade?
8: 60 anos, fiz agora em maio.
4: Jesus rejuvenesce, né?
8: Com certeza, e tô aqui com a minha voz firme e forte. forte, que até minha voz no infarto que eu tive sumiu um pouco, mas eu falei: Deus, me devolve minha voz, que é para te glorificar. E Deus me devolveu a minha voz, eu tô aqui dando glória.
4: E hoje é o glória a Deus mais alto da igreja, né?
8: Alto mesmo, é verdade.
4: Meu Deus do céu, vê tu ali, peço até pra irmã: irmã, dá um glória, irmã, vai lá de trás, dá um glória. E é um mistério que acontece aqui na igreja, Deus
8: é amor. É porque eu sei as curas que Deus me deu, entendeu? Porque andou um tempo que esse derrame que eu tive, esse princípio de AVC, e minha voz, eu não tinha voz, entendeu? Quem não viu o que eu passei, não sabe, irmão. Por isso que eu glorifico mesmo a Deus, o glória é pra Ele.
4: Eu não larga mais daqui da igreja, Deus é amor.
8: Velho, eu vou pra minha igreja, vou pra assembleia, mas quando eu tenho tempo, eu tô aqui.
4: Aqui buscando, aqui, né?
8: Em nome do Senhor. E tô de pé aqui, ó, só dando glória.
4: Amém. Confirma seu nome de onde a senhora vem.
8: Laudileia, vindo de novo.
4: Que Deus abençoe a irmã Laudileia pelo seu testemunho de fé, seu testemunho de milagre. É isso que Jesus faz aqui na igreja, Deus e amor, tá vendo? Você que é de outro ministério, vem buscar o milagre das mãos do Senhor para a sua vida, vem buscar os milagres da mão do Senhor para a sua casa, vem buscar os milagres da mão do Senhor para a sua querida e amada família. É isso mesmo, Deus, Ele vai te dar vitória, Deus, Ele vai te dar bênção, Deus, Ele vai fazer o milagre na sua vida também, assim como Ele fez na vida da nossa irmã Laudileia. Deus também vai operar um milagre na sua vida, na sua casa e na sua querida e amada família. Por isso, venha correndo para a igreja pentecostal Deus e Amor. É isso mesmo, acometida de um tumor no ovário, ela chegou aqui na igreja pentecostal Deus e Amor, desenganada pela medicina. Ela simplesmente fez a campanha, fez o voto e está curada para a glória de Deus. A família foi salva também, os sobrinhos que ela achou que não ia ter jeito, Deus chegou e deu um jeito, Deus salvou, Deus simplesmente chegou e libertou. É isso que Deus opera aqui na igreja pentecostal Deus e Amor. Foi também acometida de um AVC, teve a sequela, ouvintes, do AVC. Em que sentido? É, ela perdeu a voz, ouvintes, e ali perdendo a voz, ela fez o voto com Deus, ela clamou a Deus ali naquele momento. E o milagre aconteceu na vida da nossa irmã Laudileia. É isso mesmo. Deus deu hoje a voz mais potente, a voz mais potente da igreja dela. Quando você vê um glória a Deus bem alto aí no rádio, na hora da pregação, é a irmã Laudileia dando glória a Deus. A irmã Laudileia clamando pelo socorro de Deus. É isso mesmo, glorificando a Deus com a sua voz. Porque tudo que tem fôlego, louve ao Senhor. É, o salmista vai dizer: alegrei-me quando me disseram, vamos à casa do Senhor. É, já veio hoje na casa de Deus para você se alegrar, alegrar teu coração, alegrar tua vida, a tua casa e a tua querida e amada família. Por isso não perca tempo, venha para a igreja Deus e Amor, porque Deus vai te dar vitória, Deus vai te dar um milagre. Hoje é dia da tua bênção e da tua vitória, em nome de Jesus Cristo. Venha receber a bênção de Deus para a sua vida, para a sua casa, para a sua querida e amada família. É isso mesmo, vem correndo para a igreja Deus e Amor. É o povo chegando aqui de várias partes do Rio de Janeiro, é o povo testemunhando o milagre da mão de Deus. Por isso você não pode faltar. Rua Senador Pompeu, número 27, no centro do Rio de Janeiro, a 500 metros da Central do Brasil, e também próximo da estação do metrô da Uruguaiana. É isso mesmo, daqui a pouco, no Santo Altar de Deus, o homem de Deus, pastor Antônio Santos, já pregando a palavra de Deus e orando ao seu favor. Para quê? Para Deus te dar a vitória, para Deus te dar a bênção, para Deus fazer um milagre na sua vida, para Deus fazer um milagre na sua casa e na sua querida e amada família. Por isso, venha, não deixa de comparecer aqui na rua Senador Pompeu, número 27. É aquela poderosa campanha de libertação, destruindo, é isso mesmo, destruindo fortalezas. E certamente Deus vai destruir as fortalezas do adversário, de sobre a tua vida, de sobre a tua casa e de sobre a tua querida e amada família. É isso mesmo, povo chegando aqui, e certamente nós estamos aqui no portão da igreja já. E é verdade, estávamos ali dentro do templo e agora acompanhando é a chegada do povo aqui no portão da igreja pentecostal Deus e Amor. Nós vamos vendo, não é verdade, os testemunhos de fé, os testemunhos de milagre. A paz do Senhor Jesus, minha irmã.
9: A paz.
4: Qual o nome da senhora?
9: É Rosa.
4: Rosa, a senhora vem da onde, irmã Rosa?
9: Lá de Niterói.
4: Niterói, meu Deus do céu, veio de longe, do outro lado da ponte, para estar aqui conosco, né, minha irmã? Já a primeira vez aqui ou já veio outras
9: vezes? Não, já vim várias vezes, já.
4: Já recebeu alguma bênção através da igreja Deus e Amor, minha irmã?
9: Já.
4: Foi a bênção?
10: Eu ganhei meu apartamento.
4: Meu Deus do céu, a senhora está dizendo que ganhou seu apartamento?
10: Sim.
4: Meu Deus do céu, recebeu a prosperidade de Deus e Deus te deu a vitória. Vale a pena vir aqui na Igreja de Deus?
10: Vale a pena.
4: Qual o seu convite?

0: pelo programa de rádio.
1: Que se tiver algum problema de saúde, se quer verdadeiramente receber uma benção, vem à Igreja Deus Amor, que aqui tem bastante oração e Deus age neste lugar.
0: Esse é o seu convite, né?
1: É o meu convite.
0: Confirma seu nome e de onde a senhora vem.
1: Rosa, venho de Niterói.
0: Amém. Que Deus abençoe, querida, pelo seu testemunho de fé, seu testemunho de milagre. É isso aí, tá vendo? Irmã Rosa perseverando aqui na Igreja Pentecostal Deus e Amor. Ela recebeu a vitória dela, recebeu o milagre das mãos de Deus. Por isso, venha correndo para a Igreja Pentecostal Deus e Amor. Essa igreja é uma bênção. Corra para cá, rua Senador Pompeu, número 27, no centro do Rio de Janeiro, a 500 metros da Central do Brasil e também a 200 metros da Estação do metrô da Uruguaiana. É milagres ocorrendo aqui na Igreja Pentecostal Deus e Amor, e você é participante desta bênção, você é participante desta vitória, você é participante deste milagre. Por isso, corra para cá, rua Senador Pompeu, número 27, no centro do Rio de Janeiro, a 500 metros da Central do Brasil e também próximo da estação do metrô da Uruguaiana. É isso mesmo, corra para cá, ouvinte, não fique de fora, porque Deus tem bênção para te entregar no dia de hoje. É a poderosa campanha Destruindo Fortalezas. É isso mesmo. Venha destruir as fortalezas do adversário pelo poder de Deus. E para isso se manifestou o Filho de Deus, para destruir as obras do diabo. É isso mesmo, para destruir as obras do diabo. É verdade, tem coisa melhor que isso? É o inimigo colocando doença, é o inimigo colocando a depressão, é o inimigo colocando enfermidade, é o inimigo colocando problema na tua vida. É Jesus te dando vitória no dia de hoje, Jesus te dando a grande bênção e fazendo milagre na sua vida, na sua casa e na sua querida e amada família. Por isso, corra para cá, para a Igreja Pentecostal Deus e Amor. O diabo faz, mas Jesus desfaz. O diabo opera, mas Jesus chega e destrói as fortalezas dele. Onde Satanás tem ganhado na tua vida, onde o inimigo tem pelejado, é hoje a sexta-feira de batalha. Hoje é sexta-feira de guerra espiritual, por isso venha receber de Deus aqui hoje, venha receber de Deus para a sua vida, para a sua casa e para a sua querida e amada família. Deus estará te abençoando de uma forma tremenda, poderosa e extraordinária. Isso mesmo, Deus estará te abençoando poderosamente aqui na Igreja Pentecostal Deus e Amor. Vamos acompanhando aí agora a chegada do povo. É o povo comparecendo de várias partes do Rio de Janeiro. É o povo entregando, irmãos, a vida nas mãos de Deus, entregando os problemas na mão de Deus e confiando. E talvez você precise disso, você precisa confiar, você precisa acreditar que Ele vai fazer milagre na sua vida, você precisa acreditar que Ele vai fazer milagre na sua casa e na sua querida e amada família. Por isso, venha para cá, correndo, correndo, ligeiro, dá tempo de se arrumar, dá tempo de você estar aqui na Igreja Pentecostal Deus e Amor. Venha correndo para cá, porque Jesus vai te dar o milagre, Jesus vai te dar a vitória. Venha correndo para a Igreja Pentecostal Deus e Amor, porque Jesus tem vitória para te entregar. Vamos agora vendo a chegada do povo aqui na Igreja Pentecostal Deus e Amor. É a igreja já abarrotada de pessoas aqui, o templo da glória de Deus, porque Jesus, Ele vai te abençoar, Jesus, Ele vai te dar vitória, Jesus vai te dar a bênção da parte de Deus para a sua vida. Estou aqui com uma serva de Deus. Pai do Senhor Jesus.
2: Pai do Senhor.
0: Qual o nome da senhora?
2: Heloísa.
0: Mãe Luísa, a senhora vem da onde?
2: Eu venho de Bambu.
0: Vem de Bangu, né?
2: Bangu.
0: Amém, minha irmã. Minha irmã, já recebeu uma vitória aqui na Igreja Deus e Amor?
2: Sim, irmão, já recebi várias vezes, né? Já recebi cura, já recebi em São Paulo, quando eu não tinha para onde ir, o Senhor me levou para o albergue, para casa aberta.
0: Meu Deus do céu, minha irmã, conta para nós essa cura que a senhora recebeu das mãos de Deus.
2: Eu fui curada de bursite e quando eu cheguei de Ceará, eu não tinha para onde ir, certo? Aí o Senhor me levou para casa aberta, aí na casa aberta tem o pastor Rogério, aí lá ele me indicou pro seu Robson, aí de lá eu achei albergue, e aqui no Rio de Janeiro eu tô lá em Bangu.
0: Meu Deus do céu, então Jesus só tem te abençoado, né?
2: Só.
0: Meu Deus do céu, e qual o convite que a senhora tem para fazer aos ouvintes que escutam a nossa voz pelo programa de rádio?
2: É...

0: tem que chegar na igreja pentecostal Deus e Amor. Se não contar sua história pro pastor, conte para Deus e Deus vai resolver seu problema.
1: Jesus vai resolver, né?
0: Em nome de Jesus.
1: Assim como está resolvendo o seu.
0: Amém.
1: Amém. Confirma seu nome de onde a senhora vem.
0: Heloísa Bangu.
1: Amém. Que Deus abençoe, irmã Heloísa. Veio dali de Bangu. É isso mesmo. São milagres extraordinários da parte do Senhor Jesus Cristo. Por isso, corra para cá, para a Igreja Pentecostal Deus e Amor. Aqui na rua Senador Pompeu, número 27, no centro do Rio de Janeiro. É o povo chegando. O povo certamente tem bênçãos da parte de Deus para relatar. Tem vitórias da parte do Senhor para testemunhar. Por isso, corra para cá, para a rua Senador Pompeu, número 27, no centro do Rio de Janeiro, a 500 metros da Central do Brasil, também próximo da estação do metrô da Uruguaiana. É isso mesmo, ouvinte, vem relatar o milagre da parte do Senhor, inclusive. Aleluia, louvado seja Deus. Estou aqui com uma serva de Deus, que ela só vai dar uma participação aqui no Posto Volante, amém, falar com os ouvintes, fazer um convite para os ouvintes, não é verdade? Paz do Senhor Jesus, querido.
0: Amém.
1: Qual o nome da senhora?
0: Edna.
1: Edna, a senhora vem da onde?
0: Eu vim de Nova Iguaçu e vim buscar uma cura de um vírus herpes zoster que eu peguei. E esse vírus não quer sair do meu corpo.
1: Mas hoje vai sair.
0: Vai sair em nome de Jesus.
1: Vai sair em nome de Jesus. Ô, minha irmã, qual o convite que a senhora tem para fazer aos ouvintes agora que escutam a nossa voz pelo programa de
0: rádio? Escuto lá em casa, 24 horas, ó, a rádio. Aí hoje eu tirei sexta-feira para vir aqui.
1: E os ouvintes de casa, é para eles ficarem em casa ou vir para a igreja?
0: Não, para eles virem para a igreja, que essa igreja é de cura.
1: Amém, que Deus te abençoe, viu, minha querida? Seja curada em nome de Jesus Cristo. A irmã veio buscar a cura dela e certamente ela vai receber de Deus hoje a cura da herpes zóster. É isso mesmo, Jesus vai te curar no dia de hoje, ouvinte. Venha receber o milagre, venha receber a vitória, venha receber a bênção de Deus para a sua vida no dia de hoje. É, Deus tem vitória para te entregar aqui na igreja pentecostal Deus e Amor. É, qualquer tipo de vírus, bactéria, é, câncer, tumor, ele cura aqui na igreja pentecostal Deus e Amor. Por isso, venha receber sua vitória, venha receber seu milagre no dia de hoje, venha receber a bênção de Deus para a sua vida, para a sua casa e para a sua querida e amada família. É verdade, a hora já se aproxima e daqui a pouco o homem de Deus vai estar já no santo altar de Deus, fazendo o quê? Pregando a palavra de Deus e orando pelos mais excelentes dons do Espírito Santo. É isso mesmo, ele que estará, ouvintes, é, orando, pregando a palavra de Deus, aquela palavra direcionada ao seu coração, onde Jesus vai falar, vai te dar uma direção, é, do problema que você está passando aqui. Realmente você pode chegar e não precisa contar para ninguém teu problema. É isso mesmo, mas o Senhor Jesus, ele que revela tudo, ele que sabe de tudo, ele vai te revelar. Você vai ser revelado aqui hoje, é, do teu problema, você vai ser revelado hoje da tua situação, você vai ser revelado hoje daquilo que tem acontecido de sobre a tua vida, de sobre a tua casa. Jesus vai fazer um milagre na sua vida hoje, por isso venha, rua Senador Pompeu, número 27, no centro do Rio de Janeiro, é a 500 metros da Central do Brasil. Você pode utilizar o trem, ou você que vem de ônibus, não é verdade, o transporte coletivo ônibus e desce na Central, você vem caminhando apenas 500 metros, é a distância para que você esteja aqui conosco. É isso mesmo. E também, ouvintes, no horário, é, ouvinte, você também pode pegar o metrô e descer nas estações, tanto da Uruguaiana ou Saara Presidente Vargas. Vir caminhando, você pode adentrar pela Rua da Conceição, que dá de esquina com a Rua Senador Pompeu. Você vai localizar o número 27 também. É, ouvinte, você pode entrar pela Rua Camerino e você vai localizar aqui, que dá de esquina com a Rua Senador Pompeu, e você vai encontrar aqui o número 27, que é onde está a Igreja Pentecostal Deus e Amor. Por isso a vitória é certa, a vitória é garantida de sobre a tua vida, de sobre a tua casa, de sobre a sua querida e amada família. Por isso venha correndo para cá, para a Igreja Pentecostal Deus e Amor. Vitória é certa, a vitória é garantida. É isso mesmo, 10:08. É isso mesmo, corra para cá, para a Igreja Pentecostal Deus e Amor, que a vitória já está na palma das tuas mãos. É isso mesmo, venha para a igreja, pentecostal Deus e Amor, porque Jesus vai te abençoar, Jesus vai te dar vitória, Jesus vai te dar bênção, Jesus vai fazer um milagre na sua vida, na sua casa e na sua querida e amada família. Por isso, corra para cá, para a igreja pentecostal Deus é Amor. É isso mesmo. Já vem uma mulher de Deus chegando aqui também. É isso mesmo. Olha, Pai do Senhor Jesus, minha irmã.
2: Pai do Senhor Jesus.
1: Qual o nome da senhora?
2: Maria.
1: A senhora vem da onde?
2: Niterói.
1: Niterói. Meu Deus do céu, atravessou a ponte para estar aqui, né, minha irmã? Atravessou o outro lado da ponte para estar aqui, né?
2: Isso.
1: Mas vale a pena.
2: Vale a pena. Muito.
1: Está feliz que hoje chegou aqui, né, minha irmã?
2: É, graças a
1: Deus. Sair daqui abençoado.
2: Amém.
1: Já recebeu alguma vitória através das campanhas aqui?
2: Há pouco tempo eu recebi uma vitória grande. Tem recebido várias. Mas há pouco tempo o meu filho estava com problema. Aonde que ele morava com a dona da casa. E ele foi morar na casa tinha pouco tempo e ele tinha que pagar a conta d'água dele e a conta d'água do outro inquilino. E ele não sabia quando ele entrou. E a água estava no nome dele. E o administrador falou que a dona era muito difícil. Aí eu falei para ele, olha, não se incomoda. Para Deus não tem nada difícil. Irmão, Deus deu a vitória. A proprietária chamou ele no apartamento dela, conversou com ele e negociou e tudo deu certo.
1: Deu tudo certo.
2: Tudo certo, irmão.
1: Meu Deus, que vitória grande, né, minha irmã?
2: Grande, irmão, porque ele ia ter duas despesas. Porque ele estava pensando já em sair de lá. Eu disse, você não vai sair não, meu filho. Deus, quem vai sair é o inimigo. Deus vai te dar vitória. E Deus deu a vitória grande, que ele está feliz.
1: Amém, minha irmã. E o convite que a senhora tem para fazer aos ouvintes agora que escutam a nossa voz pelo programa de rádio?
2: As pessoas que estão com problema de saúde, de trabalho, de moradia, com filho, com família nos vícios, que venha para a igreja, que Deus dá vitória.
1: Deus vai dar vitória.
2: Deus dá vitória. Deus libertou meu irmão do vício, da bebida alcoólica, irmão. Ninguém dava nada por ele. O que ele ganhava era só para gastar em bebida. Tem 15 anos que Deus libertou ele. Nunca mais ele tocou em bebida alcoólica.
1: Nunca mais bebeu.
2: Nunca mais, irmão.
1: Hoje é culto de libertação, não é verdade? Quão importante é dos ouvintes virem aqui receber a vitória, né, meu
2: irmão? Irmão, que todos venham. Que Deus garanta a vitória para todos, em nome de Jesus.
1: Amém. Confirma seu nome, de onde a senhora vem.
2: Niterói.
1: Seu nome?
2: Maria.
1: Amém. Que Deus abençoe a irmã Maria pelo seu testemunho de fé, seu testemunho de milagre. É isso mesmo, ouvintes. A hora já se aproxima em que o homem de Deus vai estar assumindo o santo altar de Deus para pregar a palavra e orar pelos mais excelentes dons do Espírito Santo. Por isso, venha correndo para a rua Senador Pompeu, número 27, no centro do Rio de Janeiro, a 500 metros da Central do Brasil, também próximo da estação do metrô na Uruguaiana. É isso mesmo. São milagres acontecendo na sua vida, são milagres acontecendo na sua casa, são milagres ocorrendo no meio da sua família. Por isso, venha correndo. Deus tem vitória para te entregar, Deus tem bênçãos a realizar na sua vida, e nós estamos na expectativa total, porque o povo comparecendo aqui na Igreja Deus e Amor, a vitória é certa e a vitória é garantida. É isso mesmo. E só lembrando a todos os irmãos que amanhã, dia 4, é isso mesmo, nós teremos aqui o Conex Rio 2026, é isso mesmo, no horário das 15 horas, na ocasião estará aqui conosco a querida evangelista Isabel Ferreira, pregando a palavra de Deus e orando pelos dons do Espírito Santo aqui no culto do Expansão Jovem às 3 horas da tarde. Venha você, que é aí de longe, não é verdade? Já vai se programando para estar aqui conosco. Irmã Isabel Ferreira vai pregar a palavra, aquela mensagem do coração de Deus, e ela vai estar aqui conosco. conosco amanhã, dia 4 de julho. É isso mesmo, às 15 horas. É isso mesmo. Venha buscar seu milagre. Venha buscar sua vitória. Venha buscar a bênção de Deus para a sua vida no dia de hoje. Porque Deus tem vitória para te entregar aqui na Igreja Pentecostal. Deus e amor, pronto socorro de Jesus de Nazaré. É isso mesmo. É milagre acontecendo na Igreja Pentecostal. Deus e amor, bênçãos garantidas, bênçãos sendo transbordadas do céu para você. Por isso, venha correndo para cá, para a Igreja Pentecostal, Deus e amor. E agora, quando são 10:14, nós vamos ao Santo Altar de Deus, onde o homem de Deus já vai pregar a palavra de Deus e orar pelos mais excelentes dons do Espírito Santo.

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4: Fala, Jesus tem um milagre para você. Levantem as duas mãos bem altas aos céus. Levantem as mãos. Nós já vamos falar com Deus em oração neste momento. Oh, glória a Deus. Eu tenho certeza que Deus tem um milagre para você nesta manhã. Deus tem um milagre para a sua vida nesta manhã. É manhã de destruição de fortalezas. Jesus está aqui para destruir as fortalezas malignas. Traz o seu pedido. Levantem as mãos e nós vamos falando com Deus. Ouvinte, aceite a paz do Senhor. Você que já está ligadinho conosco através do rádio. Os nossos irmãos internautas também. Deus abençoe. Compartilhe a live. Você que não é inscrito, se inscreva no canal. E também deixa o seu like participando nesta manhã conosco. Vamos orar, vamos falar com Deus, vamos. Todos dando glória, glória, glória, glória a Deus. Senhor meu Deus e meu Pai, no nome do Senhor Jesus Cristo, nós estamos, ó Deus, mais uma vez aqui diante da Tua presença, em mais uma manhã de sexta-feira, Senhor. Nós queremos te louvar neste momento por mais esta oportunidade. Obrigado, meu Deus, obrigado mesmo por tão grande privilégio de poder estar aqui diante da Tua presença. Senhor, nós deitamos, nós dormimos e acordamos porque o Senhor me sustentou, o Senhor nos sustentou. Obrigado mesmo, meu Deus, obrigado. Neste momento nós estamos aqui diante da Tua presença, Deus. Nós somos tão pequenos, nós somos tão incapazes, Senhor, diante de um Deus que é tão poderoso, diante de um Deus que é tão grande, um Deus que é soberano. Obrigado, meu Deus, por permitir este encontro mais uma vez. Ó Deus querido, e aproveitando este momento, nós levantamos aos céus, Senhor, cada pedido de oração aqui nesta manhã, meu Pai. Senhor, o Senhor conhece a vida deste povo. O Senhor sabe as necessidades de cada pessoa. Nós apresentamos ao Senhor vidas, pessoas que estão aqui no interior da nossa igreja. Nós apresentamos lares, famílias, pessoas que estão sintonizadas através do rádio, através desta transmissão, ó Deus. Senhor, visita agora, vai entrando em lares, vai alcançando corações. Nós apresentamos cada pedido. Senhor, são causas que quem sabe já deram como perdidas. Mas o Senhor é poderoso. O Senhor não conhece o impossível, e é por isso que aclamamos, é por isso que levamos diante do Senhor. Coloca as mãos, meu Deus, e visita as pessoas também, que os seus nomes estão escritos em cada pedido. Esta causa, Deus, quem sabe familiar, esta causa na justiça, esta pessoa, Senhor, esta pessoa que agora clama, esta pessoa que chama pelo Teu nome, meu Pai, glorifica Teu nome nessas vidas, glorifica Teu nome nessas causas. Ó, meu Deus, vem manifestar a Sua glória no nosso meio. Eu creio, Deus, eu creio na manifestação da Sua glória. vai alcançando vidas, vai alcançando famílias, meu Pai. Fica conosco, Senhor, fica conosco, no nome de Jesus. Amém. Oh, glória a Deus. Aleluia. Glória a Deus. Vamos aproveitar que nós estamos de pé. Pegue a sua Bíblia, meus irmãos. Nós já vamos fazer a leitura da palavra de Deus. Quem tem a Bíblia Sagrada, grita glória. Abram a Bíblia comigo, Evangelho de Jesus, segundo escreveu Lucas, capítulo de número 4. E eu quero ler com vocês a partir do versículo de número 18. Lucas, capítulo 4, versículo de número 18. Enquanto vocês vão procurando, eu quero lembrar a todos que amanhã, a partir das 15 horas em diante, nós estaremos aqui naquela conferência com toda a juventude, o sétimo Conexo aqui do estado do Rio de Janeiro. Então eu quero convidar você que pode estar conosco amanhã, a partir das 15 horas, teremos um momento aí com toda o adore, né, do expansão, adorando a Deus. E às 17 horas é o início oficial e vamos até às 21 horas. Então vai ser uma tarde e uma parte da noite na presença de Deus. Deus vai falar conosco, a glória de Deus vai encher esta casa mais uma vez. Evangelista Isabel Ferreira, daqui a pouco, já vai estar conosco aqui no Rio de Janeiro para pregar a palavra de Deus amanhã. Grita glória, meus irmãos. E no domingo é o domingo dos vencedores. Então você não pode ficar em casa, todo mundo em consagração, em humilhação na presença de Deus, no domingo. Vamos lá, Lucas 4, 18. O Espírito do Senhor é sobre mim, pois que me ungiu para evangelizar os pobres, enviou-me a curar os quebrantados do coração, a pregoar liberdade aos cativos, e dar vistas aos cegos, e pôr em liberdade os oprimidos, a anunciar o ano aceitável do Senhor. Amém? Grita bem alto, meu Deus, eu creio na sua palavra, que é santa, fiel e verdadeira. Fala comigo nesta manhã. Pode tomar o vosso assento, guarda a sua Bíblia com carinho e pode aplaudir a Deus com alegria. Podem aplaudir, podem glorificar o nome de Jesus. Oh, glória! Queridos irmãos presentes, ouvintes em casa, irmãos internautas, nós acabamos de ler a Bíblia Sagrada aqui em Lucas capítulo 4. Eu li com vocês o versículo 18 e também o versículo de número 19. O Espírito do Senhor está sobre mim. Quem está falando isso? O próprio Jesus. Ele está dizendo, enviou-me a curar os quebrantados de coração e a pregoar liberdade aos cativos. E ainda falou, e ainda para colocar em liberdade os oprimidos. Irmãos, olha para cá, por favor. Jesus é o libertador que entra nas prisões da alma. Eu sempre falo aqui com vocês que existem prisões que não possuem grades. Existem prisões que não tem lá um cadeado trancando. Prisões que não tem sentinelas. Mas são prisões, irmãos, que aprisionam mais profundamente do que qualquer cárcere humano. Você pode entender isso quando você olha para muitas pessoas, quem sabe atravessando as ruas da cidade, dirigindo seus automóveis, caminhando. Aparentemente são pessoas livres por fora, mas do lado de dentro estão presas. Do lado de dentro carregam prisões. Presas como? Presas pela culpa, presas pelo medo, presas pelo passado, presas por palavras que ouviram na infância, estão presas por traumas que ninguém conhece. Irmãos, o homem aprendeu a construir cidades. O homem, ele aprendeu a construir máquinas. O homem aprendeu a construir impérios, mas nunca conseguiu libertar a própria alma. Muitos estão presos. A história bíblica mostra isso desde a criação, desde Gênesis. Adão foi expulso, meus irmãos, não foi apenas ali do Éden, ele tornou-se prisioneiro da culpa e do medo. Quando olhamos para Caim, ele foi aprisionado pelo ódio, a ponto de matar o seu próprio irmão. No capítulo 16 de Juízes, Sansão, dominado, descontrolado pelos seus próprios desejos. Quando olhamos em 1 Samuel, no capítulo 18, no versículo 9, Saul estava aprisionado pela inveja. Quando olhamos Mateus 27, a partir do versículo de número 3, Judas estava aprisionado pelo remorso. Então o maior cativeiro da humanidade não está do lado de fora. O maior cativeiro está do lado de dentro, no coração. Exatamente, irmãos, nesse cenário que Jesus se apresenta em Nazaré e declara sua missão, quando ele fala apregoar liberdade aos cativos, nós entendemos que ele não veio apenas visitar prisões físicas, ele veio para entrar nas prisões da alma. Ele atravessa portas que ninguém consegue abrir. Ele quebra correntes que nenhuma terapia humana consegue quebrar. Ele quebra correntes que nenhum poder político consegue quebrar. Ele quebra correntes que nenhuma força intelectual consegue romper. Oh, meus queridos irmãos, quando o homem olha e não consegue ultrapassar portas, barreiras, arrebentar aquilo que prende, Jesus manifesta o seu poder e ele quebra, e ele abre, e ele coloca em liberdade. Levanta a mão e vai aplaudindo. Levanta a mão e vai glorificando. Ele veio para isso. Oh, glória. Quando olhamos o contexto histórico, aqui em Lucas 4 registra o início oficial do ministério público de Jesus. E ele, ao entrar na sinagoga de Nazaré, ele abre o livro do profeta Isaías, no capítulo 61, a partir do versículo 1, e Jesus começa aplicando a profecia diretamente a si mesmo. E o verbo hebraico usado aqui em Isaías, queridos irmãos, para libertar, ele traz a ideia daquilo que estava fechado. Ele fala sobre desatar aquilo que estava preso. Então Jesus aqui declara ser o cumprimento da profecia messiânica. Ele é o libertador esperado por séculos. Nós vemos que ele entra onde ninguém consegue entrar. Ele alcança os lugares secretos do coração. Talvez você tenha trancado algo na sua vida que ninguém entra. Ninguém sabe. Talvez aquele quarto trancado que você fala, ninguém entra aqui. Jesus entra. Jesus entra. O Salmo 139, o salmista fala, Senhor, tu me sondastes e me conheces. Qual é a dor que está trancada? Qual é o sofrimento que você trancou? Qual a situação que você colocou um cadeado e trancou, dizendo assim, aqui ninguém entra, ninguém sabe. Jesus entra nesse ambiente. A pior prisão é aquela que ninguém vê. Existem lágrimas que nunca foram contadas. Existem feridas atrás de sorrisos. Correntes invisíveis sustentadas durante décadas. Irmãos, mas Jesus não precisa que alguém explique a dor. Ele conhece o interior do homem. Quando todos enxergavam apenas um endemoniado entre sepulcros, Jesus viu um homem aprisionado que precisava ser restaurado. Isso está em Marcos capítulo 5, versículo 1. A sociedade o havia abandonado. A família provavelmente desistira. As correntes humanas não funcionava mais, mas Jesus atravessou o mar. O mar ficou furioso, o mar ficou revoltado. Jesus atravessou este mar, meus queridos irmãos, e foi até onde estava este homem. Para quê? Para quebrar as cadeias e colocá-lo em liberdade. Jesus foi em busca deste homem. Levanta a mão e aplaude. Levanta a mão e glorifica. Ele hoje está saindo ao seu encontro para quebrar correntes, para quebrar cadeias, para entrar em lugares escuros. Aleluia! Ele sabe da sua dor. Ele sabe do seu sofrimento. Foi por isso que o salmista falou, tu me sondastes e me conheces. Tu conheces o meu assentar, o meu levantar. De longe entendes os meus pensamentos. Deus sabe de tudo que nós passamos. Jeremias capítulo 17, no versículo de número 9. Eu, o Senhor, esquadrinho o coração e eu provo os rins. Hebreus 4, 12, a palavra de Deus é viva e eficaz e mais penetrante do que a espada de dois gumes, que penetra até a divisão da alma e do espírito, das juntas e medulas, e ela é apta para discernir os pensamentos e intenções do coração. E não há criatura alguma encoberta diante dele. Antes todas as coisas estão nuas e patentes aos olhos daquele com quem temos que tratar. Ele é conhecedor de todas as coisas. Aleluia. Olha esse endemoniado de Marcos 5. Um homem que foi arrancado pelos demônios de dentro da sua casa. A cidade inteira conhecia o homem pelos seus gritos durante a noite. Não era só à noite, durante o dia também. A Bíblia fala que ele gritava dia e noite. Talvez as mães olhavam, protegiam seus filhos quando ouviam seus gritos. Quem sabe os homens mais fortes daquela cidade, naquela época, tentaram prendê-lo. Meus irmãos, o interessante é que as correntes externas não era o problema principal. Elas apenas revelavam aquelas correntes que estavam do lado de dentro. Ele estava preso por ações demoníacas. Ele estava preso pela solidão, pela rejeição, pela perda completa da sua identidade. O inferno inteiro, queridos, batalhou para Jesus não encontrar esse homem. Se você ler o contexto de Marcos 5, quando Jesus foi, né, atravessar o mar, levantou-se ali uma grande tempestade. Os demônios batalhando, tentando impedir este encontro. Mas nada pôde impedir o encontro de Jesus com este homem. E quando Jesus chega no local, antes do homem falar, Jesus já sabia da sua dor. Jesus chegou para libertá-lo. E quando Cristo entra, meus irmãos, em sua vida, o cenário muda completamente. O homem que antes estava nu, agora está vestido. O homem que vivia agitado, agora está assentado. Aquilo que estava antes dominado ali por obras malignas, agora o homem está sentado em perfeito juízo. O homem estava calmo. O homem estava liberto. O inimigo chega para quê? Para destruir a identidade do homem. Hoje tem pessoas que estão aí trabalhando. Quem sabe encontra com você, dá aquele sorriso. Estão aqui, quem sabe, pessoas sentadas nas cadeiras desta igreja, talvez fazem até caridade, ajudam outras pessoas, mas tem prisões invisíveis, tem cadeias internas. Um homem, ele pode sustentar uma família inteira, irmãos, e ainda assim viver aprisionado pela ausência da aprovação, talvez do seu pai, do seu avô, que já morreu há décadas. Talvez aquela mulher pode ser admirada por todos, mas ela pode continuar prisioneira das palavras destrutivas que ela ouviu na sua infância. Porque as pessoas enxergam a aparência. Jesus consegue enxergar as masmorras da alma. Ele enxerga aquilo que está do lado de dentro. Meus irmãos, eu sempre costumo falar com a igreja que nós nunca tivemos tão conectados virtualmente e tão aprisionados emocionalmente. As redes sociais ensinam a publicar felicidade. As pessoas publicam sorriso, as pessoas publicam aqueles momentos que estão sorrindo, mas estão escondendo as feridas da alma. Ninguém publica momentos de tristeza, ninguém publica momentos de solidão, ninguém publica momentos de lágrimas. Criamos personagens digitais e enterramos a nossa verdadeira identidade. Mas entenda uma coisa, que Jesus não conversa com personagens. Jesus conversa com pessoas reais. Ele quer que você fale com Ele a sua dor. Ele quer que você abra aquele local que ninguém entra para Ele entrar. Ele quer que você fale com Ele aqui hoje a sua dor, porque Ele está pronto para te libertar. Jesus continua entrando nos lugares escuros da alma. Irmãos, nenhuma terapia vai substituir a presença de Jesus. Nenhuma conquista profissional vai curar o vazio espiritual. Nenhuma conquista, nenhum relacionamento humano vai ocupar o lugar que pertence apenas a Cristo Jesus. Então entenda nesta manhã que o lugar da alma que você mantém trancado, que você mantém escondido, é exatamente o lugar onde Jesus quer entrar nesta manhã para curar, para libertar e mudar a história da sua vida. Levanta a mão bem alta, abra a porta e fala: Jesus, pode entrar. Entra, cura, liberta, transforma, me dá vida nova. Oh, glória! Ele entra para mudar o cenário. E quando ele chega, ele quebra aquelas correntes que o tempo não conseguiu romper. Porque tem pessoas que falam assim: não, pastor, eu vou esperar o tempo passar, o tempo vai passar e tudo vai melhorar. Irmãos, o tempo não quebra correntes. Não quebra. Há correntes antigas, existem correntes herdadas, correntes emocionais e também espirituais. Os anos passam e elas permanecem. O tempo envelhece a dor, mas não a cura. Somente Jesus pode fazer isso. E Jesus não oferece um alívio temporário, Ele oferece libertação definitiva. João 8,36: se pois o Filho vos libertar, verdadeiramente sereis livres. Romanos 8, 1, portanto, agora, nenhuma condenação há para os que estão em Cristo Jesus. 2 Coríntios 5, 17, assim que, se alguém está em Cristo Jesus, nova criatura é. As coisas velhas já passaram, eis que tudo se fez novo. Isaías 43, versículo 18. Não vos lembreis das coisas passadas, nem considereis as antigas. Eis que faço uma coisa nova, e agora sairá à luz. Porventura, não a percebeis. Eis que porei um caminho no deserto e rios no ermo. É só ele para fazer isso. Irmãos, no capítulo 21 de João, nós vemos aqui um homem, um apóstolo, chamado Pedro, aprisionado pela culpa. Tinha cadeias por fora? Não, ele enfrentou cadeias. Mas aqui ele estava preso por dentro. A pior prisão de Pedro não estava em Jerusalém, estava dentro dele. Porque ele prometeu morrer com Cristo, mas agora ele carregava aquela vergonha da negação. Ele havia negado o Senhor, 3 vezes havia negado. 3 vezes ouvira o canto do galo. 3 vezes a sua consciência o condenava. Irmãos, a ressurreição havia acontecido, mas a sua alma ainda permanecia presa. Foi por isso que ele fala: ei, gente, vamos agora voltar à pesca. Vamos voltar a pescar. Irmãos, não era apenas uma atividade profissional, era uma tentativa de retornar ao homem que existia antes do chamado. Muitos fazem isso. Quando fracassam, tentam voltar ao passado, tentam voltar à vida antiga. Mas Jesus aparece lá na beira da praia, e o detalhe é extraordinário. Jesus prepara uma refeição, e agora não há acusação, não há exposição pública, aqui há restauração, ao redor de uma fogueira, semelhante àquela onde Pedro negava o mestre. Irmãos, Cristo aqui, ele vai curar a memória do apóstolo Pedro. Quando ele fala: Pedro, tu me amas? Pedro responde: Senhor, tu sabes que eu te amo. Aquele encontro não apenas perdoou Pedro, aquele encontro quebrou a corrente da culpa. Jesus transformou aquele homem fracassado no pregador do Pentecostes. Você pode levantar a sua mão e glorificar. Tem correntes sendo quebradas. Tem correntes sendo quebradas. Levanta a mão e glorifica. Aleluia. Oh, glória. Ele foi perdoado. Ele foi restaurado. Olha para cá, por favor. Quantas pessoas hoje vivem presas ao que fizeram? Existem pais que nunca se perdoaram pelos erros que cometeram na criação dos seus filhos. Mulheres que carregam culpas de decisões tomadas na sua juventude. Homens que perderam negócios, famílias ou oportunidades e acreditam que Deus terminou a sua obra neles. São pessoas que vivem olhando para o retrovisor da vida. Pessoas que sobrevivem, mas não avançam. E o passado tornou-se um senhor cruel. O tempo passou. Os cabelos embraqueceram, mas as correntes emocionais continuam intactas. Elas continuam prendendo, elas continuam amarrando. Irmãos, a nossa geração sofre com a cultura da condenação permanente. A internet não esquece tudo de ruim hoje. As pessoas jogam lá nas redes sociais e a internet não esquece. As pessoas não esquecem. A sociedade, ela rotula. Um erro pode definir uma vida inteira aos olhos humanos. Talvez a sua alma esteja nesta manhã presa ao passado. Aos erros, às quedas, às escolhas equivocadas, mas entenda uma coisa nesta manhã: a cruz não apenas perdoa pecados, a cruz ela destrói o domínio do pecado, e o precioso sangue de Cristo não cobre apenas a nossa culpa, o sangue de Cristo ele remove a condenação. O passado hoje pode até explicar as suas feridas, mas não tem autoridade para dominar o seu futuro em Cristo Jesus. Levanta a mão, meus irmãos, levantem as mãos e vão aplaudindo. Levantem as mãos e vão adorando. Levantem as mãos e vão glorificando aquele que te libertou. Aleluia! Oh, glória! Jesus chega para libertar. E ele chega para restaurar a identidade do cativo. Quem sai da prisão com Cristo não volta sendo a mesma pessoa. Jesus já te tirou da prisão. Libertação bíblica nunca foi apenas romper correntes. Sempre foi restaurar propósito. Quando olhamos para Israel, Israel saiu do Egito para quê? Foi por acaso? Não! Foi para servir ao Senhor. Lázaro não saiu do túmulo por acaso. Ele saiu para viver novamente. Pedro não saiu da culpa por acaso. Ele saiu da culpa para apacentar o rebanho. O gadareno saiu do sepulcro, foi por acaso? Não! Ele saiu para anunciar as grandezas do Senhor. Jesus não apenas tira alguém da prisão, ele devolve dignidade. No capítulo 4 de João, nós vemos aí a mulher samaritana, da vergonha ao propósito. Nós vemos que era meio-dia, o sol do Oriente queimava intensamente. E ninguém buscava água naquele horário. As mulheres naquela época iam até o poço pela manhã, ou ao entardecer, as mulheres se encontravam, conversavam, compartilhavam a vida, as mulheres fortaleciam seus relacionamentos, mas a mulher aqui, meus irmãos, a samaritana caminhava sozinha, ela estava isolada, era consequência da vergonha. 5 casamentos fracassados, uma convivência irregular, uma reputação destruída, uma alma cansada de procurar amor nos lugares errados. E a sociedade as conhecia pelos seus erros. Meus irmãos, entenda que ela mesma já não enxergava outra identidade além da rejeição e do fracasso. Por isso ela escolhia o horário da solidão. Aleluia! Mas a Bíblia fala que Jesus foi ao encontro daquela mulher. O texto bíblico chega a nos revelar que era necessário Jesus passar por Samaria. Não era uma necessidade geográfica. Meus irmãos, a necessidade era resgatar a vida desta mulher. O céu já tinha decretado um encontro com esta mulher. Jesus, naquele dia, ele atravessou barreiras religiosas. Jesus atravessou barreiras culturais, raciais e também morais, para encontrar esta mulher. E pela primeira vez, alguém viu além dos seus fracassos. Pela primeira vez, alguém falou à sua alma e não apenas ao seu passado. E o mais extraordinário acontece. A mulher tem encontro com Jesus. Ela deixa na fonte o seu cântaro, ela sai daquele poço e ela vai para a cidade. Para que ela vai para a cidade? Ela vai dizendo: gente, vinde e vede um homem que me disse tudo. Aleluia! Ela volta para a cidade anunciando o Salvador. Uma mulher que vivia escondida se torna missionária agora. Levanta a sua mão. Jesus restaura a identidade. Jesus transforma a dor em testemunho. Jesus transforma o passado em plataforma da sua glória. Aleluia! Levanta a mão gritando glória a Deus e aleluia! Ele quer transformar a sua identidade aqui hoje. Eu sei que tem pessoas, irmãos, que vivem exatamente como esta mulher samaritana. Carregam histórias que não gostariam de carregar. Histórias que gostariam que elas fossem apagadas. Talvez por causa de um divórcio doloroso. Quem sabe por causa de um fracasso ministerial. Erros financeiros que destruíram a família. Quem sabe por causa de traumas que produziram uma profunda sensação de indignidade. São histórias. Talvez um erro, ele é muitas das vezes suficiente para definir uma vida inteira diante dos olhos da sociedade. Parece que marca a sociedade. Mas entenda uma coisa, irmãos. Jesus está aqui para mudar este cenário. Jesus continua sentado junto aos poços da existência humana. E ele espera pessoas cansadas. Cansadas de carregar máscaras. Jesus continua sentado diante de poços da existência humana, esperando homens, esperando mulheres que construíram personagens para sobreviver, mas perderam a própria identidade no processo. O Evangelho não ignora o nosso passado, ele o redime. Talvez o mundo olhe para você e fala assim, você é aquilo que aconteceu contigo. Mas Jesus olha para você nesta manhã e ele declara, você é aquilo que eu posso fazer através de você. Irmãos, as pessoas hoje sabem sua profissão, sabem os seus gostos, sabem das suas opiniões, mas não sabem quem são diante do nosso Deus. Quando a carreira muitas das vezes termina, os filhos crescem, os aplausos cessam também, resta apenas o

ele encontra algo ainda maior, porque nós não somos definidos pelos nossos fracassos, nós não somos definidos pelas nossas conquistas, nós somos definidos pela graça que nos alcançou. Então entenda nesta manhã que você não é a sua dor, você não é o seu trauma, você não é aquilo que as pessoas estão falando, você é aquilo que Cristo falou que você é. Você é filho, você é filha, você é nova criatura, você é perdoado, você é redimido, você é nação eleita, você é sacerdócio real, você é nação santa, você é chamado para viver em liberdade. Levanta a mão e vai aplaudindo, levanta a mão e vai adorando, levante a mão e vai exaltando. Glorifica o nome daquele que definiu quem você é. Aleluia. Oh glória. Oh glória. Jesus já quebrou prisões. E já te colocou em liberdade. A maior prisão da humanidade é o pecado. E a maior libertação da história já aconteceu no Calvário. Na cruz, Jesus assumiu as nossas correntes. Ele assumiu a nossa culpa. Ele assumiu a nossa condenação. Ele assumiu a nossa morte. Ele entrou voluntariamente na prisão que era nossa, para que pudéssemos experimentar a liberdade que é dele. Isaías 53 declara: ele foi ferido pelas nossas transgressões, moído pelas nossas iniquidades. O castigo que nos traz a paz estava sobre ele, e pelas suas pisaduras fomos sarados. Tem alguém que pode levantar a mão e adorar a ele por isso? Aleluia! Eu já vou encerrar. Mas existem prisões da alma que a medicina não alcança. O dinheiro não resolve. E também o tempo não cura. Os amigos não conseguem compreender. Mas eu estou pregando aqui um libertador que entra onde ninguém entra. Eu estou falando de um libertador que restaura o que parecia perdido. Um restaurador que toca onde ninguém toca. Ele entrou na cova de José. Ele entrou no vale de ossos secos. Ele entrou nos sepulcros de Gadara. Ele entrou na culpa de Pedro. Ele entrou na morte de Lázaro. E ele continua entrando hoje nas prisões da alma. Ele entra, ele entra, ele entra. Levanta a mão glorificando o nome dele. Ele entra onde ninguém entra. Ele toca onde ninguém toca. Aleluia. Deus abençoe vocês. Que o Espírito Santo prossiga falando melhor em cada coração. Pode aplaudir a ele.

pode louvar, pode exaltar. Ô, glória! Eu quero chamar pessoas aqui na frente deste púlpito, que você ouviu esta simples mensagem nesta manhã, mas você entendeu, só Jesus pode entrar dentro da minha alma, dentro do meu coração, curar e libertar. Só Ele pode mudar a minha história. Eu quero convidar você que ainda não teve um encontro real com Cristo. Eu quero te convidar a sair do seu lugar e caminhar aqui na frente, porque Jesus te espera aqui de braços abertos. Ele quer te abraçar. Ele quer te salvar. Ele quer te libertar. Eu te convido a sair do seu lugar e vir aqui ter um encontro com Jesus nesta manhã. Quem sabe você está aí cheio de prisões. Ninguém vê, mas estão por dentro. Jesus vai entrar e vai quebrar essas prisões aqui hoje. Vem cá, meu irmão, vem. Vem para Jesus. Coisa linda. Vem para Jesus. Sai do seu lugar e vem aqui na frente. Jesus está te chamando para quebrar cadeias, para quebrar correntes internas e te libertar nesta manhã. Ele quer salvar sua alma. Isso, minha irmã, fica aqui na frente. Sai do seu lugar, vem aqui na frente. Fala: Jesus, pode entrar e fazer morada na minha vida hoje. Pode chegar, meus irmãos, pode vir, minhas irmãs. Vem, vem para Jesus. Ouvinte, aceite a Jesus agora também. Irmãos internautas, aceite a Cristo também nesta manhã. Grita glória a Deus, meus irmãos. Isso, pode chorar, minha irmã. Chorar na presença de Deus é maravilhoso. Tem mais alguém para Jesus aqui nesta manhã? Se tem, sai do seu lugar. Tem mais um irmão vindo, pode vir. Jesus quer salvar você hoje. Chega de sofrer. Chega de viver cabisbaixo. Jesus está aqui para te salvar. Jesus está aqui para te libertar. Ele está aqui para quebrar essas correntes que estão aprisionando a sua alma, causando dor, causando sofrimento. Sai do seu lugar e vem para cá. Talvez as pessoas olhem para você e vejam você sorrindo por fora, mas não é capaz de enxergar as cadeias que tem dentro. Você sabe o que você tem vivido, e Jesus também sabe, por isso Ele te chama. Ele quer libertar, Ele quer salvar você nesta manhã. Aleluia! Tem barulho de glória para Ele? Levante as mãos bem altas aos céus. Levantem as vossas mãos. Ouvinte, levante as mãos. Internautas, levantem as mãos. Digam comigo: Senhor Jesus, eu te aceito como Senhor e Salvador da minha alma. Perdoa os meus pecados, escreve o meu nome no livro da vida para o dia da tua vinda. Amém. Deixa eu orar por vocês. Senhor meu Deus e Pai, eu apresento essas vidas em tuas mãos. São pessoas, Deus, que ouviram a palavra, abriram o coração e estão aqui rendidas aos teus pés. Liberta, transforma a vida dessas pessoas, no nome de Jesus. Amém. Parabéns para vocês que tomaram esta decisão. Fiquem firmes com Jesus. Vão aqui à minha direita.

0: Que maravilha! Acompanhamos então a transmissão ao vivo, direto do altar de Deus, palavra pregada, palavra ministrada ao nosso coração, e Deus mais uma vez manifestou a sua graça. Que coisa boa é ouvirmos a voz do Senhor, não é? Resultado nós podemos ver, podemos compreender o que foi vidas no altar. A palavra de Deus tem esse papel. Através do Espírito Santo, a palavra entra no coração de vidas, de pessoas que se rendem aos pés de Jesus. Que coisa boa é ver Deus operando, é ouvir Deus fazendo coisas maravilhosas como estas. 11:11. Seguimos aqui com o programa Voz da Libertação, o programa da Igreja Pentecostal Deus e Amor, já chamando a sua atenção, querido e amado ouvinte, porque hoje nós temos cultos em todas as nossas igrejas Pentecostal Deus e Amor, espalhadas por todo o Rio de Janeiro. Atenção ao senhor, atenção à senhora, atenção também a toda a sua família, porque hoje pode ser o dia de um grande milagre, hoje pode ser o dia de um grande manifestar de Deus na sua vida, na sua casa e também na sua família.
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0: Nossa atenção agora vai ao povo de Deus que nos acompanha aí no bairro Boa Esperança, em Campo Grande. Hoje é sexta-feira e o pastor Raimundo Paraguaçu está com vocês na Avenida Guarabu da Serra, 26, Boa Esperança, Campo Grande. Um grande culto de poder, milagres e maravilhas acontecendo e Deus, claro, manifestando o seu poder, operando maravilhas. De igual modo, na Igreja Deus e Amor em Itaguaí. Aí temos a Igreja Deus e Amor, localizada na Avenida Deputado Otávio Cabral, 282, Centro Itaguaí. Aí temos a Igreja Deus e Amor, a poucos metros da rodoviária de Itaguaí. Aí está o pastor Sandro Mesquita, pregando a palavra do Senhor e orando em vosso favor. Atenção, povo de Deus em Magé, Igreja Deus e Amor em Magé, localizada na rua Coronel João Valério, 673, Centro Magé. Aí está o pastor Osmar Pereira, pregando a palavra do Senhor e orando também em vosso favor. Hoje, sexta-feira, libertação total na Igreja Deus e Amor em Magé. Atenção, povo de Deus em Parque Nancy. Sendo mais preciso, Parque Nancy é Maricá, região dos Lagos. Aí nós temos a Igreja Pentecostal Deus e Amor, localizada na rua Albatroz, 1331, aí mesmo no Parque Nancy, logo após a Coordenadoria de Frota e Abastecimento da Prefeitura Municipal de Maricá, base esta que está aí no bairro Parque Nancy. Hoje, logo mais, às 19 horas, é libertação total pelo poder do sangue de Jesus. Cooperador Roberto Leal, pregando a palavra de Deus e orando em favor de todo o povo de Deus, aí mesmo no Parque Nancy. 19 horas é o culto, chegue cedo para tomar os melhores assentos e poderes, então, cultuar ao Senhor nosso Deus. Rua Albatroz, 1331, Parque Nancy, Maricá. Esta rua fica paralela à RJ-106, a Hernani do Amaral Peixoto. Sentido Maricá, à sua direita está a Igreja Pentecostal Deus e Amor. Esteja presente conosco e seja abençoado por Jesus.

11 da manhã, 15 minutos na capital carioca, 11 com 15. Queridos e amados ouvintes, já quero chamar a sua atenção, porque nós estamos nos aproximando, sim, estamos nos aproximando de um dia de bênçãos, estamos nos aproximando de um dia extraordinário, estamos nos aproximando de um dia de manifestação e graça do Senhor, estamos bem pertinhos, sim, estamos pertinhos para a glória do Senhor nosso Deus, deste dia chamado, então, amanhã, dia 4 do mês de julho, aqui no Rio de Janeiro, nós teremos o grande Conex, Conex para a glória de Deus, Conex, evento jovem, que mais uma vez vai impactar o coração do povo carioca. O Rio de Janeiro vai parar diante deste grande manifestar e deste grande agir de Deus que vai acontecer na vida do povo carioca já a partir do dia de amanhã, às 15 horas.

A presença já está confirmada de toda a grande juventude carioca. Jovens que virão de todo o estado do Rio de Janeiro, jovens de norte a sul, jovens de leste a oeste, jovens que estarão vindo para adorar a Jesus em uma verdadeira tarde do poder de Deus.

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1: De Davi, houve 3 anos de fome nos dias do profeta Eliseu. Lá na cidade de Serepta também houve fome nos dias de José. Também houve fome. Ei, chegou um dia na casa de Betel que Elimeleque e Noemi saíram da terra porque houve fome. Mas o que eu entendo nesta tarde é que Davi venceu a fome, Eliseu venceu a fome, José venceu a fome. Ei, hoje não é diferente. Se esses venceram, Isaac também ia vencer. Você não é o último a passar pela luta, então levanta a tua cabeça porque você vai vencer também. Levanta a tua cabeça porque você vai vencer. Só quem pode adorar, levanta a mão e dá glória. Só quem pode adorar, levanta a mão e dá glória a Deus. Só quem pode adorar, levanta a mão e dá glória. Tem pessoas que estão sentadas aqui nessa noite que a voz de Deus foi lá nas drogas, a voz de Deus foi lá naquela vida errônea, a voz de Deus foi lá naquele lugar de abismo e chamou você. E quem viu você saindo de lá, eu não dou 3 meses que ele vai voltar para a bebida, eu não dou 1 mês e ela vai voltar para cá. Mas eu vejo aqui nesta tarde crentes como Abraão, que quem viu você saindo do pecado pensou que você ia voltar, e hoje você está sentado aqui dando glória a Deus, porque Deus continua trabalhando na sua vida. Deus continua curando na sua casa. Ele continua operando.
0: Nosso coração já bate mais forte, nosso coração já está sendo, ouvintes, impactado pela presença do Pai, pela presença do Filho, pela presença do Espírito Santo, pelo que o nosso Deus vai fazer amanhã. Alerta Rio de Janeiro, alerta povo carioca, alerta você de norte a sul, de leste a oeste, já estamos nos aproximando deste momento que será um divisor de almas, sim, divisor de vidas, vidas antes da presença de Deus, vidas depois desse encontro. Antes deste encontro, pecados, angústias, decepções, depressões, mas após este culto, a presença de Deus vai se manifestar.

Uma tarde de presença de Deus, vai ser uma tarde de manifestação, uma tarde de graça, uma tarde onde Deus vai derramar a sua graça, Deus vai derramar o seu poder. Horário 15 horas, local Rua Senador Pompeu, número 27, no centro do Rio de Janeiro. Toda a nossa igreja preparada, toda a grande equipe e expansão já preparados. Pastor Antônio dos Santos e grande equipe já postos também e preparados para este grande divisor de águas que impactará o Rio de Janeiro.

O Expansão Alcântara estará presente junto ao pastor Tiago Eustáquio. O Expansão Niterói estará presente também junto ao pastor Jarlan Pinheiro. O Expansão Caxias estará junto também presente ao querido pastor Flávio. O povo de Deus também da Grande Nova Iguaçu, o Expansão Nova Iguaçu estará presente com o pastor Leandro. O Expansão Taquara estará junto com o pastor Alexandre Conceição. O Expansão Madureira estará presente com o pastor Edmundo Procópio. O Expansão Itaboraí vai estar presente junto com o pastor Iago Almeida. O Expansão Rio Bonito vai estar junto com o pastor Fabrício também. Olha, o Expansão Serra da Mata vai estar presente com o pastor Aldecedir. O Expansão Petrópolis vai descer a serra junto ao pastor Rodrigo para este grande evento também. O Expansão Campo Grande estará presente junto com o pastor Renato Souza. Deus vai impactar o Rio de Janeiro, Deus vai impactar o povo carioca, Deus vai manifestar a sua graça, sim, porque o nome de Jesus Cristo será glorificado no dia de hoje, já porque amanhã, aleluia, o Rio de Janeiro será impactado, o Rio de Janeiro será, ouvintes, impactado pela palavra do Senhor, pelo louvor, pela adoração. Rua Senador Pompeu, número 27, Centro, Rio de Janeiro, Igreja Pentecostal Deus e Amor. Traga este jovem da sua família, este adolescente, traga-o para ser impactado pela palavra de Deus.

0: já está no coração do nosso Deus, já está no coração do Pai, já está no coração do Filho, já está no coração do Espírito Santo. Este dia vai ser marcante, este dia vai ser extraordinário, este dia vai ser impactante. Vem pra cá, vem pra cá, vem pra cá. Rio de Janeiro, Rua Senador Pompeu, número 27, no centro da grande capital carioca. Muitos jovens também já mandando suas mensagens pelo nosso WhatsApp 21 99 33 26 763, 21 99 33 26 763, é o WhatsApp da Rádio Deus e Amor. E o Rio de Janeiro sendo impactado pela presença do Pai, o Rio de Janeiro sendo impactado pela presença do Filho, sim, o Rio de Janeiro sendo impactado pela presença do Espírito Santo de Deus, que vai manifestar a sua graça. Vamos lá, já podemos contar com você, com a sua casa, com a sua família. Vem para a Igreja Deus e Amor, Rua Senador Pompeu, número 27, Centro, Rio de Janeiro. Atenção, amanhã, 4 de julho, no horário das 15 horas. Onze da manhã, 27 minutos no Rio de Janeiro, 11:27 da manhã, bom dia, na paz do Senhor. Sejam todos bem-vindos a esse programa, programa Voz da Libertação, programa este que é o órgão porta-voz oficial divulgativo da Igreja Pentecostal Deus é Amor. Olha, atenção também, povo de Deus que está nos acompanhando agora, aí também em nossa Igreja Deus e Amor na Serra da Mata. Atenção, Serra da Mata, olha, a Igreja Deus e Amor hoje, juntos aí com o pastor Aldeceni, em um grande culto de adoração a Deus, hein? Hoje tem sexta-feira da libertação aí na Serra da Mata, aí é sítio da Jaqueira, Estrada da Mata, na Serra da Mata, hoje um grande culto de presença, manifestar e também de agir de Deus, o nosso querido e amado Salvador. Olha, deixa eu chamar também a atenção do povo de Deus, porque o povo de Deus em Belford Roxo, estou recebendo aqui a informação do meu querido irmão e amigo, presbítero Eduardo Real, responsável da Igreja Deus e Amor em Belford Roxo. Olha, teremos o grande Conecta Belford Roxo amanhã sábado às 18 horas. É um grande culto de manifestação e graça, presença de Deus aí na Igreja Deus e Amor em Belford Roxo. O Conecta Belford Roxo vai acontecer na Praça Mário Guedes, número 94, lá no bairro São Vicente, em Belford Roxo. Olha que coisa boa, é a sede regional de São Vicente. Conecta Belford Roxo amanhã, dia 4, às 18 horas, na Praça Mário Guedes, 94, São Vicente, Belford Roxo, onde Deus tem uma bênção também muito grande para derramar sobre a vida de todo o povo de Deus que está nos acompanhando aí em Belford Roxo. Pastor Eduardo e o povo de Deus, um grande abraço em Cristo Jesus a todo este povo abençoado. Onze da manhã, 29 minutos, 11:29 da manhã. Chamamos também a atenção de todo o povo de Deus que está nos acompanhando agora. Atenção, atenção, povo de Deus que está nos acompanhando aí na Fazenda dos Mineiros. Atenção, Fazenda dos Mineiros. Padre Vicente Salgado, 186. É o endereço da Igreja Deus e Amor aí na nossa querida Fazenda dos Mineiros. e na oportunidade nós teremos a presença já hoje do nosso querido pastor Felipe, num culto muito abençoado aí na Padre Vicente Salgado, Padre Vicente Salgado, número 186, na Fazenda dos Mineiros, lá em São Gonçalo, onde está a Igreja Pentecostal Deus e Amor, localizada aí para a glória do Senhor nosso Deus. 11:30 da manhã, em instantes eu retorno ao Santo Altar de Deus. Chamo a atenção do povo de Deus que me acompanha em Bacaxá. Atenção, atenção, povo de Deus em Bacaxá. Se o Senhor assim nos der graça e também a sua permissão, nós vamos estar com todos vocês amanhã, a partir do horário, queridos ouvintes, das 19 horas. É o grande culto dos vencedores lá em Bacaxá. Aí está como dirigente o nosso querido pastor Lucas e também junto a ele o nosso querido pastor Marcelo. Pastor Lucas é o pastor titular, pastor Marcelo é o pastor adjunto e nós estaremos aí com vocês na rua Latino Melo, número 9, no bairro Retiro, em Bacaxá. Vai ser muito forte o que Deus vai fazer. Deus já colocou uma palavra no meu coração. Quero ser ferramenta de Deus para te transmitir esta palavra no dia de amanhã. Comigo, irmã Rose, vai estar conosco louvando e adorando ao Senhor. Nosso irmão William, também irmã Marinete, também vai estar com a gente, adorando o nome de Jesus Cristo no dia de amanhã. Vai ser bênção, vai ser bênção. Olha o endereço, Rua Latino Melo, número 9, lá em Bacaxá, no Retiro. Amanhã, dia 4, 19 horas, lá em Bacaxá, na grande região dos lagos. Deus abençoe o povo de Deus aí nos acompanhando também através do programa A Voz da Libertação. Só lembrando ao povo de Deus que nos acompanha aí no Parque Nancy, em Maricá, que dia 11, hein? Dia 11, presbítero Joelson Oscar conosco no grande dia, já denominado o grande dia do decreto divino. 19 horas, revelação forte, revelação apontada, revelação face a face, ministrando a palavra do Senhor, o nosso querido presbítero Joelson Oscar. Vai ser uma verdadeira manifestação e graça do Senhor nosso Deus. Já vamos retornar o som ao altar de Deus. Presbítero Apolo Alexandre já está junto com o povo presente na oração por libertação. Jesus já está jogando os demônios por terra. Vidas já estão sendo curadas. Vamos ao altar a partir de agora.
1: Sai daí, sai daí, sai daí. Sai, Satanás, saia. Agora é para expulsar, hein? Agora é para expulsar. Levanta a mão e expulsa. Sai, Satanás. Saia, sai, Satanás, saia, sai, obra maligna, saia, sai, obra do inferno, saia. 70 pessoas com 70 reais. Sai, sai, sai, sai, sai, saia, sai, sai, sai, sai, saia, sai, sai, sai, sai, saia, sai, Satanás, saia, sai, obra do inferno, saia, sai, sai, cadê? Vira a mão que você precisa. Sai, inveja, sai, inveja, sai, inveja, sai, sai, sai, sai, saia, toda inveja, saia, todo mal disfarçado de bem, levanta a mão e expulsa agora, levanta a mão e expulsa agora, toda obra maligna saia, toda obra do inferno saia, toda obra do diabo saia agora, sai agora, sai agora, sai agora, sai agora. Isso, irmã Gláucia, cadê a mão? Toma posse da vitória. Sai, sai, sai, sai, sai, sai, sai, sai, sai, expulsa, expulsa, expulsa. Expulsa todo mal, sai agora, sai agora, sai agora, sai agora, sai agora, sai agora, sai agora, sai agora, sai agora, sai agora, sai, sai, sai, sai, sai, sai, diga, sai agora, sai agora, sai agora, as minhas mãos estão cheias de pé, vamos lá. Do poder. Vamos lá. As minhas mãos estão do poder. As minhas mãos estão. Vamos lá. E tudo aquilo, vamos lá. E tudo aquilo que eu tô.

0: Tudo aquilo que eu tô. E tudo aquilo que eu tocar, abençoado será.
1: Desde Deus.
0: Levanta a mão e dá glória. Levanta a mão para o céu, diga comigo, meu Deus. Meu Pai, destrói agora toda a obra do inferno na minha vida e me dá a vitória. Coloque as mãos no alto da tua cabeça aí agora. O Espírito de Deus, que não se engana, falou comigo agora que tem três demônios escondidos aí. Três demônios escondidos aí. Pomba gira, tranca rua e Exu do cemitério. Grita, queima ele. Esses três demônios não deixam você ter paz, não deixa você ter alegria, não deixa a tua vida ir para frente. Você pensa que nunca vai ser feliz, mas esse demônio que está escondido aí, e ele não vai resistir à revelação do Espírito Santo. Coloque as mãos no alto da tua cabeça aí agora. Exu do cemitério. Exu do cemitério. Pode dar o teu grito. Olha ali, já gritou o Exu do cemitério. Grita, queima ele, Jesus. Já gritou o Exu do cemitério. Grita, queima ele, Jesus. Já gritou o Exu do cemitério. Grita, queima ele, Jesus. Meu Deus do céu, viu aí que coisa terrível, Ronald? Grita, queima ele, Jesus. Olha o outro ali, que coisa, hein? Que coisa terrível. Grita, queima ele, Jesus. Hein, Satanás, é você que quer matar ela, hein, Satanás? Olha aí que coisa, hein? Grita, queima ele, Jesus. Coloca a mão no alto da tua cabeça, que a pomba gira não caiu. A pomba gira não caiu. Mas a pomba gira vai dar o grito de derrota aí agora. Pegaram o nome dessa pessoa, levaram para dentro de um cemitério e colocaram no crânio de um defunto. Grita, queima ele, Jesus. Foi pedido a morte dessa pessoa em 7 dias. Não vai resistir à revelação do Espírito Santo. Pomba gira. Você que recebeu o nome dessa pessoa no crânio do defunto, eu conto um em nome do Pai, dois em nome do Filho, três em nome do Espírito Santo. Pode dar o grito de derrota aí agora. Pode dar o grito de derrota aí agora. Pode dar o grito de derrota. Olha ali, já caiu. Grita, queima! Grita, queima ele, Jesus! Meu Deus do céu, que coisa. Coloque a mão na tua cabeça. Tem um demônio que está escondido aí. Ele atende pelo nome de Omolu do cemitério. O Omolu do cemitério prometeu amputar a perna de uma mulher que está aqui. Esse Omolu do cemitério falou: eu vou colocar essa mulher em cima de uma cadeira de roda. Olha ali, já gritou. Grita, queima ele, Jesus. Grita, queima ele. Grita, queima ele, Jesus. Olha ali, grita, queima ele, Jesus. Grita, queima ele, Jesus. Grita, queima ele, Jesus. Grita, queima ele, Jesus. Olha aí que coisa terrível, hein? Essas duas irmãs, para aí. Para aí. Coloque as mãos no coração de vocês. Coloque as mãos no coração, as duas. Porque Jesus me mostrou um trabalho de feitiço feito há 7 anos atrás. Uma mulher levou o nome para dentro de uma mata e pediu a destruição de toda a família. Mas Jesus manda dizer que o que foi feito há 7 anos, Jesus joga por terra agora, quer ver? Jesus vai lá na mata agora, ó, onde foi feito o trabalho de feitiço. Eu conto 1 em nome do Pai, 2 em nome do Filho, 3 em nome do Espírito Santo. Olha aí quem vem chegando aí, ó. Olha aí quem vem chegando aí. Segura que vem vindo uma legião aí, ó. Segura, segura, segura. Grita queima! Grita queima ele, Jesus! Grita queima ele, Jesus! Grita queima ele! Olha aí que coisa terrível, hein? Olha aí que coisa terrível! Grita queima ele, Jesus! Grita queima ele, Jesus! Grita queima ele, Jesus! Grita queima ele! Olha aí que coisa, hein? Olha aí que coisa! Grita queima! Coloca a mão no alto da tua cabeça aí, que eu ouvi uma gargalhada aqui no meu ouvido, ó. Essa gargalhada é a gargalhada da pombagira, rainha do cemitério, ó. Você quer ver uma coisa? Você quer ver? Olha aí. Sai! Grita, queima ele, Jesus! Meu Deus do céu, olha aí, ó. Olha aí que coisa, hein? Grita, queima ele, Jesus. Você que falou que vai amputar a perna dela, hein, Satanás?
1: Tudo preparado. Ela vai lá. Já levei ela lá no lugar branco, na Casa Branca.
0: A Casa Branca é onde, a Casa Branca?
1: Lá onde todos levam. É, naquele hospital.
0: Ah, é no hospital? Por um erro médico ia amputar a perna dela, Satanás?
1: É, ela sente dor de noite. Toma remédio. Mas eu não vou sair.
0: Você vai sair agora. Grita, queima ele, Jesus. Coloque a mão na tua cabeça aí agora. Coloque a mão que tem mais um demônio escondido aí. Meu Deus do céu, irmã Irene. É uma fúria terrível. Ah, Jesus vai jogar por terra. Coloque a mão na sua cabeça aí agora. Tem um demônio escondido aí, que esse demônio não deixa essa pessoa ser feliz na área sentimental. Essa pessoa não dá certo na área sentimental, por conta de um trabalho feito para uma entidade destruir a vida dessa pessoa. Essa pessoa não é feliz, essa pessoa não tem paz, não tem alegria, e o diabo já tentou matar essa pessoa no suicídio. Jesus vai jogar por terra agora. Coloque a mão na tua cabeça. Coloque a mão na tua cabeça aí agora. Que aonde tiver esse demônio, ele não vai resistir à revelação do Espírito Santo. Eu não sei aonde esse demônio está escondido, mas Jesus sabe, esse demônio vai dar o grito da derrota aí agora. Esse demônio vai dar o grito da derrota aí agora. Ouvintes, essa é uma transmissão direta e ao vivo aqui da rua Senador Pompeu, número 27, no centro da capital carioca. Pastor dirigente é o nosso pastor Antônio Santos, que trouxe a palavra de Deus, isso, e orou por todos nós. Jesus tem operado aqui e tem um exército que vai sair daqui com a bandeira da vitória nas mãos. Coloque as mãos no alto da tua cabeça. Coloque as mãos no alto da tua cabeça, espírito do inferno. Onde você estiver escondido, Satanás, pode dar o grito da tua derrota agora. Pode dar o grito da tua derrota agora. Você não vai matar essa pessoa não, Satanás. Você não vai destruir a vida dessa pessoa não, pombagira. Pode dar o grito da tua derrota. Grita, queima ele, Jesus. Grita, queima ele, Jesus. Grita, queima ele, Jesus. Grita, queima ele. A pessoa revelada já está passando mal aí, pastor Greg. Já está passando mal aí. Meu Deus do céu. Que coisa terrível, hein? Que coisa terrível. Grita, queima. queima! Grita queima! Grita queima! Grita queima ele, Jesus! Grita queima ele, Jesus! Grita queima ele, Jesus! Grita queima ele, Jesus! Grita queima, queima, queima, queima, queima! Grita queima, queima, queima, queima, queima. Grita queima, queima, queima, queima. Sai daí, Satanás, sai daí. Ai daí, ó brado inferno, sai daí. Sai daí, sai daí, sai daí. Sai daí, sai daí, sai daí. Ai daí, obra maligna, sai daí. Ai daí, obra do inferno, sai daí. Ai daí, sai daí. Grita queima ele, Jesus. Grita queima ele, Jesus. Grita queima ele, Jesus. Grita queima ele, Jesus. Grita que tu vai sair da vida dela, Satanás. Tu vai sair da vida dela, espírito maligno. Tu vai sair da vida dela, legião do inferno. Grita queima ele, Jesus. Grita queima ele, Jesus. Grita queima ele, grita queima ele. Grita queima ele. Jesus falou comigo aqui. São 129 pessoas que Jesus está entrando no teu caminho, tirando os atrapalhos, e hoje você sai daqui com uma grande resposta das mãos do Senhor. Levanta a tua mão, corre aqui diante do altar. Levanta a mão e corre aqui. Quem encostar primeiro no altar vai receber a vitória maior. Corre, corre, corre, corre, corre. Levanta a mão, explode um glória para Jesus aí. O Espírito Santo de Deus que não se engana, revela aqui entre nós, são 14 pessoas que essa semana o diabo usou alguém para te oprimir com palavras que feriu o teu coração. Jesus está dizendo, não temas, eu sou contigo e vem vindo uma grande exaltação de Deus na tua vida. Levanta a mão e dá glória. Levanta a mão e dá glória a Deus. Olha aí a fúria do diabo. Grita, queima ele, Jesus. Grita, queima ele, Jesus. Grita, queima ele, Jesus. Grita, queima ele, Jesus. Jesus falou comigo aqui, tem 12 pessoas que era para ser câncer. Jesus está te dando saúde aqui agora. Saúde aqui agora. Cadê você com a mão levantada? Cadê você com a mão levantada? Levanta a mão para o céu, explode um glória para Jesus aí. Explode um glória para Jesus aí. O Espírito de Deus fala aqui, 44 pessoas. Jesus está dando um basta nessa situação. E coloca uma chave dourada na tua mão. Jesus falou no meu ouvido, é vitória para a vida dela. É vitória para a vida dele. Levanta a mão, levanta a mão, levanta a mão. Levanta a mão, explode um glória para Jesus aí. Levanta a tua mão para o céu. Diga comigo, meu Deus, meu Pai, eu creio que o mal já bateu em retirada. Coloque a mão na tua cabeça aí. Tem mais um demônio escondido aí. Meu Deus do céu, que coisa, hein? Tem mais um demônio escondido aí. E esse demônio é o demônio da morte. O demônio da morte disse, não adianta, eu mato o filho dela esse final de semana. Eu mato o filho dela nesse final de semana. Coloque a mão na tua cabeça aí agora. Vamos ver se mata. Ele mata a igreja. Ele mata a igreja. Coloque a mão no alto da tua cabeça aí agora. Coloque a mão no alto da tua cabeça. Espírito maligno que falou que vai matar o filho dessa pessoa. Espírito maligno, você falou que vai matar, mas Jesus falou que vai ter vida e vida em abundância. Espírito da morte, olha Satanás, essa pessoa está aqui. E você não vai vencer na família dessa pessoa não, Satanás. Você não vai vencer não, espírito maligno. Feche os olhos aí agora. Espírito do inferno, dá o teu grito de derrota agora. Dá o teu grito de derrota agora. Pode dar o seu grito de derrota, que você não vai matar o filho dela. Você não vai matar o filho dela. Olha aí que coisa. Grita, queima ele, Jesus. Grita, queima ele, Jesus. Grita, queima ele, Jesus. Grita, queima ele, Jesus. Grita, queima ele, grita, queima ele. Isso, traz pra cá, pra frente. Grita, queima, Jesus. Grita, queima, Jesus. Grita, queima, Jesus. Grita, queima, Jesus. Olha aí que coisa, hein? Olha aí, segura, Brenda. Tá aí, grita, queima ele, Jesus. Traz o corpo dela aqui, hein, Satanás? Traz o corpo dela aqui, hein, espírito maligno? Hein, legião do inferno? Grita, queima ele, Jesus. Queima ele, Jesus. Grita, queima ele. Olha só que coisa terrível, hein? Olha só que coisa terrível. Grita, queima ele, Jesus. É você que falou que vai matar Satanás. Fala aqui.
1: Tira a mão de mim. Te odeio.
0: Você falou que vai matar Satanás.
1: Ah, eu quero ir com ela, maldito. Eu vou matar, já tá tudo preparado.
0: Você sabe que você vai levar fogo agora, né, Satanás? Fala o teu nome aqui, Satanás. Fala o teu nome.
1: Exu da morte, eu ganhei essa alma.
0: Exu da morte falou que ganhou. Mas ele vai perder na vida de 84 pessoas aqui nessa hora. Você crê? Você crê? Levanta. Isso. Qual o teu nome? Que sinal é esse que você está fazendo aí no dedo, hein, Satanás? Esse sinal aí é o quê?
1: É a morte.
0: É o quê?
1: A morte. Eu vou matar. O
0: que, que você está fazendo na vida dela, hein, Satanás? Falou que vai matar. Ele mata a igreja. Ele mata a igreja. Qual o teu nome, hein, Satanás?
1: Pombagira.
0: Pombagira. É você que tá trancando os caminhos dela, Satanás?
1: Sim.
0: Hã? É você, Satanás? Você tá vendo como é que o diabo não deixa as pessoas ter paz? Mas a partir de dia hoje chegou vitória na vida dessas pessoas. Levanta a mão, grita, queima ele, Jesus. Olha para mim, senhora. Dá tua mão aqui. Olha nos meus olhos. Sai do comércio dela, Satanás. Sai do comércio dela. Olha aí, grita, queima ele, Jesus. Grita, queima ele, Jesus. Grita, queima ele, Jesus. Olha aí quem tá no comércio dela. Grita, queima ele, Jesus. Grita, queima ele, Jesus. Levanta a mão pra cá, levanta a mão pra cá. Esses demônios vão dar o grito da derrota agora. Vão dar o grito da derrota agora. Levanta a mão, olha ali o outro terrível ali, ó. Olha ali o outro terrível. Levanta a mão pra cá, grita, queima ele, Jesus. Grita, queima, queima, queima, queima, queima, queima, queima, queima.
2: Bota em fogo!
0: Queima, queima, queima, queima, queima, queima, queima. Queima, queima, queima, até dar o grito de derrota. Queima, queima, queima, queima.
2: Lata em fogo!
0: Queima, queima, queima, queima, queima, queima, queima. Grita, queima ele, Jesus. Grita, queima ele, Jesus. Grita, queima ele, Jesus. Grita, queima ele, Jesus. Grita, queima ele, grita, queima ele, grita, queima ele. Grita, queima ele, Jesus. Derrotado aqui agora. Você vai dizer que está derrotado, sim ou não, igreja? Sim ou não, igreja? Diga, eu estou derrotado. Fala! Eu estou derrotado. Fala!
2: Fala em nome de Jesus.
0: Falou que não vai falar, não, mas vai falar em nome de Jesus. Diga, eu estou derrotado em nome de Jesus. Eu estou derrotado. Grita, queima ele, Jesus. Grita, queima ele, Jesus. Olha ali que fúria terrível, ó. Três obreiros pra segurar. Grita, queima ele, Jesus. Grita, queima ele, Jesus. Grita, queima ele. Grita, queima ele, Jesus. Grita, queima ele, Jesus. Brita, queima ele. Olha ali que coisa, hein? Olha aí, levanta a mão, diga todo mal. Toda obra maligna. Toda obra do inferno. Em nome de Jesus. Levanta a mão e grita. E grita. E grita. Sai agora. Em nome de Jesus, levanta a mão em direção à tua casa. Levanta a mão em direção à tua casa. Diga, meu Deus, meu Pai, vai agora na minha casa e me dá vitória. Começa da glória, glória, glória, glória. Começa da glória, glória, glória, glória, glória, glória, glória, glória. Começa da glória, glória, glória, glória, glória, glória. Vai dando glória, glória, glória, glória. Vai nessa casa, Jesus, agora. Vai nesse lar, Jesus, agora. Repreende agora todo mal. Repreende toda obra maligna. Joga por terra toda ação do inferno. Sai, Satanás, sai. Sai, obra do inferno, sai. Sai, obra maligna, sai. Sai, sai, sai, sai, sai, sai, sai. Sai, sai, sai, sai, sai, sai, sai. Sai, sai, sai, sai, sai, sai. Sai, sai. Deus manda dizer aqui, meu Deus do céu, são 158 pessoas. Ninguém vai perecer na tua casa. Ninguém vai perecer no teu ar. Levanta a tua mão, porque Jesus está dando livramento aqui. Diga comigo, todo mal, toda obra maligna, toda obra do inferno, em nome de Jesus. Diga, diga, diga. Pode bater palma aí da glória. Você que tem cigarro aí, joga o cigarro para cá pro altar. Você que tem aí a maconha, a cocaína, o pó, joga para cá pro altar. A partir de hoje você não fuma mais. A partir de hoje você não se droga mais. Isso, joga para cá, porque Jesus está libertando agora. Você que vai contar testemunho, deixa eu ouvir o seu testemunho aqui agora. Vamos lá. Isso, você que vai contar testemunho, deixa eu ouvir o testemunho daquilo que Deus fez na sua vida aí agora, em nome de Jesus Cristo. Só uma pessoa por conta do tempo, isso, em nome de Jesus. Vamos lá, seu nome, minha irmã?
3: Marizante.
0: Conte a bênção.
3: É que eu vim da Bahia, né, que essa minha amiga aqui, ela 50 anos que servia numa igreja japonesa, e ela ficou totalmente tomada, né, pelo demônio. E eu trouxe ela aqui para a igreja. Ela manifestou aqui hoje pela manhã. E agora novamente. E eu creio na libertação dela.
0: E o mal caiu por terra. Caiu. Deixa eu falar com ela. Isso. Seu nome, minha irmã?
4: Ieda Antunes Mazzolini.
0: O que, que a irmã estava sentindo que agora não está mais?
4: Aí estava sentindo um aperto, uma coisa, e agora não estou sentindo nada, estou sentindo leve.
0: Está sentindo leve. Você vê, irmãos, que Jesus falou, vinde a mim vós que estáis sobrecarregado, e eu vos aliviarei.

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1: A paz do Senhor e Salvador Jesus Cristo, amados ouvintes, internautas, programa Voz da Libertação, em saúde a todos vocês, Diácono Lindenberg Araújo, desde já sejam todos muito bem-vindos. Esta é uma programação ao vivo, diretamente do Templo da Glória de Deus. Você que entrou nesta live, já deixa o teu like, compartilha ao máximo de pessoas possíveis para que muitas pessoas, outras pessoas sejam também alcançadas pelo poder de Deus. E também, você que está nos acompanhando, deixa o seu comentário, o seu pedido de oração. Nós vamos orar, vamos apresentar a sua vida, a sua casa, toda a sua família, diante deste clamor, desta oração, desta súplica. E temos fé, certeza de que o nosso Deus manifestará o seu poder e visitará. Você que está em casa, você que me ouve, você que me assiste, será abençoado por Deus nesta tarde, no nome de Jesus. Quero deixar uma palavra aqui a todos vocês. Evangelho de João, capítulo de número 8 e o verso de número 32. João, capítulo 8 e o verso de número 32, que diz assim, somente este versículo para nós darmos início a esta oração. E conhecereis a verdade, e a verdade vos libertará. Novamente, e conhecereis a verdade, e a verdade vos libertará. Estamos na sexta-feira da libertação total. Então, diante desta palavra, convido todos vocês a orarem juntamente comigo em nome de Jesus. Oremos ao nosso Deus. Maravilhoso Deus, soberano, bendito e eterno Pai, Pai de nosso Senhor e Salvador Jesus Cristo, Senhor, nós queremos te glorificar, te engrandecer, Pai, na beleza da tua santidade. Senhor meu Deus, o Senhor é rico em misericórdia, portanto, nós queremos rogar ao teu Espírito, Senhor, pela tua graça, pela tua misericórdia, pela tua compaixão sobre as nossas vidas, sobre o nosso lar, sobre a nossa casa. Senhor meu Deus e meu Pai, Senhor, tenha misericórdia dos teus servos que agora estão orando conosco, estão clamando, estão intercedendo com fé, porque eles acreditam no poder da oração. Eles creem, ó Deus, que através da oração o Senhor pode entrar com providência, o Senhor pode resolver os problemas, o Senhor pode trazer a solução, o Senhor pode enviar a libertação para esta casa. Meu Deus, é através da oração que nós estamos crendo, ó Deus, que o Senhor renovará as nossas forças, que o Senhor, meu Pai, quebrantará os corações.

0: que estão endurecidos, os corações que necessitam serem quebrantados. Ó Pai da glória, tem misericórdia, Pai. Tem misericórdia, meu Deus, desta alma que chora, desta alma que está quebrantada e se derrama diante da Tua presença. Pois sem a Tua presença, nós não somos nada. Sem a Tua graça, nós não somos nada. Sem a Tua misericórdia, Pai, em nossas vidas, nós não conseguiremos ter êxito, ó Pai da glória. Meu Deus, tem compaixão do Teu servo, tem compaixão da Tua serva. Senhor, meu Deus, renova as nossas forças. Renova, meu Pai, o Teu servo que está cansado. Renova as forças daquele que não tem nenhum vigor. Meu Pai, eu creio no poder da intercessão. Eu creio, ó Pai da glória, por mais que nós não sabemos orar, nem muito menos pedir, mas o Teu Espírito Santo, que intercede por nós com gemidos inexprimíveis, e nós oramos, ó Pai, porque temos esta convicção, esta certeza de que o Senhor estará operando a favor deste ouvinte, a favor deste internauta. Ó Pai, tenha misericórdia dos Teus servos que estão clamando, mesmo sem força, mesmo cabisbaixo, mas o Teu servo está orando, Teu servo está clamando, Teu servo está pedindo, ó Pai, ó Deus, tem misericórdia, vai visitando os Teus filhos, vai visitando as Tuas servas, meu Deus, vem abençoar, meu Pai, o clamor do Teu servo, o clamor da Tua igreja. Ó Deus, a Tua igreja Te clama agora. Nós clamamos ao Senhor nesta tarde gloriosa, no qual o Senhor preparou este dia, esta tarde, para falar com a Tua igreja, para falar com Teu povo. Senhor, esta pessoa que está agora, meu Pai, com o seu coração angustiado, com seu coração, ó Pai, amargurado, aflito, foi frustrado por causa de palavras, foi frustrado por causa, meu Deus, de palavras que lhe magoou, mas o Senhor é Deus que restaura, o Senhor é Deus que restitui esta vida, o Senhor é Deus, ó Pai, que traz a libertação para esta pessoa que está oprimida, que está depressiva, em um estado, ó Pai, de debilidade, meu Deus, sofrendo amarguras, sofrendo, ó Pai, opressões diabólicas, meu Deus, hoje é a cesta da libertação total, e nós cremos, ó Deus, que esta pessoa que nos ouve agora na rádio Deus e Amor estão sendo alcançados pelo Teu poder, estão sendo alcançados pela Tua mão poderosa, a Tua mão que sara, a Tua mão que liberta, a Tua mão, ó Deus, que expulsa as cadeias diabólicas, que quebra, meu Pai, as correntes que estão aprisionando esta pessoa, que estão aprisionando esta vida. Ó, meu Deus, eu creio na libertação, eu creio na cura que esta pessoa está enfrentando, esta enfermidade, meu Pai, esses sintomas que ele está, meu Pai, sentindo no corpo. Talvez seja câncer, talvez seja algum tumor, talvez seja alguma enfermidade, meu Pai, e esta pessoa está preocupada com o diagnóstico, está preocupada, está com medo de fazer o exame. Meu Pai da glória, ó Deus de amor, vai atendendo o clamor, vai atendendo a oração do Teu servo, vai atendendo a oração da Tua serva que ora, que meu Pai que ora, que clama ao Teu nome nesta tarde. Ó Deus, eu creio na intervenção divina, eu creio na cura desta pessoa que estava enferma, que estava com câncer, que estava internado, que estava, Senhor, Senhor da glória, aguardando, ó Pai, ó meu Pai, a chegada da sua partida, ó Deus, mas eu creio que o Senhor está trazendo a restauração, como o Senhor restaurou, restaurou a saúde de Ezequias, restaurou, ó Pai, a sua vida, lhe dando saúde, acrescentando mais 15 anos, mas o Senhor também está agora acrescentando, ó Pai, acrescenta, meu Pai, a saúde, acrescenta a fé, acrescenta na vida desta pessoa, meu Pai, os anos de vida, para que ele possa testificar, para que ele possa testemunhar do milagre do Senhor, testemunhar da bênção de Deus na vida deste ouvinte, na vida deste internauta que te clama, Pai, que te adora. Na beleza da tua santidade, eu clamo, meu Senhor, porque nós cremos no teu agir, nós cremos no teu operar, nós cremos que o Senhor está agindo a favor desta família que está, ó Deus, em crise, este casamento que está em crise, este casamento, este matrimônio, meu Pai, o inimigo está lutando para destruir, o inimigo, Satanás, está lutando para destruir aquilo que o Senhor uniu. Ó Deus, há poder no teu sangue, há poder no teu sangue, ó Pai, para repreender toda a seta do inimigo, toda a aflição maligna que está sobre esta pessoa, que está sobre esta casa. Ah, meu Deus da glória, joga por terra, Senhor. Envia o anjo do Senhor para pelejar a favor desta família, a favor deste ministério, a favor, meu Pai, desta pessoa, desta casa. Meu Deus, o teu servo está orando, o teu servo está clamando, e aonde, meu Pai, está chegando esta programação, que seja agora, ah, meu Deus, repreendido todo o mal, que seja desfeito todas as obras diabólicas, todas as obras malignas contra esta vida, contra esta pessoa. Senhor, são centenas e milhares de vidas que se encontram em um estado de frieza espiritual, em um estado de desânimo, em um estado, ó Pai, de decadência, de declínio espiritual, estão se apostatando da fé, mas o Deus Todo-Poderoso é o Deus que restaura, é o Deus que traz vida ao que está morto. Ó, meu Deus, em nome de Jesus Cristo, joga por terra este mal, joga por terra este laço, joga por terra esta seta, esta enfermidade, meu Deus, esta fúria diabólica na vida desta pessoa. Por isto, ó Pai, não dá certo nada que ela projeta, nada que ela planeja, não dá certo, mas o Senhor agora está entrando com providência, está entrando nesta causa. Ó Deus, envia a resposta, envia, meu Deus, a vitória para o teu povo te clama, meu Pai, a tua igreja te adora, a tua igreja te busca, a tua palavra nos afirma: buscai ao Senhor enquanto se pode achar, invocai-o enquanto ele está perto. E nós estamos te buscando, nós estamos te clamando na beleza da tua santidade. Senhor, nós tributamos a ti toda honra, todo louvor e toda glória, porque somente o Senhor é o Deus que liberta, é o Deus que nos conduz à salvação. Porque disse Pedro na tua palavra: em nenhum outro nome há que há salvação, a não ser por Jesus Cristo, o Nazareno. Sim, ó Pai, é o Senhor que salva, é o Senhor que cura, é o Senhor que liberta. Assim como o Senhor libertou a Paulo, estava indo a caminho de Damasco, mas o Senhor o encontrou, o Senhor libertou, o Senhor, meu Pai, usou o teu servo e nos concedeu, ó Pai, esta oportunidade de estarmos também na tua presença, e nos deu esta oportunidade de desfrutarmos do teu amor, de desfrutarmos desta graça, de desfrutarmos desta presença gloriosa. Meu Deus, acende esta chama, a chama do teu Espírito, esta graça, este renovo, esta unção poderosa. Ó Deus, não nos deixe, ó Pai, esta unção sair da nossa vida. Ó Pai da glória, porque o salmista Davi, ele declara: não me lances fora da Tua presença, nem retires de mim o Teu Espírito Santo. Meu Deus, restaura, meu Pai, a fé deste ouvinte. Está desanimado, está frustrado, está com a fé abatida. Meu Deus, talvez estar afastado da Tua presença, mas restaura, Senhor, restaura o coração desta mente, também, ó Deus, deste povo que está Te clamando. Ó Deus, a mente, que haja uma metanoia, que haja uma mudança de mentalidade. Meu Deus, confirma, meu Pai, o Teu grande milagre, Teu grande amor, que liberta e que cura esta pessoa que está oprimida, esta pessoa que está com depressão, esta pessoa que está com crise de ansiedade, esta pessoa que está com crise de pânico. Senhor, tenha misericórdia, Pai, faz a Tua obra nesta vida, faz a Tua obra nesta pessoa, Senhor. Em nome de Jesus Cristo, seja curado pelo Senhor agora, seja sarado desta tal enfermidade. Senhor da glória, vai confirmando, meu Pai, a cura, vai confirmando a libertação para esta vida. Abençoa, meu Pai, os mantenedores da Tua casa, abençoa, Senhor, os ofertantes, dizimistas, abençoa, meu Pai, os projetos da Fundação Reviver, da Associação Reviver Help. Deus é amor, abençoa, Senhor, projeto Eu e Mais Um, projeto Multiplicação, abençoa, meu Pai da Glória, meu Deus, as campanhas, as concentrações aqui no Templo da Glória de Deus. Envia o Teu povo esta tarde, Senhor, usa os Teus servos, ó Pai, como um instrumento, com autoridade, com ousadia, com este poder, com esta graça, que vem pelo poder da Tua palavra. Meu Deus, realiza milagres, realiza libertações, realiza, meu Pai, salvação de almas, salva estas almas que se encontram, ó Pai, meu Deus, nas trevas, que se encontram, ó Deus, em um estado, meu Pai da glória, meu Deus, em um estado, meu Pai, de frieza, de mortandade espiritual. Mas o Senhor, Pai, salva estas almas, salva e cura a alma desta pessoa, que talvez por fora está tudo bem, mas a alma está angustiada, a alma está triste, a alma está, meu Pai, em um desânimo total. Mas Deus é o Deus que está trazendo o fortalecimento espiritual. Ó, meu Deus Todo-Poderoso, eu creio, Senhor, eu creio que nesta tarde Teu Espírito está curando, Teu Espírito está libertando, Teu Espírito está repreendendo estas obras diabólicas, estas obras malignas que Satanás estava lutando, que o diabo estava projetando, arquitetando contra esta pessoa, trazer destruição, trazer enfermidade, trazer, meu Pai, aflição, mas está repreendido agora, está queimado no nome de Jesus Cristo, que toda seta, que toda enfermidade, que toda seta maligna, todos os tumores, todas as enfermidades malignas, saia agora deste corpo, saia desta pessoa agora. Sai desta vida agora, sai do fígado, sai dos rins, sai do intestino agora, enfermidade, eu te repreendo, sai das vistas, sai da pele, do sangue, em nome de Jesus Cristo. Meu Deus, vai queimando, ó Pai, vai repreendendo, ó Senhor, vai confirmando a Tua obra, vai confirmando a cura, vai confirmando a Tua bênção para esta vida. Em nome de Jesus Cristo, Salvador, eu creio, Senhor, que a Tua palavra nos afirma, se pois o Filho vos libertar, verdadeiramente sereis livre. Eu oro, ó Pai, porque o Senhor está trazendo libertação para esta vida, está trazendo libertação para esta casa. Liberta, Senhor da glória, liberta esta vida das garras do diabo, das mãos de Satanás que está oprimindo esta pessoa. Ó Pai da glória, está viciado, está, ó Deus, meu Pai, não consegue se libertar, mas Deus é o Deus que liberta. Senhor meu Deus, nós queremos te agradecer, nós queremos te louvar, nós queremos, ó Pai, externar a nossa gratidão a Ti. Nós queremos te glorificar, meu Deus, porque até aqui o Senhor tem nos ajudado, até aqui o Senhor tem nos fortalecido, até aqui o Senhor tem conduzido, ó Deus, os teus servos, ó Pai, toda a equipe interna, toda a equipe externa, abençoa, meu Pai, os obreiros da tua casa, abençoa os colaboradores, abençoa os diáconos presbíteros, abençoa, meu Deus, toda a safra de obreiros que o Senhor tem levantado e continuará levantando. Levanta, Senhor, levanta os teus servos, ó glória, levanta, Senhor da glória. Nós precisamos, ó Pai, proclamar o Evangelho, anunciar as boas novas, levanta os teus filhos para a tua glória, abençoa, meu Deus, a diretoria deliberativa e a diretoria executiva da tua casa. Dai bênção, ó Pai, direcionamento e sabedoria para os teus filhos a cada dia. Continua, Senhor, usando, ó Deus, a nossa irmã Irene Miranda, ó Deus poderoso, a nossa vice-presidente Débora Miranda, Senhor, pastor Lorival de Almeida. Abençoa o teu filho, abençoa o teu servo grandemente, presbítero Davi Miranda Neto. Senhor, coloca em tuas mãos, ó Pai, toda a diretoria, Senhor, deliberativa e executiva da nossa igreja Deus e Amor. Estende as tuas mãos de misericórdia, estende as tuas mãos de compaixão, ó Pai. Ah, Deus da glória, nós estamos vendo, ó Deus, e contemplando as obras que o Senhor está fazendo em nossa igreja pentecostal, Deus de Amor, não somente, ó Pai, aqui, meu Deus, no estado de São Paulo, mas no Brasil e no mundo. Nós cremos que o Senhor está manifestando a Tua glória e o Teu poder. Ó Deus, permaneça usando os Teus servos, permaneça abençoando esta obra, permaneça, Senhor, ser conosco, meu Pai, nesta obra, neste projeto, meu Deus, assistencial, nestes projetos, ó Deus, que estão, ó Pai, sendo realizados em todo o Brasil, confirmando, meu Deus, a Tua grande bênção, a Tua grande vitória, ó Deus, ser conosco nesta tarde. Usa, meu Pai, grandemente o Teu servo, pastor Kleber de Oliveira, nesta tarde da libertação total. Ó Deus poderoso, vem repreender as enfermidades, meu Pai, que o Teu povo venha toma posse da vitória, que o Teu povo venha receber a libertação, receber a cura, receber a obra que o Senhor tem para realizar nesta vida. É no nome de Jesus Cristo, Salvador, que nós oramos com fé, que nós oramos porque nós cremos na Tua obra, nós cremos na vitória, nós cremos na libertação para esta vida. Entra nesta casa, entra nesta família, e faz a Tua obra. Entra mesmo, Senhor, entra nesta casa, meu Pai, e multiplica, envia a multiplicação, envia, meu Pai, a providência, envia, Espírito Santo, a cura, porque eu creio também que o Senhor, assim como entrou na casa de Zaqueu, o Senhor entrou e disse, hoje veio salvação a esta casa, e nós oramos, Pai, para que o Senhor salve esta casa, salve esta família, salva, meu Pai, este jovem, meu Pai, esta jovem que está afastada, este jovem que precisa da libertação, este jovem, ó Deus, que precisa, meu Pai, receber a transformação do Senhor, uma mudança de comportamento, uma mudança na mente, para que ele possa receber a unção do Teu Espírito, porque a unção, ela despedaça o jugo. A unção, ela quebra todo o jugo de Satanás, e nós cremos nesta oração, ó Pai, nós cremos nesta palavra, que toda arma forjada contra Ti não prosperará, toda ferramenta, toda arma preparada, forjada para contra a Tua vida, não prosperará, ó Deus. Sim, ó Pai, eu creio no grande livramento, Eu creio, ó Pai, na grande providência da sua igreja, na grande vitória do seu povo que está clamando comigo agora. São centenas e milhares de vidas que estão nos acompanhando, Senhor. Visita cada estado, visita cada cidade, visita este irmão, este membro, este visitante, vai abençoando ele, vai libertando ele, vai fazendo a tua grande obra, Senhor. Ó Deus, vai desfazendo, meu Pai, todo impedimento, toda barreira, e confirmando o teu grande milagre, confirmando a grande vitória, confirmando a libertação total, porque estamos em uma guerra, estamos em uma batalha travada, estamos, ó Pai da glória, em uma luta constante entre a carne e o Espírito, mas o Senhor nos dá, ó Deus, ah, meu Pai, autoridade para permanecermos firmados na rocha, porque está escrito na tua palavra: aquele que ouve as minhas palavras e a pratica, eu a compararei ao homem que edificou a sua casa sobre a rocha. Veio a tempestade, veio o vento, mas a casa permaneceu de pé, não caiu, não declinou, porque estava edificado sobre a rocha. Meu Pai, nos dará esta sensibilidade, nos conceda, Senhor, esta sensibilidade para ouvir a tua voz, para termos, meu Pai, a sensibilidade, o discernimento, para entender o que está escrito, para entender o que o Senhor tem para falar conosco. Senhor, sim, ó Pai, precisamos, ó Deus da glória, de termos, sim, meu Pai, discernimento espiritual, para entendermos a Tua palavra da forma correta. Deus Todo-Poderoso, direciona-nos, ó Deus. Direciona, ó Deus, o teu servo na oração. Direciona, Senhor, o teu filho neste clamor. Direciona, meu Pai da glória, para que nós não possamos, ó Pai, orar em vão, orar com palavras vãs, mas sim, ó Deus, palavras direcionadas a um propósito, palavras direcionadas, ah, meu Deus, ao Senhor, meu Deus da glória, porque sim, ó Pai, a nossa bênção vem de Ti, a nossa libertação vem do Senhor, a nossa cura, ela vem do Senhor. Por isto, nós queremos te clamar, te agradecer por esta hora de oração, te agradecer por este momento de intercessão, por este momento de clamor, que o teu servo está orando, que o teu servo está clamando, que a tua serva está pranteando na tua presença, mas que o Senhor vê as lágrimas, o Senhor ouve a oração, o Senhor contempla as lágrimas que estão sendo derramadas. Esta pessoa que está se humilhando na tua presença, esta pessoa que está agora, meu Pai, se humilhando, prostrado, ó Deus, no clamor, meu Deus da glória, atende o clamor do teu filho, atende o clamor da tua serva. Ó meu Deus, eu creio que a resposta virá. Eu creio que o livramento também virá para esta pessoa. Livra ele de acidente, livra ele desta enfermidade. Talvez quantos agora estão internados, meu Pai, receberam o diagnóstico, receberam, ó Pai, o resultado do exame e estão preocupados. Pai, livra ele da morte, livra ele, Senhor, deste sofrimento. Livra, meu Pai, o Senhor é Deus que está enviando a cura. O Senhor é Deus que está enviando milagre para esta vida. É no nome de Jesus Cristo que eu creio, ó Pai, na manifestação do Teu poder e da Tua glória. Recebe o clamor do Teu povo, recebe a oração da Tua igreja e confirma a Tua bênção e a grande vitória no nome de Jesus Cristo, o Salvador. Amém e amém, Senhor Jesus. Que Deus abençoe, ouvintes, que Deus abençoe, amados ouvintes, internautas, vocês que oraram comigo, que Deus em Cristo abençoe as vossas vidas grandemente. Lembrando que você que está afastado, talvez se desviou por algum motivo e está precisando fazer um concerto com Deus, fazer uma nova aliança com Jesus, chegou o momento, chegou a hora, conserta a tua alma. Você sem Deus só tem sofrimento, só tem luta, mas faça essa oração de confissão comigo neste momento. Reconcilia-te com Deus em nome de Jesus. Diga comigo: Senhor Jesus, eu estou voltando para a tua casa. Perdoa os meus pecados. Perdoa as minhas falhas. Senhor Jesus, me ajuda a permanecer firme em tua presença. Escreve o meu nome lá no céu, no livro da vida, e sela com teu sangue, em nome de Jesus. Sejam todos muito bem-vindos à Igreja Pentecostal Deus e Amor. Mais que uma igreja, uma família. Você que aceitou Jesus, envie o seu e-mail, queroaceitarjesus@ipda.com.br, ou também você poderá enviar a sua mensagem para o nosso WhatsApp, DDD 11 95 94 46 45. Amém? Nós daremos todo o suporte, todo o apoio para que você permaneça conosco, firme na presença do nosso Deus. Aguardamos por você logo mais às 15 horas aqui no Templo da Glória de Deus. Nós teremos esta campanha Libertação Total. Então venham, e não venham sozinhos, tragam seus familiares. Avenida do Estado, 4568, no bairro da Liberdade. Entrada principal, Avenida Prefeito Passos, número 10. Aguardamos por todos vocês aqui em nossa sede mundial. Amém? Que Deus em Cristo abençoe quem orou com todos vocês. Diácono Lindenberg Araújo. Fiquem com Deus e a paz do Senhor Jesus.
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4: 12 horas e 31 minutos.

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1: Mensagens Cantadas já está no ar nesta sexta-feira, que vai realmente tocar seu coração, tocar a sua vida. Estamos aqui nessa sexta-feira e aproveita, acompanhe o nosso programa Mensagens Cantadas. E vamos abrindo o nosso programa trazendo muita alegria, muita paz do Senhor aos corações. Vos saúda na paz de Cristo sua irmã Débora Miranda de Almeida. A paz do Senhor, Lourival, tudo bem?
2: Pai do Senhor, como vai? Tudo bem? Pai do Senhor ouvinte, sim, é verdade, tudo isso que a Débora falou. E tudo para edificação das nossas vidas, tudo para que nós possamos crescer em todos os sentidos da vida. É o programa Mensagens Cantadas da gravadora MC Music, há mais de 35 anos levando a palavra de Deus para o seu coração. E a gente já começa, como sempre, presenteando você, dando aí as boas-vindas a todos vocês que estão na audiência do nosso programa. Quem vem, Débora, presenteando os ouvintes?
1: Nós vamos agora já iniciando o nosso programa, como a gente sempre faz, trazendo uma mensagem bonita para o seu coração. A fiança. Mensagem bonita na voz de Daniela Balabem.

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1: Muito bem, prezados ouvintes, agora nós vamos meditar na palavra de Deus, como a gente faz todos os dias, não é? Aquela meditaçãozinha assim gostosa que a gente faz no início do nosso programa para estimular nossa mente a se conectar, se focar na reflexão mais profunda, para que assim nós possamos, é claro, transmitir graça a tantas outras pessoas depois de nós estarmos inteiramente inteirados dela ou cheios dela, não é verdade? As nossas decisões, antes de cima decisões. A nossa vida é decisões, né? Nossa vida, ela é a soma das nossas decisões. Essa frase realmente não tem como, quando a gente fala em decisões, não tem como não citá-la, porque é uma verdade. E a gente toma decisões todos os dias, a todo instante. Algumas decisões eu diria que são corriqueiras, algumas decisões não são corriqueiras, são mais decisões que podem mudar situações. E como elas são necessárias, a gente tem que estar sempre falando, sim, né? E para que a gente possa tomar bastante cuidado e que a gente possa tomar decisões sábias no decorrer da nossa vida, do nosso dia, da nossa semana. Como eu disse, algumas são fáceis e algumas são difíceis, não é? É evidente que tem coisas que, vou vestir essa roupa, aquela camisa e tal. Claro, são decisões, acho que são fáceis, né? Agora, existem decisões que eu acredito que nós temos que olhar com carinho, nós temos que meditar com mais profundidade, não é? Você vai se casar, você não chega agora e fala, sabe uma coisa, decidi me casar, o que é essa comigo aí, velho? Não, não é assim, não é? Não é dessa forma que a gente, porque a gente sabe que isso inclui um futuro, isso inclui
2: a vida inteira,
1: né? A vida inteira, né? Eu vou estudar, vou fazer um curso, sabe uma coisa, adoletar, lepetir, letolar, vou dizer, não, não é assim que a gente decide que curso a gente vai fazer, que carreira a gente vai ter, enfim, onde a gente quer trabalhar, é uma coisa que a gente tem que parar, tem que pensar, tem que analisar. Cada pessoa coloca o peso da sua decisão dentro da análise que faz, dentro daquilo que gosta. Outras pessoas preferem, não necessariamente eu gosto, mas isso aqui é bom, então vou fazer, enfim, cada um toma o tipo de decisão que pensa ser melhor para a sua vida. Não existe, Débora, na minha opinião, pelo menos, aquela decisão já que vem enlatada, que serve para todo mundo. Cada pessoa tem uma forma de pensar, não é verdade? Se fosse assim, por exemplo, quem iria trabalhar no serviço de, por exemplo, mexer com alta tensão, né? É complicado, ou aqueles serviços mais sujos. Então, cada um gosta de alguma coisa e decide dentro de um conjunto de ideias que ela forma e vê que é melhor para si mesma dentro da condição que ela tem. Como você toma decisões hoje? Talvez você coloque na balança os prós e os contras e analise qual a opção mais vantajosa para você. Talvez você escolha aquela opção que rende mais dinheiro, como estou falando. Aquela que exige menos esforço. Ou talvez você não escolha nenhuma delas com medo de errar e acaba deixando a vida escolher por você. Bem, fato é que toda decisão tem a sua consequência. Quando eu digo consequência, não estou dizendo só para o lado negativo, porque a palavra consequência...
2: Resultado, né?
1: Exato. Tem um naturalmente, resultado. A palavra consequência nos leva a entender que vamos ter... Não, o resultado, cada decisão tem o seu resultado. Se a decisão for correta, a consequência será um grande presente, o resultado será bom, satisfatório e tal. Se for errada, as pessoas sofrerão angústia, sofrimento, coisas que serão decorrentes da decisão errada que foi tomada. Por isso, nós temos de ser sábios para que nós possamos tomar as decisões corretas, né? Para que nós possamos nos dar bem naquilo que nós decidimos. Um sábio não é aquele que se senta no topo da pilha de livros que já leu e começa a expor seu conhecimento para um público. Sábio é aquele que adquire conhecimento e aplica-o adequadamente para tomar decisões em sua vida. Deus nos ensinou de onde vem a sabedoria. O temor do Senhor é o princípio da sabedoria, da ciência. Os loucos desprezam a sabedoria e a instrução. Provérbios capítulo 1, versículo 7. A palavra ciência, né? Eu já, não é? Eu falei, já traduzi, mas ela é compreendida como sabedoria. Para sermos sábios, precisamos temer ao Senhor primeiramente. Reconhecer o Senhor como soberano, conhecedor de todas as coisas. Podemos confiar nele, porque os seus caminhos e os seus pensamentos são mais altos do que os nossos, dizia o profeta Isaías, inspirado por Deus. Deus tem uma visão ampla e completa de tudo. Nós temos uma visão reduzida. Nossa visão não chega nem a ser, eu diria assim, perifericamente satisfatória. Portanto, todas as nossas decisões devem ser tomadas após uma boa análise da situação, dentro dos preceitos de Deus, uma boa, eu até diria, conversa com Deus, porque Ele sabe tudo. Existe alguém melhor para responder às nossas dúvidas? Existe alguém melhor para estar a par dos nossos anseios? Evidente que você deve tomar a decisão embasada dentro daquilo que você entende, que o Senhor te inspira dentro daquilo, mas eu sempre gosto de falar isso, a última decisão sempre é nossa. Por isso que nós temos a liberdade de decidir. Existem situações que nós devemos perguntar a Deus para que a gente não faça ou tome uma decisão de fazer algo que no final das contas nós sabemos que irá até mesmo contra a vontade do próprio Deus. Mas a última decisão sempre é nossa, é bom que você saiba disso. Para orar a Deus não há fila, não é necessário pegar a senha, não é necessário fazer nenhum ritual, apenas fale com Ele. Fale com Ele. A escala de atendimento de Deus é ininterrupta, não há intervalos, você pode falar com Ele agora mesmo. Davi sabia que Deus tem a resposta para as dúvidas concernentes às coisas da vida. Quando ele soube que os filisteus haviam invadido a cidade de Keila, prontamente consultou ao Senhor para saber se deveria enfrentar os filisteus ou não. A Bíblia fala sobre isso, 1 Samuel 23:2. Mas os soldados de Davi tinham muito medo dos filisteus e encheram sua mente de dúvidas. Isso geralmente acontece. Recebemos a direção de Deus e, por darmos ouvidos aos pitacos, não é? Que de pitaco, ou seja, de opiniões alheias, às vezes desprovidas de orientação de Deus, ou desprovidas até de sabedoria, nós recebemos a orientação de Deus e acabamos dando ouvidos a pessoas erradas, aqueles que aconselham mal, duvidando do que Deus falou. E há de se entender também se foi Deus que falou ou não, né? Para que a gente também não se veja em maus lençóis por uma decisão tomada em nome de Deus e que Deus não teve participação nenhuma nela. Então, ouvintes amados, olha, Davi, que era sábio, consultou novamente o Senhor para obter a resposta. Eu estou em 1 Samuel, você pode ler, não vou ler tudo aqui agora, você pode ler 1 Samuel 23, 23, 2, 3 e 4. Foi e venceu os filisteus. Nós temos decisões importantes na vida todos os dias. Fale com Deus sobre isso, querido ouvinte, fale. Seja lá o que for que você tenha de fazer, fale com Deus antes. Do homem são as preparações do coração, mas do Senhor a resposta da língua. Provérbios 16, versículo 1.
2: A palavra de Deus, também pregada, meditada aqui no MC, para você fazer desse programa um culto na sua casa. Realmente, cultue a Deus aí, louve a Deus conosco, medite conosco, cante conosco, como vamos fazer agora. Só Jesus pode mudar, André e Alexandre cantam, do seu CD Coração Adorador.

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1: Vamos seguindo o programa Mensagens Cantadas, também preocupado aí com a sua saúde, né? Quantas pessoas estão aí com a sua saúde debilitada e através de uma dica aqui, essa pessoa pode ter realmente revertido essa situação de problema de saúde. Ah, meu Deus, por que será que acontece isso comigo ou não? A gente está vivendo uma onda de obesidade mundial, né? Principalmente Estados Unidos, que é o país no primeiro lugar do ranking mundial em pessoas obesas, né, devido à sua alimentação. E o governo fica preocupado com isso porque ele tem de fazer aí assistência médica para a população e isso às vezes fica caro. Então é melhor a prevenção, na verdade, do que remediar. Então a gente vê que está surgindo a cada dia no mercado produtos zero, diet, light, o que, que é bom, o que, que não é. Ah, tá zero na latinha, mas será que não vai pesar na balança? Pois é, a gente pega uma latinha de refrigerante que está zero, a gente nunca imagina que aquela latinha não tem açúcar, mas está cheia de sal. Então, parece que, será que compensa? Porque você não toma o açúcar, mas você está enchendo o organismo de sal, que faz retenção de líquido, parararararar, aumenta aí a pressão arterial, e aí? Por dentro da lata, o que, que tem? O sódio. É um componente à base do mineral, são adicionados ali no refrigerante para dar estabilidade e sabor àquele guaraná ou àquela coca, né? E um copo de bebida, você encontra cerca de 1% de sódio daquilo que você pode ingerir ao dia. Será que vale a pena? Temos dentro de uma latinha, por exemplo, gás carbônico. Aquelas bolinhas provocam uma agradável sensação na língua, não é verdade? Porque a dilatação que elas provocam no estômago, ao que tudo indica, não provoca estragos à digestão. Então, o gás carbônico vai fazer o quê? Vai dilatar, vai desencadear o quê? No estômago, estragos à digestão. Também aquela sensação de cheio, né? Ela aumenta o volume ali do seu estômago. Também tem dentro de uma latinha zero, ou light, ou diet, reguladores de acidez. Todo refrigerante é um pouco ácido. E só não é mais ácido porque os fabricantes incluem substâncias, como o citrato de sódio, que entram em cena para ajudar no equilíbrio do pH. Então, também tem muito produto químico dentro de uma latinha. E isso para a gente não tomar açúcar. Mas, em compensação, temos aí 5, 6 ingredientes que não vão fazer bem à nossa saúde a um longo prazo, né? Também temos o caramelo 4, esse corante presente em versões tradicionais de refrigerante é constantemente alvo de testes científicos. Por quê? Porque esse corante caramelo 4, ele tem muitos índices altos que talvez seja cancerígeno, tá vendo? Também dentro de uma latinha tem edulcorantes, que é o ciclamato de sódio, o acesulfame K, aspartame, sacarina, que são os integrantes mais conhecidos desse grupo de adoçantes, e eles costumam ser combinados. E, finalmente, tem de ter conservante. Qualquer produto industrializado que fique ali 5, 6 meses, 1 ano, dentro de um recipiente, uma latinha, uma caixinha, tem que ter conservante, é claro, senão vai estragar, né? E o adoçante pode, com o tempo, interagir com a água, alterando o sabor e o frescor. Então, para impedir essa reação, os fabricantes lançam mão de moléculas como o benzoato de sódio, que é um conservante bastante forte, que é um produto químico também, que a longo prazo não faz bem à saúde. Então, será que vale a pena realmente lançar mão dessas latinhas, desses refrigerantes diet, zero, light ou não? O que você acha? Acho que é melhor ir para a água, né? Como meu pai diz, né? Bebida se chama água. E a água realmente, ela faz todo ali o seu processo de hidratação, ela hidrata você, ela deixa sua pele boa, seu cabelo bom, seus órgãos trabalhando 100%. Eu acho que vamos pro suco, né? Uma fruta, bata aí uma fruta no liquidificador. Eu acho que é por aí. Você não tem aquele açúcar artificial, tem só a frutose, que é o açúcar da fruta, e você estará também hidratando de qualquer maneira o seu organismo. Acho que é melhor a gente evitar, não estou falando para tirar, mas evite esses refrigerantes, diet, zero, light, porque acho que não vale a pena. Tem muito produto químico que a longo prazo não faz bem à nossa saúde.
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1: É assim que adoro, do CD do mesmo título, cantando Débora Miranda.

0: Paz do Senhor, irmã Débora, irmão Lourival. Aqui quem fala é a jovem Jéssica, de Nova Andradina, Mato Grosso do Sul. Amo muito o programa Mensagens Cantadas, a parte Minha Vida no Passado. Traz algo especial para aumentar a nossa fé. Que Deus vos abençoe sempre. Ficam todos na paz do Senhor Jesus.
1: Paz, Senhor, irmã Débora. Paz, Senhor, irmão Lourival. Meu nome é Jeane, moro em Uberlândia. Gosto muito do programa, gosto de todos os quadros. Cada dia eu aprendo mais e mais. Fica todos com Deus. Tenham a paz, Senhor Jesus Cristo.
2: MC nosso de cada dia, eu espero que você esteja bem na presença de Deus, e sei que você está bem na presença de Deus, né? Ah, um cantor foi cantar numa igreja do Nordeste, e esse cantor, ele, infelizmente, ele acabou sendo, como eu diria, é até chato falar isso, né? Ele acabou sendo assassinado mesmo, né? Foi dito que poderia ser, de repente, uma questão de intolerância religiosa ou coisa assim e tal, né? Mas também uma igreja do Mato Grosso foi invadida e, enfim, algumas pessoas se machucaram. Não se sabe exatamente por que foi também, né? E um rapaz também acabou esfaqueando dois pastores também no Mato Grosso. E se fala que o rapaz, de repente, teria alguns problemas, mas... Outros dizem que não, que ele se sentiu discriminado por razão. Enfim, essas coisas acabam acontecendo, e com essa onda de que a igreja esteja realmente sofrendo também preconceito, né? E existe um movimento cristofóbico. A gente só queria colocar aqui que a gente tem que ter consciência, tomar decisões sábias. De qualquer forma, eu entendo assim, há de se definir certamente o que é uma coisa e o que é outra. Não é? Eu acredito pessoalmente, não sei se você acredita assim também, não sei o que o ouvinte pensa também, eu acredito que ninguém pode apanhar, ninguém pode sofrer violência por suas escolhas.
3: Sim, claro que não.
2: Não é verdade? Nenhum nem outro. E agora há de se tomar muito cuidado, porque de repente a gente vê que começa uma onda de violência inexplicável. Ninguém de repente sabe dizer exatamente o porquê que aquela pessoa sofreu violência.

0: violência, por que que aquela igreja sofreu violência. Mas a verdade é que se não se souber definir certamente onde é que se quer chegar, nós vamos ver aumentar a violência daqui para ali. E eu digo, quem é que lucra com isso? Todos perderão, com toda certeza, todos perderão.
1: Tem que dar um basta rápido, exemplar, para que não prossiga esses movimentos, essa violência, né?
0: Contra nenhum tipo de grupo, não é verdade? Contra nenhum tipo de grupo. E nós continuamos a dizer a vocês, ouvintes, que nós temos a Bíblia Sagrada como regra de fé. E nem sempre o que nós temos como regra...

0: comete num crime. Então a gente tem que saber lidar com a situação para que nós possamos ter a liberdade de propagar a nossa fé, viver a nossa fé, e os outros grupos também tenham a liberdade de decidir por eles da forma que nós possamos viver, eu diria, sem violência. Porque violência, eu acho que vejam vocês, eu estou aqui dizendo o seguinte: nós temos a nossa vida e nós vamos continuar, sem dúvida alguma, propagando a nossa fé, vivendo dentro daquilo que nós acreditamos, dentro da luz da palavra de Deus, sem dúvida alguma. Na verdade, nós, o que nós queremos é continuar com a nossa liberdade e que se defina o que é uma coisa e o que é outra. Não é? Porque daqui a pouco nós vamos ver crimes contra um grupo, crimes contra outro grupo, e quem é que lucra com isso? Então, acredito que todos nós devemos observar a lei, observar, no nosso caso, a lei e a palavra de Deus, e nós não vamos negar a nossa fé, sem dúvida alguma. E também é evidente que nós não podemos suscitar, eu diria, qualquer tipo de coisa que leve à violência contra qualquer grupo. E também nós não podemos sofrer violência de nenhum tipo de grupo, não é? Porque o que não pode para um, não pode para outro. O que é liberdade para um, também é liberdade para outro. Nós não devemos ser obrigados a fazer nada, nenhum dos grupos, não é? Nós devemos sim agir dentro de nós, dentro da palavra de Deus, dentro dos respeitos aos preceitos da lei, é claro. E é claro que todos os grupos devem proceder da mesma forma. Mas como eu estou vendo, não sei se vocês estão vendo isso, essa coisa, de repente, esse rapaz cantor lá no Nordeste que foi morto, pode ser que não tenha sido nada disso, mas como outros grupos, tudo que acontece a eles dizem que foram vítimas da violência por causa disso e daquilo, é de se tomar cuidado, não é? Para que, de repente, nós não tenhamos uma verdadeira guerra, não é? Porque isso certamente não é bom para ninguém, né? Vamos abrir espaço para os nossos prefixos e nós já voltamos.
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2: Porque nesta mesma noite, o anjo de Deus, de quem eu sou e a quem sirvo, esteve comigo dizendo: não temas, permita a Deus que ainda hoje o anjo do Senhor possa visitar o querido ouvinte e a voz meiga de Jesus possa soar em seus ouvidos dizendo: não temas, tão somente se dispõe a servir a Deus com sinceridade para que isso aconteça. 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

0: 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Nós vamos ensinar as crianças bem na linguagem dela, para ela entender o que são as pedrinhas do reino, que é o tema da nossa festa, da nossa escola bíblica de férias, da nossa EBF, aqui na nossa sede mundial. Gente, olha, você pai, mãe responsável, olha, é uma vez por ano só essa escola bíblica de férias, então vale todo o esforço do mundo. Vale a pena você cancelar seu compromisso, vale a pena qualquer coisa para você edificar o seu filho. Bom, já deixo uma pergunta aqui. Qual foi a última vez que seu filho ouviu, ou acompanhou, ou orou, ou cantou, ou ouviu uma história com um aprendizado bíblico? A alma dele precisa de comida, né? Então, nesse dia, nós vamos fazer o possível, tudo, desde a decoração, desde as brincadeiras, das músicas, tudo vai ter um ensino. Cada criança é uma pedrinha preciosa nas mãos do rei. Quem é esse rei? Quem é esse reino? Vai ser tudo explicado na história para as crianças. É uma criança sendo uma pedrinha lapidada para brilhar e fazer diferença neste mundo. Então, tudo isso será explicado a ela. Eu vou estar contando a história, cantando com as crianças, juntamente com todas as professoras da Escola Bíblica O Pequeno Galileu. Também teremos a participação do coralzinho. Então, nós queremos que você traga seu filho, traga os amiguinhos dos seus filhos, chame a família, venha fazer parte desta grande festa de alegria, de fé e descobertas. Estamos esperando você para viver momentos maravilhosos na nossa Escola Bíblica de Férias, dia 25 de julho. Olha, tudo de graça. Não precisa pagar nada. Vai ter lanchinhos. E após a ministração das 3 às 5, onde vão ter histórias, brincadeiras, vamos ter aquele momento onde as crianças vão usar o tobogã, vão ter os lanchinhos aqui no estacionamento da igreja. Gente, tem uma coisa melhor? A gente tem falado com as mães e elas falam, Débora, minha filha, meu filho nunca teve uma oportunidade de participar de uma festa assim. Então, se você vai estar trabalhando no dia, arranje alguém para trazê-lo, tá? Você pode, então, adiar esse compromisso e vir com seu filho? A sua participação junto com o filho é uma maneira de que seu filho entenda quão importante essa festa é para ele. Puxa, minha mãe veio comigo. A minha avó veio comigo. Traga toda a família, traga a avó, tio, prima, traga todo mundo. Pode vir os adultos, pode vir os pais, os avós. Traga a criançada da comunidade. Você pode alugar aí uma van. Ah, mas eu não sou professora. Não tem importância. Aluga aí uma van. Traga a criançada da vizinhança. Traga uma criança não crente. Traga a criança da creche. Traga todo mundo. Dia 25 de julho, dá tempo de vocês se organizarem. Das 3 às 5, aqui na nossa sede mundial, Rua Prefeito Passos, número 10. Rua Prefeito Passos, número 10. Será uma festa de arromba para a glória de Deus. E a criançada aprendendo de Jesus. Não, não percam, estamos aqui aguardando vocês.
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2: Por cima das águas, na voz de Caterine.

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1: Lorival, família, né? A gente sempre fala, e todo mundo fala, é a base, né? É o nosso chão, vamos dizer assim, é o nosso refúgio, né? Porque, irmãos, não leve a mal, nós estamos falando na parte física, na parte humana, aqui na Terra, porque a gente sabe que o nosso alto refúgio é o Senhor, a nossa base é o Senhor. Mas aqui, na Terra, nós temos uma moradia, temos um lar, não é verdade? Temos um lugar que seria ali o nosso porto seguro. E esse lugar, ele deve ter o formato, ele deve ter o modelo da Bíblia Sagrada, do padrão de Deus, para que a gente possa ter paz, porque a gente está num mundo tão caótico, com tantos problemas. Pelo menos na nossa casa, a gente tem que ter paz. E tem que ter também espiritualidade na nossa família. A Bíblia diz em Josué 24:15 o quê? Eu e a minha casa serviremos ao Senhor. Josué está falando da parte espiritual da sua família. E um dos grandes desafios familiares é a convivência. Em nossos dias, onde as relações se tornam ainda mais superficiais, descartáveis, o desafio é ainda maior. Precisamos investir mais em nossos parentes, nossos amigos, as nossas relações familiares. Veja o que eu e você podemos fazer para melhor convivermos em família. A família é como um ninho, né? Onde a afetividade deve ser desenvolvida sadiamente. Nós somos desafiados a sentarmos à mesa, estarmos juntos, ouvindo e sendo ouvidos, imprimindo e recebendo emoções, recebendo sentimentos que constroem uma mente equilibrada e apta para enfrentar a vida. Precisamos desenvolver mais encontros familiares. Hoje quase ninguém almoça junto. Cada um está no seu trabalho, estão estudando, mas pelo menos uma refeição no dia deve ter esse encontro familiar. A família é como uma escola, onde se aprende condutas. É ali. É ali onde você aprende costumes apropriados e bons. A família deve ser um lugar de integração da personalidade. Lugar o quê? Para formar o caráter da criança. E no ambiente do lar que forjamos os mais altos valores da nossa existência. Família é um altar. Um altar da presença constante de Deus. E a família pode e precisa ser altar através do culto doméstico, do culto pessoal de cada membro de uma casa. Eu tenho certeza que você pode dizer, ah, é difícil, né? Não, vamos arranjar horário, um espaço, um momento de meditação, de devoção, de oração, para que Deus possa abençoar a nossa missão, a nossa tarefa de sendo pai e mãe, de nós moldarmos os nossos filhos. Que oremos ao Senhor, né? Senhor, que a nossa casa sirva ao Senhor eternamente, mas que o Senhor seja a base desta casa, deste lar.
2: Eu só quero, Débora, o tema é maravilhoso, né? Eu só quero dizer aos ouvintes, deixar bem claro, nós estamos vivendo um tempo tão difícil na criação dos filhos, tão difícil, que eu poderia dizer a você que nós estamos vivendo aqueles tempos em que nós entendemos biblicamente que nós teremos filhos de uma rebeldia, bons filhos. Eu estou falando em outras questões, em algumas questões até poderia deixar a parte espiritual simplesmente e também falar, não deixar a parte espiritual, unir a parte espiritual também com a parte da convivência, também com a parte familiar. Nós estamos vivendo um tempo em que os Absalões estão aí. Filhos não respeitam os pais, filhos não respeitam a Deus. Absalão, durante anos e anos, Absalão agiu como filho rebelde, desrespeitou o seu pai, que era rei de Israel, pior ainda, desrespeitou o próprio Deus, não é? E o que fazer numa situação dessa? Os nossos filhos não estão fáceis, não. Os seus filhos não estão fáceis, não. Está difícil hoje, porque os filhos acham que, até pela facilidade de uma educação um pouco melhor, que já conseguem sobrepor os pais no seu conhecimento e tudo, e tem pais que sofrem com os filhos. Mas eu vou dizer a vocês, Davi, mesmo tendo Absalão, né, passado por cultos domésticos, como a Débora falou, o ensinamento de Deus, como a Débora falou, se tornou rebelde. Só que Davi falou, quem me dera que eu morresse por ti, meu filho Absalão. Quem me dera, meu filho, Está em 2 Samuel, não me lembro o local, mas está em 2 Samuel. E você, pai, eu sou pai, a Débora é mãe, nós pais temos de estar preparados para criar filhos. E, de uma certa forma, biblicamente falando, claro que existe a questão da individualidade, até pela consciência que os filhos adquirem com o passar do tempo, quando atingem a idade, é claro que os filhos têm a sua forma de serem julgados pelo próprio Deus. Mas eu quero dizer a vocês, pais, que nós, pais, temos de chorar pelos nossos filhos até a gente morrer. Isso é uma realidade, e como dizia o presidente, duela quem duela, nós temos de chorar pelos nossos filhos. Quem me dera que eu morrera por ti, Absalão, meu filho, Davi, o homem que Deus disse que você tem as mãos cheias de sangue, disse isso. Então coloque-se aí agora diante de Deus, e não é a responsabilidade pela salvação ou pelos atos, eu estou dizendo a responsabilidade de chorar pelos seus filhos, abandonar nunca.
1: É verdade. Momento da família para você, com certeza vai ser de grande valia no seu dia a dia.
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2: Muito bem, prezado ouvinte, olha, tem momento da nossa vida que os ventos vêm fortes, que a tempestade vem forte. Esse hino que nós vamos tocar para vocês agora, Abre Teu Sorriso. Era um momento de tempestade na nossa vida, em todos os aspectos, viu? Não era só a tempestade física, nós estávamos aqui, eu diria, na iminência de sofrermos o furacão... Ah, esqueci o nome do furacão.
1: Floyd.
2: O Floyd, muito perigoso, muito grande. E também sofremos um grande furacão em todos os outros aspectos da vida, e nós compomos, então, esse Não Abre o Teu Sorriso. Vamos ouvir nas vozes infantis ainda de Diego e Davi. Novo Milênio, o título do CD. Abre o Teu Sorriso, é o nome do hino. Vamos ouvir esse hino maravilhoso. E olha, a tempestade vai passar.

0: paz do Senhor, um abraço. Fiquem com Deus.
1: Aqui é o irmão Júlio César, aqui da cidade de Pedro Leopoldo, próximo de Belo Horizonte. Estou aqui ouvindo esse programa abençoado, Mensagens Cantadas. Aleluia. E gostaria de dizer para os irmãos aí que eu gosto de todos os quadros, né? Tudo que os irmãos têm apresentado aí. É uma bênção demais na minha casa. Que Deus continue usando vocês. Que Deus abençoe. Um forte abraço.
2: Muito bem, ouvinte. Daqui a pouquinho nós teremos o quadro Uma Experiência com Deus. Mas agora eu queria trazer aqui uma... comentar um pouquinho sobre aquela efeito sanfona, né? Que um estudo mostra que depois de emagrecer é preciso apostar em novas táticas para manter a barriga enxuta. A gente vê que é difícil emagrecer, mas acho que o pior, Lorival, é você manter a saúde em dia e também com o peso equilibrado. E exterminar os quilos extras não é tarefa simples, mas conservar é um desafio. E segundo a pesquisa da universidade ali nos Estados Unidos, o segredo para ter sucesso nas duas etapas é recorrer a estratégias. E os cientistas chegaram a essa conclusão depois de entrevistarem 1.165 pessoas. E notaram que 39% das atitudes que ajudaram no emagrecimento não bateram com aquelas que garantiram a manutenção do peso. Então, o ideal é adotar novos hábitos para não voltar a engordar. E então conheça algumas táticas específicas para cada fase, né? Perda de peso, você tem que participar de um programa de emagrecimento, se informar sobre calorias, nutrição, exercícios, não pular refeição, reduzir o consumo de açúcar. Esse é o primeiro ponto, né? Agora, para manutenção desse peso perdido, você tem que seguir uma rotina consistente de atividade física. Você quer comer um pouquinho mais, não estar diretamente naquela dieta restrita? Você tem que fazer exercício se você for comer um pouquinho mais. Comer muitas fontes de proteínas magras, peixe, por exemplo. E lembrar-se do motivo de manter o peso certo. Por que você se esforçou? Por que você lutou para perder aqueles 15, 20 quilos? Agora você vai se esquecer? Não. Se você realmente seguir esses três passos, eu creio que aí 50% de chance de você permanecer no peso já é uma garantia.
3: Aí, ouvinte amado, mais uma dica para você e nós vamos para mais um hino aqui da nossa programação. A Vida em Jesus. Esse não tocou ainda não, né? Hoje não, né? Não. A Vida em Jesus vai cantar Neri, do CD A Missão.

0: E também vamos falar um pouquinho sobre tentação, né? Tentação. Algumas frases, né? Algumas sentenças para a gente refletir. É certeza de que nós teremos tentação na vida, claro. A tentação é algo que nunca devemos estimular, mas que sempre devemos esperar. Não existe ordem tão sagrada, nem lugar tão secreto, nos quais não haja tentação. Deus promete uma aterrissagem segura, mas não uma viagem tranquila. As tentações estão por toda parte. Assim também, como está a graça de Deus? Como é diária e constante a luta contra o pecado, o medo e a tentação? Ela nunca tem fim. Jesus foi tentado não porque era mau, mas porque era importante. O melhor dos santos pode ser tentado pelo pior dos pecados. A maior tentação provinda do inferno é a de viver sem tentação. Você não é tentado porque é mau, mas porque você é humano. Nós temos que buscar sempre resistir às tentações. Débora, assim, falando-se em tentação, é importante tudo falar sobre isso, não é? Mas assim, você se lembra, né? Eu falei sobre aquela, sobre Jebus, uma ocasião. A cidade dos Jebuseus, que estava encravada no coração de Jerusalém, cidade edificada, que ficou ali resistindo como aquela pedrinha no coração do povo. Então sempre tinha aquele vestígiozinho do mal ali. E também eu gostaria de falar um pouquinho, rapidinho, sobre os vestígios de Baal. Estive meditando sobre isso hoje cedo. Nem toda a reforma, eu diria, na nossa vida é completa. Nem toda a reforma religiosa é completa. E eu estava meditando sobre a reforma do rei Josias, né? Que aconteceu por ocasião de 600 anos antes de Cristo, aproximadamente. E outros tipos de reformas que aconteceram. Mas mesmo todas as reformas, com todas as boas intenções, você pode reformular tudo, mas sempre tem alguma coisinha que você tem que estar observando. Assim como ficaram vestígios de Jebus, cidade dos Jebuseus, às vezes ficam também vestígios de Baal.
1: Uhum.
0: Não é? Quando aconteceu a reforma de Josias, a palavra do Senhor pela boca do profeta Sofonias na época de Josias foi assim: farei desaparecer de Jerusalém o que ainda resta. Esse que ainda resta é que é a questão. O que ainda resta da adoração...
1: Que é resquício.
0: A Baal é o resquício, é o vestígio.
1: É a sobrinha, né?
0: Entendeu? Existem algumas versões bíblicas, eu gosto de ler em várias, e boas versões, que se lê assim: o que sobrou de Baal, o remanescente de Baal, os últimos vestígios de Baal. Então é preciso você estar varrendo aí a sua vida, é preciso varrer por completo. Quando você varre a casa, não é varrer sua sala, a sala de... Não, é para varrer tudo. Está atrás das portas, debaixo dos tapetes, tudo precisa ser varrido. Porque aquele vestígiozinho é como a corrupção, é um câncer. Que, de repente, pode não estar apenas no estômago, mas também nos intestinos, na bexiga, na próstata. É preciso eliminar a metástase. Existem aqueles núcleozinhos, aquele focozinho, aquele pontozinho que ficou, aquele esconderijozinho, que é preciso ser investigado. E até o último vestígio de Baal, o último vestígio daquele pecadinho, tem que desaparecer, precisa desaparecer. E não é só nas assembleias, nos lares dos cristãos, nas igrejas, não, mas inicialmente no interior de cada pessoa. Arranca o vestígio de Baal, arranca o vestígio da mágoa, arranca o vestígio do pecado, arranca o vestígio de Jebus, arranca o vestígio da mentira, arranca qualquer sementezinha que sobrou, de repente pode criar aquela metástase que pode alcançar todo o corpo. Vamos arrancar os últimos vestígios.
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1: Esta canção é muito linda, Perdoa. Cantam Lei e Davi, CD Oração no Santuário.

Já está em minhas mãos a carta da irmã Alvina Ferreira dos Santos. Ela está nos escrevendo de Jundiaí, São Paulo. Inicio a minha história de vida já no ano de 2018. Em um determinado dia, quando eu estava em casa, comecei a sentir fortes dores no meu quadril. E eu, não suportando as dores, depois de ter tomado alguns analgésicos em casa mesmo, eu fui obrigada a ir ao pronto-socorro do hospital mais próximo da minha casa. Eles começaram a fazer os exames e nada foi constatado. Então me deram um anti-inflamatório bem forte e ele disse, busque um especialista, talvez um ortopedista, para averiguar mais profundamente a sua situação. Mas as dores aumentavam consideravelmente. Então eu fui obrigada a buscar um especialista porque os remédios também não davam conta das dores. E a consulta com o ortopedista foi marcada e assim comecei a realizar exames de imagem. Em virtude das fortes dores, esperando terminar ali os exames para o diagnóstico, eu já não conseguia caminhar. E ele disse, olha, então eu vou aumentar aqui a medicação, pelo menos para você não sentir dores. Mas a gente vai ter que fazer mais exames para investigar as causas. Logo que eu tomei aquela medicação muito forte, as dores cessaram e eu senti um alívio muito grande. Contudo, passado 2 meses, aquelas mesmas dores voltaram. E com mais intensidade. Agora eu sentia indisposição, fraqueza. E o meu abdômen ficou volumoso. Começou a crescer. E eu fiquei pensando, eu estou medicada há 2 dias. Senti alívio naquela hora. Agora as dores voltam. Então naquele instante eu busquei o meu filho, eu chamei o meu filho. Já no 3º dia daquelas dores insuportáveis, para que me levasse ao hospital, porque tinha que ser resolvida aquela situação. Cheguei carregada no pronto-socorro. A emergência estava lotada. Eu não conseguia ficar em pé. Imediatamente me colocaram numa maca e eu recebi medicação para o alívio das dores. E assim alguém poder tocar em meu corpo, porque eu estava impossibilitada de fazer qualquer exame, porque as dores eram demais. Enquanto se realizavam os exames de imagem, fiquei ali, aguardando e ansiosa para saber o que será. O que vai ser? O que será isso que nem com esses remédios fortes eu consigo ter alívio? E o médico disse, olha, o ideal é você ser internada, porque nós precisamos fazer uma bateria de exames. Naquele momento da internação, eu entrei em oração e fui me humilhar e suplicar a graça e a misericórdia do Senhor. Ali, quietinha, naquele quarto, comecei a sussurrar, pedindo a Deus o socorro, para que me ajudasse a enfrentar aquela situação difícil e que logo eu pudesse estar em casa, normal. Amanheceu o dia. Entrou uma médica na ala onde eu me encontrava para atender uma outra paciente. Mas a médica
Muito educada, ela me cumprimentou, perguntou meu nome e qual era o motivo de eu estar ali internada. Expliquei para ela o que havia acontecido e o meu real quadro de saúde. Esta médica, então, por alguns instantes, deixou a outra paciente aguardando na maca ao lado e ela veio tocar o meu abdômen. E quando ela tocava o meu abdômen, eu sentia dores horríveis. E ela disse, seu baço está enorme. Vou pedir imediatamente exames à enfermeira a fim de que eu possa analisar. E rapidamente pediu licença e saiu ali daquele quarto. Não demorou muito tempo, a médica retornou, se apresentou como médica oncologista, que a partir daquela data ela cuidaria do meu caso. E nesta hora, juntamente com a médica, entrou também um outro médico e juntamente com eles, uma enfermeira. Naquele momento, a médica se virou de costas para mim, se dirigiu à minha filha Arlete, que estava comigo. E ali tinha umas folhas em suas mãos, que era a guia da internação, e ela disse o seguinte. Assim que sua mãe fizer a biópsia, você liga e agenda a consulta. Ou seja, a biópsia seria retirada muito minúscula do baço, para ver se era câncer ou não. A fisionomia da minha filha mudou imediatamente. Não falei nada a ela, então comecei a clamar a Deus, suplicar a misericórdia do Senhor para que viesse em meu socorro. Ouvintes, eu permaneci internado durante 4 dias... somente para a realização de exames e receber medicação paliativa, porque era só parar o remédio que as dores voltavam. E assim, depois de 7 dias, foi realizada a biópsia na Faculdade de Medicina, com a coleta de líquido da minha coluna e abaixo da minha garganta. Ah, ouvintes, naquele momento a minha alma se afligiu de uma tal forma e eu só pude clamar a Deus por socorro e misericórdia e eu suplicava a Ele, Senhor, me visita neste momento de angústia. O que será que eu tenho, Senhor? E eu ali à procura de uma resposta para o meu caso, eu indaguei os meus filhos. Filhos, o que eu tenho? Falam para mim, não me escondam nada. E eles responderam em voz baixa, olhar também cabisbaixo, de que eu estava com uma forte anemia e que meu sangue estava fraco. O desespero da minha alma tomou conta. Meu coração começou a acelerar e eu já não sabia como lidar com aquela situação. E eu continuei em oração, pedindo oração na igreja. E em campanha estava o meu nome lá no santuário e eu estava clamando e pedindo, Senhor, seja feita a sua vontade, mas me socorra porque eu estou angustiada. Em menos de 15 dias, saiu o resultado. Eu estava com câncer no sangue. Parecia irreal aquela situação. Quando recebi aquela triste notícia, eu agora não somente orava, eu buscava a face do Senhor em lágrimas para me confortar naquele momento tão difícil. Eu comecei a pensar em tudo, em todos. Vou morrer, vou deixar os meus filhos, vou partir. A gente não quer morrer, não é verdade? E não seria possível realizar a quimioterapia porque eu estava muito fraca. Bem como a médica entendeu que em virtude da minha idade, eu também não iria suportar uma dose enorme de quimioterapia, de remédios fortes.
E então, a junta médica se reuniu e resolveram então fazer um tratamento com comprimidos fortíssimos e medicação para controlar a dor e desinchar o meu baço. Me dispensaram, me deram alta e eu fiquei em casa, isolada por um determinado tempo, e era um repouso absoluto. Eu não me levantava e também eu não podia ter contato com outras pessoas. Eu não sei porquê, mas o importante é que eu estava sempre em conexão com Deus, ligada em Deus, clamando ao Espírito Santo que orasse por mim diante do Pai, para que me confortasse, para que me fortalecesse fisicamente, para que tirasse a minha aflição e aquela profunda dor interior, a dor na minha alma. Sendo assim, na minha casa, como eu não podia mais fazer nenhum trabalho doméstico, as minhas filhas se encarregaram dos afazeres de cozinhar, lavar, enfim, aquilo que precisamos fazer habitualmente em nossa casa. E eu continuei falando com Deus. Eu falava: Senhor, pode falar comigo. Eu sei que o Senhor fala de várias maneiras, através de um hino, através da sua palavra, mas eu queria ouvir a sua voz, Senhor. Aleluia. Eu quero ouvir a sua voz audivelmente neste meu ouvido. Senhor, esclareça para mim as causas disso. Mas o silêncio de Deus permanecia. Ou melhor, aumentava a cada dia. Mas não significava que Ele não estava se importando com as minhas lágrimas e com a minha aflição. Porque o Senhor diz na sua palavra: elevo os meus olhos para os montes. De onde me virá o socorro? O socorro vem do Senhor que fez os céus e a terra. Depois de alguns meses, meu baço já estava mais desinchado. Eu voltei a caminhar. E já consegui até fazer algum servicinho em casa, assim, bem leve. E eu comecei a me esforçar, me alimentar, para que eu pudesse, se fosse necessário, o tratamento da quimioterapia. E um certo dia, o portão da garagem da minha casa estava aberto. E o cachorro da vizinha entrou, assim, com as orelhas levantadas, o seu rabo estirado para cima, e ele me atacou. E aquele cachorro latindo e me atacando e causando dores. E de repente eu vi que eu já tinha duas mordidas. E enquanto eu conversava com a sua proprietária para segurar aquele animal, eu fui atacada pelo cão, porque tentei socorrer a minha gatinha para não cair nas garras desse mesmo cachorro. Imediatamente fui levada às pressas para o hospital. Aquelas mordidas foram profundas. Eu comecei a sangrar intensamente e novamente fiquei internada. A fraqueza tomou conta do meu corpo. Já não conseguia mais falar. Eu estava toda machucada, lutando, por ter lutado, ou melhor dizendo, com aquele cachorro. E o médico disse: olha, você perdeu muito sangue. A sua hemoglobina está baixíssima, você precisa de sangue. E naquele mesmo instante já começaram a me preparar para essa transfusão. E a cada 2 horas era retirado o sangue a fim de verificar o poder de reação do meu organismo. Nos dias que se seguiram, voltou o processo doloroso. Aquela leucemia passou a ser mieloide crônica, ou seja, uma alteração genética das minhas células que são responsáveis para produzir glóbulos vermelhos, plaquetas que estancam o sangue, que coagulam o sangue e outros tipos de células, e reapareceram as células cancerosas.

magnífico, que tem poder sobre todas as coisas. E eu chorava, suplicava e pedia com humildade, com fé, que viesse me curar, pois os procedimentos que eu estava fazendo naquele hospital eram muito dolorosos. Ah, ouvintes, mais 2 dias no hospital e os enfermeiros procederam à coleta de sangue da mão, também do braço. Eu comecei a ficar nervosa porque eu estava sendo, vamos dizer assim, furada em todo o meu corpo, vamos dizer assim. Às vezes não apareciam e eles furavam o pé, furavam a mão, o braço, depois o pescoço, e eu comecei a ficar muito aflita. Às vezes não apareciam e de repente a minha pressão arterial, ela começou a subir. Houve uma correria, chamaram o médico e os enfermeiros afirmaram que se não conseguissem acessar as veias do braço, iriam coletar o sangue da veia do pescoço. Novamente, e naquele momento eu pedi que me deixassem sozinha durante 5 minutos, por favor, se vocês pudessem se retirar do meu quarto, não me levem a mal. Eu quero falar com meu Deus. E eles assim o fizeram. Ah, papai do céu, está aqui eu e o Senhor. Toda glória seja dada a ti, meu Deus. Ajude-me. Eu sou a sua filha. Ouve o meu clamor e atenda a minha oração. Se o Senhor entrar com providência e que as veias sejam visíveis para uma nova coleta, como forma de agradecimento, eu escreverei para o quadro uma experiência com Deus para contar o grande milagre do seu poder. Aleluias! Pastor Lorival, irmã Débora, a partir daquele momento, algo inusitado aconteceu. Os enfermeiros entraram novamente no quarto e as veias estavam muito visíveis. Eu via que era o agir de Deus na minha vida. E os enfermeiros perguntaram, o que aconteceu? Eu disse, foram as mãos do Senhor que vieram e me salvaram. Fiquei durante 7 dias recebendo a medicação na veia. E a melhora foi gradativa. E de repente todo mundo estava surpreso, a enfermidade ficou estabilizada, os resultados dos novos exames começaram a ser positivos e logo recebi alta e fui para minha casa. Fiquei durante 7 dias e eu quero então, ouvintes, glorificar o nome do Senhor Jesus. Eu ia fazer agora a última coleta do meu sangue, do meu hemograma, para ver como estavam os meus leucócitos, a hemoglobina, enfim, aquilo que indicaria se eu estava com leucemia no sangue. Irmã Débora, para a glória e honra do meu Jesus, aleluia, eu me emociono, eu glorifico ao Senhor. Eu não tinha mais necessidade de fazer a quimioterapia, nem transfusão de sangue, porque Deus veio ao meu encontro e me concedeu saúde, aleluia! E para cumprir os protocolos médicos e por segurança, há 2 anos que faço controle a cada 2 meses, porém, nada de positivo de câncer aparece, aleluia! Deus me deu vida, porque a maioria das pessoas que tem um câncer no baço, há metástase que o câncer vai passando de órgão para outro órgão. E eu estou aqui com vida, glorificando o nome do Senhor. Cantarei ao Senhor enquanto eu viver. Cantarei louvores ao meu Deus enquanto eu existir. Quero agradecer a Deus porque Ele me sustentou com a sua destra. Não me abandonou. O seu silêncio não significava que ele não estava trabalhando ou me abençoando. Não, o Senhor estava trabalhando.
Deus me concedeu vida com abundância. Ele esteve comigo nos momentos mais difíceis da minha vida. Ouviu o meu clamor e aceitou meu voto. Como diz em Salmo 117, versículo 2, porque a sua benignidade é grande para conosco e a verdade do Senhor é para sempre. Louvai ao Senhor! Eu estou muito grata ao Senhor, não tenho palavras. E que o meu testemunho possa edificar a sua fé, ouvinte. Para que você tenha força para enfrentar os desafios. Para que você esteja firmado na rocha, que é o nosso Senhor e Salvador Jesus Cristo. Bem-aventurados os que guardam os seus testemunhos e o buscam de todo o coração. Meus sinceros agradecimentos ao pastor Lorival de Almeida, irmã Débora, por eu poder contar o que o Senhor fez e compartilhar com todos o grande milagre que Ele, o nosso Deus, operou em minha vida. Despeço-me desejando que a graça seja com todos os que amam a nosso Senhor Jesus Cristo em sinceridade. Meu nome, Alvina Ferreira dos Santos, Jundiaí, São Paulo. Senhor, muito obrigada por mais um dia. Obrigado pela sua presença, Senhor, pela tua palavra, que tem sido comida para nós, água que tem matado a nossa sede. Ó, meu Deus, tu és um Deus grande e poderoso, grandes são as suas maravilhas, por isso nós estamos alegres.

0: Quero te agradecer pela salvação. Ah, o que seria de nós se o Senhor não tivesse planejado a redenção das nossas almas através da morte do Seu Filho Jesus Cristo, da Sua ressurreição? Não temos palavras, ó Deus, mas Tu conheces e sondas o nosso coração. Alcance esta família, meu Deus, esta pessoa que está orando conosco nesse presídio, nesse hospital, esta pessoa que está passando, meu Deus, por uma situação de desemprego, de desilusão, de depressão. Cura este coração, ó Pai, e o Seu nome será glorificado e iremos testificar o Seu grande poder. Muito obrigado, ó Deus, esta é a nossa oração, feita em Teu nome, Jesus. Graças Te damos. Amém, Senhor. Muito obrigado, ouvinte, pela sua audiência. E você também pode mandar a sua experiência, aquela experiência que marcou a sua vida, que Deus te socorreu, que Deus te deu vitória naquele momento de aflição. Escreva agora mesmo para programa mc@ipda.com.br. Tenham todos uma ótima tarde, mas na paz gloriosa de Jesus Cristo, nosso Salvador. Se despede Débora Miranda e também pastor Lourival de Almeida.
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1: 14 horas e 3 minutos.
2: A paz do Senhor, meus queridos irmãos. Meu nome é Ivan, falo de Uberlândia, Minas Gerais. Eu quero testemunhar sobre o milagre que Deus operou na vida do meu filho Juan. Em novembro do ano passado, ele foi diagnosticado com leucemia. Nós descobrimos através de uns caroços que começaram a crescer no pescoço dele, ao ponto de impedir a respiração dele. Ia nos médicos, os médicos não descobriam. Após uns 60 dias indo atrás de médico, saiu no resultado que era leucemia. Desde então, um grande desespero tomou conta. E buscando sempre a oração dos irmãos da Deus e Amor, junto com os irmãos de todo o Brasil que a gente conhece, a gente orando, pedindo a Deus um milagre. Segunda-feira, agora que passou, a médica avaliou o Juan novamente após diversos exames e confirmou o milagre, dizendo que o Juan não tem mais doença e está curado. Que em todos os exames que ele repetiu, a leucemia sumiu. Deus curou ele, fez esse milagre tremendo. A gente teve essa confirmação no nosso coração e ouvindo da boca da médica, que diz que os exames já não constam mais doença nenhuma. Eu gostaria de agradecer muito a oração de cada irmão que nos ajudou, louvar e engrandecer cada vez mais esse Deus maravilhoso. Fiquem todos na paz do Senhor Jesus. Amém.
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2: É muito bom estar com vocês em mais um dia, em mais uma audição do Espaço Eu e Mais Um, que é um projeto de discipulado da nossa Igreja Deus e Amor. Você que é crente, você é membro do corpo de Cristo, já está discipulando? Não! Olha o que diz Mateus 28:19. Ide e fazei discípulos de todas as nações. São duas ordenanças que devem ser obedecidas. É somente para vocês pensarem. Estamos ainda nesta série sobre o discípulo e também a missão de discipular. Nós estamos falando aqui como fazer com que o novo convertido se sinta aceito, o que compartilhar com ele, o que ensinar a ele. Então hoje eu queria falar sobre esse tema, o que ensinar ao novo convertido. Eu creio que você precisa ensinar o que você já aprendeu. E o novo convertido é como um bebê recém-nascido. O que ele precisa, um recém-nascido? De cuidados especiais, de um bom pediatra, de um pai espiritual, para que ele possa se alimentar do leite racional, um leite não falsificado, e crescer na graça e no conhecimento de Deus através do ensino. O novo crente, ele necessita crescer em três dimensões: em conhecimento bíblico, em qualidade de vida espiritual e em serviço para Deus e para a Igreja. Lembram-se que, assim como vocês cresceram em conhecimento, em qualidade de vida e está crescendo em serviço, é nosso dever e privilégio fazer outros crescerem. O filho, através da qualidade do testemunho do seu pai, ele se apropria dos mesmos hábitos, não é? O filho começa a imitar o pai nas atitudes, aprende pelo exemplo e a cada dia que passa, começa a crescer em identidade com aquele de quem recebeu o ensinamento, não é? Agora você, como pai espiritual, você constrói vidas no poder do Espírito Santo. E é claro que você vai usar como alicerce a infalível e eficaz palavra de Deus. Vamos capacitar nossos filhos na fé a serem vencedores nas provas e tentações da vida. Olha o que diz Filemão no livro de Filemão 6. E rogo que, à medida que você partilha sua fé com outros, ela domine também a vida deles, quando virem a abundância de coisas boas que há em você, provenientes de Cristo Jesus. Que lindo isso, não é? Vejam que a sua meta de evangelização deve continuar até que o novo convertido, cada um deles, né, chegue a duplicar-se. Assim você vai garantir o ciclo de crescimento de sua igreja. Em primeiro lugar, vamos levar os novos convertidos a serem alunos assíduos da classe de batismos, não é? Ali na classe de batismos, nós temos aqui na nossa igreja uma apostila com 20 lições. As 20 doutrinas bíblicas essenciais, básicas, para que o novo convertido entenda, conheça. Por exemplo, ele não pode se batizar sem saber o que é o batismo nas águas. Ele não vai tomar a Santa Ceia sem saber o que é a Santa Ceia, não somente imitando os outros. Ah, eu vou lá, como que é o negócio lá? Qual que é o nome do culto lá? É Santa Ceia? Ah, Santa Ceia, como que eu faço? Não, nós temos que ensiná-los antes dele se batizar. É claro que pode acontecer o batismo já no meio tempo em que eles estejam ali, ainda no meio da apostila, mas que continue estudando, né? Isso é muito importante, abraçar, receber, envolver esses novos convertidos. E além de ter a escola bíblica ali, né, da classe de batismo, vocês estarem acompanhando. Isso não vai isentar vocês de acompanhar o novo convertido, não. Eles estão na escola bíblica, ah, não precisa meu acompanhamento. Não. O acompanhamento, como eu disse para vocês, é trazer esta pessoa a se sentir pertencente àquela igreja, ela se sentir recebida, querida e aconchegada. Isso é muito importante, como eu disse para vocês. Muitos crentes não ficam, não permanecem numa igreja porque não se sentem aceitas, não são acolhidas, não sentem um ambiente propício para permanecer ali. Vamos continuar falando mais sobre esse tema na próxima edição. Se despede neste momento, irmã Débora Miranda, e até a próxima oportunidade, se Deus assim nos permitir. Até lá.
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0: ouvintes, aceite a paz de nosso Senhor e Salvador Jesus Cristo. Deus abençoe a vida de todos vocês que estão aí ligadinhos no programa Voz da Libertação. Este programa, você sabe, tem como órgão oficial da Igreja Pentecostal Deus e Amor, que tem o seu fundador, o nosso saudoso missionário Davi Miranda. Na presidência, na direção geral, está a cargo da serva de Deus, a nossa irmã Erini Miranda. O Templo da Glória de Deus está localizado na Avenida do Estado, 4568, Liberdade, São Paulo, capital. E a nossa sede estadual das Igrejas Deus e Amor, aqui no Rio de Janeiro, está localizada na Rua Senador Pompeu, no número 27. Lembrando que temos cultos aqui diariamente, no horário das 7, 9, 11, 13 às 15 e também no horário das 19 horas.
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0: Já quero até agradecer vocês por permitir a nossa voz chegar dentro do seu lar. Eu não tenho dúvida, ouvinte, que onde chega esta programação, chega a bênção de Deus também na sua vida. Não desligue o seu rádio, porque daqui a pouco eu estarei orando por você e orando pela sua família.
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0: Neste momento eu quero falar com toda a juventude. Está chegando o dia 4 de julho, no horário das 15 horas, a nossa conferência estadual, o nosso Conex. E você não pode faltar, de leste a oeste, de norte a sul, aqui no estado do Rio de Janeiro. Quero falar com jovens também, de outros estados do Brasil. Você que tem condição, venham participar conosco. Eu quero convocar a família Deus e Amor, famílias evangélicas em geral, famílias católicas, livres pensadores, venham participar conosco. Vai ser uma tarde de palavra, uma tarde de adoração, uma tarde da presença do nosso Deus. Vai estar conosco nesta conferência a evangelista Isabel Ferreira, pregando a palavra do nosso Deus.
1: Você já ia alegrando o teu coração, porque Ele está dizendo para você: eu não vou te deixar, não vou te desamparar, não vou te abandonar, não vou te esquecer. Eu estou com você, ainda que você passe os piores dias da sua vida. A unção de Deus está sendo derramada aqui neste lugar, porque Deus está falando com pessoas aqui. Eu não esqueci da aliança que eu tenho na tua casa. Eu não esqueci da aliança da tua juventude. O cabelo tá branquinho, tá, mas a minha aliança está intacta na tua vida. A minha aliança permanece na tua casa.
0: Deus, Ele tem uma palavra para o seu coração. Eu tenho certeza, Deus vai te encher nesta tarde. Deus vai falar com você. A evangelista Isabel Ferreira vai estender as mãos ao céu, juntamente com a igreja, e o céu vai se abrir. A igreja vai receber a presença de Deus na tarde deste dia 4.
2: Porque é glória para Jesus, aleluia! Quem já está sentindo a presença?

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0: Você não pode ficar de fora. Traga a sua família. Venham participar conosco. Nós já vamos neste momento à confirmação da serva de Deus, confirmando a sua presença conosco neste dia 4 de julho.
1: A paz do Senhor, pastor Antônio, a paz do Senhor, ouvintes do programa Voz da Libertação, aqui quem vos cumprimenta é a sua irmã Isabel Ferreira. Eu gostaria de estar confirmando a minha presença neste dia 4 de julho, a partir das 15 horas, no Conex, com o tema Até os Confins da Terra. Nessa oportunidade estaremos juntos pregando a palavra de Deus, orando por você, orando pela sua família. Eu quero te dizer que essa é a oportunidade de você ser cheio do Espírito Santo. Essa é a oportunidade de você receber o chamado de Deus e compreender o propósito para o qual Deus te criou. Essa oportunidade é única e você não pode desperdiçá-la. Venha estar conosco, você, sua casa, sua família. É um evento aberto ao público, embora seja um evento de jovem, mas todos estão convidados. Esteja conosco, venha ouvir a palavra de Deus, venha adorar juntamente com a nossa cantora Karina, e não apenas ela, mas todos os adoradores que estarão presentes neste dia. E eu tenho certeza que a bênção do Senhor será muito maior sobre nós. Então, guarde essa data, dia 4 de julho, às 15 horas, em nossa sede estadual das Igrejas Pentecostal Deus e Amor do Estado do Rio de Janeiro, Rua Senador Pompeu, número 27, bem aqui no centro do Rio de Janeiro. Lembre-se, aquilo que Deus tem para fazer na sua vida é grande, e quem tem sede, venha a mim e beba. São as palavras do Senhor Jesus, e neste dia, o nome do Senhor será glorificado. A qualquer momento, nós voltaremos mais uma vez aqui no programa Voz da Libertação para falarmos deste evento que ficará marcado no coração do povo carioca. Que Deus abençoe todos vocês. Fiquem com Deus. Fiquem na paz do Senhor Jesus. Maravilhoso és,
0: maravilhoso és. Olha, ouvinte, já está confirmada a presença da serva de Deus. E o principal, a presença de Jesus já está confirmada. Jesus já confirmou a sua presença conosco neste evento. Agora falta você confirmar a sua presença conosco. Venham participar. Vai estar presente também a cantora Karina Inácio, louvando a Deus conosco nesta tarde do dia 4. Música.

Meu Deus, eu já posso sentir a presença de Deus já no dia 4 de julho. Você não pode ficar de fora. Venham participar conosco. Mais um Conex do Estado do Rio de Janeiro. Dia 4 de julho, no horário das 15 horas, Rua Senador Pompeu, número 27, aqui no centro do Rio de Janeiro.

0: Ouvintes, eu quero neste momento convidar todos vocês, todas as famílias, para participarem conosco neste domingo no prosseguimento da campanha da restituição. E você sabe, todo primeiro domingo de cada mês, nós estamos aqui no Domingo dos Vencedores. Você não pode ficar de fora deste culto especial. Olha bem, é uma manhã de consagração, é uma manhã de bênçãos, é uma manhã de vitória. Quem sabe eu esteja falando com pessoas que no decorrer da semana você tem dificuldade de estar aqui conosco, mas no domingo você e a sua família podem estar aqui conosco participando. É a campanha da restituição e também o Domingo dos Vencedores. Eu tenho certeza, ouvinte, você vai dar o brado da vitória. Você vai erguer as mãos aos céus. Vai soltar aquele grito de vencedor. Você vai falar, eu vou vencer. Eu vou conseguir. Eu vou conquistar. Você não pode ficar de fora. Domingo agora, no horário das 7, 9 e 11 da manhã, nós estaremos no prosseguimento desta campanha. Estarei com vocês, pregando a palavra de Deus neste domingo. Mas se Cristo entrar na sua vida, Ele vai reconstruir e fazer tudo novo. Ele não precisa de ouro para encher a sua vida. Ele não precisa de prata para manifestar a sua glória. Ele só precisa de um coração que está disposto. Só precisa de um coração aberto para Ele entrar. Será que a porta do coração já está aberta para Ele entrar aqui nesta manhã, meus irmãos? Não é o ouro que traz a glória, não. O que traz a glória é um coração quebrantado e contrito na presença de Deus. Se tem coração quebrado e contrito aqui, levante a sua mão e aplaude, porque a glória já está descendo. A glória já está enchendo a casa. Levante a mão e vai adorando. Levante a mão e vai glorificando.
1: Glória, glória.
0: Você não pode ficar de fora, você precisa estar aqui conosco, com a sua família, ouvinte, participando desta campanha. É a campanha da restituição, mas o primeiro domingo do mês é o Domingo dos Vencedores. É tão triste quando nós olhamos pessoas que não conseguem vencer na vida, estão de cabeça baixa, no fracasso, derrotados. Deus não tem prazer em te ver nessa condição. Deus quer que você esteja de cabeça erguida. Deus tem prazer em fazer de você um vencedor. Eu estarei orando por revelação, fazendo aquela oração para Deus repreender o mal, para Deus confirmar a libertação. Nós vamos acompanhar neste momento, este momento de oração, que é feita todos os domingos nesta campanha.
2: Vamos expulsando, irmãos, vamos expulsando. Vão gritando para Jesus queimar, vão expulsando. O esquadrão da fé coloca a mão e expulsa aí as doenças. Vão orando para Jesus curar. Vão orando para Jesus curar. Vão orando para Jesus curar. A doença não pode resistir à presença de Deus. Os demônios não podem resistir à presença de Deus. Está caindo muito fogo neste lugar, meus irmãos. A doença não resiste o fogo de Deus. O diabo não resiste o fogo da presença de Deus. O diabo não pode resistir à presença de Deus. Sai, doença. Sai, opressão maligna. Vai embora.
3: Glória, glória, glória.
0: É, você não vai ficar de fora. A libertação de Deus, ela vai alcançar a sua vida e a sua casa na manhã deste domingo. Olha, ouvintes, as pessoas que estão participando têm testemunhado o poder de Deus. Pessoas que saíram do fracasso, de uma vida de derrota, e hoje podem testemunhar: Deus abençoou a minha vida, Deus mudou a minha história. E nós vamos acompanhar para você entender o que Deus está realizando a cada domingo dos vencedores nesta campanha da restituição.
3: É tremendo, pastor Antônio, o milagre que acabou de acontecer agora. Essa senhora chegou com o braço engessado, sentindo muitas dores no braço, mas agora, na hora da revelação, a dor no braço sumiu. O braço está engessado, mas ela está mexendo normalmente, para a glória de Deus, pastor Antônio.
0: Irmã, qual é o seu nome?
4: Neuza.
0: Irmã Neuza, o que é que aconteceu?
4: Foi uma queda que eu levei, um tombo que eu levei em cima da mão, quebrou, aí eu fiz a cirurgia, né? Mas graças a Deus foi aliviada. Tem causado muitas dores, sabe, nas regiões dessa cirurgia que eu fiz. Eu não estava podendo conseguir fazer nada. Há poucas horas mesmo eu estava sentindo fisgada. Graças a Deus, em nome de Jesus, meu Pai.
0: Após a oração, sumiu as dores.
4: Nada, estou sentindo mais nada. Aqui, ó,
0: sumiu a dor.
4: Eu não podia fazer isso, pastor. Agora estou fazendo exercício nas mãos.
0: Está movendo a mão, está curada.
4: Graças a Deus, Senhor, me dá cura.
0: Curada por Jesus. Vocês podem glorificar o nome de Jesus. Você não pode ficar de fora. Venham participar conosco. Você também, ouvinte, vai testemunhar o milagre de Deus. Você ouviu alguém contando agora? Você é a próxima pessoa a testemunhar. Todo primeiro domingo de cada mês, o domingo dos vencedores. Participe conosco. Rua Senador Pompeu, número 27, aqui no centro do Rio de Janeiro.
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6: Escrito está na palavra de Deus:
7: vocês não precisarão lutar nessa batalha. Tomem suas posições. Permaneçam firmes e vejam o livramento que o Senhor dará. Ó Judá, ó Jerusalém, não tenham medo nem desanimem. Saiam para enfrentá-los amanhã e o Senhor estará com vocês. 2 Crônicas 20:17.
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0: Ouvintes do programa Voz da Libertação, Deus abençoe a vida de todos vocês. Que privilégio poder estar aqui agora falando com vocês, sabendo que vocês estão aí 24 horas ligadinhos no programa Voz da Libertação. E chegou o momento agora da oração por vocês. Vocês que sempre mantêm este programa no ar, você que tem contribuído semanalmente, quem sabe quinzenalmente ou mensalmente, você tem ajudado a manter este programa no ar, eu quero agora orar por você. Eu vou citar alguns nomes aqui, pessoas que realmente têm contribuído para manter esta programação no ar. Regina de Araújo, Renato José, Robson, Ronaldo Rufino, Rosilana, Rui dos Santos, Samuel, Sara, Sebastiana dos Santos, Sidney Oliveira, Tainara, Tarcísio Pena, Marisa, Valdelina Santos, Vilma Marques, Wallace César, Wellington Vieira, Zélia Gomes, Daniela Rangel, Eucenir de Alcântara, Luiz Alberto, Lúcia Maria, Maria do Carmo, Luiz Rúbio, Lídia Maria, Luiz Carlos, Roberta Alves, Eliane Campos, Maria da Glória, Marco Antônio, Arlene Torres, Aurelino dos Santos, Severina da Silva, Gabriel Menezes, Luiz Filho, Priscila Augusta, Gabriele Cristine, Paulo Portela, Wagner Maganhães, Edileus Augusto e Wellington Souza. Nós vamos agora juntos clamar ao nosso Deus.
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0: Senhor meu Deus e meu Pai, no nome do Senhor Jesus Cristo, mais uma vez, ó Deus, nós estamos aqui diante da Tua presença, apresentando todos esses nomes. São pessoas, Senhor, quem sabe todas as semanas, quem sabe de 15 dias ou uma vez por mês, tem contribuído, tem ajudado na manutenção do programa Voz da Libertação. Nós sabemos, meu Deus, que a cada minuto esta rádio está no ar. Ó Deus, o valor é muito alto. Mas, Senhor, o preço maior foi pago pelo Senhor na cruz do Calvário, que foi derramar o seu próprio sangue pelo resgate da humanidade. E nós estamos investindo, Senhor, nesta programação em prol da salvação de almas. E essas pessoas que têm contribuído, têm ajudado, são pessoas que entenderam a urgência da salvação de almas, porque este programa é uma ferramenta poderosa que o Senhor entregou para a Igreja Deus e Amor ganhar almas para o Teu reino. E é por isso que nós apresentamos ao Senhor os contribuintes, ó Deus, do programa Voz da Libertação, porque são pessoas, meu Deus, que amam missões, são pessoas que têm contribuído com amor e alegria, porque, ó Deus, além de ouvir esta programação nos seus lares, elas estão contribuindo para que vidas sejam alcançadas pela Tua Palavra, através desta programação. Ó Deus querido, Deus poderoso, alcança mesmo agora este ouvinte, Senhor, abençoando, prosperando, Quanto mais esta pessoa contribuir, mantendo esta programação no ar, eu sei que o Senhor já está estendendo as mãos e multiplicando, meu Deus. Está dando em dobro na vida desta pessoa agora que tem ajudado. Que a bênção do Senhor permaneça sobre esta vida, sobre esta casa e sobre toda esta família, no nome de Jesus. Tenha certeza, ouvintes, que Deus já te abençoou neste momento. Você já foi alcançado pelo Senhor. Olha, quero te aconselhar a continuar ajudando a manter este programa no ar. Que programa tão abençoado, e você sabe disso. Eu prometo orar por você, orar pela sua família todos os dias. Você que tem contribuído para manter este programa no ar. Deus abençoe. A qualquer momento eu retorno aqui falando com vocês e orando também por toda a sua família.
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0: 14 horas com 41 minutinhos na capital dos Carioca. É o seu programa Voz da Libertação, que tem a liderança geral da nossa irmã, Irene Miranda. A nossa sede mundial se encontra na Avenida do Estado, 4568, capital paulista. Aqui no Rio de Janeiro se encontra na rua Senador Pompeu, no número 27, na responsabilidade do nosso irmão, pastor Antônio dos Santos. E neste momento que tenho um imenso prazer em falar com todos vocês, seu irmão em Cristo, Fabrício Ribeiro, e modulando os botões sonoros, ele mesmo, nosso irmão pastor Denis. Maravilha do nosso Deus, é amada audiência. É sexta-feira de batalha contra o mal. É, já tivemos culto aí 7 da manhã, às 9, às 11 e agora das 13 está em andamento. E ainda resta para você que não pôde estar conosco até esse exato momento. Ainda tem ainda às 15 e às 19 horas. Não perca, vem estar conosco, que Deus tem vitória para a sua vida. Deus quer falar contigo, Deus quer te entregar para você aquilo que você está buscando das mãos do Senhor, nosso Deus e Pai. Quem sabe você que está passando por um momento adverso, já tem aí procurado em tantos locais, né? Tantos lugares que você tem ido e você não tem ainda alcançado a sua bênção, a sua vitória. Venha para cá, Rua Senador Pompeu, número 27. Deus quer abençoar você, Deus quer falar contigo. Ele tem uma palavra para o teu coração, porque o Senhor é o grande interessado, e por isso que Ele está falando contigo. E para que você possa aí testificar, vamos ouvir agora Deus usando o nosso irmão, o pastor Antônio.
1: Pastor Antônio, aqui na sua esquerda, à sua frente, aqui está um pai muito emocionado com a obra que Deus fez na vida do seu filho.
2: Irmão, qual é o seu nome?
3: É, Jailton Ramos.
2: Irmão Jailton, o que é que aconteceu?
3: É, pastor Antônio, eu cheguei aqui na igreja, estava passando um processo muito grande com meu filho, né? E através de eu vir aqui nas sextas-feiras, né, Jesus, né, se eu não me engano, está fazendo 2 meses ou 3 meses hoje, que ele não usa.
2: Está liberto o seu filho, o pai está emocionado, porque o filho era viciado, ele participando da campanha aqui de sexta-feira, o seu filho está liberto, é isso?
3: Sim.
2: Está liberto, é de se emocionar mesmo, meu irmão.
3: E eu agradeço muito a Deus, né? E ele chegava a andar pela rua desesperado, ele chegou a entrar dentro da casa de um homem, e não foi sorte, foi Deus, que quando ele entrou dentro da casa do homem, desse rapaz, esse rapaz me conhece, e tá até aqui o vídeo, esse rapaz pegou e me ligou na hora, falou, você conhece esse jovem aqui, ele é teu filho? Eu falei, sim. Aí na hora, assim, que eu estava muito angustiado, porque não adiantava eu falar, chamar atenção, ensinar, explicar o que é a droga, não adiantava. E ali eu peguei e falei com a minha esposa.
2: Essa é a situação de um pai desesperado por causa de um filho nas drogas, irmãos.
3: E graças a Deus ele está indo para a igreja comigo, está lendo a Bíblia, está cantando louvor.
2: E o senhor está feliz?
3: Sim, sim.
2: Seu filho está liberto. Se alegra, porque Jesus liberta.
3: E eu tive aqui com ele umas quatro sexta-feiras. Eu sempre, quando eu venho, eu sento aqui, porque eu gosto de ficar perto do altar. Né? E desse dia pra cá, ele deve estar ouvindo em casa, que o rádio fica ligado direto, na Voz da Libertação, oração de madrugada, direto, não desligo o rádio. E Deus fez a obra na vida dele.
2: Feliz
3: e eu falo para cada um de vocês que está aqui, irmão. Eu sou da Assembleia, mas eu acompanho essa igreja aqui muitos anos. E falo para cada um que está aqui, que é mãe, que é pai, que é tio, que veio buscar... Desista não, que o mesmo que Deus fez na vida do meu filho, ele que ele vai fazer na vida de vocês também.
2: Deus abençoe pelo seu testemunho, meu irmão. Levanta a mão e glorifica o nome de Jesus. Jesus tem feito coisas extraordinárias neste lugar.

0: É, amado ouvinte, olha aí o que o Senhor Jesus está fazendo na Igreja Pentecostal Deus e Amor. Um pai que estava grandemente, né, em grande desespero, porque não é brincadeira, um filho está sofrendo, o diabo escravizando, aí usando, né, as drogas. Quantos pais neste momento, quantas mães, né, estão chorando, porque vê o seu filho naquela situação. E um pai, jamais um pai vai aí ver um filho nessa situação e ele vai se portar de maneira que não vai ficar desesperado. Como que tem jeito dele ficar normal, ficar quieto? Não tem como, porque ele vê o filho sofrendo, o filho sendo escravizado. E é algo que, por exemplo, se leva para o hospital, para o médico, o que que o médico vai fazer? Vai passar, por exemplo, determinadas medicação, no mínimo que para poder ali a pessoa se acalmar, mas isso é uma coisa momentânea, não vai, como diz, resolver aquela causa. Somente quem pode resolver essa causa é Jesus de Nazaré. E olha, Deus, ele está com os braços abertos para abraçar você que está aí sofrendo. Quem sabe o diabo já tem falado na sua mente para você se matar, tirar sua vida, porque não adianta, não tem jeito mais para você. Eu quero dizer para você nesse momento, é mentira de Satanás, porque Deus tem a solução para você. Deus quer te trazer para você alegria verdadeira, você poder glorificar, você poder exaltar o nome santo do Senhor, porque Ele tem a solução para esta causa aí do seu filho, da sua filha, para essa pessoa que está aí nos acompanhando nesse momento, quem sabe está aí ouvindo essa programação e está aí desesperado. Venha para cá, Rua Senador Pompeu, número 27, o endereço da bênção, o endereço da vitória. Quem está conosco, ainda resta ainda dois horários nessa sexta-feira para você estar conosco recebendo a bênção de Deus nosso Pai. É às 15 horas e também às 19 horas. 19 horas vai estar conosco nosso irmão pastor Apolo, que Deus tem usado de uma maneira tremenda, ao qual nós vamos acompanhar neste momento, Deus usando o pastor Apolo.
1: Aquela irmã que está de casaco azul, isso, casaco azul, coloca a mão no teu coração, minha irmã, coloca a mão no coração. Jesus te mostrou terra de cemitério. Depois que essa terra de cemitério foi colocada, foi jogada na onde ela mora, a vida dela ficou de cabeça para baixo. Leva o microfone até ela. Ô, minha irmã, olha para cá. Minha irmã, qual o seu nome?
2: É Maria.
1: Maria. Jesus me mostra terra de cemitério.
2: É, deve que jogaram mesmo.
1: Olha aí, ó. Grita queima ele, Jesus. Grita queima ele, Jesus. Grita queima ele. Olha aí que coisa, hein? Olha aí que coisa terrível. Grita queima ele, Jesus. Grita queima ele, Jesus. A maldade existe. Grita queima ele, Jesus. Grita queima ele, Jesus. Por gentileza. Meu Deus do céu, que coisa, hein? Jesus mostra que o diabo tem que dar o grito da derrota. Grita queima! Grita queima! Grita queima! Levanta a mão pra cá, grita queima ele, Jesus. Grita queima ele, Jesus. Grita queima ele, Jesus. Grita queima, queima, queima, queima, queima, queima. Grita queima, queima, queima, queima, queima. Grita queima ele, Jesus. Grita queima ele, Jesus. Diga comigo todo mal. Toda obra maligna. Sai agora.
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0: Há poder e há poder no sangue de Jesus. Olha aí o que Deus, né, tem feito, está fazendo. E com certeza você vai estar recebendo ainda maior do que o que você está acompanhando, está ouvindo nesse exato momento. Deus tem usado de uma maneira tremenda o pastor Apolo. E não vai ser diferente. Logo mais, às 19 horas, Deus vai estar falando contigo através da sua santa palavra. E depois aí o pastor Apolo vai estar aí com toda certeza orando para que Deus venha estar libertando, Deus vai estar curando, Deus vai estar aí fazendo grandes maravilhas na vida de pessoas que vai estar aí acompanhando. Aí vai poder ouvir o que Deus está fazendo na Igreja Pentecostal Deus de Amor, Rua Senador Pompeu, número 27. Venha para cá, meu irmão, minha irmã. Você que sabe aí que tem essa pessoa, você sabe se a pessoa está sofrendo, o diabo tem escravizado ela, traga ela para cá para receber a bênção, receber a vitória. Seja um canal de bênção para a vida dela, e Deus vai estar falando com ela, Deus vai estar abençoando a vida dela, e você também vai estar recebendo a grande vitória. Vamos ouvir neste momento mais depoimento de fé, pessoas que têm recebido grandes maravilhas das mãos do Senhor nosso Deus.
4: Explosão de milagre, pastor Apolo, irmãos presentes, ouvintes de casa, aqui está a nossa irmã, que estava com uma pessoa gravemente internada, uma sobrinha dela internada. Ela veio para a campanha, fez um voto com Deus aqui de contar o testemunho, e Deus honrou a fé dela.
5: Seu nome, minha irmã?
6: É Zibirina.
5: Como foi esse milagre?
6: Olha, ela operou, já tem um mês, ela passou pela primeira cirurgia, ficou entubada. Aí ficou um problema na cabeça, a segunda cirurgia teve que abrir a cabeça. E eu ali buscando a Deus, que eu fiz um voto a Deus. Eu falei, Senhor da Deus amor, Jesus da Deus amor, se o Senhor da vida, minha sobrinha, irmão, porque eu deixei o Senhor lá em casa com ela entubada. Mas dava, o médico falou que só Jesus. Mas eu creio que Jesus deu vida a ela.
5: Como ela está hoje?
6: Ela está recuperada, já teve alta, pastor, e está em casa para a honra e glória do nome do Senhor Jesus. E eu agradeço a Deus de vier com vida, né? Glória a Deus, aleluia.
5: Ô, minha irmã, valeu a pena, irmã, invocar o Deus dessa igreja.
6: Esse Jesus, a Deus amor, é um Deus poderoso, é um Deus de milagre. Glória
5: aqui
6: a Deus,
5: Jesus aleluia. Cura, minha irmã.
6: Cura mesmo, cura mesmo.
5: Então dá glória a Deus.
4: Pastor, pode bater palma da glória, pastor Brit. Foi que o voto que ela fez é que a sobrinha dela estava desenganada completamente pela medicina.
5: Meu Deus.
4: Já estava desenganada, mas após o voto que ela fez com Deus, Deus honrou a fé dela após ela falar, se o Senhor curar minha sobrinha, eu vou contar o meu testemunho na igreja Deus de Amor. Deus honrou a fé dela para a glória de Deus.
5: Está feliz, minha irmã?
6: Glória a Deus, aleluia. Muito feliz, louvado seja Deus.
5: Vale a pena fazer voto?
6: Oh, falar a pena mesmo.
5: Deus honra.
6: Honra mesmo, glória a Deus.
5: Pode bater palma e dar glória a Deus.
0: É, amado ouvinte, olha aí, é maravilha que Deus está realizando, que Deus está fazendo na vida de pessoas que têm comparecido na Igreja Pentecostal Deus de Amor. Você não pode perder, venha para cá receber a sua bênção, a sua vitória. Você que pertence a outro ministério, você não crente, você da Igreja Pentecostal Deus de Amor, venha para cá porque Deus tem a bênção para você. É você chegar, você clamar ao Senhor, e Deus vai estar entregando para você, porque Ele é o grande interessado. Deus não despede ninguém de mão vazia. Aquele que vem até Ele, Ele tem o prazer em derramar poder e estar aí abençoando a vida de todos que comparecem para receber das mãos do Senhor, nosso Deus e Pai. E neste momento, vamos agora estar clamando a Deus para que Deus possa aí estar abençoando e preparando para você estar conosco logo mais às 19 horas.
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Amado Deus, glorioso, eterno, bendito e poderoso Pai, no nome de Jesus, ó Deus, agradecemos a Ti, Senhor, por este momento maravilhoso, por este momento glorioso, ó Pai, em Tua presença santa, Senhor, Pai querido e eterno, Pai querido e de glória. Nós clamamos a Ti, meu Pai, neste momento, na plena convicção, Senhor, que a Tua santa mão está estendida, meu Pai. Visita agora essa vida, essa pessoa, Pai, que está aí, Senhor, cabeça baixa, Senhor. Essa pessoa, Pai, que já não aguenta mais o sofrimento, Senhor. Quantas pessoas sendo escravizadas, meu Pai. O Senhor sabe, Senhor, porque o diabo, Senhor Deus da glória, tem escravizado as vidas, meu Pai. Quantas almas, Senhor, em grande desespero. Quantas pessoas neste momento, ó Pai, pelas ruas, Senhor, e o diabo falando na mente dele, na mente dela, se mata. Meu Deus e Pai, coloca as Tuas mãos agora. Vem entrar, ó Pai, com a providência divina. Vem agora, meu Deus e Pai, solucionar toda, ó Pai, essa causa, Pai. Essa pessoa está enfrentando, Senhor. Meu Deus, é tantos problemas, Senhor. Ela não dá conta mais, ó Pai. Senhor Deus da glória, entra agora, meu Pai, pelo Teu poder, pela Tua graça, Senhor, e faça a obra. Visita os hospitais agora, meu Pai. Essa pessoa que está sendo desenganada neste momento, Pai querido, coloca as Tuas mãos. O médico, ó Pai, está dando, ó Pai, a última palavra, Senhor. Mas, ó Deus, a última palavra vem é da parte do Senhor. Porque é o Senhor, ó Pai, que é o dono da vida. É o Senhor quem dá a vida, é o Senhor quem tira a vida, Senhor. Pai amado, faça a obra. Entra agora, meu Pai, com a provisão divina sobre essa vida, sobre este lar, sobre essa casa, meu Pai. Visita a UTI, a CTI. Visita os presidiários agora, meu Pai, visita. Visita agora, Senhor, essa pessoa, Pai, que, ó Deus de glória, não sabe, ó Pai, nem onde é o Pai que está. Sim, meu Pai, o diabo, Senhor, levou essa pessoa, Pai, até a loucura, Senhor. Coloca as Tuas mãos, tenha de compaixão, meu Pai. Socorre por amor do Teu nome, ó Pai, por amor da Tua santa palavra, no nome de Jesus. Amém e amém, Senhor Jesus.

0: maravilha do nosso Deus e Pai. Neste momento, a capital dos cariocas, são precisamente 14 horas com 59 minutinhos. Lembrando a todos que daqui a pouco nosso irmão pastor José Paulo vai estar ministrando a palavra do Senhor nosso Deus no culto agora das 15 horas. É, e lembrando também, lembrando, atenção, atenção, todo o Rio de Janeiro, é, os irmãos, as irmãs aí, né, que é a vigília, né, é, das irmãs, normalmente, nessa primeira sexta-feira, mas lembrando todos os irmãos aí, que, olha, por motivo de força maior, meus irmãos, não vai ter a vigília das irmãs, né, a vigília é, das mulheres de fé nessa sexta-feira, isso nesse mês, amém? Então, os irmãos aí que estão ouvindo neste momento, você vê alguém aí, você pode aí estar avisando, não vai ter é, a vigília agora, vai ser toda é, junta com a dos remidos. Então, os irmãos, é, se prepara aí para estar logo na vigília dos remidos conosco, aí todos juntos, reunidos, louvando e adorando a Deus. Amém? Que Deus abençoe. E neste momento, vamos agora à identificação das emissoras. Mas eu digo para você, não desliga o seu rádio, não. Fica ligadinho aí, porque Deus tem uma palavra para o teu coração. Nós vamos estar linkado com São Paulo agora, ali da Central Internacional, que já tem um homem de Deus ali, vai estar ministrando a palavra do coração de Deus para o teu coração e você sendo abençoado por Deus nosso Pai. Eu vou ficando por aqui, sou irmão em Cristo, Prebisa Ribeiro, modulando o botão sonoro, ele mesmo, nosso irmão, pastor Denis. Que Deus abençoe, amados ouvintes. Beleza.
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0: poder aplaudir. Aleluia.
1: E aleluia.
2: Palavra de Deus, livro de Mateus, capítulo 8, queridos, quero já convocá-los para uma madrugada de vitória. Hoje nós temos uma grande vigília, a vigília do renovo. Você não pode faltar, já vamos abrir a primeira sexta-feira do primeiro mês, do segundo semestre do ano. Já conseguimos vencer 6 meses. Agora vamos abrir o segundo semestre já em oração, porque é através da direção que Deus dá que a vitória é ordenada sobre a nossa vida. Mateus 8, versículo de número 14, quem encontrou a palavra de Deus, diga glória a Deus. Livro de Mateus, capítulo de número 8, versículo de número 14, palavra de Deus. Neste domingo, você não pode perder o segundo domingo da campanha A Fé que Rompe Muralhas. Estava maravilhoso o último domingo e não temos dúvida do que Deus vai fazer. Pela manhã eu estarei com vocês e pela tarde o pastor Milton Almeida, na verdade quem estará é o pastor Jerry Borchá, pregando a palavra de Deus, e Deus vai operar maravilhas. Olha o que diz a Bíblia, capítulo 8, 14, quem encontrou diga glória a Deus. E Jesus, entrando na casa de Pedro, viu a sogra deste jazendo com febre, e tocou-lhe na mão, e a febre a deixou, e levantou-se e serviu-os. E chegada a tarde, trouxeram-lhe muitos endemoniados, e ele, com a sua palavra, expulsou deles os espíritos e curou todos os que estavam enfermos, para que se cumprisse o que fora dito pelo profeta, Isaías, que diz: ele tomou sobre si as nossas enfermidades e levou as nossas. Para que se cumprisse o que fora dito pelo profeta Isaías, que diz: ele tomou sobre si as nossas enfermidades e levou as nossas. Levante as mãos. Oh, glória!

Eu sinto o fluir do Espírito Santo já preparando o nosso coração. Alamassuri alamaia. Pode desocupar as tuas mãos e vamos dar a Deus, pela sua palavra, uma forte salva de palmas. Pode glorificar, adore a Ele, o Rei do Universo, Senhor desta palavra. Queridos, eu quero compartilhar contigo um secreto tremendo que está guardado dentro do capítulo 8, do versículo 14 até o 17. Se você acompanhar a projeção de Jesus, você vai notar que pela manhã Jesus desceu do monte, no capítulo 8, já para realizar a obra que ele tinha para manifestar na vida dos enfermos, oprimidos e necessitados. Jesus é o nosso exemplo de como nós devemos nos portar diante de Deus para alcançar as respostas dos céus. Ele, como filho de Deus, poderia invocar o poder dos céus, não necessitava ter passado a madrugada em oração, não necessitava ter tocado naquele leproso que estava lançado no caminho, mas como Jesus nos seus feitos, como Jesus na sua obra, como Jesus na sua atuação, ele é uma expressão do que nós devemos seguir e obedecer. Logo nós conseguimos compreender que Jesus estava se preparando, Jesus estava se enchendo da presença do Pai, para que no momento da necessidade, para que no momento da precisão, ele tivesse condição e liberdade dos céus na sua própria vida, para expulsar aquelas legiões de demônios e para colocar em liberdade aqueles oprimidos. Queridos, nós sabemos que o poder de Jesus Cristo, ele atua e opera pela fé. E a nossa fé, ela só pode ser consolidada e trabalhada através da palavra e da oração. E Jesus, ele está cumprindo a sua missão. Ele toca no leproso, ele desce do monte, ele toca no leproso, ele cura aquele servo do centurião. E quando ele está buscando um lugar para ser servido de pão, para se recrear, para fazer e refazer-se em força, para continuar a obra do Pai, a Bíblia diz que ele busca a casa de Pedro. Ele não pediu para Pedro lhe convidar, ele só ouviu alguém falar que tinha alguém dentro da casa do discípulo Pedro necessitado a alcançar, necessitado da cura, necessitado de um milagre. A Bíblia diz que Jesus então entrou na casa de Pedro, e quando Jesus entrou na casa de Pedro, ele identifica a situação, a condição da sua sogra, deitada sobre a cama, e nem, a Bíblia diz que nem pode recebê-los à porta, mas como Jesus está dentro da casa, ele consegue identificar, porque quando Jesus entra, ele sabe exatamente o que está impedindo, seja dentro ou fora da nossa casa, seja dentro ou fora da nossa vida. Jesus é o único que pode identificar o que está nos prostrando, o que está nos impedindo e o que está nos limitando. Eu não sei o que está te impedindo, eu não sei o que está te limitando, mas Jesus está na casa aqui hoje e ele veio para trabalhar e operar maravilha. Ele está na casa. E quando Jesus está entrando, a Bíblia diz que ele vai buscando exatamente aquela que estava em febre, aquela que estava acamada. No dia de hoje, uma febre não seria nada, bastava uma intravenosa de corticoide para exterminar aquela febre. Se fosse no dia de hoje, você simplesmente faria uso de qualquer antibiótico,
você faria uso de qualquer remédio e acabou. Mas na verdade o Senhor está identificando que aquela febre não é propriamente o problema. Atrás daquela febre tem uma enfermidade, revelando que um organismo está sendo destruído e que tem uma enfermidade gerando e alimentando aquela febre. É por isso que o corpo está prostrado, é por isso que o corpo está acamado. E Jesus identifica não somente a causa da febre, mas a febre. E não adianta conjecturar que aquela febre era isso, era aquilo outro. Não, febre é febre, querido. Quem entendeu, diga glória a Deus. Não, febre é febre. Ah, pastor, era uma febre, pastor, de infecção. Era uma febre de inflamação. Era uma febre de virose. Pastor, era uma febre de pan. Não, não, querido, era uma febre de febre. Mas Jesus sabia que aquele mal impedia a ela de receber o que ela estava ali para realizar. A Bíblia diz que Jesus, ele precisa também da sogra de Pedro para ser servido, a dona da casa. Então Jesus estende as tuas mãos e toca nela. Jesus estende as suas mãos e toca nas mãos daquela mulher, e a Bíblia diz que no exato momento que Jesus tocou, o milagre entrou. Jesus tocou e a cura alcançou. Jesus tocou e a febre caiu por terra. Queridos, não teve demora, não teve campanha, não foi necessário 1, 2, 3, não foi uma cura paulatina, não foi um processo, foi na hora. Diga comigo, na hora. Você está dizendo, pastor, agora é hora da minha vitória. O senhor acabou de dizer que Jesus está na casa. Está. Jesus já entrou, já está aqui para operar. Só que tem uma coisa. No momento do toque dele, alabai de candaraba suri alamaia. No momento do toque dele, nós devemos aceitar. Porque a Bíblia dizia em Levíticos 13, que jamais um homem que está são poderia tocar em um enfermo, e jamais alguém puro poderia tocar num impuro. Logo, Jesus está destruindo não só a febre, mas ele está invertendo a proporção daquilo que sentenciavam os enfermos que estavam necessitados. Jesus disse, se o são tocar o enfermo, ele fica doente. Se o são tocar o leproso, ele fica leproso. A Bíblia diz no livro de Miqueias, quando faz uma pergunta, ora, se alguém puro colocar carne imunda na aba do seu vestido, contaminar-se-á pela carne impura. Jesus reverte, inverte o processo e diz, não, não é só uma cura de libertação. Hoje eu vou mostrar que quem está na casa tem poder para purificar, tem poder para curar, tem poder para libertar. Levante as tuas mãos e diga glória. Amados, a lógica dizia que um são não podia tocar um enfermo, que um puro não podia tocar um leproso. Mas para que todos entendessem que quem estava tocando não era um médico, era o médico dos médicos. Para que todos entendessem que quem estava examinando a condição daquele corpo febril, enfermo, não era o sacerdote, era o sumo sacerdote da nossa alma. Para que os seus discípulos pudessem entender que o que Jesus estava fazendo não era só um socorro que ele estava concedendo, ele estava deixando claro para os de dentro da casa, diga comigo, os de dentro da casa. Pega a visão, como aqueles que estavam fora da casa, que ele é a solução, que ele é o que tem poder para trazer a libertação, que ele é o único que tem poder para mudar a situação. E Jesus deixa claro, quando ele toca na sogra de Pedro, ela salta e a febre lhe deixa. E a Bíblia diz que quando a febre lhe deixou, ela entendeu porque o Senhor a libertou. Ela entendeu
entendeu porque o Jesus lhe tocou, ela entendeu porque Jesus a transformou para servir a eles, para servir a Cristo, para servir aqueles que estavam com Cristo, para servir aquele que deixou o seu caminho e entrou no caminho da vida dela, que deixou a sua missão para visitar a sua casa e a sua congregação. Queridos, nós precisamos entender os objetivos do porquê dos milagres de Jesus. Amados, nós precisamos entender o porquê dos milagres de Jesus. Jesus não opera no cego porque ele é cego. Não. Jesus não opera no paralítico só para fazer ele andar. Seria uma mentira. Jesus não opera no desenganado só para ele viver confiado, cheio de saúde. Todos os sinais de Jesus têm um propósito. Diga comigo, tem um propósito. E o primeiro propósito que Jesus revela de ter tocado e libertado na hora a sogra de Pedro é para que ela se levantasse. Diga comigo, se levantasse. Você está deitado no leito, você está acamado na sua dúvida, você está enfermo na sua incredulidade, você está aprisionado no teu pecado, você está limitado na tua maquinação e nos teus adultérios. Jesus está dizendo, hoje eu vou tocar e eu vou te levantar deste lugar. Hoje eu vou tocar e vou te levantar destes conflitos. Foi pouco que pegou. Hoje Jesus vai te tocar, labaidecandaramastéria, para te levantar estas batalhas aonde você está. Agora, ela entende primeiramente que Jesus está operando com o objetivo para levantar. Jesus não te levantou para voltar a deitar. Jesus não te alimentou para você voltar ao sono da indolência. Jesus não está falando conosco para você sair daqui como você entrou e continuar na sua vida comum e corrente e continuar fazendo o que você fazia, pensando o que você pensava, comendo o que você comia. Não, não. Jesus está nos tocando para mudar a sua concepção, para mudar a sua visão, para mudar a tua condição, para que você sirva a Ele, para que você viva para Ele, para que você esteja na presença dEle. Queridos, olha que palavra maravilhosa. Jesus levanta, porque a Bíblia diz que ainda que o inimigo, ainda que as situações, ainda que tudo aquilo que tem sido usado para nos oprimir, quer ver você resvalar e cair, a Bíblia diz que quando Jesus está presente, Ele levanta. Eu não tenho dúvida, tinha pessoas que moralmente estavam caídas, tinham pessoas e tem pessoas que espiritualmente estão caídas, estão simplesmente engatinhando na fé, já preparando o tiro da misericórdia, já esperando aquela tacada final, mas Jesus está dizendo para você ficar tranquilo, o inimigo não vai vencer esta batalha. Alabaidecandaramassúria, ele não vai triunfar contra você não. Tem uma operação de Deus sendo agora neste exato momento mandada, enviada, porque Jesus sabe identificar aonde estão as nossas necessidades e Jesus a levanta. Levante as tuas mãos, diga, levanta Jesus. Não, mas tem que abrir, abre a boquinha, diga, me levanta Jesus para te glorificar. Diga, me levanta Jesus para te servir. Segundo propósito, aquela mulher entende que Jesus está curando-a para que ela pudesse servir. Diga comigo, servir. Jesus não quer e não espera outra coisa de você, querido. Jesus não vai te curar para que você sirva somente a sua família. Jesus não vai te transformar para você servir só o cônjuge e o lar. Jesus, ele quer ser servido. Sabe por quê? Quando você recebe do seu poder, quando você come da sua palavra, quando você bebe da sua fonte, Jesus está te capacitando, Jesus está te alimentando para que você glorifique a Ele, para que você sirva a Ele. E se você está aqui para servir a Deus, fica tranquilo. Pastor,
Mas a ansiedade do meu coração tem uma dúvida desta revelação. Quando é que Deus vai me levantar? Quando você começar a usar o teu corpo e a tua saúde, o que você tem, o que Ele te dá, para servir ao Pai, para servir a Cristo. Nós queremos ser servido, mas não queremos servir. Nós queremos respostas, mas não queremos orar. Nós queremos milagre, mas nem subir ao templo para buscar, nós não queremos. Queremos ficar sentado na transmissão. Quem está trabalhando quer continuar trabalhando, quem está cozinhando quer continuar cozinhando, e Deus está falando: não, querido, isto não é deste jeito, não é desta forma. Sabe por quê? Deixamos de receber grandiosos milagres da parte de Deus quando não compreendemos o propósito por trás da operação. Tem pessoas que dizem assim: pastor, o Senhor parou de operar. Não, as pessoas pararam de se posicionar para que Ele opere. Quem está entendendo, diga glória a Deus. Irmãos, tem pessoa que diz: Jesus não está levantando mais ninguém, pastor. Mas levantar para quê? Para servir de escândalo? Levantar para quê? Para abater aqueles que estão de pé? Para desanimar aqueles que já estão caídos? Não, querido. Jesus quer te levantar, e é com poder e com glória, para você mostrar para aqueles que não estão servindo como é que serve, para você mostrar para aqueles que não querem adorar. Alabacanda alabaia. Ô, glória! E quando você entende que os milagres e a manifestação de Jesus Cristo na nossa condição limitada e enferma é para que o sirvamos, logo nós não podemos e não devemos nos preocupar com nada. Pastor, quando Deus vai trazer o poder do seu avivamento? Quem te falou que Ele tem que dar data para você? Continua servindo a Ele, querido. Oh. Pastor, quando é que Deus vai me usar? Não, você não tem que perguntar, você tem que continuar servindo a Jesus. Pastor, quando o Senhor vai colocar as mãos e repreender esta legião? Querido, não se preocupa com isso, continua servindo, servindo, servindo, servindo a Ele. Amados, olhe para cá, tem pessoas que estão afadigadas, tem pessoas que estão amarradas em preocupações, estão sendo consumidas pela ansiedade. Quando é que Deus vai operar? Quando é que Deus vai mudar a minha história? Quando é que Deus vai me levantar para glorificar o Seu nome? Quando é que Deus vai me prosperar? Continua servindo a Deus. Sabe o que eu entendi? Olhe para cá. Eu falei para você que tem um mistério muito grande nesse texto. Pode glorificar. Não, você sentiu de glorificar, que glorifique. Queridos, preste atenção. Eu falei para vocês que tinha um mistério tremendo dentro deste texto. Nós precisamos nos ocupar daquilo que é primordial para nos abençoar. Nós devemos nos ocupar do que é primordial para Deus operar na nossa vida. E o que é, pastor? A dedicação de servir a Deus. Querido, você não tem o dinheiro que queria ter. E sem ter esse dinheiro, você não consegue servir a Deus? E quando Ele derramar essa porção de prosperidade, você vai desviar, rapaz. Você vai embora da igreja, você vai desviar. Você vai abandonar a tua esposa, vai querer arrumar uma mais nova. Pega, é forte. É forte. E pastor, o Senhor nem derramou a unção sobre a minha condição, mas você já não está suportando a luta só em vir cultuar? E quando você começar a expulsar legiões e demônios e pregar? Ora, você está tendo dificuldade para cultuar? Hã? Está tendo dificuldade? Ai, pastor, foi uma luta para chegar hoje. Ah, pastor, foi uma guerra para conseguir. Ah, pastor, nem sei como eu cheguei aqui. Ó. Se você está passando luta para subir ao templo, se você já está numa guerra para fazer o básico, se você está com dificuldade para ir com os que vão de a pé, como você vai fazer para correr com aqueles que estão a cavalo? Você está entendendo que Deus está trazendo uma palavra profética? Lamai de Candarábia. Você está entendendo o que Deus está fazendo? E o
que Ele está querendo. Aumente a intensidade do teu servir. Aumente a intensidade da sua vontade em buscar. Está vindo um dia no templo. Comece a buscar mais. Comece a ler mais. Comece a querer mandar a candalabaia mais. Porque Ele tem mais para te dar. E nós nos preocupamos quando Deus vai dar. Ocupe-se de servir. Depois de quase 30 e quantos anos no Evangelho, porque eu já tenho acima de 5 primaveras. Sabe o que eu entendi? A minha luta não é prosperar. A minha luta não é ser cheio quando Deus vai me dar os dons. Eu estou orando e os irmãos chegam para mim e falam, pastor, Deus mandou você buscar o dom, Deus tem um dom. Eu falo, o quê? Mais? Se eu já estou passando luta com o que eu tenho? Pastor, Deus mandou buscar que Deus vai dar mais unção. Eu falei, o pouquinho do azeite que tem, eu já estou em aflição. Imagine se colocar mais pressão, mais azeite. Vai estourar as bielas. Quem entendeu, diga glória a Deus. Você tem que ser consciente. Se você não for consciente, você vai ficar como muitos aí vivendo de ilusão. E esperando uma mágica. Tem pessoa que está aí esperando mágica, ele pensa que está no terreiro. Ele pensa que está servindo os espíritos caídos. E manda uma galinha para cá que eu te mando uma resposta para lá. Não, querido, você está no Evangelho. Você está na casa de Deus. Porque se você não entender esta verdade, sabe o que vai acontecer? Você vai viver de ilusão esperando mágicas. Você vai viver de ilusão esperando um milagre que na verdade está acontecendo, que Deus está concedendo através do seu procedimento. Qual procedimento? Hoje eu tenho mil e uma coisa para fazer, mas entre mil e uma coisa eu vou deixar a mil e uma e vou fazer a única coisa que me interessa, a única coisa que me importa. Eu vou servir a Deus. Eu vou servir a Deus. Quem entendeu, diga glória a Deus. E olha que é tão tremendo o que Jesus está trazendo através da sogra de Pedro, que a Bíblia diz que ela se levanta e começa a servir. Eles comem, eles bebem, eles são recreados, e a Bíblia diz que aqueles que estavam internamente foram tocados para buscar os que estavam de fora. Sabe quando a igreja vai encher dentro? Olhe para cá. Sabe quando a igreja vai transbordar de avivamento, de unção, de poder, de ministração? Quando o teu interior entender que você está diante do Senhor e você está servindo a Ele. Que você está servindo a Ele. Que você vive para

a Ele, que você existe para a glória dEle. Sabe por quê? Quando Ele começa a operar em mim e você, você não consegue ficar de boca fechada. Você vai para casa, mas você vai evangelizando. Deus me deu uma palavra. Você vai para casa, mas você vai pregando. Jesus é bom. Você viu o que Ele fez? Você viu como Ele operou? Você viu como curou? Você viu como Ele libertou? Você sai daqui já sendo nas mãos de Jesus Cristo instrumento de operação dEle. E aqueles que estão fora, agora, não adianta querer ver o milagre acontecer dentro, se nós não estamos servindo naquilo que Ele nos pôs para fazer. Sabe por que Davi foi tirado de trás das malhadas e ele foi colocado à frente do povo em coroa, em trono? Porque ele não estava atrás das malhadas. Todo pastor, entenda a Bíblia, quando Deus disse, eu te tirei de trás das malhadas. Opa, ele inverte o processo, como Jesus acabou de fazer. Ele está dizendo, o pastor tem que ir aonde? À frente. O pastor vai aonde? Abrindo o caminho. O pastor vai aonde? Destruindo os impedimentos. Aí Deus disse, você nunca esteve à frente. Aquelas ovelhas era processo, era simplesmente preparação. Você estava atrás das malhadas. Eu te tirei de trás e te coloquei à frente. Eu te tirei de fora. Quando Samuel chega para escolher um rei, e Deus diz, porque dentre os filhos dele, o Belemita, tenho eu me provido de um rei. Davi estava dentro da casa ou estava fora da casa? Hã? Davi estava entre os irmãos ou estava no campo? Querido, você tem que entender a palavra. Você tem que entender. Lamaia canto. Oramaste canda lamaia. Todo mundo está pensando que o maior milagre está para se manifestar. Samuel está numa visão humana. O papai está contente porque está recebendo um enviado de Deus na sua casa. Mas dentro da casa não estava quem Deus queria usar. E ele disse, manda chamar aquele que está fora. Porque depois nós vamos comer, nós vamos beber, nós vamos nos alimentar. E antes disso, nós não vamos nos banquetear. Quem está fora tem que entrar. Sabe por quê? Por mais que você seja filho, você tem que estar ali na casa. O banquete está aqui, ó, dentro da casa. É, pastor, eu não vou servir mais, eu me amarguei com o pastor, eu briguei com o apóstolo, eu maldiçoei o profeta, eu dei um tapa na cara da irmãzinha que orava. Ele era, querido, você tem que voltar, deixa de ser orgulhoso. Deixa de ser inchado. Você tem que voltar. Ah, mas para voltar eu tenho que me humilhar. Se humilhe. Volte. Sabe por quê? O banquete que Deus tem para mim e para você. Pastor, eu vou viver como Davi. O resto da minha vida no campo. Escolha a sua. Depois não vai acusar o Senhor. Deus te manda chamar. E quando Ele entrar, você vai derramar a queimaia súria dentro desta casa. O azeite que está na botija em cima da cabeça dEle. Vai ser diante dos seus irmãos. Vai ser diante dos olhos. Esta unção. Não, receba esta unção de Deus aí na tua vida. Receba esta palavra. Eu me recordo que uma certa vez, papai estava para casar e colocaram todos os irmãos, todos os presbíteros da igreja, igreja e ancião. Lá não casava de qualquer maneira, você sabe como é que era nas fazendas, no sítio, né? E começaram a rastrear a mamãe. Chegou o tempo de casar, o presbítero falou para o papai, não casa. Ela quando sai da sua casa e vem para a casa de Deus, ela tem prazer de ficar fora da casa. Ela tem prazer de ficar com as meninas lá fora do que dentro da casa. Esquece, vai te tirar da presença. Esquece, ela vai arruinar com a sua vida. Esquece, ela vai destruir o teu futuro. E papai, ela queria saber, papai estava apaixonado, papai casou. Se arrebentou todinho. Se esculhambou todinho, papai. Foi avisado.
Jesus está dentro da casa e está operando um milagre, mas com objetivo. É dentro da casa que Ele nos prepara para alcançar as almas que estão lá fora. É aqui dentro que você vai receber força para vencer lá fora. É aqui dentro que você vai receber revestimento e poder para expulsar as legiões lá fora. Mas o nosso problema é inverter a lógica de Jesus Cristo e dizer: pastor, Deus vai me abençoar lá fora, Deus vai me fazer prosperar lá fora, Deus vai me exaltar lá fora. Claro que vai, se você servir a Ele com prazer aqui dentro. E eu noto quando eu estou perdendo lá fora, é quando aqui dentro eu perco a vontade de pregar, é quando aqui dentro eu perco o entusiasmo de chorar. É quando eu venho aqui e não sinto aquela presença. Eu já senti a presença de Deus aqui hoje. Quem sentiu a presença dele aqui hoje? Isso é sinal que tem jeito para você. Isso é sinal que a graça, que a glória e o poder ainda está manifesta dentro desta casa. E Ele está dizendo: creia, porque eu vou fazer através de você, que recebe aqui dentro, maravilhas lá fora para a glória do meu nome. Sabe o que diz a Bíblia? Trouxeram, acompanhe o texto, e chegada à tarde, trouxeram-lhe, diga comigo, trouxeram-lhe, muitos endemoniados. Por que que esses endemoniados não foram buscados antes? Porque Jesus não estava no processo. Por que estes oprimidos não foram libertos antes? Porque Jesus não estava na casa. Oh, meu irmão, se você deixar livro de Efésios capítulo 2, se você deixar o evangelho se concretizar na íntegra em você, que é o poder de Deus habitando dentro do seu corpo casa, dentro da sua mente casa, dentro da sua alma casa, aonde tem oprimido, você vai levar a libertação. Aonde tem tribulação, você vai levar paz. Aonde tem morte, você vai levar vida para a glória de Deus. Agora nós queremos que Ele manifeste lá fora. Traz os que estão fora para dentro. Mas Deus está dizendo: você está me servindo? Você está me servindo? Quem está entendendo que Deus está dando para nós um novo tempo de compreensão, de libertação mental? Quem está entendendo? Ah, pastor, e como Deus vai resolver? Eu vim aqui, foi para ser curado, não vim aqui para ouvir o senhor aí exortar, não. Eu vim aqui, foi para ser revelado. Você já está sendo revelado, amigo. Você já está sendo revelada, minha amiga. Você já está sendo abençoado, meu irmão. Você já está sendo alabaidecandaraia, ministrado pela palavra. E eles começaram a buscar. O medo dos demônios só pode imperar. Eu repito para quem está em casa. Aumenta o volume do rádio. O medo dos demônios só pode imperar até o momento que Jesus chega. Quando Jesus entra no teu ser, você já não tem mais medo de perder nenhuma batalha para a vida. Quando Jesus entra no teu ser, você não tem medo do câncer. Quando Jesus entra no teu ser, você não tem medo de operação, você não tem medo de atuação, você não tem medo mais de tempestades, você perde o medo. Aqueles discípulos perderam o medo e foram buscar as causas perdidas do lado de fora da casa. Diz: aonde está o endemoniado? Vamos levar, porque hoje tem solução lá dentro da casa, a unção está com ele. Aonde estão os enfermos? Aonde estão os enfermos e desenganados? Prepara que eles sejam levados. Jesus está lá e Ele vai operar maravilha. Agora, querido, se Jesus não está, é perca de tempo você pensar que você está ganhando, que você está fluindo, que você está prosperando. Jesus deixa claro que o medo dos demônios foi extirpado, não pela cura da sogra, mas porque alguém se levantou e decidiu servir ao Senhor e alimentar aqueles que estavam na posição e na condição de fazê-lo. E a Bíblia diz que chegado à tarde, os demônios lá, a Bíblia diz que Jesus com a sua palavra, diga comigo, com a sua palavra, expulsou deles todos os demônios. A palavra foi dada
Jesus estava na unção do Pai e ele sabia que não havia outra forma de repreender o poder que escravizava aqueles corpos fisicamente, espiritualmente, a não ser pelo poder da sua verdade, a não ser pelo poder da sua palavra. Querido, se você não entender que o que oprime você é o engano, é o distanciamento, é a vida que você está vivendo, que vai te levando de abismos para abismos, de problemas para problemas, de precipícios para precipícios. Se você não entender esta verdade, a grande realidade, no final de tudo, será assustadora. Quem entendeu, diga glória a Deus. Até aqueles oprimidos que podiam ter resistido, disse: não, se é Jesus que está usando a vocês para subir até aquele lugar, vamos lá, vamos pela cura, vamos pelo milagre, vamos pela libertação. Olha, e que tremendo, e a Bíblia diz que Jesus fazendo uso da palavra, diga comigo, uso da palavra. Você está fazendo uso desta palavra? Você está fazendo uso desta palavra, porque esta palavra está sendo te dada para vencer os demônios. Esta palavra está sendo te dada para vencer os medos. Esta palavra está sendo ministrada. Esta palavra está sendo mandada para mudar a condição espiritual em que você está. E se você recebe esta palavra, você recebe poder contra os demônios. Diga comigo, poder contra os demônios. Quantas pessoas o diabo está oprimindo, colocando medo, medo de ficar pobre, medo de cair enfermo, medo de se separar do esposo, medo de ficar sozinha, medo disso, medo daquilo. Jesus está dizendo, esta palavra está trazendo libertação do medo. Quantas pessoas que estão cheias de medos de serem surpreendidas, serem repreendidas no seu pecado, e quando são chamadas para o arrependimento, eles têm medo. Têm medo de se lançar no altar, e não sabe que a qualquer momento o diabo pode ceifar a vida dele em pecado, e ele vai ser condenado eternamente. Ai, ai, ai, ai, ai, ai, ai. E não sabe que ela pode ser ceifada a qualquer momento e a alma vai ser condenada eternamente, porque o medo impediu a decisão que se tinha que tomar. E sabe quem trabalha para colocar esse medo? O diabo. Levante as suas mãos e diga: sai, Satanás. Diga: sai, Satanás. Você foi chamado hoje para ser ministrado. Não tenha medo desta doença. Você tem saúde para vencer essa doença. Não tenha medo deste demônio. Você tem um Deus que venceu em Jesus Cristo esses demônios. Não tenha medo do pecado. Você acredita, irmão, que eu vivi oprimido, limitado, por mais de 10 anos, contando todos os dias que eu tinha servido Cristo, porque eu tinha medo de desviar. Quem já teve um sonho que você estava pecando? E quando você despertou, ai, ai, ai, ai, ai, ai, ai, meu Deus, glória a Deus. Hã? Aquela irmã teve um sonho que aquele homem estava colocando a mão em cima dela. Quando gritou, o que foi, mãe? Ai, meu Deus, ai, filho, ai, glória a Deus, era um sonho. Hã? Aquele homem sonhou que tomou aquele copão. Voltou para o pé de cana, chapou aquele copão quando tem uns que não é sonho, tem uns que é realidade, chapa mesmo. Mas quem sonha já levanta desesperado: meu Deus, até em sonho o diabo me quer fazer pecar. E quando você se desperta, você se orienta e diz: meu Deus, era um sonho, era uma seta do diabo. Quem já viveu esses momentos, levante as mãos. Aí eu te pergunto, mas por quê? Tem que ser deste jeito, para que você compreenda como Satanás atua para te roubar a autoridade e o direito de desfrutar de uma vida livre na presença de Deus.
E quando você está em Cristo, você não quer saber, você não quer perder nem sonho, você não quer pecar nem sonho, você não quer faltar nem sonho, você quer estar ali na presença de Deus, servindo a Deus, buscando a Deus, esperando a providência de Deus. E Jesus expulsa aquela legião, e ele nos diz, tudo o que ele fez, diga comigo, pela sua palavra. Aí repita, para que se cumprisse o que? Versículo de número 17. Para que se cumprisse o que dizia a palavra. Porque o profeta Isaías já tinha dito, e estava revelado, ele tomou sobre si as nossas, ele levou sobre si as nossas doenças e dores. E esta palavra vai se cumprir na tua alma hoje. Esta palavra vai se cumprir em ti hoje. Ele tomou sobre si todas as nossas chagas e mazelas, todos os nossos pecados e transgressão. E se você crer nesta palavra, hoje você vai sair debaixo deste fardo de aflição. Você vai levantar deste leito de sofrimento. Você vai entender a revelação de Jesus Cristo para a sua vida e para a sua estadia aqui. Não podemos mais continuar levando cargas que não são nossas. Não podemos mais continuar arrastando fardos. Eles não são teus. Eles foram rompidos em Jesus Cristo, o Filho de Deus. Não podemos mais continuar permitindo o diabo nos acusar por causa de faltas, por causa de pecados, por causa disso, por causa daquilo. Jesus Cristo já destruiu o bendito Deus no alto do Gólgota dos nossos pecados. E quando é que eu sou liberto? Quando eu recebo esta palavra. Diga comigo, eu aceito esta palavra. Quando eu deixo Jesus levar e aceito o seu Espírito me ensinar a viver debaixo do seu poder, debaixo da sua graça, debaixo da sua unção. Senhor, notou que toda pessoa que está na rua, ele leva um fardo, um saco. Aqui em São Paulo eles estão mais modernos, eles levam um carrinho de mercado, né? Mas cheio de bugigangueira, de desgraceira, aquela coisa fedorenta, roupa fedorenta, comida estragada, aquela bagaceira, quem já notou isso? São cargas que o diabo vai colocando. Hoje você vai pegar mais um saquinho, tome. Hoje tem mais um pezinho para você, tome. E a pessoa vai aceitando. Levante as suas mãos e diga, sai Satanás. Diga, sai Satanás. Acontece com aqueles que estão lá fora. Todo dia ele coloca mais uma culpa, todo dia ele coloca mais uma carga, todo dia ele coloca mais um peso, e se você aceitar, chega uma hora que você não consegue suportar, e Jesus está dizendo, esta palavra está sendo dada para isso, para romper com os estratagemas do inimigo, para destruir estas cargas sobre a sua vida. Ponha-se de pé, oh glória, é para destruir estas cargas. E agora você vai orar. Você vai pedir, Jesus, arrebenta estas cargas. Jesus, em ti eu sou liberto. Em ti eu sou vitorioso. Jesus, em ti eu já venci as setas do maligno. Levante as tuas mãos, diga, Senhor Jesus. Com autoridade, autoridade e unção, diga, Senhor Jesus. Ai, mas está fraquinho, diga, Senhor Jesus. Nesta tarde, o teu poder se revelou para fazer a diferença, para operar um milagre na minha vida, na minha casa, na minha família. E eu creio, levante as mãos, comece dando glória, glória, glória, glória. Clame, clame, clame a Ele agora. Peça a Ele agora a vitória.
Ó Deus Todo-Poderoso, levante as tuas mãos agora, que se rompa as cadeias, que se desfaça as ataduras, que se rompa todos os males agora. Em nome de Jesus Cristo nós pedimos, Espírito bendito do Pai Eterno, vai rompendo todas as cadeias, o som sumiu, vai rompendo todas as cadeias, vai desfazendo todas as trevas, vai desfazendo toda a legião do inferno agora. Sai, sai, sai carga, saia peso, saia culpa, saia legião, sai, sai, sai, sai. Em nome de Jesus, nós expulsamos agora todo peso que veio para destruir, para amarrar, para amargar. Em nome de Jesus, agora, agora é hora da tua vitória. Descruza o braço, minha irmã. Agora é hora da tua batalha, meu irmão. Agora é hora da vitória, da libertação. Elebara surimi calabaya, erialamai decandara masuria, tepalabacanda labaya. Ah, meu Deus e meu Pai, vai jogando por terra agora as trevas espirituais, vai jogando por terra estas febres internas, estas febres, ó Pai, ó Deus, que é decorrência destas enfermidades, destas necessidades. Amancho, erinimica labaste candaraya. Ah, Pai, e lá no íntimo, ah, Senhor, lá no profundo, nós pedimos a manifestação, a operação do teu milagre agora. Pai, nós estamos aqui para te servir, não é para pedir, é te servir, para te servir. Alabassuri alamaia, tepalabacanda alabaia. E a tua palavra falou conosco que se nós servirmos a ti, o Senhor nos fará triunfar contra os nossos inimigos. A tua palavra prometeu a nós, papai, que se nós buscarmos ao Senhor, tu farás retroceder os nossos inimigos. A tua palavra prometeu a nós que se servirmos ao Senhor, tu curarás todas as nossas enfermidades, suprirás as nossas necessidades. E agora, Pai Santo, e agora, Deus Eterno, nós entregamos estas vidas, nós entregamos, ó Pai, estas casas, nós entregamos estas famílias que estavam presas, que estavam limitadas, que estavam amarradas, ó Pai, pelas forças das trevas, em nome de Jesus, força do pecado, força do diabo, força das trevas, força do mal, que fazia, que trazia resistência, em nome de Jesus, em nome de Jesus, em nome de Jesus, agora cai por terra a legião das trevas, cai por terra a legião do mal. Sai, Satanás, sai de dentro deste lar, sai de dentro desta casa, sai desta mente, sai deste coração, espírito de interrupção, sai, sai, sai, sai. Expulsa aí agora, expulsa aí agora, sai, legião, sai, legião, sai, espírito de perturbação, sai, espírito que rouba o sono, que tira a paz, sai, sai, em nome de Jesus, nós te expulsamos agora. Sai, aonde você tem semeado confusão dentro desta casa, aonde você tem semeado males dentro desta casa, sai agora, sai agora, sai agora, em nome de Jesus. Levante as tuas mãos, diga: Senhor Jesus, na minha vida, a fúria maligna não terá mais poder para operar. Eu quero te chamar diante do altar. Sabe por que você não conseguiu ainda vencer os combates, batalhas da vida? Porque você não está servindo a Cristo como Deus nos ministrou. Sabe por que Ele ainda não te libertou? Porque você não se rendeu, você não se entregou. Havia uma senhora que todos os dias, sexta-feira, podia faltar o pastor. Ela não faltava. Toda sexta-feira ela estava na libertação. Toda sexta-feira havia uma manifestação para ela. E todo sábado ela estava na macumbaria. E ela sempre tinha um inimigo. Ó, pastor, o culpado é aquele, o culpado é esse, porque estão me atacando. Pastor, porque estão apresentando. Pastor, porque estão fazendo um trabalho. Pastor, porque me falaram que isso, que aquilo. Até o dia que veio uma revelação dos céus. Tome uma decisão, senão a destruição entrará dentro da sua vida. Ou Deus, ou os demônios. Ou a Deus, ou os demônios. Irmãos, e aquela mulher resistiu no seu coração.
E naquela semana, eu até murmurei, né? Falei, meu Deus, mas que visão, que revelação, que palavra dura é essa, hein? Mas, irmãos, era um domingo à noite. Ela resistiu, ela fechou o seu coração, ela disse não. Ninguém sabia as práticas que ela estava. Na segunda-feira ela foi trabalhar, o coração dela estourou dentro do banheiro. O coração dela estourou dentro do banheiro, morreu, morte fulminante. E as filhas vieram à igreja e começaram a confessar. Não, mamãe nunca foi crente. Mamãe ia na igreja para receber alívio. Mamãe ia na igreja para receber socorro. Mamãe sempre foi espírita. O negócio da mamãe era quebradeira. O negócio da mamãe era terreira. O negócio da mamãe era voodoo. Quem está entendendo, diga glória a Deus. Mas até quando continua assim? Até a morte chegar? Tem que tomar uma decisão antes. Quem está entendendo? Meu Deus, por que que Deus está falando isso? Tem alguém que está aqui e tem alguém que está lá que precisa ouvir isso. Diga glória a Deus. Tem que se tomar uma decisão com Jesus. Não é o teu caso? Amém. Não é o meu também. Mas é o caso de alguém que Deus está te chamando. É o caso de alguém que Deus está falando.

triunfar, porque ele vai operar na sua vida. Tem alguém aqui que Jesus está ministrando em ti, dizendo, deixa a tua dúvida, deixa as incertezas para lá. Eu tenho vida eterna para te dar, não deixa mais o inimigo te enganar. Levante a tua mão e diga, sai legião. Não deixa mais ele te enganar. Ele tem vida eterna para te dar. E quem pode se levantar pela vida eterna? Quem pode se levantar pelo perdão? Quem pode tomar a decisão? Só você. Nem Cristo pode tomar a decisão no teu lugar. A Bíblia diz que ele já tomou, a Bíblia diz que ele já levou, e a Bíblia diz que ele já crucificou os nossos pecados para aqueles que se levantam para ele. Aonde você está? Se você precisa de perdão, ele vai te dar. Se você precisa de cura, ele vai curar. Se você precisa do toque dele, ele vai te tocar. Sai da onde você está. Eu quero orar por você agora. Vem moça, vem senhora, vem senhora. Agora é hora de perdão, agora é hora de salvação, agora é hora do milagre. Diga glória a Deus, vem. Fica aí parado não, fica aí na inércia, na indecisão. Na inércia não se recebe nada, na inércia a alma continua aprisionada. É necessário se levantar e tomar uma decisão, como estas pessoas estão tomando. Ouvintes que estão acompanhando esta transmissão, chegou a hora da vitória, chegou a hora do milagre. Jesus está te dando uma oportunidade para virar aquela página de ontem e fazer dela passado. Vem, vem. Jesus está dizendo que este conflito vai ser passado. E agora é os milagres que ele tem preparado. Vem, vem para Jesus. Glória! Esta palavra liberta, esta palavra cura. Quem crê, levante a mão, diga glória a Deus. Esta palavra transforma. É só você receber o chamado desta palavra. Venha para cá, tem mais alguém? Eu não posso me demorar, mas Jesus está dizendo, eu quero libertar, eu quero perdoar. Vem também, vem, vem. Você está aí dizendo assim, não tem jeito para mim. Tem. Você não está dizendo, eu não sei o que fazer. Jesus está dizendo, eu estou te dizendo o que fazer. Anda na minha presença e ser perfeito. Lance-se aos meus braços e me deixe eu cuidar. Deixa eu trabalhar na tua vida, diga glória a Deus. Tem mais alguém? Vem também, vem, vem, vem. Oh, que maravilha, e você não dá glória a Deus, hein? E você não dá glória a Deus para Jesus. Jesus está salvando uma multidão e você não está se alegrando na presença dele. Não, querido, eu não tenho compromisso com a tua dúvida. O meu compromisso é com a tua alma. Quem entendeu, diga glória a Deus. Eu não tenho compromisso com os teus conflitos. O meu compromisso é com a tua eternidade. Levante as mãos para cá. Vamos orar pela multidão que está aqui. Que coisa linda. Que coisa linda. Olha que coisa linda. Jesus continua tocando. Lá no lar, na transmissão e na casa também ele está operando. Levante as mãos. Oramos pelos que estão aqui diante do altar tomando esta decisão. Uma, duas, três, quatro, cinco, seis, sete, oito, nove, dez, onze. Mais duas lá, dois. E levante as mãos, vem, vamos orar por eles. Soberano Deus, maravilhoso Pai, ah Pai, de mãos levantadas ao teu trono, de mãos levantadas para o lugar onde o Senhor habita, nós queremos apresentar a cada vida, nós queremos apresentar a cada alma, nós queremos apresentar, Senhor, a cada decisão que foi tomada. Ah Pai Santo, vai tocando agora, Pai, ministrando o que eles precisam, ó Deus, no íntimo do ser, ó Deus. Deus de poder, coloque as tuas mãos agora, Pai. Ó Deus, opera a tua vitória. Opera, Senhor, a libertação. Nós cremos na manifestação. Nós cremos, Senhor. Está escrito, Pai de amor, que o Senhor tocou e ela saltou daquele leito e se levantou daquela cama. E agora, opera este milagre, esta vitória, em nome de Jesus. Levante as tuas mãos. Levante as mãos. Você que está aqui diante do altar. Aqueles que estão em casa também, diga comigo, Senhor Jesus, com autoridade, diga, Senhor Jesus, eu creio na tua palavra que me diz que o Senhor já levou todas as minhas iniquidades, enfermidades, e agora em ti eu recebo vida para viver e poder para vencer todas as obras de Satanás. Vem cá, agora chegou a hora da cura. Traz o azeite lá, quer ver?
Nós vamos fazer prova.

0: Olhe para cá. Quem aceitou Jesus de coração vai ser curado agora. Se você aceitou porque o pastor chamou, não vai acontecer nada. Se você aceitou Jesus de coração, nós vamos fazer prova agora. O oprimido vai ser liberto. Quem crê, diga glória a Deus. Se você se rendeu a Jesus Cristo de corpo, alma e espírito, agora Ele vai curar as tuas enfermidades. Fica de pé aqui, nós vamos orar. Se você aceitou a Jesus Cristo de coração, agora é a hora da transformação. O que que está? Pode deixar. O que que tem dentro da boca, filho? Fala para mim. Hã? Hã?
1: Ele não está bom, tem problema, está tomando remédio controlado, ficou...
0: Vamos orar por ele. Vem cá, senhor. Eu quero saber do senhor, vem cá. Senhor que está aí, vem cá. O que que acontece nos pés? Qual o teu nome? Teu nome?
2: Moacir Moraes Nascimento.
0: Moacir, o que que está acontecendo que você está com a muleta e essas faixas na perna?
2: Úlcera varicosa venosa e desvio de perna.
0: Úlcera varicose?
2: Venosa varicosa, úlcera varicosa venosa.
0: Você crê que Jesus te cura agora?
2: Aí eu curo, né?
0: Não. Não senti confiança. Não. Tem dessa que cura, né? Não. Você crê ou não crê?
2: Se você
0: ouviu a palavra, está aqui, ó. Você não tem que crer em nada, você tem que crer nisso aqui, ó. Ele tomou sobre si todas as nossas enfermidades. Quem crê nisso pode fazer prova de Deus aqui agora. Levante a mão para cá. A senhora crê que Deus levanta a senhora dessa cadeira de roda? Prepare para andar. Levanta ela da cadeira de roda. Levanta ela da cadeira de roda. Levanta ela da cadeira de roda. Nós vamos fazer prova da palavra aqui, querido. Tem dessa não. Se você tem dúvida, é problema dos conflitos do teu coração. Nós estamos é na palavra. Pode ficar aqui. Senhora, venha cá. Qual o nome da senhora?
3: Nessi.
0: Faz quanto tempo que está usando a cadeira de roda para andar?
3: Aí, meu filho, faz mais de ano.
0: A senhora ouviu a palavra? Ele tomou sobre si as nossas...
3: as dores, as nossas pisaduras.
0: Então acabou. Prepara agora. Levante a mão para cá. É cura agora. Prepara o azeite aí. Nós vamos ouvir o testemunho. Ah, pastor, eu estou desenganado aqui. Não sei o que você está fazendo aí. Ah, pastor, mas eu estou canceroso aqui. Eu não sei o que você está fazendo aí. Jesus está aqui para te curar. Levante as mãos agora. Jesus vai curar. Ó, tem uma pessoa que está aqui. Deus me mostra uma hérnia. E esta hérnia está sendo queimada agora. Levante as mãos. Levante as mãos. Em nome de Jesus agora. Toda a opressão, toda a perturbação do inferno e das trevas, nós repreendemos agora. Vai queimando, Jesus. Este espírito do inferno, sai Satanás da vida dele. Sai. Ai, legião do mal, perturbação infernal, feche os olhos, querido. Jesus está libertando. Cai por terra, maligno. Sai agora. Sai, segura ali, ó. Ó que coisa terrível. Sai daí. Olha quem estava deixando o homem cego aqui, ó. Sai, Satanás. Sai da vida dele, legião. Espírito das trevas. Sai daí, capeta. Sai do corpo dele. Em nome de Jesus, nós te repreendemos. Perca tuas forças agora. Sai daí agora. Em nome de Jesus, vai expulsando, sai daí paralisia, sai daí infecção, sai daí inflamação, toda a enfermidade agora, sai, em nome de Jesus, sai, meu Deus do céu, segura o homem, diga amém.
4: Amém.
0: Qual o teu nome, senhor?
4: Valdir dos Prados.
0: Ô Valdir, o que estava acontecendo contigo?
4: Muitos pensamentos mal e as dores nas pernas.
0: O senhor foi aquela pessoa que estava vindo carregada ali, que para andar como é que era? Era difícil?
4: Eu vim de bengala, mas eu vim agora andando.
0: Bengala? Então anda sem a bengala, então. Anda sem a bengala, anda perfeito, dá glória a Deus. Olha lá o homem que estava usando a bengala. Levante a mão e dá glória! Ai, ai, ai, ai, ai, ai, ai, tem milagre de Jesus. Anda também, filha. Levanta essa bengala e anda. Quem crê no milagre, levanta a mão e diga glória a Deus. Olha lá o homem andando. Andando sem a muleta, levanta a mão e diga glória a Deus. Queridos, nós precisamos crer. Levanta a muleta e dá glória. Bom, já vamos atrapalhar o culto, né, varão? Vamos deixar para testemunhar depois, né? Que senão atrapalha o culto. Aí começa aquela festa e nós aí... pecamos com as partes do culto. Levanta as tuas mãos, diga comigo: Senhor Jesus. Olha que coisa tremenda, glória a Deus, glória a Deus. Pastor Revair, que milagre! Vai dando glória a Deus, aplauso para Cristo. Que coisa tremenda, pastor.
5: Que coisa impressionante, pastor Kleber, queridos ouvintes, um desfile de paralítico nesta tarde, em plena sexta-feira, Jesus curando para a glória de Deus. Quem está vendo, diga glória a Deus. Como que é o seu nome, meu?
6: Valdeiro Estuprado.
5: O senhor não podia andar sem a bengala.
6: Se andar sem a bengala, eu caio.
5: Há quanto tempo o senhor dependia dela para andar?
6: Faz uns 2 anos.
5: 2 anos. O que que aconteceu que o senhor ficou dependendo dela?
6: Não sei o que aconteceu, irmão. Não sei mesmo.
5: Chegou aí aos médicos?
6: Foi nos médicos. E eu tenho meus exames marcados.
5: Tem exames marcados?
6: Eu tenho uns 5 ou 6 exames.
5: É muitos exames e não estava resolvido.
6: Era bastante anos.
5: E agora, está curado?
6: Agora, sem dor, sem nada.
5: Quem curou?
0: Glória!
5: Jesus Cristo. É muito bom andar?
6: É maravilhoso.
5: Está andando com a bengala ou sem a bengala?
6: Sem a bengala.
5: O que é isso para o
0: senhor? Glória!
6: Jesus Cristo.
5: É milagre?
6: A minha vida.
5: Não anda mais, é milagre, glória, é milagre, glória, é milagre!
0: Glória! Que tremendo, tremendo. Ô, meu irmão, tem a tua fé aumentada aí, ó. Tem uma pessoa que está aqui. E Deus mostrou para mim você sem força. O teu coração parando. E você se esforçando e vai a força do teu corpo. E você tem que sentar. Você está desenganado do teu coração. Cadê esta pessoa? Jesus está te dando um coração novo. Venha cá receber a vitória. Aplauso para Cristo. Vem cá. Do nada... te frouxa as pernas. Senhor, o teu nome?
7: Jairo.
0: Jairo, o que que você sente assim, do nada, o coração, pum?
7: Dá uma canseira, né?
0: Hã?
7: A canseira, né?
0: Aquele cansaço.
7: É o cansaço.
0: Então hoje você vai fazer prova, está curado em nome de Jesus. Quem querer, diga glória a Deus. Ó, amados, pastor Humberto já vai fazer a oração da libertação. Pastor Revair já vem para entregar as revelações. Eu estou há 15 minutos atrasado de uma reunião marcada agora, aqui que nós temos que participar, mas eu não vou negligenciar essa parte. Deus falou comigo, eu vou prosperar. Aquele que me servir, escute isso, aquele que me servir com os seus votos e as suas ofertas, os seus dízimos, eu vou prosperar. Quem crê, levante a mão. Ai, ai, ai, ai, ai, traga a maquineta, minha irmã. Traz a maquineta, tá? Levanta esse voto, diga comigo, Senhor Jesus, com autoridade, diga: Senhor Jesus, chegou a hora do prosperar do Senhor, e eu aceito este desafio de te servir com as minhas primícias, com os meus votos, e o Senhor há de colocar o teu filho, a tua filha, na prosperidade que o Senhor tem para me dar. Olhe para cá, ó, ó, voando, ó. A bênção de Deus está voando, é só você pegar. Está assim, ó, está assim, ó. Vai ser tão grande que quando você chegar, o dinheiro já vai começar a te perseguir. Diga glória a Deus. Irmãos, eu fiquei 22 anos... para gerar historial de crédito. Todos os bancos estavam me rejeitando. Agora, rapaz, eles andam atrás de mim, parece que eu sou parece que eu sou de algodão. Parece que eu sou de mel, menino. Aonde eu estou, eles estão atrás de mim. Ô, seu Kleber, por favor, tem um dinheiro disponível. Acesse lá, seu Kleber. Pega esse dinheiro, eu falo, não. A quantos por cento? É claro que não. Ué, mas não era assim. Ninguém queria nada comigo. Quem está entendendo, diga glória a Deus. Aí esse dia a gerente chamou: ô, seu Kleber, eu vi que o senhor fez uma movimentação. Ô, seu Kleber, por favor, me ajude aí no meu score. Ô, seu Kleber, dá um ok aí. O seu Kleber tem disponível. Quanto o senhor quer? 150, 200, 300? Falei, o quê? Eu não quero nem um centavo. Que isso, seu Kleber, me ajuda. Faz o dinheiro virar, seu Kleber. Faz o dinheiro girar. Era assim? Não era. Quando que a coisa muda? quando você não é quando você ganha dinheiro, não. É quando você começa a servir a Jesus. Quem quer servir a Jesus, diga glória a Deus. Levanta a mão então. Levanta a mão. Você está querendo crédito e não tem crédito. O crédito vai te buscar onde você estiver. Diga glória a Deus. Você está querendo o dinheiro e o dinheiro não está querendo você. Aí chega um momento que você vai dizer, eu não quero mais. Chega de dinheiro, chega de trabalho, chega de esquentar a cabeça. Ele vai atrás de você. Quem crê, diga glória a Deus. É a bênção que vai te buscar. É você que vai buscar a bênção que vai te buscar. Levante as tuas mãos, diga, Senhor Jesus, esta palavra. Ah, mas está fraco. Diga, esta palavra que está sendo ministrada. É uma palavra para minha alma, para me fazer prosperar nesta terra. Diga, Senhor Jesus, eu creio que o Senhor já está trabalhando na minha vida para me dar o que eu ainda não alcancei. Quer ver, ó que rápido, ó que rápido isso aqui, ó. Você não pode nem chegar perto dessa máquina. Olha como é que é. Salmo 91 em ação. Aconteceu agora, já foi. Já foi. Já entrou a oferta lá e a bênção já caiu para cá. Diga glória a Deus. Queridinho, pode colocar a mão no bolso, não tem escorpião. Pode. Coloque a mão na bolsa, não tem aranha, amada. Amada, não tem aranha na tua bolsa, não tem. Não tem, creia. Creia, Deus quer te surpreender. Pode colocar a mão no bolso. Tá aí, passou, minha querida. Meu Deus, vai passar. Que luta, hein? Vamos lá, levante a mão. Eu quero orar. Eu quero expulsar todo impedimento agora. Eu quero pedir a prosperidade de Deus. Pastor, eu não tenho dinheiro. Eu não tenho, só tenho cartão de débito e crédito. Faz como eu aqui, ó. Traz para cá que você vai ofertar também. Levante a tua mão agora. Eu vou fazer melhor. Pastor Humberto, o Senhor já vai fazer essa oração por nós. Quem quer receber esta oração para Deus prosperar? Diga, sai impedimento. E Deus tem usado o pastor Humberto. Quem quer receber o pastor Humberto, dá um glória a Deus bem alto.
8: Oh, glória. A luta vem e passa. Está passando agora aí. Está passando aí agora. Está passando aí. Quem está passando aí? É Jesus. Olha, Jesus está dizendo assim, vinde a mim, todos vós que estáis cansados, oprimidos, sobrecarregados, e eu vos aliviarei. Jesus está te aliviando agora aí. Grita, meu Deus, nesse momento, a oração contra Satanás, a oração contra o pecado, a oração contra os demônios, a oração em nome de Jesus. E o diabo vai saindo agora, porque está escrito, resistir o diabo e ele fugirá de vós. Expulsa, irmão, sai Satanás, sai legião, sai dessa família, sai desta casa, sai deste homem, sai dessa mulher, sai dessa criança, sai desse casal, sai da família dele, sai desse ouvinte, em nome de Jesus Cristo, o sangue de Jesus tem poder, sai Satanás, o sangue de Jesus tem poder, sai demônio, o sangue de Jesus tem poder, sai doença, sai da cabeça, sai das pernas, sai dos braços, sai da coluna, sai do coração, em nome de Jesus, sai. Sai, sai, sai em nome de Jesus, sai, porque Deus está operando, Deus está operando, Deus está operando, Deus está operando, Deus está operando, em nome de Jesus Cristo, grita, o sangue de Jesus já me curou, o sangue de Jesus já me libertou, o sangue de Jesus já me salvou. Diga, meu Deus, eu vim aqui obedecendo o teu chamado, porque o Senhor está dizendo na tua palavra, vinde a mim, eu vim agora Senhor, põe as tuas mãos sobre a minha vida, em nome de Jesus, põe as tuas mãos sobre essa família que está orando comigo, lá na casa, no hospital, lá no presídio. Põe as tuas mãos, Pai, em nome de Jesus. Vai arrancando esse peso da alma, vai arrancando essa doença, essa enfermidade, esse câncer, em nome de Jesus Cristo, ó Pai. Vai arrancando agora esses demônios, essa legião, em nome de Jesus Cristo, ó Pai. Vai arrancando agora, em nome de Jesus Cristo. Vai arrancando agora, em nome de Jesus Cristo. Vai arrancando agora, em nome de Jesus Cristo. Em nome de Jesus Cristo, ó glória! É Deus trabalhando, irmão. Vai glorificando, vai glorificando, vai glorificando, vai glorificando. Deus está trabalhando, Deus está trabalhando. Vai glorificando, vai glorificando. Quem glorifica, recebe. Quem glorifica, recebe. Quem glorifica, recebe. Agora, agora, agora. Glorifica em nome de Jesus. Amém. Diga assim, meu Deus, recebe agora a minha oferta, esse voto, o dízimo, para manter a tua casa trabalhando, evangelizando, ganhando alma. Senhor, recebe esse propósito do teu servo, da tua serva, aqui na igreja pentecostal Deus e Amor, e lá em casa também, esse ouvinte, Senhor, que está apresentando já a sua oferta, seu dízimo, para manter a tua casa funcionando. Recebe, ó Pai, e dá vitória para o teu filho, para a tua filha, em nome de Jesus. Amém. Isto, coloca na salva com alegria. Quem oferta com alegria lá no céu, lá no céu, lá no céu. Quem oferta com alegria lá no céu. E Deus, e Jesus, ó Senhor, abençoa as ofertas. Ó Senhor, abençoa as ofertas, abençoa os teus filhos que cooperam de bom coração, dando a

dia lá no céu. Vamos lá, irmão. Lá no céu brilhará, lá no céu brilhará. Quem oferta com alegria lá no céu brilhará. E Deus, e Jesus, o sangue de Jesus tem poder, tem poder. O sangue de Jesus tem poder.

Deixa a luz expulsa. Sai, sai, sai. Em nome de Jesus. Sai, sai, sai, sai. Em nome de Jesus. Sai doença, sai. Em nome de Jesus. Sai demônio, sai. Em nome de Jesus. O sangue de Jesus tem.

cobra não. 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

0: A jornada é muito longa, tem alma para se salvar. Amém! Os obreiros vão passar o voto agora. Voto do livramento, voto do dízimo, voto do sangue de Jesus tem poder. Vamos ver se você consegue falar. O sangue de Jesus tem
1: poder.
0: Fala comigo. O sangue de Jesus tem poder. Ouvintes, fala também aí. O sangue de Jesus tem poder. Amém? Pega o voto, faça o voto com Deus. E você está ajudando a obra do Senhor. A evangelização, ganhando almas. Na abertura da igreja pentecostal Deus é Amor. E nas rádios Deus é Amor. 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Quem escuta? 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E se nós não ajudar, vai sair do ar. Vocês querem que saia do ar? É uma benção o programa de rádio, A Voz da Libertação? Sim ou não? 64 anos evangelizando o mundo inteiro. Dia e noite. Você está ajudando aqui, a rádio está trabalhando lá. Entrando nos hospitais, entrando no presídio, entrando na casa do irmão católico, entrando na casa do macumbeiro e salvando a alma. Quem quer salvar a alma, diga amém. Quem já pegou o voto, fica em pé. Fica em pé. Enquanto o pastor Ribaí já vem aqui para ajudar vocês também, porque o servo de Deus já pregou de manhã, já orou pela multidão em jejum, e ele veio também agora à tarde, porque Deus está usando ele. É verdade. Ninguém pode parar Deus, pode? A porta que Deus abre, então Deus está usando ele. A porta está aberta, é verdade. E o diabo está lutando, lutando, mas já está derrotado. Diga, meu Deus, usa agora o teu servo, pastor Rivair da Silva. Usa ele, como o senhor usou de manhã. Usa agora à tarde, com os milhões de ouvintes que estão doentes e precisa da tua palavra, em nome de Jesus. E as palmas bem bonitas para Jesus.
2: Glória a Deus. Deus. Deus abençoe, pastor Humberto. Vamos ficar em pé, meus irmãos. Quem aceita a paz do Senhor Jesus, diga glória a Deus. Quem aceita a paz do Senhor Jesus, pode bater palma e dar glória para Jesus. Levanta suas mãos para Deus, levanta suas mãos, é para orar com fé agora. Quem pegou o voto para a próxima semana, já abre ele que nós vamos fazer a oração para Deus trazer milagres para você. Quem crê no milagre de Deus? Quem crê? Faça esse voto num propósito, faça esse voto num propósito, livra-me do mal. Quem quer que Deus te livra do mal? Quem quer que Deus te livra do mal? Passa lá de novo, irmãos obreiros, livra-me do mal, livra-me do mal, do homem mau, livra-me do laço do passarinheiro, da peste perniciosa, das pragas. Quem crê que Deus pode livrar? Deus pode livrar ou não pode? Deus vai livrar ou não vai, igreja? Então todo mundo pegando esse voto, já dá o meu aqui também, pastor. Todos, isso, vamos lá rapidinho, todos vão pegar esse voto agora. Livra-me do mal, diga, livra-me do mal, Senhor. Desse jeito não, meu irmão, tem que ser com mais fé. A Bíblia tem uma promessa para nós, dizendo da seguinte maneira: toda ferramenta preparada contra ti não prosperará. Quem crê assim, diga glória a Deus. Tem uma outra promessa que a Bíblia nos deixa, que 1.000 cairão ao teu lado, 10.000 à tua direita, e tu não serás. Tem uma outra promessa que a Bíblia nos dá, esse direito de nós pararmos e analisar, que chega dizendo: pelejarão contra ti, mas não prevalecerão, porque o Senhor teu Deus está contigo para te livrar. Quem crê assim, que Deus, ele vai dar livramento, pode fazer o que quiser, Deus vai estar com as mãos estendidas para te livrar. Então levanta para Deus, a porta não vai fechar, diga, a porta não vai fechar. A doença não vai te vencer, o câncer não vai te matar, você não vai perder para Satanás. Então começa dando glória, glória, glória, glória, glória. É para clamar com fé agora. Clama, clama, clama, clama. Clama porque só tem um que pode te livrar e te guardar. O nome dele é Jesus de Nazaré. Senhor meu Deus, aqui estamos em oração, já crendo, ó Deus, no grande mover das suas mãos agora. Tu és o Deus que atende a oração. Tu és o Deus que peleja pelo teu povo. Olha o teu povo clamando. Olha o teu povo buscando, olha o teu povo invocando, clama, clama, clama, clama que Deus te dará vitória, clama que Deus te dará milagre, clama que Deus pelejará pela sua casa, clama, clama que Deus te livrará de todas as pestes malignas e maléficas que vem atuando dentro e fora da tua casa. Meu Deus, a tua promessa, ela é muito grande, quando diz, clamas a mim e responder-te-ei, anunciar-te-ei coisas grandes e firmes que ainda não sabes. É agora o momento em que Deus escolheu para agir, é agora o momento que Deus escolheu para fazer maravilhas acontecer da noite para o dia. Expulsa a inveja, sai inveja, expulsa, meus irmãos, expulsa, expulsa esse demônio, expulsa esse mal, expulsa agora, sai daí agora. Espírito de Lucifer, obra do diabo, obra do inferno, que vinha atuando, lutando, pelejando contra a vida deste homem, contra a vida desta mulher. Senhor, o Senhor diz que toda ferramenta preparada contra o teu povo não prosperará. Senhor, eu creio na cura, eu creio na restauração, eu creio, meu Deus, na libertação que o Senhor está preparando nesta tarde. Expulsa, meus irmãos, sai, sai, sai. Sai daí agora, expulsa, meus irmãos, expulsa, sai espírito do inferno, sai daí mortandade que assola o meio-dia, sai, sai, sai, meu Deus, a última palavra, quem dá não é o homem, mas é o Senhor. Entra com a tua resposta e dai a tua vitória, em nome de Jesus, diga amém. O Espírito de Deus me revela 85 pessoas. Eu vi a mão de Deus estendida para dentro da tua casa. O Senhor está dizendo, os planos do diabo contra a tua família já caiu por terra. Essas pessoas vêm passando uma batalha espiritual muito grande no ambiente familiar. Hoje tu pode levantar a bandeira da vitória, que derrotado foi o inferno. Levanta as mãos e vem para cá, levanta as mãos e vem para cá, porque os planos do diabo já caiu por terra. Vem, vem, vem, vem para cá que nós vamos orar diante desse altar. O Espírito de Deus me revela 56 pessoas. O diabo colocou um ódio no coração de uma pessoa muito próxima a você, e é esta pessoa que vem lutando, batalhando de todas as maneiras contra a sua vida. Você disse, eu não estou entendendo porque tudo está dando errado para mim. Este mal vai cair por terra hoje. Esse ódio que estava no coração daquela pessoa vai ser tirado hoje. Levanta as mãos e vem para cá, levanta as mãos e vem, vem, mas vem dando glória para Jesus. O Espírito de Deus me revela, são 12 pessoas na mesma batalha. O Senhor me diz, são 12 pessoas que você pediu para Deus uma direção. Você disse, Deus, eu não quero fazer nada do meu jeito, da maneira que eu acho que tem que ser feito. Deus está dizendo que Ele está tomando a frente e agindo por você. O Senhor está me dizendo que o gigante que afrontava a tua fé já está debaixo dos teus pés e a vitória já está nas tuas mãos. Levantou, vem, vem, vem, vem, vem, vem para cá, vem para cá, mas vem dando glória. O Espírito de Deus me revela 7 pessoas com uma enfermidade no teu sangue, e essa esta doença que estava no teu sangue não está mais. Jesus já repreendeu. Produzia no teu corpo fraqueza, produzia no teu corpo uma indisposição. Você disse: eu não entendo, eu durmo, continuo cansado, meu corpo não reage. Jesus te curou hoje de uma enfermidade incurável que estava no teu sangue, chamado leucemia. Levanta as mãos aqui, levanta as mãos ali, levanta as mãos aqui, levanta as mãos, vem para cá que hoje é dia de milagre. O Espírito de Deus me revela 33 pessoas levando libertação para uma pessoa da tua família. O diabo prometeu beber o sangue daquela pessoa naquela situação que ela está. Jesus está dizendo: não, as correntes já se quebrou e a libertação já chegou. Recalabás, levanta as mãos, levanta as mãos, levanta as mãos, levanta as mãos. Cadê o glória deste povo? Levanta as mãos, explode e dão glória para Jesus. O Espírito de Deus me revela 87 pessoas. Jesus manda te dizer que a resposta para a tua oração é vitória. Você disse: eu vou parar de orar. Deus está dizendo: não para. Só falta mais um passo para tu dar o grito que a vitória chegou. O Senhor manda te dizer que Ele está preparando a tua fé. Vai ter testemunho grande ainda hoje. Porque, pregador, Jesus está dizendo que vai ter testemunho grande ainda hoje. Você disse: não tem mais o que fazer. O céu está dizendo: tem, tem, porque hoje tu chegou no lugar certo, entregou nas mãos da pessoa certa, e Ele está entregando para você como vitória, vitória, vitória, vitória, vitória, vitória. Levanta as mãos e dá glória para Ele. O Espírito de Deus me revela 7 pessoas que o diabo tem falado no teu ouvido para você agir com as suas próprias mãos. Entenda uma coisa, Jesus está dizendo: não faça nada, porque os planos do diabo era marcar a história da tua vida. Os planos do diabo era acabar com o projeto que Deus tem para você, mas não vai conseguir. Porque quem vai fazer justiça por você é Deus. É Deus, é Deus, é Deus, é Deus. Mas eu fui prejudicado, quem vai fazer é Deus. Mas lutaram, quem vai fazer é Deus. Ah, mas não tem mais e nem menos, quem vai agir é Deus. Cadê? Levantou as mãos, levantou as mãos, levantou as mãos. Cadê o glória deste povo? 27 pessoas que o espírito da miséria já caiu por terra, aleluias. O Senhor está dizendo: prepara para voltar a prosperar, porque eu sou o Deus que vou te abençoar naquele lugar. Te deu vontade de mudar de cidade, te deu vontade de mudar de trabalho, de mudar de emprego. Não, não, não, não. Quem vai ter que sair é o Chico Tripa que estava no teu caminho. Levanta as mãos e começa dando glória, glória, glória. Põe a mão sobre a tua cabeça agora para Jesus repreender. Senhor meu Deus, o Senhor pode repreender esta peste do inferno. O Senhor pode repreender agora, meu Deus. Vamos lá, batalhão da fé, esquadrão da libertação, entrando em ação agora, porque tudo que foi planejado, preparado, já está sendo destruído. Ora com fé, meu irmão, ora com fé. Ora que Deus te dará a vitória. Ora que Deus repreenderá esta peste do inferno. Demônios malignos, demônios da destruição. Segura aqui, obreiras, segura aqui, obreiras. Olha a fúria do diabo, diga: queima ele. Sai do caminho dela agora, legião. Espírito de Lucifer, tudo que você planejou contra a vida deste homem, contra a vida desta mulher, o meu Deus já te encontrou, Satanás. O meu Deus já te encontrou escondido aí. É você que está no corpo. É você que está na mente. Clama, meu irmão, clama, clama, clama, clama que esse demônio da enfermidade tem que sair. É sexta-feira da libertação. Arranca, meu Deus, agora esta peste do inferno. Demônios que queria levar para a sepultura, dá o teu grito de derrota agora, Satanás. Olha a fúria dos demônios, olha a fúria de Satanás. Sai do corpo dela, sai do casamento, sai da mente, sai da casa. casa dos ouvintes. Ora com fé, meus irmãos, ora com fé. Senhor, vai desfazendo as obras do inferno. Se estremece, Satanás, se estremece, legião do inferno, sai do corpo dela, coisa ruim. Diga, queima ele, olha a legião aí, diga, queima ele, olha a legião aí, diga, queima ele, olha a peste do inferno que foi pago para matar ela, esta legião, diga, queima ele, sai daí agora, legião do inferno, demônio assassino, espírito das trevas, sai da casa desta pessoa, sai do lar dela agora, nós te repreendemos, espírito do inferno, o pacto de sangue que foi feito, está sendo desfeito, o pacto que foi feito em uma sexta-feira 13, está sendo desfeito, a mandinga que foi preparada, já está sendo desfeita, arranca, meu Deus, agora, joga por terra, dá o teu grito de derrota, Satanás, larga esta vida, saia, saia, sai, coloca a mão sobre a tua cabeça. Deus me deu uma revelação agora, irmãos. Deus me mostrou um demônio chamado Espírito da Morte. Esse demônio visitou a casa desta pessoa hoje. Ele foi para matar esta pessoa e não encontrou na casa. Porque Jesus trouxe ele nesta tarde aqui na igreja. Põe a mão na tua cabeça que esse demônio vai dar o grito da derrota. Deus está me dizendo que foi feito um pacto de sangue com esse demônio. Cuidado aí, irmãos obreiros. Esse demônio persegue a vida desta pessoa já tem mais de 20 anos. Mais de 20 anos esse demônio persegue a vida deste homem. E ele vai gritar desesperado aonde estiver. Demônio da morte, aonde você estiver escondido, não adianta, pode dar o teu grito de derrota. Demônio da morte, aonde você estiver, já está passando mal aqui, obreiro, ó. Já está passando mal aqui, obreiro, já está passando mal aqui, diga, queima ele. Já está passando mal aí, obreiro, diga, queima ele, olha ele aí, ó. Olha o demônio da morte aí que queria matar ele, olha aí, diga, queima ele. Segura, irmãos obreiros, segura, irmãos obreiros, segura, irmãos obreiros. Segura, irmãos obreiros, segura, irmãos obreiros. Olha a fúria do diabo aí, diga, queima ele. Olha quem foi na casa dele para matar ele, diga, queima ele. Que coisa terrível, tá vendo aí? Olha quem foi lá na casa dele para matar ele. É o demônio da morte, mas agora ele vai embora. Vai ou não vai, igreja? Vai ou não vai, igreja? Olha aí que coisa terrível. Tá vendo aí? Tá vendo aí? Quem foi lá na casa dele para matar ele, já pensou se ele ficasse em casa hoje, irmãos? Ele ia o quê? Ele ia morrer. Mas Jesus trouxe ele hoje aqui, porque esse demônio, ele vai voltar para o inferno derrotado, vai ou não vai? Então levanta as mãos para cá, tem pessoas com medo do diabo, não levantou as mãos porque está com medo do diabo. Olha, Deus está me revelando que tem pessoas em casa passando mal agora, já está vomitando obras que foi consagrada a demônios, diga, queima ele. Você planejou a morte dele, Satanás, foi? Você planejou a morte dele, legião?
3: Já era pra ter morrido.
2: É, já era pra ter morrido.
3: Ele foi no passado de mim.
2: É, você foi pago pra matar ele, foi? Hã? O que que você ganhou pra matar ele? Fala.
3: Desviou muitos cães da igreja no passado.
2: Olha aí, ó, que coisa, tá vendo?
3: Fala,
2: vamos deixar esse demônio ou vamos expulsar ele? Então levanta a mão para cá, diga, sai! Põe a mão na cabeça, tem mais um demônio escondido aqui. Sumiu, desapareceu. Uma fotografia que você tanto amava. O Espírito de Deus está me dizendo que essa fotografia parou na mão de pessoas erradas. Põe a mão na tua cabeça. O diabo disse, eu vou colocar uma doença mentalmente incurável que médico não vai encontrar. Põe a mão na tua cabeça. Esse demônio prometeu deixar esta pessoa doente apenas na parte psicológica, sendo que não teria nada. Olha que coisa terrível. Põe a mão na cabeça que eu vou contar um em nome do Pai. Eu vou contar dois em nome do Filho. Três, em nome do Espírito Santo, onde estiver, ele vai cair por terra. Já está passando mal aqui, obreiro, ó. Já está passando mal aqui, obreiro. Diga, queima ele. Segura aqui, obreiro. Segura aqui, obreiro. Segura aí, obreiro. Olha aí, ó. Olha aí que coisa terrível. Está vendo aí? Olha quem é que estava escondido no corpo dela, na mente dela. Você está entendendo, irmãos? Fazer o bem não tem ninguém, mas para fazer o mal tem muita gente. Hoje o diabo vai ter que largar o que é seu. Diga, queima ele. É você que estava escondido na saúde dela, né, miserável? Diga, queima ele, igreja. Levanta a mão para cá, diga, queima ele. Segura, obreiro. Segura que vem vindo uma legião aí, segura. Diga, queima ele, diga, sai! Põe a mão na tua cabeça, põe a mão na tua cabeça. Isso, põe a mão na tua cabeça, diga, queima ele. Olha aí, ó. Olha outra aí, olha o outro bichão aí, ó. Diga, queima ele. Segura aí, obreiro. Segura, obreiro. Põe a mão na cabeça. É libertação total agora. É libertação total agora. Começa dando glória, glória, glória, glória. Vai libertando, Senhor. Ora por esta senhora. Senhor, atende a oração, meu Deus, agora. Atende o clamor que nós estamos apresentando. Olha o demônio do suicídio aí, ó. Olha o demônio do suicídio. Diga, queima ele. Olha o demônio do suicídio aí. Diga, queima ele. Vai repreendendo, meu Deus, todas as pestes, enfermidade, obra maligna, espírito das trevas, nós te repreendemos. Sai! Já não tem mais nada. Diga, liberto pelo sangue de Jesus. Jesus está me dando uma revelação que tem 87 pessoas levando uma bênção para um jovem da sua família. O diabo queria parar a vida daquele jovem, não vai, porque Jesus chegou primeiro. Cadê? Levanta as mãos aqui, ó, olha, levanta as suas mãos, busque a sua dor que você estava, busca a tristeza, não está mais. Jesus já te deu saúde. Como que é o seu nome, senhora? O que que estava acontecendo contigo, senhora?
4: Porque o diabo entrou na minha casa.
2: Que é?
4: Usando eu e o meu filho.
2: Agora já não está mais lá. A senhora entrou no lugar onde Deus já resolveu tudo para a senhora.
4: Amém, eu creio.
2: Posso orar pela senhora? Senhor, põe as tuas mãos. Entrou na casa dela. Olha aí, irmãos. Olha aí, irmãos. Olha aí que coisa terrível, irmãos. Jesus vai visitar o filho dela também. Vai ou não vai? Olha aí, ó. Diga, queima ele. Você não gostou que ela veio aqui, não, Satanás? Olha aí, diga, queima ele. Você está vendo, irmão, quem é que trabalha na vida das pessoas é demônios. E demônios não adianta, meu irmão, ele só sai através da oração e do jejum. Fitinha vermelha não expulsa demônio, galho de arruda não expulsa demônio, rosa não expulsa demônio. Mas você quer ver uma coisa que expulsa demônio? O sangue de Jesus tem? Olha aí. Você foi pago para acabar com a vida dela, Satanás? Foi? É, você foi pago para destruir a vida do filho dela também?
4: Sim,
2: é.
4: Exatamente.
2: É. Olha aí.
4: Eu peguei a pensão.
2: Olha aí. Ele acaba com tudo com a vida da pessoa.
4: Puxa, doença.
2: É, que doença que você colocou, Satanás? Hã?
4: Inflamação.
2: É você que coloca doença no povo, é?
4: É.
2: Agora você vai pegar todas as doenças e vai voltar pro inferno, vai ou não vai? Então levanta a mão para cá e diga, sai! Diga amém, senhora. Olha aqui para mim, senhora. O diabo foi embora.
4: Amém.
2: Agora a senhora está liberta.
4: Ai, creio.
2: Amém? Amém? Busca as dores, as inflamações que a senhora tinha. Busca aí o que a senhora sentia. Faz o que a senhora não podia fazer.
4: Era dores aqui no
2: E cadê estômago? As dores?
4: Não tem mais.
2: Sumiu.
4: Sumiu.
2: Quem te curou?
4: Jesus.
2: Pode bater palma e dar glória para Jesus. A hora já não dá mais. Levanta as mãos em direção da sua casa. Jesus vai visitar sua casa. Se tiver algum mal escondido lá, ele vai arrancar. Amém? Amém? Aqui não tem blá blá blá, aqui tem poder de Deus. Então diga, tem poder de Deus. Levanta as fotografias. Você que está em casa, Jesus já te deu uma bênção também. Jesus curou 426 pessoas que estavam no leito da enfermidade. Já pode levantar que não tem mais nada. Jesus está dando saúde para 87 pessoas com cirurgia marcada. Jesus já curou. Levanta as mãos em direção da tua casa e começa dando glória, glória, glória. Eu não estou ouvindo a tua oração e muito menos Jesus. Ele quer ouvir. Você não tem mais demônio, você só tem o Espírito Santo agora. Então clama, clama na autoridade do Espírito Santo. Senhor, é tarde de repreender o mal, ó Deus, que habitava dentro da casa, no coração das pessoas, na mente. Repreende, meu Deus, agora. Coloca tuas mãos, as tuas grandezas, Senhor, a tua libertação, os teus livramentos. É através da oração, meu Deus. Nunca mais esta pessoa será deprimida, oprimida pelas garras do inferno. Senhor, estende as tuas mãos, abençoa o teu servo que ministrará a palavra no horário das 7 da noite. Abençoa, Senhor, o pastor Jerry, que pregará a tua palavra neste domingo às 3 da tarde. Honra, meu Deus, a fé deste povo e garante a tua vitória em nome de Jesus. Diga amém. Jesus já visitou tua casa e deixou um presente lá. Quem recebe, diga amém. Jesus já visitou o teu trabalho e deixou um presente lá. Quem recebe, diga amém. Jesus visitou a tua saúde e colocou um presente. Quem recebe, diga amém. Não se esqueça, irmãos, domingo, às 3 da tarde, pastor Jerry, ministrando no grande culto, a fé que remove muralhas. Quem crê que Deus vai remover as muralhas? Vai ser um dia especial e você não pode perder, porque Deus tem uma bênção para você. E quarta-feira não pode ficar ninguém em casa, quarta-feira do grande mover de Deus. Quem crê que Deus tem bênção para você? Sexta-feira que vem tem mais. Quem vai vir, diga amém.
5: Cantem de júbilo e se alegrem os que têm prazer na minha retidão. E digam sempre, glorificado seja o Senhor, que se compraz na prosperidade do seu servo. 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

0: Quanto sofrimento, desilusão, tristeza e angústia na sua vida, caro amigo ouvinte. Você vive chorando, pensando: Deus se esqueceu de mim. Deus me abandonou. Deus não quer mais nada comigo. Você está enganado. Deus te ama. Deus te quer bem. Deus quer abençoar a sua vida. Você está pensando em tirar a sua própria vida? Você pensa em fugir de tudo e de todos, esconder-se e dizer: ninguém gosta de mim? Você está debaixo de uma depressão. Preste muita atenção. Deus te ama, porque de tal maneira Ele enviou seu único Filho para que todo aquele que nele crê não pereça, mas tenha vida eterna. Jesus, Ele morreu. Morreu pelos teus pecados em uma cruz de dor, sofrimento e angústia, para te dar a paz e a tranquilidade. Ele mesmo disse bem claro: Eu sou o bom pastor, e o bom pastor dá a vida pelas suas ovelhas. Ele chegou a dizer mais ainda: Vinde a mim todos que estão cansados e oprimidos, e eu vos aliviarei. Caro amigo ouvinte, lembre-se de uma coisa: Deus nunca vai te desamparar. Esforça-te, tem bom ânimo e venha participar de uma concentração na Igreja Pentecostal. 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
2: 16:59.
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ouvintes, aceite a paz de nosso Senhor e Salvador Jesus Cristo. Deus abençoe a vida de todos vocês que estão aí ligadinhos no programa Voz da Libertação. Este programa, você sabe, tem como órgão oficial da Igreja Pentecostal Deus e Amor, que tem o seu fundador, o nosso saudoso missionário Davi Miranda. Na presidência, na direção geral, está a cargo da serva de Deus, a nossa irmã Erini Miranda, o Templo da Glória de Deus.

0: na Avenida do Estado, 4568, Liberdade, São Paulo, capital. E a nossa sede estadual das Igrejas Deus e Amor, aqui no Rio de Janeiro, está localizada na Rua Senador Pompeu, no número 27. Lembrando que temos cultos aqui diariamente, no horário das 7, 9, 11, 13 às 15 e também no horário das 19 horas.
1: Jesus, tua voz ouvi e te recebi, hoje tenho luz.
0: Já quero até agradecer vocês por permitir a nossa voz chegar dentro do seu lar. Eu não tenho dúvida, ouvinte, que onde chega esta programação, chega a bênção de Deus também na sua vida. Não desligue o seu rádio, porque daqui a pouco eu estarei orando por você e orando pela sua família.
2: Ó Deus, Tu és o meu Deus, de madrugada Te buscarei. A minha alma tem sede de Ti, a minha carne Te deseja muito em uma terra seca e cansada onde não há água, para ver a Tua fortaleza e a Tua glória, como Te vi no santuário. Porque a Tua benignidade é melhor do que a vida. 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

0: Neste momento eu quero falar com toda a juventude. Está chegando o dia 4 de julho, no horário das 15 horas, a nossa conferência estadual, o nosso Conex. E você não pode faltar, de leste a oeste, de norte a sul, aqui no estado do Rio de Janeiro. Quero falar com jovens também, de outros estados do Brasil. Você que tem condição, venham participar conosco. Eu quero convocar a família Deus e Amor, famílias evangélicas em geral, famílias católicas, livres pensadores, venham participar conosco. Vai ser uma tarde de palavra, uma tarde de adoração, uma tarde da presença do nosso Deus. Vai estar conosco nesta conferência a evangelista Isabel Ferreira, pregando a palavra do nosso Deus.
1: Se eu fosse você, já ia alegrando o teu coração, porque ele está dizendo para você: eu não vou te deixar, não vou te desamparar, não vou te abandonar, não vou te esquecer. Eu estou com você, ainda que você passe os piores dias da sua vida. A unção de Deus está sendo derramada aqui neste lugar, porque Deus está falando com pessoas aqui. Eu não esqueci da aliança que eu tenho na tua casa. Eu não esqueci da aliança da tua juventude. O cabelo está branquinho, tá, mas a minha aliança está intacta na tua vida. A minha aliança permanece na tua casa.
0: Deus, ele tem uma palavra para o seu coração. Eu tenho certeza, Deus vai te encher nesta tarde. Deus vai falar com você. A evangelista Isabel Ferreira vai estender as mãos ao céu, juntamente com a igreja, e o céu vai se abrir. A igreja vai receber a presença de Deus na tarde deste dia 4.

0: Você não pode ficar de fora. Traga a sua família. Venham participar conosco. Nós já vamos neste momento à confirmação da serva de Deus, confirmando a sua presença conosco neste dia 4 de julho.
1: A paz do Senhor, pastor Antônio, a paz do Senhor, ouvintes do programa Voz da Libertação, aqui quem vos cumprimenta é a sua irmã Isabel Ferreira. Eu gostaria de estar confirmando a minha presença neste dia 4 de julho, a partir das 15 horas, no Conex, com o tema Até os Confins da Terra. Nessa oportunidade estaremos juntos pregando a palavra de Deus, orando por você, orando pela sua família. Eu quero te dizer que essa é a oportunidade de você ser cheio do Espírito Santo. Essa é a oportunidade de você receber o chamado de Deus e compreender o propósito para o qual Deus te criou. Essa oportunidade é única e você não pode desperdiçá-la. Venha estar conosco, você, sua casa, sua família. É um evento aberto ao público, embora seja um evento de jovem, mas todos estão convidados. Esteja conosco, venha ouvir a palavra de Deus, venha adorar juntamente com a nossa cantora Karina, e não apenas ela, mas todos os adoradores que estarão presentes neste dia. E eu tenho certeza que a bênção do Senhor será muito maior sobre nós. Então, guarde essa data, dia 4 de julho, às 15 horas, em nossa sede estadual das Igrejas Pentecostal Deus e Amor do Estado do Rio de Janeiro, Rua Senador Pompeu, número 27, bem aqui no centro do Rio de Janeiro. Lembre-se, aquilo que Deus tem para fazer na sua vida é grande, e quem tem sede, venha a mim e beba. São as palavras do Senhor Jesus, e neste dia, o nome do Senhor será glorificado. A qualquer momento, nós voltaremos mais uma vez aqui no programa Voz da Libertação para falarmos deste evento que ficará marcado no coração do povo carioca. Que Deus abençoe todos vocês. Fiquem com Deus. Fiquem na paz do Senhor Jesus. Maravilhoso
0: és. Maravilhoso és. Olha, ouvinte, já está confirmada a presença da serva de Deus. E o principal, a presença de Jesus já está confirmada. Jesus já confirmou a sua presença conosco neste evento. Agora falta você confirmar a sua presença conosco. Venham participar. Vai estar presente também a cantora Karina Inácio, louvando a Deus conosco nesta tarde do dia 4.

Meu Deus, eu já posso sentir a presença de Deus já no dia 4 de julho. Você não pode ficar de fora. Venham participar conosco. Mais um Conex do Estado do Rio de Janeiro. Dia 4 de julho, no horário das 15 horas, Rua Senador Pompeu, número 27, aqui no centro do Rio de Janeiro.

0: Ouvintes, eu quero neste momento convidar todos vocês, todas as famílias, para participarem conosco neste domingo no prosseguimento da campanha da restituição. E você sabe, todo primeiro domingo de cada mês, nós estamos aqui no domingo dos vencedores. Você não pode ficar de fora deste culto especial. Olha bem, é uma manhã de consagração, é uma manhã de bênçãos, é uma manhã de vitória. Quem sabe eu esteja falando com pessoas que no decorrer da semana você tem dificuldade de estar aqui conosco, mas no domingo você e a sua família podem estar aqui conosco participando. É a campanha da restituição e também o domingo dos vencedores. Eu tenho certeza, ouvinte, você vai dar o brado da vitória. Você vai erguer as mãos aos céus, vai soltar aquele grito de vencedor. Você vai falar, eu vou vencer, eu vou conseguir, eu vou conquistar. Você não pode ficar de fora. Domingo agora, no horário das 7, 9 e 11 da manhã, nós estaremos no prosseguimento desta campanha. Estarei com vocês, pregando a palavra de Deus neste domingo. Mas se Cristo entrar na sua vida, Ele vai reconstruir e fazer tudo novo. Ele não precisa de ouro para encher a sua vida. Ele não precisa de prata para manifestar a sua glória. Ele só precisa de um coração que está disposto. Só precisa de um coração aberto para Ele entrar. Será que a porta do coração já está aberta para Ele entrar aqui nesta manhã, meus irmãos? Não é o ouro que traz a glória, não. O que traz a glória é um coração quebrantado e contrito na presença de Deus. Se tem coração quebrado e contrito aqui, levante a sua mão e aplaude, porque a glória já está descendo. A glória já está enchendo a casa. Levante a mão e vai adorando. Levante a mão e vai glorificando.
1: Glória, glória.
0: Você não pode ficar de fora. Você precisa estar aqui conosco, com a sua família, ouvinte, participando desta campanha. É a campanha da restituição, mas o primeiro domingo do mês é o domingo dos vencedores. É tão triste quando nós olhamos pessoas que não conseguem vencer na vida, estão de cabeça baixa, no fracasso, derrotados. Deus não tem prazer em te ver nessa condição. Deus quer que você esteja de cabeça erguida. Deus tem prazer em fazer de você um vencedor. Eu estarei orando por revelação, fazendo aquela oração para Deus repreender o mal, para Deus confirmar a libertação. Nós vamos acompanhar neste momento, este momento de oração, que é feita todos os domingos nesta campanha.
2: Vamos expulsando, irmãos, vamos expulsando. Vão gritando para Jesus queimar, vão expulsando.

0: Santo. O esquadrão da fé coloca a mão e expulsa aí as doenças. Vão orando para Jesus curar. Vão orando para Jesus curar. Vão orando para Jesus curar. A doença não pode resistir à presença de Deus. Os demônios não podem resistir à presença de Deus. Está caindo muito fogo neste lugar, meus irmãos. A doença não resiste o fogo de Deus. O diabo não resiste o fogo da presença de Deus. O diabo não pode resistir à presença de Deus. Sai, doença. Sai, opressão maligna. Vai embora.
1: É, você não vai ficar de fora. A libertação de Deus, ela vai alcançar a sua vida e a sua casa na manhã deste domingo. Olha, ouvintes, as pessoas que estão participando têm testemunhado o poder de Deus. Pessoas que saíram do fracasso, de uma vida de derrota, e hoje podem testemunhar: Deus abençoou a minha vida, Deus mudou a minha história. E nós vamos acompanhar para você entender o que Deus está realizando a cada domingo dos vencedores nesta campanha da restituição.
2: É tremendo, pastor Antônio, o milagre que acabou de acontecer agora. Essa senhora chegou com o braço engessado, sentindo muitas dores no braço, mas agora, na hora da revelação, a dor no braço sumiu. O braço está engessado, mas ela está mexendo normalmente, para a glória de Deus, pastor Antônio.
1: Irmã, qual é o seu nome?
3: Neuza.
1: Irmã Neuza, o que é que aconteceu?
3: Foi uma queda que eu levei, um tombo que eu levei em cima da mão, quebrou, aí eu fiz a cirurgia, né? Mas graças a Deus foi aliviada. Tem causado muitas dores, sabe, nas regiões dessa cirurgia que eu fiz. Eu não tava podendo conseguir fazer nada. Há poucas horas mesmo eu tava sentindo fisgada. Graças a Deus, em nome de Jesus, meu Pai.
1: Senhor, após meu Pai, a oração, sumiu as dores.
3: Nada, tô sentindo mais nada. Aqui, ó,
1: sumiu a dor.
3: Eu não podia fazer isso, pastor. Agora estou fazendo o exercício nas mãos.
1: Está movendo a mão, tá curada.
3: Graças a Deus, Senhor, me dá cura.
1: Curada por Jesus. Vocês podem glorificar o nome de Jesus.
4: É meu Deus que me dá a vitória.
1: Você não pode ficar de fora. Venham participar conosco. Você também, ouvinte, vai testemunhar o milagre de Deus. Você ouviu alguém contando agora? Você é a próxima pessoa a testemunhar. Todo primeiro domingo de cada mês, o domingo dos vencedores. Participe conosco. Rua Senador Pompeu, número 27, aqui no centro do Rio de Janeiro.
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6: Escrito está na palavra de Deus:
7: vocês não precisarão lutar nessa batalha. Tomem suas posições, permaneçam firmes e vejam o livramento que o Senhor dará. Ó Judá, ó Jerusalém, não tenham medo nem desanimem. Saiam para enfrentá-los amanhã e o Senhor estará com vocês. 2 Crônicas 20:17.
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Neste momento eu quero falar com todos os dizimistas da Casa de Deus. Você que é membro, você que é um simpatizante. Eu sei que tem pessoas que não são nem membros da nossa igreja, mas são dizimistas fiéis. Vem até a livraria da nossa igreja, devolve o seu dízimo. Outras pessoas que faz aquela transferência bancária, faz um Pix, porque você entendeu o reino de Deus aqui na terra e você tem abrido o seu coração e estendido as mãos e ajudado. Deus te abençoe, meus irmãos. Estou aqui neste momento.

0: momento para levar uma palavra de gratidão até vocês. Que Deus continue abençoando muito, muito mesmo, a vida de vocês que tem realmente dizimado na casa do Senhor. Vocês sabem que isso para vocês é um privilégio, poder contribuir, colaborar no crescimento do reino de Deus aqui na terra. E vocês fazendo isso, Deus garante sempre a proteção do vosso patrimônio. O devorador não vai devorar os seus bens, não vai tocar no seu dinheiro, não. Deus garante a segurança total de todos os seus bens. Muito obrigado, meus irmãos, muito obrigado por estar contribuindo, estar ajudando sempre nas manutenções da casa de Deus. E eu quero aproveitar este momento e fazer uma pequena oração por vocês, pedir a Deus para continuar multiplicando aí o seu salário, abençoando todo o trabalho das suas mãos.
1: O Senhor Jesus nos promete em sua palavra no livro de João, capítulo 14, versículos 13 e 14.
2: E eu farei o que vocês pedirem em meu nome, para que o Pai seja glorificado no Filho. O que vocês pedirem em meu nome, eu farei.
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0: Senhor meu Deus e meu Pai, é no nome do Senhor Jesus Cristo, mais uma vez, ó Deus, eu quero te louvar por tudo, Senhor. Quero te louvar pela vida de cada dizimista fiel da tua obra. Meu Deus, a vida de cada membro, de cada simpatizante, cada visitante, as pessoas, meu Deus, que já entenderam, ó Deus, o reino do Senhor aqui na terra. São pessoas, Senhor, que têm abrido seus corações e também estendido as mãos para ajudar a tua obra. Visita mesmo neste momento a vida de cada dizimista fiel, aqueles, meu Deus, que quem sabe não tem nem condição de vir na igreja, porque estão longe, mas são pessoas que têm feito aquela transferência bancária, têm feito um Pix e contribuído, tem devolvido a décima parte de tudo quanto o Senhor tem dado a elas. Visita essas pessoas, meu Deus, abençoando o seu trabalho, abençoando o trabalho das suas mãos, multiplicando também, ó Deus, o seu ganho, multiplicando o seu salário e garantindo a proteção de todos os seus bens. Visita neste momento a membresia, Senhor. Ó Deus querido, todos aqueles que são fiéis ao Senhor, que têm devolvido também o seu dízimo na casa do Senhor para manutenção. É por isso, ó Deus, que o Senhor tem salvado almas através de cada contribuição. Missionários têm sido enviados, ó Deus, de leste a oeste, de norte a sul, ó Deus, dentro do nosso Brasil, ó Deus, no exterior, que tem levado a boa semente, e cada dizimista, meu Pai, faz parte desta grande obra, porque tem contribuído no teu reino, tem contribuído na salvação das almas. Senhor da glória, repreende mesmo os espíritos devoradores, meu Pai, a miséria, as obras da inveja, arranca de dentro desta casa as enfermidades, meu Deus, que tem consumido o físico desta pessoa e tem também, ó Deus, tirado do salário para compra de remédios. Senhor da glória, que haja bonança, que haja prosperidade e a proteção na vida deste dizimista, Senhor. É o que eu te peço e também te agradeço no nome de Jesus. Deus continue te abençoando. Você que é um dizimista fiel, nós estaremos aqui orando constantemente por você, pela sua família, para que Deus possa continuar aí, multiplicando o seu salário e também protegendo o seu patrimônio. Deus abençoe, meus irmãos. Continue sendo fiel a Deus, que Deus vai continuar também sendo fiel com todos vocês.
3: Esperei com paciência no Senhor, e Ele se inclinou para mim, e ouviu o meu clamor. Tirou-me de um lago horrível, de um charco de lodo, pôs os meus pés sobre uma rocha, firmou os meus passos, e pôs um novo cântico na minha boca. Um hino ao nosso Deus. Muitos o verão, e temerão, e confiarão no Senhor. Bem-aventurado o homem que põe no Senhor a sua confiança e que não respeita os soberbos e os que se desviam para as mentiras. Muitas são, ó Senhor, meu Deus, as maravilhas que tens operado para conosco, e os teus pensamentos não se podem contar diante de ti. Se eu os quiser anunciar e deles falar, são mais do que se podem contar. Salmos 40. 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
1: Agora no Rio de Janeiro são precisamente 17 horas com mais 33 minutinhos, horário de Brasília. Eu sou seu irmão em Cristo, Prebisa Ribeiro. Estamos de volta com todos vocês, amados e diletos ouvintes. Esse é o seu programa Voz da Libertação, que tem a direção geral da nossa irmã Erine Miranda. Amados ouvintes, quero chamar a vossa atenção, atenção, atenção para hoje, né? É, já tivemos aí nessa sexta-feira 5 cultos, né? O último, ou seja, o penúltimo, né? Terminou ainda agora. E agora você tem ainda uma oportunidade, você que não pôde estar conosco num desses 5 horários, você pode estar agora no último horário, né? O horário das 19 horas, vir estar conosco, receber a bênção de Deus. Estamos aí nessa poderosa campanha, né? É essa campanha que está aí dando vitória, né? Deus está dando vitória através dessa campanha a muitas pessoas. É a campanha de libertação, a qual Deus revelou o nosso irmão pastor Antônio. E essa campanha está em prosseguimento. Olha só, é algo lindo, né? É algo tremendo que Deus tem realizado, que Deus tem feito aí através dessa campanha. Pessoas têm contado bênção, pessoas têm aí testificado libertações. Deus tem aí curado pessoas de enfermidade, que são enfermidade de procedência, né, maligna, mas o Senhor tem colocado as suas santas mãos e tem entregado a bênção e a vitória a pessoas que têm aí recebido e têm testificado. Você vai agora acompanhar Deus usando o nosso irmão pastor Apolo, que logo mais às 19 horas vai estar aí pregando a palavra do Senhor Deus e também vai estar orando para Deus estar libertando, Deus estar curando, Deus está fazendo maravilha. Vamos acompanhar Deus usando o nosso irmão pastor Apolo.

0: Grita, queima ele! Grita, meu Deus do céu! Quantas pessoas foram ao chão ali, ó! Quantas pessoas foram ao chão! Seis obreiros para segurar! Grita, queima, Jesus! Meu Deus do céu! Meu Deus do céu, que coisa! Grita, queima! Grita, queima! Grita, queima! Pastor José Ribeiro, que aconteceu ali? Porque eu estava expulsando o demônio da garota ali. Que aconteceu ali, pastor José Ribeiro?
1: Legião de demônio que está escondida ali, ó.
2: Me solta.
0: Quantas obreiras para segurar, pastor José Ribeiro?
1: Seis obreiras.
0: Grita, queima ele, Jesus! Olha aí que coisa terrível, hein? Olha aí que coisa terrível. É o diabo não resistindo. O poder dessa campanha. Grita, queima, Jesus. Meu Deus do céu. Aquele irmão de blusa vermelha que chegou. Você chegou. Eu vi uma sombra preta atrás de você. Fecha os olhos aí. Fecha os olhos. Eu vi uma sombra preta atrás dele, ó. Eu conto um em nome do Pai. Dois em nome do Filho, três em nome do Espírito Santo. Espírito do inferno, pode dar o teu grito de derrota. Olha ali, segura ali, ó, segura ali, segura ali. Olha só que demônio terrível na vida do homem, ó. Olha só que demônio terrível. Grita, queima ele, Jesus. Grita, queima ele, Jesus. É o Exu capa preta. Grita, queima ele, Jesus. Segura, obreiro, segura. Grita, queima ele. Grita, queima ele, Jesus. Grita, queima ele, Jesus. Você queria matar ele, Satanás? Você queria matar ele, Satanás? Você queria matar ele, espírito maligno? Você não vai matar ele, não. Grita, queima ele, Jesus. Grita, queima ele, Jesus. Grita, queima ele. Olha ali que coisa terrível. O Espírito de Deus revela aqui 128 pessoas. Jesus manda dizer para essas 128 pessoas: eu sou o Deus que abro porta na sua vida. Se prepara que vai chover testemunho na sua família, na sua vida, no seu ar. Olha aí, o demônio não gostou dessa revelação, não, pastor Márcio. O demônio não gostou, não. Grita, queima ele, Jesus. Olha aí, não gostou, não. Grita, queima ele. Grita, queima ele, Jesus. Grita, queima ele, Jesus. Grita, queima ele. Grita, queima ele, Jesus. Grita, queima o diabo, Jesus. Grita, queima o diabo, Jesus. Grita, queima o diabo, Jesus. Grita, queima. Meu Deus do céu, Deus manda dizer aqui. Alabadacambaraba, asturiandababaia. São 59 pessoas. Deus vai te tirar com honra do lugar onde você mora. Deus vai te tirar com honra do lugar onde você mora. Se prepara, porque grande vai ser a honra de Deus na sua vida. Cadê? Toma posse da vitória. Toma posse da vitória. Toma posse da vitória. Cadê? Toma posse, toma posse. Explode um glória para Jesus. Meu Deus do céu, que coisa, hein? Você está fazendo o que na vida dela? Rapidinho, fala alto. Você está fazendo o que, Satanás, na vida dela?
3: Eu coloquei um homem da qual eu não faço ele sair de perto dela.
0: Você colocou alguém que tem destruído a vida dela.
3: É isso mesmo.
0: Você recebeu para isso, Satanás? Você ganhou para isso, espírito do mal? É, Satanás?
3: Mas
0: você vai perder agora. Grita, queima ele, Jesus. Grita, queima ele, Jesus. Grita, queima ele, Jesus. Grita, queima ele, Jesus. Grita, queima ele. Meu Deus do céu, que coisa, hein? E você, Satanás? Qual é o teu objetivo na vida dela? Dessa aqui, qual é o teu objetivo, hein, Satanás? Hein, espírito maligno? Teu objetivo é o que, Satanás? Hã? Fala alto. Destruir como, hein, Satanás? Hã?
3: Eu vou matar.
0: Matar como que você queria, não vai matar mais.
3: Eu vou matar ela.
0: Matar como, Satanás? É num acidente, é, Satanás? É num acidente, espírito? É?
3: Sim.
1: Grita, queima ele, Jesus! Levanta a mão, vamos expulsar todos esses demônios. Todos esses demônios. Levanta a mão. Vai dando glória, glória, glória, glória, glória. Vai dando glória, glória, glória, glória, glória. Vai nessa casa, Jesus. Sai, Satanás, saia. Sai, Satanás, saia. Sai, sai, sai, saia. Sai dessa casa aí, ó. Sai, sai, sai, sai, sai. Diga, sai agora. Sai agora. Sai agora.
2: Maravilha, coisa tremenda, né? Olha aí, amado ouvinte, é a campanha rompendo, né? Rompendo com todas as cadeias do diabo. Satanás não resiste. Satanás, ele é derrotado pelo poder do sangue de Jesus. Jesus se manifestou para desfazer com as obras do diabo. Como você pôde acompanhar, pessoas aí sendo libertas. E muitas vezes tem pessoas que às vezes está aí com a enfermidade, vai parar no médico, e aí chega ali no médico, o médico fala, ó, não tem nada não, pode ir embora para casa porque não tem nada. Por quê, irmão? Por que acontece isso? Porque o maligno, o diabo, ele não sai de maneira alguma no raio-x médico, ele não vai sair. Você vai chegar lá, mas o médico não vai conseguir detectar ele. Mas você vindo à igreja pentecostal Deus de Amor, você aplicando a buscar a presença de Deus, é como a Bíblia diz, o Senhor Deus, ele revela o profundo escondido, ele vai ser desmascarado, ele vai cair por terra, ele vai ser vencido e você vai ser liberto, você vai poder ter agora paz para você poder, muitas vezes, o quê? Pessoas não estão dormindo, pessoas aí que passam a noite em claro, porque o diabo não deixa essa pessoa dormir. Aí ali a pessoa passa a noite andando de um lado para o outro, não tem aquela paz para poder dormir, porque Satanás não deixa. Mas você vindo a essa campanha, com toda certeza o nosso Deus vai te trazer você a libertação. Você vai poder contar a bênção e a vitória para a glória e honra do santo nome do Senhor. Porque o Senhor nosso Deus, ele é o grande interessado. E por isso que ele está falando contigo. E essa libertação que você está acompanhando já é um convite de Deus para você. Você que está aí sofrendo, quem sabe o diabo tem falado para você, se mata, tira sua vida, não adianta você lutar mais, não tem jeito para você. Olha, eu digo para você, em nome de Jesus, venha, porque o Senhor Deus, ele quer dar um basta nisso aí. Jesus quer te trazer para você a grande vitória. Você vai ser a próxima pessoa a relatar em viva voz que o Senhor Deus, ele liberta, que Jesus faz maravilha na Igreja Pentecostal Deus de Amor, Rua Senador Pompeu, número 27. O endereço da benção, o endereço da vitória, é logo mais às 19 horas. Pastor Apolo já preparado na presença de Deus, aguardando por você. Olha, você aí de outro ministério, você não crente, olha, pega aí o seu carro, você que acabou de chegar do seu trabalho, toma aquele banho, toma aquele café, e aí você pega a sua família e venha cultuar a Deus, buscar a bênção de Deus. Temos um amplo estacionamento para você chegar e estacionar o seu carro e receber a vitória das mãos do Senhor nosso Deus. Nós vamos agora acompanhar milagres e maravilhas que Deus tem realizado também nesta poderosa campanha.
4: Seu nome, minha irmã?
5: Irmã Sebastiana.
4: Irmã Sebastiana veio de onde?
5: Eu vim de Itaburaí.
4: Conte a bênção, uma vitória recebida.
5: Ô, irmão, nessas campanhas eu tenho recebido muita bênção. Eu tenho um filho que ele tinha o vírus da HIV, ele tinha o câncer. O médico já tinha desenganado. Nessas campanhas eu recebi a bênção. Quando o médico desenganou ele, eu falei para ele, ah, doutor, o senhor desenganou, mas tem um ainda que ainda não fez. Foi o médico dos médicos. Aí ele me respondeu, então a senhora reza, porque aí só Deus. Falei, não, eu vou orar e eu tenho certeza que meu filho vai estar curado, para a honra e glória do Senhor. E hoje o meu filho está curado, irmão, para a honra e glória do Senhor Jesus Cristo, e está trabalhando, arrumou um emprego bom na prefeitura e está trabalhando, para a honra e glória do Senhor.
4: A enfermidade desapareceu.
5: A enfermidade desapareceu, para a honra e glória de Jesus.
4: Isso para nós, irmã Sebastiana, é algo glorioso. porque tem pessoas que quando recebem o diagnóstico do médico dizendo que está com essa ou com outras enfermidades tão terríveis, elas até se desesperam, ficam depressivas, achando que não tem mais jeito, mas a irmã é prova viva que Deus dá jeito, porque aconteceu na sua família.
5: Com certeza, pastor. Eu tenho prova viva, o meu filho foi desenganado e hoje ele está curado. E também eu tenho uma neta também, que com a mesma enfermidade, a minha neta tinha câncer, a minha neta tinha tudo. E hoje, para a honra e glória do Senhor, ela está curada, casou, tem dois filhos, louvado seja Deus.
4: Irmã, essa campanha é uma benção.
5: Essa campanha é uma benção. Quem tiver ao alcance da nossa voz nessa manhã, que tiver com esse mesmo problema, venha, não olha para um lado nem para o outro. Venha aqui na igreja Pentecostal Deus é Amor, que você vai receber a sua bênção, a sua vitória.
4: Deus abençoe e confirma o seu nome e de onde a irmã veio.
5: Irmã Sebastiana, eu vim de Itaburaí.
4: Vem para cá, Rio de Janeiro, vem para cá, Brasil.
5: Vem para cá, Rio de Janeiro, vem para cá, Brasil, que aqui está a sua bênção, a tua vitória.
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2: Que maravilha, olha aí, amado ouvinte, Deus fazendo coisas maravilhosas, milagres, né, acontecendo para a glória e honra do santo nome do Senhor. A nossa irmã saindo ali de Itaboraí, olha só, tão distante, para poder vir receber a bênção do Senhor, nosso Deus, aqui na cena do Pompeu. Você que, quem sabe, está aqui na região central, você não vai vir, não? Você vai dizer não à bênção de Deus? Vem receber a bênção do Senhor, nosso Deus. Deus quer abençoar a sua vida, Deus quer abençoar a sua casa, a sua família. A bênção está preparada, é só você vir e tomar posse dessa bênção e desta vitória. Com toda certeza, Deus já está usando o nosso irmão pastor Apolo e você vai ser abençoado por Deus nosso Pai. Porque Deus, ele não despede ninguém de mão vazia, é o que ele diz na sua santa palavra. E ele tem o prazer em cumprir com a sua palavra 100%. Venha e Deus garante a vitória.
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2: Neste momento no Rio de Janeiro são 17 horas com mais 47 minutinhos.
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2: Maravilha do nosso Deus, que coisa linda, maravilhosa. É, amado ouvinte, olha só, já estamos aí alguns, o quê? Podemos dizer alguns minutos já, né? É, dessa, meu Deus, essa poderosa concentração que Deus vai estar aí fazendo coisas tremendas na vida de toda a juventude. Jovem, é como aí você pôde ouvir esse hino, né? Você é forte, é aquilo que Deus usou o seu servo, né? É, Salomão. Lembra do teu Criador no dia da tua mocidade, jovem. Se lança aos braços do Senhor. Deus quer usar você para você poder louvar o nome do Senhor. E Deus quer abençoar você, porque Ele é o grande interessado em te abençoar. Por isso que Ele está falando com você. E olha só, logo mais nesse sábado, você tem esse encontro marcado com o Senhor nosso Deus. Você receber a bênção do Senhor nosso Deus. A nossa irmã é Isabel Ferreira, essa mulher que já tem aí andado, meu Deus, tantos países e agora está aqui no Brasil, e ela vai estar conosco amanhã. Você não pode perder, vem estar conosco, receber esta benção. É o Conexa, né? Aqui na rua Senador Pompeu, número 27. Toda a mocidade, toda a juventude do grande Rio de Janeiro, de todas as nossas igrejas, você de outro ministério, você não crente também, jovem, venha receber a benção, vem receber a vitória. E eu estou falando, jovem, mas olha só, tem o pai, tem a mãe, tem o avô, tem a avó, tem o tio, tem a tia, que você, eu vou deixar o meu neto, vou deixar meu filho sozinho. Não, você vem, você é convidado especial para estar junto com seu filho, com seu neto, com seu sobrinho. Venha receber a bênção de Deus. Vamos acompanhar agora Deus usando a nossa irmã Isabel Ferreira.
9: Jesus está chamando Se eu fosse você, já ia alegrando o teu coração, porque Ele está dizendo para você: eu não vou te deixar, não vou te desamparar, não vou te abandonar, não vou te esquecer. Eu estou com você, ainda que você passe os piores dias da sua vida. A unção de Deus está sendo derramada aqui neste lugar, porque Deus está falando com pessoas aqui. Eu não esqueci da aliança que eu tenho na tua casa. Eu não esqueci da aliança da tua juventude. O cabelo está branquinho, tá, mas a minha aliança está intacta na tua vida. A minha aliança permanece na tua casa. Se nós formos folhear a Bíblia Sagrada, nos dias de Davi houve 3 anos de fome. Nos dias do profeta Eliseu, lá na cidade de Serepta, também houve fome. Nos dias de José, também houve fome. Ei, chegou o

0: venceram. Isaac também ia vencer. Você não é o último a passar pela luta. Então levanta a tua cabeça, porque você vai vencer também. Levanta a tua cabeça, porque você vai vencer. Só quem pode adorar, levanta a mão e dá glória. Só quem pode adorar, levanta a mão e dá glória a Deus. Só quem pode adorar, levanta a mão e dá glória.
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2: Que maravilha, meu Deus. Olha que poder tremendo que Deus vai estar derramando, com toda certeza. Já deu para você sentir aí como Deus vai estar usando a sua serva nas suas santas mãos. E olha só, palavra de Deus e também adoração a Deus, expansão, adorando ao Senhor.

0: Maravilha do Senhor, adoração a Deus nosso Pai. E eu quero neste momento frisar novamente para você, porque às vezes você está aí, né, pensando, ah, mas peraí, eu não pertenço à Igreja Deus de Amor. Não, você é o nosso convidado muito especial, vai estar conosco logo mais nesse sábado. A nossa irmã vai estar ministrando a palavra do Senhor Deus e vai orar em favor de todos. Você jovem, você irmãos aí de outro ministério que tem jovem na sua família, traga ele para que ele possa receber a bênção do Senhor nosso Deus e Pai. Você que está aí, quem sabe, afastado dos caminhos do Senhor, é momento de você estar regressando, chegando à presença de Deus. Deus tem obra na tua vida, Deus quer falar contigo. Venha receber a vitória das mãos do Senhor, nosso Deus e Pai. Tudo está preparado, você vai ver que coisa linda o que Deus preparou para você, meu irmão, minha irmã, e a palavra excelente que Deus vai estar, com toda certeza, mandando dos altos céus para a sua vida, para os corações que vai estar recebendo esta palavra. E neste momento, nós vamos agora nos preparar para entrar na presença de Deus em oração.
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0: Amado Deus, maravilhoso e glorioso Pai, muito obrigado, Senhor, por este momento maravilhoso na Tua presença, Senhor. Pai querido e eterno, eu peço neste momento, ó Pai, o Senhor visita agora essa pessoa, Pai, que está do outro lado, Senhor. Quem sabe, ó Pai, pensativo, meu Deus, sem saber o que fazer, meu Pai, por algo, ó Pai, que está acontecendo. Meu Deus, muitas vezes, ó Pai, tenho procurado, Senhor, achar saída e não tenho achado, meu Pai, que o Senhor possa colocar as Tuas mãos. Venha agora direcionar essa vida, meu Pai, na Sua presença santa, para que o nome do Senhor, ó Pai, seja glorificado. Senhor amado, poderoso Deus, abençoa todos os irmãos, as irmãs, ó Pai, que estão se preparando para estar conosco, ó Pai, logo mais, ó Pai, às 19 horas. Abençoa a vida de todos, ó Pai, traga em paz para receber a bênção e a vitória das Tuas santas mãos. Senhor amado, oramos também, Senhor, em favor, ó Pai, de amanhã. Sim, meu Deus, pedimos a Ti, Senhor, estenda as Tuas mãos. Abençoa a vida, ó Pai, de toda, ó Pai, a juventude, para que possa, meu Pai, estar na Tua presença, adorando ao Senhor, ó Pai, recebendo de Ti, meu Pai, as instruções, recebendo, ó Pai, a Tua palavra santa. Sim, meu Senhor da glória, louvando o Teu santo nome, ó Pai. Prepara tudo, Senhor, joga por terra todo o laço, ó Pai, do maligno, Pai, em nome de Jesus, ó Deus. Abençoa a vida desse pai, dessa mãe, que está aí se preparando para trazer, ó Pai, esse filho, sim, meu Pai, esse neto. Ajuda, meu Pai, coloca as Tuas mãos, faça a grande obra e glorifica o Teu nome, ó Pai. Prepara tudo, Senhor, para a vida, Pai, desse jovem, sim, meu Pai, que vai ser instrumento nas Tuas mãos. O Teu nome vai ser glorificado, o Teu nome vai ser, ó Pai, exaltado, ó Pai. Nós pedimos, nós glorificamos o Teu nome, Senhor, porque temos certeza da grande bênção, da grande vitória. Visita agora, ó Pai, os hospitais, visita, meu Pai, os manicômios, os hospícios, ó Pai. Visita agora, Senhor, a UTI, a CTI, visita os presidiários, ó Pai, faça a obra, abençoa a vida, ó Pai, desse irmão e dessa irmã, que está retornando, ó Pai, para a sua casa, neste momento, ó Pai, do seu trabalho. Abençoa a vida dele, ó Pai, ajuda ele, meu Pai, dá vitória ao Teu servo, à Tua serva, Pai. Guarda o Teu povo, ó Pai, debaixo do Teu sangue, Senhor. No nome de Jesus, ó Deus, abençoa nosso irmão Denis também, ó Pai, modulando os botões sonoros, ó Pai, a sua família. Dá vitória, Pai, visita também, ó Pai, minha família. Em nome de Jesus, ó Deus, abençoa a nossa diretoria mundial, ó Pai, coloca as Tuas mãos. Abençoa o Teu servo, pastor Antônio, ó Pai, coloca as Tuas mãos poderosas, Pai. Porque nós cremos, ó Pai, na grande bênção e na grande vitória, no poder do sangue de Jesus. Amém e amém, Senhor Jesus.
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0: Muito bem, amados e diretos ouvintes, agora na capital dos cariocas, são precisamente 18 horas em ponto, horário de Brasília. Nós vamos agora, após a identificação, estar diretamente do Santuário de Oração, ali da nossa, da capital dos Bandeirantes. Já tem um homem de Deus ali, vai estar clamando a Deus, orando em teu favor, e você sendo aí alcançado com a bênção de Deus, nosso Pai. Eu vou ficando por aqui, sou irmão em Cristo, Previsto Ribeiro, e também, modulando os botões sonoros, ele mesmo, nosso irmão, pastor Denis, que Deus abençoe. Lembrando que essa programação tem a direção geral da nossa irmã Irene Miranda. Vamos agora às dedicações das emissoras.

0: Acerte com a gente.
1: 18:01.
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0: Salvador Jesus Cristo. Nessa sexta-feira, vamos agora para a poderosa oração do entardecer, momento de orar, momento de clamar a Deus com fé. Eu quero orar por você e também com você, você que está na internet, nosso canal no YouTube, pode deixar no chat os seus pedidos de oração. Vamos agora falar com o nosso Deus, que Ele vai nos responder nessa noite. Eu sou seu irmão em Cristo, presbítero Alan Feitosa. Ao meu lado está aqui, vai orar conosco, presbítero Edmilson Salles. A paz do Senhor, presbítero Edmilson.
1: Paz do Senhor, pastor Alan Feitosa, ouvintes do programa Voz da Libertação, e os nossos irmãos internautas. Oremos ao Senhor nosso Deus. Bondoso Deus, eterno Pai, Deus santo e poderoso, neste momento glorioso de oração a Deus, nós unimos a nossa fé juntamente a Deus, com a fé deste amado ouvinte do programa Voz da Libertação. Oramos também, ó Pai, com este irmão internauta, esta pessoa que necessita

hoje, por tudo o que o Senhor fez, por tudo que o Senhor seguirá fazendo, ó Pai, por intermédio da Tua santa e infinita misericórdia. Somos gratos, ó Deus, pela vida, somos gratos, ó Senhor, pelo ar a qual respiramos. Somos gratos, ó Deus, pela oportunidade de vida que o Senhor nos dá, de poder estar na Tua presença, orando, buscando a Tua face, Senhor. Meu Deus, o Senhor conhece, ó Pai, a necessidade deste ouvinte, esta pessoa que precisa de um milagre, que necessita de uma libertação. Sim, Senhor, assim como o Senhor operou, ó Pai, nestes cultos realizados nesta sexta-feira da libertação total, quantas vidas que foram tocadas, impactadas pelo Teu poder, Senhor. Meu Deus, nós oramos, ó Pai, porque cremos no Teu grande mover, no Teu grande milagre, Senhor. Deus, continua abençoando esta obra, esta igreja pentecostal, Deus e amor, Deus que tem anunciado a Tua palavra, pregado o Evangelho, Senhor. Aquilo que o Senhor ordenou aos Seus discípulos, dizendo: ide pregai o Evangelho a toda criatura. Sim, ó Deus, contempla, ó Pai, este pregador, este ministro da Tua palavra, esta pessoa que tem dedicado o tempo, ó Pai, em fazer a Tua vontade, anunciando as boas novas de salvação. Senhor, esta pessoa que nos ouve neste momento no interior de um veículo, quantos que estão indo em direção ao lar, à casa, dá o grande livramento, Senhor. Livra, meu Deus, no trânsito. Livra, Senhor, de todo acidente. Dai o grande livramento, ó Pai. Senhor, aqueles que estão se preparando para estarem no culto desta noite, Senhor, que o Senhor possa direcioná-los, que o Senhor possa, ó Deus, falar com cada um deles, ó Pai, através das ministrações da Tua palavra. Senhor, honra a fé de cada ouvinte, honra a fé, ó Pai, deste irmão internauta. Senhor, utiliza a vida do ministro da Tua palavra nesta noite, ó Pai, que a Tua palavra possa falar ao tocante a este coração. Deus, vá ao encontro daqueles que têm orado pedindo ao Senhor uma porta de emprego, com salário compensador. Sim, Senhor, o Senhor tem o poder, ó Pai, para abençoar, para abrir as portas, as janelas dos céus. Senhor, este filho que chora pedindo pão, o alimento, ó Deus. E muitas vezes este pai não tem a condição, mas o Senhor é poderoso para mudar o quadro, a situação desta pessoa. Ah, Deus, abrindo uma porta com um salário compensador. Senhor, eu oro também em favor daquela pessoa que está hospitalizada. Alguns até mesmo desenganados pela medicina. Mas o Senhor é poderoso, ó Pai, para mudar o quadro, para mudar a situação desta pessoa. É por isso que nós oramos, ó Deus, crendo, ó Pai, no milagre. Vai ao encontro, Senhor. Vai ao encontro, ó Deus, nesta tarde, ó Pai, a esta vida que precisa, ó Deus, do Teu socorro, que necessita desta cura, deste milagre. Manifesta a Tua glória, Senhor, de uma maneira sobrenatural. Senhor, nós oramos em favor da diretoria deliberativa executiva aqui da sede mundial. Nós oramos em favor de toda a membresia, em favor dos visitantes, ó Pai, aqueles que têm honrado com as suas visitas, ó Deus, que têm comparecido, ó Deus, nas igrejas pentecostal, Deus e amor. Senhor, a Tua palavra, ela nos diz em Salmos 122, alegrei-me quando me disseram, vamos à casa do Senhor, porque é o melhor convite que recebemos, de poder estar em Tua casa, em Tua presença, adorando, glorificando o Teu santo nome, Senhor, celebrando o nome do Deus Altíssimo.

0: Altíssimo do Deus Todo-Poderoso. Pai, eu oro em favor desta mãe, que neste momento está pedindo a transformação daquele filho, daquela filha. Senhor, contempla o choro desta mãe, o coração, ó Pai, que está agora orando, pedindo, ó Deus, a libertação, pedindo livramentos por este ente querido, Senhor. Deus, o Senhor tem o poder para transformar, para mudar o quadro, para mudar a situação desta pessoa. Opera, ó Deus, de uma maneira sobrenatural, para a glória do Teu santo nome. Senhor, aquelas pessoas que se encontram aprisionados, ó Pai, pelas forças malignas, ó Deus, vivido uma vida de tormentos, uma vida de tribulações, o Senhor tem o poder, ó Pai, para transformar, para libertar aquela vida, transformando em um novo homem, em uma nova mulher, ó Pai, agora cheio do Teu Espírito Santo. Sim, ó Deus, porque o Teu Espírito Santo é que convence o homem e a mulher do seu pecado. Senhor, nós oramos também, nós apresentamos, ó Pai, os novos convertidos, aqueles que confessaram ao Senhor como único e suficiente Salvador, aqueles que estão recebendo os ensinamentos, ó Pai, para o próximo batismo no mês de setembro. Sim, ó Deus, segura nas mãos desse novo convertido. Meu Deus, dá força a ele para perseverar, para permanecer neste propósito, ó Deus, para a glória do Teu santo nome. Deus, Tu és santo, Tu és poderoso, ó Pai. Livra, Senhor, livra aquele que precisa, ó Pai, de um livramento, de uma libertação, de uma transformação. Aquele que está cativo, meu Deus, que está acometido por enfermidades, ó Pai, enfermidades insolúveis, a qual os médicos dizem que não há solução, mas o Senhor é médico dos médicos por excelência. O Senhor tem o poder para mudar o quadro desta pessoa, esta pessoa que sofre, ó Deus, com ansiedades, esta pessoa que sofre com depressão, ó Pai. Senhor, vá ao encontro, realizando a Tua grande obra sobre esta vida. Meu Deus, mudando a história, mudando o quadro desta pessoa. Deus, são multidões e multidões de pessoas que neste momento está orando, compartilhando, ó Pai, esta oração. Que o Senhor possa, ó Pai, ir ao encontro de todos aqueles que pedem o Teu socorro, operando o Teu grande milagre, Senhor. Senhor, venha utilizar a vida do preleitor desta noite também, ó Pai, que estará pregando aqui, anunciando as Tuas boas novas de salvação. Usa a vida do Teu filho, ó Pai. Vá ao encontro, Senhor, de cada pessoa que está orando juntamente conosco. Pessoas que estão deixando, ó Pai, os seus comentários, os seus pedidos de oração. O Senhor é onisciente, onipresente, conhecedor de todas as coisas, conhecedor de todas as causas. Sim, ó Pai, esta causa na justiça, esta pessoa, Senhor, que tem lutado há tempos, ó Pai, o Senhor tem o poder para mudar o quadro, a situação, trazendo uma notícia positiva a respeito desta causa em juízo. Ó Deus Santo, Deus Poderoso, nós oramos em favor, ó Pai, dos jovens, nós oramos em favor das crianças, ó Deus, dai o livramento a nossas crianças, livra, protege, ó Pai, pelo poder que há no Teu santo nome. Nós oramos em favor dos anciões, meu Deus, livra também, livra dos maus tratos, livra, Senhor, das enfermidades, ó Deus. Dai o grande livramento pelo poder que há no Teu santo nome. Senhor, nós unimos a nossa fé, nós unimos, ó Deus, o nosso propósito de glorificação, de clamor, ó Pai, neste momento. Sim, Senhor, Eu creio, meu Deus, meu Pai, que o Senhor está visitando esta pessoa, trabalhando neste coração aflito, fazendo notório, ó Pai, a necessidade de buscar a Tua presença. Porque a Tua palavra, ela nos afirma dizendo, buscar-me-eis e me achareis quando buscares de todo o vosso coração. E neste momento, este internauta, este amado ouvinte, está orando, Senhor, está clamando, ó Pai, está buscando a Tua presença, ó Deus. Contempla este coração, contempla esta vida, ó Pai, esta pessoa que está pensando em tomar decisões precipitadas. Senhor, mas a Tua palavra, ela nos diz em Salmos 37:5, encaminha, entrega os Teus caminhos ao Senhor, confia nele e ele tudo vos fará. Que esta pessoa não venha tomar esta decisão precipitada, mas que venha entender a necessidade de buscar o direcionamento do Senhor. A Tua palavra também nos diz, ó Pai, no Evangelho de João, no capítulo 14, o versículo 6, o Senhor dizendo, eu sou o caminho, eu sou a verdade, eu sou a vida, e ninguém vai ao Pai senão por mim. O Senhor é o caminho, o Senhor é aquele que nos direciona, o Senhor é aquele que nos dá graça. Sim, ó Pai, opera de uma maneira sobrenatural, para a glória do Teu santo nome. Senhor, que vidas possam ser tocadas nesta noite, que vidas possam ser impactadas, ó Deus, pelo mover do Teu Espírito Santo. Sim, Senhor, é para a glória do Teu santo nome, Senhor. Meu Deus, esta pessoa que está pensando até mesmo em tirar a própria vida, mas que este mal seja repreendido agora pelo poder do nome de Jesus Cristo. Sim, porque há poder no Teu nome. Esta pessoa que não tem força, ó Pai, até mesmo para se levantar, mas o Senhor, nesta noite, possa ir ao encontro, mudando a história, mudando o quadro desta pessoa. E essa pessoa, ó Deus, que tem clamado por um milagre, tem buscado, Senhor, uma resposta, e esta resposta o Senhor tem para ele e para ela. Continua, ó Deus, manifestando a Tua glória, em nome de Jesus Cristo, o Teu Filho amado.
1: Sim, meu Pai, abençoa o Teu povo que clama conosco nesta noite. Eterno e soberano Pai, venha, meu Deus, atender, Senhor, esta alma que está aflita, angustiada, meu Pai. Meu Deus, venha, meu Pai, libertar essa pessoa de todos os vícios. Ó Deus querido, clamamos, ó Pai, intercedemos por todos os pedidos de oração, ó Deus querido. Venha, meu Pai, curar as enfermidades. Venha repreender, meu Pai, toda a doença, todos os vícios, meu Pai, da vida deste homem e desta mulher. Meu Deus, eu creio no Teu agir, meu Pai. Eu creio, meu Pai, que esta pessoa vai sair, meu Pai, dessa situação. Meu Deus, esse homem, esta mulher que está em lágrimas, arrependido dos seus pecados, ó Pai. Meu Deus, está pedindo uma oportunidade, uma chance. Vai tocando, meu Deus, nesse coração. Vai purificando essa vida, meu Pai, que está arrependida dos seus pecados, ó Deus. Senhor, inclina as Tuas misericórdias sobre nós, ó Pai. As Tuas misericórdias se renovam a cada manhã. Meu Deus, somos gratos a Ti por tudo que o Senhor está fazendo em nossas vidas, ó Pai. E queremos aqui, meu Deus, ser tocados, ser renovados, ser revestidos do Teu poder. Buscamos a Tua face com fé. Buscamos, ó Deus, a Tua presença sobre nós, ó Pai. Espírito Santo, eu oro para que o Senhor possa fortalecer, meu Pai, a cada irmão, a cada irmã, fortalecer esta pessoa na oração, na intercessão, abençoar, meu Pai, todo o corpo de obreiros, obreiras, os pastores da nossa igreja, meu Pai. Meu Deus querido, venha trabalhar de uma forma gloriosa, venha queimar, meu Deus, Senhor, todo o câncer, esta pessoa, meu Pai, que fez exames médicos e o médico constatou nódulos, ó Deus, venha arrancar esses nódulos agora. Essa pessoa já está enfrentando, meu Pai, um tratamento de quimioterapia, de radioterapia. Põe as tuas mãos poderosas, ó Pai, ajuda ele, ajuda ela. Não permita essa pessoa, meu Pai, desfalecer. Pai, não deixa o inimigo trabalhar na sua mente, colocando pensamentos contrários, negativos, mas que essa pessoa tenha fé, tenha confiança no Senhor nosso Deus, que é socorro bem presente na hora da angústia. Sim, ó Pai amado, o Senhor está conosco aqui. O Senhor está aqui para ouvir a nossa oração, o nosso clamor, meu Pai. Eu creio, meu Deus, que esse ouvinte vai ser, meu Pai, tocado pelo poder agora do Senhor, porque eu creio, meu Pai, que o Senhor trabalha na oração, que o Senhor, meu Pai, ajuda o necessitado, meu Pai amado. Ó Senhor, meu Deus, guarda esta pessoa que está voltando para a sua casa, esteve durante esse dia no seu trabalho e agora regressa para o seu lar, vai guardando, vai livrando, vai protegendo, ó Pai amado. Guarda essa pessoa no trem, no ônibus, no metrô, essa pessoa que está no seu veículo, meu Pai. Ó Deus, orando conosco, vai guardando, Senhor, de todo acidente. Guarda, meu Pai, do assalto, da violência, da bala perdida. Protege esse motorista, meu Pai, que está, Senhor, nas rodovias, esse caminhoneiro, esse motorista de ônibus, ó Pai amado. Deus, venha abençoar de uma forma especial e poderosa. Senhor, esta mãe que está chorando porque os seus filhos estão dando trabalho, estão em situação de rua, estão nas drogas. Senhor, liberta, transforma, faça tudo novo, meu Pai. Quebra todas as correntes espirituais que estão amarrando a vida desse jovem, desse adolescente, desta jovem na prostituição. Meu Deus, liberta agora com o teu poder, Senhor. Liberta essa pessoa, meu Pai, da bebida alcoólica. Liberta, meu Pai, dos jogos online. Liberta essa pessoa, meu Pai, de todo tipo de situação, meu Deus. Pai, quantas vidas estão sofrendo com enfermidades psicomáticas, ó Pai. Liberta esse homem, liberta esta mulher, visita esta mente, visita esse coração agora, meu Pai, que a tua glória, que a tua graça adentre nesta família, nesse quarto, nesse leito, nesse hospital, meu Pai. Essa pessoa que está com seus pulmões comprometidos, ó Pai, vai tocando esses pulmões, esses órgãos que estão parando, meu Pai. Ó Deus, toca agora esses órgãos, meu Pai, dá saúde. Esse homem, esta mulher que está, meu Pai, orando conosco nesse hospital, que o poder do teu Espírito Santo possa levantá-lo, possa levantá-la agora. Em nome de Jesus Cristo, o nosso Salvador, visita esse coração, meu Pai, dá saúde. Visita, meu Pai, ó Deus, essa enfermidade que está alojada no cérebro, meu Pai. Senhor, dá saúde, meu Deus. Visita, meu Pai, essa enfermidade que está nesse estômago, que está alojada, meu Pai. Ó Deus, nesta coluna, dá saúde, meu Pai. Cura agora. Tende misericórdia, Senhor. Tende compaixão, meu Pai. Essa pessoa aqui não aguenta mais de tantas as dores, Senhor. Ó Deus, vem curar, meu Pai. Vem operar. Vem fazer milagre. Venha curar, meu Pai, essa pessoa que está, meu Deus, pedindo com muita fé. Porque escrito está, tudo que pedindo em oração, crendo, recebereis. E eu creio, meu Pai, que o teu povo, ao termo desta oração, vai receber a bênção, vai receber o milagre, a provisão. Essa pessoa que está passando uma crise financeira, meu Pai. Tu és o Deus provedor. Venha providenciar a multiplicação. Venha abrir portas de emprego. Abençoa esta empresa, esse comércio. Abençoa esse autônomo, meu Pai. Ó Deus, que precisa pagar os funcionários, os boletos, ó Pai. Prepara-se em tudo, Senhor. Eu creio na vitória, na bênção, no milagre das tuas mãos, Senhor. Meu Deus, guarda essa criança na escola, na creche, esse adolescente, ó Pai. Vai livrando na faculdade, no curso. Livra esse idoso, esta idosa. Pai, para a tua glória, eu te peço, meu Deus, a bênção, a proteção, a saúde. Ó Deus querido, eu quero apresentar, meu Pai, a Fundação Reviver, a Associação Reviver Help, Deus de Amor, a Igreja Pentecostal, Deus de Amor, a nossa liderança mundial, meu Pai, a nossa irmã Irene Miranda, nossa presidente, ó Deus, guarda a tua filha, dando vitória, dando saúde, livra ela de todo mal, Senhor, abençoa nossa irmã Débora Miranda, meu Pai, nossa vice-presidente, guarda a tua filha, abençoa ela, a sua família, abençoa nosso pastor Lourival de Almeida, Deus, joga por terra toda a fúria do mal, Senhor. Guarda o teu servo, dando saúde. Abençoa o pastor Davi Miranda Neto, meu Pai. Guarda ele em tuas mãos. Usa para ministrar a tua poderosa palavra. Guarda o teu filho e a sua família. Eu apresento toda a nossa querida diretoria executiva em tuas mãos, meu Pai. Abençoa, Senhor, dando vitória, usando, meu Pai, poderosamente em todos os projetos, meu Pai, que muitas vidas sejam salvas pelo poder da tua palavra, Senhor. Meu Deus, abençoa, meu Pai, todas as estaduais, setoriais, centrais. Meu Deus, toda a igreja local, desde a menor até a maior, meu Pai. Abençoa os missionários, pastores que estão pregando a tua palavra em outros países, ó Deus. Usa, meu Pai, esta família missionária que está pregoando o evangelho das boas novas, Senhor. Meu Deus, que esse país, que esse estado, que essa província seja impactada pelo poder da tua palavra, que haja avivamento, meu Pai, que almas se rendam à tua palavra, que almas, ó Pai, possam ser batizadas com teu Espírito Santo, ó Deus. Ó Pai amado, abençoa, meu Pai, aqui nosso querido e amado Brasil. Eu apresento a região norte, a região nordeste, sul, centro-oeste, visita, meu Pai, ó Deus do sudeste, meu Deus, Senhor, abençoa, meu Pai, as igrejas, ó Pai, que estão falando, meu Pai, do teu amor, da tua misericórdia. Eu apresento os novos convertidos, ó Deus, Pai, abençoa este homem, esta mulher, que tomou essa decisão, Pai, segura na mão desse homem, desta mulher, faça uma obra completa de libertação, meu Pai. Espírito Santo, que essa pessoa tenha uma experiência sobrenatural através da oração, através da leitura bíblica da tua palavra, papai. Deus, confirma essa grande vitória. Confirma, meu Pai. Ó Deus, esse grande mover agora. Abençoa, meu Pai. Ó Deus, cada vida que ora conosco agora, a cada pedido de oração que está chegando nessa transmissão, meu Pai, que o Senhor possa resolver esta causa, esse problema, meu Deus, esse processo, meu Deus, esse homem, esta mulher que precisa, ó Deus, da aposentadoria, tira todas as barreiras, todos os impedimentos, caia por terra agora, em nome do Senhor Jesus Cristo, ó Pai. Tira a tristeza, arranca a depressão, arranca, meu Pai, o medo, Senhor, que essa pessoa seja liberta agora, abençoada agora pela tua presença. Visita, meu Pai, ó Deus, nesta casa, nesse apartamento, nesta chácara, nesta fazenda, que a bênção Tu, Senhor, alcança esta vida, Senhor. Livra, meu Pai, o teu povo que clama. Responde a oração, responde o clamor, meu Deus, e confira, meu Pai, o grande milagre agora. Queima, meu Pai, todas as doenças, Senhor. Essa pessoa que é paralítica, que ela possa ser curada, levantada essa cadeira de roda, no nome do Senhor Jesus Cristo. Pai, abençoa as campanhas, os propósitos da tua casa, abençoa, meu Pai, os mantenedores da tua obra, Senhor. Meu Deus, queremos a cada dia ter intimidade, ter comunhão contigo. Queremos, ó Pai, viver o sobrenatural na tua presença, Pai. Meu Deus, reveste a tua igreja, reveste o teu povo que ora, Senhor. Abre caminhos, abre portas que estão fechadas, para que o teu nome, ó Pai, seja glorificado. Amém, amém, amém, Jesus. Glória a Deus. Que benção, queridos irmãos. Nós estamos em oração, falando com Deus, buscando intimidade com o Criador. Eu quero aqui chamar a sua atenção, você que ainda não aceitou Jesus, você que está afastado do Evangelho, é com você mesmo que eu quero falar nesta noite. Escrita está em Salmo de número 37, verso 5. Entrega o teu caminho ao Senhor, confia nele, ele tudo fará. Você tem essa opção de entregar tudo, a sua vida, o seu futuro, os seus anseios, os seus projetos a Deus. Deus tudo fará na sua vida. Não tente de você mesmo, porque Jesus Cristo falou em João, capítulo 15, verso 5. Sem mim, nada podereis fazer. Você só vai vencer na presença de Deus, em Jesus. Jesus, ele é o caminho, ele é a verdade e ele é a vida. Ore comigo, você que está aceitando Jesus, você que vai voltar para Cristo. Diga assim: Senhor Jesus, eu reconheço os meus pecados e entrego a minha vida para o Senhor. Deus, escreve o meu nome no livro da vida e sela com teu sangue para a vida eterna. Amém, amém, amém, Jesus. Glória a Deus. Sejam todos bem-vindos à família Deus é Amor. Vem.

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0: lágrima daquele que chorou, abraçá-lo forte para o consolar. E você sabe que esse programa, quando ele chega com esse carinho. Carinho de abraçar fortemente quem estiver aí, ó. Estiver chorando agora, enxuga as lágrimas do teu rosto. Preste bem atenção, Cristo morreu por você na cruz do Calvário. Ai, irmã Eliana, eu tô aqui sozinha, não tem ninguém no mundo, abandonado. Não, você não tá abandonado, preste atenção, ó. Nós estamos aí com você. Sinta este abraço agora. Sinta esse carinho. Para de chorar. Bota um sorriso nesse rosto. Sabe por quê? Porque a paz do Senhor Jesus vai invadir a tua vida agora. E eu sei que você vai sentir a alegria do Espírito. Vai ou não vai, Cido?
1: Sem dúvida nenhuma. Às vezes a gente fica tão preocupado com o nosso problema. Hoje eu até falei com um menino. Estava conversando com no outro trabalho ali. Estava terminando o jornal, aí ele falou assim, ah, eu preciso disso, eu preciso daquilo. Não, você não precisa. Você tem
0: você
1: sonhos.
0: Quer, né?
1: Você quer. E aí, não se escravize. Talvez você já conquistou um monte de coisa boa na sua vida, mas sempre falta uma para te judiar. Então, aquele que fica faltando na nossa vida vai deixar a gente infeliz pelo resto da vida.
0: Exatamente.
1: Aí a gente olha e fala assim, Senhor, eu já conquistei. Senhor, eu já tô aqui hoje. O Senhor já me deu um presente. Ó, imagina se Deus falasse assim, ó, eu vou precisar de tanto para te manter vivo. Aí você não tem dinheiro, você morreria. Para, né? Ó, Deus te deu de graça um dia maravilhoso, um país que a gente pode glorificar a Deus, porque a gente tem essa vantagem no Brasil.
0: Sim.
1: E até um detalhe não menos importante, a gente tem até nisso, Deus nos abençoou, nós estamos assim, num lugar onde não tem terremoto.
0: Exato.
1: Onde não tem
0: tsunami,
1: onde não tem furacões.
0: Sim, sim.
1: Então, quem passou por isso, sabe muito bem. Furacão, já eu passei vários, né, morando fora. E eu sei o medo que dá, a insegurança que dá, e quando vem, em muitos casos, leva tudo que a pessoa tem ao vento.
0: Eu nunca passei por furacão estando fora. Mas eu estive na Costa Rica, o dia em que um vulcão que estava há mais de 70 anos... adormecido, entrou em erupção.
1: Aí, ó.
0: E foi desesperador.
1: É desesperador.
0: Foi desesperador,
1: né?
0: Porque é muito perto de São José, que é a capital ali, né? E eu me lembro que eu estava no sentada, assim. Eu não me lembro se eu estava gravando alguma coisa, eu estava fazendo alguma coisa ali, eu estava falando com a minha família, alguma coisa ali no celular. E aí eu terminei. Na hora que eu terminei, eu fui levantar da cadeira e eu não consegui. Eu fazia força para levantar e não consegui. E aí tremeu tudo o chão. Naquele momento, o vulcão entrou em erupção.
1: Jesus.
0: E isso era por volta das 3 da tarde. E sim, o dia se fez noite, porque aquela fumaça que saiu do vulcão tomou, fechou a cidade. Você não via, assim, um palmo na sua frente. Foi algo, assim, aterrorizante. Eu não sabia se eu ficava ali ou se eu saía, para onde que eu ia. Eu não sabia o que fazer. No dia seguinte que eu fui saber realmente o que tinha acontecido ali, mas foi desesperador. Então, assim, essas catástrofes que acontecem por aí, como recentemente aconteceu na Venezuela, e já aconteceu aqui no Brasil, só que muito levezinho, e eu senti no meu prédio, alguns anos atrás, que teve aqui em São Paulo. Mas, graças a Deus, olha, a Venezuela, o que aconteceu, mas no Brasil não teve catástrofe nenhuma, não teve nada. Então, nós vivemos, sim, em uma nação abençoada.
1: Abençoada.
0: Uma nação que a mão do Senhor tem nos guardado, tem nos livrado de todo mal.
1: Exatamente. E a gente não pode ser egoísta. Por quê? Porque o ser humano, ele tem lá 10 conquistas, faltam uma, aquela uma é a única para deixá-lo infeliz. Está sempre faltando algo, está sempre faltando alguma coisa. Ah, quando eu tiver isso eu vou ser feliz. Não, viva o teu agora, as conquistas virão, e se não vir do jeito que você quer, porque Deus conhece o seu coração, as suas necessidades, as suas prioridades, e às vezes a gente pede uma coisa e não entende por que ela não acontece.
0: Exato.
1: Mas Deus, na sua imensa sabedoria, nos ama tanto, porque você brinca com uma coisa que Deus dá livramento da gente mesmo.
0: Exato,
1: não é isso?
0: Exato, sim.
1: Então, porque a gente não sabe, a gente pensa que a gente precisa.
0: Uhum.
1: Mas seja feliz com o que você tem. É evidente, você tem que ter sonhos, objetivos, tem que procurar um melhor que está vivendo aqui, um conforto maior, um bom trabalho, estudar para isso, crescer para isso. Não, você não, não é proibido.
0: Eu vou dar um exemplo aqui.
1: Ah.
0: que é um triste da nossa realidade. É. Então, nós temos os telefones aí, né? Não vou falar marcas, mas as pessoas já sabem, esses famosos. Todo ano lança um.
1: Verdade.
0: Aí você deixa de ir para a igreja, você deixa de estar com a família, você deixa de viajar, você deixa de sair para jantar, de comer alguma coisa diferente, né?
1: De criar momentos especiais,
0: De criar momentos especiais para quê? Para adquirir um desses. Vou parcelar, vou pagar, porque eu preciso, né? Essa história de preciso.
1: E esse é um dos itens que ela cita, né?
0: Mas aí o que acontece?
1: É.
0: Acontece o seguinte, aí você ainda está pagando as parcelas, vem o ladrão e leva.
1: Uhum.
0: E aí você, além de ficar sem aquilo, você ainda vai ficar o quê? Com uma dívida para pagar, né?
1: É.
0: Então, preste bem atenção, valorize as coisas, os momentos que você pode viver agora. A melhor herança que se pode deixar para os seus filhos é a sua presença. A maior herança que você pode deixar para a sua família é a lembrança que o tempo que viveu com você, ou que está vivendo com você, foi o melhor da vida.
1: Verdade.
0: Eu estava, inclusive, hoje conversando aqui e falando com a Lari sobre isso, né?
1: É.
0: Eu sigo fazendo programa e esperando aqui para poder fazermos e falando exatamente com a Lari. Eu falei para ela, Lari, eu andava de pé descalço, a roupa era a roupa que os outros davam, que não servia mais para os filhos que eu usava, mas eu vivi num ambiente em que existia amor, existia respeito, existia presença. Eu nunca, não me lembro de momento nenhum do meu pai e minha mãe um gritando com o outro. Eles podiam ficar lá de nariz empinado, sem se falar, mas...
1: Eu falo de trombinha, né?
0: De trombinha, exatamente. Então. Mas assim, não tinha, eu não me lembro de discussão dos dois, assim, de um gritando com o outro, um faltando com respeito com o outro, não tinha. Então, cada momento da minha infância ali foram muito especiais. A presença do meu pai, a presença da minha mãe, apesar de trabalhar na roça e tudo mais, mas as conquistas eram poucas, mas a minha infância foi tão rica de amor, de felicidade, de presença, que isso para mim não tem preço. Eu não mudaria nada da minha infância.
1: Aí, tá vendo? São memórias afetivas que não têm valor agregado.
0: Exatamente.
1: É uma coisa inestimável, é uma coisa tua, única. Então, viva o teu melhor presente. É evidente, te dá o direito de sonhar com uma vida melhor, com uma qualidade de vida melhor. Todo mundo tem esse direito. A gente pode lutar para isso.
0: Claro, devemos,
1: mas,
0: né?
1: Mas não deve ser escravo disso.
0: A prioridade.
1: Disso. Exatamente. Vamos falar daquela coisa que está acontecendo, aquela coisa maravilhosa que está acontecendo.
0: Posso falar o que é?
1: É
0: um vulcão em erupção.
1: Ah, é um vulcão de amor.
0: De amor.
1: De fraternidade.
0: Explosão de amor. É uma explosão de amor.
1: De beneficência.
0: Oh,
1: é isso?
0: Deus, é, exatamente.
1: Vamos dançar um pouquinho?
0: Bora lá. Agosto verde chegou. Agosto verde chegou.

0: Coisa boa, né?
1: Pois é. E você já está trabalhando aí na sua região? Já está trabalhando? Quero contar aqui algo que aconteceu. Todo ano eu conto isso, mas não me canso porque foi algo grande.
0: Mas olha, todo ano você conta e todo ano tem gente nova vindo aqui. Então,
1: você, por exemplo, é novo.
0: Vai ser novidade para mim.
1: Nós tivemos o nosso primeiro Agosto Verde, algo que marcou muito a minha vida.
0: É.
1: Foi porque uma pessoa, uma irmã, ela levou para essa nossa campanha 0,5 litro de óleo.
0: Meio litro.
1: E aí, quando ela chegou com aquele 0,5 litro, né, o pastor que olhou assim de longe, ela com aquele 0,5 litro de óleo, e ela foi entregar ali para nossa campanha, aí alguém foi receber e olhou e falou assim: pastor, mas é só 0,5 litro de óleo. E o pastor falou: vamos receber com as duas mãos, porque ela está doando tudo o que ela podia.
0: Olha, que coisa maravilhosa.
1: Que doação mais linda foi
0: gigantesca,
1: essa.
0: Gigantesca, né?
1: Marcou as nossas vidas, assim. Eu sei que muita gente tem a sua vida marcada por este exemplo. Ela tinha 1 litro de óleo e ela pensou: 1 litro de óleo para mim é muito. Então, eu vou pegar a metade para mim e a outra metade eu vou doar.
0: Ai, que lindinha.
1: E ela doou esse...
0: Glória a Deus pela vida dela.
1: Aquela oferta da viúva, sabe?
0: É, exatamente, isso que eu pensei.
1: Quantos baús, né, de ouro, de prata ali não foram levados no templo naquele dia. Mas aquela moeda chamou a atenção, porque era tudo que aquela mulher podia.
0: Aquilo era muito, né?
1: Era muito.
0: E que nem uma pessoa que tem milhões guardado, fala assim: ah, tem 10 milhões, dá 100 mil, não é nada.
1: Não, não vai fazer falta nenhuma.
0: 100 mil vai matar a fome de muita gente.
1: Sim,
0: mas...
1: por favor, se tiver alguém que queira doar,
0: fique à vontade. Fica. Deus tocou no seu coração, não pense duas vezes.
1: Não, rejeite.
0: Porque a gente fica muito preocupado com os números, né?
1: Sim, sim.
0: Ah, você, mas eu vou dar tudo isso? Dá o que seu coração pedir,
1: exatamente.
0: Dá o que seu coração te tocar. Sabe, você não se escravize, faça por amor.
1: Aquele que pode dar 1 quilo de sal, né? Dá 1 quilo de sal. Aquele que pode dar 1 saco de sal, dá 1 saco de sal.
0: Exatamente.
1: Né? Aquele que pode dar 1 quilo de arroz, dá 1 quilo de arroz. O que pode dar lá 1 saco de arroz, dá 1 saco de arroz.
0: Exatamente. Não é uma troca. Você tem que... O que você sentir no coração, não é assim: ah, eu vou dar um volume maior, porque Deus vai me abençoar. Não, Deus vai abençoar de acordo com o seu coração. Você vai falar: ah, eu vou dar 10 pacotes de arroz. Amém. Glória a Deus. Que Deus abençoe que você possa dar e que Ele retribua ainda mais. Mais, uhum. Né? Por quê? Porque vai estar ajudando muita gente. Esse
1: sabe como eu entendo?
0: É.
1: Eu entendo o seguinte: por que que aquela mulher, ao ofertar ali a única moeda que ela tinha, chamou atenção? Por quê? Eu usei essa referência aqui e vou usar de novo. Eu me lembro que eu cheguei na aldeia do Chilimbene e sempre que eu vou lá, Moçambique, sempre que eu vou lá, eu levo comida, eu levo várias coisas para os irmãos lá, né? E eles queriam me agradecer de alguma forma. Só que, coitados, eu vou lá para poder levar ajuda para eles. Então, como que eles iam me ajudar? Aí, a intenção deles foi o seguinte: vamos receber ela com alegria, com amor, e vamos receber ela com festa. E eu cheguei, desde a hora que eu desci do carro e fui entrando na igreja, e eles cantando louvores a Deus, e aquilo para mim foi uma recepção tão forte, tão calorosa, tão maravilhosa. E aí eles trouxeram uma cadeira, eu sentei nessa cadeira, eles me levantaram para cima, me carregaram até entraram comigo pela igreja e me colocaram lá sentadinha no altar nessa cadeira.
0: Recebeu com honra,
1: sabe,
0: né?
1: Exatamente. Sabe o que foi isso?
0: É.
1: Eles deram o melhor deles.
0: Verdade.
1: O que eles tinham de mais precioso. E o que eles tinham de mais precioso era essa alegria, essa manifestação, essa glorificação a Deus. E foi, para mim, uma recepção que ficou marcada na minha vida. Aquela mulher, ela não deu com tristeza. Ela não tinha nada para dar. Mas o que ela tinha para dar, ela deu com amor, com alegria, sem arrependimento. E, sendo assim, o próprio Deus abençoou a vida dela. A mesma coisa, gente, nós temos tantas citações bíblicas, que são citações bíblicas tremendas, maravilhosas, onde Deus operou grandiosamente. Por quê? Porque a pessoa se doou, a pessoa entregou de si. Então, é isso. Agosto Verde é isso. Não é simplesmente, ah, eu tenho aqui sobrando no meu armário, eu vou levar. Então, é aquela coisa assim, ó, eu vou levar porque existe alguém com uma necessidade grande e graças a Deus que eu posso ajudar esta pessoa, que eu posso levar um quilo de alimento, eu posso levar uma roupa, eu posso ir em uma das nossas igrejas pentecostal Deus e Amor, levar ali, você quer fazer um voto com Deus? Eu sempre oriento as pessoas aqui. Ah, se vão fazer, né, um Pix, fazer uma transferência, não fazer menos de R$5. Por quê? Vou explicar por quê. Porque nós pagamos uma taxa de todo o depósito que entra no, nas contas das instituições, nós pagamos uma taxa para o banco, tá? Uma porcentagem para o banco. Então, se você faz menos de três, de, por exemplo, você faz uma doação de R$3, um Pix de R$3, esse Pix de R$3, o que vai acontecer? Ele vai ficar todo para o banco. Por quê? Porque nós temos que pagar essa taxa. Ah, irmã Eliana, mas o Pix não paga taxa, não paga taxa, tem o Pix que é de empresa, eu sei que tem essa diferença. Eu não vou saber certo. Explicar para vocês, mas tem essa diferença, então nós pagamos taxa, tá? Transferência, a taxa ainda é mais alta ainda. E aí, então, se você faz um depósito lá de R$2, né? Esse depósito de R$2 que você vai fazer, o que vai acontecer? Vamos ficar devendo, vamos ter que tirar do que tem lá já para completar o valor, porque é cerca de R$3 aí a taxa do banco. Então, eu sempre digo, coloca no mínimo, faz um Pix aí, faz uma transferência de R$5 para poder estar ajudando. Mas nas nossas igrejas pentecostal, Deus e Amor, você pode levar qualquer valor. Ah, tem uma moedinha de R$1, pode levar essa moedinha lá.
0: Exatamente.
1: Porque é muito bem-vinda a sua ajuda.
0: E se você não é da Igreja Pentecostal Deus é Amor, não sabe onde tem, tem celular, tem smartphone, tem acesso à internet, é ipda.com.br, tem a relação de endereços, você pode passar e falar, olha, eu estou querendo participar aqui do Agosto Verde. Ó, quero deixar aqui, qualquer, seja um irmão, seja um pastor, um presbítero, você vai procurar um membro da igreja, vai explicar a situação, ele vai te orientar e vai administrar isso para você. Ok? Não importa, porque tá, você que está ouvindo agora, eu sei que tem muita gente que não é só, a gente não fala só para crente, né?
1: Sim, sim.
0: Só para cristãos, mas a gente fala para todo mundo, o rádio é aberto e Deus toca o coração de todo mundo. Às vezes fala assim, ah, mas eu não sou da igreja. Você não está ajudando gente da igreja, você está ajudando pessoas com fome, com sede, com frio, necessitadas. E a gente não vai escolher também o pessoal que é da igreja para alimentar, o pessoal que é da igreja para cobrir, proteger do frio. A gente vai buscar pessoas que estão nesse ponto, pessoas necessitadas.
1: Exatamente. Então, atendemos, sim, com certeza, os domésticos da fé, como a Bíblia nos orienta, né?
0: Sim.
1: Como a Bíblia nos ensina, mas é por isso que nós estamos aqui pedindo a sua colaboração, pedindo para você ajuntar-se a nós nesta causa maior, porque quanto mais nós arrecadarmos, mais nós vamos conseguir estar ajudando pessoas.
0: Amém. E tem o pessoal que pode ajudar via smartphone,
1: exatamente,
0: né?
1: Exatamente, de onde estiver, viu? Qualquer
0: sabe,
1: lugar do mundo.
0: Vamos contar
1: como? Você
0: sabe
1: como que eles fazem, querido?
0: Ó, presta atenção, é facinho, ó.
2: Ah. 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
1: Eita! Eita, maravilha, glória a Deus. Eu já estou aqui glorificando a Deus, sabe por quê? Pela sua doação, porque pelos olhos da fé eu já estou vendo o seu coração tomado aí de amor, de emoção, de alegria, para poder ajudar a quem precisa. E chegou aquele nosso momento todo especial, momento de ouvir Deus falar conosco e meditarmos no nosso manual de vida na Terra, que é a Bíblia, a Palavra de Deus. Hoje vamos ler no livro do profeta Jeremias, capítulo 17, versículo 7, que diz o seguinte: Bendito o homem que confia no Senhor e cuja confiança é o Senhor, porque será como a árvore plantada junto às águas, que estende as suas raízes para o ribeiro, e não receia quando vem o calor, mas a sua folha fica verde, e no ano de sequidão não se afadiga, nem deixa de dar fruto. Enganoso e perverso é o coração, mais do que todas as coisas. Quem o conhecerá? Eu, o Senhor, esquadrinho o coração e provo os pensamentos, e isto para dar a cada um segundo os seus caminhos e segundo o fruto das suas ações. Olha aí, estamos falando de agosto verde, né? De solidariedade, de doar, de entregar, de fazer o bem, de aquecer aquele que tem frio, de saciar o que tem fome, de matar a sede daquele que não encontra mais paz, não encontra mais alegria, que não sabe mais o que fazer da sua vida. E aí vem esta palavra dizendo que aquele que confia no Senhor. E ao confiar no Senhor, nós tiramos até do nosso próprio sustento. Nós tiramos daquilo que é para nós, para fazer a doação. Por quê? Porque bem sabemos que o Senhor é o suficiente. Ele bastará a nossa necessidade. Ele não nos deixará perecer, passar falta, mas Ele proverá o alimento para nós. Ele estenderá a sua mão naquele momento, quando a nossa dor aperta, quando a necessidade chega na nossa porta. E vou dizer uma coisa: não tem dia, não tem hora, não tem momento para a luta bater na nossa porta. Simplesmente ela chega. Mas o Senhor, que tem aquele que por antecipação abre a sua mão, abre o seu coração, ajuda quem precisa, o Senhor já tem também por antecipação a bênção desta pessoa. E o que me chama a atenção é exatamente isso aqui, ó: enganoso e perverso é o coração. Então, tem muitas pessoas que falam por aí: ah, eu sigo o meu coração. Cuidado se você está seguindo o seu coração, porque o seu coração, ele é perverso e ele é enganoso. Ele vai te confundir, ele vai te levar por caminhos em que você não deve ir. Mas se tem um caminho que é certo, que agrada a Deus e que verdadeiramente coloca alicerce, estrutura no nosso caminhar, no nosso projeto terreno, é abrir a nossa mão, nosso coração e ajudar a quem precisa. A palavra de Deus, ela nos dá essa certeza o tempo todo. E me encanta esse versículo 10 aqui, ao dizer, ó: eu, o Senhor, esquadrinho o coração e provo os pensamentos. Se você agora, no seu pensamento, está pensando aí, será que isso que a irmã Eliana está falando é verdade? Eu digo a você, faça a prova dos seus pensamentos. Faça a prova, porque você vai ver que a abundância de Deus vai entrar na sua casa. Ah, tô com uma roça aqui, irmã Eliana, que não vai de jeito nenhum, já fiz tudo, esse chão não produz nada. Faz um propósito com Deus. Faz um propósito da sua colheita, você levar lá para poder doar lá na igreja para quem precisa, doar na sua comunidade para quem necessita de ajuda. Você faz um propósito aí: ah, eu estou plantando uma horta, mas a formiga vem aqui, eu já usei tudo enquanto foi remédio, não dá jeito. Faz um propósito com Deus. Você vai ver que nem as formigas vão tocar na sua plantação, porque Deus é Deus que cuida do que é nosso. Ainda mais quando nós temos um coração solidário para poder ajudar a quem precisa. E aqui, para concluir esse texto bíblico, diz, ó: e isto para dar a cada um segundo os seus caminhos e segundo o fruto das suas ações. Isso prova o quê? que Deus jamais dará para aquele que tem o seu coração aberto, a sua mão aberta. Deus fechará a sua mão e o seu coração também em seu favor. Muito pelo contrário, esta palavra nos dá a confirmação de que os frutos das nossas ações renderão abundância na nossa casa. E isso são palavras que estão vindo de quem? De Jeremias, o que ele era? Profeta. Então receba esta palavra, porque a palavra de Deus é atemporal. No dia de hoje, ela está sendo profética para a sua vida, dizendo, e os seus caminhos, isto para dar a cada um segundo os seus caminhos e segundo o fruto das suas ações. Quem planta mais, colhe mais, com toda certeza. E olha, acredite, tem um ditado que diz assim, ó, quem planta vento, colhe tempestade.
0: Verdade.
1: Mas quem planta amor, colherá amor.
0: Amém.
1: Quem planta abundância, colherá abundância. Quem planta fartura, colherá fartura. Quem planta salvação, colherá salvação para a glória de Deus.
0: Amém.
1: Acabou o nosso programa, chegou naquele finalzinho. E cadê? Cadê a nossa musiquinha
0: toda
1: especial?
0: Cadê a nossa música? Verde chegou,
1: agosto verde chegou. Deus abençoe você. Pode deixar a musiquinha tocando aí, eu vou falando daqui, ó. Deus abençoe você e muito obrigado por nos permitir estarmos juntinhos assim de coração para coração. É bom demais. Até a próxima, se Deus quiser.

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2: Olá, boa noite.
0: Boa noite para você que nos acompanha em todo o país.
2: Sexta-feira, 3 de julho de 2026.
0: Vamos ao destaque do dia: educação, saúde e habitação.
2: Novos hospitais, inovação e atendimento especializado terão investimentos de mais de 465 milhões de reais.
0: Inaugurados 10 campi de institutos federais pelo Brasil.
2: Minha Casa Minha Vida entrega mais de 1.600 moradias em 6 estados.
0: O presidente Lula defende investimentos em infraestrutura social e acesso a serviços públicos essenciais.
3: É o dinheiro, que gera mais emprego, que gera mais renda, que gera mais desenvolvimento e que gera conquista para todo mundo. Esse é o dinheiro bom.
2: E ainda, fortalecimento do empreendedorismo.
0: Mais oportunidades para contratação de serviços pelo governo federal.
2: Desenrola MEI. Microempreendedores individuais que estão na dívida ativa poderão limpar o nome da empresa. Gabriela Noronha.
4: A iniciativa vai atender mais de 3 milhões de MEIs que possuem pendências na dívida ativa da União.
0: Você vai ouvir também incentivo à produção aliada à preservação ambiental.
2: Fundo Amazônia vai investir até 230 milhões de reais para fortalecer negócios na Amazônia Legal. André de Barros Lima.
5: O apoio inclui assistência técnica, formação, capacitação, assessoria para gestão e regularização documental.
0: Hoje, na apresentação da Voz do Brasil, eu, Mariana Jungmann e Luciano Seixas.
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0: Ambulâncias, unidades odontológicas, inauguração de institutos federais e mais de 1.600 moradias.
2: O governo do Brasil realizou várias entregas nesta sexta-feira na saúde, educação e habitação, com investimentos de mais de 1 bilhão de reais pelo Programa de Aceleração do Crescimento.
0: A entrega foi feita ao mesmo tempo em 12 cidades diferentes.
6: Todas as entregas foram simultaneamente em cidades dos estados de São Paulo, Rio de Janeiro, Pernambuco, Amazonas, Piauí, Alagoas e Sergipe, com participação de ministros e autoridades locais por videoconferência. Na educação, foram inaugurados 10 novos campi de institutos federais, com investimento de 206 milhões e 600 mil reais, sendo 196 milhões de reais do novo PAC. As unidades ampliam a oferta de ensino técnico e profissionalizante, parte do plano de expansão da rede federal, que prevê a construção de 111 novos institutos em todo o país, com potencial para criar 155 mil novas vagas. O ministro da Educação, Leonardo Barchini, destacou que o governo investe em educação de qualidade e oportunidades para os estudantes.
7: Você entra aqui no ensino médio, você pode fazer graduação, você pode fazer licenciatura, você pode fazer curso subsequente, você pode fazer mestrado, doutorado, enfim. Isso aqui abre as portas para todas as oportunidades que os nossos jovens precisam.
6: Na saúde, o governo do Brasil anunciou investimentos de 464 milhões e 800 mil reais para fortalecer o Sistema Único de Saúde. O pacote inclui a

0: odontológicas móveis, micro-ônibus para transporte de pacientes, equipamentos para hospitais e unidades básicas de saúde, além da ampliação do programa Agora Tem Especialistas. Também foram inauguradas novas estruturas hospitalares e anunciadas ações para ampliar o atendimento especializado e incentivar a inovação tecnológica no SUS. Explica o ministro da Saúde, Alexandre Padilha.
1: É o Brasil ter cada vez mais capacidade de produzir aqui no Brasil os medicamentos, as tecnologias, o conhecimento necessário para cuidar da saúde do nosso povo, para a gente ficar soberano.
0: Na habitação, 1.619 novas moradias do programa Minha Casa Minha Vida foram entregues simultaneamente em 6 estados, beneficiando cerca de 6.500 pessoas. O investimento é de aproximadamente 263 milhões de reais. O ministro das Cidades, Vladimir Lima, disse que somadas às entregas realizadas nessa semana, já são 1.753 novas moradias destinadas à família de baixa renda em diferentes regiões do país.
2: Hoje nós temos 2 milhões e 500 mil moradias contratadas no âmbito do programa Minha Casa Minha Vida. E vamos chegar até 3 milhões no final deste governo.
0: O presidente Lula defendeu investimentos em infraestrutura social e o acesso da população a serviços públicos essenciais.
3: Dinheiro bom é dinheiro investido em obra, em educação, em saúde, em ferrovia, em rodovia. É o dinheiro, que gera mais emprego, que gera mais renda, que gera mais desenvolvimento e que gera conquista para todo mundo. Esse é o dinheiro bom.
0: Somadas, as ações dessa sexta-feira representam mais de 930 milhões de reais em investimentos nas áreas de educação, saúde e habitação. Reportagem Pablo Mundim.
4: E o presidente Lula sancionou lei que cria a Universidade Federal do Esporte, vinculada ao Ministério da Educação.
5: A universidade vai, em um único local, desenvolver atividades de ensino, pesquisa, extensão e inovação, voltadas ao desenvolvimento da ciência do esporte.
4: Entre as finalidades estão capacitar profissionais para atuar em organizações esportivas e no treinamento de atletas e incentivar a produção de conhecimento científico e tecnológico na área.
5: Com sede em Brasília, a universidade poderá instalar campi em outros estados.
4: Mais fôlego para quem empreende no Brasil.
5: Essa semana, o governo federal anunciou medidas para quem trabalha como MEI.
4: Hoje foram anunciadas mais duas novidades: o Desenrola MEI, voltado para quem precisa regularizar dívidas fiscais,
5: e a expansão do Contrata Mais Brasil, plataforma que conecta os empreendedores que querem prestar serviços a órgãos públicos.
6: O Desenrola MEI vai permitir que microempreendedores individuais de todo o Brasil renegociem dívidas tributárias. A iniciativa vai atender mais de 3 milhões de MEIs que possuem pendências na dívida ativa da União. Serão atendidos empreendedores com débitos de até 20 mil reais. Entre as facilidades inéditas está o parcelamento dos débitos em até 145 meses ou mais de 12 anos. Os descontos sobre juros, multas e encargos legais podem chegar a 70%. Annelise Lenze, procuradora da Fazenda Nacional, explica o objetivo.
7: É um programa de transação tributária customizado para sustentabilidade do pagamento e para a saúde financeira desses MEIs e que vem fechar o ciclo de estímulo a novos créditos, a novos negócios, ao desenvolvimento econômico e social e a proteção também, proteção social de cada um desses MEIs.
6: Outra nova medida é a expansão do Contrata Mais Brasil, que facilita a contratação de microempreendedores individuais. O profissional se cadastra na plataforma e pode prestar serviços para os governos federais, estaduais e municipais, como pintura, manutenção, entre outros. O programa agora terá 141 atividades econômicas contempladas. Antes eram 107. Foram incluídos serviços como alimentação, fotografia, produção cultural, estética e organização de eventos. Além disso, mais instituições estão aderindo à plataforma. Quase 90 novos órgãos aderiram ao sistema, incluindo o Banco do Nordeste e a Fiocruz. O ministro do Empreendedorismo, Paulo Pereira, fala quantos empreendedores podem ser alcançados com as mudanças.
8: Bancos públicos, empresas estatais, serviços federais passam a incluir os seus serviços no Contrata Mais Brasil, ao mesmo tempo que mecanismos de busca ativa desses MEIs farão um esforço para incluir algo como um potencial de 5,5 milhões de MEIs, algo como que pode chegar a 6 milhões de MEIs na plataforma pública. Então, uma

0: plataforma de compras públicas voltada para os MEIs.
1: Os anúncios fazem parte de uma série de medidas anunciadas para os microempreendedores. Na segunda-feira, o presidente Lula já havia enviado ao Congresso Nacional a proposta de reajuste do teto de faturamento do MEI, de 81 mil para 140 mil por ano. Atualmente, o Brasil possui mais de 16 milhões de microempreendedores individuais. Reportagem Gabriela Noronha.
2: Quem tem interesse em participar do Desenrola MEI poderá acessar o sistema a partir do dia 6 de julho no site www.regularize.pgfn.gov.br.
3: O programa Gás do Povo agora chega a 100% dos inscritos no Cadastro Único de Programas Sociais do Governo do Brasil.
2: São mais de 15 milhões de recargas do botijão de gás de 13 quilos que estarão disponíveis aos beneficiários a partir do próximo dia 10 de julho.
4: Para a dona de casa Maria José de Carvalho, o botijão de gás na cozinha é motivo de alívio. Moradora do Sol Nascente no Distrito Federal, ela recebe o botijão gratuitamente por meio do programa federal Gás do Povo. Segundo Maria, foi graças ao programa que ela deixou para trás o fogão a lenha.
5: Quando eu morava no barraco de madeira, eu cozinhava na lenha, porque aqui é uma quadra que ninguém presta nada para ninguém, né? Agora melhorou um pouco.
4: Lançado em setembro de 2025 para substituir o antigo Vale Gás, o programa Gás do Povo é administrado pelos Ministérios de Minas e Energia e do Desenvolvimento e Assistência Social, Família e Combate à Fome. Segundo o governo federal, já são quase 15 milhões de recargas gratuitas realizadas em todo o Brasil desde o início do programa, como explica o ministro de Minas e Energia, Alexandre Silveira.
6: É 100% de cobertura. Já são 15 milhões de recargas. Hoje o país todo está coberto. Onde não tem revenda, as distribuidoras estão chegando com a entrega em veículos móveis e todo o público-alvo, que é o público do Cade Único, já recebe o botijão de gás, essa grande medida de proteção social.
4: Em julho, os beneficiários do programa poderão retirar a recarga gratuita do botijão de gás de 13 quilos a partir do dia 10. O benefício ficará disponível até 9 de agosto. A retirada do botijão pode ser feita diretamente nas 26 mil revendas credenciadas, espalhadas por mais de 4.800 municípios brasileiros. Com locução de Nazi Brum, reportagem de Gabriela Noronha.
3: Nacional Antifacção foi inaugurado nesta sexta-feira, no Rio de Janeiro.
2: A nova estrutura, lançada pelo Ministério da Justiça e Segurança Pública, integra o programa Brasil contra o Crime Organizado.
3: O objetivo é apoiar as ações integradas desenvolvidas pelas Forças de Segurança Pública.
2: Além do Rio de Janeiro, o escritório já está presente em São Paulo e estará posteriormente em Foz do Iguaçu, no Paraná.
3: Segundo o ministro da Justiça e Segurança Pública, Wellington César Lima, a medida quer aproximar a União dos principais centros de atuação do crime organizado no país.
7: Visa exatamente que nós venhamos a nos aproximarmos mais das realidades específicas de determinados estados da federação, como no caso do Rio de Janeiro e São Paulo. Também teremos um ponto em Foz do Iguaçu. Fundamental que para a fluidez dessas informações locais, estabelecimento de estratégias customizadas específicas para a realidade local, o Ministério da Justiça se faça presente.
2: Em 2016, foi sancionada uma nova lei contra o tráfico de pessoas, que virou um marco para o Brasil.
3: Ela aumentou a possibilidade de investigação, a criminalização e as penas, além de garantir maior assistência às vítimas.
2: Para celebrar os 10 anos da lei, novas parcerias foram firmadas para combater esse tipo de crime.
8: Disfarçado de oportunidade de trabalho no exterior, o tráfico de pessoas segue fazendo vítimas no Brasil. Uma nova rota identificada pelo Ministério da Justiça e Segurança Pública tem um destino líder, Camboja, na Ásia. 44 brasileiros foram aliciados no ano passado para atuarem em centros de crimes digitais naquele país, como explica o diretor do Departamento de Migrações da Secretaria Nacional de Justiça do Ministério da Justiça e Segurança Pública, Vitor Semple.
9: Brasileiros estão sendo vítimas de esquemas, os chamados scam centers, que são brasileiros sendo transportados, exportados por meio de aliciamento para o Camboja e para os outros países para dar golpes digitais em brasileiros aqui no Brasil.
8: No ano em que a Lei Brasileira de Enfrentamento ao Tráfico de Pessoas completa 10 anos, o Ministério da Justiça lançou duas parcerias para ampliar as ações de prevenção desse crime no país. A primeira é no campo dos esportes, com a criação de uma cartilha que orienta atletas, familiares, treinadores, dirigentes e demais profissionais sobre os riscos do aliciamento por falsas promessas de contratos e oportunidades esportivas. Para o coordenador-geral de Inteligência Esportiva do Ministério do Esporte, Diogo Silva, grandes eventos esportivos podem ajudar a dar visibilidade ao tema.
10: Colocando isso dentro do contexto atual que nós estamos vivendo, onde a Copa do Mundo Futebol Feminino vai ter a oportunidade de apresentar essa proposta para as pessoas e alertar as pessoas.
8: Outra iniciativa é a campanha da Agência Nacional de Aviação Civil para conscientização sobre tráfico de pessoas e trabalho escravo. De acordo com Diana Helena Ferreira, da Agência Nacional de Aviação Civil, profissionais que atuam em aeroportos são capacitados para reconhecer situações de risco e denunciar.
11: Por meio dos treinamentos, eles conseguem identificar sinais, né, que algumas, né, possíveis vítimas podem manifestar, como de nervosismo, às vezes não saber responder determinadas perguntas dos agentes, né? Eles sabem um canal, por exemplo, para acionar a Polícia Federal ou outro órgão policial que esteja no aeroporto.
8: Os homens já foram maioria nos casos de tráfico para trabalho em condição análoga à de escravo, mas dados recentes do Ministério da Justiça e Segurança Pública mostram que as mulheres passaram a ser as principais vítimas, principalmente quando se refere à exploração sexual. Quanto à faixa etária, a maioria das pessoas identificadas está em idade economicamente ativa, entre 18 e 59 anos. Reportagem Graziele Bezerra.
3: E mais um aliado no combate ao feminicídio.
2: Está em construção uma linha do tempo que mostra o caminho percorrido pelas vítimas de violência desde o primeiro boletim de ocorrência.
3: Com esse histórico, será possível criar mecanismos de alerta para a atuação preventiva das autoridades antes que o crime aconteça.
12: Os casos de feminicídio no Brasil recuaram 11,45% nos primeiros meses após o lançamento do Pacto contra o Feminicídio em fevereiro deste ano. Isso representa 30 vítimas a menos em relação ao mesmo período do ano anterior. Ainda assim, entre abril e maio, 232 mulheres foram assassinadas em razão do gênero. E para a Força, representa 30 vítimas a menos em relação ao mesmo período do ano anterior. Ainda assim, entre abril e maio, 232 mulheres foram assassinadas em razão do gênero. E para fortalecer a luta contra o feminicídio, uma nova estratégia está sendo desenvolvida. Trata-se de uma linha do tempo que cruza dados dos boletins de ocorrência de violência doméstica registrados pelas vítimas. A ideia é agir preventivamente, como explica a idealizadora do sistema, Luana Teixeira, servidora da Secretaria Nacional de Segurança Pública.
13: O feminicídio, ele é o final de toda uma escalada da violência. A partir do momento que essa mulher entrar num ciclo de violência, no primeiro boletim de ocorrência, nós vamos emitir um alerta para todas as autoridades envolvidas, né? Para que ela não chegue no ápice do feminicídio. Como a gente observou, 15% morrem até 12 meses e 18% morrem até 24 meses. Nossa expectativa principal é essa, é salvar vidas em vez de contar as mortes.
12: A ferramenta faz parte do Centro Integrado Mulher Segura, uma estrutura dentro do Ministério da Justiça e Segurança Pública que usa inteligência e integração de dados para proteger mulheres em todo o Brasil. Para a construção da linha do tempo, foram reunidos dados das secretarias de segurança estaduais e do Banco Nacional de Boletins de Ocorrência. Com as informações, também é possível construir um histórico de atuação dos agressores, de acordo com Luana Teixeira.
13: Às vezes ele comete uma violência aqui no estado, mas aí vai para outro estado e lá não consta que ele cometeu essa violência, porque os sistemas não se conversam. E com Mulher Segura, você vai conseguir olhar tudo isso. Eu consigo ver que esse cara já fez, já praticou violência em vários outros estados.
12: Embora a plataforma ainda esteja em fase de estruturação, já conta com perfis específicos para delegacias e órgãos do judiciário, possibilitando notificações automáticas e a visualização do histórico da vítima e do agressor em diferentes estados. O próximo passo é integrar esses dados ao Sistema Único de Saúde para detectar casos de violência subnotificados. Reportagem Luciana Colares de Holanda.
2: O governo do Brasil finalizou a cessão da área da favela do Moinho para o governo de São Paulo.
3: O terreno na capital paulista era da União e abrigou cerca de 850 famílias.
2: Hoje, no ato de assinatura, a ministra da Gestão e da Inovação, Esther Dweck, destacou o atendimento habitacional às famílias como parte da negociação.
14: Acho que esse momento agora ele vai encerrar um capítulo e começar um novo, né? Justamente naquela área que era a favela do Moinho, que agora vai se tornar o Parque do Moinho. Para que a gente pudesse transformar aquela área num parque, a gente precisava garantir a moradia digna para as pessoas que estavam ali naquela região. O governo federal, por meio do Minha Casa Minha Vida, entraria com 180 mil e o governo do estado com 70 mil para permitir que as pessoas pudessem comprar uma casa de até 250 mil. Então, a grande maioria pôde ficar no centro da cidade, porque essa é uma área extremamente central e essa era uma dos pleitos das famílias, que elas não fossem deslocadas do centro da cidade.
3: Até agora, 84% das famílias já estão com novos imóveis contratados.
2: O governo paulista terá 48 meses para concluir as obras de construção do novo parque.
3: As comunidades da Amazônia que atuam com produtos da biodiversidade.
2: Serão financiadas ações para fortalecer os negócios com foco na conservação ambiental.
15: O Fundo Amazônia vai investir até 230 milhões de reais para fortalecer negócios comunitários da sociobioeconomia em todos os estados da Amazônia Legal. O investimento vai ocorrer por meio do edital Prospera Amazônia, lançado pelo Ministério do Meio Ambiente e Mudança do Clima e que é fruto de um acordo de cooperação com o BNDES, o Banco Nacional de Desenvolvimento Econômico e Social. O edital vai selecionar organizações para oferecer serviços a empreendimentos comunitários que trabalham com produtos e serviços da sociobiodiversidade e que sejam formados principalmente por povos indígenas, quilombolas, extrativistas, ribeirinhos, agricultores familiares e demais povos e comunidades tradicionais. O apoio inclui assistência técnica, formação, capacitação, assessoria para gestão e regularização documental. Também contempla serviços de adequação sanitária e ambiental, certificação, agregação de valor, acesso a crédito e a mercados. Ao todo, o edital poderá apoiar ações em até 106 municípios da Amazônia Legal. A chefe do Departamento de Gestão do Fundo Amazônia do BNDES, Fernanda Garavini, destaca a importância dessa parceria entre o banco e o Ministério do Meio Ambiente e Mudança do Clima.
16: Nessa parceria, o Ministério de Meio Ambiente e Mudança do Clima e o BNDES, usando os recursos do Fundo Amazônia, pretendem transformar a produção sustentável dos territórios amazônicos em negócios mais estruturados, capazes de gerar renda, ganhar escala e acessar novos mercados, sem abrir mão da conservação da floresta e dos modos de vida dessas populações, que protegem a floresta.
15: Gerido pelo BNDES, sob coordenação do Ministério do Meio Ambiente e Mudança do Clima, o Fundo Amazônia já apoia mais de 150 projetos. Estando presente em 73% dos municípios dos 9 estados da Amazônia Legal. Reportagem André de Barros Lima.
3: O Exame Nacional do Ensino Médio 2026 já contabiliza mais de 5 milhões de inscritos.
2: É o maior número já registrado pelo exame desde 2022.
3: Entre as principais novidades dessa edição está a inscrição automática dos estudantes concluintes do ensino médio da rede pública.
2: Outra mudança foi o aumento no número de municípios onde as provas serão realizadas.
3: Nesse ano, o exame será aplicado nos dias 8 e 15 de novembro em todos os estados e no Distrito Federal.
2: O Enem. principal porta de entrada para a educação superior no Brasil.
3: É utilizado para ingressar em universidades públicas por meio do Sistema de Seleção Unificada, o SISU, ou em instituições privadas pelo ProUni, o Programa Universidade para Todos.
2: Também é utilizado por estudantes que buscam financiamento em instituições de ensino pelo FIES.
3: E fique de olho, as inscrições para quem quer participar do FIES abrem no dia 14 de julho.
17: O Ministério da Educação publicou o edital do processo seletivo do FIES, Fundo de Financiamento Estudantil, para o segundo semestre de 2026. As inscrições são gratuitas e estarão abertas de 14 a 17 de julho, exclusivamente pela internet no endereço acessounico.mec.gov.br/FIES. Neste ano, o MEC oferece mais de 112 mil vagas para o FIES, considerando os processos seletivos do primeiro e do segundo semestre. Para se inscrever, é necessário ter participado do Exame Nacional do Ensino Médio, o Enem, a partir da edição de 2010. No exame, o candidato deve ter obtido média aritmética de, no mínimo, 450 pontos nas 5 provas, sem ter zerado a redação. Além disso, não deve ter participado na condição de treineiro. Outra exigência é possuir renda bruta familiar mensal por pessoa de até 3 salários mínimos. O resultado da pré-seleção na chamada única vai ser divulgado no dia 30 de julho. Reportagem Júlio César de Oliveira.
2: A Advocacia Geral da União notificou hoje a Google, controladora do YouTube, para que retire do ar perfis que promovem e facilitam a criação de plataformas de apostas não autorizadas a operar no país.
3: Os perfis em questão divulgavam conteúdos com tutoriais de como criar uma plataforma de cassino, por exemplo, ou de estímulo ao jogo do bicho, que é proibido pela legislação brasileira.
2: Apostas de cota fixa, como as chamadas bets, só podem ser exploradas mediante prévia autorização do Ministério da Fazenda.
3: E essas foram as notícias do Governo do Brasil.
2: Uma realização da Secretaria de Comunicação Social da Presidência da República.
3: Com produção da empresa Brasil de Comunicação.
2: Fique agora com as notícias do Poder Judiciário e do Congresso Nacional. Boa noite, bom fim de semana.
3: A gente volta na segunda-feira. Boa noite.
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19: Você vai ouvir agora notícias do Poder Judiciário.
20: Presidente do STF defende a atuação conjunta das cortes latino-americanas para proteger a democracia.
21: STJ julga primeiro repetitivo em sessão totalmente virtual e define requisitos para justiça gratuita a pessoas jurídicas.
20: TST recebe relatório sobre estudo inédito sobre a exclusão de pessoas LGBTQIAPN+, no mercado de trabalho.
21: Boa noite, eu sou Marcela Luiz.
20: E eu sou Walter Lima.
21: O presidente do Supremo Tribunal Federal e do Conselho Nacional de Justiça, ministro Edson Fachin, defendeu uma atuação articulada entre as cortes constitucionais da América Latina para fortalecer a proteção da democracia, da independência judicial e dos direitos fundamentais.
20: A declaração foi feita durante o 31º Encontro de Tribunais, Cortes e Salas Constitucionais da América Latina do Caribe, realizado em Montevidéu, no Uruguai. Fernanda Porto.
22: No evento, Fachin disse ainda que o reconhecimento da democracia como um direito humano autônomo, como está sendo debatido pela Corte Interamericana de Direitos Humanos, poderá fortalecer juridicamente a independência do Poder Judiciário, a autonomia dos tribunais constitucionais, a integridade dos processos eleitorais, os mecanismos de freio e contrapesos, além da proteção das liberdades fundamentais.
21: O Conselho Nacional de Justiça encerrou o primeiro semestre de 2026 com 326 processos julgados pelo plenário e mais de 6 mil processos analisados e arquivados.
20: No período, o órgão também aprovou normas e definiu políticas para o judiciário em todo o país. Marcelo Della Libera.
23: O balanço divulgado pelo CNJ mostra que nos 6 primeiros meses do ano, o plenário realizou 24 sessões, entre presenciais e virtuais. O colegiado também aprovou 15 resoluções de cumprimento obrigatório pelos tribunais e 3 recomendações sobre boas práticas em áreas como gestão processual, inovação tecnológica, direitos humanos, acesso à justiça e melhoria da prestação jurisdicional. Na área disciplinar, o plenário do Conselho julgou 10 procedimentos administrativos disciplinares e aplicou sanções em 8 deles. Também determinou o afastamento cautelar de 9 magistrados durante a tramitação dos processos e analisou 9 revisões disciplinares com aplicação de pena de disponibilidade em 2 casos.
21: Pela primeira vez, o STJ julgou um recurso repetitivo em sessão totalmente virtual.
0: Na ocasião, foram estabelecidos critérios para a concessão da gratuidade de justiça a pessoas jurídicas. Fátima Uchoa.
1: A tese fixada pela Corte Especial do STJ sob o rito dos repetitivos deve ser seguida por todos os juízes e tribunais do país ao analisarem a mesma questão de direito. O colegiado definiu que a pessoa jurídica deve apresentar informações que permitam avaliar a real situação econômico-financeira, não sendo suficiente demonstrar inatividade ou redução do faturamento. Segundo o ministro relator Luiz Felipe Salomão, a concessão da gratuidade de justiça segue regras diferentes para pessoas físicas, que têm presunção relativa de veracidade na declaração de insuficiência de recursos, enquanto a pessoa jurídica deve comprovar não ter condições de arcar com as despesas processuais.
21: Um estudo inédito foi feito sobre a exclusão de pessoas LGBTQIAPN+, no mercado de trabalho.
0: O relatório foi entregue ao TST. Mila Amaral.
5: O levantamento foi realizado pelo Banco Mundial em parceria com o Ministério dos Direitos Humanos e da Cidadania e outras organizações. De acordo com o documento, a exclusão de pessoas LGBTQIAPN+, no mercado de trabalho, tira da economia brasileira mais de 94 bilhões por ano. Isso acontece porque essa população é mais atingida pelo desemprego e pela informalidade e recebe salários menores. Os dados mostram que o desemprego entre pessoas LGBTQIAPN+, é de 15,2% e mesmo empregados, eles ganham em média 10% a menos.
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21: Uma boa noite.
0: Bom fim de semana e até segunda-feira.
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24: Eu sou Paula Groba.
25: E eu sou Ricardo Nakaoka.
24: E estes são os destaques de hoje do Jornal do Senado, que começa agora.
25: Perfis falsos na internet podem virar crime.
24: Comissões debatem impactos do vício em apostas. Casos de ludopatia crescem 140% no SUS.
25: Aprovado reajuste anual para acesso ao microcrédito.
24: Boa noite.
25: Boa noite.
24: Criar um perfil falso para enganar outras pessoas pode passar a ser crime específico no Brasil.
25: A Comissão de Segurança Pública aprovou o projeto que inclui no Código Penal o crime de falsa identidade digital para punir a prática conhecida como catfishing, usada em golpes, assédio e outros tipos de fraude. Repórter Bruno Lourenço.
26: O projeto de lei cria no Código Penal o crime de estelionato ou fraude por meio de falsa identidade digital. O senador Hamilton Mourão do Republicanos do Rio Grande do Sul destacou que a criação de perfis falsos deixou de ser uma mera travessura online para se transformar em uma ferramenta de crimes graves, como a extorsão financeira e a chantagem íntima, gerando prejuízos severos à saúde mental e ao bolso das vítimas.
27: Catfishing é a prática de criar uma identidade falsa online com o objetivo de enganar, explorar, assediar ou fraudar outras pessoas, geralmente em redes sociais ou aplicativos de namoro. Os motivos para o catfishing variam desde a busca por atenção ao bullying, até crimes graves como golpes financeiros, românticos ou de investimento em criptomoedas, que resultam em perdas financeiras substanciais para as vítimas. Extorsão e chantagem por meio de imagens íntimas ou informações pessoais compartilhadas pelas vítimas, chamada sextorsão, e roubo de identidade.
26: A proposta estabelece que a punição seja agravada se a fraude for cometida com o uso de ferramentas automatizadas, perfis robôs ou se visar a exploração financeira de pessoas vulneráveis, como idosos.
4: E processos de violência doméstica poderão ter análise mais rápida na Justiça.
25: Avançou o projeto que garante prioridade aos juizados especializados na tramitação das ações previstas na Lei Maria da Penha. Repórter Rodrigo Rezende.
7: Os juizados de violência doméstica e familiar contra a mulher terão prioridade em relação à chamada Justiça Comum na análise dos processos relacionados à Lei Maria da Penha. O projeto com esse objetivo foi aprovado pela Comissão de Direitos Humanos. A relatora, senadora Ana Paula Lobato, do PSB do Maranhão, ressalta que essa medida impede conflitos entre órgãos judiciais e dá mais segurança para a mulher vítima de agressão. O relatório de Ana Paula Lobato foi lido na CDH pelo senador Rogério Carvalho, do PT de Sergipe.
8: Ao instituir órgãos judiciais especializados com competência civil e criminal para o processo, julgamento e execução das causas decorrentes dessa violência, a Lei Maria da Penha buscou evitar a fragmentação do atendimento, decisões potencialmente contraditórias e a peregrinação da vítima por múltiplos juízos, assegurando tutela mais efetiva e concentrada.
7: O projeto foi apresentado pela deputada federal Laura Carneiro, do PSD do Rio de Janeiro, e agora será analisado pela Comissão de Constituição e Justiça.
4: E a Câmara dos Deputados pode votar nos próximos dias o chamado PL da Misoginia, um projeto aprovado pelo Senado, que equipara o crime de ódio contra mulheres ao racismo.
25: A proposta torna a prática inafiançável e imprescritível e prevê penas mais duras para quem discriminar as mulheres. A reportagem é de Yasmin Rodrigues.
9: O projeto de lei aprovado pelo Senado em março inclui a misoginia entre os crimes de preconceito e discriminação já previstos na legislação brasileira. Assim como nos crimes de racismo, a conduta passa a ser considerada inafiançável e imprescritível. A autora do projeto, senadora Ana Paula Lobato, do PSB do Maranhão, afirmou que o objetivo é enfrentar um tipo de violência que muitas vezes antecede as agressões físicas e feminicídios.
10: Estatística crescente da violência doméstica que chega até o feminicídio. Então, antes de chegar no feminicídio, se sofre a violência psicológica, a violência financeira, a violência doméstica, para enfim chegar no feminicídio. Para diminuir os casos de feminicídio, a gente precisa primeiramente combater a violência.
9: A matéria recebeu parecer favorável da relatora, senadora Soraya Tronic, do PSB de Mato Grosso do Sul. Se os deputados aprovarem o texto sem alterações, a proposta segue diretamente para a sanção presidencial.
4: Uma audiência pública das Comissões de Direitos Humanos e de Assuntos Sociais discutiu os impactos das apostas esportivas online no Brasil.
25: O debate apontou que a crescente expansão das bets no país exige medidas de proteção aos consumidores. Repórter Patrícia Oliveira.
11: Para os debatedores, os efeitos das apostas esportivas online sobre o endividamento das famílias e a saúde mental dos brasileiros exigem medidas de proteção ao consumidor. Além do cadastramento do CPF nos sites de aposta, também seria necessária a declaração de renda para o controle do valor apostado e a redução da publicidade das bets. O psiquiatra Hermano Tavares destacou o aumento de casos de jogo compulsivo, o vício que afeta um em cada cinco apostadores.
12: É como se fosse uma droga, gente. O SUS teve mais de 100% de aumento de demanda de tratamento para jogo nesse período.
11: O senador Eduardo Girão, do Novo do Ceará, defende o fim das apostas online.
13: Copa do Mundo acontecendo durante esse mês, explodiu a propaganda. Na minha opinião, deveria acabar, proibir, seja o governo enviando um projeto ou o próprio parlamento deliberar pelo fim.
11: Além de outras propostas em tramitação, um pacote de projetos reunidos pela senadora Damares Alves, do Republicanos do Distrito Federal, restringe a publicidade das bets e proíbe a ação de influenciadores digitais.
24: Os atendimentos a pessoas com dependência em jogos de apostas no SUS cresceram 140% entre 2018 e 2025. O dado foi apresentado na audiência pública pela coordenadora do Departamento de Saúde Mental, Álcool e Outras Drogas do Ministério da Saúde, Gabriela de Andrade.
25: Para a senadora Damaris Alves, do Republicanos do Distrito Federal, a expansão das apostas esportivas já afeta a saúde pública e a economia, o que reforça a necessidade de medidas para enfrentar a ludopatia.
2: Quanto tudo isso está custando para o Brasil? O que está arrecadando? Está compensando os danos e prejuízos que os cofres públicos vão ter e já estão tendo?
24: Os limites para o acesso ao microcrédito podem deixar de ficar defasados.
25: A Comissão de Assuntos Econômicos aprovou um projeto que atualiza esses valores anualmente, com base na inflação, para preservar o acesso de microempreendedores e trabalhadores informais ao crédito. O texto segue para a Câmara dos Deputados, se não houver recurso ao plenário. Repórter Marcela Cunha.
3: O projeto prevê a correção anual dos limites de endividamento para acesso ao Programa Nacional de Microcrédito Produtivo Orientado. O PNMPO oferece crédito para financiar atividades produtivas de microempreendedores, pequenos negócios e trabalhadores informais. Hoje, o Conselho Monetário Nacional estabelece dois limites, até R$ 21 mil em operações de microcrédito na mesma instituição financeira e até R$ 80 mil no total de operações de crédito no sistema financeiro, sem contar financiamento habitacional. Mas esses valores podem ficar defasados com o tempo. O relator, senador Laércio Oliveira, do Progressistas de Sergipe, afirmou que manter os limites sem correção pela inflação reduz ano a ano o acesso dos pequenos empreendedores ao microcrédito.
14: Mais do que facilitar o acesso ao financiamento com taxas justas, a política de microcrédito atua como um motor de incentivo e profissionalização para os microempreendedores. Em vez de apenas injetar dinheiro, o programa qualifica o tomador para que ele identifique o momento exato de buscar o empréstimo e saiba aplicá-lo com foco na produtividade.
3: Pelo texto aprovado, a atualização será anual pelo IGPM, índice usado para medir a variação de preços na economia.
25: Com edição de Paula Groba e trabalhos técnicos de João Lira, o Jornal do Senado fica por aqui. Acompanhe agora as notícias do Tribunal de Contas da União e da Câmara dos Deputados. Boa noite.
24: Uma boa noite e um bom fim de semana.
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16: O Tribunal de Contas da União avaliou se órgãos federais oferecem condições adequadas no ambiente de trabalho para a inclusão de pessoas com deficiência. A auditoria analisou 36 órgãos e identificou barreiras físicas, sociais e organizacionais, além de dificuldades de acessibilidade nos espaços, nos sistemas de informática e nos meios de comunicação. O tribunal também constatou que metade dos órgãos avaliados não possui diretrizes formais de acessibilidade. O TCU recomendou medidas ao Ministério da Gestão, ao Ministério dos Direitos Humanos e a outros órgãos federais. O objetivo é eliminar barreiras e melhorar as condições de inclusão e de trabalho na administração pública federal. Saiba mais em tcu.gov.br.
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17: Deputados definem novas regras para fiscalizar despesas com educação.
18: O projeto cria medidas de saúde para pessoas afetadas por jogos de azar.
17: Avança a proposta que retoma incentivos para o programa Mais Médicos.
22: Boa noite. Comissão de Educação aprova incentivo ao programa Mais Médicos. O repórter José Carlos Oliveira tem as informações.
28: A Comissão de Educação da Câmara dos Deputados aprovou o projeto de lei que retoma incentivos ao programa Mais Médicos, que haviam sido revogados em 2025, diante da lei que criou o programa Agora Tem Especialistas. O texto aprovado permite que os candidatos aos programas de residência médica recebam 10% de pontuação adicional durante o processo seletivo, desde que tenham cumprido integralmente pelo menos um ano de ações em projetos e programas dos Ministérios da Saúde e da Educação, como é o caso do mais médicos. Para o relator da proposta, deputado Ismael, do PL de Santa Catarina, a medida tem baixo custo, é fácil de ser operacionalizada e, na prática, vai atrair mais jovens profissionais para o programa Mais Médicos.
0: A gente sabe da importância da presença do programa Mais Médico nesses pequenos municípios. E o projeto do deputado Ismael Alexandrino permite que especialistas em medicina também adentrem ao programa Mais Médico, permitindo um maior acesso da nossa população à saúde, tão fundamental, uma das prioridades, sem dúvida, desafiantes para o nosso país.
28: A proposta de retomada de incentivos ao programa Mais Médicos ainda vai passar pelas análises das comissões de saúde e de Constituição e Justiça. Da Rádio Câmara de Brasília, José Carlos Oliveira.
1: Orlando Silva, do PCdoB de São Paulo, comemora a aprovação na Comissão de Constituição e Justiça do projeto que veda o ensino à distância nos cursos da área da saúde. Segundo ele, a formação presencial é indispensável para garantir a qualificação dos futuros profissionais.
22: Orlando Silva acredita que a medida preserva a qualidade dos serviços prestados à população e evita a formação de profissionais com diferentes níveis de preparo. O deputado também defende a rápida tramitação da proposta no Senado.
15: Trabalho.
1: Professora Luciene Cavalcante, do PSOL de São Paulo, apoia a instituição do piso nacional para os profissionais não docentes da educação. Segundo ela, a proposta garante valorização aos trabalhadores da educação básica e prevê remuneração equivalente a 75% do piso do magistério.
22: Professora Luciene Cavalcante afirma que o projeto conta com fonte de financiamento por meio do Fundeb e pede prioridade para a votação no Senado. Ela argumenta que a medida corrige uma injustiça salarial e reconhece o trabalho dos profissionais que atuam diariamente nas escolas.
15: Educação.
1: Foram aprovadas novas regras para fiscalização de despesas públicas com educação. A repórter Paula Bittar acompanhou a votação.
5: A Comissão de Constituição e Justiça da Câmara aprovou uma proposta que define regras para acompanhar e avaliar gastos com educação nos estados e municípios. O texto aprovado confere um papel central ao Sistema de Informações sobre Orçamentos Públicos em Educação, SIOP, um sistema eletrônico gerido pelo Fundo Nacional de Desenvolvimento da Educação, o FNDE, que coleta, processa e disponibiliza dados sobre receitas e despesas com educação. O monitoramento da aplicação de recursos na educação será feito por esse sistema, que também será responsável por manter um portal voltado ao cidadão. Estados e municípios deverão publicar no SIOP até 30 dias após o fim de cada bimestre um demonstrativo com as receitas e despesas da educação. Se o relatório não for publicado, o governo federal poderá suspender as transferências voluntárias, com exceção das destinadas à educação, saúde e assistência social. Durante a discussão da proposta na comissão, o deputado Patrus Ananias, do PT de Minas Gerais, ressaltou a necessidade de garantir transparência nos gastos públicos.
6: Esse projeto me tocou muito o coração, porque eu penso que nós vivemos uma época em que nós aqui na Câmara dos Deputados, parlamentares, precisamos mandar um recado claro, passar uma imagem para o povo brasileiro da nossa correção, do nosso rigor, da nossa transparência na aplicação dos recursos públicos, que não podem ser destinados a projetos mirabolantes, a obras inacabadas, mas destinados prioritariamente às políticas públicas que promovem o desenvolvimento do nosso país.
5: O projeto que define regras para acompanhar e avaliar gastos com educação nos estados e municípios já pode seguir para análise do Senado, a menos que haja recurso para votação pelo plenário da Câmara. Da Rádio Câmara, de Brasília, Paula Bittar.
15: Saúde.
22: Hélio Lopes, do PL do Rio de Janeiro, é autor de projeto que estabelece diretrizes para a caderneta de saúde da gestante e do bebê no SUS. Entre as medidas previstas, o texto determina o uso de terminologia baseada no sexo biológico e veda a adoção de linguagem neutra.
1: Segundo Hélio Lopes, a proposta também define que as cadernetas de pré-natal sejam voltadas exclusivamente à proteção da saúde da mãe e do bebê, sem conteúdos que estimulem a interrupção da gestação. O projeto ainda prevê orientações sobre denúncia e proteção em casos de violência sexual.
22: Projeto de Felipe Beccari, do Podemos de São Paulo, cria uma política de incentivo à produção e ao acesso a medicamentos genéricos de uso veterinário. O deputado propôs estímulos para empresas que produzem esses medicamentos e adotem políticas de preços mais acessíveis.
1: De acordo com Felipe Beccari, a medida busca reduzir os custos dos tratamentos veterinários e ampliar o acesso da população aos cuidados com os animais. Ele acredita que o fortalecimento do mercado de genéricos pode estimular a concorrência, beneficiar tutores e contribuir para o bem-estar animal.
15: Direitos humanos.
22: O projeto cria uma pensão especial para pessoas que adquirirem deficiência permanente em decorrência de violência doméstica. Um dos autores da matéria, Dimas Gadelha, do PT do Rio de Janeiro, explica que a ideia é indenizar as vítimas sem renda suficiente para garantir o próprio sustento.
1: O texto também dispensa o tempo de carência para a concessão de benefícios às vítimas. De acordo com Dimas Gadelha, a proposta ainda prevê mecanismos para que o Estado busque o ressarcimento dos gastos junto aos agressores.
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15: Ciência e tecnologia.
22: Está pronta para ser votada no plenário da Câmara a proposta que cria uma política para auxiliar na saúde de pessoas afetadas por jogos de azar. A repórter Mônica Tati tem mais informações.
8: A Comissão de Constituição e Justiça da Câmara dos Deputados aprovou o projeto de lei que institui política para atender pessoas e famílias que foram afetadas pelos jogos de apostas. O texto cria a Estratégia Nacional de Atenção Integral às pessoas com necessidades decorrentes das práticas de jogos e apostas. Entre outros pontos, aborda a prevenção, a redução de danos, a proteção e a reinserção social de pessoas que tenham problemas com vícios em jogos. A relatora na comissão, a deputada Laura Carneiro, do PSD do Rio de Janeiro, afirmou que a proposta tem relevância social e sanitária, devido aos efeitos das apostas sobre a saúde mental, a vida familiar e a proteção de grupos vulneráveis. Já o autor do projeto, o deputado Rui Carneiro, do Podemos, da Paraíba, informou que o número de pessoas atendidas pelo SUS, o Sistema Único de Saúde, com problemas associados ao jogo patológico, passou de 108 para 1.200 entre 2018 e 2023.
10: Os jogos de azar no Brasil se transformaram numa questão gravíssima de saúde pública. Esse é a moral principal do nosso projeto, dar uma resposta às pessoas que, junto com os seus familiares, estão vivendo essa nova realidade do Brasil, inclusive uma das maiores causas do endividamento do brasileiro. Então, o objetivo é preparar a estrutura, sobretudo de saúde, nas unidades básicas de saúde, nos CAPs, para atender esse novo tipo de paciente, vamos dizer assim, que precisa de socorro.
8: O projeto que cria uma política de atenção às pessoas com problemas com jogos de apostas já foi aprovado por todas as comissões e aguarda a votação do plenário da Câmara. Da Rádio Câmara de Brasília, Mônica Tati.
15: Justiça.
1: Adriana Ventura, do Novo de São Paulo, pede a instalação de uma CPMI para investigar o Banco Master e acusa o governo de priorizar gastos com publicidade em vez de áreas como saúde. Ela defende o combate à impunidade e a responsabilização dos envolvidos em crimes.
22: Adriana Ventura também faz críticas ao governo federal e cita investigações da Polícia Federal envolvendo o Banco Master e integrantes da base governista. Segundo ela, as denúncias reforçam a necessidade de aprofundar as apurações sobre possíveis casos de corrupção.
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4: Comissões.
1: A Comissão de Administração da Câmara debate experiência de ouvidorias externas em defensorias públicas. O repórter Luiz Cláudio Canuto tem os detalhes.
9: 20 unidades da Federação têm ouvidorias externas em suas defensorias públicas, que funcionam como órgãos auxiliares e autônomos para garantir o controle social, a transparência e a participação da sociedade civil. As ouvidorias externas não pertencem à carreira da defensoria e seus integrantes são eleitos a partir de listas tríplices com representantes da sociedade. Criadas pela Constituição de 88, as defensorias públicas são instituições estatais que garantem assistência jurídica integral e gratuita à população que não possui recursos financeiros para contratar um advogado. Elas atuam na defesa dos direitos individuais e coletivos e na promoção dos direitos humanos. A Comissão de Administração e Serviço Público da Câmara dos Deputados debateu a experiência das ouvidorias externas das defensorias públicas com representantes do setor. A audiência pública foi presidida pela deputada Fernanda Melchiona, do PSOL do Rio Grande do Sul, autora também do pedido para a realização do debate.
12: 20 estados já têm a defensoria, a ouvidoria da defensoria pública, que é um órgão do controle social, que não é da carreira da instituição e que é eleita pelos movimentos sociais populares. E por que eu estou fazendo esse preâmbulo? Porque é o único órgão do sistema judicial que tem esse controle externo, externo mesmo, que não é da carreira, que não tem aquele elemento corporativo. Isso é muito importante.
9: Os estados que não têm ouvidorias externas nas defensorias públicas são Espírito Santo, Sergipe, Alagoas, Tocantins, Mato Grosso do Sul, Amazonas, Roraima e Rio Grande do Norte. A Defensoria Pública da União conta com uma ouvidoria geral composta por representantes da sociedade civil. O projeto apresentado no Senado Federal muda a lei de responsabilidade fiscal e destina limite de até 2% da receita das unidades federativas para o orçamento das defensorias públicas, a fim de garantir autonomia financeira. A proposta também impede contingenciamentos severos no sistema de assistência jurídica gratuita. Da Rádio Câmara de Brasília, Luiz Cláudio Canuto.
4: Economia.
22: Florentino Neto, do PT do Piauí, defende o projeto que autoriza a União a criar uma empresa estatal para atuar na distribuição de combustíveis e gás de cozinha. A proposta também permite ampliar a participação pública em refinarias e outras estruturas estratégicas para o abastecimento nacional.
1: No entendimento de Florentino Neto, a medida fortalece a soberania energética e protege o país em situações de desabastecimento. Ele considera ainda que a iniciativa contribui para a estabilidade da oferta de combustíveis, além de proteger os consumidores contra aumentos abusivos.
22: Glauber Braga, do PSOL do Rio de Janeiro, apresentou o projeto que revoga a lei do Programa Nacional de Desestatização. O deputado afirma que a proposta busca fortalecer a presença do Estado em áreas estratégicas, como energia, mineração, telecomunicações e infraestrutura.
1: Glauber Braga avalia que as privatizações reduzem a capacidade do poder público de planejar o desenvolvimento do país. Ele defende que empresas estatais atuem em setores essenciais para atender ao interesse da população, especialmente onde a iniciativa privada não vê lucro imediato.
4: Relações Exteriores.
22: Edilson Barroso, do PL de São Paulo, integra a Frente Parlamentar Mista em apoio à integração União Europeia-Mercosul, criada para acompanhar o acordo comercial entre os dois blocos. Ele detalha a importância da fiscalização legislativa para dar mais segurança às empresas brasileiras.
1: Adilson Barroso afirma que o acordo vai reduzir aos poucos impostos cobrados sobre milhares de produtos e serviços. O deputado aponta que a mudança pode facilitar as vendas do Brasil para outros países e atrair novos investimentos.
4: Agricultura.
22: Representantes da cadeia de produção do tabaco defenderam na Câmara uma proteção para o setor. A repórter Maria Neves nos conta quais as propostas.
5: Representantes da cadeia produtiva do tabaco reclamaram em audiência pública na Câmara dos Deputados que o sistema integrado de produção do setor está ameaçado no Brasil. De acordo com o deputado Heitor Schur, do PSD Gaúcho, que pediu a realização do debate, o aumento do número de produtores independentes e a carga tributária representam as principais ameaças à produção integrada de fumo no Brasil. Heitor Schur afirma que o sistema integrado foi construído há mais de 100 anos e engloba desde os produtores de fumo até a fabricação dos produtos derivados, como cigarro. O deputado argumenta que essa organização é importante para garantir aspectos como equilíbrio entre produção e demanda, assistência técnica e controle da qualidade dos insumos. Com o crescimento dos produtores independentes, ele acredita que essa estrutura esteja ameaçada.
2: Nós temos diversas safras dentro de um ano. Uma vez era a safra do fumo, agora é a safra de verão, a safra de inverno, a safra de primavera. Está plantando e colhendo o ano inteiro. Talvez isso para a indústria seja muito bom, mas para o segmento que está lá no campo, eu não vejo ganhar com isso. E, ao mesmo tempo, a gente percebe que cada vez tem mais produtores independentes plantando por conta. Não sei se os insumos que eles usam são os corretos. E essas coisas acabam influenciando também o nosso setor.
5: Com o aumento da produção, Heitor Schur afirma que houve queda no preço do tabaco. O deputado sustentou que, enquanto em janeiro a arroba do produto custava R$ 340, hoje está sendo vendida por R$ 260. Da Rádio Câmara de Brasília, Maria Neves.
1: Marcelo Moraes, do PL do Rio Grande do Sul, defende a securitização das dívidas dos produtores rurais do Estado. Na visão do deputado, a medida é essencial para permitir a renegociação dos débitos acumulados após anos de estiagem e das enchentes de 2024.
22: Marcelo Moraes afirma que os agricultores não pedem perdão das dívidas, mas condições para quitá-las. Ele também cobra a apreciação da proposta pela Câmara, alegando que a demora na votação agrava a crise no campo e compromete a economia gaúcha.
4: Meio ambiente.
1: Cabo Gilberto Silva, do PL da Paraíba, critica a atuação de órgãos federais durante operações de fiscalização ambiental em Novo Progresso, no Pará. Segundo o deputado, as ações truculentas provocam conflitos com produtores rurais e moradores da região.
22: Cabo Gilberto Silva pede ao governo federal que reveja a atuação dos órgãos responsáveis pela fiscalização ambiental na região. No entendimento do parlamentar, é necessário garantir o cumprimento da legislação sem comprometer os direitos dos produtores.
1: Joaquim Passarinho, do PL do Pará, também denuncia a truculência de órgãos federais durante a operação de fiscalização ambiental em Novo Progresso. O deputado defende que a fiscalização seja conduzida com respeito à população e prioridade para medidas de orientação.
22: Joaquim Passarinho cobra do governo ações para acelerar a regularização fundiária e ambiental na região. Segundo o parlamentar, é preciso garantir segurança jurídica aos produtores e conciliar a proteção do meio ambiente com o desenvolvimento das atividades econômicas locais.
1: Termina agora o jornal Câmara dos Deputados, produzido pela Rádio Câmara, com trabalhos técnicos de Wellington Teles e apresentação de Ana Raquel Macedo e Márcio Aquiles Sardi. Boa noite.
22: A Voz do Brasil volta na segunda-feira. Boa noite e bom final de semana.
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boa noite, povo do Rio de Janeiro! Mais uma vez estamos ao vivo pela 102,9 FM. Comunicação desse que vos fala, seu irmão em Cristo, Ayrton Fernandes. Que Deus abençoe você e toda a sua querida e amada família!

nosso Deus operando milagres. Em nossa igreja pentecostal, Deus de Amor, na rua Senador Pompeu, número 27, no centro da cidade carioca. Nós estamos ao vivo direto, mais uma vez, em 102,9 FM, em AM 1030M, sempre ouvinte, levando a mensagem do reino até o seu coração. E você sabe, a nossa sede mundial está localizada na Avenida do Estado, número 4568, na Baixada do Glicério, em São Paulo, capital, no Templo da Glória de Deus, hoje sob a liderança mundial da nossa irmã Ereni Miranda. E no Rio de Janeiro estamos sob a responsabilidade do homem de Deus, pastor Antônio dos Santos, e a nossa sede estadual está localizada no Rio de Janeiro, na rua Senador Pompeu, número 27, no centro da cidade carioca.

programa Voz da Libertação, ouvinte, tivemos grandes cultos, grandes concentrações na manhã e tarde desta grande sexta-feira, 7, 9 às 14 e também agora às 19 horas, o último culto, a última grande concentração desta grande sexta-feira, o prosseguimento da campanha Destruindo Fortaleza.

daqui a pouquinho, direto e ao vivo do Santo Altar de Deus, o presbítero Apolo Alexandre pegando a palavra e orando em favor dos mais excelentes dons do Espírito Santo e principalmente embocando a bênção de Deus, o milagre de Deus, a cura de Deus, a perfeição do nosso Deus sobre o seu lar, sobre a sua vida, sobre as suas finanças, sobre todas as áreas da sua vida. Nós temos certeza que nesta grande sexta-feira, através desta grande concentração, Deus vai estar operando sinais, milagres, curas divinas, libertações, grandes libertações e maravilhas vão estar acontecendo na sua vida aqui mesmo, em nossa igreja pentecostal, Deus Amor. Daqui a pouquinho, ouvinte, presbítero Apolo Alexandre, nesta grande sexta-feira, pregando a palavra e orando em seu favor.

0: são 8 horas, mais 6 minutos. Que Deus abençoe você, que Deus abençoe a sua casa, que Deus abençoe suas finanças, que Deus abençoe a todos os nossos queridos, amados ouvintes do programa Voz da Libertação. Você que está acompanhando, crendo que Deus pode fazer ou pode realizar um milagre na sua vida, trazendo vitórias, conquistas, libertações, curas e também resposta para a afronta que você está vivendo. Nós temos certeza que através desta programação e através da Igreja Pentecostal Deus Amor, o seu milagre vai chegar, a sua cura vai chegar, a bênção de Deus vai chegar e toda a enfermidade, todo o problema que você estiver vivendo vai cair por terra no nome de Jesus. Mais uma vez, a hora certa para você que está ouvindo o programa Voz da Libertação, são 8 horas com mais 7 minutos.
1: Neste momento eu quero falar com toda a juventude. Está chegando dia 4 de julho, no horário das 15 horas. É o Conex aqui do Rio de Janeiro. Ninguém pode faltar. Eu quero convocar todos, pais, mães, tios, avós, venham participar conosco. Eu quero convocar toda a membresia da igreja. Eu quero convocar famílias evangélicas, famílias católicas, livres pensadores, venham participar conosco. É uma conferência com toda a juventude do estado do Rio de Janeiro. Vai ser aquela festa, aquela adoração à Majestade Santa. E nesta oportunidade vai estar presente aqui conosco a evangelista Isabel Ferreira, pregando a palavra do nosso Deus.
2: Tem pessoas que estão sentadas aqui nessa noite, que a voz de Deus foi lá nas drogas, a voz de Deus foi lá naquela vida errônea, a voz de Deus foi lá naquele lugar de abismo e chamou você, e quem viu você saindo de lá, eu não dou 3 meses que ele vai voltar para a bebida, eu não dou 1 mês e ela vai voltar para cá, mas eu vejo aqui nesta tarde crentes como Abraão, que quem viu você saindo do pecado pensou que você ia voltar, e hoje você está sentado aqui dando glória a Deus, porque Deus continua trabalhando na sua vida, Deus continua curando na sua casa, ele continua operando.
1: Certeza, ouvintes, Deus, ele tem uma palavra para o seu coração. O meu convite é para a nova, para a antiga geração. Vamos unir, vamos estar presentes, adorando a Majestade Santa. Eu quero convocar todos os grupos de louvor das nossas igrejas Deus e Amor. Quero convocar a todos para participarem desta festa. Vamos lá adorar aquele que vive, aquele que reina para todo sempre.

o tema deste evento, até os confins da terra. Deus levantou uma juventude forte, Deus levantou homens, mulheres, para serem canais de bênçãos nos quatro cantos desta terra. E eu tenho certeza que Deus vai levantar nesta data pessoas para continuar transmitindo a sua palavra. Vai estar conosco também a cantora Karina Inácio, que vai estar louvando, vai estar bendizendo o nome do nosso Deus.

0: Vai ser uma tarde de palavra, uma tarde de oração, uma tarde de salvação de almas. Venham participar conosco, 4 de julho, no horário das 15 horas, aqui mesmo, na Rua Senador Pompeu, número 27, aqui no centro do Rio de Janeiro.
1: A voz da libertação, é daqui a pouquinho então esta grande concentração de fé e de milagres acontecendo no Templo da Glória de Deus, onde a sua vida, a sua casa, a sua família serão impactados pela palavra ministrada através da nossa irmã evangelista Isabel Ferreira. Conex acontecendo no centro do Rio de Janeiro e a sua vida, a sua casa, sendo abençoada e jovens sendo avivados pelo poder da revelação da palavra. Vem pra cá, Rua Senador Pompeu, número 27, centro do Rio de Janeiro. Estaremos orando por toda a juventude carioca. Estaremos clamando em favor de todo o povo de Deus que vão comparecer nesta grande concentração, o Conex, no Rio de Janeiro. E agora, como são 8 horas com 13 minutos, nós iremos ao Santo Altar de Deus, onde já está solicitando o som o presbítero Apolo Alexandre. Lembrando que estamos no prosseguimento da campanha Destruindo as Fortalezas. Nesta grande sexta-feira, e teremos agora a transmissão do último culto desta sexta-feira, dia 3 de julho de 2026. Logo após esta grande concentração e as orações realizadas direto ao vivo do Santo Altar, nós retornaremos convidando o senhor e a senhora e toda a juventude carioca que está à escuta do programa Voz da Libertação para comparecer nesta grande concentração amanhã, às 15 horas, no Conex, realizado na Igreja Deus Amor do Rio de Janeiro. Vamos, estúdios, direto ao vivo do Santo Altar, onde já está o presbítero Apolo Alexandre, orando em favor do povo.

Sai, Satanás, saia. Sai, obra do inferno, saia. Sai, obra maligna, saia. Sai, legião do diabo, saia. Toda ação do mal, toda obra maligna, todo espírito que prendeu esse jovem, que amarrou esse jovem, todo espírito que recebeu um trabalho, lá no cemitério, lá na encruzilhada, lá na cachoeira, sai todo mal, em nome de Jesus, sai, sai, sai, saia, sai, sai, sai, sai, saia, sai, Satanás, saia, sai, obra do mal, saia, ai, espírito maligno, sai agora, sai agora, sai agora, sai agora, sai agora, sai, sai, sai, sai agora, toda obra do mal, saia, toda obra do inferno, saia, toda obra maligna, na saia, todo espírito do mal que prendeu, que amarrou esse povo, que trancou numa situação caótica, humilhante, vexatória, eu repreendo agora, sai agora, sai Satanás, saia, sai Satanás, saia, sai Satanás, sai agora, sai agora, sai agora, sai agora, toda obra maligna saia, toda obra do inferno saia, toda entidade que ganhou contra a vida dela, que recebeu sangue, sai agora, sai Satanás, saia, sai obra do inferno, saia, sai obra maligna, sai, sai, sai, saia, sai dessa casa agora, sai desse lar, levanta a mão e expulsa, levanta a mão e expulsa, levanta a mão e expulsa o diabo, expulsa Satanás, expulsa os demônios, espírito do mal, eu te ordeno agora, sai agora, sai, sai, sai, sai, saia, sai, saia, ó meu Deus, é o clamor para repreender o diabo, é o clamor, meu Pai, para amarrar agora toda a ação de Satanás, toda a obra do inferno, toda a legião satânica. Sai agora, sai agora, sai agora, meu Deus, queima mesmo, queima todo mal, queima toda obra maligna, desfaz agora toda obra do inferno, toda legião do mal, eu já posso ver, meu Pai, pelos olhos da fé, o inferno batendo em retirada agora, o mal sendo repreendido agora, toda obra feita no cemitério, na encruzilhada, na cachoeira, na boca do sapo, toda obra feita lá para destruir a vida dessa pessoa, eu repreendo agora, sai Satanás, sai Satanás, levanta a mão e expulsa a igreja, levanta a mão e expulsa a igreja, levanta a mão e expulsa, sai Satanás, saia, sai obra do inferno, saia, sai obra maligna, sai daí, sai daí, sai daí, todo espírito da morte, todo espírito da morte, todo espírito da morte, espírito da morte que quer matar ele, espírito da morte que recebeu para matar ele, sai agora, sai agora, sai agora, expulsa aí, expulsa aí, expulsa o diabo aí, expulsa Satanás aí, expulsa os demônios, sai todo mal, sai todo mal, sai todo mal, sai agora, sai agora, sai agora, ó meu Deus da glória, desfaz mesmo toda obra maligna, desfaz, meu Pai, toda oferenda feita para destruir a vida dessa pessoa, toda obra
obra do mal, eu expulso agora, sai agora, sai agora, sai agora, sai agora. Feitiço que foi feito para ela, feitiço que foi feito para matar, trabalho que foi feito para destruir, obra que foi feita para acabar com a vida dela, feitiço que foi armado contra a vida dela, espírito de pomba gira, demônio da morte, o moú do cemitério, sai agora, sai agora, sai agora, queima Jesus, queima, queima Jesus, queima, queima Jesus, queima, queima Jesus todo mal, e dá vitória, meu Deus, dá vitória mesmo, a essa pessoa que crê, dá vitória, meu Pai, a essa vida que não aceita o sofrimento, não aceita a dor, não aceita o fracasso, não aceita a derrota, e é por isso, meu Pai, que está aqui, ó Senhor, joga por terra todo mal, toda investida do inferno, toda obra do mal, agora levanta a mão para expulsar, levanta a mão para expulsar, sai Satanás, sai Satanás, sai Satanás, sai Satanás, sai, sai, sai, saia, sai daí, sai daí, sai daí, sai daí, toda ação do mal saia, toda obra maligna, eu não tô ouvindo o povo expulsando, que aconteceu, vai dar mole pro diabo, vai dar mole para Satanás, expulsa o mal agora, expulsa Satanás agora, sai Satanás, sai agora, sai agora, sai agora, sai agora, todo mal saia, toda obra maligna saia, toda ação do inferno, sai agora, sai agora, sai agora, sai agora, sai agora, feitiço feito, trabalho mandado, obra maligna, espírito da morte, te repreendo agora, você que recebeu daquela mulher para matar esse homem, você que ganhou feitiço para destruir a vida desse homem, você que recebeu esse trabalho com a fotografia dele, com uma blusa dele, eu te repreendo agora, espírito da morte saia, espírito da morte saia, espírito da morte saia, saia. Sai daí, Satanás, sai daí, ó. Sai daí, sai daí, sai agora, sai agora, sai agora, sai agora, sai, sai, sai, sai, sai, sai todo mal, sai todo mal, sai todo mal, sai todo mal, sai agora, sai agora, sai agora, sai Satanás, sai Satanás, saia, sai espírito do mal, saia. Sai agora, sai agora. Sai, sai, saia, meu Deus, vai na casa dos ouvintes agora, meu Pai, vai na casa de cada pessoa agora e faz, meu Deus, o impossível acontecer agora. Orianda babaia, ori pra candaraia, sai Satanás, sai Satanás, sai espírito do mal, sai agora, em nome de Jesus, em nome de Jesus, em nome de Jesus, toda obra do mal saia, toda obra do inferno saia, toda obra de Satanás saia, todo feitiço saia, toda urucubaca saia, toda legião do inferno sai, sai, saia, sai agora, sai agora, sai, sai, sai, sai. Sai, sai, sai, saia, sai, sai, saia, meu Deus, queima agora todo mal, queima agora toda investida do diabo, desfaz, meu Pai, toda obra maligna, e dá vitória agora, dá vitória agora, olha a vitória chegando aí na tua casa, olha o milagre chegando aí no teu lar, olha a bênção chegando aí na tua família, olha o inferno batendo
em retirada agora. O mal tem que sair, Satanás tem que sair, os espíritos malignos tem que sair, nada pode contra o poder da fé. Sai, Satanás, sai, Satanás, sai, Satanás, sai agora, sai agora, sai agora, sai agora, sai, sai, sai, sai, sai, sai, sai, sai, sai, Satanás, sai, Satanás, sai, sai, sai agora, todo mal saia, toda obra do inferno saia, todo feitiço saia, toda bruxaria, sai agora, sai agora, meu Deus, visita o teu filho, meu Pai, guarda ele, livra de todo mal, amarra a força do inferno, que toda investida sai agora, sai agora, sai agora, sai agora, sai agora, todo mal, sai agora, levanta a mão e expulsa agora, levanta a mão e expulsa agora, manda lá para fora, sai daí, sai daí, sai daí, sai daí, sai daí, sai daí, sai daí, sai daí, sai daí, sai agora, sai agora. Sai agora, sai agora, sai agora, sai agora, sai, sai, sai, sai, sai agora. Coloca a mão no alto da tua cabeça aí. Tem um demônio escondido aí. E esse demônio que está escondido aí ganhou para essa moçoa morrer em 7 dias. Esse espírito maligno que está aí ganhou para beber o sangue dessa pessoa. E Jesus vai jogar por terra esse demônio agora, sim ou não? Sim ou não? Coloca as mãos no alto da tua cabeça aí agora. Esse demônio recebeu galinha preta, recebeu cachaça, ganhou a fotografia dessa pessoa, para essa pessoa morrer, e Jesus vai jogar esse demônio por terra agora. Espírito maligno, legião do diabo, você ganhou, hein, Satanás, para acabar com a vida dessa pessoa. Espírito das trevas, pode dar o teu grito de derrota aí agora. Pode dar o teu grito de derrota agora. Eu falo com você que recebeu para matar essa pessoa. Onde você estiver escondido, Satanás, você não resiste à revelação do... Olha ali, já gritou ali, corre ali, obreira, segura ali, grita, queima ele, Jesus. Grita, queima ele, Jesus. Grita, queima ele. Traz para frente. Grita, queima ele, Jesus. Grita, queima ele, Jesus. Grita, queima ele, Jesus. Grita, queima ele. Olha aí quem recebeu. Grita, queima ele, Jesus. Grita, queima ele, Jesus. Olha quem ganhou para matar ela em 7 dias. Levanta a mão para cá. Grita, queima ele, Jesus. Grita, queima ele. Jesus vai fazer esse trabalho. Eu conto 1 em nome do Pai, eu conto 2 em nome do Filho, eu conto 3 em nome do Espírito Santo. Grita, queima ele, grita, queima. Até dá o grito de derrota, grita, queima ele, Jesus. Até dá o grito de derrota, grita, queima ele, grita, queima ele, grita, queima ele, grita, queima ele, grita, queima ele, grita, queima ele. Em nome de Jesus, sai agora, sai. Segura, segura, segura. Olha aí que coisa terrível, hein? Olha aí, diga, sai agora, em nome de Jesus. Pode bater palma aí da glória a Deus. Abra aí a Bíblia Sagrada, rapidamente, no livro de Lucas, capítulo de número. Isso, Lucas, capítulo de número 18, onde Deus tem uma palavra que vai abençoar a sua vida. Isso, Lucas, capítulo de número 18,
onde Deus tem algo forte para falar com você nessa hora. Graças a Deus. Lucas 18, onde Deus tem algo grande para falar com você. Vamos ler o versículo de número 35. Cumprimento a todos os ouvintes do programa de rádio A Voz da Libertação, com a gloriosa paz do nosso Senhor e Salvador Jesus Cristo. Essa é uma transmissão ao vivo aqui da rua Senador Pompeu, número 27, no centro da capital carioca. Pastor dirigente é o nosso pastor Antônio Santos. Isso, e lembrando, hein, que é amanhã, irmã Isabel Ferreira, pregando a palavra de Deus e entregando as revelações do Espírito Santo no horário das 17 horas. Vamos lá. Isso, conecte-se aqui do Expansão Jovem. Vamos lá. E acontecia o que, chegando ele perto de Jericó, estava um cego assentado junto ao caminho mendigando, e ouvindo passar a multidão, perguntou o que era aquilo, e disseram-lhe: Jesus o Nazareno passa. Então clamou dizendo: Jesus, filho de Davi, tem misericórdia de mim. E os que passando repreendiam-no para que se calasse, mas ele clamava ainda mais: filho de Davi, tem misericórdia de mim. Então Jesus, parando, mandou que lhe o trouxessem, e chegando ele, perguntou, dizendo: que queres que eu te faça? E ele disse: Senhor, que eu veja. E Jesus lhe disse: vai, a tua fé te salvou. Levante a Bíblia para o céu, diga comigo: meu Deus, meu Pai, fala comigo através da sua palavra. Para Jesus, a melhor salva de palma. Bate palma da glória. Bate palma da glória. Graças a Deus. Já é perceptível no meio de nós o que Deus tem para falar com você nessa hora. Deus te trouxe aqui hoje, sexta-feira, para você entender que você não está sozinho na situação que você tem vivido. Deus te trouxe aqui para você entender que por trás dessa luta vem vindo aí uma grande vitória, e você não vai ser envergonhado. Aquele que busca Deus nunca é envergonhado. Aquele que busca Deus nunca perde a batalha. Aquele que busca Deus vence o diabo de manhã, vence o diabo de tarde, vence o diabo à noite, vence o diabo de madrugada, porque o Todo-Poderoso está com ele, lhe garantindo vitória. Deus te trouxe aqui nessa noite para você erguer a tua cabeça e saber que maior é o que está contigo do que aquele que está no mundo. Quando eu olho para a Bíblia Sagrada, eu começo a ver a prisão espiritual que vivia esse homem, completamente destruído por conta dessa cegueira que o impedia de enxergar como todas as pessoas. Perceba, meu irmão, que o texto sagrado, ele nos mostra que aquele homem estava cego, mas ele não nasceu cego. A cegueira foi fruto de uma intervenção romana na família abastada daquele homem. E por conta do pai desse jovem não entregar as suas posses ao Império Romano, o Império Romano
menino mata o pai desse homem, e o seu filho tem os seus olhos cegados, deixando como exemplo todo aquele que ousasse se rebeliar contra a dinastia romana. O tempo vai passando e esse homem recebe uma autorização para pedir esmola na opulente cidade de Jericó, e ele vai para a rua mais movimentada em Jericó e começa a pedir esmola. A cidade de Jericó, nessa ocasião, não era mais a cidade invadida por Israel, cujas muralhas caíram por terra, não. Essa cidade era um centro comercial, onde pessoas de alto poder aquisitivo viviam na época, e é nesse lugar nobre que esse homem está pedindo esmola. Parece que eu vejo a tão terrível humilhação que aquele homem está sofrendo, pois ele está em uma posição que depende de ajuda, de comiseração das pessoas ao seu redor. Ele pede esmola, alguém ajuda um dia, alguém ajuda dois dias, no terceiro dia já está lançando em rosto aquilo que lhe foi dado, e as palavras negativas que aquele homem ouvia feria o coração da sua alma. Ele ficava completamente dilacerado. Eu prego pra gente aqui que a tua alma está angustiada, a tua vida está vazia, o teu coração não cabe mais tanto desespero devido à luta que você está vivendo. Você não enxerga a vitória, você não enxerga paz, você não enxerga saúde, você não enxerga libertação. A prisão que está à sua alma leva você a entender que você nasceu para sofrer. Talvez o diabo colocou na sua cabeça dizendo: aceita que essa é a sua vida, você errou no passado, agora você tem que se subir meter a todo tipo de sofrimento. Eu prego com gente, pra gente aqui, que alguém foi perverso com você, te traiu, te enganou, se levantou contra a tua vida, arrancou a tua visão, e agora você só enxerga escuridão, você só enxerga tristeza. Aquele homem durante muito tempo viveu com a vida completamente destruída. Eu posso imaginar as noites que ele passou chorando dentro do seu quarto, se lamentando, enxergando tudo aquilo que ele estava vivendo e dizendo: meu Deus, essa é a minha situação. Por que que eu nasci? Por que que eu vim ao mundo? Por que eu tenho que passar tamanha aflição? Ele não sabia, mas nós nessa noite sabemos.

essa prisão termina hoje, essas algemas caem por terra hoje, essa obra maligna é desfeita hoje. O que foi feito com a tua vida, Jesus, está jogando por terra aqui agora. O sofrimento não vai ficar, a angústia não vai ficar, a tristeza não vai ficar, porque prega Jesus de Nazaré está vindo aí, o rei dos reis está vindo aí, o leão da tribo de Judá está vindo aí, e ele vem para quebrar a corrente do inferno, ele vem para trazer luz para a tua vida, ele vem para desfazer as obras do diabo. E eu não prego para quem não crê e não acredita, eu prego para quem crê e acredita. Levanta a mão e recebe a presença dele aí, recebe a autoridade dele aí, recebe a força dele aí, explode um glória para Jesus aí agora. Oh, aleluia. Tanto tempo sofrendo, tanto tempo chorando, tanto tempo colecionando derrotas, quanto tempo vivendo uma vida aquém da vida que Deus tinha preparado para ele. O diabo havia enganado dizendo: você não vai sair dessa situação. Ei, meu irmão, se tem uma coisa que você tem que crer, é que a última palavra não venha do homem, nem do diabo. A última palavra venha de Jesus de Nazaré. A tua situação não te define, esse sofrimento não te define, o pecado que você está não te define, porque tem um Deus que restaura a vida aqui, tem um Deus que restaura destino aqui. E se você veio buscar a ele, se prepara, porque a tua história vai mudar, oh glória! Até que ele ouviu a palavra de Deus e a fé raiou na vida dele. A Bíblia Sagrada diz que a fé vem pelo ouvir, e ouvir a palavra de Deus. Ele começou a ouvir que Jesus liberta, ele começou a ouvir que Jesus transforma, ele começou a ouvir que Jesus muda destino. Alguém chegou para ele dizendo: Jesus Cristo passou em Betânia e Lázaro ressuscitou depois de 4 dias. Jesus passou em Cafarnaum, trouxe cura para o povo doente. Passou na cidade de Naim e ressuscitou o filho da viúva. Pregou o belíssimo sermão da montanha. Desceu do monte, no pé do monte, arrancou a lepra de um homem que há muito tempo estava sofrendo. Por onde ele passa tem milagre, por onde ele passa tem maravilha, por onde ele passa tem poder de Deus. E você não sabe o que? Hoje ele está passando aqui, hoje ele passa aqui, passa na tua casa, passa no teu trabalho, passa na vida do teu filho, passa na vida do teu marido. Ele passa pelo teu sofrimento, leva o sofrimento, leva a depressão, leva a angústia, leva a miséria, leva o desânimo, leva o fracasso, leva a derrota. Por onde ele passa, o mal não fica. Por onde ele passa, o inferno não fica. Por onde ele passa, os demônios não ficam. Ele está passando aqui. Aquele homem ativou a fé e ele ficou atento. Quando Jesus passar aqui, eu não vou ficar distante, eu não vou ficar indiferente, eu não vou ficar de boca fechada. Quando ele passar aqui,
dia eu vou invocar ao nome dele. Eu sei que eu sou cego, mas eu vou clamar por ele. Eu sei que eu não tenho condições, mas eu vou clamar por ele. Eu sei que eu não sou nem bem visto na sociedade, mas eu vou clamar por ele, e ele vai me ouvir. Aqui não é que nem lá fora as pessoas para te ouvir, elas primeiro veem o que você tem. Se você tem, você é aceito, se você não tem, você não vale nada. Mas aqui não, aqui tem o rei de Israel, aqui tem o guarda fiel, aqui tem a resplandecente estrela da manhã, e ele diz: ei, mulher que está sofrendo, ei, homem que está sofrendo, ei, você que está aflito e desesperado, clama a mim e responder-te-ei, anunciar-te-ei coisas grandes e firmes que ainda não sabe. Clama o nome dele aí, invoca o nome dele aí, chama o nome dele aí, ele está parando aqui para ouvir o teu clamor, oh glória! E ele, naquele momento, ele clama a Jesus. Perceba que sempre tem um endemoniado, sempre tem um frustrado, tem um atribulado para chegar e falar coisa para entristecer o coração. Por isso que Jesus está blindando o teu coração a partir de hoje. Por isso que Jesus está colocando uma blindagem aqui, ó, muito forte, que se chama Espírito Santo. E você não vai parar por conta de palavra negativa de ninguém. Você não vai parar por conta de piada de mau gosto de ninguém. Você não vai parar por conta de indireta de ninguém. Você não vai parar por conta de alguém que não se libertou e não quer que você se liberte. Não venceu e não quer que você vença. Não tem paz e não quer que você tenha paz. Nessa noite Deus está dizendo: você está me clamando? Se prepara que eu vou fazer uma grande diferença na tua vida. Se prepara que para você eu abro porta, para você eu abro caminho, para você eu quebro as correntes do inferno, para você eu repreendo os demônios, para você eu fecho a boca do leão, para você eu te dou vitória. Levanta a mão e explode um glória para ele aí, explode um aleluia para ele aí. Chegou o dia de Jesus mudar a tua história, rapaz, a tua história, mulher, oh glória. Perceba que alguém falou: não clama, não pede, porque ele não vai te ouvir. É por isso que você tem que tomar cuidado com quem fala com você. Você não pode ser uma esponja que absorve tudo à sua volta. Você tem que selecionar aquilo que vai chegar ao seu coração. Você não pode olhar para alguém que não tem fé e deixar que o conselho daquele que não tem fé venha atingir o seu coração. Você tem que se guiar pela palavra de Jesus de Nazaré. Quem se guia pela palavra de Jesus não é enganado. Quem se guia pela palavra de Jesus não é frustrado. Quem se guia pela palavra de Jesus não é decepcionado. Tem muita gente decepcionada, frustrada, porque confiou na palavra do homem, creu na palavra de alguém, confiou em quem não deveria confiar, acreditou
acreditou em quem não deveria acreditar, e hoje se encontra com a vida destruída, porque você confiou no homem. Mas está aqui um povo que vai confiar é na palavra de Deus, vai crer na palavra de Deus, vai seguir a palavra de Deus. Pode se levantar 1000 ao teu lado, 10 mil à tua direita, mas você vai ficar de pé dando glória ao nome do Senhor. Nada vai te destruir. Lá vai aquele homem fazendo ao contrário daquilo que estavam falando com ele. Alguém falou: para de clamar, e ele clamava ainda mais. A raiva, a decepção, a frustração do diabo é que ele fez de tudo para você não estar aqui nessa noite, mas você está aqui dando glória e exaltando o nome do Senhor. O diabo lutou para te parar, levantou dentro da tua casa, usou filhos, usou marido, usou vizinho, usou alguém para tentar te deter, mas você falou: não, ninguém me para, hoje eu piso na tua cabeça, Satanás. Você está aqui e Jesus está indo na tua casa agora, e Jesus está indo no teu ar agora, e Jesus está indo na tua família agora. Chega de sofrimento, Jesus te toca agora. Quem crê, recebe o toque. Vai, vai, vai, vai, vai, vai, vai, vai, vai, vai, vai, vai, vai, vai, vai, vai, vai, vai, vai, vai, vai, vai, orando a labaia. Naquele momento, naquele instante, aquele homem clamou e Jesus parou para atender aquele homem. Você está entendendo porque o diabo lutou tanto contra você? Porque hoje Jesus atende a tua oração. Hoje Jesus responde o teu clamor. Hoje Jesus responde a sua súplica. E ele... não tem diabo, não tem demônio, não tem Satanás que impeça a tua visão de voltar novamente. Quer saber de uma notícia? A paz vai voltar novamente para tua casa. Quer saber de uma notícia? A libertação voltar novamente para a sua vida. Quer saber de uma notícia? A saúde vai voltar para o teu corpo novamente. Quer saber de uma notícia? Vai ser feliz novamente, porque Jesus está te dando vitória. Quem crê, quem crê, quem crê, quem crê, quem crê, fica de pé aí, fica de pé, fica de pé, levanta a mão e diga: eu creio, eu creio. Você que quer ter um encontro com Jesus, pastor, eu quero ter um encontro com Jesus, cansei de sofrer, sai do seu lugar e vem aqui diante do altar que eu vou orar pela sua vida. Vem aqui diante do altar que eu vou orar por você. Vem, vem, vem, vem, vem, vem, vem, meu irmão, vem, meu irmão, vem, vem, vem, vem, vem, vem, vem, vem, vem, vem, vem, vem. Isso, fica aqui diante do altar, fica aqui diante do altar que eu vou orar pela sua vida. Chega de sofrimento, chega de dor, chega de lágrima, chega de angústia, chega! Jesus muda a sua história. Você que está ouvindo essa programação, você que está escutando aí agora, chega de tanto sofrimento, chega de tanta dor, chega de tanta lágrima. Aí eu pergunto: por que você insiste em sofrer tanto, se Jesus quer tirar dos seus ombros toda essa dor, toda essa angústia e mudar a sua história? Levanta a tua mão, deixa Jesus mudar a sua vida, deixa Jesus mudar o seu coração. Você não vai morrer de depressão, você não vai morrer destruído, você não vai morrer com essa enfermidade. O nome do Senhor vai ser glorificado. Levanta a tua mão para o céu.
Vamos orar por essas almas que estão aqui. Você que está no presídio também, levanta a mão para Jesus, rapaz. Levanta a mão para Jesus, mulher. O diabo colocou na tua cabeça que não tem jeito, mas o meu Jesus transforma criminoso em pregador da sua palavra. Jesus salva, Jesus liberta, Jesus transforma. Levante as mãos para o céu, todos vocês que estão aqui, diga comigo: meu Deus, meu Pai, eu entrego a minha vida nas tuas mãos. Meu Deus, escreve agora o meu nome lá no céu, pro grande dia da vida eterna, e salva a minha alma, em nome do Senhor Jesus, amém. Pode bater palma e dar glória a Deus. Isso, pastor Alexandre vai anotar o seu nome e a gente vai orar por você, viu? Toma posse da vitória de vocês. A partir de hoje, a maldição foi quebrada e Jesus escreve uma nova história. Isso, acompanha lá, irmã Terezinha. Acompanha lá, irmã. Qual o seu nome mesmo? Acompanha lá, irmã Josefa. Acompanha lá também. Isso, acompanha essas almas aí que estão entregando a vida para Jesus, em nome de Jesus Cristo. Quem está feliz por essas almas, levanta a mão e dá um glória a Deus. Pode bater palma e dar glória a Deus. Vamos lá. 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Daqui pra frente. 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

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Daqui pra frente.

0: corrompemos seu. E ele é o príncipe da paz, ungido. Amém! Pode bater palma e dar glória a Deus. Ouvintes, Rua Senador Pompeu, número 27, no centro da capital carioca. Pastor Antônio Santos é o nosso dirigente estadual. Venha receber o seu milagre, a sua vitória. Isso, daqui a 10 minutos eu já volto com todos vocês orando para que Deus venha te abençoar ricamente. Pode bater palma e dar glória a Deus.
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1: Você sabe, a nossa igreja pentecostal Deus Amor está localizada na Rua Senador Pompeu, número 27, no centro do Rio de Janeiro. Hoje, sob a responsabilidade do homem de Deus, pastor Antônio dos Santos. Nossa sede mundial está localizada na Avenida do Estado, número 4568, na Baixada do Glicério, em São Paulo, capital, no Templo da Glória de Deus, hoje sob a liderança mundial da nossa irmã Ereni Miranda. Mais uma vez eu quero desejar a doce e rica paz do nosso Senhor e Salvador Jesus Cristo, desse que vos fala, seu irmão em Cristo, Ayrton Fernandes, uma ótima noite e a paz de Jesus. Hoje, sexta-feira, dia 3 de julho de 2026, mais um ano se iniciando para a glória, para a glória, para a honra, para a glória, para a honra do nosso Senhor e Salvador Jesus Cristo. Sexta-feira, grandes cultos, grandes concentrações acontecendo aqui mesmo no Templo da Glória de Deus, onde o pastor Antônio dos Santos e os demais pastores ministraram a boa, perfeita palavra do Senhor Jesus no templo, na nave da Igreja Deus e Amor. E daqui a pouquinho, mais uma vez, direto ao vivo do Santo Altar, presbítero Apolo Alexandre, trazendo a oração da libertação na campanha que prossegue, a campanha forte destruindo as fortalezas. É o nosso Deus operando milagres, sinais, maravilhas, curas, libertações, prosperando o povo carioca através das grandes concentrações que são realizadas aqui mesmo no Templo da Glória de Deus. E você sabe, Rua Senador Pompeu, número 27, centro da cidade do Rio de Janeiro, 500 metros da Central do Brasil e a 200 metros do metrô da Uruguaiana. É o endereço da bênção, o endereço da vitória, o endereço do milagre, é o endereço da abundância, é o endereço aonde Jesus vai estar abençoando a sua

E nós já queremos chamar a sua atenção, porque daqui a pouquinho teremos mais um grande evento no Templo da Glória de Deus. Nós estamos falando de mais uma conferência do Expansão Jovem acontecendo no centro do Rio de Janeiro, com a presença confirmada da nossa irmã evangelista Isabel Ferreira, ministrando a palavra de Deus, a boa, perfeita palavra de Deus, orando em favor dos dons espíritos do Espírito Santo, e milagres, curas, libertações acontecendo, o avivamento vindo através da palavra à juventude carioca. É daqui a pouquinho, povo de Deus, este grande evento acontecendo amanhã, dia 4 de julho de 2026, o Conexe no Rio de Janeiro. Povo louvando, glorificando, exaltando aquele que é digno de honra, aquele que é digno de glória, aquele que é digno de louvor, aquele que é digno de adoração, aquele que faz, aquele que opera, aquele que liberta, aquele que cura, aquele que transforma, aquele que aviva o povo, aquele que traz revelações e revelações, libertações e libertações à juventude carioca e a todo o povo.